0: Shakira é o Waka, Waka Waka, que é da Copa de 2010. Lá se vão 16 anos, como estamos velhos, meu
1: loucura,
0: Deus.
1: Loucura, meu
0: e
1: Deus.
0: E aí ela lançou essa música, ela normalmente lança músicas pra Copa, é oficial da FIFA. Dizem na internet, Érica, que não vai ser só essa música, que parece que esse ano a FIFA vai fazer como se fosse um EP, pelo menos. São outros cantores, dizem até que uma tal de brasileira mais famosa no planeta estará lá. Mas eu não vou falar nada agora,
1: quem
0: porque não tá confirmado.
1: É, né?
0: Ouvintes, imaginem, tá? Bom, só pra encerrar com a Shakira, hoje a gente teve muitos comentários de ouvintes novos, estão cada vez mais comentando aqui. Então eu quero falar com o Vanilson, com a Doris, com o Robson Valentino e com o Vinícius, que a gente está muito feliz. Olha, Poliana, tô passada que o programa já acabou, Poliana.
1: Ai.
0: Ah, o comentário deles lá. Obrigado, André Ficota.
1: Aí, pessoal. Todo mundo
0: Poliana, a gente vai fazer. Você sabe que a gente tem encontro marcado com todos eles, né?
1: Com certeza.
0: O aniversário da rádio vem aí.
1: Isso aí.
0: Já se mobilizem. O aniversário da rádio
1: teremos
0: vem aí.
1: Todos lá.
0: Teremos spoilers em breve.
1: Isso aí.
0: Seja mesmo que seja, a gente se encontre aqui, ó, em Botafogo. Estaremos prontos, porque a rádio vai fazer 20 anos, a gente tá esperando vocês, tá? Amei.
1: Amei também, Sadoc. E amei a companhia dos nossos ouvintes.
0: Amei.
1: Seja em 90.3, participação aqui na rádio, seja na nossa live. A gente ama quando vocês participam com a gente aqui.
0: Maria, até amanhã, tá?
2: Até amanhã, gente. Beijo.
1: Beijo. Beijo.
0: Érica, você volta na programação com informações sobre incêndio na Barra da Tijuca.
1: Combinado. Fiquem comigo, gente. Amanhã a gente volta com terceira edição.
0: Tchau, Rio.
1: Beijo.

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1: Olá, uma boa noite.
2: Boa noite para você que nos acompanha em todo o país.
1: Quinta-feira, 7 de maio de 2026.
2: Vamos ao destaque do dia, política externa.
1: Presidente Lula se reúne com o líder norte-americano Donald Trump. Na agenda, comércio exterior, minerais críticos e combate ao crime organizado.
2: Lula propõe a criação de um grupo de trabalho para tratar das tarifas comerciais.
1: Destaca que Brasil está preparado para discutir qualquer assunto com qualquer país.
3: Nós não temos veto, não tem assunto proibido. A única coisa que nós não abrimos mão é da nossa democracia e da nossa soberania.
2: E ainda, incentivo ao turismo e ao emprego.
1: Iniciativa inédita vai oferecer crédito facilitado e com condições especiais a microempreendedores inscritos no Cadastro Único.
2: Serão 100 milhões de reais para atender quem mais precisa e atua no setor. Caroline Blaut.
4: A proposta é transformar pequenos negócios em fonte de renda estável e ampliar a autonomia das famílias.
1: E você vai ouvir também apoio ao Rio Grande do Sul.
2: O governo do Brasil já destinou mais de 89 bilhões de reais ao estado após as enchentes de 2024.
1: E hoje foram assinados contratos para obras de prevenção às chuvas, Pablo Mundim.
5: Entre as intervenções está a primeira etapa das obras do canal de drenagem de São Leopoldo, além de novos sistemas de contenção e proteção nas bacias do Rio Gravataí, Arroio, Feijo, Eldorado do Sul e Vale dos Sinos.
2: Hoje, na apresentação da Voz do Brasil, eu, Mariana Jungmann, e Nazi Brum.
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2: Tarifas comerciais, combate ao crime organizado, minerais críticos.
1: Alguns dos temas abordados hoje em reunião do presidente Lula com o presidente dos Estados Unidos, Donald Trump.
2: E quem está em Washington e traz todas as informações desse encontro é a repórter Luana Karen. Oi, Luana, boa noite.
6: Boa noite, Mariana, Nazi, boa noite aos ouvintes da Voz do Brasil. A reunião entre Lula e Donald Trump durou 3 horas, divididas entre reunião privada e almoço de trabalho. Lula foi recebido pelo presidente norte-americano na porta da Casa Branca. Do lado brasileiro, a comitiva contou também com 5 ministros de Estado. A relação comercial entre os dois países, estremecida após a imposição de tarifas extras a produtos brasileiros, esteve em pauta. Lula disse que sugeriu a Trump a criação de um grupo de trabalho para discutir a questão das tarifas comerciais.
3: Então eu falei assim, doutor, vamos fazer o seguinte, vamos colocar um grupo de trabalho e vamos permitir que esse moço da indústria do comércio do Brasil, junto com o teu moço do comércio, sente em 30 dias, apresente para nós uma proposta para a gente poder bater o martelo. Sabe, quem tiver errado vai ceder. Se a gente tiver que ceder, nós vamos ceder. Se você tiver que ceder, vocês vão ter que ceder.
1: Eluana, outro tema discutido na reunião foi a questão dos minerais críticos. O que é que o presidente Lula relatou sobre isso?
6: Olha, Nazi, o presidente Lula defendeu a cooperação no que diz respeito à exploração de terras raras e minerais críticos, como lítio, cobalto e níquel. Esses minerais são fundamentais para a indústria bélica e de tecnologia. A proposta feita pelo presidente Lula a Donald Trump é que parte do beneficiamento da produção seja feita no Brasil.
3: O Brasil tem obrigação de ter uma regulamentação em que o Brasil seja soberano. O Brasil tem obrigação de compartilhar com quem queira participar conosco, seja os Estados Unidos, a China, a Alemanha, a França, qualquer um que quiser, a Índia, o Brasil estará aberto a construir parceria. O que nós não queremos é ser meros exportadores dessas coisas. Nós não queremos repetir o que aconteceu com a prata na América Latina, com o ouro. Nós queremos que o Brasil seja o grande ganhador dessa riqueza que a natureza nos deu.
2: Ô Luana, e o enfrentamento ao crime organizado era um dos temas aguardados para serem tratados nessa reunião, né? O que foi discutido aí em relação a isso?
6: É isso mesmo, Mariana. Olha, o presidente Lula se colocou à disposição para estabelecer parcerias relacionadas ao combate à lavagem de dinheiro e ao tráfico de armas. E lembrou que é preciso dar alternativas econômicas para que as pessoas possam sobreviver. O presidente disse ainda que entregou a Trump um documento listando as medidas do governo para enfrentar o crime organizado e as propostas para a cooperação entre os países.
1: Então, Luana, o clima geral da reunião foi positivo, não é isso?
6: Foi sim, Nazi. Tanto os ministros quanto o presidente Lula saíram otimistas e animados da reunião com Donald Trump. Em uma rede social, o presidente norte-americano chamou Lula de presidente dinâmico e disse que a reunião foi muito boa. Lula reforçou que o Brasil está aberto a discutir qualquer tema com os Estados Unidos.
3: Então eu saio muito, muito satisfeito da reunião. Acho que foi uma reunião importante para o Brasil e importante para os Estados Unidos. O Brasil está preparado para discutir com qualquer país do mundo, qualquer assunto. Nós não temos veto, não tem assunto proibido. A única coisa que nós não abrimos mão é da nossa democracia e da nossa soberania. O resto é tudo discutível.
6: Ao fim da reunião, sobrou espaço até para brincadeiras sobre a Copa do Mundo de Futebol. O presidente Lula disse que pediu que Trump não revogue o visto de nenhum jogador brasileiro e disse que o Brasil sairá campeão dos Estados Unidos. Mariana Inazi.
2: Luana Karen falando com a gente ao vivo de Washington. Obrigada, Luana, pelas informações.
1: O turismo brasileiro está a todo vapor. Já são mais de 2 milhões de postos de trabalho criados entre janeiro e março.
2: Ainda no primeiro trimestre, o fluxo de visitantes internacionais ultrapassou a marca de 3 milhões de turistas.
1: E essa semana, a cidade de Fortaleza se transforma num centro estratégico do setor com o Salão do Turismo.
2: O Brasil ganha novo impulso com o anúncio de uma linha de financiamento para microempreendedores de baixa renda.
1: A linha de crédito especial deverá atender, por exemplo, guias de turismo, motoristas, vendedores ambulantes e artesãos.
2: As novidades foram anunciadas pelo presidente em exercício, Geraldo Alckmin.
4: O encontro marca o lançamento de novas políticas públicas para fortalecer o turismo brasileiro. Entre as medidas anunciadas está uma nova linha de crédito voltada para microempreendedores individuais de baixa renda. Cada microempreendedor pode acessar até R$21 mil em crédito. A linha conta com garantia do fundo de operações e tem apoio inicial de até R$100 milhões. O financiamento é voltado a quem está no Cade Único e enfrenta dificuldades para acessar crédito. Segundo o ministro do Desenvolvimento e Assistência Social, Família e Combate à Fome, Wellington Dias, a ação pode levar pessoas que hoje recebem o Bolsa Família a serem futuros empregadores.
7: A gente vai abrir o cadastro único, vamos qualificar essas pessoas juntos, garantir as condições para o emprego ou para um pequeno negócio.
4: De acordo com o ministro do Turismo, Gustavo Feliciano, a proposta é transformar pequenos negócios em fonte de renda estável e ampliar a autonomia das famílias.
8: O turismo real é aquele que o visitante sente na pele. Isso é justiça social na veia, trocando a dependência pelo protagonismo.
4: Outra novidade é o lançamento de um guia inédito para qualificar o atendimento a turistas neurodivergentes. Para o ministro Gustavo Feliciano, algumas medidas simples podem fazer grande diferença no acolhimento.
8: Queremos que cada museu e hotel brasileiro saiba receber quem percebe o mundo de forma diferente, mas o vive com a mesma intensidade.
4: Ao participar da cerimônia de abertura, o presidente em exercício, Geraldo Alckmin, comemorou o crescimento da entrada de turistas estrangeiros no Brasil e anunciou que os turistas chineses não vão mais precisar de visto para entrar no país.
9: A partir agora da semana que vem, 11 de maio, não precisa mais ninguém da China ter visto. E nós estamos falando do segundo país mais populoso do mundo, 1,3 bilhão de pessoas. Então vai outro estímulo aí ao turismo.
4: O Salão do Turismo segue até o dia 9 de maio, reunindo as principais inovações do setor. A entrada é gratuita e a programação pode ser conferida no endereço gov.br/turismo. Reportagem Caroline Blaut.
2: O governo do Brasil anunciou uma nova fase nas obras de reconstrução do Rio Grande do Sul após as enchentes de maio de 2024.
1: Mais de R$89 bilhões em recursos federais já foram destinados ao estado e aos municípios gaúchos para apoiar a população.
2: E hoje foram assinados contratos de R$5 bilhões e R$400 milhões para obras de prevenção de enchentes no Rio Grande do Sul.
1: Também foi apresentado um balanço das obras feitas até agora.
10: Há 2 anos, o Rio Grande do Sul viveu uma das maiores tragédias climáticas da história do país. As enchentes atingiram praticamente todo o estado, deixaram cidades submersas, milhares de famílias desalojadas e um rastro de destruição em infraestrutura, moradias, escolas e serviços públicos. 2 anos depois, o governo do Brasil voltou ao estado para apresentar um balanço da reconstrução e anunciar uma nova etapa de investimentos. Em Porto Alegre, a ministra da Casa Civil, Miriam Belchior, participou de reunião nesta quinta-feira com autoridades federais, estaduais e municipais e autorizou o início de novas obras em diferentes regiões gaúchas. Os recursos fazem parte do Fundo Federal criado para recuperação e proteção contra eventos extremos. Segundo a ministra da Casa Civil, entre as intervenções está a primeira etapa das obras do canal de drenagem de São Leopoldo, além de novos sistemas de contenção e proteção nas bacias do Rio Gravataí, Arroio Feijo, Eldorado do Sul e Vale dos Sinos. Ao todo, 16 municípios devem ser beneficiados.
11: Nós definimos quais eram as obras prioritárias, 8 intervenções prioritárias.
10: Desde o início da tragédia, mais de 89 bilhões reais em recursos federais já foram destinados ao estado. Cerca de 94% desse total já foram executados em ações de assistência social, saúde, educação, defesa civil, recuperação econômica e habitação. Para a ministra Miriam Belchior, a reconstrução não é apenas recuperar o que foi perdido, é garantir moradia, infraestrutura e segurança para que as famílias possam recomeçar com dignidade.
11: Das famílias que foram afetadas e atingidas, tanto na área urbana quanto na área rural, e nós já temos 24 mil famílias que sabem onde vão morar. 13.299 já estão morando nas suas casas novas. Conseguimos juntos, né? Apoiar as famílias, as empresas, recuperar a infraestrutura.
10: No Rio Grande do Sul, a ministra da Casa Civil também inaugurou o campus do Instituto Federal do Rio Grande do Sul em Viamão, no interior gaúcho. Reportagem Pablo Mundim.
2: E novos locais vão começar a receber alertas de desastres.
1: A ideia é reforçar as ações de defesa civil para ampliar o monitoramento e proteger a população.
12: O Centro Nacional de Monitoramento e Alertas de Desastres Naturais, o CEMADEM, ampliou a rede brasileira de monitoramento e passou a atender mais de 162 municípios em todo o país. Com isso, o número de cidades monitoradas sobe para mais de 1.200. A expansão contempla municípios com alto risco de deslizamentos, enxurradas e inundações. Bahia, Santa Catarina, Minas Gerais e Pernambuco estão entre os estados com maior número de cidades incluídas na nova etapa. O reforço da rede faz parte das ações do novo PAC, inclui a instalação de novos pluviômetros automáticos, equipamentos que acompanham o volume de chuva e ajudam na emissão de alertas mais precisos para a defesa civil. Segundo o CEMADEM, o aumento dos eventos climáticos extremos

0: conseguir melhores condições de pagamento e limpar o nome.
1: 2 milhões de pequenos e microempreendedores podem ser beneficiados em um primeiro momento.
0: Podem participar aquelas empresas que já contrataram crédito pelo Procred 360 ou Pronamp.
1: O programa oferece vantagens como maiores prazos de pagamento e de carência e aumento nos limites de crédito.
2: Poderão ser renegociadas dívidas contratadas até 31 de janeiro de 2026, com atraso mínimo de 90 dias. O programa vai beneficiar empreendedores e microempreendedores com melhoria nas condições de crédito nos programas existentes. E a expectativa é de beneficiar mais de 2 milhões de negócios. No Procred 360, voltado a empresas com faturamento anual de até R$360 mil, a carência passa de 12 para 24 meses e o prazo total de pagamento sobe de 72 para 96 meses. O limite de crédito aumenta de 30 para 50% do faturamento, podendo chegar a 60% no caso de empresas lideradas por mulheres, com teto de R$180 mil. Já no Pronamp, voltado a empresas com faturamento anual de até R$4.800.000, a carência também passa para 24 meses. O prazo total sobe para 96 meses e o limite total de crédito aumenta de R$250.000 para R$500.000. Segundo o ministro do Empreendedorismo, da Microempresa e da Empresa de Pequeno Porte, Paulo Pereira, o endividamento não afeta só o consumo, como compromete a atividade produtiva quando atinge pequenos negócios.
3: Empresas que está negativada ou tem situação de inadimplência não consegue investir nos seus equipamentos, no aumento da tua produtividade, no crescimento da tua capacidade de comercializar. Por isso, a ideia do presidente Lula é devolver para as empresas fluxo de caixa, capacidade de investimento, possibilidade de contração, que vai gerar, né, um dinamismo ainda maior na economia brasileira.
2: Para acessar o Desenrola Empresas, basta procurar o contato com o banco onde a dívida foi contraída e fazer a renegociação. Com locução de Thaísa Vitória, reportagem Luciana Colares de Holanda.
0: A produção industrial brasileira cresceu pelo terceiro mês seguido.
1: A expansão foi de 0,1% na passagem de fevereiro para março.
0: Em relação a março do ano passado, o aumento na produção industrial foi de 4,3%.
1: O gerente de pesquisa do IBGE, André Macedo, destaca os setores que mais cresceram em março.
4: As influências positivas mais importantes foram assinaladas por COC, produtos derivados do petróleo e biocombustíveis e produtos químicos. A atividade de produtos derivados do petróleo e biocombustíveis, que marcou o quarto mês seguido de crescimento na produção e avançou nesse período 11,5%, foi impulsionada em grande parte pela maior produção de óleo diesel, enquanto que no setor de produtos químicos observa-se a maior produção dos produtos ligados ao setor agrícola, com destaque para adubos e fertilizantes.
0: Segundo o IBGE, a indústria já acumula expansão de 3,1% neste ano de 2026.
1: Inaugurada essa semana em Pelotas, no Rio Grande do Sul, a primeira Casa da Igualdade Racial do Estado.
0: O espaço oferece atendimento jurídico, psicológico e social a vítimas de racismo, além de ações culturais, educativas e de inclusão produtiva voltadas à população negra.
1: É a terceira unidade em funcionamento no país.
5: A iniciativa pretende fortalecer comunidades, ampliar oportunidades e enfrentar o racismo de forma articulada. A unidade gaúcha é a terceira do país. Todas foram construídas numa parceria entre o governo do Brasil, estados e municípios. E cada uma custou cerca de R$1 milhão. A ministra da Igualdade Racial, Raquel Barros, fala da importância desse espaço para a comunidade negra do país.
6: As mulheres negras sempre precisam de apoio, sofrem muitas violências e a gente não tinha um espaço adequado para receber essas pessoas. É um trabalho de promover dignidade para quem mais precisa e a população negra é maioria nesse país e a gente sabe que a gente ainda precisa avançar muito, mas existe uma escolha desse governo e a escolha desse governo é fazer com que o Brasil seja um Brasil que tenha direito para todas as pessoas.
5: O espaço possui atividades permanentes de ações educativas voltadas ao fortalecimento da identidade negra. E ainda neste primeiro semestre, mais 3 casas da igualdade racial serão inauguradas no país, 2 em Minas Gerais e 1 na Bahia.

0: Reportagem Cleide Lopes.
1: O inverno começa oficialmente no dia 21 de junho.
2: E por isso o Ministério da Saúde está alertando para a vacinação contra a gripe mais comum durante o frio.
1: Entre os grupos prioritários estão crianças, gestantes, idosos, pessoas com doenças crônicas, indígenas e quilombolas.
3: Com a proximidade do inverno, a procura pela vacina contra a gripe tem aumentado na Unidade Básica de Saúde número 1 em Brasília. Nesta quarta-feira, no período da tarde, a movimentação era intensa, mas Cláudio Regis Rangel aguardava sua vez na fila pacientemente. Para ele, que é professor de educação física, a vacinação é indispensável.
4: Não tem coisa pior do que ficar doente. Segundo, que eu não quero também transmitir para as pessoas que eu trabalho com pessoas de 60 mais, então não posso nem resfriar.
3: Quem também aguardava a vez para se imunizar era Ivonilde Maria de Mesquita Gomes. A aposentada conta que se vacina regularmente e hoje separou o período da tarde para tomar o imunizante contra a gripe.
5: Desde que eu completei 60 anos que eu faço, né? Porque se você fica gripada, bem, os sintomas são mais leves, sabe?
3: Mais de 17 milhões de doses da vacina contra a gripe já foram distribuídas no país pelo governo. As doses reforçam os estoques das UBSs para a campanha nacional de vacinação contra a influenza, que começou em 28 de março nas regiões Nordeste, Centro-Oeste, Sul e Sudeste. Realizada anualmente pelo Ministério da Saúde, com apoio de estados e municípios, a mobilização prioriza crianças, gestantes e idosos com 60 anos ou mais, grupos mais suscetíveis a formas graves da doença. Éder Gatti, diretor do Programa Nacional de Imunizações, explica que a vacina é a principal forma de prevenção e os imunizantes atuais reduzem hospitalizações.
6: É uma vacina que protege muito bem, ela é produzida no Brasil pelo Instituto Butantan e ela protege para 3 tipos de vírus da gripe e o objetivo dela é principalmente evitar hospitalização e morte.
3: O diretor do Programa Nacional de Imunizações destaca também que a vacina disponibilizada no SUS é segura.
6: É uma vacina muito segura, o Brasil usa ela já há mais de 2 décadas e todos os anos a gente renova a composição dessa vacina conforme orientações da Organização Mundial de Saúde.
3: Além da vacina contra a gripe, o SUS oferece imunização contra o vírus sincicial respiratório para gestantes entre a 28ª e a 36ª semana de gestação. Ela protege os bebês contra bronquiolite e formas graves de infecções respiratórias, transferindo anticorpos via placenta. A aplicação é dose única e recomendada em cada gestação. Reportagem Gabriela Noronha.
1: E o Brasil já atingiu a marca de 1 milhão de gestantes vacinadas contra o vírus sincicial respiratório, causador de doenças como bronquiolite e a pneumonia em bebês.
2: A vacinação das gestantes vem sendo oferecida de forma inédita pelo SUS e garante a proteção dos bebês nos primeiros dias de vida, quando eles são mais vulneráveis a terem complicações graves provocadas pelos vírus.
1: Além da vacina, o SUS também passou a oferecer o Nirsevimab, um medicamento que garante a proteção imediata contra o vírus e é indicado para prematuros e crianças pequenas com comorbidades, como doenças cardíacas e pulmonares.
2: O ministro da Saúde, Alexandre Padilha, destacou que a vacina introduzida em dezembro na rede pública já reduziu em 63% a morte de bebês pelo vírus sincicial respiratório e em mais de 50% os casos de internação por esse vírus.
1: Padilha também convocou as mamães a se protegerem.
7: Gestante, a partir da 28ª semana, se vacine para bronquiolite. Nasceu bebê prematuro, Nirsevimab já disponível nas maternidades.
1: E um recorde na saúde do país. O Brasil registra número histórico de transplantes em 2025.
2: Ao todo foram 31 mil procedimentos, o que representa um aumento de 21% em relação a 2022.
1: De acordo com o Ministério da Saúde, o número é resultado dos investimentos em melhoria logística e distribuição entre os estados.
2: No ano passado foram destinados R$1,5 bilhão para o Sistema Nacional de Transplantes, um crescimento de 37% comparado a 2022.
1: Além disso, o aumento de transplantes também conta com o esforço da Força Aérea Brasileira no transporte ágil dos órgãos e equipes médicas. Foram mais de 4 mil voos nesse período.
2: O esporte brasileiro atinge marca histórica e chega ao recorde de contemplados pelo Bolsa Atleta.
1: O programa oferece apoio financeiro a mais de 11 mil esportistas e garante condições de treinamento e participação em competições nacionais e internacionais.
8: O programa Bolsa Atleta alcançou em 2026 o maior número de beneficiários da história. Com a inclusão de mais 32 atletas, o total chega agora a 11.214 contemplados em todo o país, um aumento de 10% em relação ao recorde anterior de 10.196 registrado em 2025. Os novos beneficiários fazem parte da categoria Atleta Pódio, voltada a esportistas de alto rendimento, que estão entre os melhores do mundo em suas modalidades. Ao todo foram incluídos atletas olímpicos, paralímpicos e surdo-olímpicos, com destaque para modalidades como natação, atletismo, judô e ciclismo, além de atletas guia que auxiliam competidores com deficiência visual. O Bolsa Atleta é um programa coordenado pelo Ministério do Esporte que oferece apoio financeiro para treinamento e participação em competições. O benefício atende diferentes fases da carreira esportiva, desde a base até o alto rendimento, com foco em garantir condições para o desenvolvimento dos atletas brasileiros. Dilson Santa Fé, para a Voz do Brasil.
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2: Fique agora com as notícias do Poder Judiciário e do Congresso Nacional. Uma boa noite.
1: Boa noite para você e até amanhã.
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11: STF autoriza nova fase da operação Compliance Zero.
12: Ex-governador do Acre, Gladson Cameli, é condenado a mais de 25 anos de prisão, maior pena já aplicada pelo STJ.
11: Ministra Carmen Lúcia participa da última sessão de julgamentos, ocupando a presidência do TSE.
12: Boa noite, eu sou Carlos Eduardo Cunha.
11: E eu sou Walter Lima.
12: O STF autorizou a nova fase da Operação Compliance Zero.
11: O ministro André Mendonça atendeu o pedido da Polícia Federal. Marcelo Della Libera.
13: O ministro do STF, André Mendonça, autorizou a operação que investiga fraudes envolvendo o Banco Master. A Polícia Federal aponta indícios de que o senador Ciro Nogueira teria atuado em favor do banqueiro Daniel Vorcaro em troca de vantagens indevidas. A decisão também determinou a prisão temporária de Felipe Vorcaro, apontado como operador financeiro do esquema. A investigação apura suspeitas de corrupção, lavagem de dinheiro e ocultação patrimonial.
12: O ex-governador do Acre, Gladson Cameli, foi condenado a 25 anos e 9 meses de prisão.
11: Essa foi a maior pena já aplicada pelo STJ em uma ação originária. Fátima Uchoa.
14: Segundo a acusação, Cameli era o líder de uma organização criminosa composta por núcleos familiares, políticos e empresariais. E os atos ilícitos iniciados em 2019 já teriam provocado prejuízo superior a 16 milhões de reais aos cofres públicos. Ele foi condenado pela prática de crimes como lavagem de dinheiro e fraudes em licitações. A Corte Especial do STJ também determinou o pagamento de multa e de indenização ao Estado do Acre no valor de mais de 12 milhões de reais, além da perda do cargo de governador, mas Cameli já havia renunciado no mês passado, pretendendo concorrer ao Senado. A relatora foi a ministra Nancy Andrighi.
12: Ministra Carmen Lúcia participa da última sessão de julgamentos ocupando a presidência do TSE.
11: Ela reafirmou a luta pela democracia e igualdade feminina. Fábio Ruas.
15: Aplaudida de pé pelo plenário, após a exibição de um vídeo sobre a trajetória dela, a ministra encerrou mais um ciclo no TSE, reafirmando o compromisso com a democracia e com a ocupação de espaços de poder por mulheres. Carmen Lúcia foi a primeira mulher a presidir o Tribunal da Democracia. No primeiro ciclo no TSE, ela presidiu a corte de abril de 2012 a novembro de 2013.
16: Candidatas têm mais dificuldades que os candidatos, as advogadas têm mais dificuldades que os advogados, as defensoras públicas têm mais dificuldades que os defensores. Isto não é um problema de civilidade, isso é um problema de humanidade.
15: A posse do ministro Nunes Marques na presidência do TSE e do ministro André Mendonça na vice-presidência vai ser na próxima terça-feira, dia 12 de maio.
12: Desembargadora Margarete Costa toma posse administrativa como ministra do TST.
11: Ela será a 12ª mulher a ocupar o cargo. William Nascimento.
17: Margarete Costa já soma 36 anos de carreira na magistratura trabalhista. Ela será a 12ª mulher a ocupar o cargo desde que o tribunal foi instalado em setembro de 1976. A ministra iniciou a trajetória como juíza do trabalho na década de 1990. Em 2014, foi promovida a desembargadora no TRT-5 da Bahia, tendo inclusive atuado como desembargadora convocada no TST.
18: TRF2 mantém na Justiça Federal ação do MPF contra a Igreja Universal por assédio judicial a jornalista.
11: Com o novo resultado, a ação retorna à Justiça do Rio de Janeiro. Sabrine Menezes.
19: O caso começou em 2020, quando 144 ações praticamente idênticas foram ajuizadas por pastores da Igreja Universal do Reino de Deus em 19 estados contra o jornalista. A apuração do MPF identificou que as petições tinham um padrão e foram ajuizadas no mesmo período, indicando uma atuação coordenada para dificultar a defesa e sobrecarregar o judiciário. Para o TRF2, como o MPF é autor do caso, a competência é da Justiça Federal e não da Justiça Estadual. Na ação, o MPF pede a condenação da Universal ao pagamento de indenização mínima de R$5 milhões por danos morais coletivos, que deverão ser destinados a iniciativas de proteção à liberdade de imprensa.
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18: Boa noite.
11: E até amanhã.
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1: Eu sou Paula Groba.
2: E eu sou Ricardo Nakaoka.
1: E estes são os destaques de hoje do Jornal do Senado, que começa agora.
2: Nova lei endurece regras e combate fraudes no seguro defeso.
1: Comissão aprova proibição de ligações automáticas de telemarketing.
2: Projeto cria rede de proteção para trabalhadoras domésticas vítimas de violência.
1: Boa noite.
2: Boa noite.
1: A denúncia de agressões e tortura contra uma trabalhadora doméstica grávida no Maranhão acendeu um alerta sobre a violência sofrida por mulheres dentro do ambiente de trabalho.
2: Diante da repercussão do caso, chegou ao Senado um projeto que cria uma rede nacional de proteção para trabalhadoras domésticas vítimas de abusos e maus tratos. Repórter Alexandre Campos.
3: Pela proposta, o atendimento deverá ser integrado e respeitar o tempo, a vontade e as decisões da vítima de violência doméstica. Segurança da pessoa agredida, discrição, linguagem acessível e respeitosa também deverão ser observadas pelos agentes da rede de acolhimento. Por outro lado, serão vedadas condutas que revitimizem a pessoa agredida, discriminação ou preconceito contra ela, demora na prestação de apoio e pedidos desnecessários de relato do ocorrido. A autora do projeto, a senadora doutora Eudócia, do PSDB de Alagoas, afirmou que a ausência de um protocolo nacional pode comprometer a segurança e proteção das vítimas de violência doméstica.
4: O protocolo contribuirá para aumentar as denúncias de violência contra as mulheres que se sentirão amparadas pela lei e encorajadas a procurar ajuda.
3: O projeto ainda prevê indicadores de avaliação para apurar a qualidade do atendimento. Em caso de descumprimento do protocolo, tanto o órgão como o agente responsável estarão sujeitos à sanção.
1: E o programa Antes que Aconteça, de prevenção à violência doméstica e ao feminicídio, apresentado pela senadora Daniela Ribeiro, virou lei.
2: A iniciativa soma ações de educação, acolhimento às vítimas e vigilância aos agressores. Repórter Raíssa Abreu.
5: A iniciativa da senadora Daniela Ribeiro, do PP da Paraíba, prevê ações educativas, estruturas de apoio às vítimas em instituições públicas e privadas e medidas de proteção, como o uso da inteligência artificial para monitorar agressores. Durante a votação da proposta em plenário, a senadora destacou a formação de defensoras populares, capacitadas para evitarem os casos de violência.
6: Não precisa mais a história de briga de marido e mulher, ninguém mete a colher, não. Todo mundo mete a colher, sim. E isso é para salvar vidas. Quando vê ali que aquela mulher disse assim, não, mas eu não quero denunciar porque é o pai dos meus filhos. A gente sabe que tem todas essas dificuldades. Mas aí, essa defensora popular tem a condição de fazer a denúncia.
5: Também estão previstas ações de recuperação e reeducação de agressores, como as rodas de conversa.
1: Em meio ao aumento de denúncias de fraudes em benefícios sociais, o governo federal endureceu as regras para a concessão do seguro defeso, pago a pescadores artesanais durante o período em que a pesca é proibida.
2: A nova lei, sancionada pelo presidente Lula, cria mecanismos mais rigorosos de controle e prevê punições mais severas para irregularidades. Os detalhes com o repórter Henrique Nascimento.
7: A nova lei do seguro defeso cria exigências como identificação biométrica e inscrição no cadastro único para pescadores artesanais terem acesso ao benefício. O texto também autoriza o pagamento de parcelas pendentes de anos anteriores, desde que os pedidos tenham sido feitos dentro do prazo legal. Durante a votação no Senado, parlamentares divergiram sobre os mecanismos de controle previstos na proposta. O senador Rogério Marinho, do PL do Rio Grande do Norte, criticou pontos do texto e afirmou que as mudanças poderiam facilitar irregularidades.
8: O governo do PT disse, olha, nós queremos evitar os furos, queremos evitar os ralos, queremos evitar a corrupção, porque a CGU identificou os problemas. Aí o relatório vem na contramão.
7: Já o relator da proposta, senador Beto Faro, do PT do Pará, rebateu as críticas e afirmou que a lei amplia as punições para fraudes.
9: Não é verdade que aqui se afrouxa qualquer questão, muito pelo contrário, é mais punição. Inclusive, as entidades, elas são chamadas a colaborar com o governo.
7: A nova legislação também amplia a transparência do programa e cria regras de atualização cadastral dos pescadores.
1: E o Congresso Nacional vai analisar duas medidas provisórias editadas pelo governo federal que destinam até 14,5 bilhões milhões de reais para o financiamento de caminhões, ônibus e micro-ônibus. O objetivo é reduzir os impactos econômicos dos conflitos no Oriente Médio e renovar a frota rodoviária do país.
2: Outra medida abre crédito extraordinário de 17 bilhões de reais para ampliar o acesso ao crédito. Transportadores autônomos, cooperativas e empresas do setor poderão contratar o financiamento até o dia 28 de agosto.
1: Ligações automáticas que interrompem o trabalho, o descanso e até o sono dos brasileiros podem estar com os dias contados. A Comissão de Ciência e Tecnologia do Senado aprovou um projeto que proíbe chamadas de telemarketing feitas por robôs sem qualquer atendimento humano.
2: Pelo texto, o uso de ligações automatizadas só será permitido para confirmação de uma compra ou contrato feitos anteriormente em outro canal de venda. Repórter Rodrigo Rezende.
10: Se você tem um celular, é muito provável que já se cansou de receber dezenas, às vezes centenas de ligações de números desconhecidos com mensagens automáticas oferecendo produtos dos mais diversos, de planos de academia a empréstimos consignados. Muita gente nem atende mais o telefone por causa disso. A Comissão de Ciência e Tecnologia do Senado aprovou um projeto do senador Ciro Nogueira, do Progressistas do Piauí, que proíbe ações de telemarketing para venda ou adesão de produtos sem que haja intervenção humana. Ou seja, ficariam vedadas as abordagens telefônicas automáticas com os chamados robôs. O relator da proposta, senador Hamilton Mourão, do Republicanos do Rio Grande do Sul, afirmou que os consumidores estão cansados do excesso de ligações automatizadas.
11: Hoje, volta e meia, a gente recebe uma sequência de ligações que são efetivamente ligações feitas por robôs. E esse projeto vem exatamente para impedir que essas coisas continuem a acontecer.
10: Mourão acatou uma emenda que prevê que o uso de ligações automatizadas só será permitido para confirmação de uma compra ou contrato feitos anteriormente em outro canal de venda, um processo conhecido como dupla checagem. A proposta segue agora para análise da Câmara dos Deputados.
1: Em muitas regiões do Brasil, fazer uma ligação ou acessar a internet ainda é um desafio diário. Para tentar mudar essa realidade, a Comissão de Ciência e Tecnologia aprovou um projeto que amplia a cobertura de celular e internet em áreas de difícil acesso.
2: A proposta ainda passará por uma segunda votação antes de seguir para a Câmara dos Deputados. Repórter Márcio Maturana.
12: Operadoras de celular e de internet podem ter que assumir compromisso de abrangência na cobertura para atender a regiões de difícil acesso ou menos atraentes economicamente. Um projeto aprovado em primeiro turno na Comissão de Ciência e Tecnologia previa essa obrigação apenas em áreas rurais, mas a delimitação foi retirada pelo relator, o senador Hamilton Mourão, do Republicanos do Rio Grande do Sul.
13: Entendemos que a lei não deve delimitar uma destinação específica para os recursos oriundos dos leilões de radiofrequência, como no caso o atendimento de áreas rurais. Isso porque a tecnologia é dinâmica e o objetivo de cobertura do campo pode ser alcançado sem uma amarra legal que pode engessar a aplicação dos investimentos.
12: Pelo texto, os compromissos das empresas associadas à exploração das faixas de frequência de celular e internet devem representar pelo menos 90% do valor mínimo da licitação. Esse projeto agora aguarda uma segunda votação na própria Comissão de Ciência e Tecnologia antes de seguir para a Câmara dos Deputados.
1: O presidente do Senado, Davi Alcolumbre, anunciou o lançamento do site História do Senado. O portal já está disponível e reúne fatos marcantes da instituição. A iniciativa celebra os 200 anos do marco inicial do Parlamento Brasileiro, quando foi instalada a Assembleia Geral Legislativa em 1826.
2: Alcolumbre destacou que o especial Senado 200 anos inclui 8 documentários sobre momentos importantes da atuação da Casa. O site também reúne análises das constituições brasileiras, registros de posses presidenciais e textos sobre a participação do Senado em temas fundamentais, como relações internacionais, meio ambiente, direitos humanos, cultura e patrimônio. Para o presidente do Congresso Nacional, a iniciativa amplia o acesso da sociedade às informações, ao oferecer conteúdo amplo e organizado.
14: Ao celebrar o bicentenário, o Senado Federal reafirma o seu compromisso com a memória, a democracia e o conhecimento histórico. O site foi concebido como espaço público acessível a pesquisadores, estudantes e cidadãos interessados no papel do parlamento na formação do Estado brasileiro. 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
2: Com edição de Paula Groba e trabalhos técnicos de João Lira, o Jornal do Senado fica por aqui. Acompanhe agora as notícias da Câmara dos Deputados. Boa noite.
1: Boa noite e até amanhã.
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16: Aumenta a pena para assassinato e lesão de agentes públicos de segurança.
17: Câmara estabelece medidas para evitar acidentes com animais silvestres.
16: Parlamentares aprovam política para exploração de minerais estratégicos.
17: Boa noite. Câmara aprova projeto que cria a Política Nacional de Produção e Beneficiamento de Minerais Considerados Estratégicos. O repórter Antônio Vital acompanhou a votação.
18: A Câmara dos Deputados aprovou o projeto que cria uma Política Nacional para Exploração e Beneficiamento de Minerais Críticos e Estratégicos, fundamentais para a fabricação de equipamentos de informática, para fornecimento de energia e defesa nacional. São exemplos de minerais estratégicos o lítio, cobalto, nióbio e terras raras, usados na fabricação de baterias, painéis solares e equipamentos eletrônicos. O projeto original foi apresentado pelo deputado Zé Silva, do União de Minas Gerais, e o texto final, elaborado pelo relator, deputado Arnaldo Jardim, do Cidadania de São Paulo, contempla também sugestões previstas em outras 14 propostas sobre o assunto. O projeto prevê incentivos para empresas do setor e a ideia é estimular produtos industrializados no Brasil, com possibilidade, inclusive, de tributação sobre a exportação de minério bruto. A proposta também prevê a criação de um fundo garantidor de natureza privada, com recursos totais de 5 bilhões de reais, dos quais 2 bilhões serão aportados pelo governo federal para ajudar no financiamento das empresas. Outra fonte de recursos serão títulos emitidos no mercado. As empresas beneficiadas com incentivos fiscais terão que aplicar pelo prazo de 6 anos, no mínimo 0,3% de sua receita operacional bruta em projetos de pesquisa, desenvolvimento e inovação, e outros 0,2% no fundo garantidor. Para isso, os projetos terão que ser aprovados por um conselho, batizado de Conselho Nacional para Industrialização de Minerais Críticos e Estratégicos. O conselho terá representantes do governo, das empresas, de universidades, de estados e municípios. O conselho foi criticado pelo deputado Gilson Marques, do Novo de Santa Catarina, que defendeu mais liberdade para as empresas, inclusive estrangeiras, investirem no Brasil.
19: Não tem que ter crédito fiscal direcionado ou regime especial complexo. Tem que ter redução geral da carga e não o contrário. Tem que evitar escolher os vencedores. Tem que ser livre a entrada de investimento externo e sem restrições de controle societário. A liberdade de exportação tem que ter uma ausência de obrigação de beneficiamento no Brasil.
18: A proposta original do governo previa a criação de uma estatal chamada Terrabras, com monopólio sobre a exploração de minerais críticos em regime de partilha, em que apenas o excedente da produção fica a cargo de empresas privadas. A criação de um conselho com poder de aprovar os projetos, com maioria de representantes do governo, acabou sendo aceita para permitir a aprovação. Para o deputado Bongás, do PT do Rio Grande do Sul, ter uma política definida em lei é melhor que nada.
20: Então o avanço de hoje é nós termos uma legislação que permita esse regramento, que cria o fundo, que tem um conselho, que tem um comitê. Essa nós vamos votar sabendo que o debate sobre a soberania vai mais longe. E para isso, inclusive, nós temos que ter outra correlação nesse Congresso para a gente poder ter um dia uma Terrabras para administrar os bens.
18: Já deputados da bancada governista criticaram o projeto por não impor limites a empresas estrangeiras em um setor considerado estratégico. Foi o que disse a deputada Jandira Fegali, do PCdoB do Rio de Janeiro.
21: Mesmo que o texto tenha todas as expressões de defesa da soberania, que cria um conselho com vários poderes para, inclusive, determinar quem deve ou não deve estar dentro do Brasil. Mas se a lei não regula, não dá limites, não estabelece percentuais, qual é o limite do capital estrangeiro, se é que ele deve existir nessa intervenção em área tão estratégica, nós não estamos, de fato, fazendo a defesa da soberania nacional.
18: O projeto também prevê incentivos para a chamada mineração urbana, que é a obtenção de minerais críticos a partir do desmonte de produtos industrializados, como televisores, computadores e baterias. O relator, Arnaldo Jardim, disse que a proposta garante soberania nacional e estimula o beneficiamento no país.
22: O Brasil não pode ser mero exportador de commodities minerais. Deve ter estratégia, política, determinação de agregar valor, fazer o seu beneficiamento, fazer a transformação, e usar isso, que é um atributo nosso geológico, como um instrumento claro de desenvolvimento.
18: O projeto que cria uma política nacional para exploração e beneficiamento de minerais críticos e estratégicos seguiu para análise do Senado. Da Rádio Câmara de Brasília, Antônio Vital.
15: Economia.
16: Welter, do PT do Paraná, comemora o lançamento do programa Desenrola 2.0 como medida para aliviar o endividamento das famílias. O deputado explica que a iniciativa prevê renegociação de dívidas com redução de juros, beneficiando milhões de trabalhadores.
17: Welter acrescenta que o programa busca enfrentar problemas como o alto custo do crédito, além do impacto das apostas e do consumo facilitado. Para ele, a medida deve contribuir para reorganizar a vida financeira das famílias e reduzir o peso das dívidas no orçamento doméstico.
15: Trabalho.
16: André Janones, da Rede de Minas Gerais, pede aprovação imediata da proposta de emenda que acaba com a escala 6x1. Ele critica atrasos e a instauração de uma comissão que, segundo ele, foi criada para ouvir apenas empresários, demonstrando tratamento desigual entre patrões e empregados.
17: André Janones reclama da falta de consultas a trabalhadores na concessão de benefícios fiscais e rejeita a proposta de compensação financeira do governo a empresas com o fim da jornada 6x1. Segundo ele, a população cobra mudanças e o cenário eleitoral aumenta a pressão sobre os parlamentares.
16: Patrus Ananias, do PT de Minas Gerais, defende o fim da escala 6x1, argumentando que o tema ganha relevância no contexto do Dia do Trabalho. Ele apela à sensibilidade social, humana e espiritual dos parlamentares para a aprovação da matéria e por mais qualidade de vida aos trabalhadores.
17: Patrus Ananias destaca sua experiência pessoal na defesa dos direitos trabalhistas e reforça que a jornada de 40 horas semanais, sem corte salarial, amplia o tempo para família, fé e lazer. Ele disse ainda que trabalhadores brasileiros ganham menos, tornando urgente a aprovação da proposta.
16: Silvio Antônio, do PL do Maranhão, apela ao governo federal para atender as reivindicações dos servidores técnico-administrativos das universidades federais em greve desde fevereiro deste ano. Segundo ele, a paralisação envolve 37 entidades e afeta o funcionamento das instituições.
17: Silvio Antônio alerta também para cortes em importações do Conselho Nacional de Desenvolvimento Científico e Tecnológico, o CNPq, comprometendo pesquisas científicas e projetos ligados às universidades federais. Ele pede medidas urgentes para garantir atividades acadêmicas e o desenvolvimento científico nacional.
15: Desenvolvimento regional.
16: Paulo Pimenta, do PT do Rio Grande do Sul, destaca a atuação do governo federal na reconstrução do estado após as enchentes de 2024. O deputado afirma que a resposta à tragédia envolveu mais de 111 bilhões de reais com ações coordenadas por 18 ministérios.
17: Paulo Pimenta informa que famílias, empresas e produtores rurais receberam apoio para retomar suas atividades. Ele cita recursos para moradias, infraestrutura, escolas, unidades de saúde e para a renegociação da dívida estadual.
16: Ícaro de Valmir, do Republicanos de Sergipe, denuncia a falta de água em Aracaju e em municípios do interior após a concessão do serviço à iniciativa privada. O deputado afirma que a crise obriga moradores, hotéis e restaurantes a depender de caminhões-pipa para o abastecimento.
17: Ícaro de Valmir cobra do governo de Sergipe providências para normalizar o fornecimento de água. Ele critica a omissão do executivo estadual diante do problema e relata que famílias chegam a buscar água em locais impróprios.
16: Paulo Marinho Júnior, do PL, denuncia a precariedade da segurança pública e a má qualidade do atendimento médico no município de Caxias, no Maranhão. O parlamentar relata que a cidade enfrenta uma grave onda de violência marcada por homicídios e apreensões de grandes quantidades de entorpecentes.
17: No setor da saúde, Paulo Marinho Júnior relata a falta de leitos para crianças e o descredenciamento de uma clínica do SUS devido à perseguição política. Ele argumenta que o descaso administrativo e a inação dos órgãos fiscalizadores agravam a situação dos habitantes.
15: Transportes.
16: Átila Lins, do PSD do Amazonas, comemora a decisão da Justiça Federal que permite a continuidade das obras da BR-319. Segundo o deputado, a medida responde à ação movida pelo governo federal com apoio da bancada amazonense no Congresso.
0: Átila Lins sustenta que a rodovia, especialmente em seu trecho do meio, é estratégica para acabar com o isolamento do estado e garantir o desenvolvimento regional.
16: Marina Silva, da Rede de São Paulo, contesta acusações de que pessoas do seu círculo familiar estariam envolvidas em processo que pede a suspensão temporária de editais para as obras na BR-319 que liga Manaus a Porto Velho. A deputada diz que informação divulgada no Senado é falsa.
0: Marina Silva defende que o debate sobre a BR-319 ocorra com informações corretas, sem ataques pessoais e com o devido cuidado ambiental, social e cultural que a região amazônica exige.
15: Meio ambiente.
16: Câmara aprova medidas para evitar acidentes com animais silvestres em rodovias. O repórter Marcelo Lacher nos conta como deve funcionar.
10: O plenário da Câmara aprovou o projeto que estabelece medidas para reduzir acidentes com animais silvestres, principalmente atropelamentos em estradas, rodovias e ferrovias. Pelo texto aprovado, estudos ambientais obrigatórios para obras e ampliação de rodovias e ferrovias deverão prever medidas para evitar atropelamentos. Com base nesses estudos, os órgãos responsáveis poderão exigir, por exemplo, a instalação de estruturas que facilitem a travessia dos animais, como passagens aéreas e subterrâneas, cercas, sinalização e redutores de velocidade. O projeto também determina que órgãos públicos e concessionárias que administram rodovias façam o monitoramento das áreas com mais acidentes. A proposta também cria um Cadastro Nacional de Acidentes com Animais Silvestres, que reunirá informações sobre ocorrências em todo o país. Esses dados deverão ser públicos e usados para orientar políticas de prevenção e melhorar a segurança nas estradas. As regras também passam a valer para estradas e ferrovias já existentes, que deverão se adaptar às novas exigências. No caso de concessões, essa adequação deverá respeitar o equilíbrio financeiro dos contratos já existentes. Relatora da proposta, a deputada Dula Salabeste, do PSOL de Minas Gerais, argumentou que o projeto ajuda a reduzir acidentes, protege a biodiversidade e melhora a segurança nas vias. Segundo ela, a medida organiza ações que hoje são adotadas de forma isolada e cria uma política mais estruturada para enfrentar o problema.
3: Para quem não sabe, no Brasil, a cada segundo, 15 animais silvestres são atropelados nas nossas rodovias. São mortos no Brasil por ano 500 milhões de animais em nossas rodovias. E aí vivemos essa contradição. Temos a maior biodiversidade, mas somos também o país que mais atropela animais em rodovias.
10: O projeto que estabelece medidas para evitar atropelamento de animais silvestres em estradas, rodovias e ferrovias seguiu para análise do Senado. Da Rádio Câmara de Brasília, com informações de Daniele Lessa, Marcelo Larcher.
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15: Direitos Humanos.
0: Raymond, do PT do Rio de Janeiro, relatou na Comissão de Administração e Serviço Público projeto que cria cotas para a contratação de pessoas com síndrome de Down em empresas públicas. O parlamentar considera que a medida garante inclusão e reconhece a capacidade produtiva desse segmento.
23: É um projeto riquíssimo. Ele diz que as empresas públicas de administração direta e indireta têm que ter uma cota de contratação das pessoas com síndrome de Down. Olha que coisa maravilhosa. É o projeto de inclusão para que essas pessoas com síndrome de Down sejam, de fato, reconhecidas como pessoas que trabalham e que podem trabalhar.
16: O projeto relatado por Raymond aponta que a inserção das pessoas com síndrome de Down no mercado de trabalho favorece o desenvolvimento das interações sociais e mentais do segmento. Hoje, segundo o IBGE, há cerca de 300 mil brasileiros nesta condição.
17: Padre João, do PT de Minas Gerais, registra a realização de mais uma Assembleia Geral dos Bispos do Brasil, organizada pela CNBB. O parlamentar reforça as denúncias feitas pela entidade contra a violência às mulheres, as guerras e os ataques às religiões.
16: De acordo com o padre João, os bispos criticaram a negação de territórios aos povos indígenas e o avanço do agronegócio sobre essas terras. Ele pede que dioceses e paróquias ampliem a divulgação das pautas sociais apresentadas pela CNBB.
15: Segurança Pública.
17: Câmara aprova aumento de penas para homicídios contra guardas portuários, policiais legislativos e agentes de segurança privada. O repórter Antônio Vital acompanhou a votação.
18: O plenário da Câmara aprovou o projeto que considera crime hediondo o assassinato de guardas municipais, agentes socioeducativos, agentes da guarda portuária, integrantes do sistema prisional, policiais legislativos e agentes de segurança privada. Isso no caso em que os crimes tiverem relação com a atividade dos agentes. Com isso, o homicídio praticado contra integrantes dessas categorias passa a ter pena de até 40 anos de prisão, no lugar da pena máxima atual de 30 anos. Hoje, a legislação já prevê aumento de penas para crimes praticados contra policiais, promotores, juízes e oficiais de justiça. A proposta também prevê aumento de penas para lesão corporal praticada contra guardas municipais, agentes socioeducativos, agentes de guarda portuária, integrantes do sistema prisional, policiais legislativos e agentes de segurança privada. Nesses casos, lesões corporais gravíssimas e lesões corporais seguidas de morte também serão consideradas crimes hediondos, com penas que podem aumentar em 2/3. Além disso, os condenados têm que cumprir a maior parte da pena na cadeia, sem direito a benefícios como regime aberto ou semiaberto. O aumento de penas nesses casos valem para casos de crimes cometidos em função da atividade desempenhada pelo policial. E os agravantes serão aplicados também se as vítimas forem cônjuge, companheiro ou parente de até terceiro grau da vítima. O projeto foi uma sugestão do Conselho Nacional de Segurança Privada à Comissão de Segurança Pública e Combate ao Crime Organizado da Câmara. No plenário, o relator foi o deputado delegado da Cunha, do União de São Paulo. Ele argumentou que agentes de segurança privada são vítimas de homicídio e lesão corporal por vingança. O relator defendeu penas maiores para assassinos de policiais como maneira de desestimular esse tipo de crime.
5: Os policiais são executados em razão de serem policiais. O criminoso descobre que se trata de um policial e, para ser premiado no crime organizado, ele executa aquele policial. Hoje, a pena do crime funcional era de apenas pena mínima de 12 anos e máxima de 30. Uma pena que não garante o repúdio verdadeiro que se deve ter contra o homicídio contra um policial.
18: O projeto que considera crime hediondo o assassinato de guardas municipais, agentes socioeducativos, agentes de segurança portuária, integrantes do sistema prisional, policiais legislativos e agentes de segurança privada, seguiu para análise do Senado. Da Rádio Câmara de Brasília, Antônio Vital.
15: Justiça.
16: Júlio Lopes, do PP do Rio de Janeiro, presidente da comissão externa voltada ao combate à pirataria e à agenda do Brasil Legal, anuncia uma aliança nacional contra a falsificação e venda de produtos que violam direitos de propriedade intelectual e prejudicam consumidores.
6: Um pacto de que aquelas plataformas, pessoas que estão promovendo a pirataria sejam notificadas pela comissão que eu tenho a honra de presidir, a Comissão do Brasil Legal, e a partir de 10 dias de notificação sejam então multadas pelo PROCON do Brasil como veiculadores, como promotores de pirataria. Isso é crime. Na reincidência dessas multas, a Comissão do Brasil Legal, junto com a CBF e junto com as maiores marcas esportivas do Brasil e do mundo,
7: vão qualificar essas instituições, pessoas ou promoters, como não qualificadas à veiculação dos seus produtos.
17: De acordo com o parlamentar, o prejuízo com a pirataria saltou de 4 bilhões para 500 bilhões de reais em 20 anos. Júlio Lopes espera que a pressão sobre a reputação de divulgadores de falsificações sirva para frear o crime no país.
16: Termina agora o Jornal Câmara dos Deputados, com trabalhos técnicos de Wellington Teles e apresentação de Luciana Vieira e Val Monteiro. Boa noite.
17: A Voz do Brasil está de volta amanhã. Uma boa noite para você.
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0: normalmente definições são dadas ali com 30 minutos, mas aí muito mais por questões climáticas ou de ausência de energia, uma falta de luz, que você tem um protocolo de esperar 30 minutos, depois mais 30, mas até agora a gente ainda não tem uma definição por parte da arbitragem, que é comandada pelo Jesus Valenzuela, árbitro venezuelano, que está no comando do jogo lá em Medellín, no estádio Atanasio Girardot.
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0: Pode crer, vamos junto.
1: Uma das principais notícias do dia a caminho da Copa do Mundo foi a declaração do presidente da CBF, o Sami Chaudhry, de que está muito perto de oficializar a renovação de contrato com Carlo Ancelotti para comandar a seleção brasileira. E perguntado por jornalistas em um evento lá em Fortaleza, capital do Ceará, ele disse: pode cravar que Ancelotti vai ficar até 2030 no comando da seleção brasileira, faz esse ciclo, termina esse ciclo e fará um ciclo completo, até a Copa do Mundo nos três continentes, começando na América do Sul, Argentina, Uruguai e Paraguai, depois indo para Marrocos na África, Espanha e Portugal na Europa, celebrando 100 anos de Copa do Mundo. Mas essa foi a declaração. Ele também chegou a falar que a pressão é zero a respeito de uma convocação do Neymar para a seleção. Convocação essa será feita na outra semana, no dia 18 de maio, segunda-feira, lá no Rio de Janeiro, mas segundo ele, faltam ajustes jurídicos, mas tá tudo encaminhado para Ancelotti continuar com a seleção até 2030.
2: Eu acho super válido, até porque Ancelotti pegou a seleção já, pegou o trem já em andamento, né, Yuri? O trem já andando. Ele subiu no trem com o trem em movimento.
1: E a ponto de descarrilar, né?
2: Exatamente, na situação que tava, né? Então, todos nós queríamos um treinador que pudesse chegar na seleção brasileira e tirasse todas as regalias, né, que os jogadores tinham, todas as coisas erradas que acontecia na CBF. Então, o que o povo brasileiro queria era um treinador vitorioso, um treinador que realmente conseguisse colocar ordem na casa, digo, na CBF, e o Ancelotti está conseguindo, né? Vai chegar a Copa do Mundo agora, tem grandes possibilidades de vencer, mas o presidente já deixou claro, se não vencer, sem problema nenhum, você vai ter mais 4 anos aí para ajeitar o time e tentar ganhar na próxima.
1: É aquela coisa, já tá bem evidente que há um pensamento também no próximo ciclo de 2030, não só, eu falo até mais pela parte do Rodrigo Caetano, que pelo que ele falou conosco em entrevista ao primeiro episódio do podcast Na Trilha do Ex. 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
1: No Palmeiras.
2: No Palmeiras, né? Palmeiras também. Muito, muito bom profissional, muito boa gente, um cara nota 10.
1: 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Agora, outra coisa que a gente pode falar nesse meio aqui de minuto da Copa ou de assuntos da Copa tem relação ao Valverde. Fede Valverde, principal jogador uruguaio na atualidade, mas que se envolveu numa confusão com o Tchouaméni, jogador do Real Madrid, e precisou ir ao hospital. Houve a informação de uma lesão cerebral traumática, um traumatismo craniano, mas o Valverde depois já teve alta, publicou uma nota, né, se pronunciou a respeito dessa confusão e disse que a lesão não foi sofrida por uma agressão aplicada pelo Tchouaméni. Ele confirmou que houve um desacordo, ou seja, houve um desentendimento entre ele e o Tchouaméni durante o treino, mas que acidentalmente bateu a cabeça em uma mesa e precisou ser levado ao hospital para exames de rotina. Esse foi o posicionamento oficial do Valverde depois dessa confusão e ter ido ao hospital após se desentender com o Tchouaméni, naquela que não foi a primeira das brigas lá pelo Real Madrid.
2: Não só no Real Madrid, mas como é super normal, Yuri. A gente, né, falou a semana toda aí de uma briga, Robinho, Neymar. Teve várias e sempre vai ter discussões, brigas. É normal? É normal. É legal? Não, não é legal. Mas são coisas que acontecem no futebol, são coisas que acontecem numa empresa, são coisas que acontecem com pessoas que trabalham diariamente e muitas vezes, por mais que você tenha aquele pensamento tipo, eu quero ganhar essa partida, eu quero vencer esse campeonato, mas tem horas, momentos ali que muitas vezes você tá pensando diferente do amigo, você tem um que tá uma opinião que é A, o outro dá a opinião que é B e você tem que respeitar a opinião do teu amigo e tá tudo certo, só que muitas vezes você com a cabeça quente, isso não acontece, e aí vem as discussões, aí vem as vias de fato, que é super normal, não é de agora que acontece isso, nem aqui no Brasil, nem na Europa, isso, Yuri, é super normal. Tô indo embora, né?
1: Trocando a trilha aqui pra gente voltar a falar a respeito de Independiente Medellín e Flamengo, a gente já tá começando a ver aqui pelo nosso monitor a imagem de torcedores começando a ir embora e torcedores do Medellín, né? Já começando a deixar as dependências do estádio Atanasio Girardot lá em Medellín. Pra você que tá ligando seu rádio agora e não tá entendendo a situação, jogo entre Independiente Medellín e Flamengo pela Copa Libertadores. No primeiro minuto da partida foi suspenso por causa de protestos da torcida do Independiente Medellín, que começou a atirar objetos e atirar bombas e artefatos, sinalizadores, para dentro do gramado. Pelo que se informa lá, é um protesto de organizadas contra a diretoria do Independiente Medellín. O Independiente Medellín foi eliminado do torneio Apertura, que é uma espécie de primeiro turno do campeonato colombiano, ficou apenas na 12ª colocação e só os 8 primeiros colocados avançam de fase, evidentemente, para as quartas de final. E agora os alto-falantes do estádio informam que a partida está suspensa, ou seja, não chegamos nem a 2 minutos de jogo e a partida, portanto, foi suspensa com as torcidas saindo de campo. A gente aqui não tem ainda a confirmação sobre o cancelamento ou um fim antecipado da partida, mas o que nós temos aqui é que boa parte dos torcedores já está se retirando das arquibancadas. Caso o jogo não seja reiniciado, uma grande chance do Flamengo vencer por WO, já que essa partida não foi completada por causa de protestos da torcida do Independiente Medellín, que interferiram nas condições de segurança. E pelo regulamento, se um time, o time mandante, cuja partida não possa ser completada por questões de segurança, pode ser punido também com o WO.
2: Exato, e completamente com razão, completamente com razão. Se você não dá segurança, devida segurança para as pessoas que fazem parte dessa partida, tem que cancelar, tem que dar WO e colocar a culpa toda disso aí na torcida, né? Volto a falar, os protestos, ok, são válidos, né? Mas que nada interfiram numa partida de futebol e numa partida tão importante como essa.
1: Informa a Lili Nascimento, repórter da ESPN, que tá lá em Medellín acompanhando a partida, que a Conmebol vai aguardar a saída dos torcedores. E se houver segurança, o jogo vai ser retomado mais tarde. Se houver segurança. É um quadro muito, repito, é um difícil, quadro, né? Muito parecido com o que ocorreu, por exemplo, em Independiente e Universidade de Chile, na edição passada da Copa Sul-Americana.
2: Brigas e tudo mais, né? Com os torcedores da arquibancada e pulando da arquibancada e tudo mais.
1: Exatamente. Uma condição muito semelhante àquele jogo. Assim, muito semelhante em termos da suspensão do jogo. A condição do que ocorreu lá é
2: horrível.
1: Muito pior do que essa, né? Na frente do que aconteceu, sim, entre Independiente e Universidade de Chile, e o que está ocorrendo hoje, os distúrbios nas arquibancadas em Medellín, é fichinha. Mas é muito semelhante, vamos estabelecer aqui algo mais próximo, ao que ocorreu em Colo-Colo e Fortaleza na Copa Libertadores. Eu vou confirmar o ano, mas acho que 2024, que o Fortaleza venceu por WO.
2: Pode ser 2024, Yuri. Mas isso aí, Yuri, vai esperar pra ver se os torcedores vão embora. Isso aí não vai ser assim tão fácil, eles vão ficar nas ruas em volta do, em torno do estádio, Yuri, isso aí vai continuar, pode ter certeza.
1: Ó, tem parte ali dos trapos, como costuma se dizer na cultura de arquibancada, e de bandeiras também, sendo incendiadas em plena arquibancada ali onde estão as organizadas do Independiente Medellín. Então a situação não vai se resolver tão cedo. Não sei se teremos jogo.
2: Yuri, eu tenho quase certeza que não vai ter jogo. E não tem nem como ter jogo. Não tem nem como ambiente para os jogadores. Os jogadores já foram, já estão lá. Pô, vai chegar uma hora que é hora de dormir, não é mais hora de jogar.
1: É, mesmo que lá sejam 2 horas a menos em relação a Brasília, né? São 10:17 agora, horário de Brasília. 8:17 da noite é o horário de Medellín, mas quanto mais a coisa fosse se estendendo, a gente já vai chegar a 1 hora de paralisação, menores são as chances desse jogo ser retomado, e aí o dano vai ser para a instituição, né? O dano vai ser tão somente para o Deportivo Independiente Medellín.
2: Sempre. É horrível isso aí que está acontecendo. A gente repudia sempre a violência e principalmente isso aí, atrapalhar uma partida tão importante quanto essa, né? E volto a falar, os torcedores não vão embora, eles vão ficar ao redor do estádio ali, querendo e arrumando confusão
1: porque eles vieram pra protestar.
2: Eles vieram pra arrumar confusão, não. Protesto e confusão. Enquanto, Yuri, te digo, enquanto eles não tiverem a notícia de que

0: com as e-bikes no calçadão de San Diego, com multa de $280. No Brasil, a cidade do Rio é pioneira na regulamentação e fiscalização. Desde o início de abril, o município tem feito blitzes, que em um primeiro momento são educativas, para orientar os condutores sobre as novas regras.
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9: FIFA anuncia uma liberação que vai beneficiar diretamente os times brasileiros envolvidos nas competições continentais. A pedido da Conmebol, a entidade máxima do futebol, permitiu que os atletas convocados para a Copa do Mundo entrem em campo na última rodada da fase de grupos da Libertadores e da Sul-Americana, entre os dias 25 e 29 de maio. As negociações buscaram uma igualdade entre as federações, já que a UEFA conseguiu o mesmo para a final da Champions League no dia 30 de maio. Pelo regulamento inicial da Copa, todos os convocados devem ser liberados a partir do dia 25. A nova decisão da FIFA não abrange, no entanto, a última rodada do Campeonato Brasileiro antes da pausa, marcada para o fim de semana do dia 30. Para esses confrontos, nenhum dos times vai poder contar com os convocados para o Mundial.
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10: Tem um uma ideia que muita gente ainda carrega e que está muito errada. Que o produto chinês é sinônimo de produto ruim. Isso foi verdade nos anos 90. Não é mais. A DJI, ou DJI, é uma empresa chinesa de Shenzhen, no Vale do Silício, que domina mais de 70% do mercado global de drones. A BYD virou uma

0: das maiores fabricantes de carros elétricos do mundo. A Huawei desenvolve chip de ponta que coloca em xeque empresas americanas há décadas no mercado. A China não saiu da posição de fábrica barata. Ela adicionou a tecnologia e a qualidade por cima. Hoje, você consegue produto chinês em qualquer faixa, do econômico ao prêmio. E quem sabe navegar esse mercado encontra a qualidade que surpreende. E a dica tá aí. Para nós, empresários brasileiros, temos que aprender cada vez mais a surfar nessa onda e ganhar mais dinheiro.
1: Dez horas 26 minutos. Boa noite para você que está sintonizado em 90.3. Eu sou a Erika Levigari e fico com você na noite desta quinta-feira, dia 7 de maio. Então vamos juntos atualizando o noticiário do Rio de Janeiro mais cedo no terceira edição. A gente estava falando sobre um incêndio ali na Avenida Prefeito Dulcídio Cardoso e atualizando então a informação, segundo o Corpo de Bombeiros, o incêndio foi debelado, sem vítimas. Então, para você que está aí passando pela Avenida Prefeito Dulcídio Cardoso, na Barra da Tijuca, na zona sudoeste do Rio, já sabe que o fogo, então, esse incêndio, ele foi, então, encerrado pelo Corpo de Bombeiros, já foi controlado, sem nenhuma vítima, ainda bem.

e vai responder por importação ilegal de medicamento. O homem que transportava cerca de 34 medicamentos para emagrecimento importados de forma ilegal, ele que foi detido no Galeão na noite desta quinta-feira. E segundo a Polícia Federal, agentes identificaram diversas ampolas de Tirzepatida, no interior de uma bagagem pertencente a esse passageiro que foi preso em flagrante. Ele que estava desembarcando de um voo comercial de Foz do Iguaçu, no Paraná.

0: 10:27, vamos voltar a nos reunir à rede da Band News FM.
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3: Mais uma das estrelas do futebol brasileiro na Copa do Mundo de 2026, Memphis Depay desembarca na América do Norte como grande recordista da seleção holandesa. O atacante do Corinthians é o maior artilheiro da história do país, com 55 gols, e também o maior garçom, com 35 assistências. Em mundiais, o jogador de 32 anos já disputou duas edições, 2014 no Brasil e 2022 no Catar. Em 2018, a Holanda não se classificou para o torneio. Em Copas, são 9 partidas de Memphis, com 3 gols marcados.
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4: Boa noite, a dupla.
5: Boa noite.
4: Boa noite. O São Paulo jogando agora há pouco com o time reserva no Chile, ficou no empate sem gols pela quarta rodada da fase de grupos da Sul-Americana. O tricolor é o líder do grupo C com 8 pontos em 4 jogos disputados. Os 2 últimos jogos do São Paulo na competição serão em casa: Milionários da Colômbia e Boston River do Uruguai. A equipe de Roger Machado ainda não sofreu gols até agora na competição e só marcou 3 gols. Próximo jogo do São Paulo será o clássico contra o Corinthians domingo às 6:30 da tarde na Neoquímica Arena. O Timão está na zona da degola e o São Paulo é o 4º colocado. Corinthians, com o comando do técnico Fernando Diniz, em 1 mês, disputou 9 partidas e só perdeu 1. Foram 5 vitórias, 3 empates e 1 derrota. As vitórias foram contra o Platense na Argentina pela Libertadores, Santa Fé da Colômbia na Neoquímica Arena pela Libertadores, Barra em Santa Catarina pela Copa do Brasil, Vasco da Gama na Neoquímica Arena pelo Brasileirão e o Peñarol na Neoquímica Arena pela Libertadores. Os empates foram contra o Palmeiras pelo Brasileirão na Neoquímica Arena, vitória no Barradão e o empate contra o Santa Fé ontem pela Libertadores. E a derrota foi para o Mirassol, fora de casa, pelo Campeonato Brasileiro. Dito tudo isso, eu diria, nesta quinta-feira à noite, eu quero é mais.
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5: 10:33 no horário de Brasília. Seguimos com o Band News na área pelos próximos minutos. Agora, atualização da situação lá em Medellín, jogo suspenso por causa de protestos da torcida do Independiente Medellín, que terminou com bombas jogadas ao campo, objetos queimados na arquibancada, tentativa de invasão ao gramado logo no primeiro minuto da partida entre Independiente Medellín e Flamengo pela Copa Libertadores. O jogo foi suspenso, já está há exatamente 1 hora paralisado e não foi retomado até agora. A última informação é de que os torcedores foram orientados a sair, a gente pôde ver aqui nas imagens do monitor, e agora o último movimento foi da retirada, com a ajuda da polícia, dos membros de torcidas organizadas, que foi de onde partiu o protesto. A partida está interrompida e ainda não há definição se nós voltaremos a ter o jogo. Segundo a Conmebol, se as condições forem ou ficarem melhores, se houver mais segurança no estádio e também no entorno, a partida vai ser retomada mais tarde. Só que esse mais tarde não foi dado um prazo. Vai depender da avaliação da arbitragem e dos delegados da Conmebol que estão lá no estádio Atanásio Girardot em Medellín. Mas por enquanto o jogo está interrompido e ainda não há uma confirmação se a partida entre Independiente Medellín e Flamengo será retomada. E aí seria praticamente todo o jogo, porque a paralisação foi com 1 minuto de bola rolando, 1 minuto para 1 minuto e meio de bola rolando, quando os protestos se tornaram insustentáveis. Eles já começaram de antes da bola rolar, já começaram de antes do início do jogo mesmo. Houve relatos de agressões a jornalistas, a fotógrafos, repórteres que estavam à beira do gramado, e também da retirada da proteção metálica próximo à arquibancada onde estavam as organizadas. Existia ou houve uma negociação para que esse jogo ocorresse com portões fechados, mas o Independiente Medellín negou, não quis fazer esse jogo de portões fechados. E o que se sucedeu foi esse protesto mais violento por parte das organizadas do Independiente Medellín, com bombas atiradas, com sinalizadores atirados para dentro do campo, e isso provocou a suspensão. O Flamengo se posiciona agora oficialmente e coloca nas redes sociais: nesse momento o jogo encontra-se temporariamente suspenso e a delegação do Flamengo aguarda uma decisão da Conmebol. Então é aquilo que a gente vinha falando, o jogo ainda não tem uma definição sobre se vai voltar, se vai ser oficialmente encerrado, e se for encerrado muito provavelmente será dado um W.O. em favor do Flamengo, porque quem deu causa a isso foi a torcida do Independiente Medellín, mas a partida permanece suspensa, já tem mais de 1 hora de paralisação o jogo lá no Atanásio Girardot. Seguindo por aqui, a gente falou de O'Higgins e São Paulo mais cedo, jogo das 7 da noite pela Copa Sul-Americana, e a gente tem um trecho da palavra do técnico Roger Machado. A gente estava no aguardo aqui da coletiva, mas agora sim, abemos coletiva e vamos ouvir um pouco da palavra do Roger Machado após o empate por 0-0 do São Paulo com o O'Higgins lá no Chile pela Copa Sul-Americana.
10: Roger, boa noite. Gabriel Sara, que bancada tricolor. Queria te perguntar a respeito da estratégia que você adotou hoje, né? Muito parecida com o jogo contra o Milionários, um time alternativo, mas tentando buscar uma variação nesse ataque, né? Com o André e com o Tapia fazendo funções distintas. Queria que você explicasse a sua ideia de jogo e em cima disso também, né? Em cima dessa forma de jogar. Você não acha que com essa lacuna de meio de campo não seria um espaço inaugurado ali para de repente colocar o Pedro Ferreira na função que fez o Cauli, que a gente percebeu você bastante incomodado na beira do campo com alguns espaços deixados pelo meio do São Paulo? Obrigado.
11: Não foi a incomodação com os espaços deixados, né? Foi foi com consequência de algum erro de posicionamento ali, alguma jogada não feita a melhor escolha, não obrigatoriamente por espaço deixado no meio campo, né? A ideia era diferente, né? Não era igual do Milionários, era bem diferente, né? No Milionários nós entramos com linha de 5, dessa vez nós entramos com linha de 2 zagueiros, né? E o Cauli como meia ponta, né? Para que a gente tivesse na figura do Cauli, principalmente a partir da segunda fase do jogo ali, o Cauli fosse o nosso meia flutuando, né? Para poder abastecer ali os nossos dois atacantes, o André mais centralizado e o Tapia para suprir a ausência, né, pelo lado direito do nosso ataque quando o Cauli estivesse por dentro. Né? Foi um primeiro tempo de poucas alternativas, da gente com controle da bola, o adversário se defendendo baixo, como se defendeu também contra a gente. Tivemos algumas oportunidades de chegar no final do campo, né? porém não conseguimos quase acessar e as finalizações foram de jogadas individuais do Ferreira, né, de uma construção pelo centro, né, dos apoios de, né, de Felisberto e Enzo pelo lado, mas sobretudo, né, a individualidade do Ferreira que nos levou para frente ali, né, com a construção de meio campo. Né, eu poderia ser o Bob, sem dúvida nenhuma, mas eu estava entrando com 3 meninos. Eu acho que é um bom número para tu iniciar um jogo, né, que a gente sabia que era importante, com uma equipe diferente, que tem, né, tem entrosamento de treino, né, mas tem pouco entrosamento de jogo. E depois, no segundo tempo ali, penso que a gente entrou um pouco desligado no começo, né, sofremos, né, com 2 bolas na trave, mas muito delas, né, de disputa de primeira e a busca nas costas, não nada muito trabalhado. Depois, a partir da entrada dos 2 atacantes do adversário, foi muito jogadas de cruzamento, né, que a gente sabia que ia acontecer, e no final aí sim eu abri uma linha com 5 defensores para que a gente tivesse mais gente dentro da área para conter esses cruzamentos. Acho que celebrar assim um ponto, ele é um ponto importante, a manutenção da liderança, a rodagem do elenco, a oportunidade dos jogadores, né, penso que, né, os três meninos fizeram um jogo seguro, um pouco mais um nível do outro. Penso que a estreia do Osório, né, penso que foi em grande nível. E o Felisberto, né, e o Diógenes, né, também coletivamente contribuíram bastante. Né, mas ponto importante.
12: Pode ainda nessa linha.
13: Boa noite.
11: Boa noite. Eu
13: já com o Jovem Pan. Queria que você fizesse um pouquinho mais da avaliação do que foi a partida de hoje, em 2 sentidos. Se você vê como resultado hoje até mais importante do que uma avaliação destrinchada de desempenho, pensando em todo o contexto de um time talvez um pouco mais desentrosado por ser um time reserva, ou se fica até um certo alívio pelo fato de que com um pouquinho mais de qualidade, de um pouquinho mais de refino do O'Higgins, poderiam ter saído com a vitória. Então esse ponto, ufa, pelo menos um pontinho fora de casa.
11: Não, eu acho que a gente poderia ter coletivamente, né, do ponto de vista do que a gente trabalhou a partida, ter jogado melhor. Né, mas os momentos que o nosso adversário teve oportunidades, foi nós que devolvemos a bola no momento inadequado, né, erramos numa cobertura, não estivemos perto do adversário num cruzamento para a área. Né, claro que o adversário tem essa qualidade, mas penso que um primeiro tempo muito equilibrado, e segundo tempo o adversário, né, sim, eu acho que teve essa oportunidade por justamente em função do que eu falei agora há pouco. Mas é um ponto importante. Não penso futebol se não entra em campo, né? Né? O que a partida mostrou foi o adversário que criou as chances mais claras do que a gente, mas pelo coletivo, né, de um time que pouco joga junto e, como eu disse, tem entrosamento apenas de treino, não de jogo, penso que foi um resultado importante. Melhor que a atuação, obviamente.
14: Boa noite, Eduardo Afonso, da ESPN. Obviamente, no nosso calendário, não tem como você colocar time titular toda quarta e final de semana, porque senão você mata os jogadores, mesmo com a parada da Copa do Mundo. Então, a opção que você fez nas 2 últimas rodadas foi importante para poupar jogadores disputando 3 competições simultâneas. E agora a classificação ficou na mão de São Paulo em duas partidas no Morumbi. E é o aspecto da não viagem, de poder treinar no CT, não ter o desgaste de viagens longas. Você acha que a gente pode imaginar, mesmo com o calendário continuando apertado, de um time mais forte para decidir esse primeiro lugar nesses dois jogos que vem pela frente?
11: Então, Edu, um dia a gente, lá na Colômbia, a gente conversando, né? Tu me comentou que tu achou que eu fosse fazer esse movimento nessa rodada e não na rodada que a gente fez do Milionários, né? Mas foi justamente a rodada do Milionários, né, junto com as duas vitórias, né, que nós tivemos, que nos deu condição de fazer essa gestão para esse momento, tendo em vista os próximos compromissos que a gente tem. Então a gente faz um planejamento macro, né, mas a cada rodada a gente vai fazendo essas pequenas alterações no planejamento, né, pensando justamente levar o time mais competitivo e mais fresco, né, dentro de campo. A opção por essa rodada foi a gente trazer o que a gente tinha de melhor, né, à disposição, né, no jogo contra o Milionário, né, ficou em São Paulo o Calleri, ficou o Luciano, aqueles ficaram foi por necessidade mesmo, e a ideia era que eu buscasse usá-los de alguma forma, né, se a parceira sentisse muita necessidade para esse momento. Eu acho que quem entrou conseguiu contribuir de alguma forma para que a gente levasse esse ponto. Então agora os próximos dois jogos, né, a gente tem um planejamento macro, né, mas o que vai dizer vai ser esses compromissos que a gente vai ter até lá, né, quem a gente vai ter de retorno, né, quem a gente vai estar mais desgastado, né, para a gente poder, como você disse, ainda mais em ano de Copa do Mundo, o calendário fica mais apertado e essa gestão dos minutos em campo para a gente ter todo mundo à disposição e perder o menor número de jogadores é muito importante.
5: Um trecho da fala do Roger Machado, direto de Rancagua, depois do empate entre O'Higgins e São Paulo, 0-0 pela Copa Sul-Americana.
12: Yuri, ele fez bem. Você viu que ele fala que ele poupa jogadores por causa das lesões. Imagine você colocar o time titular ou alguns titulares e pro jogo e você perde pro próximo jogo contra o Corinthians, né? Seria uma perda muito, muito grande, já que ele não goza de tanta alegria do torcedor, né? Então os torcedores em qualquer coisa eles vaiam o Roger. Imagine se ele coloca alguns titulares e os caras se machucam e pro jogo de domingo não tem. Então ele tá fazendo as coisas certas, ele poupou os jogadores, ele colocou a molecada para jogar, ele colocou a molecada para aparecer e fez certo. Agora é fazer com que o time jogue bem no domingo.
5: Exato.
12: Porque senão, Yuri. E na segunda-feira estaremos aqui falando
5: de muito, muito mais coisa. E vamos falar de mais coisa agora, ó. Cancelada a partida entre Independiente Medellín e Flamengo. Oficial, informação já consta inclusive na própria geração internacional da Conmebol. Jogo cancelado. Era algo que já se esperava, a gente não queria, mas já era algo esperado, dada a insegurança no estádio Atanásio Girardot e também no entorno, já que principalmente as organizadas do Independiente Medellín vieram para protestar. Elas vieram para protestar e conseguiram o que queriam. Não teve jogo. E muito provavelmente o Independiente Medellín vai sair prejudicado, deve tomar uma multa daquelas e deve tomar um W.O.
12: Exato, Yuri. Parabéns aos envolvidos. Se queriam fazer baderna, se queriam fazer com que o jogo não acontecesse, eles conseguiram. E conseguiram também uma bela multa pro seu clube, um belo W.O. no currículo. Né? Uma equipe tão grande quanto é a equipe na Colômbia e você chegar e falar, quanto foi o jogo Flamengo? Flamengo Independente. Não, nós não fomos, nós não jogamos a torcida.
5: Só jogou um minuto, né?
12: A torcida não deixou a gente jogar, jogamos um minuto só, acho que a torcida viu que a gente tava cansado, não quis deixar mais e protestaram e acabou que não tendo jogo, o jogo foi paralisado e demos W.O. praticamente. Então é muito ruim para uma equipe tão vista na Colômbia quanto é a equipe de Medellín.
5: inclusive a gente tem aqui a informação, a Conmebol ela informou aqui que o jogo não será retomado hoje, e aí certamente não, por protocolo vai a julgamento, e aí disso a gente vai ter a decisão que será aplicada, se vão remarcar a partida, porque existe essa possibilidade, né? Existe a possibilidade de remarcação da partida, e existe também a possibilidade, e essa, considerando os precedentes, ela é mais provável, ela é maior, quer dizer, de se aplicar um WO, só que isso vai ainda ser decidido em julgamento pela Conmebol.
12: Mas eu não acredito que vai haver outra oportunidade para essa partida, até porque eu acredito, se tiver a oportunidade de outra partida, os torcedores irão lá e farão baderna novamente e farão com que o jogo não aconteça.
5: 10:49.
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16: Jovem jogador turco que tem como ídolo um brasileiro. Arda Güler, de apenas 21 anos, é tratado desde cedo como a grande esperança da nova geração do país para a Copa do Mundo deste ano. O meia estreou na seleção em 2022, ainda aos 17 anos. De lá para cá foram 28 partidas oficiais, com 8 gols marcados. Cria da base do Fenerbahçe, o garoto de ouro tem uma relação indireta também com o Brasil. Arda Güler já disse publicamente em mais de uma oportunidade que a grande inspiração dele é o também meia Alex, ídolo do mesmo clube turco. Com destaque nacional construído cedo, o garoto chamou a atenção do Real Madrid. Güler foi contratado pelo clube espanhol em 2023 por mais de 100 milhões de reais.
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5: São 10:51, espaço para o noticiário da sua região.
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23: 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Dados recentes da Confederação Nacional do Comércio de Bens, Serviços e Turismo mostram que o endividamento chegou a 80% das famílias no mês de março. 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
25: Eu sou o Sérgio White e está começando agora o Minuto do Empreendedor, apresentado pelo Banco BTG Pactual Empresas, que tem entre os seus propósitos ajudar os empresários a alcançarem o sucesso. Na minha companhia, CEO da Melhoramentos, Rafael Gibini. Gibini, que valores você recomendaria aos jovens para que eles de fato consigam alcançar o sucesso?
26: Vou falar um que é super importante, que para mim é autoconhecimento. O quanto essa pessoa entende os seus pontos fortes, aquilo que ele entrega de valor e aquilo que ele precisa desenvolver e eventualmente trazer complementos. Ninguém é super-homem, ninguém é mulher maravilha, então ele ter consciência dos seus pontos, para mim esse é o principal diferencial.
25: Um ponto bastante importante, relatado pelo Gibini, CEO da Melhoramentos, aqui no Minuto do Empreendedor, apresentado pelo Banco BTG Pactual Empresas.
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25: Estamos começando o Minuto da Cibersegurança. Na minha companhia, fundador e CEO da Elitron, João Brazo. João, uma pergunta muito importante e presente. Com o surgimento da inteligência artificial, somado aos dados, a importância dos dados para alimentá-la, isso tudo aumentou muito a vulnerabilidade e o risco das empresas?
0: Demais. A gente vê hoje uma corrida desenfreada para que as companhias façam a adesão do maior número de tecnologias de inteligência artificial sem sequer avaliar o risco inerente a cada uma delas. E mais, uma vez colocar essa tecnologia para dentro de casa, muitas dessas tecnologias exigem o máximo de dados possível para te trazer insights, te trazer uma melhora. Então você, de um lado, coloca uma tecnologia não testada, possivelmente frágil e muito dado. Ou seja, pro atacante é um prato cheio.
25: Este é o Minuto da Cibersegurança, apresentado por João Brazo.
1: A Copa do Mundo de 2018 teve a seleção da Croácia como a grande surpresa da competição na Rússia. Mesmo com a derrota para a França na grande final, o vice-campeonato em nada apagou o brilho dos croatas, que pela primeira vez chegaram à decisão da Copa do Mundo. E a campanha histórica foi capitaneada por Luka Modric. O meia foi eleito o Bola de Ouro, melhor jogador da Copa do Mundo de 2018, sendo o primeiro atleta da história a ganhar o prêmio sem sua seleção ter vencido o título do Mundial.
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1: Copa do Mundo de 2018 teve a seleção da Croácia como a grande surpresa da competição na Rússia. Mesmo com a derrota para a França na grande final, o vice-campeonato em nada apagou o brilho dos croatas, que pela primeira vez chegaram à decisão da Copa do Mundo. E a campanha histórica foi capitaneada por Luka Modric. O meia foi eleito o Bola de Ouro, melhor jogador da Copa do Mundo de 2018, sendo o primeiro atleta da história a ganhar o prêmio sem sua seleção ter vencido o título do Mundial.
5: Dez horas e 59 minutos. Marcos Assunção esteve conosco neste Band News na área nesta quinta-feira. Assunção, aquele abraço, que honra tê-lo na nossa bancada.
12: Valeu, Yuri, foi um prazer. Um abração, boa noite. Fui.
5: Band News na área terminando por aqui. Eu, Yuri Queiroga, ainda sigo com você na programação da Band News FM até a meia-noite.
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5: 11 horas e 1 minuto no horário de Brasília. Boa noite para você sintonizado conosco na Band News FM nesta quinta-feira, dia 7 de maio de 2026. Eu sou Yuri Queiroga. Nós queremos juntos até a meia-noite com a atualização do principal do nosso noticiário. O presidente Lula avalia como muito positivo o encontro com o líder americano Donald Trump em Washington, nos Estados Unidos. A reunião aconteceu nesta quinta, durou cerca de 3 horas e foi classificada como positiva pelos dois líderes. Segundo Lula, estiveram em pauta o comércio bilateral, o combate ao crime organizado e a exploração de minerais raros. O petista começou falando das terras raras e reforçou que o Brasil busca parceiros para ajudar na mineração e, desta forma, desenvolver a indústria nacional.
7: Tudo que se fala hoje é dos minerais críticos, porque a China, porque a China, porque a China, porque a China. Eu disse ao presidente Trump que nós não só fizemos uma coisa extraordinária, aprovando na Câmara ontem, sabe, a lei sobre a questão do minerais críticos, com a aprovação de um conselho sobre a coordenação da Presidência da República, tratando a questão do minerais críticos como uma questão de soberania nacional, para que a gente possa compartilhar o potencial do Brasil, que ainda é pouco conhecido, porque nós só temos conhecimento de 30% do nosso território, e agora nós temos a obrigação de termos conhecimento de 100% do território, a compartilhar com quem queira fazer investimento no Brasil. Nós não temos preferência. O que nós queremos é fazer, sabe, parceria, compartilhar com as empresas americanas, chinesas, alemãs, japonesas, francesas, ou seja, quem quiser participar conosco para ajudar a gente a fazer a mineração, para fazer a separação e para produzir a riqueza que essas terras raras nos oferecem, estão sendo convidados para ir no Brasil.
5: O presidente Lula ainda disse estar otimista com o fim das tarifas que ainda restam sobre produtos brasileiros.
7: Eu estou muito otimista. Veja, porque tem uma divergência entre eles e nós que ficou explicitada na reunião. O ministro dele falou uma coisa, os nossos ministros falaram outra. Ora, como a gente não podia ficar debatendo o dia inteiro sobre isso, eu propus outra, vamos dar 30 dias para esses companheiros resolverem o problema. E nós voltamos a conversar. Eu ainda falei, presidente, a gente precisa fazer reunião lá, o carro, a gente pode fazer teleconferência. É mais barato, sabe? O que nós temos é que resolver esses problemas.
5: O advogado do senador Ciro Nogueira, do Progressistas do Piauí, nega que o parlamentar recebia uma mesada de até R$500 mil de reais do banqueiro Daniel Vorcaro. O político foi alvo de uma operação da Polícia Federal nesta quinta. Antônio Carlos de Almeida Castro, o Cacai, admite, porém, que o político tinha uma boa relação com o dono do Banco Master, que incluía favores durante as viagens, mas que isso não prova que o senador atuava para defender os interesses de Vorcaro.
2: Ele tinha relações com o Vorcaro? Tinha, boas relações. O Vorcaro pagava essas questões para ele em viagem? Olha, eu digo assim, vamos discutir essa questão na sociedade, infelizmente pagava sim. Você vai jantar, tem um vinho às vezes caríssimo, e é pago pelo empresário, pelo banqueiro e tudo mais. Agora, daí a dizer que há uma questão criminal, eu acho que vai um longo passo.
5: O Supremo Tribunal Federal suspende o julgamento definitivo da lei que definiu regras de distribuição dos royalties do petróleo entre estados e municípios. Detalhes com Felipe Macon.
9: O ministro do Supremo Tribunal Federal, Flávio Dino, pede vista na votação que julga 5 ações sobre mudanças nas regras de distribuição dos royalties do petróleo e gás natural. De acordo com o magistrado, ele ainda precisa estudar o assunto antes de proferir o voto. Antes, a ministra Carmen Lúcia proferiu o voto dela pela inconstitucionalidade da lei da partilha. De acordo com a relatora, a redistribuição dos royalties fere a norma constitucional que prevê compensação aos estados e municípios produtores. O processo no STF estava parado desde 2013, quando a ministra Carmen Lúcia concedeu liminar para suspender os efeitos da lei.

0: Pode crer, vamos junto.
1: O presidente da CBF, Samir Chaudhry, afirma que a renovação de contrato com o técnico Carlo Ancelotti deve ser oficializada até o embarque da seleção brasileira para os Estados Unidos, onde vai disputar a Copa do Mundo. Segundo o dirigente, já dá para cravar que o italiano seguirá à frente da equipe até 2030. Em conversa com jornalistas durante um evento em Fortaleza, Samir disse que faltam apenas ajustes jurídicos entre as duas partes. O vínculo atual se encerra após o Mundial na América do Norte. A seleção brasileira, que será convocada no dia 18 de maio no Rio de Janeiro, vai disputar um amistoso, um jogo de despedida contra o Panamá no Maracanã, na capital fluminense, no dia 1º de junho. Logo em seguida, viaja para New Jersey, onde ficará concentrada e vai treinar durante a Copa. Inclusive, vai ter um outro amistoso, vai ter um último amistoso antes da estreia na Copa do Mundo, já nos Estados Unidos. Essa partida será contra o Egito, no dia 8 de junho. Dia 6 de junho, dia 8 não, dia 6 de junho vai ser essa partida, uma semana antes da estreia na Copa do Mundo. 11 horas e 7 minutos.
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1: Expectativa para a chegada da primeira onda de frio no país. Não apenas essa onda de frio, mas uma chegada de uma frente fria primeiro, trazendo chuva, principalmente na porção sul do país, e portanto os próximos dias devem ter, especialmente lá pro sul pro sul brasileiro, chuvas, e já a partir do final de semana, ou já começando agora, uma onda de frio, que a partir da semana que vem já deve chegar a regiões como o sudeste brasileiro.

0: âncora do Band News no meio do dia do Jornal da Band, Eduardo Eneg, compara o avanço das investigações sobre o Banco Master a uma escavação arqueológica. Segundo ele, cada nova etapa revela conexões mais profundas entre o sistema financeiro e figuras influentes da política e do judiciário. Para o Eneg, a chegada ao nome do senador Ciro Nogueira do Progressistas e a chegada do nome dele ao centro das apurações reforça a dimensão dos tentáculos do caso e expõe como relações entre empresários, parlamentares e autoridades se misturam em diferentes esferas do poder.
1: Eu só queria chamar a sua atenção para a operação que teve sequência em torno do Banco Master, depois da fraude ser apresentada, né? Porque a fraude do Banco Master, ela foi apresentada, gente. Ó, tem uma fraude aí. Agora, é como escavação. Você tem um sítio arqueológico e você começa a escavar. Aí você acha um vaso, aí depois você acha uma colher, aí depois você vai achando, vai escavando. Aí você faz aquele mega sítio arqueológico e sai escavando, de repente você acha uma ossada. Olha, achamos um cemitério e tal. Esse aqui é um esqueleto de um cachorro. E vai sendo assim. Então, não dá pra gente saber qual o tamanho, né, das descobertas desse sítio arqueológico ainda. Ele tá sendo, a gente sabe, aqui são as ruínas do Master. Aí estão escavando. Descobriram algumas coisas? Descobriram coisa pra caramba. Descobriram que tem tentáculos no judiciário, tentáculos no executivo, tentáculos no legislativo. E hoje descobriram o esqueleto de um tiranossauro Rex, né? Sei lá se faz sentido dizer isso, tiranossauro Rex, mas pegaram uma relação entre o Ciro Nogueira, que é um bicho graúdo da política nacional. É até, não vou dizer desonesto, mas a pequena o Ciro Nogueira dizer que ele é um bolsonarista. Ele já era Ciro Nogueira antes do Bolsonaro. Ele é um cara do Centrão e ele apoia o Bolsonaro, apoiava o Bolsonaro. Agora, chamá-lo de bolsonarista é dizer que ele é menor do que ele era, do que ele é de fato. Então, ele é mais importante do que apenas um bolsonarista. A política conheceu vários bolsonaristas, pessoas que surgiram por causa do Bolsonaro. Ele não, ele se grudou no Bolsonaro. E o Ciro Nogueira é um sobrevivente, como todos daqueles caras da política do Central. Uma hora estão com o PT, uma hora estão com a direita, uma hora você acha até que ele encontrou uma ideologia, mas a ideologia deles é de sobrevivência, sempre foi. O Ciro Nogueira, do Piauí, aliás, é o cara que apresentou ao presidente Bolsonaro o Cássio Nunes Marques, que é também do Piauí, ministro do Supremo. É graças ao Ciro Nogueira que o Cássio Nunes Marques virou ministro da Suprema Corte. Olha que interessante. E o André Mendonça deu um despacho, não é exatamente um despacho o nome disso, mas é um provimento, e aí saíram algumas medidas, entre as quais, no caso do Ciro Gomes, do Ciro Nogueira, proibição de manter contato com investigados. Ele não tem tornozeleira para ele. Nessa fase da operação, também o irmão dele recebeu medidas cautelares, Raimundo, e apreensão de celular, essas coisas. E aí é muito interessante, e é isso que eu queria compartilhar. É assim, quando começa a investigação, e começa o zum-zum, sempre tem o zum-zum. E o nome do Ciro Nogueira tá na boca do sapo desde o começo, né? Todo mundo fica falando Ciro Nogueira. Ciro Nogueira, se não tivesse Ciro Nogueira, bom, teve Ciro Nogueira, chegou no Ciro Nogueira. Quando começou a falar de Ciro Nogueira, a reação do Ciro Nogueira é: eu não tenho nada a ver com isso, não. Né? Depois, agora, a gente vai entrar na fase do por que só eu. É engraçado isso. Historicamente é: eu não, depois por que só eu. Eu não, isso é uma perseguição, porque só eu, isso é uma perseguição. Então é sempre uma perseguição. Nunca é elucidação. É, no começo, não tememos nada, depois não precisava de medidas protetivas e depois estamos à disposição da justiça. É sempre essa ordem. É curioso, parece um script. É, parece uma peça já ensaiada, com as coisas escritas. E eles falam assim: você está em que condição? Não, eu estou na condição de investigado. Então pega esse papel e lê. Se lê o papel um do outro, o cara lê o papel do Marcelo Odebrecht, o do Marcelo Odebrecht lê o papel do Ciro, é tudo igual, né? Bom, o que que se descobriu até agora é que havia uma transferência regular de valor elevado, R$500 mil, de uma empresa ligada ao Daniel Forcade para uma empresa ligada ao Ciro Nogueira. Pelos diálogos de telefone, dos telefones do Daniel Forcaro, isso configurava um pagamento regular. Ele não fala assim, mesada. Ele não fala assim, já mandamos o capilé do senador. Mas não tem serviço prestado, é conhecido. Se fosse uma relação comercial ortodoxa, você acha que o presidente do Banco Master ia ficar monitorando o pagamento de um valor de R$500 mil, que como prestação de serviço é muito baixo? Pensa, você tem um fornecedor de um serviço, R$500 mil não é um valor para você monitorar na presidência. Agora, como um pagamento de mesada para um senador, aí é um valor expressivo que você tem que monitorar. Vocês escutam, eu não quero esse senador bravo comigo, eu quero esse senador feliz. Então, 500 pratas, pagamento de restaurante, pagamento de hospedagem, venda de uma cota de uma empresa cujo valor seria de 13, vendeu a parte comprada por 1, ou seja, pagou 12. É como se tivesse transferido 12 para o cara. Então tem muita acusação pesada, deixa o Ciro Nogueira numa situação delicada. O Ciro Nogueira do eu não, daqui a pouco vai estar porque só eu, já olhando para o lado, por que não pegaram o outro, por que não pegaram aquele outro deputado, por que não pegaram aquele senador? Nossa, isso é uma grande conspiração para me destruir, o André Mendonça quer me pegar, a Polícia Federal do Lula. Bom, o fato é, o material apresentado, e a gente tem que avaliar o material apresentado tem solidez. Tem solidez. Do jeito que foi apresentado pelo André Mendonça, ministro do Supremo Tribunal Federal, tem solidez. Que o Ciro Nogueira manteve relações com o Daniel Forcaro, e é engraçado, né? O Daniel Forcaro tinha 0,5% dos ativos, controlava 0,5% dos ativos do sistema, menos do Sistema Financeiro Nacional. Como é que ele conversava com tanta gente? Como é que todo mundo na hora de voava num Forcaro Air? Por quê? Quantos casos nós demos aqui de Forcaro Air, Master Air, seja lá o que for? É o Ciro Nogueira, é o ministro, o ministro supremo tem uns 2 ou 3 que voaram em aviões locados na empresa do Daniel Forcaro. Mas o Daniel Forcaro era o quê? Era American Airlines, pô? Gigante? O cara tem 12 de aviões, 3 aviões, de repente todo mundo só escolhe os aviões dele. Então, tem umas coisas muito engraçadas, né? Os tentáculos. Quer dizer, se 0,5% do Supremo, do sistema financeiro, mantém relação direta ou indireta com 2 ministros do Supremo Tribunal Federal, com quantos ministros um banco que tem 15% do mercado financeiro, do sistema dos ativos, deveria ter? 30 vezes mais, o que é impossível, porque não tem 60 ministros na Suprema Corte. Se você pega essa relação, você vê que, de duas uma, se todo mundo é igual, se todo mundo faz a mesma coisa, nós vamos achar coisas espetaculares de pagamentos de bancos muito maiores do que o Master, ou propinas ou pagamentos mensais, mas muito maiores do que o Master. Ou então não, ou então a gente está realmente diante de um vigarista. E se ele é um vigarista, por que todas as relações que ele tem são defensáveis, segundo os advogados dos que são apontados como os parceiros comerciais do Forcaro? Não é engraçado que um grande picareta só tenha relações corretas com as pessoas? Um grande picareta só tem uma boa relação, uma relação correta com o senador com o deputado, com o ministro de Tribunal Superior, com o avião, com, é tudo ético. Ele é vigarista, mas ele não faz nada vigarista com ninguém. Tudo que ele faz com os outros é correto e ético. É engraçado, né? Então esse caso faz a gente pensar sobre o que é mais importante do que descobrir exatamente esse sítio arqueológico aqui, que é fundamental. Não pode parar no Ciro Nogueira, evidente, não vai parar no Ciro Nogueira, tem outros animais envolvidos, mas como é que a gente evita isso? É, porque não é possível. A gente teve Lava Jato, a gente teve Mensalão, isso para falar dos escândalos recentes, mas o que que ficou disso? Nada, nada, não ficou nada. O Mensalão não deixou nenhum ensinamento, o Petrolão, a Lava Jato, não deixou nenhum ensinamento, nada. Ninguém ficou com medo de continuar roubando? É, não te parece estranho que os sistemas de controle no Brasil são muito bons para disparar uma operação, disparar um caso novo e, de repente, para criar um sistema de contenção, o sistema é péssimo, é pavoroso? Porque aquilo, quem está no sistema político,

0: defesa, em alguns casos, uma defesa técnica. Todo mundo tem direito a um advogado de defesa, todo mundo tem direito a se defender para que o julgamento seja justo. O que não significa que ele faça uma investigação anterior e diga que só vai trabalhar para os caras corretos. E ele conhece o senador Ciro Nogueira há um tempão. Então, vamos acompanhar. Ele deu até uma entrevista quando chegou na casa do senador, e ele é muito bom nesse troço que ele faz, então ele não erra as palavras, nem absolve, nem incrimina, diz que é muito estranho. São formas bem eficientes de falar: olha, eu acho muito estranho, me espanta que seja necessário, tá? Mas ele não está negando nada, ele é só uma forma de manter a pipa no ar, que é parte do show dos advogados criminalistas, todos muito bons de lábia. Agora vamos ver, na hora de apresentar o material, o que o Ciro vai dizer, porque o que o interessa não é o que o Cacai fala para a imprensa, o que interessa é aquilo que a investigação vai concluir, o devido processo vai concluir depois de aferir todo o material. E a gente vai acompanhar aqui na Band News FM o tempo todo esse caso. Eu não sei se você concorda ou discorda, essa é a opinião que eu tenho sobre o assunto.
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3: O nosso ouvinte André de Sá, de Ribeirão Preto, faz a seguinte pergunta: como é que o cavalo consegue dormir em pé sem cair, hein, Manu? Pois é, André, parece magia, não é? Mas é pura engenharia da natureza. Os cavalos, eles têm um mecanismo chamado aparelho de sustentação, que funciona como um sistema de travamento das articulações. É como se as pernas virassem uma estrutura estável, quase um tripé vivo, vamos lá, a grosso modo. Mas o mais interessante é que o princípio físico por trás disso é uma anulação de forças. Quando o cavalo está em pé, o peso do corpo desce pela perna, ligamentos e tendões redirecionam essa força e as articulações encaixam de forma que o esforço muscular quase desaparece. E o resultado disso é que o corpo se sustenta com mínimo gasto de energia. É incrível, né? Os músculos relaxam e o esqueleto mais os ligamentos seguram tudo no lugar. Sem esse sistema, o cavalo teria que fazer muita força o tempo todo e isso cansaria ele e ele não ia conseguir tirar sonecas, porque é exatamente isso que ele faz quando ele está de pé. Normalmente, os cavalos tiram sonecas, descansam um pouco em pé, exatamente pela condição de presa. Eles são herbívoros, são presas e aí, normalmente, eles só vão deitar quando eles estiverem num lugar totalmente seguro, em que eles se sintam absolutamente em casa, em segurança, para que eles possam de fato relaxar e deitar para dormir profundamente. Participe também da nossa coluna enviando sua dúvida para elbicho@bandnewsfm.com.br ou então pelo meu Instagram, Manu Carsten. 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

0: 11 horas e 27 minutos no horário de Brasília. O ministro Cássio Nunes Marques, do Supremo Tribunal Federal, intima a Advocacia Geral da União e a Procuradoria Geral da República a se manifestarem sobre uma ação movida pelo partido Rede Sustentabilidade. A ação aponta proteção insuficiente do interesse nacional na exploração das terras raras. O prazo para a AGU enviar informações é de 10 dias. Depois, a PGR terá 5 dias para apresentar um parecer. Na quarta-feira, a Câmara dos Deputados aprovou o projeto de lei que cria a Política Nacional de Minerais Críticos e Estratégicos. O texto regulamenta a exploração de minerais essenciais para a fabricação de carros elétricos, turbinas eólicas, chips e equipamentos militares, entre eles as chamadas terras raras. O projeto segue agora para aval do Senado. O Conselho Curador de Honorários Advocatícios suspende o aumento do auxílio saúde para servidores da AGU. O órgão recuou após a repercussão negativa sobre a extensão do benefício a parentes e o uso em academias. Os detalhes chegam com Rafael Procópio.
1: O Conselho Curador de Honorários Advocatícios, órgão vinculado à Advocacia Geral da União, decidiu suspender o aumento do alcance do auxílio saúde aos servidores do órgão. Na quarta-feira, uma matéria publicada originalmente pelo portal UOL trouxe a notícia sobre a ampliação deste serviço, incluindo benefício para parentes de funcionários. Com o aumento do auxílio, a manobra foi encarada como um penduricalho, benefício extra para servidores que fazem com que os salários ultrapassem o teto constitucional de pouco mais de R$ 46 mil mensais. Nos últimos tempos, o STF tem feito uma ofensiva contra os penduricalhos na administração pública, com diálogos inclusive com o Congresso para criar uma lei específica. Na quarta-feira, quando o caso veio à tona, ministros do STF publicaram novas decisões contra os penduricalhos. Procurada pela nossa reportagem, a AGU respondeu que a decisão era do Conselho Curador de Honorários Advocatícios, que é independente. Por nota, o Conselho afirmou que o auxílio possui amparo legal e foi objeto de análise pelo Tribunal de Contas da União no ano passado e teve a legalidade devidamente reconhecida. Também foi dito que a extensão do benefício não se enquadraria como um penduricalho, já que os valores seriam custeados pela verba adquirida através do pagamento de partes perdedoras em processos que são administrados pelo Conselho. Apesar dessas explicações, o Conselho afirmou que suspendeu essa ampliação e que nenhum valor tinha sido aplicado ainda. A explicação exata sobre o motivo da suspensão por parte do Conselho não foi explicada.
0: O Ministério da Justiça, aliás, antes dessa informação, vamos a Porto Alegre. Uma juíza de 34 anos morre depois de um procedimento para coleta de óvulos, que é considerado simples e de pouquíssimos riscos. As informações chegam com a Eduardo Oliveira.
2: A juíza gaúcha Mariana Francisco Ferreira, de 34 anos, morreu após a coleta de óvulos em uma clínica de reprodução assistida em Mogi das Cruzes, na Grande São Paulo. Segundo o boletim de ocorrência, ela realizou uma coleta de óvulos na manhã de segunda, com o objetivo de fazer uma futura fertilização in vitro. Cerca de uma hora depois de receber alta, Mariana começou a sentir fortes dores. Diante da piora do quadro, ela foi levada novamente à clínica por volta das 11 horas da manhã. Após intervenção inicial, ela foi encaminhada à maternidade, onde ficou internada na UTI. Segundo o relato da mãe, durante a madrugada de quarta-feira, Mariana sofreu duas paradas cardiorrespiratórias e não resistiu.
0: O Ministério da Justiça ordena que o banco BRB aceite a opção de cancelamento de débito automático dos correntistas que solicitaram o serviço. As informações com Augusta Proença.
3: O BRB está sendo questionado por suspeita de prática abusiva contra clientes, como dificultar o cancelamento de débitos automáticos em contas salários, descumprindo determinações anteriores e ignorando solicitações dos correntistas. O banco está cobrado pela Secretaria Nacional do Consumidor, vinculada ao Ministério da Justiça e Segurança Pública. A Senacom determinou que o BRB interrompa imediatamente a negativa dos cancelamentos, cumpra as exigências já estabelecidas e apresente até sexta-feira a comprovação de adequação às regras. Caso desobedeça, o banco poderá receber uma multa diária de R$ 500 mil. Em nota, o BRB informou que fará os ajustes necessários e reafirmou o compromisso com a transparência e as normas do sistema financeiro.
0: O governo do Irã acusa os Estados Unidos de violarem o cessar-fogo após ataques contra dois navios no Estreito de Hormuz. O comando militar iraniano afirmou nessa quinta, que a ofensiva de Washington atingiu um petroleiro e embarcações civis em regiões costeiras do país. As Forças Armadas norte-americanas rebateram a versão e disseram que interceptaram investidas não provocadas das tropas de Teherã, respondendo com ações de autodefesa. O Exército dos Estados Unidos confirmou a destruição de bases de inteligência e locais de lançamento de mísseis iranianos como medida de autodefesa. O quartel-general de Teherã prometeu responder de forma poderosa e sem hesitação a qualquer nova ação militar contra o território dele.

principal índice da Bolsa de Valores de São Paulo, o índice Bovespa fechou o dia com queda de 2,38%, ficando a 183.218 pontos. O dólar comercial teve leve alta de 0,05%, ficando a R$ 4,92. O euro também teve queda, 0,04%, e encerrou a quinta-feira cotado a R$ 5,78.

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1: Alvo de mais uma fase da Operação Compliance Zero contra as fraudes do Banco Master, Ciro Nogueira é um braço político do caso. É o que avalia o âncora e colunista da Band News FM, Carlos Andreasa. Ele conversou com Carla Bigato, Sheila Magalhães e Luiz Megari.
2: Hora de conversar com Carlos Andreasa. Já era muito suspeita a atuação de Ciro Nogueira defendendo os interesses de gente como Daniel Vorcaro no Senado, e as descobertas da Polícia Federal não só confirmam nossas suspeitas, como trazem elementos escandalosos, Andreasa. Aparentemente, Vorcaro tinha um funcionário de alto escalão dentro do Senado brasileiro.
3: Mandato instrumentalizado. Operador político, principal operador político do Banco Master, da rede Vorcárica no parlamento brasileiro. E não é qualquer um. Está entre os 5 políticos mais influentes, poderosos do Brasil, Ciro Nogueira. Sem qualquer dúvida, Ciro Nogueira. E aí a gente vai se lembrar, já falamos aqui na coluna, da emenda 11 à PEC 65, aquela de 2023, que tratava de Banco Central, de regras para o Banco Central, Ciro Nogueira apresentando exoticamente uma proposta que aumentava o limite, né, do Fundo Garantidor de Crédito, do FGC, a cobertura que cada indivíduo tem em caso de quebra do banco, aquilo a ser devolvido pelo FGC, que era, aliás, a lógica de operação de expansão dos negócios do Banco Master, que basicamente dizia, até 250 mil fica tranquilo que o FGC cobre. E Ciro Nogueira apresentava, então, naquela ocasião, uma emenda que subiria esse limite de 250 mil para 1 milhão de reais. Se essa emenda tivesse prosperado nessa PEC, teria quebrado o sistema, já quebrado, o FGC em dificuldades, já sob a regra de 250 mil. O que nós ficamos sabendo agora é que, segundo a Polícia Federal, Vorcaro, o jurídico do Master, preparou essa emenda, o texto dessa emenda, e entregou para Ciro Nogueira, que a teria apresentado exatamente conforme apresentado pelo seu amigo, né? Por aquele, tem muitos amigos, Daniel Vorcaro. Esse é um escândalo inicial. Ciro Nogueira era, na política, aquilo que Alexandre de Moraes seria no campo do direito, já que estamos falando aqui de amigos. Alexandre de Moraes era o que bloqueava, no jogo de vôlei, certo? Alexandre de Moraes, como a gente sabe, é aquele que bloqueava. O Ciro Nogueira é o que cortava, era o atacante, como fica bastante claro nessa proposta ousada dessa PEC. Tem um diálogo, a gente vai lembrando das coisas, eu fui buscar esse diálogo, de Daniel Vorcaro com a sua noiva. A parte importante desse diálogo, né, a não ser aquela parte que expõe intimidades, horrível e tal, mas a parte que merece nossa atenção, tem um diálogo que projeta um encontro de Daniel Vorcaro com os dois. Houve essa operação, me lembrei desse diálogo, que diz o seguinte: a noiva pergunta para Vorcaro, você está com gente aí ou está me ignorando de propósito? Aí Daniel Vorcaro responde, estou sim, acabou chegando o Hugo. Que Hugo é esse? Hein? Isso foi em 20 de março de 2025. Nessa hipótese aqui, Hugo Mota já não era simplesmente um deputado, certo? Ele era um deputado poderosíssimo. Acabou chegando Hugo e Ciro aqui para falarem com Alexandre. Não deve demorar, mas se você for dormir, eu saio e te chamo. Estou sim, acabou chegando Hugo e Ciro aqui para falarem com Alexandre. Faz todo sentido que estivessem reunidos esses todos, parte do clube do uísque de Daniel Vorcaro, Ciro Nogueira, tudo mais constante com Alexandre de Moraes, para conversar, para bater papo, falar de futebol. Imagina se vão falar dos negócios do Master, imagina se essas relações têm alguma coisa a ver com o contrato do escritório Barsi de Moraes de 130 milhões com o Banco Master. Para fechar a coluna de hoje, me lembrei também, já que se falou que Ciro Nogueira recebia uma mesada, ou receberia, segundo a Polícia Federal, uma mesada de 300 mil reais, título de propina, né? Isso é corrupção, se tratando de um agente público, Ciro Nogueira, e que essa mesada poderia chegar a 500 mil, segundo a Polícia Federal. Eu me lembrei da conexão Piauí do Master, queria registrar aqui, aquela famosa empresa de consultoria, Consult, que parece ser uma fachada, ou empresa para triangulação, não estando muito claro a sua função, certamente incompatível a sua atividade com o recebimento no intervalo muito breve entre agosto de 24 e julho de 25, exatamente o momento mais dramático da história do Banco Master. O recebimento de 18 milhões, essa consulta, uma consultoria lá do Piauí, que tinha movimento, receita declarada muito abaixo disso, recebeu 18 milhões da JBS e do Banco Master, e que nesse intervalo repassou, por exemplo, 256 mil reais e mais uns quebrados para, já que falamos em mesada de 300 mil, passou uma grana. Claro, o cara prestou serviço, é tudo prestação de serviço para consulte, não é fachada para encobrir pagamento. Aliado e ex-assessor de Ciro Nogueira, vou nem citar o nome do cara, não interessa aqui, mas recebeu essa grana dessa consulte que acabaram de receber do Banco Master e da JBS. Uma grana, aliás, nessa conexão Piauí também tem repasse de verbas de montante muito parecido, até um pouco maior, 280 e poucos mil, para o filho do ministro Nunes Marques. Também prestou, claro, prestando serviços para essa consulte, que prestava serviço, imagina, essa consultoria tão importante, prestava serviços para a JBS e para o Banco Master. A rede Vorkária, que é muito grande, ela tem muitos ramos, ela vai a todo lugar. Chega lá no Hotel Taiaiá, chega em outra ponta, talvez chegue lá no PCC. Não estou dizendo que o Hotel Taiaiá tem a ver com o PCC, até porque isso dá prisão, dá inquérito, dá investigação. Não estou falando isso, tá, pessoal? Estou dizendo que na rede Vorkária tem tudo isso, potencialmente. A rede Vorkária é muito grande, mas algumas contas vão ficando mais fechadinhas pra gente, Luiz Megali.
4: Bom, e cada vez que eu ouço a palavra trabalho de consultoria, e veja, tem consultorias seríssimas que fazem trabalho super importante, mas quando trata-se de uma empresa envolvida em grandes negociadas com grandes valores, eu ouço a palavra consultoria e boto a mão no bolso para ver se a carteira tá lá. Agora, Carla, se você tivesse acesso às conversas dessas reuniões, você acha que você faria a mesma coisa que o Vorkário? Chamaria o Hugo?
5: Sabe o que eu ia dizer? Puxa vida, que coisa.
4: Puxa vida, que coisa. Igual o amigo do Xandão. Ô, Andreasa, e na nossa vitrolinha?
3: Lama. Esse samba é lama. O grande Mauro Duarte na interpretação histórica da Clara Nunes. Um beijo, até mais tarde.
4: Beijo, até.

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4: 11 horas e 43 minutos no horário de Brasília. Aliados e opositores de Lula reagem após o petista se encontrar com Donald Trump na Casa Branca. Os detalhes chegam com Márcio Rocha.
5: Os representantes dos governos...
4: Opa, esse é um outro assunto deste mesmo tema. Agora sim, as informações do Márcio Rocha.
5: Entidades brasileiras avaliaram como positivo o encontro do presidente Luiz Inácio Lula da Silva com o presidente dos Estados Unidos, Donald Trump, e enxergam o evento como um avanço para abrir espaços nas relações entre os dois países. Em nota, a Câmara Americana de Comércio para o Brasil e para os Estados Unidos afirmou que a reunião reforça o diálogo no mais alto nível entre os dois governos e cria condições favoráveis para avanços em temas estratégicos para as duas economias. A base de apoio do governo no Congresso usou a internet para comemorar a reunião de Lula com Trump. Já a oposição preferiu focar em outros assuntos, como o processo que alguns parlamentares oposicionistas respondem no Conselho de Ética da Câmara dos Deputados.
4: O ministro Alexandre de Moraes, do Supremo Tribunal Federal, autoriza o acesso diário de uma cozinheira à casa do ex-presidente Jair Bolsonaro, onde ele cumpre pena em prisão domiciliar. A entrada da funcionária foi solicitada pela defesa do ex-presidente em virtude de atividades laborais por ela regularmente desempenhadas no imóvel. Assim como outras pessoas autorizadas a acessar a casa, ela ficará sujeita à vistoria prévia. E celulares ou outros aparelhos eletrônicos deverão ficar em depósito com os agentes policiais que estiverem realizando a segurança de Bolsonaro. O ministro Luiz Marinho defende a redução de jornada e o fim da escala 6x1 em uma audiência pública na Câmara de João Pessoa. As informações com Lucas Batista.
6: A Assembleia Legislativa da Paraíba sedia a primeira audiência pública sobre o fim da escala 6x1. O encontro foi organizado pela Câmara Federal. Durante a sessão, que aconteceu nesta quinta-feira em João Pessoa, o presidente da Câmara dos Deputados, Hugo Mota, pontuou que a expectativa é que a PEC seja votada ainda no mês de maio. O ministro do Trabalho e Emprego, Luiz Marinho, que também esteve na audiência, afirmou que o fim da escala 6x1 não deve ser acompanhada de redução salarial. A sessão teve como objetivo discutir os impactos da proposta e integra o programa Câmara pelo Brasil.
4: Como você ouviu na informação do Lucas Batista, uma audiência pública realizada na Assembleia Legislativa da Paraíba, mas com a realização da própria Câmara Federal. Os números da indústria com a repórter Érica Levigar.
7: A produção industrial no país registra variação positiva de 0,1% em março na comparação com fevereiro. Em relação ao mesmo período do ano passado, houve avanço de 4,3%. As informações foram divulgadas nesta quinta-feira pelo IBGE. Com o resultado, o acumulado do ano ficou em 1,3%. Segundo o IBGE, com o resultado, a produção industrial está 3,3% acima do patamar pré-pandemia em fevereiro de 2020.
4: E nos jogos desta noite pela Copa Libertadores e Sul-Americana, destaque para o cancelamento da partida entre Independiente Medellín e Flamengo lá em Medellín, na Colômbia, no estádio Atanasio Girardot. Logo no primeiro minuto de jogo, torcedores do Independiente Medellín começaram a arremessar fogos de artifício e bombas para dentro do gramado, atingindo inclusive profissionais da imprensa que estavam à beira do campo. Eram protestos, segundo a própria mídia, e também visto o que aconteceu no final de semana, protestos contra o principal acionista do Independiente Medellín, Raul Giraldo, que no domingo provocou torcedores após a eliminação, os torcedores do próprio clube, após a eliminação do campeonato colombiano com derrota para o Rio Negro Águilas por 2-1. Esses protestos levaram à suspensão e posterior cancelamento do jogo, e o caso vai ser julgado na unidade disciplinar da Conmebol, que pode dar ao Flamengo os 3 pontos, a vitória por WO, que significaria um placar de 3-0, e ainda aplicar outras punições ao time do Independiente Medellín. Nos demais jogos, o Mirassol venceu a LDU por 2-0 e é líder do seu grupo na Copa Libertadores da América. Pela Sul-Americana, o São Paulo empatou com o O'Higgins por 0-0, jogando fora de casa, e também fora de casa, o Bragantino goleou o Blooming lá na Bolívia por 6-0.
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4: 11:49, a Confederação Nacional de Bens, Serviços e Turismo calcula vendas no valor de 14 milhões de reais no varejo nas compras pelo Dia das Mães deste ano. O número representa um aumento de 2% em comparação com o ano passado. Sobre as tendências e expectativas do mercado para o Dia das Mães, a Band News FM ouviu o especialista em vendas e varejo e palestrante sobre esses temas há mais de 20 anos, Diego Maia. Ele conversou com a repórter Júlia Nogueira.
12: Band News FM escuta agora Diego Maia, especialista em vendas e varejo, palestrante sobre esses temas há mais de 20 anos. Vamos conversar então sobre a expectativa para o Dia das Mães. Diego, queria começar te perguntando qual que é a expectativa do mercado esse ano, quanto que a gente está prevendo ali de arrecadar esse ano, é mais do que o ano passado, como estamos?
13: Olá, é um prazer falar com você. O Dia das Mães é a segunda mais importante data para o varejo brasileiro. É uma data com forte apelo emocional. Ao menos 80% das pessoas compram alguma lembrança para a personalidade feminina que existe ali na família. O mercado estima uma injeção de mais de 14 bilhões de reais no varejo. Isso é uma estimativa da CNC, a Confederação Nacional de Bens, Serviços e Turismo. Descontando a inflação, aproximadamente a gente prevê um crescimento de 2%, se comparado ao ano passado. É uma excelente oportunidade para as empresas capturarem esse dinheiro, esse recurso no caixa.
12: E a gente tem também ali meio que um norte do que está sendo mais buscado esse ano, são produtos, digamos assim, vai muito ali cosmético, né? Acaba indo naquele clichê, uhum. Ou a gente tem muitas também, digamos assim, experiências, massagem, uhum. Sair para jantar, como que a gente está nesse sentido?
13: Ainda há uma forte procura pelo produto material, né? Perfumes, cosméticos, lembranças palpáveis, presentes palpáveis. Mas cresce de forma muito acelerada o comércio das experiências, seja no tradicional vamos almoçar fora, vamos jantar fora, até mesmo experiências diversas, como a que você citou, serviços de massoterapia, bem-estar, qualidade de vida, viagens. Então, esse segmento dos cupons, dos vouchers de presentes, certamente ocupa um espaço muito grande nas famílias. Porém, o palpável ainda é o campeão, o recordista.
12: E me diz uma coisa, será que a gente tem como dizer assim, se hoje em dia a gente tem mais a busca pelos produtos mais de cuidados do que, na, por exemplo, há uns anos atrás, né? A gente hoje tem aquela brincadeira da mãe que vem e fala assim, ah, não quero saber de panela, não sei o que lá. Isso ficou um pouquinho para trás também, né?
13: É necessário inovar, né? Então, como a gente tem hoje uma quantidade muito generosa de acesso a informações e a ideias, especificamente através das redes sociais, essas ideias surgem justamente para variar, para trazer diferença daquele clichê, para sair do velho clichê das panelas de presente para as mães. Então, esse presente relacionado à experiência e ao bem-estar, sem dúvida alguma, é o campeão, é o recordista. Eu estimo, como disse, que 80% dos consumidores devem comprar alguma coisa para a personagem feminina que está ali na família. Perfumes, roupas, flores, né? Chocolates, sem dúvida alguma, são os recordistas de vendas.
12: E a gente tem também uma perspectiva mais em comparação assim do mercado virtual e o mercado presencial, tá crescendo, é óbvio, a gente tem visto, né, um crescimento mais da busca pela compra online, mas tem também uma outra forma, né, que é você comprar online e aí o presente, enfim, ou até se é uma experiência, a própria mãe vai lá e retira alguma coisa assim nesse sentido.
13: Sim, o posicionamento digital, o e-commerce, a venda através da internet, fora do ponto físico, do varejo tradicional, cresce com dois dígitos ao menos a cada ano. O varejo entende que a solução não é uma ou outra, como se pensava no passado. Hoje é uma estratégia complementar justamente para atender essa expectativa. A família, o filho, o marido compra online e a presenteada retira na loja, seja a experiência ou seja o produto. É a estratégia do digital, né? Essa mescla entre o varejo físico e o varejo online, o varejo digital. Agora, a venda pura na internet cresce também de forma substancial, aquela em que a pessoa recebe o presente através da logística daquele marketplace ou daquela empresa, daquele operador. Mas na reta final para o Dia das Mães, a gente sabe que o brasileiro tem por praxe deixar para cima da hora. Então, como não fica com tempo suficiente para receber em casa, receber no endereço aquela compra digital, o que nós fazemos? Vamos para o varejo tradicional, vamos para as lojas de rua, para as lojas de shopping. E é nesse momento que o varejo fatura, o varejo tradicional fatura.
12: Mas ainda dá tempo, né, de fugir dos shoppings, dos grandes centros comerciais, ainda quem tem aquela fobia, digamos assim, de multidão. Eu, por exemplo, adoro ir comprar. Normalmente eu vou presencialmente, saio para comprar o presente. Sim. Mas esse ano, o presente que eu escolhi para minha mãe, eu comprei pela internet e já chegou. Mas tem crescido também muito essas entregas expressas, né? Tipo, você compra num dia, no dia seguinte já tá em casa também, né?
13: Da mesma forma que tem crescido a utilização do digital como uma vitrine avançada, uma vitrine evoluída. Muita gente pesquisa online antes de comprar no varejo físico, no varejo tradicional. Eu estimo que 70% das pessoas pesquisam online, fazem uma pesquisa antes de decidir pela compra. E se no digital, no e-commerce, no marketplace, aquela oferta atende a expectativa, seja no que diz respeito à qualidade, avaliações, tempo de entrega, ele já clica ali e compra. Agora, também funciona como uma espécie de medidor de preço, verificação se de quanto que está aquele produto, aquele serviço que eu tenho desejo, e vou lá na loja experimentar, pegar, apalpar, testar e aí sim comprar. Então, eu diria que são três caminhos, né? Três possibilidades. O e-commerce puro, em que a pessoa, o consumidor, recebe no seu endereço, utilizando o serviço expresso das empresas de logística, o varejo tradicional e a utilização do digital como vitrine. É isso que chama a atenção dos empreendedores, dos comerciantes, das pessoas que gerenciam operações de varejo. Utilizar o digital como uma vitrine avançada do seu negócio e não como um competidor.
12: É, e os lojistas cada vez mais de olho nesse comportamento do consumidor, né? Agora, a gente tem como estimar, por exemplo, aqui para o estado de São Paulo, qual que deve ser ali a média de vendas prevista para cá?
13: Eu estimo que 40% da previsão da previsão de vendas, né, de injeção na economia desse dinheiro na economia, 40% seja representado pelo estado de São Paulo. Então, para ser específico, algo em torno de 6 bilhões de reais de faturamento. Isso aconteceu, esse número está em linha, considerando o crescimento esperado quando comparado ao ano passado. O ticket médio de entre 150 e 350, então o ticket médio de R$250 por presente. E as pessoas, de uma forma geral, esperam gastar um pouco mais do que gastaram no ano passado, por conta da inflação, por conta da remarcação de preços. Então, essa é a expectativa. Eu entendo que São Paulo sozinho movimenta boa parte desses bilhões. E quem sabe vender nessa data fatura bem, fatura forte.
12: Então, essa é a média mais ou menos para esse ano? Cada pessoa ali que vai comprar um presentinho para mãe está prevendo ali gastar R$250, R$300? Tá mais ou
13: eu,
12: ou menos
13: eu, eu apostaria nessa faixa, de entre R$250 e R$300. Agora, milhares de opções que existem, sobretudo no estado de São Paulo, né? Mas as categorias campeões são aquelas. Cosméticos representa, na minha opinião, e de acordo com os dados pesquisados, aproximadamente 30% dessa equação. Cosméticos, seguido de vestuário, flores, chocolates. E o consumidor é atraído pela forte presença física da loja, ou seja, lojas bem posicionadas nos grandes centros de consumo, no shopping center ou nos grandes centros de comércio, mas com um canal de influência na internet. Não apenas o marketplace, não apenas os sites de venda, mas também as mídias sociais funcionando bem ali para atrair o cliente para a loja.
12: E essa pode ser, talvez, seja a maior vitrine agora atualmente, né?
13: Eu digo que é a vitrine avançada, a vitrine expandida, mas dependendo da forma como a gente observa o negócio, é sim a principal vitrine, estar bem posicionado nas redes sociais, entregando o conteúdo que chame a atenção do consumidor para aquele produto que a gente comercializa na loja. É um grande canal de influência, isso que está predominando na economia brasileira e mundial.
12: Perfeito. Diego Maia, especialista em vendas e varejo, palestrante sobre esses temas há 23 anos. Muito obrigada por conversar aqui com a Band News FM.
13: Obrigado, Band News. Até a próxima.
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14: 12:01 pelo horário de Brasília. Muito bom dia para você que está sintonizado em mais uma madrugada aqui na Band News FM. Eu, Stephanie Toso, já cheguei por aqui, te faço companhia até às 7 horas da manhã, durante toda essa madrugada de sexta-feira, hoje 8 de maio de 2026. E claro que contando sempre com a sua participação, com a sua audiência, com a sua paciência, pelo nosso WhatsApp no 11 999 592 100. Daqui a pouquinho na nossa programação, tem a reprodução do Jornal da Noite. E aí eu, Stephanie Toso, sigo por aqui durante os intervalos, atualizando os principais destaques do Brasil e do mundo, já para você terminar a semana e começar essa sexta muito bem informado, muito bem atualizado aqui com a Band News FM. Nesses próximos minutos, faço um giro rápido pelos principais destaques do dia. Um tenente-coronel da PM é exonerado do governo de Rondônia após ser preso tentando entrar no Brasil com mais de 300 ampolas de Monjaro. Quem conta mais detalhes do caso é o Adeilson Albuquerque.
15: Permanece preso o tenente-coronel da Polícia Militar, Davi Machado de Alencar, que foi flagrado tentando entrar no Brasil transportando mais de 300 ampolas de Monjaro. O oficial foi capturado no último domingo e teve a exoneração publicada no Diário Oficial do Governo de Rondônia. Segundo a Receita Federal, o militar transportava ampolas de tirzepatida de forma irregular. Além da carga principal, ele também levava 4 ampolas de retratutida. No momento da abordagem, Davi Machado afirmou que os medicamentos seriam destinados ao uso familiar. Ele ocupava o cargo de diretor executivo da Secretaria de Estado de Patrimônio e Regularização Fundiária de Rondônia.
14: A Polícia Federal desarticula um esquema de migração irregular para os Estados Unidos. Fala, Alexandre Paes.
16: Os grupos suspeitos de promover a imigração ilegal de brasileiros para os Estados Unidos foram alvo de uma operação da Polícia Federal. Foram cumpridos mandados de prisão e 11 de busca e apreensão no estado de Goiás e no Amapá. Segundo as investigações, esses grupos criminosos estavam atuando desde o ano 2000 e teriam levado pelo menos 477 brasileiros de forma irregular para o território norte-americano. A investigação segue em curso.
14: Atenção, alunos que pediram isenção da taxa de inscrição do Enem. Quem conta é Isadora Simões.
17: A divulgação do resultado dos pedidos de isenção da taxa de inscrição do Enem 2026 está prevista para esta sexta-feira. O prazo para solicitação terminou no último dia 30. Candidatos que não forem contemplados podem solicitar recurso de 11 a 15 de maio. O Enem 2026 será aplicado em 2 domingos consecutivos de novembro, com as datas exatas ainda a serem divulgadas no edital.
14: A polícia prende 5 pessoas investigadas por fazerem parte da facção Comando Vermelho em Salvador e no Rio de Janeiro. Destaque do João Marcos.
18: Um homem apontado como chefe de um grupo criminoso que atua em Salvador é procurado no Complexo do Alemão, no Rio de Janeiro. O bloqueio de bens segue como um dos principais focos das forças de segurança contra a organização. É o que explica André Garcia, que atua no Departamento de Repressão e Combate à Corrupção, ao Crime Organizado e à Lavagem de Dinheiro.
19: Faz a operação visando, sobretudo, asfixia financeira, utilizando nossas ferramentas de inteligência. Então, baseado nisso, nós conseguimos solicitar um bloqueio de mais de 10 milhões de reais dessas pessoas. Focamos muito na distribuição por outros estados dessa circulação do dinheiro. Também visa alcançar as armas de fogo, o tráfico de drogas, mas, sobretudo, esse núcleo financeiro.
18: Entre os detidos está a esposa do suspeito, localizada em uma casa de alto padrão em Jacarepaguá, na zona oeste do Rio.
20: Lula e Donald Trump têm encontro de 3 horas na Casa Branca e discutem temas polêmicos. O encontro mais longo que o esperado sela uma parceria no combate ao crime organizado.
21: Mas apesar do clima amistoso, os dois líderes divergiram sobre as tarifas comerciais impostas pelos Estados Unidos. E você vai ver também.
22: Estados Unidos e Irã voltam a trocar ataques em uma acusação mútua de violação de cessar-fogo em vigor há 1 mês.
23: Operação da Polícia Federal desarticula a quadrilha que enviava cocaína para a Europa escondida em cargas de café.
24: Moradores mostram a destruição em apartamentos atingidos pela queda de avião em Belo Horizonte.
23: Senador Ciro Nogueira é alvo de operação da Polícia Federal por suspeita de receber mesada do dono do Banco Master.
25: Sobe para 5 o número de casos confirmados de hantavírus em navio de cruzeiro. Passageiros denunciam negligência.
23: As partidas dos brasileiros na Copa Sul-Americana e na Libertadores.
24: Estudantes de escola técnica no Rio de Janeiro desenvolveram robôs para auxiliar em resgates em áreas de difícil acesso. 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
0: Boa noite.
1: Olá. A gente começa com a reunião entre os presidentes Lula e Donald Trump na Casa Branca. O que era para ser uma conversa curta acabou num encontro de mais de 3 horas a portas fechadas. Vamos direto para Washington, de onde o correspondente Eduardo Barão tem os detalhes. Barão.
2: Olá, Felipe. Olá, Thaís. Boa noite para vocês, para todo mundo também no Brasil. A reunião entre Lula e Donald Trump surpreendeu até mesmo jornalistas americanos que cobrem o dia a dia aqui da Casa Branca. O presidente Lula chegou pouco depois do meio-dia, foi recebido por Trump numa das entradas laterais aqui da Casa Branca. Os dois foram direto para o Salão Oval. Estava prevista inicialmente uma declaração dos líderes à imprensa antes da reunião, mas Trump acabou atendendo ao pedido de Lula para deixar esse contato com jornalistas por último. Resultado, somando a reunião, o almoço que foi oferecido por Trump à comitiva brasileira, eles ficaram mais de 3 horas na Casa Branca. E aí, essa declaração conjunta à imprensa foi cancelada. O presidente brasileiro acabou se deslocando para a Embaixada do Brasil, onde deu uma entrevista à imprensa. Discutiram temas como a tarifa, o tarifaço, exploração das terras raras e também o crime organizado. Tudo isso acabou dominando a pauta por aqui. Mas na avaliação tanto de Lula quanto de Trump, a conversa acabou sendo proveitosa. Voltamos aos estúdios no Brasil.
0: Obrigada. E a gente volta a falar da visita do presidente Lula aos Estados Unidos ainda nessa edição do Jornal da Noite.
1: Em São Paulo, estudantes da USP quebraram grades e invadiram o prédio da reitoria na tarde desta quinta-feira. Foi durante um protesto relacionado à greve dos alunos, que já dura 3 semanas. Entre as reivindicações, os estudantes pedem melhorias na universidade e aumento nos valores de programas de auxílio estudantil. A polícia foi chamada, mas ninguém foi preso. Em nota, a reitoria da USP repudiou os atos.
0: As aplicações financeiras do Rio Previdência e da SEDAI no Banco Master viram alvo de investigação na Alerje. Uma CPI deve analisar os repasses que somam quase 3 bilhões de reais. O Adson Ramos traz mais informações. Boa noite para você, Adson.
3: Boa noite, Thaís, Felipe. O pedido para a abertura dessa comissão parlamentar de inquérito reuniu 24 assinaturas. E pelo regimento interno da Assembleia Legislativa do Rio, tem um prazo de até 48 horas para que a CPI seja instaurada. Isso deve acontecer até amanhã de manhã, quando haverá a publicação no Diário Oficial pelo presidente da Casa, o deputado Douglas Juas. A CPI vai contar com 7 deputados, 7 suplentes e tem um prazo de até 90 dias, prorrogável por mais 30 dias para que os trabalhos sejam concluídos. A CPI vai investigar os investimentos feitos pelo Rio Previdência e pela Companhia Estadual de Águas e Esgotos em papéis do Banco Master. Esses aportes podem chegar até 3 bilhões de reais. Só no caso do Rio Previdência foram 2,6 bilhões de reais, segundo o Tribunal de Contas do Estado, feitos entre 2023 e 2024, de acordo com a PF, colocando em risco investimentos de aposentados e pensionistas do estado do Rio de Janeiro.
1: Veja a seguir no Jornal da Noite a repercussão do encontro de Lula e Trump na Casa Branca.
0: Um anel de diamante azul raríssimo vai ser leiloado. O lance inicial deve ser de aproximadamente 45 milhões de reais.
1: No estúdio ao vivo, Fernandinho Fernandes com os destaques da noite das Copas Sul-Americana e Libertadores.
0: E na contagem regressiva, Shakira lança a música oficial da Copa do Mundo com um clipe gravado no Maracanã. O Jornal da Noite volta já já.
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0: Meia-noite e 13 minutos pelo horário de Brasília. Seguimos girando noticiário aqui na Band News FM durante o intervalo do Jornal da Noite na nossa programação. A Polícia Federal mira o senador Ciro Nogueira em uma nova fase da Operação Compliance Zero. Os destaques com Afonso Marangoni.
1: A Polícia Federal analisa os materiais apreendidos na quinta fase da operação que investiga o escândalo do Banco Master. A ação desta quinta-feira mirou as conexões entre o senador Ciro Nogueira do Progressistas e o dono do Master, Daniel Vorcaro. A PF afirma que o parlamentar atuava em favor do banqueiro em troca do recebimento de vantagens econômicas indevidas. Entre outros benefícios, teria recebido uma mesada de R$300 mil que depois passou para R$500 mil. Além disso, segundo a PF, tinha o custeio de viagens internacionais, hospedagens, restaurantes e voos privados bancados por Vorcaro. O cientista político da Universidade Presbiteriana Mackenzie, Rodrigo Prando, lembra que estamos em ano eleitoral.
2: E o Banco Master certamente tem a capacidade de minar candidaturas ou projetos.
1: A defesa de Nogueira repudiou qualquer ilação de ilicitude sobre as condutas dele, especialmente em relação à atuação parlamentar.
0: No sul do país, uma outra operação prende 26 suspeitos de megatráfico em 3 estados. Fala Cleverson Bravo.
3: As operações da polícia representaram um prejuízo de cerca de R$16 milhões ao crime organizado no combate ao tráfico interestadual de drogas. 26 pessoas foram presas nesta quinta-feira. A operação ocorreu no Paraná, Santa Catarina e São Paulo. Na Grande Curitiba, 2 suspeitos morreram durante a ação da polícia. A investigação se estendeu por 1 ano e começou com a apreensão de mais de 20 quilos de cocaína e 5 quilos de crack em um apartamento em Balneário Camboriú, no litoral catarinense.
0: Na sequência, você ouvinte fica com o segundo bloco do Jornal da Noite.
4: Estados Unidos e Irã voltaram a trocar ataques em uma acusação mútua de violação do cessar-fogo em vigor há 1 mês. O comando militar iraniano diz que forças americanas atacaram 2 navios do país e áreas civis na região de Hormuz. Em resposta, anunciou bombardeios contra 3 navios de guerra americanos. O Comando Central dos Estados Unidos disse ter interceptado esses ataques e Donald Trump confirmou uma ofensiva em locais de lançamento de mísseis e drones e centros de comando e inteligência do Irã. Os ataques colocam em xeque as negociações pelo fim do conflito e pela reabertura completa do Estreito de Hormuz.
5: Aqui no Brasil, a reportagem da Band entrou no prédio atingido por um avião em Belo Horizonte. Todos os apartamentos já foram liberados, mas os moradores de um ainda não voltaram a dormir lá.
6: Natália e a família estavam viajando quando souberam do acidente na segunda-feira. O sentimento foi de alívio e preocupação.
7: Foi muito impactante, né, ver pertences das pessoas, dos tripulantes, né? São vidas que estavam aqui, que morreram de uma forma muito trágica. O primeiro sentimento que eu tive mesmo foi, acho que foi de tristeza, assim, né?
6: O apartamento dela no 3º andar do prédio foi o mais atingido pelo avião. Parte da cozinha foi destruída.
8: Dias depois do acidente, entrar no prédio ainda é reviver um trauma. Paredes quebradas, vidros destruídos, tudo isso mostra a violência do impacto. Por aqui, os sinais do acidente deixam todo mundo em choque. Mesmo após a liberação da defesa civil para que os moradores pudessem retornar, a aeronave atravessou paredes, destruiu parte do apartamento, o que impossibilitou a volta deles para casa.
9: A empresa, ela se apresentou num primeiro momento, né? Ela que forneceu a mão de obra para fazer essa limpeza pesada. Agora a gente está na etapa de reconstrução, né? Então a gente está tentando, né? Está buscando resolver isso o quanto antes para a gente retomar, né? Nossa rotina normal, né?
6: As imagens da queda impressionam. O barulho assustou moradores que pensaram que o prédio estivesse desabando. O avião de pequeno porte decolou ao 12h16 do aeroporto da Pampulha, em Belo Horizonte, com 5 ocupantes. 5 minutos depois, aconteceu a queda. 3 pessoas morreram, incluindo o piloto. As outras 2 pessoas estão internadas, mas fora de perigo. O CENIPA, órgão da aeronáutica responsável pela investigação e prevenção de acidentes, apura os motivos da queda.
4: Um ato heróico na China. Uma criança escorregou para o vão entre um trem e a plataforma. Como o espaço era muito apertado para um adulto passar, um policial da estação tirou o uniforme e se espremeu debaixo do trem para resgatar a criança. Por causa da habilidade do agente, o salvamento levou apenas um minuto e a criança não teve ferimentos. Ficou só o susto, ainda bem.
5: E por falar em susto, um daqueles em Belo Horizonte. Três pintores ficaram pendurados depois do cabo de um andaime se romper nesta quinta-feira. Os homens ficaram suspensos pelas cordas de segurança na altura do sexto andar de um prédio. O corpo de bombeiros foi chamado e fez o resgate. Ninguém ficou ferido.
4: A Anvisa suspendeu a venda, a fabricação e determinou o recolhimento de dezenas de produtos de limpeza da marca IP por risco de contaminação.
10: A Cláudia estava lavando louça quando recebeu uma ligação da sobrinha.
11: Decidindo a ser uma reportagem agora que um lote do detergente IP foi recolhido, está impróprio para uso. Verifica se o teu lote é o número 1. Aí eu verifiquei, realmente era, e aí eu parei de lavar, né?
10: Hoje a Anvisa determinou a suspensão da fabricação, comercialização, distribuição e uso de diversos produtos da marca IP, líder no segmento de higiene e limpeza no Brasil. São eles detergente, sabão líquido para roupas e desinfetantes de todos os lotes com numeração final 1. Para saber quais produtos precisam ser descartados, o consumidor deve ficar atento na embalagem e procurar o lote. São letras e números difíceis de visualizar. No caso do detergente, costuma ficar na parte de trás, abaixo do rótulo. É identificado pela letra L. A orientação da Anvisa vale para todos que têm como número final o 1. É o caso deste. Segundo a Anvisa, a decisão foi tomada após a inspeção numa fábrica em Amparo, no interior de São Paulo, identificar a possibilidade de ocorrência de contaminação microbiológica. Em novembro, uma análise interna da IP detectou a presença em lotes específicos de lavar-roupas desta fábrica de uma bactéria que representa risco para pessoas imunossuprimidas.

0: fraco e indefesas contra vírus e bactérias. A nota da Anvisa não especifica se a mesma contaminação foi identificada agora.
1: Essa bactéria, nessas situações, normalmente ela está relacionada a infecções do trato respiratório inferior, então pneumonias, né? Muito associada a pneumonias, associada à ventilação mecânica, pneumonias hospitalares, né?
0: Em nota, a IP afirma possuir laudos que comprovam que os produtos recolhidos são seguros e não representam risco aos consumidores. A empresa também desconfiar na reversão da decisão no menor prazo possível. Os consumidores foram orientados a procurar o serviço de atendimento ao cliente.
2: Operação da Polícia Federal contra o tráfico internacional de drogas pelo porto do Rio de Janeiro. A quadrilha misturava cocaína em cargas de café.
3: Um dos produtos mais exportados pelo país, na mira do tráfico internacional de drogas. Em meio aos grãos de café, tabletes de cocaína. A droga estava escondida dentro das sacas, em um container, e teria como destino a Alemanha. Hoje, a Polícia Federal fez uma ação para desarticular um grupo que usa o Porto do Rio para enviar cocaína para o exterior. Três pessoas foram presas. Os traficantes simulavam a exportação de café e usavam empresas de fachada e laranjas para ocultar a origem do dinheiro ilícito. Apreensões recentes resultaram na operação de hoje e mostram como o Porto do Rio tem sido usado como rota para o tráfico internacional da droga. Os registros fazem parte da rotina do porto. Em junho do ano passado, a Receita Federal apreendeu mais de uma tonelada de cocaína em sacas de café. Em setembro, 500 quilos da droga foram encontrados em meio aos grãos. Em 2024, foram pelo menos duas grandes apreensões, somando quase 2 toneladas de cocaína. A maior parte misturada ao café. O cheiro do produto dificulta a ação de cães farejadores.
4: Casos de gripe aumentaram com a queda da temperatura no Rio Grande do Sul.
5: Quem tem problema de respiratório, isso aí é tenebroso. Eu tenho asma, então para mim, mudança de tempo já detonou.
6: Essas doenças respiratórias, essa asma, bronquite, tudo isso aí, começando pelo meu netinho de 1 aninho, que está sempre, cada mudança de tempo, ele tem que ir para o hospital.
7: A oscilação rápida nos termômetros é o cenário ideal para o surgimento de doenças respiratórias e crises alérgicas. Para as pessoas idosas e com doenças crônicas, o cuidado deve ser redobrado.
8: O momento que o ar frio, a troca rápida de temperatura, entra no nosso respiratório, ela pode favorecer principalmente reações alérgicas, fechamento das vias aéreas, rinite, asma.
7: Na última semana, as filhas da Natália, Ana Júlia, de 4 anos, e Maria, de 2, foram diagnosticadas com o vírus da influenza.
9: Começou a Maria, né? Primeiro com a febre de 39,5, uma febre alta, não é comum, né? E aí já começou também a tosse junto.
7: O Rio Grande do Sul decretou estado de emergência na saúde pública. O motivo é o salto alarmante nas hospitalizações. O aumento foi de mais de 530% nos casos de influenza. Com a crise na saúde pública, o estado tenta agilizar recursos para abrir novos leitos em UTIs e emergências que sofrem com a alta demanda. As autoridades reforçam. A melhor maneira de se prevenir ainda é a vacina.
2: Um zoológico no Texas anunciou o nascimento do maior filhote de elefante já registrado por lá. O elefantinho macho da espécie asiática nasceu saudável com 91 centímetros e 129 quilos. Como é tradição no zoológico, ele recebeu um nome com a temática texana, Sam Houston. É isso mesmo, uma homenagem a um político importante na história do estado americano.
4: Começou nesta quinta-feira uma das maiores campanhas de descontos do Paraguai. Milhares de brasileiros devem atravessar a fronteira para aproveitar as promoções de até 70%.
10: Milhares de turistas cruzando a Ponte da Amizade. Seja a pé ou de carro, o objetivo é encontrar preços baixos. Em lua de mel, este casal aproveitou para fazer compras em Cidade do Leste.
11: A gente ficou sabendo quando a gente estava chegando, a gente não sabia, mas foi bom então.
10: A terceira edição da Crazy Week começou nesta quinta-feira. Durante 4 dias, as lojas oferecem promoções especiais em diversos segmentos, como eletrônicos, perfumes, roupas e cosméticos, com descontos que podem chegar até 70%.
12: Já entrou no calendário de Cidade do Leste um movimento promocional de todas as empresas em conjunto,
13: e acaba atraindo milhares de brasileiros.

0: brasileiros e argentinos que vêm para cá buscar produtos, né, diferenciados que não encontram tanto no Brasil como na Argentina, como também os preços, né?
1: A ação é organizada pela Câmara de Comércio e Serviços de Cidade do Leste, com o objetivo de impulsionar a economia local e fortalecer o turismo de compras na Tríplice Fronteira.
2: Muito público vindo aí, tô vendo aí a entrada maravilhosa, carro, pessoas a pé. E os hotéis de Foz e região, tudo lotado.
1: E um dos motivos para tanto movimento nas lojas é o dólar mais baixo. No Brasil, sendo vendido a R$ 4,92. Aqui no Paraguai, por R$ 5,05. Por isso, os comerciantes esperam faturar na Crazy Week deste ano mais de US$ 150 milhões, ou seja, ultrapassar o valor do ano passado. Além das promoções, a cidade reforçou a segurança e a organização para receber os visitantes. Para quem pretende aproveitar a Crazy Week, a orientação é pesquisar preços, ficar atento à cota de compras permitida, que é de US$ 500, e planejar a visita, já que o movimento deve ser intenso.
3: Já são 5 os casos de hantavírus confirmados no navio de cruzeiro que ficou parado na costa da África depois de um surto da doença altamente infecciosa. 3 pessoas morreram.
4: E a suspeita é de que houve negligência dos responsáveis pela viagem. O Jornal da Noite separou o depoimento de um passageiro que resume bem a situação.
5: Since we were not informed of any contagious disease, everyone was relaxed. If we could be isolated in our cabins and if we could, you know, wear masks, I think this problem could have been solved before spreading too much.
4: Diante desse cenário de muita preocupação, a gente vai explicar agora exatamente o que aconteceu na reportagem da Sônia Blota.
6: Santa Cruz do Tenerife, Ilhas Canárias. O porto já está à espera dos mais de 100 passageiros que vivem há uma semana o terror pelo surto de hantavírus em alto mar.
7: This is my sad duty to inform you that one of our passengers
6: O vídeo mostra quando o capitão do navio anuncia a primeira morte em 12 de abril. A gravação foi feita por este jovem turco que mostramos no início da reportagem, denunciando a negligência.
5: We're not wearing masks.
6: A Organização Mundial da Saúde identificou 8 casos relacionados ao cruzeiro, sendo 5 confirmados e 3 ainda suspeitos. A agência disse que mais casos podem surgir, mas que não há risco de pandemia.
8: This is not the start of a COVID pandemic. This is an outbreak that we see on a ship. There's a confined area.
6: A Argentina investiga se foi a origem do surto. O navio partiu de Ushuaia em 1º de abril rumo a Cabo Verde, na África. No meio da viagem, cerca de 40 pessoas desembarcaram na ilha de Santa Helena e seguiram para diferentes destinos. Uma dessas pessoas é a mulher do primeiro passageiro a morrer, os 2 holandeses. De Santa Helena, ela foi levada de avião para a África do Sul com sintomas graves e também morreu. Uma comissária de bordo do voo está internada em Amsterdã com suspeita de ter contraído a doença. O governo da Espanha aceitou receber o navio que já está a caminho das Ilhas Canárias.
9: Passageiros espanhóis serão colocados em quarentena em um hospital militar de Madrid, já que o período de incubação do vírus é de até 45 dias.
6: Cidadãos de outras nacionalidades serão repatriados após avaliação médica.
10: Herkes çok şükür sağlıklı. İyi durumda, sağlıklıyız. Hepiniz. Ve yola çıkıyoruz. Bu seyahati inşallah tamamlayacağız.
8: İnşallah.
3: E depois de 30 dias, a mulher egípcia grávida e os 2 filhos que estavam retidos no aeroporto de Guarulhos, em São Paulo, foram autorizados a entrar no Brasil. A família, que vivia no Bahrein, buscava refúgios no país para escapar dos conflitos no Oriente Médio quando teve a entrada barrada. O pai das crianças, no entanto, segue sem permissão para entrar no Brasil. A mãe e as 2 crianças vão receber ajuda de uma família palestina.
4: O Supremo Tribunal Federal suspendeu o julgamento sobre as regras para os royalties do petróleo. Vamos ao vivo à capital federal. A Natália Pazzi traz os detalhes. Boa noite, Natália.
11: Boa noite a você, Thaís, e a todos. São 5 ações que tramitam no Supremo que discutem as regras de distribuição entre estados e municípios dos recursos resultantes da produção do petróleo. O pedido de vista, ou seja, mais tempo de análise, é do ministro Flávio Dino e aconteceu após a relatora, a ministra Carmen Lúcia, votar para invalidar alguns trechos da lei que alterou a distribuição de royalties, que são uma compensação financeira paga pelas empresas petroleiras, ao Estado para ter o direito à extração. A ministra declarou que, embora eventuais danos ambientais tenham que ser suportados, os prejuízos maiores e constantes se concentram principalmente nas regiões de exploração, o que beneficia principalmente o Rio de Janeiro, responsável por mais de 80% da produção nacional. A lei aprovada em 2012 pelo Congresso previa distribuição mais igualitária entre produtores e não produtores de petróleo. Na época, então, o presidente Dilma Rousseff chegou a vetar a proposta que foi restabelecida pelos parlamentares. Não há data para a retomada desse julgamento. É com vocês.
3: Obrigado. O senador Ciro Nogueira foi alvo de uma operação da Polícia Federal contra as fraudes do Banco Master. Segundo as investigações, ele recebia uma mesada e tinha despesas pagas pelo banqueiro Daniel Vorcaro em troca de favores políticos.
12: A Polícia Federal chegou logo cedo na casa de Ciro Nogueira e saiu com malotes de documentos apreendidos. Os investigadores afirmam que o senador, presidente do PP, era fundamental no esquema de crimes cometidos por Daniel Vorcaro, tanto que, segundo a PF, de R$300 mil, depois reajustada para R$500 mil. Mensagens recuperadas do celular do dono do Master mostram uma conversa com Felipe Cansado Vorcaro, primo do banqueiro e apontado como um dos operadores financeiros dele. Felipe foi preso hoje em Minas Gerais. Ele reclama Vorcaro. Ainda estou precisando aportar valores altos todo mês. Amanhã estarei o dia todo em São Paulo. Tem algum horário que poderíamos falar? O dono do Master responde: estou na Venezuela. Resolve isso para mim. Eu ponho o dinheiro depois para repor. O banqueiro reclama: cara, eu no meio dessa guerra. Atrasou 2 meses, Ciro. Felipe então tenta apaziguar. Vou ver se dou um jeito aqui. Vai continuar os R$500 mil ou pode ser os 300. Delegados dizem que Ciro Nogueira não era só mais um parlamentar envolvido. Longe disso, Vorcaro definiu como grande amigo da vida e pagava uma série de favores ao senador. Léo Serrano, outro operador do esquema, segundo a PF, pergunta a Vorcaro: é para os meninos continuarem pagando a conta dos restaurantes do Ciro Flávio até sábado? Sim. Depois leva meu cartão para Sambarts, diz o dono do Master. Flávia, de acordo com os investigadores, seria a mulher do senador. E Sambarts, um paraíso fiscal no Caribe. A Polícia Federal afirma que as benesses não pararam por aí. Vorcaro teria custeado hospedagens no hotel Park Hyatt, em Nova York, restaurantes de elevado padrão e até mesmo um cartão de crédito para cobrir despesas pessoais do senador. As diárias no Hotel 5 Estrelas em Manhattan, ao lado do Central Park em Nova York, variam de 10 a 130 mil reais. O luxo, de acordo com os investigadores, tinha um preço. Ciro Nogueira teria atuado no Congresso em favor do dono do Master. A PF aponta que o parlamentar apresentou uma emenda constitucional com conteúdo produzido pelo Master, impressa e entregue em envelope endereçado a Ciro em seu endereço residencial, tendo reproduzido de forma integral o conteúdo produzido previamente pela assessoria do banco. Também há notícia de minutas de outros projetos. A emenda constitucional a que se referem os delegados foi apresentada pelo senador em agosto de 2024 para ampliar a cobertura do Fundo Garantidor de Crédito dos atuais 250 mil para R$1 milhão. O aumento, segundo Vorcaro afirmou em mensagens, sextuplicaria os negócios do Master, já que com uma garantia maior do FGC, a aposta é que mais gente investiria no banco. O texto não foi aprovado. A defesa de Ciro Nogueira disse que buscas e apreensões contra o parlamentar, baseadas em troca de mensagens, podem ser precipitadas.
13: Ele certamente não recebia nenhuma mesada e nem esse valor. Nós vamos agora investigar o que, que existe na empresa do Piauí, que é a empresa que é dele, é da família.
12: Investigadores estão irritados com Daniel Vorcaro e a proposta de delação premiada dele está em risco. Ciro Nogueira era citado pelo banqueiro apenas como alguém próximo, sem detalhamento, por exemplo, de pagamentos.
4: E segundo pessoas ligadas à investigação, a operação feita nesta quinta-feira pode dificultar a proposta de delação feita pelo ex-banqueiro Daniel Vorcaro.
14: A busca e apreensão na casa do senador e presidente do Progressista Ciro Nogueira põe o Congresso de vez no foco. Nos bastidores, a avaliação é que a operação de hoje foi apenas o ponto de partida contra lideranças políticas. Há um entendimento de que o ministro relator no STF, André Mendonça, deve manter o ritmo da investigação para mapear os políticos que auxiliaram Daniel Vorcaro na construção da estrutura fraudulenta do Master. O banqueiro está sob pressão da Polícia Federal. A proposta de delação premiada foi entregue pela defesa de Vorcaro, mas os investigadores seguem insatisfeitos. A PF considera que o material é superficial, não traz novidades além do que a própria corporação já havia apurado. Além disso, Vorcaro não detalhou os pagamentos que teria feito ao senador Ciro Nogueira, o que, segundo as investigações, foi identificado em troca de mensagens no celular de Vorcaro. A Procuradoria-Geral da República e a Polícia Federal são categóricas. O acordo só será assinado se Vorcaro apresentar fatos novos e indicar com precisão o caminho do dinheiro fraudado. Agentes da PF defendem, inclusive, que o banqueiro volte para a Penitenciária Federal, no Complexo da Papuda, porque há um entendimento de que ele não estaria contribuindo. Outro ponto de pressão sobre Daniel Vorcaro é o acordo de delação do ex-presidente do BRB, o Banco Estatal de Brasília, que vem sendo costurado paralelamente. Para os investigadores, o depoimento de Paulo Henrique Costa pode ser até mais robusto que o de Vorcaro e deve atingir políticos como o ex-governador Ibanez Rocha, que nega participação. Dois funcionários do BRB foram alvos hoje de uma operação por suspeita de lavagem de 15 milhões de reais. O esquema foi descoberto após uma varredura interna do próprio banco, motivada pela tentativa de compra do Banco Master. Durante a auditoria, a instituição identificou que um gerente de agência no Distrito Federal facilitou operações suspeitas. Em nota, o BRB disse que colabora com as autoridades. O ministro relator do caso, André Mendonça, divulgou uma nota agora à noite, afirmando que a colaboração premiada é um direito assegurado ao investigado e, para que produza os efeitos, deve ser séria e efetiva. E completa, dizendo que as investigações devem seguir o curso regular, independentemente da existência ou não de proposta de colaboração.
3: O ministro do Supremo, Alexandre de Moraes, autorizou que o hacker Walter Delgatti cumpra pena em regime aberto. Na decisão, Moraes cita ótimo comportamento na prisão e Putin, no Vale do Paraíba. Delgatti foi condenado, junto com a ex-deputada Carla Zambelli, pela invasão aos sistemas do Conselho Nacional de Justiça.
4: A justiça americana derrubou as tarifas globais de 10% impostas pelo presidente Donald Trump. Segundo a Corte de Comércio Internacional, o presidente não tinha autoridade legal para aplicar o aumento de impostos. A decisão atendeu à ação de pequenas empresas que questionaram a medida, mas as taxas continuam em vigor para a maioria dos importadores. O governo ainda pode recorrer.
3: A primeira visita de Lula a Donald Trump na Casa Branca durou 3 horas. Entre outros assuntos, os dois falaram sobre crime organizado, tarifas, comércio e guerras. O Pix ficou de fora. Veja na reportagem do correspondente Eduardo Barão.
15: O presidente Lula foi recebido por Donald Trump pouco depois do meio-dia ao desembarcar do carro em uma das entradas da Casa Branca. Além de Lula, a comitiva brasileira contou com o chanceler Mauro Vieira, o ministro da Fazenda Dario Durigan, o ministro de Minas e Energia Alexandre Silveira, Wellington César Lima Silva, ministro da Justiça e Segurança Pública, e Márcio Rosa, ministro do Desenvolvimento, Indústria e Comércio. Na sala de imprensa, do lado do Salão Oval, jornalistas americanos e brasileiros aguardavam pela tradicional declaração dos presidentes. A previsão era de um encontro de meia hora. Mas a demora da reunião chamou a atenção até de quem cobre o dia a dia da Casa Branca. A reunião a portas fechadas no Salão Oval durou mais de uma hora e meia. Em seguida, Trump ofereceu um almoço para Lula e a comitiva, onde as conversas continuaram. No fim, não houve declaração dos dois líderes para a imprensa aqui na Casa Branca. Ao todo, o encontro durou mais de 3 horas. Essas fotos divulgadas pelo governo brasileiro mostram um clima amistoso entre os líderes. Na programação inicial, os presidentes atenderiam a imprensa antes do encontro, mas a pedido de Lula, o roteiro foi alterado por Trump. A estratégia brasileira era dar mais tempo para conversas bilaterais e, de quebra, evitar qualquer constrangimento na frente das câmeras. Assim que Lula deixou a Casa Branca, Trump se manifestou sobre a reunião. Segundo ele, foram discutidos diversos temas, incluindo o comércio e especialmente as tarifas. Trump ainda disse que a reunião foi muito produtiva, chamou Lula de presidente dinâmico e disse que representantes dos dois governos farão novos encontros para discutir pontos-chave. Numa entrevista na Embaixada Brasileira, Lula disse que saiu otimista da reunião.
16: Eu saio daqui com a ideia de que nós demos um passo importante na consolidação da relação democrática histórica que o Brasil tem com os Estados Unidos. E eu sugeri ao presidente Trump de que é importante que os Estados Unidos voltem a ter interesse nas coisas do Brasil. Por exemplo, eu disse para ele que muitas vezes nós fazemos licitações internacionais para fazer uma rodovia, uma ferrovia, e os Estados Unidos não participam da licitação. Quem participa são os chineses.
15: Lula afirmou que durante o encontro, ele sugeriu a criação de um grupo de trabalho com outros países da América Latina para combater o crime organizado.
16: Não é hegemonia de um país ou de outro querer combater o crime organizado. É uma coisa que tem que ser compartilhada com todos, e o Brasil tem expertise. Nós precisamos destruir, sabe, o potencial financeiro do crime organizado e das facções.
15: E confirmou que houve um ponto de atrito durante a conversa sobre as tarifas aplicadas pelo governo americano.
16: Nós levantamos a tese de que está havendo uma fiscalização, que nós achamos que não tem procedente essa fiscalização contra o Brasil. Ele levantaram a tese de que o Brasil tem coisa que o Brasil está cobrando mais de imposto. Então eu sugeri ao Trump que a gente colocasse os nossos ministros para em 30 dias resolver esse problema para nós decidirmos o que vai acontecer. Eu acho que vai terminar bem.
15: A comitiva brasileira apresentou a Trump o projeto aprovado pela Câmara, que estabelece o marco regulatório para exploração de terras raras e minerais críticos. Eu perguntei se as eleições presidenciais de outubro foram discutidas com Trump.
17: Só pedir apoio para o presidente Trump, como o senhor deu lá atrás para a Kamala Harris. Tem algum receio de pressão mesmo, o apoio do presidente Trump para a oposição, para falar
16: não
17: com
16: existe,
17: Bolsonaro, por exemplo?
16: Não existe nenhuma possibilidade de eu discutir esse assunto com qualquer presidente de qualquer país do mundo. Esse é um assunto brasileiro. Eles sabem disso.
15: Segundo Lula, temas como o combate às facções criminosas e o PIX não foram mencionados.
16: Ele não tocou no assunto do PIX, então também não toquei. Porque eu espero que um dia ele ainda vá fazer um PIX. Ah, porque muitas empresas americanas já fazem.
15: E teve até espaço para falar da Copa do Mundo.
16: Ele perguntou da Copa do Mundo, se a seleção brasileira estava boa. E eu falei, eu espero que você não venha, sabe, anular o visto dos jogadores brasileiros para a seleção. Por favor, não faça isso, porque nós vamos vir aqui para ganhar a Copa do Mundo.
4: Que seja, né? Essa vitória chega aqui pra gente. O encontro do presidente Lula com Donald Trump repercutiu em Brasília. Vamos voltar, então, à capital federal. Natália Paz conta mais.
11: Thaís, a avaliação do governo brasileiro sobre o encontro foi positiva e classificado como franco e esclarecedor. Inclusive, integrantes das comitivas dos dois países já começaram as primeiras conversas para avançar em propostas concretas de acordos em duas principais frentes: o combate ao crime organizado e a exploração de terras raras e minerais críticos. Auxiliares do presidente também comemoraram o encontro na Casa Branca. Nos bastidores, avaliaram que a reunião pode ter impacto positivo no cenário eleitoral eleitoral brasileiro. A orientação para o encontro foi para que os representantes do Brasil falassem exclusivamente em português, até mesmo aqueles que são fluentes em inglês. O objetivo era garantir que Lula acompanhasse integralmente todas as discussões. A reunião também foi destaque na imprensa internacional. O jornal The New York Times colocou na página principal do site a manchete de que Trump recebeu o líder do Brasil após meses de altos e baixos em referência principalmente ao tarifaço. É com vocês.
3: A repercussão do encontro entre Lula e Trump. Veja no comentário de Fernando Mitri.
18: Fortalecer o combate ao esquema do crime organizado na área financeira é um dos destaques do novo plano que o governo anuncia em alguns dias. Com esse plano, o presidente Lula espera atrair a colaboração dos Estados Unidos para um programa amplo e intenso de ações conjuntas contra o narcotráfico e a lavagem de dinheiro, com abrangência suficiente para superar de uma vez por todas a ideia americana de enquadrar as facções como terrorismo, o que ficou em aberto nesse encontro dos presidentes. Vamos ver. Essa é uma das expectativas que o bom ambiente entre Lula e Trump já está alimentando. No final das 3 horas de conversa, Lula deixou com Trump um texto completo sobre as posições e interesses do Brasil na relação entre os dois países, que em linhas gerais foram tratados no encontro. E na excelente entrevista que deu em seguida, Lula confirmou seu otimismo nas relações com esse país, que não custa lembrar, foi o primeiro a reconhecer a nossa independência. Thaís, Felipe.
4: Obrigada. E no meio empresarial, o encontro entre Lula e Trump foi considerado positivo. A Juliana Rosa tem os detalhes.
19: A visão dos empresários é que o encontro entre Lula e Trump cria condições favoráveis para avançar em temas estratégicos. O presidente da Câmara Americana de Comércio me disse que o importante agora é traduzir esse clima positivo em resultados concretos. Nas negociações, 2 pontos são fundamentais. O primeiro, terras raras e minerais críticos. São insumos fundamentais para a tecnologia, baterias, chips. O Brasil tem a 2ª maior reserva do mundo, atrás da China. Mas a gente precisa de investimentos, muito investimento e tecnologia, principalmente, para conseguir explorar. Esse é um trunfo geopolítico, porque Estados Unidos precisam depender menos da China. Um outro ponto importante na mesa de negociações é a sessão 301, uma investigação contra práticas no Brasil que supostamente prejudicam americanos. PIX, etanol, a lista é grande. O resultado dessa investigação deve sair em até 2 meses e pode significar aumento de tarifas. Ou seja, a química entre os presidentes tem que virar resultados efetivos. Thaís, Felipe.
3: A cantora Shakira anunciou nesta quinta-feira o lançamento da música oficial da Copa do Mundo. É a 3ª vez que a colombiana é escolhida para dar voz ao tema do Mundial. A primeira vez foi na Copa de 2010 na África do Sul, com o sucesso Waka Waka. Depois, em 2014, na Copa realizada aqui no Brasil com o La La La. A música de 2026 recebeu o nome de Dai Dai, que é uma expressão do italiano de incentivo que quer dizer vamos. Hoje, Shakira liberou um teaser no seu perfil do Instagram. O clipe foi gravado no Maracanã e a música completa sai no dia 14, próxima quinta-feira. Sobe som para Shakira.

0: gente tá buscando hexa, mas a Shakira já é tri. Já garantiu aí, ó.
1: Quem falou que a Itália não vai pra Copa?
0: Aí, é. Já foi.
1: Serve de consolação. Três Copas fora. Boa noite, gente.
0: Boa noite.
1: Mas a Shakira é sucesso no Mundial. Ela é número um da FIFA, hein?
2: É tanta inteligência artificial que esse Maracanã, pra mim, também... Mas é...
0: Mas tá no ela Rio, a gente lá, acredita.
1: Não,
0: né?
1: A coisa teve um show,
2: não,
1: né?
2: Não, perfeito. Mas eu digo que não sei. Mas tem tratamento a imagem, com certeza.
1: Viva a Itália!
2: Viva! Vamos lá. O Higgins e São Paulo.
1: 0-0.
2: 0-0. Agora...
0: Em compensação.
2: Lance, não, lance aí, lance aí, perdemos.
1: Não, o São Paulo poderia ter dançado, jogou com os reservas e tal, mas é líder do grupo, tá numa boa, perto da classificação. A turma reclama, mas o número tá aí para mostrar que tá funcionando.
0: Agora, o que faltou em um sobrou no outro, né? De gols.
1: Ah, o Bragantino lavou a alma. 6-0 contra o Blume. Mas qual que é a diferença? O Blume é boliviano, jogou na altitude. Não, jogou em Santa Cruz e La Sierra, 400 metros ao nível do mar. Diferente quando vai para mais de 3 mil. Aí o couro comeu, 6-0, virou, sabe que virou, é aquela coisa da várzea, da pelada lá da rua. Virou 3, terminou 6. Sim, virou. É, mas foi mesmo. Isso era show quando acontecia lá no bairro, né?
0: É verdade.
2: O Mirassol, que não vai bem no brasileiro, na competição internacional, na Libertadores.
1: Tá 3 aí. Vitórias e uma derrota em casa. Não perdeu nenhuma.
2: Olha aí.
1: Segura o Mirassol, hein?
0: É. Isso aí. Agora teve jogo cancelado, teve confusão. Conta um pouquinho pra gente.
1: Muito louco essa história que aconteceu do jogo do Flamengo lá contra, na Colômbia, contra o Independiente Medellín, porque nós tivemos menos de 2 minutos de bola rolando e depois 1h20 para decidir que não ia ter mais jogo. A torcida já vinha anunciando um protesto contra os donos do time, estavam lá bronqueados. Começou o jogo, aí começou essa confusão. Bomba, pedra, porrada e bomba, cara. Na real foi isso. Invadiram o campo, enfim, a galera foi pro vestiário. Flamengo, a informação quem tem, tá tudo tranquilo com a torcida. O Flamengo já já pega o avião, vai jogar contra o Grêmio no final de semana. Mas tudo indica, pelo que a gente tem visto aí de protocolo, de jurisprudência, podemos dizer assim, da Comebol, o time vai ser suspenso, o Flamengo vai ganhar um jogo por W.O. E é bom destacar também, hoje ainda de Libertadores, o Corinthians já se classificou mesmo sem jogar. Ganhou ontem, mas o empate que aconteceu na Argentina coloca o Corinthians na próxima fase da Libertadores. Ou seja, é o primeiro brasileiro que já garantiu a vaga. Hein?
2: Os times que não estão indo bem no Brasileirão, na Libertadores, estão tranquilos.
1: Aí que fica a pergunta, a Libertadores é uma baba ou o brasileiro é complicado?
2: Tudo isso.
1: Já já e muito mais no Esporte Total. Espero vocês.
0: Até já.
1: Até já, obrigado.
2: Veja a seguir no Jornal da Noite. Estudantes de escola técnica no Rio desenvolvem robôs para ajudar em resgates.
0: No Dia Mundial do Silêncio, a preocupação é com o excesso de barulho. Alerta para os cuidados com a saúde.
2: Diamante azul raro vai a leilão com lance inicial de 45 milhões de reais. Os detalhes a gente mostra em instantes aqui no Jornal da Noite.
0: Dia das Mães está chegando, né? Vai que...

0: Mais uma pausa rápida durante o Jornal da Noite aqui na nossa programação. Agora 12:52 pelo horário de Brasília. Indo direto aos destaques do noticiário político, o presidente Lula sugere a criação de um grupo com Estados Unidos para resolver questões ligadas às tarifas e à investigação comercial aberta pelos americanos em 2025. As informações chegam com Márcio Rocha.
1: Os representantes dos governos dos Estados Unidos e do Brasil vão voltar a se reunir nos próximos meses para discutir alguns pontos-chave, segundo o presidente Donald Trump, depois que ele se encontrou com o presidente Luiz Inácio Lula da Silva. O próprio Donald Trump confirmou os novos encontros na internet, disse que a reunião entre os dois foi muito produtiva e no mesmo comunicado chamou Lula de dinâmico. Na mensagem, Lula disse que eles discutiram diversos temas, incluindo comércio, e que outras reuniões serão agendadas conforme o necessário. O encontro entre os dois presidentes durou cerca de 3 horas e tratou também sobre o crime organizado e defendeu que a questão dos minerais críticos, um dos pontos da reunião, era uma questão de soberania nacional.
0: O advogado do senador Ciro Nogueira, do Progressistas do Piauí, alvo de uma operação da Polícia Federal realizada ontem, avalia como normal, no dia a dia do Congresso, o fato de um parlamentar defender os interesses de determinados grupos. Antônio Carlos de Almeida Castro, o Caicai, foi questionado sobre a suspeita de que o cliente dele propôs aumentar o limite de indenização do Fundo Garantidor de Crédito de 250 mil para R$1 milhão por CPF ou CNPJ a pedido do Banco Master. As investigações indicam que o texto pode ter sido elaborado pela equipe de Daniel Vorcaro, que está preso e pode ter pago uma mesada de até R$500 mil para o senador.
2: É assim que funciona o Congresso Nacional. O cidadão que é de esquerda, ele apresenta propostas para quê? Para satisfazer os grupos de esquerda que ele efetivamente defende. O Ciro Nogueira é um homem de direita. Ele representa interesses que o elegeu e que ele representa os grupos de direita. E ele tem que provar que há irregularidade nisso. O fato dele fazer uma proposta que interessa a determinado grupo, ainda que de banco, não há nenhuma irregularidade.
0: Nos outros assuntos do dia, o Brasil suspende a exigência de visto para chineses até dezembro deste ano. Quem conta é a Melina Mello.
3: O presidente em exercício, Geraldo...
0: Opa, peraí, Melina Mello. Destaque é sobre os vistos chineses. Já já a gente ouve a Melina Mello trazendo a informação por aqui na nossa programação. Indo direto ao estado de Minas Gerais, a queda no estoque de sangue ameaça cirurgias em hospitais de Belo Horizonte. As informações chegam direto da capital mineira com a Josiele Lemos.
4: A Fundação Hemominas atinge níveis críticos nos estoques de sangue, segundo o alerta divulgado nesta quinta-feira pelo Hospital da Baleia em Belo Horizonte. A falta de bolsas já compromete o atendimento em hospitais e coloca em risco cirurgias e tratamentos em Minas Gerais. No Hospital da Baleia, 15 cirurgias foram adiadas na semana do dia 27 de março devido ao desabastecimento. A unidade realiza cerca de 1.300 procedimentos por mês e utiliza em média 600 bolsas de sangue. Os estoques restantes estão sendo destinados apenas para casos graves e de urgência. A situação afeta principalmente pacientes da oncologia e da nefrologia, como pessoas em tratamento contra o câncer e pacientes que fazem hemodiálise. O hospital faz um apelo para que voluntários entre 16 e 69 anos procurem as unidades da Hemominas para doar sangue. É necessário pesar mais de 50 quilos, estar bem alimentado e apresentar documento com foto. Cada doação pode salvar até 4 vidas.
0: Agora 12:56 pelo horário de Brasília. Na sequência, você fica com o terceiro e último bloco do Jornal da Noite na nossa programação.
5: Depois da troca de farpas com Donald Trump, o Papa Leão XIV recebeu o secretário de Estado americano Marco Rubio no Vaticano. O encontro, considerado amigável e construtivo, durou 2 horas. Um dos temas abordados foi a situação no Oriente Médio. Nesta sexta-feira, Leão XIV completa 1 ano de papado. O americano tem um perfil mais discreto que o seu antecessor Francisco e realizou viagens históricas para a Turquia, Líbano, Mônaco e países africanos.
6: Alunos de uma escola técnica do Rio de Janeiro criam um robô para auxiliar o corpo de bombeiros. O protótipo consegue entrar em escombros e locais de difícil acesso para salvar vidas.
7: Dentro desse carrinho aparentemente simples, há vários cabos e sensores. Eles foram colocados para ajudar o Corpo de Bombeiros em resgates em locais de difíceis condições e acesso. O protótipo foi desenvolvido por uma turma de um curso extra da FAETEC de Marechal Hermes, na zona norte do Rio, o projeto Minerva.
8: Ele foi feito para auxiliar os bombeiros em alguns desastres naturais, alguns desabamentos, locais de difícil acesso. Ele mede alguns sensores, temperatura, gás, umidade, e ele faz uma análise de risco, porque a primeira vida a ser salva vai ser a vida do salvador.
7: Do Guará, como o carro foi batizado, nasceu a Sara, feita por um novo grupo com o mesmo propósito. Mas por parecer com uma aranha, o objeto pode alcançar outros locais, como aqueles com degraus. As turmas fizeram simulações pelo computador dos benefícios do uso dos dois projetos nos resgates do desabamento de dois prédios na Muzema, na zona sudoeste do Rio, em 2019. 24 pessoas morreram. Segundo a simulação, com os objetos, mais 6 a 8 pessoas poderiam ter sido salvas.
9: Esse futuro de mais conhecimento, liderança, mesmo como técnicos que não busquem engenharia, eles se tornam outros tipos de profissionais, profissionais que conhecem a sustentabilidade.
7: Os dois projetos serviram de inspiração para um novo protótipo que está sendo desenvolvido por um outro grupo de alunos. Essa mão aqui que funciona, olha, a partir do reconhecimento por uma câmera e também vai servir para ajudar em resgates.
5: Um anel de diamante azul raríssimo vai ser leiloado na Suíça na semana que vem. O lance inicial, se você tiver interesse, será de aproximadamente 45 milhões de reais. A pedra de 6 quilates de origem sul-africana está entre as combinações mais raras de diamantes coloridos. Segundo a Casa de Leilões, a exclusividade se dá pela ausência de imperfeições internas e pelo brilho fluorescente da peça.
6: Espetáculo, hein? Trânsito, obras, festas. A cidade de São Paulo é uma das mais barulhentas do mundo, Thaís.
5: Nessa quinta-feira, celebrado como Dia Mundial do Silêncio, a gente chama atenção para um problema invisível que mexe com a saúde das pessoas: a poluição sonora.
10: São Paulo tem mais de 11 milhões de habitantes, então a gente vive assim, no trânsito entre buzinas e motores, porque a quantidade de carros nas ruas é impressionante. E também em meio ao barulho das construções de prédios, de metrô, e pasmem, de dia e de noite, haja barulho.
11: É muito chato esse barulho.
10: Somos a cidade mais barulhenta do Brasil. Agora, dorme com essa. Somos a 7ª cidade mais barulhenta do mundo. Paris leva o título porque tem uma densidade populacional de mais de 20 mil pessoas por quilômetro quadrado. Depois vem Nova York, Hong Kong, Londres, Los Angeles e Barcelona. Eu tenho uma pergunta, a gente se incomoda, é claro, mas não acaba se acostumando com tanto barulho?
12: Acostuma, não tem jeito.
10: Porque não tem saída?
12: É, não tem.
13: Eu confesso pra você que eu já tô acostumado, mas se eu pudesse eu ia morar no interior.
10: O número de reclamações feitas ao programa Silêncio Urbano, PSIL, cresceu 18% no primeiro trimestre deste ano em relação a 2025.
14: Vai ligar com você.
10: A poluição sonora é classificada pela OMS como a segunda principal causa ambiental de adoecimento, atrás apenas da poluição do ar. O barulho afeta a audição, mas também afeta o nosso sono, o nosso coração e a saúde mental.
15: Quando a gente é estressado, qualquer tipo de estresse, e o som é um estresse, nós temos uma afetação nessa nossa saúde mental. Além disso, afeta a nossa pressão, porque a saúde mental faz com que a nossa situação, a pressão do nosso sangue aumente.
10: São Paulo tem um barulho que chega a 70 decibéis. O limite deveria ser de 55. Mas o que fazer para mudar?
15: Estabelecer um nível máximo, o total das regras, não pode ter à noite, não pode ter muito de manhã, tem que ter um conjunto de regras. E para ter a cidade civilizada, precisa da regra jurídica, a lei, e a consequência do não cumprimento da lei.
5: O Jornal da Noite termina aqui.
6: Uma excelente sexta-feira para você.
5: Obrigada pela companhia. Tchau.
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0: 1:03 pelo horário de Brasília. Bom dia mais uma vez para você que está sintonizado aqui na programação da Band News FM. Eu, Stephanie Toso, sigo por aqui, gerando os principais destaques do Brasil e do mundo, do noticiário, já para você terminar a semana e começar o dia muito bem informado, muito bem atualizado. Já passando aqui pelo nosso WhatsApp no 11 999 592 100. Ó, quem já chegou por aqui mandando um abraço, é o Will, que é protética, e ele já tá comentando aqui, já viu o seu comentário, viu? Depois que eu reparei também. Ai, ai, ai. Vamos que vamos, hein? Quem também já chegou foi o Greco, tá mandando um alô pra Band News FM. O Lucão Carreteiro já mandando bom dia. Tem o Ari da Moca, que tá por aqui também, já passando pra desejar aquela mensagem, trazendo destaque aí da nossa programação também. O João Carlos, nossa, tava com saudade, hein? Tava de folga nesses últimos dias, né? Ontem eu vi que você apareceu por aqui. O Eduardo Raja, falando direto de São Bernardo do Campo. A Andresa de Manaus, a mensagem dela tá um tiquinho ali, mais pra baixo, mas já deu pra ver que ela tá por aqui. Quem também já chegou junto, falou assim, ó, tamo aí até às 6 da manhã, hein? O Expedito, que tá trabalhando, puxando mais um plantão também. O Eliezer, de Sorocaba, trabalhando como motorista de aplicativo. E aí ele falou assim, eu tô me preparando aqui pra virada do tempo. É, gente, ó, semana tá terminando por agora e já tá terminando com assuntos bem importantes, inclusive nas condições do tempo nos próximos dias, hein? Pro ouvinte aqui de São Paulo, vem mudança aí, vem queda brusca de temperatura entre domingo, principalmente domingo, que é o domingo, aquele dia que mais tem previsão de chuva, domingo, dia das mães, mas esse é um domingo bem chechelento, e na segunda-feira, tá? Então já antecipando pra você, ouvinte, se programar, porque essa queda de temperatura aí vai dar origem à primeira onda de frio desse ano, e aí já com mínimas bem baixas, especialmente lá no sul do Brasil, com risco até para geada. Seguimos por aqui atualizando as condições também ao longo dos próximos dias. Ó, o Alexandre, que fala de Santos, já tá por aqui. O Sérgio Girota tá mandando o bom dia dele. Várias figurinhas também ao longo dessa madrugada, muito que bem. O Valdir de Cajamar já chegou por aqui, tá sintonizado na Band News FM. Tem mensagem também do Divanir, falando direto da cidade de Garça, aqui no interior de São Paulo. O Max falando de São Sebastião. E aí o Max falando assim, ó, aqui tá linda a temperatura, super agradável, muito bem. Vamos nessa, gente? Nesses próximos minutos eu te atualizo os principais destaques do Brasil e do mundo por aqui na nossa programação. Você ouvinte, vai mandando o seu alô, a sua mensagem pelo 11 999 592 100. Nos principais assuntos do dia, presidente Lula avalia como muito positivo o encontro com o líder americano Donald Trump em Washington, nos Estados Unidos. A reunião aconteceu ontem, durou cerca de 3 horas e foi classificada como positiva pelos dois líderes. Segundo Lula, estiveram em pauta o comércio bilateral, o combate ao crime organizado e a exploração de minerais raros. O petista começou falando das terras raras e reforçou que o Brasil busca parceiros para ajudar na mineração e, dessa forma, desenvolver a indústria nacional.
14: Tudo que se fala hoje é dos minerais críticos, porque a China, porque a China, porque a China, porque a China. Eu disse ao presidente Trump que nós não só fizemos uma coisa extraordinária, aprovando na Câmara ontem, sabe, a lei sobre a questão dos minerais críticos, como a aprovação de um conselho sobre a coordenação da presidência da República, tratando a questão do minerais crítico como uma questão de soberania nacional, para que a gente possa compartilhar o potencial do Brasil, que ainda é pouco conhecido, porque nós só temos conhecimento de 30% do nosso território, e agora nós temos a obrigação de termos conhecimento de 100% do território, a compartilhar com quem queira fazer investimento no Brasil. Nós não temos preferência. O que nós queremos é fazer, sabe, parceria, compartilhar com as empresas americanas, chinesas, alemãs, japonesas, francesas, ou seja, quem quiser participar conosco para ajudar a gente a fazer a mineração, para fazer a separação e para produzir a riqueza que essas terras raras nos oferecem, estão sendo convidados para ir no Brasil.
0: O presidente Lula ainda disse estar otimista com o fim das tarifas que ainda restam sobre produtos brasileiros.
14: Eu estou muito otimista. Veja, porque tem uma divergência entre eles e nós que ficou explicitada na reunião. O ministro dele falou uma coisa, os nossos ministros falaram outra. Ora, como a gente não podia ficar debatendo o dia inteiro sobre isso, eu propus outra, vamos dar 30 dias para esses companheiros resolverem o problema. E nós voltamos a conversar. E ainda falei para o ministro, a gente precisa fazer reunião lá, o carro, a gente pode fazer teleconferência. É mais barato, sabe? O que nós temos é que resolver esses problemas.
0: Nos outros assuntos do dia, o advogado do senador Ciro Nogueira, do Progressistas do Piauí, nega que o parlamentar recebia a mesada até R$500 mil de reais do banqueiro Daniel Vorcaro. Político foi alvo de uma operação da Polícia Federal ontem. O advogado do senador ainda avalia que isso não prova que ele atuava para defender os interesses de Vorcaro.
16: Ele tinha relações com o Vorcaro? Tinha, boas relações. O Vorcaro pagava essas questões para ele em viagem? Olha, eu digo assim, vamos discutir essa questão da sociedade, infelizmente pagava sim. Você vai jantar, tem um vinho às vezes caríssimo e é pago pelo empresário, pelo banqueiro e tudo mais. Agora, daí a dizer que há uma questão criminal, eu acho que vai um longo passo.
0: Nos outros destaques, indo direto ao Rio de Janeiro, o Supremo Tribunal Federal suspende o julgamento definitivo da lei que definiu regras de distribuição dos royalties de petróleo entre estados e municípios. Da capital fluminense, as informações chegam com Felipe Macon.
17: O ministro do Supremo Tribunal Federal, Flávio Dino, pede vista na votação que julga 5 ações sobre mudanças nas regras de distribuição dos royalties do petróleo e gás natural. De acordo com o magistrado, ele ainda precisa estudar o assunto antes de proferir o voto. Antes, a ministra Carmen Lúcia proferiu o voto dela pela inconstitucionalidade da lei da partilha. De acordo com a relatora, a redistribuição dos royalties fere a norma constitucional que prevê compensação aos estados e municípios produtores. O processo no STF estava parado desde 2013, quando a ministra Carmen Lúcia concedeu liminar para suspender os efeitos da lei.
0: No destaque do esporte, a seleção brasileira se aproxima da permanência do técnico Carlo Ancelotti. Fala aí, Yuri Queiroga.
18: O presidente da CBF, Samir Chaudi, afirma que a renovação de contrato com o técnico Carlo Ancelotti deve ser oficializada até o embarque da seleção brasileira para os Estados Unidos, onde vai disputar a Copa do Mundo. Segundo o dirigente, já dá para cravar que o italiano seguirá à frente da equipe até 2030. Em conversa com jornalistas durante um evento em Fortaleza, Samir disse que faltam apenas ajustes jurídicos entre as duas partes. O vínculo atual se encerra após o Mundial na América do Norte. A seleção brasileira, que será convocada no dia 18 de maio no Rio de Janeiro, vai disputar um amistoso com o Panamá no Maracanã, na capital fluminense, no dia 1º de junho. Logo em seguida, viaja para New Jersey, onde ficará concentrada e vai treinar durante a Copa.

Amanhã de sexta-feira começa com tempo severo no sul do Brasil. Uma intensa frente fria combinada a um ciclone no oceano provoca temporais de moderada a forte intensidade nos três estados da região. E o mar segue mais agitado. Já no sudeste, as chuvas continuam no litoral do Espírito Santo, no leste de Minas Gerais, e começam a alcançar o sul e oeste de São Paulo no final da tarde. No centro-oeste, a frente fria alcança o sul de Mato Grosso do Sul, enquanto em Brasília e Goiânia seguem com tempo mais firme. No nordeste, a chuva segue no litoral entre o Rio Grande do Norte e a Bahia. E no norte, as chuvas também continuam fortes no Amapá. Já de Ramos, da Clima Tempo.

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0: choro que ninguém entende, a birra na hora do mercado ou aquele silêncio repentino no quarto dos adolescentes. Criar um filho é viver em uma constante interrogação. Aqui no programa Seus Filhos, a gente tenta descomplicar, afinal, eles não vêm com um manual de fábrica. Hoje, o nosso foco por aqui é tirar dúvidas mais frequentes dos ouvintes, pais, mães, professores e até dos jovens. Esse é o programa Seus Filhos em versão ampliada. Eu, Thaís Dias, sigo por aqui e junto comigo sempre, Roseli Saião. Tudo bem, Roseli?
1: Tudo bem, Thaís. Vamos às dúvidas, né? Das nossas mães, pais, dos nossos ouvintes em geral.
0: Eu fiz uma seleção de temas, Roseli, dessa vez, porque são muitos os ouvintes que compartilham com a gente essas dúvidas, e eu fui tentando aqui selecionar aqueles temas mais recorrentes. E eu acho que se tem um tema que passa por todas as idades, é essa conexão entre filhos e pais. Como eu educo sem perder uma conexão com os meus filhos? Na infância, ali, com aqueles primeiros nãos, né? Não mexe nisso, não mexe naquilo. Como é que eu coloco o tal do limite? Na adolescência não é muito diferente, parece que há um ruído. De uma maneira geral, como criar essa conexão educando ao mesmo tempo?
1: É bem interessante essa questão, porque de algumas décadas para cá, a gente criou esse receio de dizer não para os filhos, principalmente quando eles são crianças, né? E para adolescente também, mas aí é um receio diferente. De onde surgiu esse receio de dizer não, né? Talvez da ideia de que o não provoca frustração, frustração provoca infelicidade, e filho infeliz não faz vínculo com os pais. Não é assim, né? Os pais são autoridade para os filhos, e essa autoridade vai sendo constituída a partir mesmo do desenvolvimento do filho, da filha, e a partir do relacionamento entre todos. E olha, tem uma coisa que as pessoas fazem uma certa confusão e eu quero explicar. A autoridade é respeitada, mas ao mesmo tempo é temida. Quando não é temida, não é autoridade. Então eu vejo muita gente de gerações mais novas dizerem: ah, eu não quero que meus filhos tenham medo de mim. É para ter esse medo, por exemplo, né, de transgredir uma regra e saber que terá uma consequência. Isso é o medo, né? Não é o medo do pai, da mãe em si, mas da consequência que eles trarão, dependendo do comportamento do filho. Então é importante, né, que a gente saiba que o que estabelece a conexão não é a ausência de não, mas é a presença que conduz o filho para descobrir a vida de uma boa maneira.
0: Agora, Roseli, eu também recebo muitas mensagens de pais, e conversando com amigos, a gente tem um pouco dessa percepção, que tem sempre aquela frase: ai, mas você é muito chata. Seja do pequenininho até do mais velho. Você é muito chato, você é muito careta. E aí o pai se sente naquela culpa, a mãe, né? Nossa, mas eu sou chata, eu queria tanto ser amigo do meu filho. E tem uma diferença entre ser pai, mãe e ser amigo, né? E ser chato não tem problema nenhum.
1: Não, ao contrário, né? O pai e a mãe que exercem verdadeiramente a sua função com os filhos são chatos. Porque o exemplo que você deu, não mexe aí. Não dá para mexer aí por enquanto, você precisa crescer para depois mexer aí, né? Então nós, pais, somos chatos por excelência, devemos ser chatos, e mais, né? Nós somos representantes do passado. É nossa vida que já foi vivida, né? E o passado, o nosso filho não vai viver mais. Então, a gente precisa apresentar esse passado para ele. E é isso que a gente faz, que leva os filhos a chamar a gente de careta. Chato e careta, ótimo pai, ótima mãe.
0: Roseli, você sempre fala aqui para os nossos ouvintes, né, de uma maneira geral, com filhos de diferentes idades, conheça o seu filho. Eu abri o programa falando: olha, aquele choro que ninguém entende, a gente fica num desespero, né? Mas aos poucos a gente vai começando a entender. Esse choro aqui normalmente é voltado para uma necessidade de trocar uma fralda. Esse aqui, ele tá um pouco mais ansioso, acho que precisa só de um carinho. Ao longo da vida, como é que a gente vai entendendo essas mudanças e conhecendo o filho? É estando aberto, observando? E eu imagino que é muito difícil, né, esse conhecimento do filho, por exemplo, naquela fase de transformação da adolescência, em que nem eles se conhecem, estão se formando. Então fala um pouquinho pra gente sobre esse conhecimento dos filhos.
1: Eu vou começar com o choro, né? Eu cheguei em casa com meu bebê e ele chora. E o que significa esse choro? Porque o bebê só chora, tudo ele comunica com o choro, né? Mas aos poucos, na convivência, a gente vai descobrindo que determinado choro eu amamentei, ele sossegou. Então, aquele tipo de choro.

0: assim, desinteressados da conversa. Então, conversam assim, pra forma, só pra isso. Isso não é conhecer o filho, não é assim que a gente consegue. A gente sempre tem que estar verdadeiramente interessado naquilo que eles falam. Pra gente pode ser uma bobagem? Pode ser, mas é pelas bobagens que a gente vai entender onde ele está se situando nesse mundo cheio de valores que nem sempre são aqueles que a gente gostaria que ele tivesse.
1: Agora, Roseli, a gente está falando de conhecer o filho, né? E eles vão ganhando autonomia com o passar de cada fase. Então, a gente chega com aquele recém-nascido que daqui a pouco começa a balbuciar algumas coisas, engatinhar, e aí já é um pouco mais de independência, ele começa a andar. São muitas essas fases. E aí chega a fase da birra. Eu acho que toda vez que a gente fala de birra, gera uma interação muito grande entre os nossos ouvintes. Tem birra de adulto, mas não é essa que a gente está falando agora. A gente vai falar da birra da criança. É um ponto importante do desenvolvimento dessa criança e a gente precisa bancar também, aí como você disse, a autoridade de pai nessa hora. A gente precisa ter um acolhimento. Como é que funciona também o lidar com a birra?
0: Primeiro é preciso entender o que é a birra, né? E, em geral, a gente entende de um modo negativo, de tanta reclamação, de tantos lamentos. Mas a gente não deixa de passar pela fase das birras se a gente tem filho. Vai acontecer. E por quê, né? É porque a partir de determinado ponto da vida da criança, ela começa a perceber que ela precisa lutar para conquistar alguma coisa que ela quer. E aí, ela procura os recursos que ela tem e ela descobre a birra. Começa com um descontrole motor e aí, dependendo muito da reação dos adultos que estão ao seu redor, principalmente pais, professores, principalmente também, ela vai encarando aquilo como uma estratégia boa que conduza ela a ter aquilo que ela quer, aquilo que ela olha. Então, na verdade, a birra é um sinal de que a criança está aprendendo a lutar por aquilo que ela quer. A estratégia não é boa para nós não é, mas para a criança é, porque é o que ela tem nesse momento, né? Então, a gente tem que, primeiramente, acolher, sem dúvida, né? Por dentro a gente precisa sentir orgulho, olha, os nossos filhos estão crescendo e estão aprendendo a lutar aí pela vida, né? E em segundo lugar, achar alguma estratégia que funcione naquele contexto que ajude a criança a esquecer o motivo da birra. Porque, olha, passa um minuto, a criança já não sabe mais por que ela está gritando. Ela esquece. Mas acontece que todo o movimento corporal da birra se retroalimenta. Então, a birra vai crescendo como a agressividade, sabe? Numa espiral. Então, é interessante uma contenção firme, mas amorosa. Às vezes funciona o bom humor, às vezes não funciona. Às vezes funciona uma distração totalmente fora do texto, às vezes não funciona. É paciência para passar por essa fase, Thaís, até a criança ter condições de descobrir outras estratégias que vão funcionar melhor para ela.
1: Roseli, muitas vezes a estratégia usada é a tal tela. Ah, eu vou dar o celular um pouquinho, o game um pouquinho, porque aí ela se distrai e sai dessa espiral de ansiedade, né? De agitação. É o caso, Roseli?
0: Ah, não. Principalmente agora que a gente sabe de todos os prejuízos que a tela pode provocar na criança pequena, que é a criança que faz birra, né? Não vamos nem comentar também a birra do adolescente, que eles têm aprendido a usar isso também, né? Mas, olha, uma criança de 5, 6 anos, 4 anos, numa tela, principalmente numa tela pequena, como o smartphone, como o tablet, prejudica fisicamente, biologicamente. A postura vai ficando difícil para a criança aprender depois a ter uma boa postura, a visão é prejudicada, tudo isso está comprovado. Fora o fato de que, vendo aqueles vídeos rápidos, que eles são ótimos para distrair a criança, ele aprende a não prestar atenção durante muito tempo em alguma coisa. Olha que interessante, a gente dá tudo isso para eles e depois a gente reclama que eles não conseguem prestar atenção numa coisa só. Não, eles aprenderam a não prestar atenção, a não ter foco.
2: Vamos navegar.
1: E com foco na educação dos filhos, Roseli, qual é a

0: sua dica.
1: Eu vou sugerir para os nossos ouvintes a exploração de um site que é de uma revista destinada principalmente a pais e mães, né? A revista é Pais e Filhos. O título, o endereço é exatamente esse, paisdefilhos.com.br. Não tem um artigo específico, olha, tem de tudo, fala sobre família, sobre criança de várias idades, sobre gravidez, sobre o bebezinho que acaba de chegar em casa, olha, dá uma boa exploração, inclusive eles fazem seminários que são muito interessantes, vale a pena essa exploração, paisdefilhos.com.br.
0: E a gente volta já já com o programa Seus Filhos, que fala sobre aqueles temas que mais geram interação entre os nossos ouvintes por aqui, as dúvidas principais dos nossos ouvintes. Não sai daí não, participe conosco através do e-mail seusfilhos@bandnewsfm.com.br.
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0: Agora 1:28 pelo horário de Brasília, já desejar um bom dia para os nossos ouvintes que estão sintonizados nessa madrugada de sexta por aqui. Marcelo Martins chegou por aqui, ele que fala direto da freguesia do Ó, minha quebrada também. Confesso que eu moro ali na Brasilândia, então um pouquinho mais adiante, mas frequento bastante a freguesia do Ó. Também tá chegando por aqui o professor Jorge Nascimento. Ele falou assim, olha, depois de uma noite de vento, de raio, de trovões, muita coisa, Salvador aqui na Bahia tá com tempo bom. Boa madrugada para todos. Ah, muito bem. É, agora a situação vai começar a ficar um pouquinho mais complicada para nós aqui em Jorge, para nós de São Paulo, para a galera do Paraná, do Rio Grande do Sul. Já foi, né? Pelo menos ontem, uma quinta muito movimentada, muito, muito vento, né? Trouxe até prejuízo. Algumas cidades ali do Rio Grande do Sul ficaram sem energia elétrica ao longo do dia. E aí estamos de olho nessa frente fria que tá passando. E é uma frente fria bem importante, assim, né? É a primeira frente fria que vai trazer uma queda bem brusca de temperatura de forma mais significativa por mais dias, né? Então, vai impactar todo o sul do Brasil, vai trazer um refresco aqui para São Paulo, vai provocar uma queda de temperatura também em Mato Grosso do Sul. Então, pra galera ali de Ponta Porã, algumas cidades bem coladinhas ali com o estado do Paraná, vão poder até registrar uma geadinha no início da próxima semana. Ó, o Iranildo Almeida também já tá passando por aqui, sintonizado em mais uma madrugada. Quem já tá mandando aquele famigerado Stephanie Frozen? Quem que é? O Mark Júnior, que fala direto da zona sul da capital paulista. Ele falou assim, ó, vamos de plantão, vamos aproveitar que ainda não gelou. É, vamos, eu não sei, eu confesso que eu amo frio, tá? Mas eu não sei como serão as próximas madrugadas por aqui não, hein? Já coloquei edredom pra lavar, já coloquei moletom pra lavar, aquelas blusas mais grossas, reforçadas, que estavam guardadas no armário, tudo ontem. Já pra bater, pra não ficar com aquele cheiro de guardado, pra usar nos próximos dias, que vai precisar, vai ser difícil, hein? O Cândido Maciel também tá por aqui. Andresa já mandando emojizinho. Vamos que vamos, hein, gente? Nesses próximos minutos, girando mais uma vez o noticiário aqui na Band News FM, de novo indo direto a Brasília. O Conselho Curador de Honorários Advocatícios suspende o aumento do auxílio saúde para servidores da AGU. Quem conta é o Rafael Procópio.
1: O Conselho Curador de Honorários Advocatícios, órgão vinculado à Advocacia Geral da União, decidiu suspender o aumento do alcance do auxílio saúde aos servidores do órgão. Na quarta-feira, uma matéria publicada originalmente pelo portal UOL trouxe a notícia sobre a ampliação deste serviço, incluindo benefício para parentes de funcionários. Com o aumento do auxílio, a manobra foi encarada como um penduricalho, benefício extra para servidores que fazem com que os salários ultrapassem o teto constitucional de pouco mais de R$46 mil mensais. Nos últimos tempos, o STF tem feito uma ofensiva contra os penduricalhos na administração pública, com diálogos inclusive com o Congresso para criar uma lei específica. Na quarta-feira, quando o caso veio à tona, ministros do STF publicaram novas decisões contra os penduricalhos. Procurada pela nossa reportagem, a AGU respondeu que a decisão era do Conselho Curador de Honorários Advocatícios, que é independente. Por nota, o Conselho afirmou que o auxílio possui amparo legal e foi objeto de análise pelo Tribunal de Contas da União no ano passado e teve a legalidade devidamente reconhecida. Também foi dito que a extensão do benefício não se enquadraria como um penduricalho, já que os valores seriam custeados pela verba adquirida através do pagamento de partes perdedoras em processos que são administrados pelo Conselho. Apesar dessas explicações, o Conselho afirmou que suspendeu essa ampliação e que nenhum valor tinha sido aplicado ainda. A explicação exata sobre o motivo da suspensão por parte do Conselho não foi explicada.
0: Uma juíza de 34 anos morre depois de um procedimento para coleta de óvulos, que é considerado simples e de pouquíssimos riscos. As informações chegam direto de Porto Alegre com a Eduardo Oliveira.
2: A juíza gaúcha Mariana Francisco Ferreira, de 34 anos, morreu após a coleta de óvulos em uma clínica de reprodução assistida em Mogi das Cruzes, na Grande São Paulo. Segundo o boletim de ocorrência, ela realizou uma coleta de óvulos na manhã de segunda, com o objetivo de fazer uma futura fertilização in vitro. Cerca de uma hora depois de receber alta, Mariana começou a sentir fortes dores. Diante da piora do quadro, ela foi levada novamente à clínica por volta das 11 horas da manhã. Após intervenção inicial, ela foi encaminhada à maternidade, onde ficou internada na UTI. Segundo o relato da mãe, durante a madrugada de quarta-feira, Mariana sofreu duas paradas cardiorrespiratórias e não resistiu.
0: No noticiário internacional, o governo do Irã acusa os Estados Unidos de violarem o cessar-fogo depois de ataques contra dois navios no Estreito de Hormuz. O comando militar iraniano afirmou ontem que a ofensiva de Washington atingiu um petroleiro e embarcações civis em regiões costeiras do país. Já as forças armadas norte-americanas rebatem a versão e dizem que interceptaram investidas não provocadas das tropas de Teherã e responderam apenas com ações de autodefesa. O exército dos Estados Unidos confirmou a destruição de bases de inteligência e de locais de lançamento de mísseis iranianos como uma medida de autodefesa. Já o quartel-general de Teherã prometeu responder de forma poderosa e sem hesitação a qualquer nova ação militar contra o território dele.

0: Hoje o programa Seus Filhos é voltado para tratar dos assuntos que mais geram dúvidas nos nossos ouvintes, que mais geram interações aqui pelo nosso e-mail, também pelas nossas redes sociais. Apesar de ser um programa que é voltado na maioria das vezes para trazer, né, esclarecimentos para os pais, a gente tenta sempre abrir espaço para os filhos. E por isso agora vamos trazer temas que costumam ser abordados pelos jovens, mas que também trazem lições valiosas para as pessoas de todas as idades, pais, professores que estão sempre ali interagindo, os avós, os tios que sempre mandam mensagem. Vamos mergulhar nesse universo digital, nos conflitos de quem está crescendo, tentar também ampliar o diálogo entre as gerações. Vem com a gente por aqui no programa Seus Filhos. Roseli, a gente falou aqui agora nessa reta final, né, muito sobre diálogo, sobre conhecer. Você falou da importância de estar atento quando o filho fala. E eu queria começar, né, exatamente trazendo essa ideia do diálogo com os nossos filhos. Porque muitas vezes a gente fala, ah, eu falo, ele não me escuta. Ou eu falo e ele não quer interagir comigo, né? Principalmente ali naquela fase da segunda infância até a adolescência. Como é que a gente estabelece esse diálogo? E vamos falar também com esses jovens, né? Como é que eles enxergam esse diálogo dos adultos?
1: Também há uma certa confusão aí em torno da palavra diálogo, né? Porque para muitos jovens, e eu ouvi isso deles, diálogo é quando eles conversam com o pai e convencem os pais a aceitarem o ponto de vista dele, do interesse dele. Mas isso não é diálogo, né? Isso é persuasão. O diálogo supõe as ideias de mais de uma pessoa, duas ou mais. Aí é diálogo, né? E quando é que o diálogo avança? Quando as ideias se comunicam entre si e daí parte o nascimento de uma nova ideia a partir de duas diferentes. Então, assim, o diálogo dos pais com os filhos é difícil começar com os pais. É mais fácil a gente começar a dialogar com os filhos quando eles trazem alguma questão. E sempre eles trazem, né? Eles sempre têm uma pergunta, que às vezes a gente se incomoda com a pergunta que eles fazem. Eles sempre têm relatos de acontecimentos escolares, ou às vezes eles têm sentimentos que eles não entendem muito bem, querem conversar com os pais. E muitos pais deixam de aproveitar essas oportunidades para estabelecer o diálogo. Então, a gente não consegue estabelecer de cara, né? Olha, é um treinamento recíproco, porque tanto os pais quanto os filhos precisam aprender essa estratégia de um usar a ideia do outro. Porque hoje, no mundo adulto, Thaís, quando alguém está tentando conversar com outra pessoa, ela termina de falar uma coisa e ela já está pensando naquilo que ela vai falar depois. Isso impede a escuta. A escuta daquilo que o outro está falando, né? Então é isso que a gente precisa prestar atenção nos filhos. A gente consegue dialogar quando a gente consegue escutá-los.
0: Roseli, mediadores são importantes porque ainda há, né, para muitas famílias temas que são tabus. Então, às vezes eu quero tratar de uma questão, eu sei que aquilo é importante, né, pro meu convívio com o meu filho, pro crescimento desse jovem que vive ali comigo, mas eu não sei como começar essa conversa. E às vezes parece careta mesmo, senta aqui, vamos conversar sobre iniciação sexual. E aí o jovem, não quero falar sobre isso. Como é que esses mediadores trazem aí essa oportunidade de conversa?
1: Olha, em geral, é importante a gente procurar um mediador que se comunique com a idade do nosso filho. Então, por exemplo, tem de 6 a 10 anos, mais ou menos, nós temos uma literatura dirigida ao mundo infantil que é maravilhosa e trata de todo tipo de assunto, dos mais delicados aos mais banais. Do sono, sim, a criança não quer dormir cedo. Tem livros que falam a respeito disso, né? Hoje fala-se, e a gente escuta muito falar de feminismo, machismo, o que é isso? Tem livro que ajuda o pai e a mãe a conversarem com os filhos a esse respeito. Na adolescência, é mais fácil dialogar com alguns deles por filmes, mas outros adoram a leitura, né? Que vamos ler juntos isso aqui, ó. Até amanhã a gente lê essas páginas aqui, depois a gente conversa sobre a ideia que o autor traz para esse protagonista. Então, os mediadores são isso. Olha, passear juntos, fazer um programa juntos, e em geral um programa que ele não faça por conta própria. Nenhum grupo de adolescente se reúne para ir ao museu, por exemplo, ou à apresentação de uma orquestra de música clássica. Então, esse é o tipo de coisa que os pais podem fazer para começar essa aproximação por meio de um mediador.
0: Eu uso muito, no meu caso, jornalista, né, reportagens. Então, às vezes, eu quero falar sobre proteção, autoproteção, né? Então, eu mostro uma reportagem que trata dessa questão. Vamos conversar? Como é que vocês percebem isso? Como é que tem sido na vida de vocês? E funciona. Acho que funciona muito bem essa... a ideia real, né? Aconteceu de verdade. Isso. Então, eu preciso entender um pouco melhor. Agora, Roseli, eu ouço muito a frase na minha casa. Assim, perdeu no argumento, né, mãe? E aí, volta e meia, o Bento fala pra mim: mãe, perdeu no argumento e agora vai na autoridade. E a gente tem medo de colocar na autoridade. Então a gente vai num argumento que muitas vezes não convence, né? De que a gente tá certo e de que aquilo precisa ser feito. Quando a gente perde no argumento, Roseli, vai na autoridade mesmo?
1: Eu adorei isso aí, né? Eu já ouvi de outras formas, mas dessa eu nunca tinha ouvido. É isso, né? Tenta convencer com argumentação uma criança de 5 anos a comer aquilo que ela diz que não gosta. Não há argumento, Nana, não há. Eles são melhores do que nós nos argumentos. Tenta discutir política com um adolescente que se interessa por isso. Os argumentos deles são muito melhores que os nossos. Então, quando se trata de uma decisão ou de uma escolha que os pais fazem pelos filhos, aí é na autoridade mesmo, não tem jeito.
0: Roseli, eu ouço muito desses jovens, né? Quando a gente entra na questão das telas, eles falando: olha, mas vocês querem proibir as telas, mas a gente vive nesse mundo. Eu vou ser excluído da conversa, eu vou ser excluído do que tá bombando, que não é mais bombando, que eu já descobri que eu tô ultrapassada, né? Que tá farmando aura, mãe. E é muito difícil você realmente não se colocar no lugar desse jovem, dessa criança, desse adolescente, e você fala: poxa, realmente, tá todo mundo vivendo essa realidade, ele se sente um pouco excluído. Como é que a gente faz uma espécie de dosimetria, né? Pra entender e pra ir liberando aos poucos, ou não ir liberando? Como é que funciona isso, hein?
1: Eu acho que uma boa tática, Thaís, é tentar perceber, observar o filho, como é que ele vive no mundo público. Como é que ele se porta na escola, a gente sempre fica sabendo. Como é que ele se porta na rua quando a gente sai junto com ele? Porque a internet é um espaço público. Será que ele já tem condições de preservar a sua intimidade estando no espaço público? Quando ele sai para andar de bicicleta, por exemplo, numa praça ou num parque, ele sabe que tem algumas coisas que ele não vai falar, nem pensa nisso. Diferente. Eles acham que tem coisas que podem ser faladas e eles pensam nisso, né? Então, eu creio que a melhor maneira é conhecer o filho, conhecer todas as conquistas que ele já conseguiu alcançar em termos da autonomia. Muitas conquistas ele ainda terá de batalhar para conseguir. Então, é assim, avaliar a idade dele cronológica, a maturidade emocional e de convivência, e aí sempre tutelar, né? Se acha que é hora que é possível permitir que ele fique mais tempo na internet, você precisa saber onde ele vai, com quem ele conversa, o que ele fala, o que ele escuta e o que ele vê também, né?
0: Roseli, lembrei de uma música agora do Renato Russo, né, do Legião Urbana, que fala assim: você diz que seus pais não te entendem, mas é você que não entende seus pais. E hoje tem, né, viralizado muitos vídeos de pais falando assim: eu não entendo nada do que os meus filhos dizem ou escrevem. Eles mandam uma mensagem e eu fico olhando, tentando assim decifrar aquele código, né, que tá ali, ou mesmo numa conversa. Então são várias gírias novas. E é engraçado porque quando a gente é muito novo, a gente fica tentando se comunicar com o pai, né? Olhar para essa linguagem que o pai tem e falar essa linguagem. Depois, quando a gente cresce, a gente tenta se comunicar com o filho nessa linguagem dele. Eles vão crescendo, a gente vai tentando chegar nessa linguagem. Como é que a gente se aproxima? Dá para chegar no meio termo? Ou sentar mesmo? Traduz para mim o que você está dizendo. É possível isso?
1: A primeira coisa que eu quero dizer é que eu acho que isso é uma evolução, Thaís. Porque assim, em termos conceituais, na entrada da adolescência, eles conseguem perceber que eles precisam se afastar dos pais. Se afastar emocionalmente, no sentido de obter a própria vida sob controle pessoal e não mais controle dos pais. E para não viver nesse mundo em que os pais controlavam tudo, eles inventam uma linguagem. Isso é absolutamente esperado. O meu susto foi quando 10, 15, 20 anos, nos últimos 20 anos, a linguagem era idêntica dos pais e dos filhos na adolescência. Isso para mim ficou um pouco assustador, porque eu pensava assim, esses filhos não querem essa busca da própria vida, eles querem continuar sob a tutela dos pais. Então, quando começou a surgirem essas novas gírias, que têm uma relação muito intensa com a internet, com o espaço virtual, né? Eu falei, finalmente, eu pensei, chegou a hora de uma geração se rebelar. Então, assim, eu acho que a gente tem que pesquisar o significado, mas não acho que a gente deva adotar essa linguagem com eles. Porque vai parecer artificial e será artificial, né? Mas a gente precisa entender o que ele está dizendo e ele certamente vai entender o que nós dissemos sem usar essas gírias.
2: Me conta uma história.
0: Para melhorar, Roseli, esses diálogos, essas conversas, tem dica chegando?
1: Ah, tem dica. Nós falamos agora há pouco dos mediadores, né? Então eu procurei um livro que vai ajudar pais de crianças que precisam e até querem saber a respeito de algumas palavras, algumas ideias que eles ouvem, porque criança hoje está carregando o mundo adulto nas costas, né? Então tudo eles ouvem, tudo eles sabem. Então eu escolhi um livro que primeiro os pais devem ler, mas o livro é dirigido para a criança. Mas é bom que os dois leiam, os pais leiam primeiro, depois eles leiam para os filhos, com os filhos, para ajudar. O título do livro é Diálogos Feministas, Antirracistas e Nada Fáceis com as Crianças.
0: Diálogos Feministas, Antirracistas e Nada Fáceis com as Crianças. Essa indicação da Roseli para você que nos acompanha, não só para os pais de crianças, como ela disse, tem sempre pontos fundamentais que são ditos, né? E que são mostrados em livros infantis. Esteja aberto a esse aprendizado também. A gente volta já já com o programa Seus Filhos, que trata dos assuntos que mais geram participações dos nossos ouvintes aqui ao longo da nossa programação. Então, manda você também sua mensagem, seusfilhos@bandnewsfm.com.br.
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3: Agora 1:47 pelo horário de Brasília, girando a reportagem da Band News FM, o número de acidentes com motos cresce no estado do Rio de Janeiro. Destaque da reportagem do João Boeri.
4: O número de atendimentos de trânsito na rede municipal de saúde do Rio de Janeiro envolvendo motocicletas sobe a cada ano e chega a 70% do número total de acidentes registrados. Em 2024, a taxa era de 68% e passou para 69% no ano passado. Os dados constam no painel de acidentes de transportes terrestres do município. De janeiro a abril de 2026, o número de atendimentos envolvendo motos na capital fluminense passou dos 11 mil. Em relação ao mesmo período do ano passado, aumenta de 7,4%. O município do Rio chegou a anunciar no ano passado a implementação de novas motofaixas na cidade. A próxima seria criada na Avenida das Américas, uma das principais vias da Zona Oeste. Em abril deste ano, o prefeito Eduardo Cavalieri prometeu a criação de 70 quilômetros de novas motofaixas na cidade, com investimento de R$8 milhões. Ao todo, serão criadas 10 motofaixas. Além da Avenida das Américas, parte da linha vermelha também vai ter uma faixa exclusiva para motos. A Band News FM conversou com o ortopedista Marcos Muzafir sobre o aumento dos acidentes. O médico avaliou que os casos passaram a ser considerados um dos principais problemas de saúde pública do país.
5: Antes eram pequenas fraturas, hoje são explosões dos ossos, quando não a perda da vida. O que traz mais lesões é o aumento da velocidade. A cada 1% de 1 quilômetro de aumento da velocidade, você aumenta 4 vezes o risco de lesões mais complexas. E nós, ortopedistas, não queremos encontrar as pessoas na ponta do bisturi nas emergências dos hospitais. E isso tem aumentado demais a taxa de ocupação dos leitos.
4: Já no estado do Rio, o Corpo de Bombeiros foi acionado cerca de 57 mil vezes para acidentes envolvendo motos, seja colisões, quedas e atropelamentos em 2025. A cada 9 minutos, uma moto se envolvia em um acidente, uma média de 157 ocorrências por dia. A projeção, já comparando com os números consolidados pela corporação em janeiro e abril de 2024, não mostra a tendência de queda. Nos 4 primeiros meses do ano, foram registrados 18.904 acidentes envolvendo motos no estado, o equivalente à mesma média diária do ano passado. Em todo o país, um levantamento realizado pelo programa SOS Estradas aponta a tendência de alta de sinistros em rodovias federais. O número de acidentes com mortes aumentou 13% nos 2 primeiros meses do ano, na comparação com o mesmo período do ano passado. Na última sexta-feira, a Band News FM lançou a edição de 2026 da campanha Sobre Duas Rodas, uma campanha da Band News FM pela segurança de todos. A iniciativa, criada no ano passado para incentivar discussões sobre o transporte em motos e os desafios para a segurança, passa a ampliar o debate a partir de uma presença cada vez mais constante no Rio de Janeiro. Bicicletas elétricas, autopropelidos e ciclomotores.
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0: Seguimos juntos no programa Seus Filhos e hoje falando sobre os temas que mais geram dúvidas, participações dos nossos ouvintes. E agora o nosso foco vira para dentro das salas de aula. Ser educador hoje vai muito além de ensinar conteúdo. Eles mediam, né, esses profissionais conflitos, eles tentam entender realidades diferentes, lidar com as pressões que nem sempre estão nos livros. Nesse bloco a gente também abre espaço para tirar dúvidas dos profissionais da educação que sempre interagem conosco. Conosco aqui no programa Seus Filhos, vamos falar sobre os desafios da capacitação constante, da relação nem sempre fácil entre escola e família. Tem sempre um tema urgente para a gente tratar dessa questão: informação, acolhimento. A quem dedica a vida, né, a formar os nossos jovens, as próximas gerações. Esse é o nosso foco a partir de agora no programa Seus Filhos. Roseli, é um tema urgente a gente falar sobre a formação dos nossos professores. É um desafio muito grande educar nos tempos contemporâneos, né? E aí educar, como eu digo, na sala de aula mesmo. Você que vem acompanhando esse trabalho há muitos anos, qual é a principal linha de diferença que você observa?
1: Olha, Thaís, primeiro eu quero deixar claro uma coisa. Quando a gente fala escola, a gente não está falando de professores. A gente está falando de uma instituição, de uma organização que tem regras, normas, burocracia, que tem diretores, dirigentes, e que sempre precisa também aceitar o que vem de cima, que nem sempre é o que a escola quer. Então, quando a gente fala de escola, a gente fala de todo esse... como é que eu diria? De tudo isso que está lá, né? Antes dos professores. A escola, por exemplo, tem a obrigação de formar os seus professores. Porque ser professor de uma disciplina, a gente aprende na faculdade. Mas ser professor de uma disciplina naquela escola, a gente aprende naquela escola. Porque cada escola é diferente. É diferente em relação à população que a frequenta, à comunidade em que ela está inserida, e aos colegas que vão trabalhar em equipe. Então, a escola, a obrigação da escola fazer essa formação permanentemente. Então é preciso ter uma reunião semanal. Ah, mas toda escola tem. Eu conheço muitas reuniões semanais de muitas escolas e tudo que eles discutem são questões administrativas daquela instituição. Nota, é falta, é laudo, sabe? Não é isso. A reunião deve ser uma reunião pedagógica, onde os professores conseguem colocar suas dificuldades, e todos temos, né? Quando a gente se vê frente a uma turma de alunos, a gente enfrenta muitas dificuldades, por mais bem formado que a gente seja. E é possível daí ouvir outras vozes a respeito de outras experiências que são dos colegas, né? E também uma condução teórica, metodológica, para algumas questões que possam surgir. Então, o que é diferente do contexto de hoje, de algumas décadas atrás? O nosso público mudou muito, o público escolar, né? Que frequenta a escola. E a escola não mudou quase nada. Então, o que acontece? A escola não se adaptou a essa nova população que vai para a escola. E quando eu digo nova, é assim, olha, é outra formação. E também é um público muito maior, muito mais ampliado do que tinha antes. Então é preciso que, além da formação dos professores, que a escola tenha disponibilidade para perceber as nuances, né, dessa formação e entender uma coisa. Nós temos muitas notícias de violência contra professores, de alunos contra professores. Muitas, né? Eu sempre me assusto com isso. Mas aí a gente precisa pensar, esses alunos vão para a escola, ficam passivamente na escola, precisam assistir a todas as aulas, fazer a prova quando a escola determina, isso na maioria das vezes, não é em todas, né? É preciso que a gente comece a escutar o aluno e aprender a fazer com que ele seja um participante ativo do seu processo de aprendizagem. Então, muita dessa violência contra a escola, e aí os personagens mais próximos são os professores, é uma rebeldia que a gente entende, porque o aluno não tem voz na escola, quase nunca.
0: E Roseli, você falando, eu fiquei aqui pensando, você já começou assim, a escola é a instituição. E você tem a instituição família também, né? Que é uma questão mais ampla. No meio disso, as duas pontas que estão ali conectadas com cada um desses aspectos. O aluno e o professor. Porque nesse confronto, quem está ali no meio, na prática, isso, no dia a dia, recebendo toda essa carga, são essas duas pontas, o aluno e o professor. E eles ficam muito reféns dessa relação, que cada dia mais parece que tem um ruído, né? Um ruído que provoca uma dificuldade de comunicação. O que você diria para essas duas pontas, tanto para os alunos quanto para esses profissionais?
1: É bom lembrar que os alunos, quando chegam na escola, eles trazem toda a bagagem da família deles, mesmo quando eles não falam nada da família. E o professor, quando entra numa sala, ele traz toda a bagagem da sua formação e da sua falta de formação, ou da ausência de lugar próprio naquela escola. Então, é uma comunicação muito sutil essa que acontece. Quando o filho chega em casa, a filha chega em casa e diz: ah, eu vou precisar fazer um trabalho e eu vou me reunir na casa de fulano, você precisa me levar e me buscar? E a mãe ou o pai reclamam disso: ah, essa professora, esse professor não tinha mais nada que inventar. Isso é absorvido pelo aluno e transparece na comunicação dele com o professor, com a professora. Então seria bom assim, olha, que a escola respeitasse mais as famílias, cada uma delas do jeito que é, não querer mudar a família, que a gente não consegue, e que as famílias respeitassem a escola que o seu filho frequenta, e que ela, essa família pode tentar ter uma atitude mais ativa nessa escola, mas não em relação ao filho dessa família, em relação ao ensino que essa escola pratica para todos os alunos.
0: Roseli, ouvindo você falando e pensando um pouco naquela conversa anterior que a gente teve sobre diálogo, né? Eu fiquei aqui pensando nesse trabalho de um conhecimento também emocional desse jovem, desse espaço de diálogo que é a escola, mas até isso está sendo cerceado, né? Porque a escola, que era aquele espaço de amplo debate sobre qualquer assunto, de diálogo aberto, franco, de esclarecimento de algumas questões que até eram tabus em outros ambientes, e a escola agora vem sendo muito cobrada para não tratar de algumas questões. E aí o professor fica refém, como você disse, né? De uma pressão de fora, de uma pressão dessas instituições. Como lidar, né, nesse caso, com essa necessidade que a sociedade está colocando de cercear o debate?
1: Quando a escola consegue ouvir os seus professores, facilita ao professor ouvir os seus alunos e identificar conflitos, tanto com os alunos quanto com o que eles trazem de fora, porque os alunos trazem coisas de fora, né? Então, toda vez que surgisse conflito, seria necessário trabalhar, e sempre, Thaís, sempre, eu preciso muito que os nossos ouvintes entendam, todo assunto é assunto que deve ser tratado na escola. Todo e qualquer. É morte? A morte acontece na vida. Tem teorias a respeito disso, então deve ser tratado na escola. Tem conhecimento sistematizado a respeito disso, como tratar com as crianças, com os adolescentes, deve ser tratado na escola. As emoções, mesma coisa, né? Política, não se trata de fazer apologia a partidos políticos, mas de ajudar os seus alunos a entenderem o que é política. Ou seja, não apenas em época de eleição, mas no dia a dia a gente vive política. Então, todo assunto é assunto para a escola. Ah, mas a escola tratou de um assunto que em casa a gente não considera adequado. Então, a gente não fala disso. Mas seu filho é diferente, ele está ouvindo a esse respeito. E se ele não trata disso na escola, que tem base para tratar isso, ele vai na conversa de notícias falsas, de opiniões pessoais, achando que aquilo é conhecimento.
2: Vi e curti.
0: Sim. Nesse programa especial para tratar dos temas, né, que mais geram participação dos nossos ouvintes, profissionais de educação, pais, né, família de uma maneira geral, os jovens também. Roseli, a gente está trazendo dicas, né, ampliadas, vamos dizer assim, que ajudam numa reflexão sobre essas relações. Qual é a dica de filme ou de série que você traz agora?
1: Hoje eu trago a dica de um filme que aí tem um toque de comédia e um toque dramático também. É a história de uma família que logo de cara mostra pra gente que não é aquela família margarina que a gente idealiza, né? É um homem que perde a sua esposa, ela morre, ele tem 3 filhos e a partir daí, no dia a dia, ele começa a perceber que tá difícil para os filhos e para ele, e ele resolve mudar de vida. E aí ele, em busca de uma mudança de casa, ele acaba comprando um zoológico e vai enfrentar o desafio de fazer esse zoológico funcionar junto com os filhos. É bem interessante, dá boas discussões entre pais e filhos, bons diálogos. O título do filme é Compramos um Zoológico.
0: Compramos um Zoológico, a indicação para você que nos acompanha por aqui no programa Seus Filhos. E lógico, fica o nosso convite para você sempre interagir conosco através do nosso e-mail, seusfilhos@bandnewsfm.com.br, ou também nos acionando pelas redes sociais, @RoseliSaião, Roseli com Y, Saião também, ou @ThaísBDias, Thaís com H. O programa fica disponível para você acompanhar no nosso canal no YouTube, também nos principais tocadores de áudio e no site da Band News FM. Quero agradecer a produção do Eduardo Frumento e a sonorização do José Antônio de Araújo. E o nosso beijo especial, carinhoso, para vocês, nossos ouvintes que sempre participam, mandando as dúvidas, mandando opiniões, percepções, sugestão de temas. Manda para cá para você também participar conosco, agradecendo muito essa interação. E o meu beijo especial para minha companheira de todas as semanas por aqui, Roseli Saião. Um beijo para você e na semana que vem tem mais.
1: Tem mais, toda semana tem mais. Um beijo de volta, Thaís, e muito carinho gostoso para os nossos ouvintes.
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2: Agora são 2:05 pelo horário de Brasília. Na sequência, você ouvinte aqui da Rádio Band News FM fica com a reprise do É da Coisa com Reinaldo Azevedo. Antes, rapidinho, desejar bom dia pra Lilu, que tá acordada, tá mandando um abraço pra todos nós. A nossa ouvinte de todas as madrugadas também por aqui, a Tatiane Cristina, sintonizada na programação da Band News FM, o Ari Mainardes já passou por aqui também, e o Flávio, que é de Juiz de Fora, falou assim: aqui o frio já chegou. É, gente, vamos que vamos, hein? Você ouvinte pode ir mandando o seu alô, a sua mensagem pelo 11 999 59 200. Na sequência, vem ele aqui na nossa programação.
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0: 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Boa noite, Vólio Bene. Boa noite, Isabela Mota.
1: Boa noite.
2: Venha provar meu brunch. Saiba que eu tenho approach na hora do lanche. Vai bem? Eu tenho approach. Isabela, eu tenho approach. Desde que o Bush já. O Reinaldo até lembrou esse dia aí que quando o Bush veio aqui, eu encontrei o ponto G com ele. E agora encontrei o ponto G com o Trump. Né? Que foi uma recepção espetacular. E o que está muito engraçado. É que nós vamos falar basicamente hoje. Nós vamos falar do Lula nos Estados Unidos, né? Da conversa com o Trump, que foi a melhor possível, e claro, da operação da Polícia Federal contra o Ciro Nogueira, porque isso tem desdobramentos importantíssimos, muito além daquilo que parece. Então, o programa será concentrado um pouco nisso e, claro, trataremos de outras coisas, mas fundamentalmente dessa questão. A questão do Lula com o Trump, desde sempre, virou um tema da extrema-direita. Nós sabemos o trabalho feito lá fora por Eduardo Bolsonaro, Paulo Figueiredo e outros, né? Para indispor o governo Trump com o governo Lula. O meu papel aqui é fazer análise política. Se você achar que você não precisa gostar de mim. Será sempre mau gosto não gostar, minha querida Isabela, mas não precisa.
1: Claro.
2: Agora, se você achar que eu coloco num caminho e a coloco num caminho seguro, para análise, então tudo bem, você continua. Você achar que não. Neste programa, você ouviu que qualquer que fosse o resultado do encontro de Lula com Trump, e o resultado seria bom para Lula. A catástrofe relacional com bullying no Salão Oval, e pronto, e o Lula teria o discurso da soberania pronto nas mãos. Fosse uma relação tranquila de trabalho, como foi, que durou uma hora e tanto a mais do que o previsto, todos os temas relevantes que são a agenda do país, que eu comentei hoje de manhã aqui, Vólio Bene, Isabela, não é uma agenda do Lula. Não é uma agenda do PT. Discutir a questão do crime organizado, e o Lula falou, nem falamos disso, sinal de que não virou uma questão urgente, mas a questão do crime organizado, ser terrorismo ou não, interessa ao país. Colaboração entre os países para crimes financeiros, interessa ao Brasil. Questão das terras raras, interessa ao Brasil. Questão das tarifas, interessa ao Brasil. Tudo isso é do interesse do Brasil. E não aconteceu o que o que a direita gostaria que acontecesse, né? E agora eles estão aí, estão parecendo o Barão de Munchausen, né? Não sei se vocês viram o filme, Barão de Munchausen, ele realmente existiu, né? Mas assim, a direita tá, o Vai Bene, tá puxando a própria cabeça e botando embaixo do braço, como se pudesse, isso fosse possível, para tentar explicar. Ou então puxando o próprio cabelo para sair do pântano. Coisas absolutamente ilógicas estão sendo ditas. O Paulo Figueiredo agora está dizendo que o Lula resolveu entregar as terras raras mesmo. Tá? Começaram a fazer discurso anti-imperialista. Estão perdidaços. Perdidaços. Se vai ter efeito eleitoral ou não, bom, aí nós vamos ver. O fato é, teve direito a tapete vermelho. Olha só.
0: Vamos lá, vai.
1: O presidente Lula foi recebido hoje com direito a tapete vermelho na Casa Branca pelo presidente Donald Trump para uma reunião de trabalho. A agenda em Washington serviu para discutir diversos assuntos, entre eles a relação econômica dos países e o combate ao crime organizado e ao narcotráfico em especial. Lula chegou à Casa Branca por volta do 12:15, pelo horário de Brasília. Ao contrário do que Trump costuma fazer com outros chefes de Estado, que são recebidos em uma entrada coberta lateral da Casa Branca durante agendas bilaterais, Lula foi recebido por uma entrada maior da residência oficial e com direito a tapete vermelho. A cerimônia com pompa não é comum na gestão Trump. Além do brasileiro, o rei Charles III e o príncipe saudita Mohammed bin Salman foram recebidos com tapete vermelho. O presidente da Rússia, Vladimir Putin, também teve direito à honraria durante encontro com Trump no Alasca. Era prevista uma declaração inicial de Lula e Trump, mas a pedido da comitiva brasileira, o cronograma foi alterado. Os dois reuniram a portas fechadas e não concederam coletiva juntos no Salão Oval após a conversa.
0: É, e não deram coletiva juntos. Será que isso representa alguma coisa grave? Nada. Nada. Absolutamente nada. A agenda foi absolutamente satisfatória. O Trump se manifestou nas redes sociais, gostou muito da reunião. Após o fim do almoço, o Trump foi à rede, social, que é a dele, né? Compartilhou a seguinte mensagem: acabei de concluir minha reunião com Luiz Inácio Lula da Silva, o dinâmico presidente do Brasil.
2: Ele me chamou de dinâmico. E na conversa que a gente teve, consta também que ele encerrou com I love you, viu?
0: Amor, I love you. Amor, I love you.
2: Hein? Olha só. Discutimos diversos temas, incluindo comércio e especificamente tarifas. A reunião foi muito produtiva. Representantes têm reuniões agendadas para discutir alguns pontos-chave. Outras reuniões serão agendadas nos próximos meses, conforme necessário. Pronto. A catástrofe não aconteceu. Né? O que é bom. Evidentemente é bom. Né? A catástrofe não aconteceu. O interlocutor do Brasil, afinal de contas, do governo americano, para os assuntos que dizem respeito ao Brasil, é o presidente Luiz Inácio Lula da Silva, né? Então toda aquela coisa assim, só Flávio consegue ter uma boa relação com o Trump. Não é só Flávio que consegue ter uma boa relação com o Trump, até porque ele não foi lá quando ele compareceu à reunião da CEPAC, daquele grupo de reacionários lá do Texas. Ele não foi lá para estabelecer relações boas com o governo Trump. Ele foi lá para oferecer o Brasil como quintal do Donald Trump. Isso, meus queridos, é inquestionável. Não adianta, não é? Mas, como quintal do Donald Trump contra a China. Não só a China responde por mais de um terço do nosso superávit comercial, sozinho, como o Brasil foi, no ano passado, o principal destino dos investimentos chineses. Como é que vai um candidato à presidência, que sim, pode ganhar a eleição, está em empate técnico com Lula, como é que ele vai lá e fala um troço como esse? Oferece o Brasil de bandeja para o outro? Que está caindo em desgraça, é bom que se diga, contra o nosso principal parceiro comercial. E aí no samba do approach aí, eu falei, é para falar todo mundo português, mesmo quem fala inglês, para falar português, porque eu quero que a nossa bela língua portuguesa, Vólio Beni, ganhe um mundo. São coisas simbólicas. Ai, que bobagem. Não é bobagem. Não é bobagem. Primeiro que todo mundo se entende, evidentemente, porque há as pessoas que fazem, enfim, as versões, as traduções. Então dá para todo mundo se entender. E é importante que as pessoas, que um povo fale na sua língua. Sim, nestes tempos é importante. Simbolicamente importante. Demonstra uma altivez necessária. Aliás, eu falava com um amigo hoje. É inegável que o Trump respeita o Lula. E com todos os seus defeitos de caráter, e não são poucos,
0: Eu acho, Vólio Bene, eu acho, ô Isabela, que você só respeita quando você percebe que a pessoa se respeita. Se a pessoa também não se respeita, você fala, não é? Deve ter algum componente de simpatia pessoal. Que, sim, com governantes respeitáveis também, o Trump já foi notavelmente grosseiro, né? E com Lula, definitivamente não. A relação é visivelmente boa, né? Nós vamos aqui tratar de dar destaque a algumas falas de membros da coletiva do Lula, né? Retratando o que foi a reunião. Fica aí que tem muita coisa do Banco Master importante. Essa operação contra o Ciro Nogueira é muito mais importante do que parece. Tá? Fica aí. Nós vamos dar detalhe, vamos dar interpretação. Tem desdobramentos importantes no campo ideológico, tudo. Mas essa coisa do Lula, sim, é importantíssima. Ah, o que a gente tem aí sobre coletiva, o que falar nos brasileiros, vamos lá, vai.
3: Logo após o encontro entre Lula e Donald Trump, o presidente brasileiro e os ministros que integraram a comitiva que foi a Washington concederam uma entrevista coletiva na Casa Branca. Os primeiros a falar foram os membros da Esplanada, na seguinte ordem: Mauro Vieira, das Relações Exteriores, Márcio Elias Rosa, do Desenvolvimento, Indústria, Comércio e Serviços, Wellington Lima e Silva, da Justiça e Segurança Pública, Dario Durigan, da Fazenda e Alexandre Silveira, de Minas e Energia. Depois do rápido discurso de cada um deles,

0: gestado, extrapolando todo o tempo que havia sido programado, em 1 hora e 10 minutos, pelo menos a mais, um total de 3 horas, foi uma reunião muito produtiva em que os presidentes estabeleceram, inclusive, missões para cada uma das áreas. Os ministros puderam abordar os temas de seus ministérios, quando o presidente Lula passou a palavra, e também do lado americano, os ministros que estavam presentes, as autoridades que estavam presentes, puderam participar desse intercâmbio de ideias sobre os temas bilaterais em discussão.
1: Muito bem. O Ministério da Indústria, Comércio e Serviços, porque o Brasil estava lá para tratar também de tarifas. Pode colocar aí.
2: Um dia muito bom. A cada encontro do presidente Lula com o presidente Trump, as coisas avançam um caminho um tanto mais. E óbvio, discutimos a sessão 301, que é uma grande preocupação. Apresentamos e reiteramos a eles todos os dados e informações que já foram apresentados, indicando a necessidade de conclusão da sessão 301. O presidente Lula mencionou isso ao presidente Trump, nós mencionamos a contraparte e estabeleceu-se uma discussão em torno das tarifas efetivas que são aplicadas pelo Brasil e o não cabimento de sobretarifas em relação aos produtos brasileiros, e nós ficamos de nos reunirmos nos próximos 30 dias para avaliarmos ou chegarmos a uma conclusão. Na nossa expectativa, uma conclusão que leve também ao encerramento da sessão 301.
1: Márcio Elias Rosa, sessão 301, explicando, né, os Estados Unidos têm um dispositivo que permite investigar países que tenham práticas comerciais desleais. Quem faz isso é chamado Escritório de Representação dos Estados Unidos, Comercial dos Estados Unidos. Jameson Greer é o titular desse departamento. Uma semana depois, na carta enviada ao Lula, naquele 9 de julho, se falava ali que o Trump recomendaria a investigação do Brasil. PIX, 25 de março, etanol e não sei o quê. E sim, e foi aberta a investigação. E ele está dizendo agora, o Márcio Elias Rosa, novo ministro da Indústria e Comércio, que ficou no lugar do Alckmin, está dizendo: essa agenda vai avançar. Tudo indica que, além de cuidar das tarifas e talvez eliminá-las, também essa parte da investigação especial que existe na parte contra o Brasil, a coisa vai ser resolvida. Eu estou colocando essas falas aqui porque compõe a agenda dos Estados Unidos, do Brasil lá nos Estados Unidos. Era a questão do crime organizado, o ministro da Justiça vai falar daqui a pouco. Era a questão das tarifas, falou agora o ministro da Indústria e Comércio. No caso do Ministério da Justiça, por que que ele estava lá? Por que é que o Andrei Rodrigues, diretor-geral da Polícia Federal, está lá? Para tratar de acordos de combate ao crime, especialmente na área financeira. Então, vamos ouvir o que falou o Wellington César Lima e Silva, ministro da Justiça. Um trechinho bem curtinho, vai lá.
3: Eu considero a reunião muito exitosa. O presidente Luiz Inácio propôs grupos de trabalho para tratar tanto da questão doméstica como em nível de cooperação com outras iniciativas, e acho que foi, de fato, um dia histórico nesse encontro da relação Brasil-Estados Unidos.
1: O Dario Durigan, ministro da Fazenda, falou também sobre a questão comercial e porque não existem razões para haver tarifa contra o Brasil. Fala, Durigan, vai.
4: Disse a eles que a economia do Brasil está vivendo um bom momento, um momento de estabilidade, com inflação sob controle, com crescimento acima do esperado, inclusive pelas previsões do FMI, das demais agências internacionais. Mostrei o quanto a renda das pessoas no Brasil está melhorando e vai avançar agora com os programas que o presidente está anunciando. Tratamos dos números do comércio internacional e do comércio bilateral. Nos números apurados pelo MIDIC, o Brasil tem um déficit próximo a 20 bi, teve um déficit em 2025 próximo a 20 bi com os Estados Unidos. Nos números dos Estados Unidos,

0: do escritório de estatística norte-americano, o número se aproxima 30 bi do déficit brasileiro. Então, o número deles, inclusive, dá mais razão ao nosso pleito.
1: Muito bem, dizendo, olha, o Brasil é um parceiro comercial seguro, né? Você não vai me botar logo aí, eu que fui a grande estrela. Vou, presidente, vai ter muito o senhor aqui. Também Alexandre Silveira, das Minas Energia, estava lá, e nós estávamos lá para cuidar também da questão de investimentos dos Estados Unidos aqui na exploração das terras raras e processamento dos chamados minerais críticos. Para a grandeza do Brasil, não para a grandeza dos Estados Unidos, mas para a grandeza dos dois, porque se trata de colaboração. E não, vale o bene, de chegar lá e simplesmente falar, você quer minha terra rara? Hein, Trump? Eu dou. Não, não pode ser assim. Tem que negociar. Fala, Silveira.
2: Só um líder com a dimensão do presidente Lula, que governa a segunda maior democracia do mundo, chegaria aos Estados Unidos e teria uma reunião tão produtiva, mas tão altiva em defesa da soberania nacional, em defesa do Brasil, demonstrando todos esses temas que nós acabamos, os nossos colegas ministros acabaram de dizer, e especificamente sobre esse grande patrimônio do país, que é o nosso subsolo, as terras raras e os materiais estratégicos. O presidente Lula demonstrou e disse que acabou de aprovar no Congresso Nacional um marco regulatório que dá estabilidade a recepcionar investimentos do mundo.
1: É isso. Assim age um... Ó, deixa eu dizer, você pode não gostar, eu não gosto do Lula, porque o fato é que ele tem visão estratégica. Quando você coloca o que está acontecendo neste momento, desculpem, vis-à-vis o que foi falar o Flávio lá, você tem um pouco noção de quem é um, de quem é outro. Existe uma diferença brutal. E não adianta fazer de conta que não. De um lado está um interesse nacional, do outro está um arranjo que tende a se desarranjar, porque esse negócio do Banco Master, agora chegando à direita, nós vamos explicar tudo, né? Complica bastante a vida deles também. Não sei se muda o resultado da eleição ou não. Eu continuo achando que o Lula é favorito, mas... E se perder? Vai se perder? Espero que o Brasil não acabe. O esforço dessa gente para que acabe é grande. Mas então, já que eu fui a grande estrela, já que eu ganhei tapete vermelho, já que eu encontrei Boy Benny e o menino Isabela, o ponto G lá com o Trump também, né? Então, é justo que eu fale sobre tudo, sobre as terras raras. O que eu falei? Vai, põe aí.
3: Tudo que se fala hoje é dos minerais críticos, porque a China, porque a China, porque a China, porque a China. Eu disse ao presidente Trump que nós não só fizemos uma coisa extraordinária, aprovando na Câmara ontem, sabe, a lei sobre a questão dos minerais críticos, com a aprovação de um conselho sobre a coordenação da presidência da República, tratando a questão do minerais críticos como uma questão de soberania nacional, para que a gente possa compartilhar o potencial do Brasil, que ainda é pouco conhecido, porque nós só temos conhecimento de 30% do nosso território, e agora nós temos a obrigação de termos conhecimento de 100% do território, a compartilhar com quem queira fazer investimento no Brasil. Nós não temos preferência. O que nós queremos é fazer, sabe, parceria, compartilhar com as empresas americanas, chinesas, alemãs, japonesas, francesas, ou seja, quem quiser participar conosco para ajudar a gente a fazer a mineração, para fazer a separação e para produzir a riqueza que essas terras raras nos oferecem, estão sendo convidados para ir no Brasil.
1: Não, vem cá, você, eu sei, Vale Beni, Isabela, eu acho uma pena que eu não seja unanimidade, sempre acho, mas o que eu posso fazer? A gente não é nem entre os parentes, né? Porque tem muito que não gosta de você, não, até que acho que não. Você não gosto da sua análise, acho... Olha, está errado isso. É preferível ao Brasil um presidente, um líder, que chegue lá e diga: nós temos lá as terras raras, precisamos inclusive mapeá-las, agora temos um marco que foi aprovado na Câmara, tá, vai ser, né? E todos são bem-vindos aqui para compartilhar com a gente, né, a exploração dessas terras raras. Afinal, a China tem 43%, 44% delas, o Brasil tem 22%, 23%, depois quem tem mais tem 6%. E queremos todo mundo, né? O Lula, esse perigoso esquerdista, vole o bem, Isabela, está dizendo ao mundo: vem investir aqui. Nós não temos medo de capital estrangeiro, nós não temos medo de capital privado. Agora, a exemplo de todos os países do mundo, esse tipo de coisa, a gente obviamente quer que tenha a coordenação do Estado brasileiro. Lembrei ontem aqui, nós temos uma Embrapa por causa do Estado, nós temos uma Embraer privatizada por causa do Estado, nós temos uma Vale privatizada, mas por causa do Estado. Os estados, mundo afora, hoje investem. Né? E é, me parece que é isso. E agora, sim, vocês me leiam aí esse negócio que eu até falei pro Trump, dá uma sorria. Ah, vai, o que eu falei, vai.
4: O presidente ainda brincou sobre a foto que tirou com Trump e disse que falou para o americano sorrir. E em tom jocoso pediu para a Casa Branca não suspender vistos de jogadores brasileiros durante a Copa do Mundo, que terá cidades americanas entre suas sedes.
3: Então eu saio muito, muito satisfeito da reunião. Acho que foi uma reunião importante para o Brasil e importante para os Estados Unidos. Eu sempre acho que a fotografia vale muito. E vocês perceberam que o presidente Trump rindo é melhor do que ele de cara feia. E eu fiz questão de dizer para ele: ria um pouco, é importante, alivia a nossa alma se a gente rir um pouco. E ainda brinquei com o presidente Trump. Ele perguntou da Copa do Mundo, se a seleção brasileira estava boa, e eu falei: ó, eu espero que você não venha, sabe, anular o visto dos jogadores brasileiros para a seleção. Por favor, não faça isso, porque nós vamos vir aqui para ganhar a Copa do Mundo. É isso.
5: O que ele respondeu?
3: Ele riu. Ele riu porque agora ele vai rir sempre. Ele aprendeu que ria muito bom.
1: Queridos, uma pessoa quase sábia nesse programa aqui, pode ver, falou que o Lula tem muito mais experiência internacional do que o Trump.
6: Sim.
1: Gostem ou não. Pô, mas é aquele pernambucano, é aquele nove dedo, é aquele não sei o quê. É a origem dele. O importante é aprender. Além daquilo que o mundo fez de você, fundamental mesmo é o que você fará do que o mundo fez de você. Isso é uma mistura de Kant com Sartre. Entende? Importa o que fizeram de você, sempre importa, porque compõe a sua base, a sua origem. Aquilo que você viveu, aquilo que você experimentou, a sua origem estará sempre em você, quando menos está na sua memória. No caso do presidente, é uma cicatriz, é uma amputação também, de que fazem pouco caso. Agora, o que é que ele fez do que fizeram dele? E está aí. Ah, catástrofe! Não veio. Teve facções também, vamos lá.
7: Indagado se a eventual classificação das facções criminosas brasileiras como terroristas pela Casa Branca foi abordada na reunião, Lula respondeu o seguinte:
3: não foi discutido isso. O que eu queria dizer, entreguei por escrito cada assunto que eu discuti com o presidente Trump. Além dos ministros falarem, eu terminei a reunião entregando para ele cada proposta nossa escrita em inglês. Em inglês, que é para ele saber o que é que nós queremos. Para não ter dúvida daquilo que nós queremos. E porque nós estamos levando muito a sério essa questão do combate ao crime organizado. Sabe, esse negócio de dizer que o crime organizado, que as facções, sabe, no caso do Brasil, tomaram os territórios nas cidades, nós temos que dizer para o brasileiro que o território de uma cidade, de um bairro, é do povo, não é de crime organizado, não é de facção criminosa, sabe? Isso é que nós temos que dizer. E no mundo também. Nós criamos uma base na cidade de Manaus para combater o crime organizado, o tráfico de armas, de droga na fronteira brasileira, com a participação de delegados da polícia de todos os países da América do Sul. Se os Estados Unidos quiser compartilhar e participar conosco, estará convidado.
1: Tá certíssimo. Até porque é muito grave que nós tenhamos áreas dominadas pelo crime. Mas todo mundo sabe que não é terrorismo. E é preciso atentar para as consequências de isso vir a ser considerado terrorismo. Inclusive as coisas em inglês eu redigi pessoalmente, Boy Bene. Uhum. Eu mesmo. Entendeu? Redigi em português, depois fizeram para passar para o inglês. Ora, bora. Isso é o que faz um estadista. E sobre tarifa, que ele falou?
4: O presidente Lula ainda disse estar otimista com o fim das tarifas que ainda restam sobre produtos brasileiros e afirmou que dentro de um mês uma nova proposta deve ser discutida.
3: Aí para minha fisionomia. Você acha que eu estou otimista ou pessimista? Eu estou muito otimista. Veja, porque tem uma divergência entre eles e nós que ficou explicitada na reunião. O ministro dele falou uma coisa, os nossos ministros falaram outra. Ora, como a gente não podia ficar debatendo o dia inteiro sobre isso, eu propus, vamos dar 30 dias. Vamos dar 30 dias para esses companheiros resolverem o problema. E nós voltamos a conversar. E ainda falei, presidente, a gente precisa fazer reunião lá o carro, a gente pode fazer teleconferência. É mais barato. Sabe? O que nós temos é que resolver esses problemas.
1: É isso. Né? Ainda temos mais Lula falando tal, mas agora nós. Ah, não, antes ainda. Antes, eu já ia partir para Banco Master, mas olha, há um limite, deveria haver um limite para o ridículo. Mas não há. Né? Se há coisa que foi muito mal distribuída no mundo, é limite para o ridículo. Os bolsonaristas apostavam no desastre do encontro. Trump é imprevisível, não sei o quê. Pautaram a periferia do Trump com coisas, com fofocas. As candinhas do bolsonarismo se prepararam. Ah, vamos lá. Vamos passar as informações, as críticas todas que o Lula fez ao Trump. Eu acho o Trump completamente despreparado, completamente amalucado. Mas ele também deve, negociante que é, deve dizer o seguinte: olha, é normal, né, que um governante defenda o interesse do seu país. É normal que haja divergência. Mas, de qualquer modo, eles prepararam as coisas. Vamos lá, vai.
7: Aliados do senador e pré-candidato à presidência Flávio Bolsonaro municiaram pessoas próximas a Donald Trump com conteúdos que mostram críticas de Lula ao presidente americano. Esse movimento bolsonarista nos Estados Unidos é liderado pelo ex-deputado Eduardo Bolsonaro e pelo blogueiro Paulo Figueiredo. Os dois têm relação próxima a uma ala de auxiliares de Trump e tentam influenciar a política externa da Casa Branca sobre temas voltados ao Brasil. Segundo pessoas próximas aos dois relataram à Folha, foi feita uma operação para apresentar à Casa Branca críticas feitas por Lula sobre o trabalho de Trump. Jason Miller, um dos conselheiros do presidente americano, passou a enviar mensagens nos últimos dias listando alguns episódios de embate com o brasileiro, como no caso da captura do ditador venezuelano Nicolás Maduro na invasão promovida pelo Pentágono. O objetivo dos bolsonaristas era desgastar Lula com a visita, independentemente do resultado.
1: Sim, fizeram isso, apostando que fosse dar conflito, né? Não aconteceu. E aí o nepo velho da ditadura, o Paulo Figueiredo, falou que achava tudo muito estranho, porque não houve coletiva, não houve nada, visita sem status de chefe de Estado, melhor ainda, porque sem ter esse status de visita oficial, houve o tapete vermelho. É o contrário do que ele está falando. É o contrário do que ele está falando. O que ele achou estranho? Vai.
4: Reinaldo, após o encontro, o blogueiro bolsonarista Paulo Figueiredo foi às redes sociais e fez justamente isso. Tentou criar uma narrativa de que o encontro teria sido, nas palavras dele, esquisito. Vamos ao que ele escreveu ao compartilhar uma publicação da Casa Branca. Visita sem status de visita de Estado. Coletiva de imprensa cancelada. Tweet seco do Trump. Que esquisito. E não. Eu ainda não sei o que aconteceu, mas estou tentando apurar.
1: Não sei o que aconteceu, mas estou tentando apurar. E aí, nós temos aí, ele lançou uma teoria conspiratória. Vocês estão aí com a teoria conspiratória?
7: Sim.
1: Porque a teoria conspiratória tem até um vídeo. O Paulo Figueiredo, cara, burro, assim, porque tem uma pessoa que é burra. Não, burro você não é, vai. Você não é. Não vou usar o exemplo. Vocês conseguiram emplacar o Flávio candidato, aquela coisa toda, né? Agora, claro, vocês adoram manipular a opinião pública, porque a sua teoria conspiratória também acaba incidindo gravemente contra o Trump, se estivesse certa. Né? Mas qual é a teoria conspiratória? Vai.
7: Paulo Figueiredo teorizou na última terça que a ida de Lula aos Estados Unidos para se encontrar com Trump teria um grande objetivo. Seria uma contrapartida para negociar as terras raras brasileiras para evitar que PCC e Comando Vermelho fossem classificados como terroristas. Figueiredo, ligado a Flávio Bolsonaro, ainda acusou Lula de ser entreguista, ligou ao governo federal a venda da mineradora Serra Verde, especialista no mercado, no trabalho com minerais críticos, o que a gente já explicou que é falso. A gente vai acompanhar o que disse o blogueiro no canal dele no YouTube.
5: Vamos falar, Flávio Bolsonaro, entreguista, não sei o que, ué, meu filho, foi o seu candidato, o seu presidente que vendeu para os americanos Serra Verde. Ora,
1: não foi
5: o seu candidato, o seu presidente explorar para o Donald Trump, foi lá em Washington, na Casa Branca, fechar acordos de minerais críticos com Trump. Esse é um dos componentes dessa viagem do Lula. No entanto, nem de longe, essa é a principal razão da visita do presidente do Brasil aos Estados Unidos.
1: Qual é?
5: Pelo que eu apurei, com múltiplas fontes nesse caso, a principal razão da visita.
1: Para um pouco. O Paulo Figueiredo também é dado a apurar as coisas com múltiplas fontes anônimas, tá? Paulo Figueiredo, grande repórter. Hein, Paulo Figueiredo? Grande repórter. O bom das múltiplas fontes anônimas é que não precisando dizer quais são, você fala o que você quiser. Paulo Figueiredo, conte-nos o que você apurou com suas múltiplas fontes. Estamos curiosíssimos. Paulo Figueiredo, por favor, nos tire das trevas da ignorância, Paulo Figueiredo. Vai!
5: É que o Lula foi informado de que a designação do PCC e do Comando Vermelho como organizações narcoterroristas poderia sair a qualquer momento por ordem do secretário Marco Rubio, que tem essa prerrogativa.
1: Para tudo, foco em mim. Entendi. Atenção, vale o bem, Isabel. Vai sair a designação como grupos narcoterroristas. Lula não quer. porque aí ele quer sugerir que o Lula, de algum modo, tem algum interesse que isso não saia. Como se não fosse o interesse do Brasil. Então o Lula faz o quê? Entrega as nossas terras raras. Em troca. E o Paulo apurou isso com múltiplas fontes. Sendo com múltiplas fontes, eu suponho que seja com múltiplas fontes, inclusive do PT, né, Vólio Beni? Uhum. Que devem manter o Paulo Figueiredo municiado, né? Sim. Porque assim, falaram assim, olha, eu privo ali da intimidade com o presidente Lula. E como é que é a fórmula, Vólio Beni e Isabela? O presidente Lula comentou com interlocutores que ele iria oferecer as terras raras. Só para não chamar o PCC e o Comando Vermelho de narcoterroristas. Termina a sua teoria, ó grande mestre das esferas, ó grande pensador, vai.
5: Foi então que Lula resolveu puxar essa carta, fazer um apelo direto ao Donald Trump. Só que para isso, para pedir algo a Donald Trump, Lula precisava oferecer algo. E o que ele oferece? Justamente as riquezas minerais brasileiras, as terras raras, como moeda de barganha.
1: O presidente do Brasil. Então pode parar, porque agora isso é uma acusação muito grave também ao Trump. O Trump é tão bucaneiro, Vólio Beni, Isabela, tão sem vergonha, que ele é capaz, então, de condescender com organizações narcoterroristas só para ficar com as nossas terras raras. E é nessa hora que eu... Vai bem, Isabela. Memória é uma das coisas desse programa, né?
4: Sim.
1: Linkar as coisas, fazer você compreender. Nós estamos aqui para isso. Nosso prazer, nosso tesão é voluntar. Em sentido espanhol, tesón. É o quê? Esclarecer, lembrar, fazer os devidos liames. Pô, Reinaldo, fala uma palavra em português que é link. Não. Fazer os devidos liames, links. Né? Eu obriguei a falar português, Reinaldo. Liame mesmo. Aliás, o que é liame? Presidente, foi demais. Ô Flávio, Flavim, conta pra nós, Flavim. Dia 28 de março, o que você realmente quer com as terras raras e como é que você pretende? Chegou lá pro Trump e fala, Trump, minhas terras raras são suas. Dê as suas. As do Brasil não, vai.
6: Brazil is going to be the battleground.
8: O Brasil vai ser o campo de batalha no qual o futuro do hemisfério será decidido, porque o Brasil é a solução para os Estados Unidos se livrarem da dependência dos minerais críticos, especialmente das terras raras da China. Sem eles, a revolução tecnológica dos Estados Unidos fica estagnada e a segurança nacional se torna vulnerável. E quando os Estados Unidos se tornam vulneráveis, todo mundo livre se torna vulnerável. Brasil e Estados Unidos foram feitos um para o outro. Compartilhamos os mesmos valores judaico-cristãos e cada um tem aquilo de que o outro precisa. A América precisa de cadeias de suprimentos seguras para materiais críticos, um parceiro confiável no hemisfério e um mercado massivo para bens e serviços americanos.
1: E aí vem o Paulinho, né, pro velho da ditadura, né, para falar que o Lula foi lá para fazer negociações espúrias, etc. Né? É realmente do balaco-baco. Vai ter gente caindo nessa conversa? Vai, velho. Você acha que não? Sempre tem. Sabe aquela frase maravilhosa que todo dia sai de casa um espertalhão e um otário e eles fazem negócio?
4: Uhum. Um clássico.
1: Não é? Quem sai ganhando? O otário? Não. Então vai ter otário que vai sair repetindo isso por aí. Vocês ficaram como a história do Hieronymus Munchausen, o Barão de Munchausen, que tem um filme bacana, que era de um dos caras do Monty Python, que dirigiu As Aventuras do Barão de Munchausen. Ô Paulo, sabe o que você está aparecendo? O Barão de Munchausen, quando contou, que coitado, ele era só um contador de histórias, e aí, valeu bem, alguém pegou as histórias dele, contou e o tratou como mentiroso verdadeiro, porque existiu o Barão de Munchausen do século XVIII. Uhum. Mas o filme é muito divertido. E ele contava, vale bem, que entre outras coisas, ele caiu num pântano e puxando o próprio Sim. cabelo, ele conseguiu se tirar do pântano.
7: Até apareceu a imagem aí.
1: O que apareceu? O que é uma impossibilidade física, não é mesmo? Uhum. Né? Ou então ele conta daqueles que foram à Lua, visitaram a Lua, olha lá, olha o Barão de Munchausen puxando o próprio cabelo. Foram à Lua e encontraram os selenitas. Os selenitas são aqueles que moram na Lua, em Selene, Lua, né? E as pessoas, quando ficavam cansadas, olha o Benny, tiravam a própria cabeça e andavam com ela debaixo do braço. Assim estão os bolsonaristas, né? Com essa soma de ridicularias. Acreditassem no titio? Não, mas não acredita. Continua a não acreditar. Né? Não iam apostar nessa besteira. Sene tem muito banco master ainda hoje. Fica aí, mas a gente precisa falar daquilo que é importante para o futuro do Brasil. Né? Nós temos ainda o Lula falando sobre eleição. Tá? Que tem aí o Lula sobre eleição? Vamos lá.
4: Lula disse que não acredita que Trump vai tentar interferir nas eleições brasileiras deste ano e defendeu a soberania dos países. Ele ainda falou que a relação entre os países melhorou muito desde o primeiro encontro com Trump, ainda em setembro do ano passado.
9: Olha, se ele tentou interferir nas eleições brasileiras, ele perdeu, porque eu ganhei as eleições. Eu acho que não é uma boa política um presidente de outro país ficar interferindo nas eleições de outro país. É o princípio básico para que a gente não permita a ocupação cultural, política e a soberania de um outro país. Tá? Eu penso que a nossa relação com o Trump é uma relação sincera. Eu penso que desde o primeiro encontro que nós tivemos de 29 segundos em Nova York, numa reunião da Assembleia Geral da ONU, até os telefonemas que nós fizemos, até o encontro da Malásia e até esse encontro de hoje, eu acho que evoluiu muito. Eu tenho razões para acreditar que o Trump gosta do Brasil. Eu não acredito que ele vá ter qualquer influência nas eleições brasileiras, até porque quem vota é o povo brasileiro, sabe? E eu acho que ele vai se comportar como presidente dos Estados Unidos, deixando que o povo brasileiro decida o seu destino, como eu vou deixar que o povo americano decida o destino deles.
1: Só uma pequena correção, ou sei lá o que, não sei exatamente, porque de qualquer modo o Trump era um político influente, né? Mas quando houve eleição aqui, o presidente era o Joe Biden. E os bolsonaristas dizem que o Biden interferiu, que é mentira. Absolutamente mentiroso. Né? Que tenha havido qualquer interferência dos Estados Unidos na eleição brasileira. Agora, eles sim, sempre contaram com a interferência do Trump. Né? E ainda tem mais. E o Lula teve ali sobre os conflitos do mundo. Ele também disse como é que foi a conversa. Vai lá.
7: Ele disse inclusive sobre a guerra do Irã e disse que não vai conseguir mudar a cabeça de Trump em uma reunião de 3 horas.
9: Olha, o Trump não vai mudar o jeito dele ser por causa de uma reunião que durou 3 horas comigo. O que eu fiz questão de dizer para ele é o que eu penso das coisas que eu acho que podem ser feitas. Eu acredito muito mais no diálogo do que na guerra. Eu acho que a invasão do Irã, ela vai causar mais prejuízo do que ele está imaginando. Mas tem várias suposições. Ele acha que a guerra já acabou. Não é o real. Mas ele acha, eu não vou, sabe, ficar brigando com ele por causa da visão que ele tem da guerra. Ele acha que na Venezuela está tudo resolvido. Eu disse para ele que eu tenho interesse em discutir qualquer assunto que ele precisar discutir. E quiser discutir comigo sobre Cuba, sobre Venezuela, sobre Irã, sobre o que ele quiser, eu estou disposto a discutir. Eu não tenho vocação belicista. A minha vocação é de diálogo, é acreditar no poder da narrativa, acreditar no poder do convencimento. É assim que eu acho que a gente deve fazer política. Falei muito com ele sobre a questão de mudança no Conselho da ONU. É preciso reformar a ONU.
1: Rapaz, você viu, Isabela, que eu até uso agora palavras que têm a origem latina muito clara, né? Que eu usei belicista, né? Que é de bellum, guerra, né? É guerra.
10: Momento cultural.
1: Tem até uma frase latina que eu aprendi com o Reinaldo, que é Fio spaque para bellum. Se queres a paz, prepara a guerra. E esse parabelo é muito... Eu gosto da formação da língua portuguesa, que é muito boa, né, vai bem, aí das palavras que vão... Porque, assim, si vis pacem parabelo. Esse vis escreve em vis, né, mas se lia vis. Si vis pacem parabelo. E pacem se escreve passem, com C, mas é que tinha provavelmente som de K. Aprendi tudo isso, mas nada disso não. Né? Parabelo, para, prepara, belo, guerra. E aí, vai bem, não é, Isabela, nessa língua maravilhosa? O que quero, o que pode essa língua? Flor do Lácio, sambódromo, luz América Latim em pó. Luz América Latim em pó. O que quero, o que pode essa língua? Parabelo virou o quê? Parabelo. Parabelo. Revólver. Não é sensacional? É, porque virou marca de arma também. Se entrega, Curisco, eu não me entrego, não. Eu só me entrego na morte, de parabelo na mão. Deus e o Diabo na Terra do Sol, Glauber Rocha. É preciso saber tudo, relacionar tudo, nada ocupa lugar. Sabedoria não ocupa lugar. Né? O problema, vale bem, é que a burrice também não... E assim as coisas vão. Ah, nós vamos agora falar de muito master, consequências políticas, etc, etc, etc. Fica com a gente.
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1: Muito bem, estamos de volta. Vocês sabem, e nós vamos tratar disso com detalhes na sequência, que houve a operação da Polícia Federal contra o senador Ciro Nogueira, presidente do Progressistas, com implicações importantes na área da política, que nós vamos tratar aqui, além daquelas que parecem óbvias. Tem muita coisa importante aí, né? O Haddad, Fernando Haddad, ex-ministro da Fazenda, pré-candidato do PT ao governo de São Paulo, se manifestou a respeito. Que a gente tem aí, vai?
7: Pré-candidato ao governo de São Paulo, Fernando Haddad afirmou nesta quinta que as pessoas não têm ideia de quem é o senador Flávio Bolsonaro, principal adversário do presidente Lula na disputa ao Planalto, e que espera que a campanha mostre quem é o personagem e quem são os amigos dele. Ao comentar sobre o filho do ex-presidente Jair Bolsonaro, Haddad ainda citou o caso do Banco Master. Disse o seguinte, durante uma coletiva de imprensa após dar uma palestra na Fundação Fernando Henrique Cardoso em São Paulo. Eu creio que as pessoas não têm ideia de quem seja o Flávio. Eu espero que a campanha mostre quem é o personagem, quantos mandatos ele teve, quantos projetos ele aprovou, como é que ele angariou esse patrimônio considerável que ele detém, quem são os amigos dele. As investigações estão sendo aprofundadas sobre os escândalos que o governo desbaratou, então tem havido uma compreensão maior de quem é responsável por esses desmandos, quando surgiram esses desmandos, quem foram os responsáveis. Isso tudo vai ajudar a esclarecer.
1: Isso ele está falando em São Paulo, numa situação em que ele enfrenta um candidato que, por enquanto, tem uma ampla vantagem nas pesquisas. Quando eu digo por enquanto, eu sou muito objetivo nessas coisas, eu acho muito difícil, longe de ser impossível, o Haddad vencer. A diferença é muito maior do que aquela que ele, hoje, do que aquela vida na eleição de 2022. E eu acho que tende a haver uma aproximação. O Haddad fala disso porque E tinha acontecido a operação do Master. O Haddad fala isso porque ele foi um dos grandes defensores de um endurecimento do governo nesse caso do Banco Master, né? E campanhas contra a corrupção, já falamos aqui, acabam atingindo governos também, mesmo quando são eles a combater a corrupção, né? Mas ele foi um dos que defenderam que se devia endurecer bastante no caso do Banco Master. E houve até quem dissesse, olha, se as coisas não fossem assim, o governo vinha numa trajetória de ascensão, mas aí teve esse negócio. Então, para ele, claro, essa é uma tese importante. O que mais que ele falou? Vai lá.
4: Haddad havia sido indagado sobre como o governo poderia dialogar mais com a população, tendo em vista que Flávio aparece empatado ou até ultrapassando o Lula numericamente em pesquisas eleitorais recentes. Haddad então citou o caso Master e acrescentou que é preciso colocar as instituições para funcionar, cada um com a sua competência, citando a Receita Federal, a Polícia Federal e também o Ministério Público. Ele continuou, cada uma no que lhes compete e esclarecer para a opinião pública para onde foi o dinheiro do Master. Que campanhas o Master financiou? Quem é amigo de quem? Para a gente ter clareza do que aconteceu. Isso vai ajudar muito. Agora, o papel é dar transparência para isso. Nós já sabemos na gestão de quem. No Banco Central, diretores foram corrompidos. Estamos investigando parlamentares que podem ter envolvimento em beneficiar o Master e vamos atrás. Acrescentou, dizendo que esse caso, obviamente, vai ter impacto eleitoral na campanha.
1: Pode ter. Acho só que precisa tomar cuidado com os pronomes, né? Porque se nós vamos, não sei o quê, hoje já tinha bolsonarista falando que tudo isso é uma operação de perseguição e não sei o quê, né? E que a Polícia Federal está a serviço. Acho que não, né? Desse modo, porque afinal de contas o relator é o André Mendonça. A Polícia Federal pediu essa operação. Aliás, pediu no dia 10 de abril. Saiu agora. Isso também gerou ali alguma especulação de por que agora, né? Mas as evidências, né, no caso, são muito sérias. E claro, ele também está fazendo uma referência indireta ao fato de que o maior doador da campanha do Tarcísio aqui foi o Fabiano Zetel, que é cunhado do Vorcaro. Doação, diga-se, de acordo com a regra declarada, certinho. Mas, como foi uma doação, 2 milhões. Então, dizendo, o Master é um problema da direita, não é nosso. Nós vamos tratar desse assunto. Porque, claro, não é exclusivamente da direita. Mas é principalmente da direita. É isso aí.
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1: Muito bem, estamos de volta. Eita, o programa deve ter 18 horas hoje, mas enfim. Haja garganta, né, Volibem? Caso Master, PF realiza operação contra Ciro Nogueira. Uhum. E sim, o caso Master agora se gruda à direita, isso é inequívoco, vai lá.
7: O senador Ciro Nogueira, presidente nacional do Progressistas, foi o principal alvo da quinta fase da Operação Compliance Zero, deflagrada nessa quinta pela Polícia Federal, que apura crimes relacionados ao caso Master. A PF fez buscas em endereços ligados a Nogueira em Brasília e no Piauí. No total, foram expedidos 10 mandados de busca em São Paulo, Minas, Piauí e Distrito Federal. Também há um de prisão temporária. no caso de Felipe Cansado Vorcaro, primo de Daniel Vorcaro. A operação foi autorizada pelo ministro André Mendonça, relator do caso no STF, que negou que a operação atingisse o gabinete do Senado. Na decisão, Mendonça aponta que a PF vê indícios de que Nogueira teria atuado em favor de interesses do Master em troca de vantagens indevidas, extrapolando relações de mera amizade. Segundo a PF, o senador recebia repasses mensais do esquema de Vorcaro que chegavam a R$500 mil. De acordo com a Polícia Federal, as transferências de dinheiro para o senador eram feitas por meio da parceria BRGD/CNLF, pessoas jurídicas. Operações eram comandadas por Felipe.
1: E aí, há diálogos bastante eloquentes, né? Que o Mendonça transcreve ali a partir de informações da Polícia Federal.
4: Em conversas entre Daniel Vorcaro e Felipe, seu primo, a data de 28 de janeiro do ano passado, ele disse o seguinte, Felipe falando agora. Oi, Daniel, tudo bem? Pessoal me passou aqui sobre o aumento dos pagamentos parceiro BRGD, mas fluxo está indo praticamente todo para o BTG e ainda estou precisando aportar valores altos todo mês. Amanhã estarei o dia todo em SP. Tem algum horário que poderíamos falar?
7: E Daniel Vorcaro responde, estou na Venezuela, resolve isso para mim, eu ponho o dinheiro depois para repor. Meses depois, em 30 de junho do ano passado, Daniel relata a preocupação em conversa com Felipe com o atraso dos pagamentos a Ciro. Diz o seguinte, cara, eu tô no meio dessa guerra, atrasou 2 meses, Ciro? Interrogação.
4: E o Felipe respondeu, vou ver se dou um jeito aqui. Vai continuar os 500 mil ou pode ser os 300?
1: É 500k, né, como eles usam sempre. KKKKK, né, Vólio Benedito?
4: KKKKK.
1: Olha, deixa eu dizer, a defesa conduzida pelo Antônio, pelo Cacai, o glorioso Antônio Carlos de Almeida Castro, diz que o Vorcaro e todo mundo quer contribuir com a justiça a fim de esclarecer que não teve, o Vorcaro, o Ciro, que não teve qualquer participação em atividades ilícitas, etc. Bom, o fato é o seguinte, desde o começo há uma guerra de atribuições sobre o caso Master. O que o PT e os progressistas sempre apontaram, isso é um escândalo da direita e acaba caindo no governo. Já explicamos a razão aqui, sempre que tem investigação sobre corrupção, o status quo que mais apanha. Desta feita, não adianta, o Ciro Nogueira é quem é. O Ciro Nogueira foi ministro-chefe da Casa Civil do Bolsonaro, é um cara de direita, até outro dia era o cara que articulava, chegou a ser o principal articulador de uma candidatura anti-Lula, o tempo que queria o Tarcísio, né? E que ele aparecia como vice, há vídeos do Flávio dizendo que ele seria um excelente vice, né? Então é claro que o caso chega à direita, isso, mas vai chegar a Flávio? Eis a questão, as pessoas vão colar o Central Flávio. Uma coisa é certa, a aliança do Flávio com o PT, com o PP, sofre um embaraço. Porque, digamos que não vire um companheiro exatamente exemplar. A essa altura, o PT está falando, o PP não quer a gente, não quer, não. Melhor que queira o Flávio. E tem a dinheirama, mas o problema assim, só, vai bem, o dinheiro podia ser, o Vorcaro fala, dinheiro é meu, faço o que eu quero. Dou para quem eu quero. Quero comprar um Patek Philippe, bilionários do Brasil, compre o Patek Philippe para o tio Rei, de ouro rosa, custa 2.600.000. O dinheiro de vocês, vocês fazem o que vocês querem. O que eu farei para vocês? Nada. A não ser a minha beleza, minha graça, meu charme, meu veneno e minha simpatia. Agora, se você é senador e se você faz uma emenda que ajuda o banco e se o banco se enrolou como se enrolou, aí as coisas se complicam. Do que é que eu tô falando? Vai.
7: Em seu despacho, o ministro André Mendonça informa que, segundo a PF, Daniel Vorcaro encomendou a Ciro Nogueira a elaboração de uma emenda com o objetivo de favorecer o Master. Em conversas de posse da PF, o então banqueiro diz que o texto apresentado pelo senador saiu exatamente como ele encomendou. A PEC em questão foi apresentada por Nogueira e propunha mudanças no funcionamento do Fundo Garantidor de Créditos, o FGC, um mecanismo que protege correntistas e investidores em caso de quebra de instituições financeiras. O principal ponto previa ampliar de R$250 mil para R$1 milhão o limite de garantia por CPF ou CNPJ no caso de compras de CDBs, os certificados de depósito bancário. O argumento, promover a segurança e rigidez do sistema financeiro nacional. Esse texto teria sido encaminhado à casa de Nogueira em um envelope e transformado depois na PEC apresentada pelo senador. A emenda não foi aprovada no Senado.
1: Isso aí é grave. Vamos ver, tem outras coisas. Mas isso é grave porque, ainda que não tenha sido aprovada, há os pagamentos, as evidências, os pagamentos mensais, e ele teria colocado, então, o seu mandato a serviço das ações do Vorcaro, do Banco Master, etc. Isso complica muito as coisas, né? Soma dinheiro com uma ação objetiva em favor do Master e evidentemente Ciro não fica nada bem no retrato, né? Mas há mais coisas que são bem ruins. Vamos lá.
4: A PF afirma que Vorcaro teria custeado hospedagens, deslocamentos e despesas de viagens internacionais de Ciro Nogueira, como no caso do Park Hyatt New York, hotel 5 estrelas localizado em Manhattan, Nova York, além de despesas em restaurantes de alto padrão. A corporação menciona, por exemplo, um diálogo entre Vorcaro e Léo Serrano, apontado como uma espécie de intermediador das operações. Este questiona o dono do Master. Só uma pergunta rápida. É para os meninos continuarem pagando conta dos restaurantes do Ciro barra Flávia até sábado? Na sequência, Vorcaro responde. Sim, depois leva meu cartão para Sun Barths. Uma nota, Reinaldo. Sun Barths refere-se a Sun Barthélemy. Trata-se de uma ilha localizada no nordeste do Mar do Caribe. É uma coletividade ultramarina da França situada nas pequenas Antilhas, a cerca de 30 quilômetros a sudeste de San Martín. Conhecida ali por luxo, praias paradisíacas e atmosfera francesa, é um destino para celebridades muito ricas.
1: Eu vivo em San Barthélemy. Vocês não vão porque vocês não têm dinheiro para isso.
4: Ah, o Alexandre tem.
7: Não tem, não.
4: Ele nada no dinheiro.
1: Meus ricos, precisa de muito dinheiro. Os meus amigos ricos lá, desse jeito vai ficar vazio lá, vale bem. Lá também, trancoso. Ai, ai. E o Ciro, em 16 de março, falou que abriria mão do mandato, né? Caso houvesse alguma coisa contra ele, né? Uhum. E o irmão do Ciro também foi alvo de medidas cautelares, né? Aliás, as mais graves até do que ele próprio. Vamos lá.
7: Raimundo Neto e Silva Nogueira Lima é administrador da CNLF Empreendimentos Imobiliários Limitada, que segundo a PF, seria usada como um mecanismo de simulado para repassar vantagens financeiras a Ciro. O ministro André Mendonça determinou que Raimundo use tornozeleira eletrônica. Ele também está proibido de manter contato com outros investigados ou testemunhas, deve entregar o passaporte à PF. E no máximo 48 horas e não pode sair da cidade onde mora sem autorização da justiça. Felipe Vorcaro, primo de Daniel, de quem falamos há pouco, foi preso. Ao autorizar a prisão temporária, Mendonça aponta que Felipe fugiu da segunda fase da Operação Compliance Zero em janeiro desse ano, usando um carrinho de golfe do condomínio de luxo Terra Vista, em Trancoso.
1: A hora que a coisa aperta, você pega o que tá na mão, né, o carrinho de golfe. Sabe o que é relevante nessa história toda? Importantíssimo, um aspecto aparentemente lateral, mas que não. Que nós vamos ver, tem desdobramento eleitoral. Veja só. O Ciro era, sem dúvida nenhuma, o grande articulador original, antes disso tudo começar, do campo da direita. Só que ele sempre foi odiado por Flávio. Ah, a gente é amigo, mentira. Pelo nepo velho da ditadura, o Paulo Figueiredo, porque o Ciro era, já no governo, o moderado desse grupo de extrema direita. Com o Ciro sem circulação, porque agora, meu filho, ele vai ter que se defender, esquece. Politicamente ele está liquidado. E o PP fica numa situação difícil. Cai o grau de moderação da extrema-direita. O Ciro era um cara moderado. Era, morreu. É. De direita, que pegou carona ali no bolsonarismo, tentando botar um pouco de racionalidade na irracionalidade bolsonarista. Só que agora caiu em desgraça. E, portanto, aumenta o teor de radicalismo da extrema-direita. Isso é inegável. É isso aí.
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1: Muito rapidamente aí, meninos, isso aponta também um negócio de 13 milhões que teria sido adquirido por 1 milhão ali pela turma do Ciro, vai.
4: A aquisição de uma participação societária estimada em 13 milhões pelo valor de 1 milhão é uma das principais suspeitas de que o senador Ciro Nogueira recebeu benefícios de forma indevida de Daniel Vorcaro, dono do Banco Master, segundo investigação da Polícia Federal. O negócio não foi feito diretamente por Ciro Vorcaro, mas por parentes deles que também foram alvos da quinta fase da Operação Compliance Zero deflagrada nesta quinta-feira. A CNLF, empresa que tem Ciro como sócio e é administrada pelo irmão do senador, Raimundo Neto e Silva Nogueira Lima, comprou 30% da Green Investimentos SA, que era presidida por Felipe Vorcaro, primo de Daniel. A Green tinha participação acionária em outra empresa, a Trinity Energia Renováveis SA. O advogado de Ciro Nogueira, Antônio Carlos de Almeida Castro, Cacai, disse em nota que a defesa repudia qualquer ilação de ilicitude sobre suas condutas, especialmente em sua atuação parlamentar. A reportagem não localizou a defesa de Felipe Vorcaro e de Raimundo Nogueira.
1: É isso aí.
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1: Estamos de volta rapidamente, e depois com mais detalhes. Nós temos o último bloco que não vai ao ar na rádio. Quem está na rádio depois procura nas redes sociais, né, que só vai ao ar nas redes e na TV. O Mendonça, como está, dificilmente vai homologar a delação do Vorcaro, é o que parece. Vamos lá.
7: Segundo a colunista da Folha da Band News FM, Mônica Bergamo, o ministro do STF, André Mendonça, relator do caso Master na corte, não pretende homologar a proposta de delação premiada de Daniel Vorcaro nos termos em que ela está se apresentando. O magistrado está descontente com o que considera omissões do empresário e tentativas de proteger aliados em sua suposta, nessa proposta de colaboração premiada. Os anexos da delação foram apresentados ontem às autoridades. A posição manifestada pelo magistrado, no entanto, foi feita antes ainda da entrega oficial dos documentos, com base em informações prévias que ele recebeu, segundo a Folha. De acordo com a reportagem, a operação autorizada por Mendonça contra Ciro Nogueira hoje seria uma clara demonstração de que o ministro do STF considera o material já acumulado pela Polícia Federal suficiente para o aprofundamento das investigações contra agentes políticos suspeitos de atuarem em favor do dono do Banco Master. Ainda de acordo com a Folha, a operação contra Ciro também foi um recado para que Vorcaro e seus advogados revelem mais informações no contexto da delação premiada.
1: Por exemplo, esse caso Ciro não estaria contemplado na delação. Nós vamos ver mais detalhes sobre isso, aí.
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1: Me pegou em vale bem, mas eu lembrei a tempo. Muito bem. Agora estamos de volta no Band News TV e nas redes sociais. Olha aqui, esse troço do Ciro Nogueira, tudo indica que esse troço não estava na delação. Mas também ninguém sabe, é uma especulação, porque como a delação não é pública, é o disque-disque, né? Mas vamos lá, que a gente tem, vai.
4: A defesa de Daniel Vorcaro apresentou nesta semana a proposta de delação à Procuradoria-Geral da República e à Polícia Federal. As autoridades devem cruzar as informações dos anexos com a do conteúdo dos 9 celulares apreendidos de Vorcaro. Se não houver apresentação de fatos inéditos, a PF e a PGR podem desistir do acordo ou pedir mais complementos. Além disso, se houver avanço, a colaboração precisará ser homologada pelo ministro André Mendonça. Um dos pontos centrais é conseguir o detalhamento das movimentações financeiras de Vorcaro no exterior. Outra questão é o volume de recursos que ele se comprometerá a devolver ao Estado brasileiro para fechar o acordo de delação em troca de benefícios, como a redução da pena e a progressão de regime. Só que agora apareceu um embaraço. Tudo indica que essas lambanças envolvendo o Ciro não estavam na delação.
1: É. É o que se tem. Ah, se essa não está, então outras não estão. Vamos lá, a gente tem que entender a natureza da delação. Né? A explicação sempre técnica, que é o que se espera que esse programa faça. E nós fazemos. A delação está regulada pela Lei 12.850. A Lei 12.850 é a lei das organizações criminosas. Portanto, você está fazendo uma delação no âmbito de uma organização criminosa. Cabe a quem celebra o acordo explicar como funcionava essa organização, quem fazia o quê,

0: Então aí não interessa. Esse caso do Ciro Nogueira. De novo, vale bem, dar dinheiro para os outros não é crime. O dinheiro é meu. Se eu quiser distribuir, dá. Quando eu estou lidando com autoridades, gente que tem um mandato público, que coloca serviço, então, da organização criminosa, estou usando o termo organização criminosa porque a delação está sendo feita nesse âmbito. Se o Ciro colocou o mandato dele a serviço dessa organização, ainda que não o tempo todo, mas nessa ou naquela ação, e se isso não está na delação, então aí você diz, opa, peraí. Né? Assim como ele, há outros políticos que podem entrar. A exemplo do que eu expliquei ontem aqui, não basta que a gente queira que algo seja crime para que seja crime. Eu falo isso porque, evidentemente, tem expectativa. Tem de pegar esse, tem de pegar o Alexandre, tem de pegar o Toffoli. Calma, por causa dos contratos conhecidos, não. Isso por si não é crime. Agora, os ministros atuaram em favor da organização criminosa, usaram a sua condição de agentes públicos para beneficiar o banco, ou eles próprios cometeram crimes autônomos nessa relação com o Master? Ah, aí sim. Mas não há evidência disso até agora. Eu falo isso porque tem muita gente dizendo, ah, se não apresentar esses dois, não serve. Agora, é evidente que para que a delação seja celebrada, e daí que se diga o Mendonça não estaria disposto a homologar, é preciso ir além daquilo que já se investigou. Não sei. Mas também é preciso saber que se a delação não for celebrada, os dados de que dispõe hoje PF e Procuradoria, que foram fornecidos em razão da delação, eles também não podem ser usados. Aquilo que foi prova, aquilo que é prova autônoma que a PF chegou, que a PGR chegou, aí sim. Mas aquilo que decorre da colaboração, aí não. Porque senão, você brinca que você quer fazer colaboração, pega os dados e depois manda o cara pastar. Isso também não pode. Desse modo também não pode ser feito, né? E veja, a delação é importante, por outro lado, porque se imagina que muitos bilhões aí podem ser devolvidos também. Então também não é tranquilo o Mendonça falar assim, ah, quer saber? Então também não. Porque a compensação também ela é importante. Então é claro que isso chega a um impasse. Veja só, a Polícia Federal tinha pedido, isso é uma apuração da Andresa Matais no Metrópolis, a Polícia Federal tinha pedido essas ações contra o Ciro Nogueira no dia 10 de abril. Hoje é dia 7 de maio. Faz quase um mês. Porque só saiu agora. Mendonça expressa o seu descontentamento com o que se fez até agora. Houve até quem dissesse, isso é um recado para o Ciro Nogueira que teria participado da derrubada do Messias. Aí eu já acho um pouco de exagero o Centrão tá falando isso. Não acho que seja isso, né? Mas, de qualquer modo, parece haver uma administração aí de expectativas, né? Senhor Vorcado, o senhor não está entregando tudo aquilo a que nós mesmos já chegamos por nossa conta, né? A ver o que vai acontecer, né? Obrigado pela audiência. Amanhã estamos de volta. É isso aí. Vamos lá. Lula e Trump conversando.
1: Vem aprovar, né?

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3: Agora são 3:33 pelo horário de Brasília. Na sequência, você ouvinte aqui da Rádio Band News FM fica com a reprise do Band News na área de ontem. Eu, Stephanie Toso, volto daqui a pouquinho atualizando os principais destaques do noticiário.
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0: Boa noite pra você que tá sintonizado conosco aqui na Band News FM. Eu sou Yuri Queiroga. E a partir de agora nós estamos juntos com mais uma edição do Band News na área, nesta quase já encerramento de semana, primeira semana do mês de maio. E a gente vai junto pela próxima hora em um bocadinho aqui na Band News FM. Eu, Yuri Queiroga, você aí do outro lado do rádio, que manda sua mensagem pelo nosso WhatsApp 11999-592-100, 11999-592-100, também lá no nosso chat no YouTube, youtube.com/rádio Band News FM. E hoje conosco, Marcos Assunção está com a gente aqui para este Band News na área. Mais cedo, a gente teve pela Copa Sul-Americana o Higgins e São Paulo empatando por 0-0. Mas o que dá para ver, o que eu pude assistir, principalmente no segundo tempo, é que de novo, assim como foi no jogo do Morumbi, o São Paulo, embora tenha hoje entrado com um time pra lá de alternativo, sim, ele sai com um resultado melhor do que o desempenho. Tomou duas bolas na trave no primeiro tempo, teve lá uma chance também na metade do segundo tempo, foi no primeiro tempo, não, no segundo, quer dizer, teve uma chance também ali no segundo tempo. Primeiro tempo foi muito abaixo, mas no segundo tempo vieram as grandes chances e o O'Higgins colocou duas bolas na trave e teve a real chance de vencer a partida, como tinha feito um bom primeiro tempo aqui no Morumbi, em que pese a vitória do São Paulo por 2-0, mas sai com 0-0 e sai com a liderança do grupo C, 8 pontos a 7 com o O'Higgins, e agora só depende das próprias forças para terminar em primeiro e se classificar direto às oitavas da Copa Sul-Americana.
1: Diante de todas as os problemas que o São Paulo tem de lesões, final de semana joga contra o Corinthians, Roger ainda arrumou o time, colocou um time que totalmente desconfigurado, um time que, né, não joga junto, um time desentrosado. É o que você falou, tomou duas bolas na trave, poderia ter perdido o jogo, sim, mas o que importa, Yuli, mesmo diante de todos esses problemas, você vai fora de casa e consegue um ponto, você joga toda a sua tranquilidade desses próximos jogos jogando em casa, né? Em casa você tem que fazer os resultados e você tem que ganhar, e se você vai fora e consegue o empate, diante de tudo isso aí, de jogadores que não jogam juntos, jogadores que estão lesionados, um clássico no próximo final de semana onde o treinador ele poupou jogadores. Então tem que dar os parabéns para esses caras que entraram, que jogaram, tiveram todos esses problemas e conseguiram empate.
0: E numa dessas bolas na trave, uma defesaça do Coronel. O Coronel que mais uma vez teve uma oportunidade como titular, ele que também faz parte ali da seleção paraguaia, vejamos se ele vai aparecer na Copa do Mundo, inclusive, e ele com a pontinha de dedo espalmou e foi decisivo para a bola bater na trave e voltar, que ela tinha endereço.
1: Não, Yuri, eu tava falando que ok, fez essa defesa, mas também teve uma saída numa bola na trave, ele saiu também, ó, ao invés de espalmar a bola, de dar um soco pra bola ir lá do outro lado, ele espalma pra dentro da área, onde teve
0: correu o risco de tomar o gol também. Escalação de São Paulo hoje, do Roger Machado, foi com o Coronel, Igor Felisberto, jovem Igor Felisberto, ganhando uma oportunidade na lateral direita, Dória, Osório, outro garoto da base, Luiz Osório, e Enzo Dias na lateral esquerda, o Luiz Osório jogando ao lado do Dória e Osório, portanto, fazendo a zaga. No meio campo, Luan começando como titular, ao lado do Jordney, com Cauli na armação, e o ataque com Tapia, André Silva e Ferreirinha. De fato, foi um time alternativo do alternativo do alternativo.
1: Exatamente, com garotos da base e outros jogadores que jogam pouco no time principal, né? Então, e o Tapia não consegue perder um gol praticamente feito, né?
0: Que foi a principal chance de São Paulo.
1: E jogando fora de casa, esses gols não podem ser perdidos, esses gols não podem ser desperdiçados assim, poderia correr o risco sim de perder o jogo, mas, né, se faz esse gol, por mais que tenha esse empate, é muito bom, mas se faz esse gol, vem com a vitória para casa.
0: E no caso do Igor Felisberto, ele foi titular não por causa de uma preservação dos jogadores, foi porque realmente o Lucas Ramon tava fora, tá com desfalque, entrega ao departamento médico, e o Mike também, ou seja, era um problema duplo na lateral direita. E ainda assim o Roger Machado preferiu dar uma oportunidade ao Igor Felisberto do que colocar o Cedric como titular. O Cedric teve no banco e não entrou.
1: O Cedric, Yuri, muitos torcedores contestam, né? A contratação ou o jogador, que sempre quando joga, os torcedores esperam um algo a mais e nunca tem esse algo a mais. Então o Roger preferiu sim esse garoto. Tem que dar chance pro garoto. Tem que dar chance, Yuri. Quando as coisas não funcionam, ou você precisa mudar alguma coisa e o garoto tá lá embaixo e tá se destacando, cara, tem que dar chance pro garoto sim. Assim você vai ver se realmente ele pode ou não jogar no São Paulo, ele pode ou não jogar no Corinthians, no Palmeiras, no Santos ou numa grande equipe do Brasil, né? O garoto, ele tá na base, ele faz tudo o que tem que fazer, trabalha duro, pensando nessa chegada ao time profissional, e essa chegada nunca vem? Não, tá certo o Roger sim, dá uma oportunidade para esses garotos jogarem.
0: E numa oportunidade numa competição internacional, porque queira ou não, mesmo que o Higgins não seja um dos grandes do Chile, era uma partida que valia a liderança do grupo, então era preciso colocá-lo num contexto de um jogo de responsabilidade. Você não pode aqui comprometer porque a gente tem uma liderança a assegurar.
1: Exato, e pelo lado do jogador, ele entra em campo pensando, nossa, é minha oportunidade, eu vou mostrar pro treinador que eu posso fazer parte do grupo e quando ele precisar, pode contar comigo. E é assim que funciona, é assim que eles pensam.
0: Mesma coisa do Osório, por exemplo. Uma zaga que você tem o Dória, o Dória foi o titular hoje, mas você tem Alan Franco e o... E o Arboleda já não tá mais.
1: O que
0: mas o Toloi. Rafael Toloi e o Alan Franco, entregues ao departamento médico, já não poderiam jogar hoje de toda forma. O Sabino entrou ali no segundo tempo, mas o Osório, ele completou os 90 minutos. Então o Sabino entra, e fecha uma linha de três ali com o Dória e o Osório. E o garoto Osório, no meio dessa turma mais experiente, principalmente Toloi, Alan Franco, Dória e Sabino, já sem contar com o Arboleda, ele tem uma oportunidade de completar 90 minutos, completa 90 minutos. Isso. E sem tomar gol.
1: Essa tranquilidade, quem tem que passar para esses garotos são os mais experientes. São os caras que mesmo que não jogaram, tá? Estiveram no banco, certo? Estiveram no banco e eu tenho certeza absoluta que antes de começar o jogo, os experientes chegaram nos garotos e falaram, rapaziada, fazem, é bom vocês fazerem o que vocês fazem na base, o que vocês fizeram na base para trazer vocês até aqui. Então faça nada mais que isso,
0: A melhor maneira de você talvez tirar uma pressão ali dos jogadores mais jovens, faz o que você sabe,
1: faz o que você fez na base para te trazer até aqui. Se você tá aqui hoje e vai jogar, é porque você fez isso muito bem na base. Só faça igual.
0: Exato. 0-0 São Paulo e o Higgins lá no Chile. O próximo compromisso do São Paulo vai ser agora com o Milionários. Agora vão ser dois jogos em casa, né, para definir a classificação. Vencendo os dois, independentemente dos outros resultados, o São Paulo passa em primeiro e vai direto para as oitavas de final da Copa Sul-Americana. O próximo compromisso na quinta rodada é com o Milionários da Colômbia. E aí é um duelo mais difícil. E nesse jogo, o São Paulo, se vencer e o O'Higgins perder para o Boston River, o que é um pouco difícil, que o Boston River está zerado, perdeu as quatro partidas. Mas se isso acontecer, o São Paulo já garante a vaga nessa quinta rodada. Mas se vencer, ele garante, independentemente do resultado do O'Higgins, ele garante pelo menos a classificação na Copa Sul-Americana. A definir na última rodada se vai para direto para as oitavas ou se ele vai para o playoff contra os terceiros colocados da Libertadores. E aí na última rodada teria o Boston River jogando em casa.
1: Eu acho que o São Paulo em casa é muito forte diante de sua torcida, Yuri. Eu acho que não teremos nenhuma chance do São Paulo ficar fora dessa classificação. E estará também o time titular, né? O Roger popou os jogadores hoje pela grande partida que tem pela frente diante de domingo. Domingo é o Roger vem sendo contestado, ganhando ou perdendo, né? Então ele tem um problema muito sério, Yuri. Eu acho o seguinte: se de repente o Roger perder esse jogo de domingo, tem grandes possibilidades dele cair.
0: É, para ele poder consolidar uma...
1: Pra ele ter a tranquilidade, ele tem que ganhar o jogo, Yuri.
0: Exato.
1: Pra ele ter tranquilidade pra trabalhar, ele tem que ganhar o jogo, porque ele já chegou no São Paulo despedido. Ele já chegou do São Paulo sem a confiança de todos, principalmente da sua torcida. Olha o que acontece com ele a cada jogo. Sempre é vaiado, ganhando ou perdendo ele tá vaiado. antes ou depois do jogo ele é vaiado. Então o cara não tem sossego para trabalhar. Então o sossego que ele vai ter é você ganhar um clássico, já que quando ele chegou ele não ganhou do Palmeiras, né? Jogando em casa, e agora ele tem que ganhar do Corinthians jogando fora de casa para ter a tranquilidade. Olha, olha o que o Roger tem pela frente.
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0: Pode crer, vamos.
1: Uma das principais notícias do dia a caminho da Copa do Mundo foi a declaração do presidente da CBF, o Sami Chaudhry, de que está muito perto de oficializar a renovação de contrato com Carlo Ancelotti para comandar a seleção brasileira. E perguntado por jornalistas em um evento lá em Fortaleza, capital do Ceará, ele disse: pode cravar que Ancelotti vai ficar até 2030 no comando da seleção brasileira, faz esse ciclo, termina esse ciclo e fará um ciclo completo, até a Copa do Mundo nos três continentes, começando na América do Sul, Argentina, Uruguai e Paraguai, depois indo para Marrocos na África, Espanha e Portugal na Europa, celebrando 100 anos de Copa do Mundo. Mas essa foi a declaração. Ele também chegou a falar que a pressão é zero a respeito de uma convocação do Neymar para a seleção. Convocação essa será feita na outra semana, no dia 18 de maio, segunda-feira, lá no Rio de Janeiro, mas segundo ele, faltam ajustes jurídicos, mas tá tudo encaminhado para Ancelotti continuar com a seleção até 2030.
2: Eu acho super válido, até porque Ancelotti pegou a seleção já, pegou o trem já em andamento, né, Yuri? O trem já andando. Ele subiu no trem com o trem em movimento.
1: E a ponto de descarrilar, né?
2: Exatamente, na situação que tava, né? Então, todos nós queríamos um treinador que pudesse chegar na seleção brasileira e tirasse todas as regalias, né, que os jogadores tinham, todas as coisas erradas que acontecia na CBF. Então, o que o povo brasileiro queria era um treinador vitorioso, um treinador que realmente conseguisse colocar ordem na casa, digo, na CBF, e o Ancelotti está conseguindo, né? Vai chegar a Copa do Mundo agora, tem grandes possibilidades de vencer, mas o presidente já deixou claro, se não vencer, sem problema nenhum, você vai ter mais 4 anos aí para ajeitar o time e tentar ganhar na próxima.
1: É aquela coisa, já tá bem evidente que há um pensamento também no próximo ciclo, ciclo 2030, não só, eu falo até mais pela parte do Rodrigo Caetano, que pelo que ele falou conosco em entrevista ao primeiro episódio do podcast Na Trilha do Ex. 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
2: Trabalhou com o Prassibelli, né?
1: No Palmeiras,
2: né? Também. Muito, muito bom profissional, muito boa gente, um cara nota 10.
1: 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Agora, outra coisa que a gente pode falar nesse meio aqui de minuto da Copa ou de assuntos da Copa, tem relação ao Valverde. Fede Valverde, principal jogador uruguaio na atualidade, mas que se envolveu numa confusão com o Tchouaméni, jogador do Real Madrid, e precisou ir ao hospital. Houve a informação de uma lesão cerebral traumática, um traumatismo craniano, mas o Valverde depois já teve alta. Ele publicou uma nota, né? Se pronunciou a respeito dessa confusão e disse que a lesão não foi sofrida por uma agressão aplicada pelo Tchouaméni. Ele confirmou que houve um desacordo, ou seja, houve um desentendimento entre ele e o Tchouaméni durante o treino, mas que acidentalmente bateu a cabeça em uma mesa e precisou ser levado ao hospital para exames de rotina. Esse foi o posicionamento oficial do Valverde depois dessa confusão e ter ido ao hospital após se desentender com o Tchouaméni, naquela que não foi a primeira das brigas lá pelo Real Madrid.
2: Não só no Real Madrid, mas como é super normal, Yuri. A gente, né, falou a semana toda aí de uma briga, Robinho, Neymar. Teve várias e sempre vai ter discussões, brigas. É normal? É normal. É legal? Não, não é legal. Mas são coisas que acontecem no futebol, são coisas que acontecem numa empresa, são coisas que acontecem com pessoas que trabalham diariamente e muitas vezes, por mais que você tenha aquele pensamento tipo, eu quero ganhar essa partida, eu quero vencer esse campeonato, mas tem horas, momentos ali que muitas vezes você está pensando diferente do amigo, você tem um que está uma opinião que é A, o outro dá a opinião que é B e você tem que respeitar a opinião do teu amigo e tá tudo certo, só que muitas vezes você que é o cabeça quente, isso não acontece, e aí vem as discussões, aí vem as vias de fato, que é super normal, não é de agora que acontece isso, nem aqui no Brasil, nem na Europa, isso, Yuri, é super normal.

0: Bloco local do Band News na área, mas parte da rede segue com a gente nesta quinta-feira. Marcos Assunção, o Santos teve confirmada hoje pela CBF a mudança do local da partida contra o Coritiba pela 16ª rodada do Brasileirão para a Arena Corinthians, lá em Itaquera. Vai ser precisamente o último jogo antes da convocação de Carlo Ancelotti para a seleção brasileira. Então tem todo aquele clima em cima do ambiente ser o mais acolhedor possível para o Neymar, né? E criar as condições para que talvez ele consiga desempenhar bem, mesmo que a gente saiba que não é isso que vai fazer o jogador.
1: É difícil, Yuri, porque o Santos não tá numa boa fase, o Santos não vive uma boa fase. O ambiente, ok, aqui em São Paulo tem muito mais torcedor que em Santos, né? Todas as vezes que o Santos veio jogar São Paulo, sempre deu muita gente, muito mais que na Vila Belmiro, até porque a Vila Belmiro é menor, mas o ambiente, tudo depende de como o Santos vai estar, né, Yuri? Como o Santos, porque esse é do Campeonato Brasileiro, já isso. Vai ter jogado da Copa do Brasil.
0: Já vai ter jogado a Copa do Brasil. A sequência agora é domingo, 6:30 PM, vai jogar contra o Bragantino na Vila Belmiro. Aí quarta, 7:30 PM, vai pro Couto Pereira pegar o Coritiba.
1: Segundo jogo.
0: Na Copa do Brasil, segundo jogo. Primeiro
1: perdeu,
0: foi
1: tá fora.
0: Perdeu, tá fora. O primeiro foi 0-0 na Vila Belmiro. Então perdeu, tá fora.
1: E aí, de repente, perde pro Coritiba no meio da semana, vem de uma eliminação. Aí você pega o estádio cheio, Santos não jogando bem como não está jogando bem. Aí não fica
0: o tiro vai sair pela, aí o tiro tem grande chance de sair pela culatra.
1: Exato, não vai ser um ambiente agradável, vai ser um ambiente hostil. Tudo que o time do Santos gostaria que fosse, não vai ser. Porque a torcida já vai começar a pegar no pé desde os primeiros minutos.
0: E tudo também que o Neymar não gostaria, porque ele certamente o que foi pensado nesse plano todo. De ter o ambiente mais acolhedor possível, o ambiente também o melhor, para que ele pudesse, sem tanta pressão, desempenhar o seu melhor futebol. Dependendo do que ocorrer daqui para quarta-feira, pode sair tudo ao contrário do que foi planejado.
1: Yuri, Neymar, ele voltou pro Brasil para se recuperar, ele voltou pro Brasil para jogar bem e para estar na seleção. Eu acho o seguinte: se ele não fez até agora. Faltam 4 jogos, viu? 4 jogos. Olha o tanto de tempo que ele teve para se recuperar. Tá certo que vieram algumas lesões nesse meio tempo, mas olha o tanto de tempo que ele teve para se recuperar, para jogar bem, para mostrar pro Ancelotti que ele poderia ir pra Copa. Eu era um dos caras que eu falava assim: não, eu quero o Neymar. O Neymar, certeza que vai ficar bom para ir pra Copa. Mas a gente tá vendo ele com dificuldades aqui, jogando no Campeonato Brasileiro. Imagine jogando uma Copa do Mundo onde estarão os melhores jogadores do planeta. E você tem que jogar contra os caras e você não estando bem. Então, acho que ele vai ter muita dificuldade. Não é nesses 4 jogos, não vão ser nesses 4 jogos que o Neymar vai ter que mostrar pro Ancelotti. Eu acho que o Ancelotti já tem na cabeça se sim ou se não. Só resta dúvida. Tem essa dúvida sim, mas eu acho, essa dúvida que eu digo, nossa, tá? Porque o Ancelotti já
0: talvez
1: tem.
0: Talvez pra ele já, isso já esteja consolidado.
1: Eu acredito que o Ancelotti já esteja com essa
0: decisão
1: pronta já. A dúvida somos nós que temos, os torctorcedores.
0: A gente será, vai saber se dia
1: será, 18. Será, sabe? E para ele, o treinador, ele já tem certeza que ele já tem aí o veredito final, se sim ou se não. E pelo que a gente tá vendo dos jogos do Santos e do Neymar, Yuri, do jeito que tá, ele não vai.
0: É algo que pelo menos para quem defende a presença do Neymar na Copa do Mundo, vai ser, os próximos 4 jogos vão ser interessantes, os próximos 3 até, porque são 3 jogos. Eram 4 contando com terça-feira.
1: Sim.
0: Que ele fez o
1: Sim.
0: gol? Fez o gol, mas...
1: Perdeu um também.
0: Não somente perdeu um, né?
1: Perdeu um, e o Santos não joga bem, o Santos se complica sempre, né? Por mais que...
0: Com quem não pode se complicar.
1: Pô, nós estamos falando de Recoleta, Yuri. Nós já fizemos aqui o jogo aqui.
0: A gente
1: até brincou, ó, vamos fazer um catado aqui, a gente ganha deles.
0: Com todo o respeito ao Recoleta, que tinha ganho do Cerro Porteño no jogo anterior a esse do Santos, mas não dá pro Santos em 2 jogos com o Recoleta só somar 2 pontos numa Copa Sul-Americana.
1: Não dá. Muito, bem pouco. Não digo nem muito pouco, é bem pouco. É pouco para um Santos, para uma equipe que tem Gabigol, para uma equipe que tem Neymar. É, dois jogadores que vieram para o Santos para suprir essa ausência de gols como o Gabigol, para trazer de volta o amor, a paixão que os torcedores tinham pelo Santos, mas infelizmente os dois não estão numa boa fase, ainda não deu liga entre os dois, Yuri.
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3: Mais uma das estrelas do futebol brasileiro na Copa do Mundo de 2026, Memphis Depay desembarca na América do Norte como grande recordista da seleção holandesa. O atacante do Corinthians é o maior artilheiro da história do país, com 55 gols, e também o maior garçom, com 35 assistências. Em mundiais, o jogador de 32 anos já disputou 2 edições, 2014 no Brasil e 2022 no Catar. Em 2018, a Holanda não se classificou para o torneio. Em Copas, são 9 partidas de Memphis, com 3 gols marcados.
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4: Boa noite, a dupla.
0: Boa noite.
1: Boa noite.
4: São Paulo jogando agora há pouco com o time reserva no Chile, ficou no empate sem gols pela 4ª rodada da fase de grupos da Sul-Americana. O tricolor é o líder do grupo C com 8 pontos em 4 jogos disputados. Os 2 últimos jogos do São Paulo na competição serão em casa: Milionários da Colômbia e Boston River do Uruguai. A equipe de Roger Machado ainda não sofreu gols até agora na competição e só marcou 3 gols. Próximo jogo do São Paulo será o clássico contra o Corinthians, domingo, às 18h30 na Neoquímica Arena. O Timão está na zona da degola e o São Paulo é o 4º colocado. Corinthians, com o comando do técnico Fernando Diniz, em 1 mês, disputou 9 partidas e só perdeu 1. Foram 5 vitórias, 3 empates e 1 derrota. As vitórias foram contra o Platense na Argentina pela Libertadores, Santa Fé da Colômbia na Neoquímica Arena pela Libertadores, Barra em Santa Catarina pela Copa do Brasil, Vasco da Gama na Neoquímica Arena pelo Brasileirão e o Peñarol na Neoquímica Arena pela Libertadores. Os empates foram contra o Palmeiras pelo Brasileirão na Neoquímica Arena, vitória no Barradão e o empate contra o Santa Fé ontem pela Libertadores. E a derrota foi para o Mirassol, fora de casa, pelo Campeonato Brasileiro. Dito tudo isso, eu diria: eu quero é mais.
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0: Seguindo por aqui, a gente falou de O'Higgins e São Paulo mais cedo, jogo das 7 da noite pela Copa Sul-Americana, e a gente tem um trecho da palavra do técnico Roger Machado. Abemos coletiva e vamos ouvir um pouco da palavra do Roger Machado após o empate por 0-0 do São Paulo com o O'Higgins lá no Chile pela Copa Sul-Americana.
5: Roger, boa noite. Gabriel Sara, que bancada tricolor. Queria te perguntar a respeito da estratégia que você adotou hoje, né? Muito parecida com o jogo contra o Milionários, um time alternativo, mas tentando buscar uma variação nesse ataque, né? Com o André e com o Tapia fazendo funções distintas. Queria que você explicasse a sua ideia de jogo e, em cima disso também, né? Em cima dessa forma de jogar. Você não acha que, com essa lacuna de meio de campo, não seria um espaço inaugurado ali para, de repente, colocar o Pedro Ferreira na função que fez o Cauli, que a gente percebeu você bastante incomodado na beira do campo com alguns espaços deixados pelo meio do São Paulo? Obrigado.
6: Não foi a incomodação com os espaços deixados, né? Foi com consequência de algum erro de posicionamento ali, alguma jogada não feita a melhor escolha, não obrigatoriamente por espaço deixado no meio campo. Né? A ideia era diferente, né? Não era igual do Milionários, era bem diferente, né? No Milionários nós entramos com linha de 5, dessa vez nós entramos com linha de 2 zagueiros, né? E o Cauli como meia ponta, né? Para que a gente tivesse na figura do Cauli, principalmente a partir da segunda fase do jogo ali, o Cauli fosse o nosso meia flutuando, né? Para poder abastecer ali os nossos dois atacantes, o André mais centralizado e o Tapia para suprir a ausência, né, pelo lado direito do nosso ataque quando o Cauli estivesse por dentro. Né? Foi um primeiro tempo de poucas alternativas, da gente com controle da bola, o adversário se defendendo baixo, como se defendeu também contra a gente. Tivemos algumas oportunidades de chegar no final do campo, né, porém não conseguimos quase acessar e as finalizações foram de jogadas individuais do Ferreira, né, de uma construção pelo centro, né, dos apoios de, né, de Felisberto e Enzo pelo lado, mas sobretudo, né, a individualidade do Ferreira que nos levou para frente ali, né, com a construção de meio campo, né. Eu poderia ser o Bob, sem dúvida nenhuma, mas eu estava entrando com 3 meninos. Eu acho que é um bom número para iniciar um jogo, né, que a gente sabia que era importante, com uma equipe diferente, que tem, né, tem entrosamento de treino, né, mas tem pouco entrosamento de jogo. E depois, no segundo tempo ali, eu penso que a gente entrou um pouco desligado no começo, né, sofremos, né, com 2 bolas na trave, mas muito delas, né, de disputa de primeira e a busca nas costas, não nada muito trabalhado. Depois, com a partir da entrada dos 2 atacantes do adversário, foi muito jogadas de cruzamento, né, que a gente sabia que ia acontecer, e no final, aí sim, eu abri uma linha com 5 defensores para que a gente tivesse mais gente dentro da área para conter esses cruzamentos. Acho que celebrar assim, um ponto, ele é um ponto importante, a manutenção da liderança, a rodagem do elenco, a oportunidade dos jogadores, né, penso que, né, os três meninos fizeram um jogo seguro, um pouco mais um nível do outro. Penso que a estreia do Osório, né, penso que foi em grande nível. E o Felisberto, né, e o Diógenes, né, também coletivamente contribuíram bastante, né? Mas ponto importante.
5: Pode ainda nessa linha. Boa noite. Boa noite. Eu estou com o Jovem Pan. Queria que você fizesse um pouquinho mais da avaliação do que foi a partida de hoje, em 2 sentidos. Se você vê como resultado hoje até mais importante do que uma avaliação destrinchada de desempenho, pensando em todo o contexto de um time talvez um pouco mais entrosado por ser um time reserva, ou se fica até um certo alívio pelo fato de que um pouquinho mais de qualidade, de um pouquinho mais de refino do O'Higgins poderiam ter saído com a vitória. Então esse ponto, ufa! Pelo menos um pontinho fora de casa.
6: Não, eu acho que a gente poderia ter coletivamente, né, do ponto de vista do que a gente trabalhou a partida, ter jogado melhor. Né? Mas os momentos que o nosso adversário teve oportunidades, foi nós que devolvemos a bola no momento inadequado, né? Erramos numa cobertura, não estivemos perto do adversário num cruzamento para a área. Né? Claro que o adversário tem essa qualidade, mas penso que um primeiro tempo muito equilibrado, e segundo tempo o adversário, né? Sim, eu acho que teve essa oportunidade justamente em função do que eu falei agora há pouco, mas é um ponto importante. É um ponto importante. Não penso futebol se não entra em campo, né? Né? O que a partida mostrou foi o adversário que criou as chances mais claras do que a gente, mas pelo coletivo, né, de um time que pouco joga junto e, como eu disse, tem entrosamento apenas de treino, não de jogo, penso que foi um resultado importante. Melhor que a atuação, obviamente.
7: Boa noite, Eduardo Afonso, da ESPN. Obviamente, no nosso calendário, não tem como você colocar time titular toda quarta e final de semana, porque senão você mata os jogadores, mesmo com a parada da Copa do Mundo. Então, a opção que você fez nas duas últimas rodadas foi importante para poupar jogadores disputando três competições simultâneas. E agora a classificação ficou na mão de São Paulo em duas partidas no Morumbi, e é o aspecto da não viagem, de poder treinar no CT, não ter o desgaste de viagens longas. Você acha que a gente pode imaginar, mesmo com o calendário continuando apertado, de um time mais forte para decidir esse primeiro lugar nesses dois jogos que vem pela frente?
6: Então, Edu, um dia a gente, lá na Colômbia, a gente conversando, né? Tu me comentou que tu achou que eu fosse fazer esse movimento nessa rodada e não na rodada que a gente fez do Milionários, né? Mas foi justamente a rodada do Milionários, né, junto com as duas vitórias, né, que nós tivemos, que nos deu condição de fazer essa gestão para esse momento, tendo em vista os próximos compromissos que a gente tem. Então a gente faz um planejamento macro, né, mas a cada rodada a gente vai fazendo essas pequenas alterações no planejamento, né, pensando justamente levar o time mais competitivo e mais fresco, né, dentro de campo. A opção por essa rodada foi a gente trazer o que a gente tinha de melhor, né, à disposição, né, no jogo contra o Milionário, né, ficou em São Paulo o Calleri, ficou o Luciano, aqueles que ficaram foi por necessidade mesmo, e a ideia era que eu buscasse usá-los de alguma forma, né, se apareceu, sentisse muita necessidade para esse momento. Eu acho que quem entrou conseguiu contribuir de alguma forma para que a gente levasse esse ponto. Então agora os próximos dois jogos, né, a gente tem um planejamento macro, né, mas o que vai dizer vai ser esses compromissos que a gente vai ter até lá, né, quem a gente vai ter de retorno, né, quem a gente vai estar mais desgastado, né, para a gente poder, como você disse, ainda mais em ano de Copa do Mundo, o calendário fica mais apertado, e essa gestão dos minutos em campo para a gente ter todo mundo à disposição e perder o menor número de jogadores é muito importante.
0: Um trecho da fala do Roger Machado, direto de Rancagua, depois do empate entre O'Higgins e São Paulo, 0-0 pela Copa Sul-Americana.
1: Yuri, ele fez bem. Você viu que ele fala que ele poupa jogadores por causa das lesões. Imagine você colocar o time titular e alguns titulares e pro jogo, e você perde pro próximo jogo contra o Corinthians, né? Seria uma perda muito, muito grande, já que ele não goza de tanta alegria do torcedor, né? Então os torcedores, em qualquer coisa eles vaiam o Roger. Imagine se ele coloca alguns titulares e os caras se machucam e pro jogo de domingo não tem. Então ele tá fazendo as coisas certas, ele poupou os jogadores, ele colocou a molecada para jogar, ele colocou a molecada para aparecer e fez certo. Agora é fazer com que o time jogue bem no domingo.
0: Exato.
1: Porque senão, Yuri. E na segunda-feira estaremos aqui falando
0: de muito, muito mais coisa. E vamos falar de mais coisa agora, ó. Cancelada a partida entre Independiente Medellín e Flamengo. Oficial, informação já consta inclusive na própria geração internacional da Conmebol. Jogo cancelado. Era algo que já se esperava, a gente não queria, mas já era algo esperado, dada a insegurança no estádio Atanásio Girardot e também no entorno, já que principalmente as organizadas do Independiente Medellín vieram para protestar. Elas vieram para protestar e conseguiram o que queriam. Não teve jogo. E muito provavelmente o Independiente Medellín vai sair prejudicado, deve tomar uma multa daquelas e deve tomar um W.O.
1: Exato, Yuri. Se quem parabéns aos envolvidos. Se queriam fazer baderna, se queriam fazer com que o jogo não acontecesse, eles conseguiram. E conseguiram também uma bela multa pro seu clube, um belo WO no currículo, né? Uma equipe tão grande quanto é a equipe na Colômbia e você chegar e falar: "Ah, quanto foi o jogo Flamengo?" Flamengo Independente. Não, nós não fomos, nós não jogamos, a torcida.
0: Só jogou um minuto, né?
1: A torcida não deixou a gente jogar, jogamos um minuto só, acho que a torcida viu que a gente tava cansado, não quis deixar mais e protestaram e acabou que não tendo jogo, o jogo foi paralisado e demos WO praticamente. Então é muito ruim para uma equipe tão vista na Colômbia quanto é a equipe de Medellín.
0: Inclusive a gente tem aqui a informação, a Conmebol ela informou aqui que o jogo não será retomado hoje e aí certamente não, por protocolo vai a julgamento e aí disso a gente vai ter a decisão que será aplicada se vão remarcar a partida, porque existe essa possibilidade, né? Existe a possibilidade de remarcação da partida e existe também a possibilidade, e essa, considerando os precedentes, ela é mais provável, ela é maior, quer dizer, de se aplicar um WO, só que isso vai ainda ser decidido em julgamento pela Conmebol.
1: Mas eu não acredito que vai haver outra oportunidade para essa partida, até porque eu acredito, se tiver a oportunidade de outra partida, os torcedores irão lá e farão baderna novamente e farão com que o jogo não aconteça.
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3: Um jovem jogador turco que tem como ídolo um brasileiro. Arda Güler, de apenas 21 anos, é tratado desde cedo como a grande esperança da nova geração do país para a Copa do Mundo deste ano. O meia estreou na seleção em 2022, ainda aos 17 anos. De lá para cá foram 28 partidas oficiais, com 8 gols marcados. Cria da base do Fenerbahçe, o garoto de ouro tem uma relação indireta também com o Brasil. Arda Güler já disse publicamente em mais de uma oportunidade que a grande inspiração dele é o também meia Alex, ídolo do mesmo clube turco. Com destaque nacional construído cedo, o garoto chamou a atenção do Real Madrid. Güler foi contratado pelo clube espanhol em 2023 por mais de 100 milhões de reais.

0: Ô Assunção, não teve jogo do Flamengo, o São Paulo empatou. Então, o grande resultado da noite pro futebol brasileiro.
1: Qual foi?
0: Mirassol 2, LDU 0.
1: Olha aí, Mirassol.
0: Olha o Mirassol.
1: Olha o Mirassol aí.
0: Aquela coisa, ah, o Mirassol, não sei o que, vai ser. Mirassol 100% de aproveitamento em casa na Copa Libertadores da América.
1: Primeira vez que disputa, não é isso?
0: Primeira vez que disputa. E não apenas 100% olha em aí. Casa, tá chegando a 9 pontos. O Mirassol é líder de um grupo que tem Lanús, LDU e Always Ready.
1: Quem no começo da Libertadores falaria que o Mirassol seria o primeiro? Pelo contrário, falaram que Mirassol não iria nem classificar, Yuri.
0: É bem verdade que o Mirassol vai jogar duas fora de casa, uma aos 4.000 metros de altitude lá em El Alto, que é onde fica o aeroporto que atende La Paz, que a brincadeira que o avião lá não pousa, estaciona, né? Mas vai enfrentar o Always Ready, mas é mais tímido que o Always Ready, embora tenha esse adversário natural, que são os mais de 4.000 metros
1: que é
0: de
1: difícil,
0: altitude.
1: Que é difícil jogar, não.
0: E vai encerrar jogando na Argentina, que contra o Lanús, que é sempre um ambiente mais pesado, mais hostil, jogando lá no estádio La Fortaleza.
1: Quando se joga na Argentina é sempre um ambiente pesado, independentemente qual seja o time, Yuri. É sempre um ambiente hostil quando joga um time do Brasil na Argentina.
0: O Bragantino tá jogando contra o Blooming. Placar do jogo: Blooming 0, Bragantino 6-0.
1: Meu Deus!
0: 6-0 pro Bragantino. São pela Copa Sul-Americana.
1: Dois times aqui no Brasil que jogam muito bem, Yuri. São times considerados pequenos, mas com grandes jogadores, com jogadores muito bons e muito bem treinados pelos seus treinadores. Então, a gente vê quando jogam aqui esses times contra os times grandes da capital, né? O quanto se muitas vezes tomam goleada, muitas vezes perdem, mas quando os times da capital ganham, eles têm que suar sangue para ganhar. O trabalho que essas equipes dão para as equipes da capital. Então, se acontece isso, não é nenhuma anormalidade, porque a gente está acostumado a ver esses times jogar aqui no Brasil e o quanto jogam bem.
0: Agora, para o Bragantino, a situação é: jogou fora de casa com o Carabobo, perdeu 1-0, ganhou do Blooming 3-2 e perdeu para o River Plate 1-0. Agora vai pegar o River lá no Monumental de Nunes.
1: Isso sim é complicado. Isso sim é complicado.
0: Mas o Bragantino tá nesse momento atrás do Carabobo por causa do confronto direto, porque o primeiro critério de desempate é o confronto direto. Antigamente era o saldo de gols, hoje é o confronto direto. Então, como perdeu pro Carabobo, se as coisas o negócio também vai ser o jogo da próxima rodada, porque o Carabobo vai pegar o Blooming. O Carabobo vai pegar o Blooming jogando lá na Bolívia. Só que o Blooming, depois de levar uma cacetada dessa, né? Já praticamente sem chance de classificação.
1: Já fora já, né?
0: O Carabobo provavelmente vai ali pra buscar uma vitória, mesmo jogando lá em Santa Cruz de la Sierra. O Bragantino teria que, pelo menos, arrancar um pontinho do River Plate lá na Argentina para vir para Bragança Paulista com a chance de, vencendo o Carabobo, se classificar para os playoffs contra o terceiro colocado da Libertadores. E aí teria que ganhar do River Plate para ter a chance de, na última rodada, se classificar direto para as oitavas de final, que ainda é difícil, porque na última rodada o River pega o Blooming, que já deve estar eliminado.
1: É, muito difícil jogar na Argentina, e principalmente contra uma equipe de tanta tradição que é o River, né? E a equipe do Bragantino não tem tanta tradição assim, mas...
0: Embora já seja vice-campeã da Sul-Americana.
1: Como eu falei, Yuri, são duas equipes que quando jogam com as equipes da capital, equipe grande, a gente vê o bom futebol que tá jogando, e a gente vê nesse brasileiro. O Mirassol não tá tão bem, mas a equipe do Bragantino é uma equipe que dá muito trabalho, a equipe que, ok, às vezes perde, mas muitas vezes ganha, e ganha jogando bem, desempenhando um bom futebol. A gente vê uma defesa sólida, a gente vê um meio campo de muito toque de bola e um ataque muito rápido, né? Então, a equipe do Bragantino é uma equipe muito boa, assim como a do Mirassol, que a gente gosta de ver jogar e a gente torce muito.
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3: A Copa do Mundo de 2018 teve a seleção da Croácia como a grande surpresa da competição na Rússia. Mesmo com a derrota para a França na grande final, o vice-campeonato em nada apagou o brilho dos croatas, que pela primeira vez chegaram à decisão da Copa do Mundo. E a campanha histórica foi capitaneada por Luka Modric. O meia foi eleito o Bola de Ouro, melhor jogador da Copa do Mundo de 2018, sendo o primeiro atleta da história a ganhar o prêmio sem sua seleção ter vencido o título do Mundial.
0: Marcos Assunção esteve conosco neste Band News na área. Assunção, aquele abraço, que honra tê-lo na nossa bancada.
1: Valeu, Yuri, foi um prazer. Um abração, boa noite. Fui.
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2: Agora são 4 horas 21 minutos pelo horário de Brasília, girando os principais destaques dessa sexta-feira aqui na nossa programação, indo direto a Brasília. A Polícia Federal mira o senador Ciro Nogueira em uma nova fase da Operação Compliance Zero. Quem traz mais informações é o Afonso Marangoni.
3: A Polícia Federal analisa os materiais apreendidos na quinta fase da operação que investiga o escândalo do Banco Master. A ação desta quinta-feira mirou as conexões entre o senador Ciro Nogueira do Progressistas e o dono do Master, Daniel Vorcaro. A PF afirma que o parlamentar atuava em favor do banqueiro em troca do recebimento de vantagens econômicas indevidas. Entre outros benefícios, teria recebido uma mesada de R$300 mil que depois passou para R$500 mil. Além disso, segundo a PF, tinha o custeio de viagens internacionais, hospedagens, restaurantes e voos privados bancados por Vorcaro. O cientista político da Universidade Presbiteriana Mackenzie, Rodrigo Prando, lembra que estamos em ano eleitoral.

0: de minar candidaturas ou projetos.
1: A defesa de Nogueira repudiou qualquer ilação de ilicitude sobre as condutas dele, especialmente em relação à atuação parlamentar.
2: O cantor Ed Motta é intimado pela polícia a prestar depoimento sobre uma confusão ocorrida em um restaurante na zona sul do Rio. Quem traz as informações é a Érica Levigardi.
3: A Polícia Civil espera ouvir até a próxima semana todos os envolvidos na confusão em um restaurante de alto padrão na zona sul do Rio. Entre eles, o cantor e músico Ed Motta. A briga aconteceu no restaurante Grado, no Jardim Botânico. Segundo os donos do estabelecimento, a discussão começou depois da negativa de uma cortesia relacionada à taxa da rolha. Vídeos das câmeras de segurança mostram o cantor Ed Motta lançando uma cadeira. A confusão continuou mesmo após a saída do cantor. Uma das vítimas afirmou ter levado um soco no rosto de um homem com sotaque português.
2: No sul do país, uma operação prende 26 suspeitos de megatráfico em 3 estados. Fala, Cleverson Bravo.
4: As operações da polícia representaram um prejuízo de cerca de 16 milhões de reais ao crime organizado no combate ao tráfico interestadual de drogas. 26 pessoas foram presas nesta quinta-feira. A operação ocorreu no Paraná, Santa Catarina e São Paulo. Na Grande Curitiba, 2 suspeitos morreram durante a ação da polícia. A investigação se estendeu por 1 ano e começou com a apreensão de mais de 20 quilos de cocaína e 5 quilos de crack em um apartamento em Balneário Camboriú, no litoral catarinense.
2: Em Brasília, a ministra Carmen Lúcia se despediu da presidência do TSE. As eleições de 2026 estarão sob a tutela do ministro Cássio Nunes Marques. Mais detalhes com Rafael Procópio.
5: A ministra Carmen Lúcia se despediu da presidência do Tribunal Superior Eleitoral nesta quinta-feira. O mandato de 2 anos terminou há cerca de 5 meses das eleições gerais, que estarão sob os cuidados do ministro Cássio Nunes Marques, eleito no último dia 14. Na última sessão da magistrada na presidência, Nunes Marques, que assume na próxima terça-feira, elogiou a trajetória de Carmen Lúcia, exaltando principalmente a busca da ministra por promover igualdade entre gêneros. Carmen Lúcia também desejou sucesso ao futuro presidente e disse esperar que a democracia brasileira continue sendo fortalecida e possa se tornar um expoente das eleições através das urnas eletrônicas.
2: No destaque do esporte, o Santos confirma que vai jogar contra o Coritiba pelo Brasileirão na Arena Corinthians. Fala aí, Yuri Queiroga.
6: A CBF oficializa a mudança do local da partida entre Santos e Coritiba para a Arena Corinthians, em São Paulo. O jogo valerá pela 16ª rodada do Brasileirão e está marcado para o dia 16 de maio, um domingo, às 11 da manhã. A alteração já era cogitada desde o mês passado, num movimento para que o Santos pudesse jogar para um público maior. E isso será na última partida antes da convocação da seleção brasileira para a Copa do Mundo, com a perspectiva de Neymar em campo para o 4º jogo consecutivo. Antes, o Peixe enfrenta o Bragantino neste domingo, às 18h30 da tarde, na Vila Belmiro. E volta a encarar o Coritiba pelo jogo decisivo da quinta fase da Copa do Brasil, na próxima quarta, no Couto Pereira.

0: A Confederação Nacional de Bens, Serviços e Turismo calcula vendas no valor de 14 milhões no varejo nas compras pelos Dias das Mães deste ano. O número representa um aumento de 2% em comparação com o ano passado. Sobre as tendências e expectativas do mercado para esse período, a Band News FM ouviu o especialista em vendas e varejo e palestrante sobre os temas há mais de 20 anos, o Diego Maia. Ele conversou com a repórter Júlia Nogueira.
1: A Band News FM escuta agora Diego Maia, especialista em vendas e varejo, palestrante sobre esses temas há mais de 20 anos. Vamos conversar então sobre a expectativa para o Dia das Mães. Diego, queria começar te perguntando qual que é a expectativa do mercado esse ano, quanto que a gente está prevendo ali de arrecadar esse ano, é mais do que o ano passado, como estamos?
2: Olá, é um prazer falar com você. O Dia das Mães é a segunda mais importante data para o varejo brasileiro. É uma data com forte apelo emocional. Ao menos 80% das pessoas compram alguma lembrança para a personalidade feminina que existe ali na família. O mercado estima uma injeção de mais de 14 bilhões de reais no varejo. Isso é uma estimativa da CNC, a Confederação Nacional de Bens, Serviços e Turismo. Descontando a inflação, aproximadamente.

0: aproximadamente a gente prevê um crescimento de 2% se comparado ao ano passado. É uma excelente oportunidade para as empresas capturarem esse dinheiro, esse recurso no caixa.
1: E a gente tem também ali meio que um norte do que está sendo mais buscado esse ano, são produtos, digamos assim, vai muito ali cosmético, né? Acaba indo naquele clichê. Uhum. Ou a gente tem muitas também, digamos assim, experiências, massagem, uhum, sair para jantar. Como que a gente está nesse sentido?
0: Ainda há uma forte procura pelo produto material, né? Perfumes, cosméticos, lembranças palpáveis, presentes palpáveis. Mas cresce de forma muito acelerada o comércio das experiências. Seja no tradicional vamos almoçar fora, vamos jantar fora, até mesmo experiências diversas, como a que você citou. Serviços de massoterapia, bem-estar, qualidade de vida, viagens. Então, esse segmento dos cupons, dos vouchers de presentes, certamente ocupa um espaço muito grande nas famílias. Porém, o palpável ainda o campeão, o recordista.
1: E me diz uma coisa, será que a gente tem como dizer assim, se hoje em dia a gente tem mais a busca pelos produtos mais de cuidados do que, por exemplo, há uns anos atrás, né? A gente hoje tem aquela brincadeira da mãe que vem e fala assim, não quero saber de panela, não sei o que lá. Isso ficou um pouquinho para trás também, né?
0: É necessário inovar, né? Então, como a gente tem hoje uma quantidade muito generosa de acesso a informações e a ideias, especificamente através das redes sociais, essas ideias surgem justamente para variar, para trazer diferença daquele clichê, para sair do velho clichê das panelas de presente para as mães. Então, esse presente relacionado à experiência e ao bem-estar, sem dúvida alguma, é o campeão, é o recordista. Eu estimo, como disse, que 80% dos consumidores devem comprar alguma coisa para a personagem feminina que está ali na família. Perfumes, roupas, flores, chocolates, sem dúvida alguma, são os recordistas de vendas.
1: E a gente tem também uma perspectiva mais em comparação assim do mercado virtual e o mercado presencial, tá crescendo, óbvio, a gente tem visto, né, um crescimento mais da busca pela compra online, mas tem também uma outra forma, né, que é você comprar online e aí o presente, enfim, ou até se é uma experiência, a própria mãe vai lá, retira alguma coisa assim nesse sentido.
0: Sim, o posicionamento digital, o e-commerce, a venda através da internet, fora do ponto físico, do varejo tradicional, cresce com dois dígitos ao menos a cada ano. O varejo entende que a solução não é uma ou outra, como se pensava no passado. Hoje é uma estratégia complementar justamente para atender essa expectativa. A família, o filho, o marido compra online e a presenteada retira na loja, seja a experiência ou seja o produto. É a estratégia do digital, né? Essa mescla entre o varejo físico e o varejo online, o varejo digital. Agora, a venda pura na internet cresce também de forma substancial, aquela em que a pessoa recebe o presente através da logística daquele marketplace ou daquela empresa, daquele operador. Mas na reta final para o Dia das Mães, a gente sabe que o brasileiro tem por praxe deixar para cima da hora. Então, como não fica com tempo suficiente para receber em casa, receber no endereço aquela compra digital, que nós fazemos? Vamos para o varejo tradicional, vamos para as lojas de rua, para as lojas de shopping. E é nesse momento que o varejo fatura, o varejo tradicional fatura.
1: Mas ainda dá tempo, né, de fugir dos shoppings, dos grandes centros comerciais, ainda quem ter aquela fobia, digamos assim, de multidão. Eu, por exemplo, adoro ir comprar. Normalmente eu vou presencialmente, saio para comprar o presente. Sim. Mas esse ano, o presente que eu escolhi para minha mãe, eu comprei pela internet e já chegou. Mas tem crescido também muito essas entregas expressas, né? Tipo, você compra num dia, no dia seguinte já tá em casa também, né?
0: Da mesma forma que tem crescido a utilização do digital é como uma vitrine avançada, uma vitrine evoluída. Muita gente pesquisa online antes de comprar no varejo físico, no varejo tradicional. Eu estimo que 70% das pessoas pesquisam online, fazem uma pesquisa antes de decidir pela compra. E se no digital, no e-commerce, no marketplace, aquela oferta atende a expectativa, seja no que diz respeito à qualidade, avaliações, tempo de entrega, ele já clica ali e compra. Agora, também funciona como uma espécie de medidor de preço, verificação de quanto que está aquele produto, aquele serviço que eu tenho desejo, e vou lá na loja experimentar, pegar, apalpar, testar e aí sim comprar. Então, eu diria que são três caminhos, né? Três possibilidades. O e-commerce puro, em que a pessoa, o consumidor, recebe no seu endereço, utilizando o serviço expresso das empresas de logística, o varejo tradicional e a utilização do digital como vitrine. É isso que chama a atenção dos empreendedores, dos comerciantes, das pessoas que gerenciam operações de varejo. Utilizar o digital como uma vitrine avançada do seu negócio e não como um competidor.
1: É, e os lojistas cada vez mais de olho nesse comportamento do consumidor, né? Agora, a gente tem como estimar, por exemplo, aqui para o estado de São Paulo, qual que deve ser ali a média de vendas prevista para cá?
0: Eu estimo que 40% da previsão da previsão de vendas, né, de injeção na economia desse dinheiro na economia, 40% seja representado pelo estado de São Paulo. Então, para ser específico, algo em torno de 6 bilhões de reais de faturamento. Isso aconteceu, esse número está em linha, considerando o crescimento esperado quando comparado ao ano passado. O ticket médio de entre 150 e 350. Então, o ticket médio de R$250 por presente. E as pessoas, de uma forma geral, esperam gastar um pouco mais do que gastaram no ano passado, por conta da inflação, por conta da remarcação de preços. Então, essa é a expectativa. Eu entendo que São Paulo sozinho movimenta boa parte desses bilhões. E quem sabe vender nessa data fatura bem, fatura forte.
1: Então essa é a média mais ou menos para esse ano, cada pessoa ali que vai comprar um presentinho para mãe tá prevendo ali gastar R$250, R$300, tá mais ou menos.
0: Eu apostaria nessa faixa de entre 250 e R$300. Agora, milhares de opções que existem, sobretudo no estado de São Paulo, né? Mas as categorias campeões são aquelas. Cosméticos representa, na minha opinião, e de acordo com os dados pesquisados, aproximadamente 30% dessa equação. Cosméticos, seguido de vestuário, flores, chocolates. E o consumidor atraído pela forte presença física da loja, ou seja, lojas bem posicionadas nos grandes centros de consumo, no shopping center ou nos grandes centros de comércio, mas com um canal de influência na internet. Não apenas o marketplace, não apenas os sites de venda, mas também as mídias sociais funcionando bem ali para atrair o cliente para a loja.
1: E essa pode ser, talvez, seja a maior vitrine agora atualmente, né?
0: Eu digo que é a vitrine avançada, a vitrine expandida, mas dependendo da forma como a gente observa o negócio, é sim a principal vitrine, estar bem posicionado nas redes sociais, entregando o conteúdo que chame a atenção do consumidor para aquele produto que a gente comercializa na loja. É um grande canal de influência, isso que está predominando na economia brasileira e mundial.
1: Perfeito. Diego Maia, especialista em vendas e varejo, palestrante sobre esses temas há 23 anos. Muito obrigada por conversar aqui com a Band News FM.
0: Obrigado, Band News. Até a próxima.
2: Nos outros assuntos, o projeto Casa da Mulher Brasileira terá um investimento de 19 milhões de reais. O terreno foi definido na zona norte da capital, Porto Alegre. Tem mais informações com Diego Vicente.
3: O governo federal vai investir 19 milhões de reais para construir a Casa da Mulher Brasileira em Porto Alegre. O prédio será construído na Avenida Baltazar de Oliveira Garcia, no bairro Passo das Pedras. O espaço vai concentrar serviços de atendimento a mulheres vítimas de violência, com atuação integrada de diferentes órgãos. A ministra das Mulheres, Márcia Lopes, disse que agora será realizado a adequação do projeto ao terreno. Ela também afirma que a unidade de Caxias do Sul já está com obras em andamento.
4: O recurso já está liberado, 19 milhões, por quase um ano para se definir esse terreno. Agora que se definiu, nós estamos aí no processo já de adequação do projeto ao terreno para fazer a licitação quanto antes. Nós asseguramos o recurso para a construção e o governo estadual é que faz a licitação e administra a obra. Quando a obra estiver sendo erguida, a gente já monta um comitê gestor. Teremos também em Caxias do Sul, que é uma casa um pouco menor.
3: O novo espaço de proteção para mulheres vítimas da violência também oferecerá uma série de serviços de assistência social, vinculados à Defensoria Pública, Delegacia da Mulher, Patrulha Maria da Penha e até mesmo um Instituto Médico Legal, além de serviços de assistência psicológica. A ministra Márcia Lopes afirma que o espaço oferecerá um atendimento integrado de apoio.
4: Elas passam por uma triagem psicossocial, tem um lugar para deixar as crianças enquanto ela está sendo atendida. E aí lá tem Defensoria, Ministério Público, Patrulha Maria da Penha, tem até um Instituto Médico Legal, a Vara da Justiça, para que ela seja atendida em todo o seu processo.
3: Para a ministra, o avanço dos números de feminicídios no estado são resultados de um processo de cultura do machismo no Brasil, mas que vem sendo combatido com a criação de novas políticas públicas.
4: Porque nenhum resultado de política pública acontece de uma hora para outra. Isso é um processo. E as mulheres, por exemplo, elas têm medo, às vezes, de denunciar. Nós estamos fazendo um esforço enorme para denunciar, para convencer as mulheres que elas precisam denunciar. Que isso talvez seja uma das coisas mais difíceis e que toda a sociedade tem a responsabilidade de ter. E isso vem de um processo milenar que foi assimilada quase como um costume.
3: Na Serra, a Casa da Mulher Brasileira de Caxias do Sul é construída no bairro São Vito. O espaço já passa por obras de nivelamento e preparação do solo.
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2: Quatro horas 41 minutos, 4h41. Bom dia para você que está sintonizado nesse quase finalzinho de madrugada aqui na Band News FM. Hoje, sexta-feira, 8 de maio de 2026. Eu, Stephanie Toso, sigo por aqui, gerando os principais destaques do noticiário, do Brasil e do mundo. De olho também nas mensagens que chegam pelo 11-999-59210. Sérgio Girota já passou por aqui de novo, mandando várias figurinhas. Tem ouvinte fazendo aniversário. Parabéns pro Kiko, que mora em Curitiba. Ele falou assim: ótima sexta-feira para todos nós. Ele que tá fazendo 53 anos. Ah, muito que bem. Vamos que vamos, gente. Nesses próximos minutos, faço mais um giro pelos principais destaques do dia por aqui na nossa programação. Já desejando uma boa volta para casa pro nosso ouvinte João Carlos, que tá terminando daqui a pouquinho o plantão dele também. E mais uma madrugada por aqui. Bom, dos principais assuntos, indo direto a Brasília, o presidente Lula sugere a criação de um grupo com os Estados Unidos para resolver questões ligadas às tarifas e à investigação comercial aberta pelos americanos em 2025. Quem traz mais informações é o Márcio Rocha.
6: Os representantes dos governos dos Estados Unidos e do Brasil vão voltar a se reunir nos próximos meses para discutir alguns pontos-chave, segundo o presidente Donald Trump, depois que ele se encontrou com o presidente Luiz Inácio Lula da Silva. O próprio Donald Trump confirmou os novos encontros na internet, disse que a reunião entre os dois foi muito produtiva e, no mesmo comunicado, chamou Lula de dinâmico. Na mensagem, Lula disse que eles discutiram diversos temas, incluindo comércio, e que outras reuniões serão agendadas conforme o necessário. O encontro entre os dois presidentes durou cerca de 3 horas e tratou também sobre o crime organizado e defendeu que a questão dos minerais críticos, um dos pontos da reunião, era uma questão de soberania nacional.
2: Um tenente-coronel da PM é exonerado do governo de Rondônia depois de ser preso tentando entrar no Brasil com mais de 300 ampolas de Monjaro. Quem traz mais detalhes é o Adeilson Albuquerque.
7: Permanece preso o tenente-coronel da Polícia Militar, Davi Machado de Alencar, que foi flagrado tentando entrar no Brasil transportando mais de 300 ampolas de Monjaro. O oficial foi capturado no último domingo e teve a exoneração publicada no Diário Oficial do Governo de Rondônia. Segundo a Receita Federal, o militar transportava ampolas de tirzepatida de forma irregular. Além da carga principal, ele também levava 4 ampolas de retratutida. No momento da abordagem, Davi Machado afirmou que os medicamentos seriam destinados ao uso familiar. Ele ocupava o cargo de diretor executivo da Secretaria de Estado de Patrimônio e Regularização Fundiária de Rondônia.
2: A queda no estoque de sangue ameaça cirurgias em hospitais de Belo Horizonte. Fala Josiele Lemos.
8: A Fundação Hemominas atinge níveis críticos nos estoques de sangue, segundo o alerta divulgado nesta quinta-feira pelo Hospital da Baleia em Belo Horizonte. A falta de bolsas já compromete o atendimento em hospitais e coloca em risco cirurgias e tratamentos em Minas Gerais. No Hospital da Baleia, 15 cirurgias foram adiadas na semana do dia 27 de março devido ao desabastecimento. A unidade realiza cerca de 1.300 procedimentos por mês e utiliza em média 600 bolsas de sangue. Os estoques restantes estão sendo destinados apenas para casos graves e de urgência. A situação afeta principalmente pacientes da oncologia e da nefrologia, como pessoas em tratamento contra o câncer e pacientes que fazem hemodiálise. O hospital faz um apelo para que voluntários entre 16 e 69 anos procurem as unidades da Hemominas para doar sangue. É necessário pesar mais de 50 quilos, estar bem alimentado e apresentar documento com foto. Cada doação pode salvar até 4 vidas.

0: Agora, 4:45, o âncora do Band News no meio do dia e do Jornal da Band, Eduardo Ineg, compara o avanço das investigações sobre o Banco Master a uma escavação arqueológica. Segundo ele, cada nova etapa revela conexões mais profundas entre o sistema financeiro e figuras influentes da política e do judiciário. Você, ouvinte aqui da Rádio Band News FM, acompanha o comentário completo do jornalista a partir de agora.
1: Eu só queria chamar a sua atenção para a operação que teve sequência em torno do Banco Master, depois da fraude ser apresentada, né? Porque a fraude do Banco Master, ela foi apresentada, gente. Ó, tem uma fraude aí. Agora, é como escavação. Você tem um sítio arqueológico e você começa a escavar. Aí você acha um vaso, aí depois você acha uma colher, aí depois você vai achando, vai escavando. Aí você faz aquele mega sítio arqueológico e sai escavando, escavando, escavando. De repente você acha uma ossada. Você fala, olha, achamos um cemitério e tal. Aqui, esse aqui é um esqueleto de um cachorro. E vai sendo assim. Então, não dá pra gente saber qual o tamanho, né, das descobertas desse sítio arqueológico ainda. Ele está sendo, a gente sabe, aqui são as ruínas do Master. Aí estão escavando, escavando, escavando. Descobriram algumas coisas? Descobriu coisa pra caramba. Descobriram que tem tentáculos no judiciário, tentáculos no executivo, tentáculos no legislativo. E hoje descobriram o esqueleto de um tiranossauro Rex, né? Sei lá se faz sentido dizer isso. Tiranossauro Rex, mas pegaram uma relação entre o Ciro Nogueira, que é um bicho graúdo da política nacional, é até, não vou dizer desonesto, mas a pequena o Ciro Nogueira dizer que ele é um bolsonarista. Ele já era Ciro Nogueira antes do Bolsonaro. Ele é um cara do Centrão, e ele apoia o Bolsonaro, apoiava o Bolsonaro. Agora, chamá-lo de bolsonarista é dizer que ele é menor do que ele era, do que ele é de fato. Então, ele é mais importante do que apenas um bolsonarista. A política conheceu vários bolsonaristas, pessoas que surgiram por causa do Bolsonaro. Ele não, ele se grudou no Bolsonaro. E o Ciro Nogueira é um sobrevivente, como todos daqueles caras da política do Central. Uma hora estão com o PT, uma hora estão com a direita, uma hora você acha até que ele encontrou uma ideologia, mas a ideologia deles é de sobrevivência, sempre foi. O Ciro Nogueira, do Piauí, aliás, é o cara que apresentou ao presidente Bolsonaro o Cássio Nunes Marques, que é também do Piauí, ministro do Supremo. É graças ao Ciro Nogueira que o Cássio Nunes Marques virou ministro da Suprema Corte. Olha que interessante. E o André Mendonça deu um despacho. Não é exatamente um despacho o nome disso, mas é um provimento. E aí saíram algumas medidas, entre as quais, no caso do Ciro Gomes, do Ciro Nogueira, proibição de manter contato com investigados. Ele não tem tornozeleira para ele. Nessa fase da operação, também o irmão dele recebeu medidas cautelares, Raimundo, e apreensão de celular, essas coisas. E aí é muito interessante, e é isso que eu queria compartilhar. É assim, quando começa a investigação, e começa o zum-zum, sempre tem o zum-zum. E o nome do Ciro Nogueira tá na boca do sapo desde o começo, né? Todo mundo fica falando Ciro Nogueira. Ciro Nogueira, se não tivesse Ciro Nogueira, bom, teve Ciro Nogueira, chegou no Ciro Nogueira. Quando começou a falar de Ciro Nogueira, a reação do Ciro Nogueira é: eu não tenho nada a ver com isso, não, né? Depois, agora, a gente vai entrar na fase do por que só eu. É engraçado isso. Historicamente é: eu não, depois por que só eu. Eu não, isso é uma perseguição, porque só eu, isso é uma perseguição. Então é sempre uma perseguição, nunca é elucidação. No começo, não tememos nada, depois não precisava de medidas protetivas, e depois estamos à disposição da justiça. É sempre essa ordem. É curioso, é um script. É, parece uma peça já ensaiada, com as coisas escritas. E eles falam assim: você está em que condição? Ah, não, eu estou na condição de investigado. Então pega esse papel e lê. Se lê o papel um do outro, o cara lê o papel do Marcelo Odebrecht, o do Marcelo Odebrecht lê o papel do Ciro, e é tudo igual, né? Bom, o que que se descobriu até agora é que havia uma transferência regular de valor elevado, R$500 mil, de uma empresa ligada ao Daniel Forcado para uma empresa ligada ao Ciro Nogueira. Pelos diálogos de telefone, dos telefones do Daniel Forcado, isso configurava um pagamento regular. Ele não fala assim, mesada. Ele não fala assim, já mandamos o capilé do senador. Mas não tem serviço prestado, é conhecido. Se fosse uma relação comercial ortodoxa, você acha que o presidente do Banco Master ia ficar monitorando o pagamento de um valor de R$500 mil, que como prestação de serviço é muito baixo? Pensa, você tem um fornecedor de um serviço, R$500 mil não é um valor para você monitorar na presidência. Agora, como um pagamento de mesada para um senador, aí é um valor expressivo que você tem que monitorar. Vocês escutam, eu não quero esse senador bravo comigo, eu quero esse senador feliz. Então, 500 pratas, pagamento de restaurante, pagamento de hospedagem, venda de uma cota de uma empresa cujo valor seria de 13, vendeu a parte comprada por 1, ou seja, pagou 12. É como se tivesse transferido 12 para o cara. Então tem muita acusação pesada, deixa o Ciro Nogueira numa situação delicada. O Ciro Nogueira do eu não, daqui a pouco vai estar porque só eu, já olhando para o lado, por que não pegaram o outro, por que não pegaram aquele outro deputado, por que não pegaram aquele senador? Nossa, isso é uma grande conspiração para me destruir. O André Mendonça quer me pegar, a Polícia Federal do Lula. Bom, o fato é, o material apresentado, e a gente tem que avaliar o material apresentado tem solidez. Tem solidez. Do jeito que foi apresentado pelo André Mendonça, ministro do Supremo Tribunal Federal, tem solidez. Que o Ciro Nogueira manteve relações com o Daniel Forcado, e é engraçado, né? O Daniel Forcado tinha 0,5% dos ativos, controlava 0,5% dos ativos do sistema, menos do Sistema Financeiro Nacional. Como é que ele conversava com tanta gente? Como é que todo mundo na hora de voava num Forcado Air? Por quê? Quantos casos nós demos aqui de Forcado Air, Master Air, seja lá o que for? É o Ciro Nogueira, é o ministro, os ministros supremos, tem uns 2 ou 3 que voaram em aviões locados na empresa do Daniel Forcado. Mas o Daniel Forcado era o quê? Era American Airlines, pô? Gigante? O cara tem 12 aviões, 3 aviões, de repente todo mundo só escolhe os aviões dele. Então, tem umas coisas muito engraçadas, né? Os tentáculos. Quer dizer, se 0,5% do Supremo, do sistema financeiro, mantém relação direta ou indireta com 2 ministros do Supremo Tribunal Federal, com quantos ministros um banco que tem 15% do mercado financeiro, do sistema dos ativos, deveria ter? 30 vezes mais, o que é impossível, porque não tem 60 ministros na Suprema Corte. Se você pega essa relação, você vê que, de duas uma, se todo mundo é igual, se todo mundo faz a mesma coisa, nós vamos achar coisas espetaculares de pagamentos de bancos muito maiores do que o Master, ou propinas ou pagamentos mensais, mas muito maiores do que o Master. Ou então não, ou então a gente está realmente diante de um vigarista. E se ele é um vigarista, por que todas as relações que ele tem são defensáveis, segundo os advogados dos que são apontados como os parceiros comerciais do Forcado? Não é engraçado que um grande picareta só tenha relações corretas com as pessoas? Um grande picareta só tem uma boa relação, uma relação correta com o senador, com o deputado, com o ministro de Tribunal Superior, com o avião, é tudo ético. Ele é vigarista, mas ele não faz nada vigarista com ninguém. Tudo que ele faz com os outros é correto e ético. É engraçado, né? Então esse caso faz a gente pensar sobre o que é mais importante do que descobrir exatamente esse sítio arqueológico aqui, que é fundamental. Não pode parar no Ciro Nogueira, evidente, não vai parar no Ciro Nogueira, tem outros animais envolvidos, mas como é que a gente evita isso? Porque não é possível. A gente teve Lava Jato, a gente teve Mensalão, isso para falar dos escândalos recentes, mas o que que ficou disso? Nada, nada, não ficou nada. O Mensalão não deixou nenhum ensinamento, o Petrolão, a Lava Jato, não deixou nenhum ensinamento, nada. Ninguém ficou com medo de continuar roubando? Não te parece estranho que os sistemas de controle no Brasil são muito bons para disparar uma operação, disparar um caso novo, e de repente para criar um sistema de contenção, o sistema é péssimo, é pavoroso? Porque aquilo, quem está no sistema político, no sistema de poder, está satisfeito com esse desenho, podendo fazer ou não fazer. Então o Ciro Nogueira achou que era o caso de fazer. E ele fez, e tá aí, os números estão aí, os dados estão aí, vai ser muito difícil. Contratou um ótimo advogado, o Cacai, o Antônio Carlos de Almeida Castro. Eu conheço pessoalmente desde 1989, a primeira vez que eu vi o Cacai. Cacai era da Comissão de Direitos Humanos da OAB, ainda usava jaqueta jeans, ele não tinha nenhum paletó na época, em 1989. Hoje é um dos mais bem-sucedidos criminalistas de Brasília, mora numa casa espetacular que traduz o sucesso dele, extremamente bem-sucedido, já defendeu vários senadores, deputados, governadores, empresários, os mais enroscados, mas você tem uma, então ele é muito bom naquilo que ele faz, só tem uma coisa que ele não consegue fazer, que é tornar inocente o cliente culpado, isso ele não consegue. O Márcio Tomás Bastos dizia que todos os clientes que ele trabalhou eram inocentes, dizia brincando naturalmente. O Cacai, ele só não consegue isso, fazer o cliente dele vigarista ficar honesto, isso ele não consegue. Ele consegue dar a melhor defesa, em alguns casos uma defesa técnica, todo mundo tem direito a um advogado de defesa, todo mundo tem direito a se defender para que o julgamento seja justo, o que não significa que ele faça uma investigação anterior e diga que só vai trabalhar para os caras corretos. E ele conhece o senador Ciro Nogueira há um tempão. Então, vamos acompanhar. Ele deu até uma entrevista quando chegou na casa do senador, e ele é muito bom nesse troço que ele faz, então ele não erra as palavras, nem absolve, nem incrimina, diz que é muito estranho. São formas bem eficientes de falar: olha, eu acho muito estranho, me espanta que seja necessário, tá? Mas ele não está negando nada, ele é só uma forma de manter a pipa no ar, que é parte do show dos advogados criminalistas, todos muito bons de lábia. Agora vamos ver, na hora de apresentar o material, o que que o Ciro vai dizer, porque o que o interessa não é o que o Cacai fala para a imprensa, o que interessa é aquilo que a investigação vai concluir, o devido processo vai concluir depois de aferir todo o material, e a gente vai acompanhar aqui na Band News FM o tempo todo esse caso. Eu não sei se você concorda ou discorda, essa é a opinião que eu tenho sobre o assunto.
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3: 5 horas em ponto, já mudou no reloginho, sexta-feira, 8 de maio de 2026. Utilidade pública, prestação de serviço, trânsito, estradas, previsão do tempo, 25 graus, agora é o que informa o nosso ouvinte Flávio Costa, que está em Del Castilho. Tem uma galera no chat, pelo YouTube, acompanhando o Notícias da Manhã na internet, muita gente mandando mensagem aqui pelo WhatsApp, o Bom Dia Informativo, dando voz a quem nos prestigia. José Paulo Sobral, fala Zezinho.
4: Tudo bem, Mário Dias Ferreira, tudo. Bom dia, meu amigo, pra Beleza? Você, pros nossos ouvintes também, belo visual mais uma vez, Mário.
3: É, estamos hoje combinando, né, os dois de blusa branca, mas a Bianca falou que eu tô igual um velhinho quando eu coloco esse casaco assim,
4: eu
3: dobradinho.
4: Acho que você parece um parisiense.
3: É porque tem um ar-condicionado que sai aqui o vento nas costas, pra proteger também aqui a garganta e deixar o ambiente refrigerado, que se desligar também fica um calor danado. Rapaz, você viu aquele incêndio na Barra da Tijuca? As imagens viralizaram na internet, já um apartamento pegou fogo no condomínio Rosa da Praia, no Parque das Rosas, bombeiros foram acionados na noite de ontem, ainda não há informações sobre as causas, se houve feridos, uma faixa da Avenida Prefeito Dulcídio Cardoso foi ocupada, à altura da Avenida General Felicíssimo Cardoso, segundo a Sete Rio. Outro destaque do trânsito na madrugada em Ipanema, a Rua Vinícius de Moraes foi totalmente liberada já após queda de uma árvore na altura da Barão da Torre. E também um outro ponto da Zona Sul, nessa madrugada, eu vi que o Centro de Operações colocou o destaque de um serviço de manutenção da concessionária Águas do Rio, ocupando uma faixa da Avenida Niemeyer, altura da Praça do Vidigal, sentido São Conrado, operando no sistema Pare e Siga. Quem é que informa sobre trânsito agora, chegando aí no 999026970?
4: Sérgio Lima.
5: Bom dia, Mário. Bom dia, Zezinho. Sérgio Lima. Saí do bairro do Pilar com 23 graus de temperatura. Peguei a Avenida 5 de Julho, tinha um cavalo solto. É pro pessoal tomar cuidado quem vai em direção a Reduque. E o retorno da Reduque vindo de Petrópolis, para retornar para Petrópolis, está fechado. Eles estão fazendo recapeamento no retorno, então está fechado. E a pessoa vai ter que retornar lá na Vila São Luís. Ok? E a rodovia Washington Luiz, trânsito tranquilo nesta manhã. Linha Vermelha, trânsito tranquilo. E eu queria desejar a todos os ouvintes e a vocês também um ótimo final de semana, uma ótima sexta-feira e Band News um segundo. 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
3: Tranquilidade foi o que não teve ontem na Colômbia, uma tremenda confusão dentro do estádio, suspendeu o jogo do Flamengo pela Libertadores, Érica Levigard.
6: O jogo entre Flamengo e Independiente Medellín é suspenso após invasão e vandalismo da torcida do time colombiano no estádio Atanasio Girardot. O Medellín vive uma crise e aos 3 minutos da partida pela quarta rodada do Grupo A da Libertadores, os torcedores colombianos começaram a atirar bombas e sinalizadores no gramado e em direção à imprensa. O jogo foi paralisado e as equipes se retiraram do gramado. Inicialmente, a Conmebol suspendeu o duelo e aguardava segurança no local. No entanto, pela falta de condições, a organização optou por cancelar a partida.
3: E aí o Flamengo deve ganhar por W.O. Deve ser uma vitória, mesmo sem entrar em campo. Vi alguns jogadores postando nas redes sociais, estavam no vestiário, a preocupação, dando notícia para os familiares, dando uma satisfação que eles estavam em segurança na medida do possível. Inclusive, é um dos assuntos com a repercussão já chegando no WhatsApp da galera, os rubro-negros mandando mensagem aqui.
4: Sim, vamos lá, a mensagem chegou aqui da Sumaia.
7: E o Gilberto também. Bom dia, também, Mário, né? Bom dia, Zezinho, Sumaia de Teresópolis, 15 graus, dias lindos, dia nacional do turismo, dia do artista plástico, dia do profissional do marketing, dia que Flamengo pode ganhar 3 pontos sem jogar, e nós, da batalha, vamos ganhar jogando, e vamos à batalha. 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
4: E o Gilberto também, hein, Mário?
3: Vamos ouvir.
8: Bom dia a todos, Gilberto Machado, desde o Governador. Temperatura de 22 graus. Mário, Zé do Zap, uma vergonha ontem que aconteceu na Conmebol Libertadores, hein? Flamengo praticamente classificado e, felizmente, não teve nada de grave em relação aos jogadores. Teve agressão lá com a imprensa, né? E boa batalha cultural hoje, Páginas FM, um segundo, tudo pode mudar.
3: Vamos sair dessa confusão lá do jogo do Flamengo. E já que ele falou da Batalha Cultural, vamos fazer um antepasto?
4: Por favor.
3: É a palhinha da Batalha Cultural?
4: Tem uma mensagem que chegou do Fábio.
9: Bom dia, Zé Paulo, Mário Dias, todos os espectadores e ouvintes da Rádio Band News FM. Olá, pessoal, aqui é Fábio Costa, baterista da banda Arra Brasil Tributo RJ, convidando vocês para hoje, sexta-feira, dia 8, no Shopping Barra Garden, a partir das 19h30, um show de 2 horas de duração do Arra Brasil Tributo RJ. 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Não perca essa oportunidade na Praça de Alimentação do Barra Garden. Isso, a partir das 19h30. Não perca, leve sua família, entrada gratuita. Vamos lá, pessoal, ouvir os grandes sucessos do Arra. Synth pop, pop rock da melhor qualidade para você e sua família. 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
3: É que eu mais gosto. Essa aí, cara, é muito boa. Eu fico arrepiado com essa música, que se dá um gás, meu irmão. Quem tá com uma preguicinha, pô, o relógio bateu aqui para acordar. Lembre-se que alguém já está acordado mais cedo do que você. O meu despertador tocou às 3, o seu, Zezinho?
4: O meu tocou às 3h15.
3: E tem despertador que toca assim, ó. E o despertador do rádio ou Notícias da Manhã com utilidade pública, prestação de serviço e atualização, que já tem aqui,
0: seu
3: ó.
0: Seu caminho.
3: Eu falei que o centro de operações destacou que na madrugada a Niemar estava em Parisiga, mas em um segundo...
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10: Bom dia. Bom dia, Mário. Bom dia, Zezinho. Então, acabei de descer aqui o Vidigal. E a manutenção da água do rio já foi encerrada, tá? Não tem nada aqui. A Avenida Niemeyer está totalmente liberada.
3: Bora, valeu. Um abraço para você, Denis. Quem mais?
4: Ivo Oliveira.
11: Bom dia, Mário. Bom dia, José Paulo. Aqui é Ivo Oliveira. Como sempre, saindo da Baixada, peguei um trecho da Dutra, linha vermelha, elevado Paulo de Fronten, chegando aqui na Taúfo de Paiva. Olha, a linha vermelha já está com fluxo intenso a partir ali da Washington Luiz, tá? Já tem um fluxo intenso de carro. O elevado Paulo de Fronten e o Trio Rebouço também já está com fluxo bem intenso de carro, típico de uma sexta-feira, tá bom? Agora, a questão de policiamento, a mesma coisa de ontem. Olha, só encontra carro de polícia no acesso para quem acessa a ponte, e para quem sair da ponte acessando a linha vermelha. Dali até a Baixada Fluminense, toda a linha vermelha sem policiamento. Tá bom? Mário, hoje é dia de batalha cultural, hein?
3: Vamos nessa.
11: Tô aqui torcendo por nós.
3: Bora.
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3: Tem mais do trânsito ou a gente vai pro tempo?
4: Tempo.
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3: Estável, céu claro, parcialmente nublado, sem previsão de chuva. Aproveite se você puder pegar uma praia, dar uma corridinha, fazer um exercício físico agora, temperatura de 25 graus em Botafogo, ventos moderados, temperatura máxima de 35 graus. Deixa eu dar uma olhadinha na galera que nos prestigia, que manda mensagem aqui pelo WhatsApp. Ah, cara, e também no chat no YouTube. Ele escreveu, mas mandou mensagem aí também falando sobre as condições do tempo na Paraíba. Vem chovendo muito em João Pessoa nos últimos dias. Eduardo Couto?
4: Tá aqui.
12: Vasco, bom dia, Mário. Bom dia, Zezinho. Bom dia. Edu Couto aqui de João Pessoa. É, atualizando aqui sobre o tempo, como vocês sabem, semana passada choveu muito. Onde eu moro não afetou, mas os bairros periféricos ficaram alagados, muita gente perdeu tudo. A chuva melhorou agora durante a semana, o tempo melhorou, né? Mas há uma previsão de chuva forte de hoje até segunda-feira. As previsões aqui nem sempre se concretizam, porque tinha previsão de chuva agora de madrugada e eu acordei agora, tem uma lua linda e espero que não se concretize. E sobre o nosso Vasco, onde foi uma noite vascaína, né? O time de futebol de areia aplicou a maior goleada da história da Copa Libertadores de futebol de areia, onde o Vasco é tetracampeão, e o time sub-20 venceu o Santos, acho que de 3-1, e é o vice-líder do campeonato. Só falta agora as autoridades deixarem o Vasco jogar os clássicos em São Januário, para as coisas ficarem mais equilibradas. 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
3: É, na areia tá beleza, na base também, vamos ver se no profissional o Vasco engrena. Um abraço para você, Coutos, falou da lua, cara. Você viu uma foto, Zezinho? Eu convido vocês, vai lá no centro de operações da prefeitura, pelo X, antigo Twitter, a foto do Thiago Fotografia Rio via Instagram, da Igreja da Penha, com a lua de fundo. É uma das coisas mais lindas que eu vi. Fica esse convite aí, se você quiser dar uma olhadinha na previsão do tempo de operações, está ilustrada por essa foto maravilhosa, espetacular, lá na Igreja da Penha com a lua de fundo. Zezinho, 28 graus agora, em Comendador Soares, informa o nosso ouvinte, rapaz, Gilmar Pereira.
4: Ele mandou aqui, o Gilmar.
13: E a Mário, Gilmar, motorista do utilitário, saindo aqui de Comendador Soares, 28 graus.
3: Tá quente, hein?
13: É. Pegando a Dutra, sentindo a Macaé. Dutra 5.5, hein? Tranquilidade. 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
3: Aproveita e dá like, você ouvinte da Band News FM, compartilha nossa transmissão pelo YouTube. Tá aqui também a Agripina, bom dia, Marcelo Lino, em Pilares, 23 graus. O Tenente Pereira Júnior prestigiando o nosso jornal, 24 graus. Céu limpo, um fim de semana abençoado para todos nós, especial as mães. Andréia Paula da Pavuna com 24 graus. Pode deixar que na Batalha Cultural hoje vai ter muita homenagem, shows especiais aí por conta dessa data que é uma das mais bacanas do ano. O João Pedro Araújo, 21 graus, Freguesia, Jacarepaguá, interagindo também aqui conosco. Edson Mauro. Rapaz, ontem foi aniversário de um dos meus ídolos no rádio, referência total, José Carlos Araújo, 86 anos do verdadeiro Parabéns. Garotinho. Um beijo, garotinho, segue firme e forte. Ontem narraria o jogo do Flamengo pela Tupi, fez, claro, a transmissão, mas não teve jogo porque a gente já explicou aí essa confusão lá na Colômbia. O Wallace Matias, Ilha do Governador, 23 graus de temperatura. O Ivo também tá aqui com a gente. O Valmir Silva, fazendo aqui Saquarema hoje, 185 anos de emancipação, com desfile cívico lá no município da região dos Lagos. Feito aqui o registro, obrigado pela sua participação também. José Luiz, 22 graus, em São Paulo. Quem mais, hein, Zezinho?
4: O Cláudio escreveu aqui pra gente que tá fazendo 23 graus agora em Belford Roxo.
3: Mesma temperatura de Curicica, de acordo com o Júlio Moraes, que também é um fotógrafo de mão cheia. A Simone fala de 24 graus. Ricardo Paiva também interagindo aqui, mandando beijo pra mãe Antônia. Deixa eu ver aqui que chegou mais uma mensagem aqui do Ivan. Um abraço pra você. Quem mais? Diga lá.
4: A Lucy botou aqui pra gente. Bento Ribeiro, 23 graus. E o Yalmo Papa mandou áudio.
14: Bom dia, Mário. Bom dia, Zé Paulo. Bom Jesus, agora 19 graus. Queria deixar um abraço pra todas as mamães. Que os filhos abracem as suas, né? E quem já tem a sua lá no céu, faça uma oração por ela, que eu tenho certeza que elas continuam olhando pela gente. A minha já partiu. Eu vou abraçar minha querida sogra. 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
3: É isso, meu amigo. As sogras, como a minha, Dona Fátima, são verdadeiras mães. E a minha mãe, Maria Lúcia, espetacular, que eu amo tanto, também deixo aqui um beijo especial pra Tati, mãe da Bianca, minha esposa. E a todas as mamães ouvintes da Band News FM, parentes, familiares, seguimos juntos. São 5 horas e 13 minutos, já que hoje é sexta-feira, rapaz, tá liberado?
4: Tá liberado.
3: Com moderação.
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15: Alô, ouvintes da rádio Band News FM Rio, saudações cervejeiras. Bem-vindos ao Carta de Cerveja de hoje. A dica desse fim de semana é quente, fresquinha e acabou de sair do tanque. Para quem gosta de cerveja artesanal de qualidade, feita aqui no Rio. Nessa sexta-feira, dia 8 de maio, inaugura o Ocus Pocus Station, a nova casa da já consagrada cervejaria Ocus Pocus, no New York City Center, na Barra da Tijuca. E não é só um bar de cerveja, é uma verdadeira imersão na marca. A Ocus Pocus, que começou como uma cervejaria cigana lá atrás, virou referência nacional e internacional em criatividade, inovação e identidade. Agora abre um novo espaço para ser ponto de encontro dos apaixonados por cerveja artesanal. no Ocus Pocus Station, você vai encontrar uma seleção que sempre muda de chope fresco, direto da fábrica, direto da cervejaria, com aqueles rótulos que já viraram clássicos, IPAs aromáticas, sours refrescantes e criações sazonais surpreendentes. A proposta é ser um espaço moderno, descolado, com ambiente para convivência, dividido em três amplos salões, com área externa, interna e mezanino. As comidas acompanham a qualidade dos chopes. Comi um croquete de salaminho que estava um arraso e um brownie em forma de cookie que vem na panela quente, que eu recomendo. Parabéns para Ocus Pocus e para a cena cervejeira carioca, que segue crescendo, se renovando e ocupando novos espaços, inclusive dentro de shoppings, mostrando que a cerveja artesanal está cada vez mais acessível e democrática. Saudações cervejeiras, e se você gostou da dica da coluna, já me segue no Instagram, @PadilhaSommelier.
3: Rapaz, quem sempre também tá na audiência é a galera da Malteca, lá em Niterói, que é um dos apoiadores da Meia Maratona de Niterói, que acontece neste fim de semana. Hoje, a entrega dos kits já no caminho Niemeyer, ponto da largada. Amanhã também tem a versão Kids pra garotada e várias ativações. Você vai perder, cara, porque tem cookie da Bia Simeão, tem cara, tem coisa, pô, tem isotônico. Pô,
4: beleza,
3: tem, o Zezinho, na corrida que a gente foi outra vez pro Powerade, ele pegou logo duas garrafas, ficou correndo uma mão em cada, levou tudo, né, na nossa primeira meia maratona, é, né, mesmo. Vamos dar um abraço aí pra galera que tá aí na organização. É, a Karen Casalini, o Rafael Figueiredo, a Andréia, toda aquela turma, a Tâmia, Armando Barcelos, referência. Cara, e hoje a gente vai bater um papo lá em Niterói. Pra quem quiser prestigiar também o 3A Pode Mais, que é um projeto que eu participo lá com eles, a Márcia Narlock, 3 vezes maratonista olímpica, campeã pan-americana Santo Domingo e prata nos Jogos de 2007 aqui no Rio de Janeiro, vai falar sobre maratona sub 2 horas. Esse Sawis, cara sensacional, keniano aí, que fez em 1:59 e alguns quebrados. Então eu vou divulgando aí pra vocês que quiserem lá nas minhas redes sociais também. Quem quiser prestigiar e curtir lá o 3A Pode Mais, eu agradeço. Rapaz, sobre tempo, já que o tempo tá gostoso e a corrida vai acontecer provavelmente sem chuva, parece que a chuva vem só no domingo à tarde, mas amanhã pra criançada sem chuva, pelo menos é o que a gente tem aí, e a Laura Ferreira vai trazer mais informação. Chegou outras participações de ouvintes, né?
4: Pois é, vamos lá, Marcelo Lino, fala pra gente.
16: Bom dia, Mário, bom dia, Zé do Zap, aos amigos da Band News FM, do que ele fala. A partir dessa semana, Marcelo Lino, que era da Tijuca, agora em Pilares, após 25 anos, tô voltando aqui aonde eu fui nascido e criado. Como eu já falei aí, 23 graus. É lamentável a situação ontem lá na Colômbia, né? No jogo do Flamengo. Cara, vamos ver o que a Conmebol vai fazer, né? Porque se é o contrário, se fosse aqui no Brasil, eles iam descer a mão pesada. Vamos ver. Que Deus nos abençoe. Vamos para a batalha cultural.
3: Vambora.
16: Excelente final de semana a todos.
3: Daqui a pouquinho, mas antes da batalha, eu quero ouvir mais ouvinte participando.
4: Negão do Fubá. Ah, antes, um abraço pra Bianca, 18 graus em Málaga, na Espanha.
3: Málaga, na Espanha. Gente. Bianca Branca, diga lá.
17: Bom dia, Mário. Bom dia, Zé.
4: Bom dia.
17: Negão do Fubá, São Mateus, São João de Meriti. 24 graus. 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
3: 5:20, informação de momento sobre vandalismo, criminalidade, porque vai causar impacto o quê? No fornecimento de energia. Roubo de cabo aonde,
4: na
3: cara?
4: Na Tijuca, Mário. Informação do Fábio. O roubo tá acontecendo agora.
19: Bom dia, Band News. Fábio falando da Tijuca. Roubo de cabo acontecendo agora, nesse exato momento, na rua General Roca, em frente à loja belíssima. Três cracudos roubando cabo agora. 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
3: Três bandidos, né? Que estão nesse momento agindo na rua General Roca. Alô, polícia! Vamos fazer alguma coisa? Vamos dar uma prensa nesses caras? Em frente à loja belíssima na Tijuca, Fábio participou. Eu não sei se é esse o motivo, mas tem um lugar aí que essa aqui, na época do Simão, era predestinado, né? A Via Light sem luz. Pô! Aí não dá, cara. Né? Aí não dá.
4: É brincadeira. Quem? Eduardo que escreveu pra gente, mandou um áudio.
20: Bom dia, Band News. Eduardo aqui de Nova Iguaçu, 22 graus por aqui, indo em direção do Recreio para começar as minhas aulas. Trânsito tranquilo, todas as vias que eu passei, Transolímpica, Vinda Brasil, Via Light. Só uma observação da Via Light, para variar um pouco, sem luz em alguns pontos da Via Light. Bom, então só tomar cuidado, pessoal, passar pela Via Light, sem luz lá em alguns pontos. Observação também que eu faço sobre os radares que o governo do estado está instalando, 78 milhões em radares, mais de 300 radares vão ser instalados.
4: Cara, a gente, com relação a radares, alguns ouvintes, e aí falando de outro ponto agora, né? Ontem um ouvinte mandou de novo sobre a rodovia Amaral Peixoto.

0: mercado. Se tem mancha criminal, alguns horários que sempre tem arrastão, tem assalto, tem que reorganizar, cara. E toda hora nessas vias a gente fala aí, sempre. São Gonçalo, sobre assaltos, motorista que fica refém de criminosos. Ó, em contrapartida, tem momentos que a polícia age e consegue obter êxito no que se propõe. Ontem a gente falava aqui de movimentação policial na Cidade de Deus, no finalzinho do jornal, alguns ouvintes interagiram. E aí, Vinícius Calixto?
1: O homem apontado como chefe do tráfico da favela Cidade de Deus, na zona sudoeste do Rio, é preso pela polícia militar. Edivanderson Gonçalves Leite, conhecido como Deco da Cidade de Deus, foi encontrado durante a Operação Barricada Zero, realizada na manhã dessa quinta-feira na comunidade. O criminoso estava em liberdade condicional desde março de 2025, concedida pela juíza Ana Paula Abreu Filgueiras, sob justificativa que ele preenchia o requisito objetivo necessário, conforme cálculos já retificados de pena e por não cometer falta grave no período de 12 meses de detenção. Deco teve o braço direito e a mão esquerda amputados durante uma operação policial na comunidade em abril de 2023, quando foi preso.
2: Tem mais, hein, Mário?
0: Vai.
2: Mensagem do Marcelo.
3: Bom dia, Mário. Bom dia, Zé.
0: Bom dia.
3: Marcelo São Gonçalo, saindo aqui de São Gonçalo, 25 graus. Aqui na altura do shopping São Gonçalo, já está parado aqui, engarrafamento. Eu não sei se é devido à obra que tá tendo aqui na altura da PRF, né? Que vai abrir. Tô reparando aqui, tem um reboque à esquerda e tá cheio de cones sinalizando aqui.
2: Ele já complementou, Mário.
3: É isso mesmo, Zé. É uma faixa interditada aqui na altura da PRF aqui, que vai tá em obra, né? Já estão tirando os cones, então deve aliviar agora o trânsito aqui na altura do shopping.
0: Este é o nosso ouvinte participando pelo WhatsApp. Mande sua mensagem também. Fique à vontade, 999026970. Um destaque internacional. Um grupo de trabalho com representantes do Brasil e dos Estados Unidos deve apresentar em 30 dias uma proposta sobre tarifas comerciais. A informação foi confirmada ontem pelo presidente Lula em entrevista coletiva na Embaixada Brasileira em Washington, após encontro com Donald Trump. A reunião desta quinta-feira foi a portas fechadas no Salão Oval da Casa Branca e durou mais de uma hora. Em seguida, Trump ofereceu um almoço a Lula, onde as conversas continuaram, e a gente traz ao longo da programação mais informação sobre este assunto, porque agora quem está chegando é Daniel Henrique, sobre o Maio Amarelo.
4: Um acidente envolvendo duas mulheres em uma moto chamou a atenção de quem passava pela praça de pedágio da Transolímpica na manhã desta quinta-feira. O episódio, no entanto, se tratava de uma simulação de socorro da concessionária Via Rio, dos bombeiros, da Secretaria Municipal de Transportes e de outros órgãos. A ação faz parte da campanha Maio Amarelo, de conscientização no trânsito. O gerente de operações da Via Rio, Wagner Tavares, diz que o objetivo da simulação foi demonstrar as consequências de um acidente e a mobilização necessária para o socorro.
5: Uma exposição de moto acidentada na Praça do Pedágio, para realmente chamar a atenção, fazer com que essas pessoas que passam, que ainda continuam utilizando o celular, muito na moto e muito no veículo, por incrível que pareça, não deveria estar acontecendo, mas acontece, ter o impacto, saber que quando aconteceu o acidente, olha como é que vai ficar o estrago da moto, como que aquilo ali é impactante.
4: Os motociclistas que passaram pela Transolímpica receberam cartilhas de segurança e a possibilidade de instalação de antenas antilinhas de pipa, que podem causar acidentes graves.
6: Já passei por situação de pipa e no caso eu consegui escapar com o auxílio desse casaco aqui, né? Consegui colocar a tempo, mas é muito importante. Eu tava sem anteninha e agora eu consegui colocar a anteninha através deles aqui.
7: Já aconteceu de estar na linha amarela, a linha agarrar na antena da moto da frente, não arrebentar e vir direto na minha. Se não fosse isso aqui, tanto que foi tão forte que quebrou essa aqui, que essa daqui, o vento enverga. Aí quebrou essa aqui. Aí eu tô parando aqui pra colocar uma nova.
4: O superintendente da Secretaria Municipal de Transportes, Flávio Baracho, fala sobre a importância das regras serem seguidas no trânsito. Ele ainda cita os equipamentos de micromobilidade, como motos e bicicletas elétricas.
8: As pessoas precisam ter empatia, pensar em si, claro, na sua segurança, mas pensar na segurança do outro. Observar, eu gostaria de colocasse em risco a minha vida ou que ferisse algum ente querido meu? Não, então eu preciso ter cuidado e preservar a minha vida, a minha integridade física e a dos que estão próximos, seguindo as regras.
4: Este ano, na rede municipal

0: de saúde, o número de atendimentos envolvendo motociclistas já representa 70% do total de acidentados no trânsito. De janeiro a abril, foram mais de 11 mil atendimentos. Comparando apenas com os 4 primeiros meses do ano passado, o aumento é de 7,4%. Em todo o estado, o Corpo de Bombeiros foi acionado para mais de 57.300 acidentes de colisão, queda e atropelamento envolvendo motos no ano passado, uma média de 157 ocorrências diárias, uma a cada 9 minutos. De janeiro até o fim de abril de 2026, os bombeiros já registraram quase 33% do total de acidentes com motos do ano passado, com mais de 18.900 casos, equivalente à mesma média diária de 2025.
1: O Maurício complementando sobre o furto de cabos na General Rocha.
2: Alô, Mário, alô, Zezinho, alô, Band News, bom dia. Aqui é Maurício Jesus falando, tudo bem?
3: Beleza.
2: Então, eu tava passando na hora ali também na General Rocha, e os caras, eram três cracudos tentando roubar ali a fiação. E aí eu dei uma paradinha pra poder... Até pra ligar pra polícia, né? Aí eu esperei um pouquinho, mas eles não conseguiram não, tá? É um poste, sabe? Tem um poste normal de cimento. Ao lado do poste normal de cimento, um cano fino e alto. Lá em cima dele tem várias fiações que saem. Eles estavam balançando aquilo para tentar tirar, mas não conseguiram não. Aí o pessoal começou a olhar, eu parei assim também. Eles ficaram olhando pra gente e ó, foram embora. Tá bom? Não conseguiram não. Entortaram realmente esse cano mais fino, cheio de fio dentro, mas não conseguiram tirar não. Beleza, Band News FM?
3: Beleza, meu querido.
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3: É isso aí, fiscalizando tudo, observando e complementando, 5:30, agora é hora, hein?
4: Ponte Rio, São Paulo.
5: Bom dia, gente. Bom tudo dia. Bem por aí?
3: Bom tudo dia, certinho, pessoal. Tudo beleza. Tudo bem, Carol?
6: Fala,
3: Fábio.
6: Tudo certo.
5: Olha, por aqui a gente tem ventania. É. Ah, desculpa.
3: Não, calma. Vai lá. Aqui tá sem vento, tá com temperatura. Hoje prevista de 35 graus, vai dar um solzão. Ventania já em São Paulo, é mudando o tempo?
5: Então, essa ventania, eu acho que essa frente fria que vai chegar aí, com certeza. Tá chegando mais perto por aqui. A gente acordou com bastante vento aqui na capital paulista, com janela uivando, que a gente tava falando sobre o barulho do vento. Temperatura ainda assim agradável, em torno de 21 graus na capital paulista, ainda sem grande previsão de chuva, mas é essa frente fria batendo na nossa porta já.
3: Pois é, aqui acho que só chega domingo à tarde.
5: Domingo à tarde, né?
3: É.
5: A gente vai colocar aqui a nossa vinheta, porque hoje é um grande dia.
4: Batalha Cultural.
5: Porque a gente tá, claro, esperançoso, né? Que tudo vai dar certo pra São Paulo. Mas vamos lá. Vem.
7: Cheiroso e gostoso.
5: Vem, Pablo Fernandes. Ah, não. De novo? Deixa eu ver. Outra camiseta, será?
7: Abrindo a camisa. Cuidado, honesto, justo. Isento.
5: É uma nova camisa. Ele tem uma série de camisetas, pelo jeito, agora.
7: Pablo, você devia lançar, inclusive, como é que se diz? Uma linha de casual t-shirts, né? T-shirt casual já, né? O microfone, por favor, você tá começando hoje.
8: Já tinha sido produzida naquela mesma leva.
7: Chama o VAR, Batalha Cultural. E você percebe que logo no início da imagem, depois você volta no YouTube. Quem nos acompanha pelo rádio, depois vê lá as imagens no YouTube dessa belíssima camiseta preta do nosso jurado Pablo Fernandes, jurado honesto, justo, isento, né? Estampado logo na frente, o logo da Band News FM do lado esquerdo do
5: peito. Os bíceps também.
7: Logo da Batalha Cultural.
5: Discretamente aparecendo.
3: Tá malhando.
7: Ele dobra, né? Ele dobra a pontinha
3: da
7: manga.
3: Mamãe, tô forte.
5: É moderno.
7: É isso. Então você volta lá no começo do YouTube, quando o Pablo começa a abrir a camisa, né? E deixar a mostra, o peitoral, justamente com essa camiseta preta por baixo, a nossa produtora Júlia Nogueira, no canto esquerdo do vídeo, completamente embasbacada, com a mão na boca, sem saber de fato o que estava acontecendo à frente dela.
8: Pela milésima vez, né?
5: O striptease.
7: Foi assim.
8: Vamos lá, pessoal.
7: Foi algo bem interessante de se observar. Mas vamos nessa, gente. O Rio ganhou a última, não ganhou?
8: Ganhou.
7: Então começa aí, gente.
3: Sobe o som, Zezinho. Pra Fabi Cruz e Arlindinho. Hoje, 16h, ó, happy hour, hein? Terraço do Shopping Boulevard no G6 em Vila Isabel, Zona Norte, Terra de Noel, hein? Show gratuito em homenagem ao Dia das Mães. E a Babi Cruz mandou um vídeo, tá aqui com a gente. Recadinho. Oi, Babi.
9: Querendo convidar todos os ouvintes da Band News a irem assistir o meu show com o meu filho Arlindinho nessa sexta-feira no terraço da Vila, no Shopping Boulevard. Entrada gratuita, porém sujeita à lotação. Uma grande roda de samba em homenagem ao nosso dia, ao Dia das Mães. Te espero lá pra gente cair nos braços da batucada.
3: Que beleza, hein? Zezinho, mãe e filho, e agora?
1: Agora a gente vai colocar aquele que canta assim, ó, oh, eu te amo, mas não vai ser essa não, né?
3: Pode ser outra,
1: pode
3: vai,
1: ser outra.
3: Fica à vontade. Até porque o show se chama Me Chama Que Eu Vou.
1: E aí a gente botou essa música, né?
3: Me
1: Chama
3: Que
1: Eu Vou. É hoje. E ele fez um vídeo pra gente também, não vai me dizer que ele fez.
3: Fez.
1: Fez?
3: Pior que fez.
1: Acredito.
3: Sidney Magal.
10: Olá, amigos da Band News, do Batalha Cultural. Eu tô aqui pra lembrar que dia 8 de maio vou estar com todos vocês do Qual Esteja na Barra da Tijuca. Eu espero todo mundo lá pro meu show Me Chama Que Eu Vou. 2 dias antes do Dia das Mães. Vamos lá.
3: Vamos lá.
1: Ei, vamos lá.
5: Muito bom. Demais, Sidney,
3: é um fenômeno.
1: Maravilha,
3: hein? Aquecimento para os 60 anos de carreira e homenagem, rapaz, ao Dia das Mães. Que legal, né? Agora tem um lançamento, hein? Sobe a música. Opa. Aí. Teatro Brigitte Blair em Copacabana. Às 8h, Cada Verdade Que Eu Sonhar. Esse é o Deco Fiore. Também mandou um recadinho pra gente. Fala, Deco.
11: Oi, galera do Batalha Cultural, Deco Fiore passando aqui para chamar todos vocês para o show de lançamento do meu álbum Cada Verdade Que Eu Sonhar. Vai ser hoje no Teatro Brigitte Blair, em Copacabana, às 8h. É música autoral, música inédita. Vou dar uma palhinha aqui.

0: Todo mundo lá, valeu.
1: Oh, beleza, hein? Beleza.
2: Muito bom.
1: É muita opção aqui pra sexta-feira, né?
3: Tem mais hoje?
1: Tem mais, ó. Não Jorge acredito. Versilo no Vivo Rio, 9 horas da noite.
3: Turnê de 3 décadas de carreira, JV 30 parte 2, Jorge Versilo. Mas também tem Titãs amanhã. 9 da noite no Qual Stage Barra da Tijuca. Ainda na Barra da Tijuca no sábado tem outro ritmo, né?
1: Elimar Santos. 10 horas da noite,
4: olha,
1: maravilhoso. Um show especial
3: de
1: Dia das Mães.
3: Ah, que
4: e
3: isso.
4: E o Elimar lançou aquela moda do blazer sem camiseta.
3: Verdade.
4: Né? É. Ah, né? O blazer, e aí você percebia sensualizando, aquela abertura, né? Ali. Né?
5: Sensualizando. Boa lembrança, Fábio.
1: Fim de semana
5: parabéns.
1: Eu faço muito isso, sábado à noite em Maricá.
4: Sabia.
3: Ah, esse Zezinho é um danado. Mas tem um musical também. Bota a música do Gonzaguinho, danado, vai. Olha, a parte... Vamos lá, a partir desse sábado até o fim de maio, tem o Cartas para Gonzaguinha no Teatro João Caetano e o convite, quem faz, é o Marcelo Alvim. Fala, Marcelo.
6: Olá, Mário, galera da Band News FM. Aqui quem fala é Marcelo Alvim. E eu tô aqui pra convidar vocês pra assistir o espetáculo Cartas pra Gonzaguinha, que vai ficar em cartaz no Teatro João Caetano a partir do dia 9 de maio. Nossas sessões são quinta e sexta às 19 horas, sábado às 17 e domingo às 16. Um musical com canções do Gonzaguinha, que já fez muitas temporadas e muito sucesso. Os ingressos já estão disponíveis na bilheteria do teatro e pelo site Eleven Tickets. Esperamos vocês.
3: Valeu. A Saideira é uma ajuda que veio aí de São Paulo.
1: É, eu não vou dizer que é uma traição da Júlia Nogueira, não. Tá? Foi uma ajudinha. Foi uma ajudinha que ela deu pra gente aqui e pô, valeu a pena, hein? Olha só.
3: A música é boa, hein?
1: Du e On realizando temporada de shows aqui no Rio de Janeiro durante esse mês de maio. Sobe aí, Mari.
7: Sorte.
1: Eles mandaram um vídeo também pra gente fazendo convite.
3: Vai.
7: É claro que já
8: que é isso? E aí, Band News FM.
4: Yeah.
8: E aí, galera da Batalha Cultural. Aqui quem fala é o Um. E a gente tá passando pra te convidar pro nosso shows no Rio de Janeiro, nos Sesc do Rio.
9: Ó, dia 8, dia 9, dia 12 e dia 16. Você não tem desculpa pra não colar no nosso show, certo? Amanhã já tem nosso show dia 8 e 9 Iguaçu. E os ingressos são presencialmente. Então você tem que correr lá pra poder garantir os seus. E os ingressos estão esgotando já. Então corre lá, pede pra alguém passar lá pra pegar o seu ingresso. E vamos curtir esse show com a gente, beleza?
8: Valeu. Nessa.
1: Desculpa, hein? São vários dias aí.
3: Que tá bom. Valeu, Julinha.
4: Já pra caramba.
3: Fechando por aqui.
4: Vamos nessa. Vamos lá.
3: Vai lá.
4: Vamos nessa, então?
5: Vai. Então vamos lá. A gente começa com teatro, porque tem espetáculo novo para criança dos Parlapatões, que é um grupo tradicional aqui de teatro em São Paulo, que é o Dito e Feito, com um convite do Hugo Pozzolo, que criou esse espetáculo.
10: Oi, pessoal da Batalha Cultural, é um prazer estar aqui na Band News FM falando com vocês sobre o espetáculo dos Parlapatões Dito e Feito. Dito e Feito é uma peça feita para crianças, mas que agrada também os adultos, porque é uma série de palhaçadas que tratam de um universo especial e delicado, a vida dos bebês. A gente está aqui no Espaço Parlapatões, no último sábado e domingo, às 16 horas, é gratuito, basta chegar uma hora antes e retirar o seu ingresso. Serão todos e todas bem-vindos. Tragam as crianças e venham dar umas gargalhadas com os Parlapatões.
5: É isso aí,
10: tá,
5: não tem
10: que ser deitado, é isso?
5: A gente pediu o vídeo pra ele, ele mandou deitado. O primeiro vídeo na vertical, ele falou... Aí ele mandou um vídeo deitado depois. Demais, Hugo. Obrigada. Bom, a gente fala também sobre outro espetáculo, que é o Max Peterson, que se apresenta também em São Paulo com o Vai Dar Certo, Quando Eu Terminar. E tem vídeo também?
3: Vai.
11: Oi, ouvintes da Band News, aqui é o Max Peterson quem tá falando e eu quero convidar vocês para nesse sábado, dia 9, tá junto comigo na estreia do meu mais novo espetáculo, Vai Dar Certo Quando Eu Terminar, no Teatro Marti Hall, às 9 horas da noite, aqui em São Paulo.
4: Muito bem.
5: Tá aí.
4: Tem mais.
5: Tem mais.
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5: Marina Lima, que estreia em São Paulo a turnê Marina 70, celebrando a trajetória dela. Tem muita música legal, ela revisita os grandes sucessos e tal. Acontece na Casa Natura Musical hoje e amanhã, a partir das 9 da noite.
0: E quando chega a noite, eu não consigo dormir.
5: Demais, né? Tietê, que também se apresenta às 9h10. Cantora e compositora Tietê aqui no Sesc Vila Mariana. E ela também deu uma passadinha aqui na Band News.
2: Oi, gente, Tia aqui. Eu queria convidar todos os ouvintes da Band News FM pro meu show de lançamento do meu novo álbum, Esgotada, que vai ser 9 e 10 de maio no Sesc Vila Mariana. Venham que vai ser legal demais. Beijo.
0: Essa proximidade não dava.
4: Muito bem, e agora? Bom, tu nem apresentar, vai.
5: Atenção, em instantes, vai.
4: Dava pra ver. Chega São Paulo, hein? Vai ser no Allianz Parque, dias 8 e 9 de maio. Turnê de Javaniar, 50 anos, muito sucesso, hein? No Allianz Parque, ingressos a partir de R$ 105, dias 8 e 9 de maio. Hoje e amanhã tem Javan.

0: César Menotti e Fabiano celebram o Dia das Mães com um show especial. Abertura dos portões às 6 da tarde vai ser no Espaço Unimed, show às 8 da noite também, hein? Que maravilha, tem César Menotti e Fabiano também aqui em São Paulo comemorando o Dia das Mães amanhã. E aí tem recadinho pra gente, vamos ouvir.
1: 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Neste sábado, 9 de maio, estaremos juntos no Tokyo Marine Hall com o show da Minha Nova Turnê em Casa, especialmente para São Paulo. A gente se vê. 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Até lá.
2: E só pra gente terminar, também tem uma atração internacional por aqui, que é... Air Supply, que também vai estar aqui em São Paulo, está de volta para uma turnê de 50 anos no Vibra, com ingressos a partir de R$325. Grande sucesso!
0: Muito bem.
2: É isso, gente.
3: Pesado, hein?
2: Acho que temos aqui...
0: Nossa, pesadão.
4: Tem assim, mais coisa em São Paulo. Thiago, solta aí o que tem em São Paulo aí.
0: É isso, gente.
5: Alô, galera linda, só tô passando pra lembrar que sábado agora, dia 9/5, a gente tem encontro marcado na Arena AMB com o nosso querido Samba SP. Samba Sampa, Samba São Paulo, o melhor que nós temos, o melhor evento do Brasil. Você não pode perder aquela festa grandiosa que São Paulo sabe fazer. Samba SP é dia 9, sábado agora, Arena AMB. Ó, tô esperando vocês lá, tá? Vem comigo que vai ser aquele festão.
0: Ele fez só até uma arte especial pra gente.
2: É, só faltou falar mesmo. Assim, beijo Pablo, né?
4: É, não, é só pra constar. Não, é só pra constar.
0: Ela a gente nem conta, não, a gente
4: não
0: coloca.
4: Mas é muito bom, Pablo... tem Thiaguinho, tem Péricles, é legal pra caramba.
2: É
4: bom,
2: verdade,
4: vamos lá,
2: é
4: na AMB.
0: Direto e reto, Pablo.
4: Pelo conjunto da obra, São Paulo leva.
0: Muito
2: bem. O quê? Não, tô até emocionada
3: até
2: aqui,
3: um jurado
2: gente.
3: Tá aqui, vamos lá.
2: Não. Produtora pra essa coisa pra vocês,
4: não,
2: né?
4: vamos lá, a gente tá falando de Djavan, Marina Lima, Thier, Daniel Boaventura, Air Supply, o cara do Parlapatões foi maravilhoso.
3: Pô, tô falando de
0: Sidney Magal.
4: Vocês não deixaram eu falar, ué.
0: Todo suado.
4: Mas vocês não deixaram eu falar, assim, é por pouco, é uma diferença pequena, mas hoje São Paulo leva, ué.
0: Tá bom.
4: É assim que funciona, qualquer coisa.
0: Eu tô feliz.
2: Chama o VAR.
3: Vou entrar com recurso.
0: Ô, gente.
4: Vamos que hoje estourou
0: maravilhoso,
4: tudo.
0: Maravilhoso, hein? Beijo pra
2: muito
0: vocês.
2: Muito bom, gente.
3: Valeu, mano. Tchau.
2: É, você também.
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7: 5h45, os agentes da Polícia Federal vão se debruçar nos próximos dias sobre o material apreendido na operação que teve como alvo o senador Ciro Nogueira. Segundo as investigações, o parlamentar do Progressistas do Piauí recebia uma mesada e tinha despesas pagas por Daniel Vorcaro em troca de favores políticos. Felipe Cansado, primo do dono do Banco Master, foi preso ontem em Minas Gerais durante a quinta fase da Operação Complice Zero. Ele é apontado como responsável por executar movimentações financeiras do esquema. A Polícia Federal, em outra operação, também manteve aqui no Rio de Janeiro algumas investigações. E olha aí, Zezinho, o café... envolvido aí nessa ação da PF, Vinícius Calisto.
8: Três pessoas são presas na operação Off-Grade Coffee da Polícia Federal contra um esquema criminoso que utilizava exportação de café para ocultar envio de cocaína ao exterior, a partir do porto do Rio de Janeiro. A investigação teve início no ano passado, após a apreensão de mais de 1 tonelada de cocaína oculta em um container carregado com sacas de café que tinha a Alemanha como destino. De acordo com a PF, o grupo usava empresas de fachada, laranjas e complexos complexas transações financeiras para ocultar a origem ilícita dos valores e possibilitar a inserção da droga nas cargas exportadas.
9: Ô Mário, chegou informação aqui, um alerta importante do Lino falando da saída do túnel Noel Rosa.
10: Bom dia, Zé. Bom dia, Mário. Aqui é o Lino de Quintino. Só um informe aí, pessoal que tá na pista já, pra ficar atento aí que na saída do Noel Rosa ali tem uma galera ali queimando fio. Sentido centro da cidade, uma galera ali, escracudo, queimando frio, então vamos ficar atento aí, que eles costumam invadir a pista pra roubar. Tá? 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
7: Quem mais?
9: Daniel.
11: Bom dia, Band News.
7: Bom dia, Dani.
11: Passar uma informação aqui do trânsito. Desceu o túnel Zuzo Ângelo em direção à Lagoa Rodrigo de Freitas, aquele sinal que tem ali, o cruzamento, com fiscalização eletrônica, ele tá apagado, tá? Tá apagado. Tá perigoso demais essa hora. Pessoal, não tem trânsito ali ainda. O pessoal tá passando rápido. Tomar cuidado ali, porque eu acabei de ver quase que deu um acidente, tá? Então, pessoal, na hora de cruzar ali, desceu os usuários, pessoal, desce rápido ali, o sinal tá apagado e aquele cruzamento ali tá muito perigoso. Suzo Ângelo em direção à Lagoa.
7: Sentido Lagoa, Daniel mandou mensagem aqui pra gente, destaque sobre economia, um leilão para contratar geração de energia reserva e atender a demanda entre 6 da tarde e 9 horas da noite pode aumentar a conta de luz dos brasileiros. Um resultado que expõe falhas nas regras alteradas pelo governo federal na última hora. O processo realizado em março foi concluído com a compra da produção de termoelétricas caras e poluentes. Mais de 80% do total contratado sairão das usinas movidas a combustíveis fósseis, ou seja, queima de combustível para fornecer energia à noite. As usinas precisarão ser ligadas horas antes para contar com a presença do sol. Esse é um tempo relevante, gastando dinheiro e poluindo o meio ambiente, que vai na contramão dos tratados assinados pelo Brasil na COP30 ano passado. Dias antes do leilão, o ministro de Minas e Energia participou de uma sessão na Câmara dos Deputados. Alexandre Silveira defendeu que os preços negociados estavam defasados e, por isso, nem a Petrobras se interessou.
12: Porque a primeira telefonema que eu recebi foi da Petrobras, que é a maior interessada no leilão de potência semana que vem, porque ela está com seu parque térmico completamente descontratado. E ela disse: ministro, eu não vou bidar, eu não vou apresentar sequer a proposta. Aí eu liguei para o secretário executivo e falei: o que que vocês fizeram?
7: Às vésperas do leilão, os técnicos revisaram o estudo e os valores previstos subiram 100%. A conta desse aumento vai ficar agora nas costas, nossa, né, do consumidor, que terá que pagar o chamado encargo de reserva de energia na conta. A cobrança vai chegar mesmo que as termoelétricas nunca sejam ligadas. Para o ex-presidente da Agência Nacional de Energia Elétrica, Tiago de Barros Correia, da forma como foi feito, o leilão foi um erro estratégico do governo federal. A projeção é de um aumento de 10% na conta para o consumidor residencial, 20% para a indústria, segundo a Frente Nacional dos Consumidores de Energia.
13: Então é de fato um impacto muito significativo para um seguro, né, que de fato poderia ter sido contratado de maneira mais efetiva. Se a gente contratasse, por exemplo, isso como baterias, né, como a relação benefício-custo é positiva, em vez do custo do consumidor aumentar, ele reduziria.
7: Enquanto o Brasil insiste em termoelétricas, China, Estados Unidos e Europa estão investindo no armazenamento de energia solar e eólica em baterias. Com isso, o que é armazenado durante o dia acaba fornecido à rede durante a noite. Participação chegando aqui de ouvinte fazendo um desabafo sobre a violência no Rio de Janeiro, um dos pontos mais visitados por quem vem nos visitar. É um guia de turismo que mandou mensagem?
9: O Walter.
14: Bom dia, amigos da Band. Aqui é o guia de turismo Walter Machado. Pedi às nossas autoridades para olhar pela escadaria Selarón, pelos nossos pontos turísticos, Arcos da Lapa, Mirante dos Prazeres, aquele circuito ali de Santa Teresa. Está havendo muito assalto ali, prejudicando o nosso trabalho e queimando, sujando a imagem da nossa cidade lá fora. Obrigado. 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
7: Inclusive, um caso veio à tona ontem com a participação de um ouvinte nosso que sempre manda mensagem, motorista de aplicativo, que acabou encontrando turistas que tinham sido abordados justamente ontem pela manhã. Quem traz os detalhes, Maria Clara Vinhais.
15: Um grupo de turistas colombianos teve os celulares roubados em um assalto na escadaria Selarón, no centro do Rio. O local é um dos pontos turísticos mais conhecidos da cidade. O caso aconteceu na manhã desta quinta-feira. A Delegacia de Apoio ao Turismo investiga o caso. Segundo o relato das vítimas, eles passeavam por volta das 7:30 da manhã quando foram abordados pelos assaltantes. Parte do grupo conseguiu fugir correndo pelas escadas, mas 5 deles tiveram os celulares levados. Um dos colombianos relata os momentos de tensão durante o assalto.
16: Na escada tinham muitos turistas, argentinos, mexicanos, colombianos, e da parte de cima da escada saíram dois garotos, um mais adulto e outro mais jovem, com armas. Nos intimidaram. Uma das garotas que vinha conosco, pegaram ela, jogaram contra a parede e revistaram ela também. Levaram dois celulares e o restante das pessoas saiu correndo escada abaixo.
15: De acordo com os turistas, outros três mexicanos também foram vítimas da ação criminosa. O ouvinte da Band News FM, que trabalha como motorista de aplicativo, Douglas Ferreira, transportou as vítimas nesta quinta. Ele conta como encontrou com eles após o crime.
17: Estou com dois turistas aqui no carro e eles acabaram de dizer que foi roubado com arma na escadaria Celarol. Mas eu fiquei esbobacado, fiquei estarrecido quando eu fiquei sabendo que na escadaria Celarol tem assalto. Meu Deus, é um lugar que a gente nunca imaginaria que fosse ter, né? Porque é um lugar turístico, né? Infelizmente, essa é a imagem que nós passamos aqui para eles no Rio, a insegurança pública.
15: No dia 17 de março, a Polícia Civil realizou uma operação na região contra o tráfico de drogas na Lapa. Na ocasião, 17 pessoas foram presas e os agentes encontraram diversas bocas de fumo. Uma delas na rua Joaquim Silva, onde fica a escadaria Celarão. Criminosos armados também foram vistos no entorno do ponto turístico. Além disso, um mural dedicado ao filho do traficante Wilton Santos Quitanilha, o Abelha, foi encontrado ao lado da escadaria. A pintura foi retirada, mas chegou a ficar no local por cerca de 2 anos. O local, apesar da alta movimentação de turistas, era usado livremente pelos criminosos. No início de abril, uma nova operação prendeu 5 traficantes em uma boca de fumo no centro do Rio. Horas depois da ação, a equipe da Band News FM flagrou a volta da operação do ponto de venda de drogas.
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9: Voltando a falar do trânsito, a participação do Thiago Vidal.
18: Bom dia, Mário Dias Ferreira. Bom dia, Zezinho. Aqui é o Thiago Vidal, taxista, saindo de Neves. Saí a CCBR 101, Ponte Rio-Niterói. Gasômetro. Rodrigues Alves, Aterro do Flamengo. Já tô aqui em Copacabana, tá? Trânsito tudo 5.5. Só deixei uma observação, não sei se já falaram aí. Pelo menos eu não escutei. O Aterro do Flamengo tá todo às escuras, tá? Totalmente apagado. 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Abraço.
7: E agora só amanhece depois das 6 horas, né? Tá escuro ainda, tá perigoso, então Aterro. E é um horário que tem uma galera que pedala, que corre, que faz caminhada, que vai pras assessorias esportivas, tanto ali na Enseada quanto no Aterro. Tem escolinha de tudo, cara, de vôlei, de beach tênis, tem o pessoal da canoa. Então, Aterro do Flamengo às escuras, atenção aí o pessoal da Rio Luz, manutenção, vê com ele se tem um trecho específico que tá mais perigoso com o Thiago, ou se é toda a extensão do Aterro do Flamengo.
6: 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Vem aí o novo livro de Dionísio da Silva. João Uchoa Cavalcante Neto, perfil do fundador da Universidade Estácio de Sá.
19: A Bíblia é o livro mais lido no mundo, é o best-seller número 1 do mundo. Vai século, vem século, desde que Lutero traduziu para o alemão e foi inventada a imprensa, ela se tornou best-seller, né, Donula? Outro dia nós até dissemos aqui por que ela se chama Bíblia, é porque quando o Egito quis monopolizar o papiro, foram buscar papiro em Biblos, no Líbano, e daí livro passou a ter este nome no grego e no latim, e deu Biblium em latim, depois Bíblia, que é o plural neutro em português. E a Bíblia tem um livro de provérbios. O provérbio, como a palavra indica, ele é um ditado, uma espécie de conhecimento engarrafado, resumido, para lembrar. E este é que o ímpio prepara emboscadas com palavras para o justo. É sempre lembrado, ontem mesmo e hoje estava sendo lembrado em vários lugares da mídia, por várias pessoas, que provavelmente o presidente Trump prepararia uma emboscada.
20: Entregamos
7: uma emboscada. Agora, deixa eu trazer aqui.
20: Semáforo.
7: Por isso que eu interrompi o nosso professor.
20: Nem sinal.
7: Porque eu tô vendo pelo centro de operações, Zezinho, um destaque que no Leblon tem sinais apagados na rua Mário Ribeiro, altura da Visconde de Albuquerque. Equipes da prefeitura já foram acionadas, sinais apagados ali. E o nosso ouvinte Thiago, que passou no aterro do Flamengo, ele falou qual o trecho que tá às escuras?
9: Todo aterro do Flamengo, ele escreveu todo aqui pra gente. O Santos Dumont até Botafogo. E olha a mensagem que o Bruno mandou aqui pra gente.
7: Vai.
21: Alô, Mário Lozé, alô, ouvinte da Rádio Mandinus FM, bom dia. Olha, eu tomei um susto terrível agora. Primeiro que, quando você sai do túnel Marcelo de Alencar e você começa a acessar ali o aterro do Flamengo, gente, tá tudo apagado. Apagado, totalmente. Só vem ter lâmpadas nos postes acesa já chegando em Botafogo. E tem dois ciclistas do lado esquerdo.
7: Olha aí, ó.
21: Todo apagado. Geralmente as bicicletas ficam piscando, né? Uhum. Aquela luzinha que eles colocam.
7: Que perigo, cara.
21: Só que estavam apagados. Gente, eu levei um susto. Porque eu estou vindo na esquerda, normal. E quando eu dei por si, chegando quase próximo, o farol já estava alto, eu vi o ciclista. E eu saí para o lado direito, para a pista do meio, né? Então, olha, muito cuidado aí, porque tá preocupante, hein?
7: Tá preocupante, a gente tem a nossa campanha, inclusive, para reforçar.
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22: Mais de 22 mil condutores de bicicletas elétricas e ciclomotores foram abordados nas fiscalizações educativas durante o primeiro mês de validade das regras da Prefeitura do Rio sobre a circulação desses veículos na cidade. Os ciclomotores, que incluem as motos elétricas sem pedal para acionamento do motor, só podem circular pelo bordo direito de vias comuns que tenham velocidade máxima de até 60 km por hora. Já as bicicletas elétricas com pedal estão liberadas nas ciclovias. Caso a região não conte com essa infraestrutura, também devem usar a pista da direita de vias comuns de até 60 km por hora. O secretário de Ordem Pública, Marcos Belchior, pede que a população também faça a sua parte para organizar o trânsito.
23: O principal objetivo dessas ações é preservar vidas, organizar a convivência no trânsito e garantir mais segurança para pedestres, ciclistas e condutores. A prefeitura criou regras claras, divulgou amplamente as normas e mantém equipes diariamente nas ruas orientando a população. Agora é fundamental que cada cidadão também faça a sua parte, respeitando as regras de circulação, utilizando os equipamentos de forma consciente e segura.
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27: A Conmebol decidiu cancelar ontem à noite a partida entre Independiente Medellín e Flamengo no estádio Atanasio Girardot, na Colômbia, pela quarta rodada do Grupo A da Libertadores, por falta de segurança em função de tumulto na arquibancada e tentativa de invasões. A situação será levada para o tribunal da entidade e o Flamengo vai ganhar os 3 pontos. Fogueiras foram acendidas na arquibancada e assentos arremessados em cima dos policiais. O jogo foi paralisado aos 3 minutos do primeiro tempo e os jogadores foram para os vestiários aos 5 minutos. O São Paulo, jogando ontem à noite com o time reserva no Chile, ficou no empate sem gols contra o Ringues pela quarta rodada da fase de grupos da Sul-Americana. Tricolor é o líder do grupo C com 8 pontos em 4 jogos disputados. Os 2 últimos jogos do São Paulo na Sul-Americana serão em casa contra o Milionários da Colômbia e o Boston River do Uruguai. A equipe de Roger Machado ainda não sofreu gols nessa competição e só marcou 3 gols. Próximo jogo do São Paulo será o clássico contra o Corinthians domingo, às 18h30 na Neoquímica Arena. O Timão está na zona da degola e o São Paulo é o 4º colocado. Dito tudo isso, eu diria, eu quero é mais.
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7: 6:02. Segunda hora do Notícias da Manhã, começou às 5, tá chegando agora, seja bem-vindo, tá conosco desde cedo, vai continuar muito bem informado, modéstia à parte, porque temos os melhores ouvintes, fiscais, observadores, não passa nada por essa galera. O que tá chegando agora aqui no WhatsApp?
9: A mensagem do Rogério.
0: Bom dia, Zé. Bom dia, Mário. E o Rogério, motorista de aplicativo. Hoje, acabei de deixar passageiras aqui no complexo de Bangu. Aí eu pensei que elas estavam vindo visitar alguém. Aí eu vi que fui abordado pelos guardas, né? Hoje vai ter liberação de preso, gente. Hoje, não sei se é alguma festa, alguma data, né? Que dispensa de presos e tal. Tem uma aglomeração enorme na frente do presídio, né, dos parentes esperando os presos saírem. Não sei qual horário que eles vão sair, mas hoje tem saidinha de detento.
7: Saidinha Dia das Mães?
0: Não sei se é pra ver a mamãezinha. Deve ser por causa do Dia das Mães, né?
7: Depois não volta, né?
9: É, pois é.
7: Esse que é o problema, né? Tem que ver, tem que fiscalizar, tem que checar direitinho com a SEAP.
9: Tá cheio, pelo que ele falou, fila.
7: Tá lotado, né?
9: Tá lotado, a fila tá grande.
7: E a gente já informou aqui, na última foi qual? Teve um...
9: Teve uma data aí.
7: Uma data também que...
9: Acho que até o Calixto fez uma matéria sobre isso.
7: Qual?
9: Páscoa,
7: né? Da Páscoa. Você lembra, Calixto, quantos que... Chega aqui. Depois a gente... Não sei se a gente conseguiu o balanço de quantos não retornaram de cabeça, talvez você não tenha, mas eu lembro que foi uma galera que não retornou, né? Bom dia pra você.
1: Bom dia, Mário. Zé, a todos os nossos ouvintes. Foram 1.639 presos que saíram, tiveram benefício aí da saidinha da Páscoa, e 12% só desse número aí que acabou não retornando ao sistema prisional. A gente lembra que a gente, né, depois que teve essa saidinha, a gente foi apurar melhor do porquê do benefício. Esses benefícios, eles são concedidos mesmo por lei a esses presos que já cumpriram pelo menos um terço da pena, e eles têm direito pelo menos a cada tem que contar no total 15 dias durante o ano inteiro. Então eles têm direito aí na Páscoa, vão ter direito agora no Dia das Mães, datas comemorativas, e depois no fim do ano, Natal e, se eu não me engano, Ano Novo também, mas eu acho que só Natal, na verdade só Natal.
7: Agora, você lembra, Zezinho, que quando você tava com essa observação também de ouvinte lá, teve um que falou, tô vendo um cara aqui, o que ele falou?
9: Foi um ouvinte nosso, motorista, e aí ele entrou, né, se preso com a esposa, falou pra esposa assim, cara, eu tô pensando em nem voltar, né, o ouvinte falou que ouviu ele falando.
7: Isso, né, aí fica...
9: De repente tá nesse 12% aí que o Vini falou,
7: pois
9: que não
7: é.
9: Voltou, né?
7: Pode ser que esteja. Bom, que mais que tá chegando aí no WhatsApp?
9: Mensagem do Cláudio, participação sobre linha vermelha ali na altura da maré, complicou um pouquinho. Um carro chegou a ficar parado, Mário, na faixa da esquerda, pelo que ele escreveu. E aí o trânsito complicou um pouquinho, isso no sentido centro, mas sentido baixada, pelo que ele botou aqui, tá com trânsito bom.
7: Ele escreveu mensagem
9: escreveu,
7: de texto.
9: Isso, Cláudio.
7: Manda áudio que você vai pro ar daqui a pouquinho no boletim de trânsito. Agora, quem vai continuar na cadeia, pelo menos por enquanto, é um deputado preso essa semana. Guilherme Faria com os desdobramentos.
2: A primeira turma do Supremo Tribunal Federal confirma por unanimidade a decisão do ministro Alexandre de Moraes de manter a prisão preventiva do deputado estadual Thiago Rangel, independentemente de uma manifestação da Assembleia Legislativa do Rio a respeito do assunto. Na decisão, Moraes afastou a aplicação da imunidade parlamentar processual ao caso. Para ele, a possibilidade de extensão automática da prerrogativa aos deputados estaduais deve ser rediscutida pelo Supremo. Rangel foi preso pela Polícia Federal na terça-feira, suspeito de integrar um esquema de corrupção dentro da Secretaria de Estado de Educação do Rio. A defesa dele nega as acusações.
7: 6:06. E aquela confusão do Ed Mota, hein, cara, num restaurante?
9: Que jogou coisa... a cadeira pro alto.
7: Meu Deus do céu. Érica Levigardi atualiza.
3: A Polícia Civil espera ouvir até a próxima semana todos os envolvidos na confusão em um restaurante de alto padrão na Zona Sul do Rio. Entre eles, o cantor e músico Ed Mota. A briga aconteceu no restaurante Grado, no Jardim Botânico. Segundo os donos do estabelecimento, a discussão começou depois da negativa de uma cortesia relacionada à taxa da rolha. Vídeos das câmeras de segurança mostram o cantor Ed Mota lançando uma cadeira. A confusão continuou mesmo após a saída do cantor. Uma das vítimas afirmou ter levado um soco no rosto de um homem com sotaque português.
7: Cara, O Ed Motta, acho que ele é sobrinho, né, do Tim Maia, né? É. Ele é um artista muito contestado. A gente podia estar aqui colocando, como a gente já fez, inclusive, na Batalha Cultural, trazendo dicas dele. Mas você agora está nas páginas policiais, Ed. Mas a gente vai colocar aqui uma dica de um ouvinte.
9: É.
7: Que tá querendo que nessa sexta-feira musical, que a gente ficou um pouquinho chateado de ter perdido a batalha com tanta qualidade, apesar de São Paulo também ter vindo forte, temos que reconhecer o adversário
9: quando vem forte.
7: Né? Mas qual é que a gente vai acrescentar agora?
9: Olha só a dica do Manuel Normessi.
4: Bom dia, Zezinho, Mário, ouvinte, quem fala aqui é Manuel Normessi, saindo de Silva Jardim, com destino a Niterói nesse momento aqui, 21 graus. Tá esquentando. E vai esquentar mais ainda no domingo, Zé. Tem o Alexandre Pires, cara. Beleza. Traz a Iris pra cá, venha conhecer a nossa cidade, que fica a 120 quilômetros do Rio. Venha pra Aldeia Velha, lugar maravilhoso. Você que gosta de natureza, aqui tem pousadas de alto nível pra todos os gostos, pra todos os bolsos. Venha pra cá, venha conhecer. 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Tô fazendo amor com outra pessoa. Mas não pode cantar isso pra eles, não.
9: Mas aí depois eu canto assim, ó, Manoel.

0: Perdão, cara?
1: Não.
0: E o nome é assim? O nome é assim, né? Você vê que o Alexandre Pires tem várias músicas, ele escolheu essa.
1: Escolheu essa.
0: E direcionou a você.
1: É,
0: eu achei que foi uma indireta.
1: Eu achei, eu não sei por que ele falou isso.
0: É. O Zezinho é muito comprometido, não é, Messi? Eu não vou levar como uma provocação ao José Paulo Sobral, é porque essa música realmente é belíssima.
1: Aproveitando.
0: Deixa o Alexandre ou você quer que eu tire?
1: Eu acho que até pode deixar. Mas pro áudio do Ribeiro.
0: Vai.
2: Bom dia, Zé, Mário.
0: Bom dia.
2: Ribeiro falando. É o seguinte, minha ideia vai direto pro Pablo, meu irmão. Quando tu atravessa essa rua, tu olha por dois lados, hein? Tu tá garfando o Rio de Janeiro, hein, meu irmão? Presta atenção, hein? Um abraço, pode
0: ver.
2: Tu pode mudar, sextou.
0: Manda pra ele, é. Manda pro Pablo. Ô Pablo, qual é, meu irmão? Vem de camisa, né? Vem de quinzento.
1: É.
0: Ainda deu dica lá, quis acrescentar. Nunca vi jurado que dá dica. Imagina um juiz, um árbitro de futebol, vai lá e bate um pênalti pra um time.
1: Sim.
0: Ah,
1: qual é? Reclamou do tempo, ficou 10 minutos tirando a camisa.
0: Tirando camisa, botando camisa, né? Falando que vai ter Belo. Pegaram o vídeo do Belo institucional, nem foi vídeo pra Band News. E aqui a gente capricha, procura, fala com o artista, fala Band News, fala Batalha Cultural. Não tem problema não, meu irmão, que é teu, tá guardado. 6:10.
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1: Vamos começar a agenda da Cláudia?
0: Por favor, primeiras damas.
8: Bom dia, Zezinho, bom dia, Mário.
0: Yeah.
8: A toda a equipe da Band News FM, aos ouvintes. Cláudia, fazendo percurso diário, região oceânica de Niterói para o centro do Rio de Janeiro. Mandei uma foto aí do céu, como está bonito. E eu espero que hoje todos tenham uma ótima travessia na Ponte Rio-Niterói.
0: Por enquanto, como é que tá?
8: Que não se repita o ocorrido ontem, claro, fatalidades acontecem.
0: É.
8: Sextou, galera, sextou. E vamos nessa, vamos nessa.
0: Ontem foi aquele caminhão que estourou o pneu. E aí foi um caos na Ponte Rio-Niterói. Porque depois que foi retirado o caminhão, Zezinho, continuou bem difícil, principalmente ali na Alameda, quem saía de Caraí. Por enquanto, ao que parece, tá ok. Trânsito, travessia, segundo centro de operações, estou vendo aqui, na verdade, segundo a Ecovias Ponte, 13 minutos.
1: E chegou um complemento aqui do Marcelo, hein?
9: Bom dia, Band News, Zé Zap, bom dia, Mário.
0: Estou
9: passando aqui pela ponte, Marcelo taxista, trabalha no Rio, mas mora em Niterói. Estou passando aqui pela ponte, na altura do pórtico 16, tudo tranquilo. Graças a Deus, nenhum acidente, nenhum carro enguiçado. Tá uma maravilha a ponte hoje. Pelo menos por enquanto. 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Um abraço.
0: 13 no sentido Rio, 13 no sentido Niterói, segundo a Ecovias Ponte. Centro de operações destaca Avenida Brasil, pista lateral. Trânsito intenso, sentido centro, a partir da Fiocruz até a altura do Caju. Sentido Zona Oeste, tranquilo. Quem mais?
1: Dani.
10: Bom dia, Mário.
0: Bom dia,
10: Zé.
1: Bom dia.
10: Quem está falando é a Daniele, taxista do Rio de Janeiro. É sempre um prazer ouvir vocês pela manhã.
0: Obrigado. Obrigado.
10: Hoje vocês estão maravilhosos. Vou falar que é amor, vou falar que é paixão. Bom dia, gente.
0: Valeu.
10: Boa sexta-feira. Sextou. 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
0: Quem Bom mais? Dia. Quem mais? Bom dia.
1: Johnny.
0: Vai.
1: De Niterói.
6: Bom dia, Band News. Por aqui é o Johnny. Sextou trabalhando de plantão.
0: Opa.
6: Painel do carro mostrando 25 graus, saindo agora de Itaipu em direção a São Francisco, parque da cidade, bem pertinho hoje. Hoje é meu local de trabalho. E convidar para quem não conhece o parque da cidade, para lá conhecer essa maravilha de Niterói. O trânsito está 5/5 aqui pela Transoceânica, já chegando aqui em Charitas, tudo tranquilo, sem acidente, sem nenhum bloqueio. É isso aí, pessoal. O dia promete ser um dia lindo e maravilhoso. 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
0: Cara, por falar em parque da cidade, eu vi um dia desses, eu acho que vale a gente fazer uma reportagem, porque quem é de Niterói sabe muito bem que tem uma estrutura abandonada de um antigo hotel que vai ser reformada. Cara, e a imagem que eu vi institucional, espetacular, antigo hotel abandonado, vai dar lugar a um complexo turístico com teleférico em Niterói, revitalização do panorama no morro da viração em São Francisco, previsto no plano estratégico de Niterói. Tava até vendo uma reportagem do Globo Niterói, do Felipe Bias. Cara, interessantíssima a imagem e vai ser um espetáculo se ficar aquele hotel panorama do jeito que tá. Mais de meio século que marca aquela paisagem daquele morro onde fica o parque da cidade, vai ganhar um novo destino. A prefeitura incluiu a conclusão do antigo hotel com vista para as praias São Francisco e Charitas no plano estratégico Niterói que queremos 2025-2050, para transformar a estrutura abandonada num complexo turístico ecológico em parceria com a iniciativa privada, um projeto que ainda tem a instalação de um teleférico, olha isso, hein? Saindo para o bairro de Charitas. Cara, muito interessante essa reportagem, que eu tô compartilhando aqui com vocês, vou compartilhar aqui internamente também, que eu acho que é uma dica, porque muito ouvinte de Niterói pergunta, você mesmo quando esteve comigo lá aguardando no seu revezamento da maratona de Niterói que a gente fez ano retrasado,
1: sim,
0: você ficou aguardando ali, ficou vendo os voos,
1: foi.
0: Aí você me perguntou, Mário, o que é aquilo ali, cara? Que parece uma estrutura ali de cimento, parecia que era um hotel, e era. E tá há muito tempo, você que sai de cara aí, chega em São Francisco, vê aquilo ali. Ó, o Celso Farias disse que realmente, agora já tá amanhecendo ali na Enseada de Botafogo, mas ele fez a foto mais cedo, cara, dava pra ver todos os postes lá do Aterro do Flamengo, Botafogo tava com luz, mas lá do Aterro do Flamengo apagados. O que os nossos ouvintes falaram desse apagão lá no Aterro do Flamengo. Laura Ferreira chegou?
1: Laura Ferreira tá aqui.
0: Valeu, Celso. Tempo tá bom pra galera fazer atividade física, né? Você que tá aí com essa turma. Acho que hoje Dona Fátima vai aí também fazer um circuito funcional que é um espetáculo. Tô sentindo falta, sabia? Faz aquele exercício de burpee.
1: Faz falta, né?
0: Pegar peso, corre pra aqui, corre pra lá, salta daqui. Cara, era um exercício que dava um condicionamento sensacional, sabia?
1: Imaginaria.
0: Eu tenho que me organizar pra voltar. A areia... hoje que eu já tenho acho que um ano que eu parei por causa de o horário que não tava batendo, eu tô sentindo muita falta, apesar de ir na academia com uma certa frequência de correr, mas a areia fortalece muito, cara. Laura Ferreira, bom dia pra você.
1: Bom dia, Laura.
7: Oi, Mário. Oi, Zé. Bom dia pra vocês. Bom dia também aos ouvintes. Ótima sexta-feira pra todo mundo. Um ótimo final de semana. Um fim de semana com um destaque da meteorologia para o sudeste do país. A passagem de uma frente fria que vai mudar o tempo também no Rio de Janeiro. Esse sistema já está no sul do país. A gente consegue observar nas imagens de satélite o céu muito carregado. As instabilidades estão bem ativas. É uma frente fria que vem associada com o ciclone extratropical. Então, há previsão também de rajadas de vento, sem contar a massa de ar de origem polar que vem junto com essa frente fria e que vai provocar a primeira onda de frio de 2026 no centro-sul do país, tá? Então esse é o destaque da meteorologia. Agora vamos falar do Rio de Janeiro, porque essa frente fria vai chegar no domingo, mas até lá ainda tempo aberto. Então hoje, sexta-feira, com sol, nebulosidade variável, temperaturas em elevação, agora a gente tem 24, 25 graus na maior parte da cidade, a máxima prevista hoje é de 33 e não há previsão de chuva na capital, tá? A gente segue assim com esse tempo firme nesta sexta e também também amanhã. Amanhã a gente já pode ter algumas rajadas de vento com a aproximação da frente fria, porque hoje essa aproximação já deve provocar inclusive algumas pancadas de chuva em São Paulo. Mas no Rio de Janeiro, o que os mapas meteorológicos mostram é que a frente fria deve mudar o tempo no domingo, com possibilidade de chuva, um aumento de nebulosidade, queda de temperatura, tanto é que na segunda-feira, já sob influência do ar polar, a temperatura vai subir muito pouco no Rio, tá? Então vem aí essa frente fria, essa massa de ar de origem polar que deve mudar o tempo no Rio, mas isso somente a partir de domingo, principalmente no centro-sul fluminense.
0: Valeu, Laura Ferreira, agradecer a participação da galera que sempre interage conosco, fotos lindíssimas do amanhecer, o destaque aqui também do Valber, Via Light com vários pontos apagados, assim como a gente falou mais cedo, também aqui mandou mensagem o Carlos, a Bianca, a Branca, lá da Espanha, em Málaga, Rosânia Correia, interagindo também aqui no nosso chat. O Sérgio Lopes está dizendo que está sem água em Mesquita, na rua Aurélia, entre as ruas Cordura e Minerva, mais de 10 dias. E também tem ouvinte lá com uma ocorrência policial agora, hein?
1: É, próxima Benfica, Luiz.
11: Bom dia, Mário. Bom dia, Zé. Bom dia. Luiz falando. Mário, aqui na... na descida do viaduto aqui, eu não sei se é Benfica aqui, não é Benfica ainda não. É, vai dar aqui perto da HCE. Teve uma ocorrência policial ali agora. Eu tentei até filmar, mas não consegui. O policial pegou um brilhante ali com uma moto, essas motonas grandonas aí, já tava até algemado ali o cara. Aí tem tipo uma blitz ali agora, entendeu? Aí pra galera vir um pouco mais tranquila, mais devagar, porque vai engarrafar um pouco ali. Mas o cara... esse daí não vai ter direito a saídinha, não. Pelo menos esse final de semana, não.
0: Aí, ó, tá vendo? Ocorrência policial agora, polícia marcando em cima ali em Benfica.
1: É próxima a Benfica, falou, segundo o Luiz. É pertinho, Benfica, chegando em Benfica.
0: Algemado, 6:20. O intervalo é rapidinho, a gente volta já, já.
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13: Eu sou Sérgio Aibe, está começando agora o Minuto Tributário, apresentado pela Getex Tech. E na minha companhia, Douglas Fará, co-CEO da Getex Tech. Douglas, uma pergunta importante. Qual é o maior impacto da reforma tributária para os empresários? É a alteração das alíquotas?
14: A alteração das alíquotas é muito impactante, Sérgio, mas não é o maior impacto. O business como um todo vai ser impactado, de fato. Como a gente vai organizar a nossa produção quando o imposto não é mais cobrado na origem e sim no destino? Como é que a gente vai trabalhar nosso fluxo de caixa com o split payment? Realmente, o cenário de negócios no Brasil vai mudar muito mais profundamente do que uma mera alteração de alíquotas.
13: Douglas Fará, bem-vindo ao Minuto Tributário, apresentado pela Getex Tech.
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0: Érica Levigardi.
17: A produção industrial no país registra variação positiva de 0,1% em março na comparação com fevereiro. Em relação ao mesmo período do ano passado, houve avanço de 4,3%. As informações foram divulgadas nesta quinta-feira pelo IBGE. Com o resultado, o acumulado do ano ficou em 1,3%. Segundo o IBGE, com o resultado, a produção industrial está 3,3% acima do patamar pré-pandemia.

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1: Um dos pilares da seleção brasileira nos últimos anos, o goleiro Alisson visa igualar um recorde histórico na Copa do Mundo de 2026. O gaúcho chegaria ao terceiro mundial consecutivo como arqueiro titular do Brasil, marca alcançada apenas por Taffarel. Pilar em 2018 e 2022, Alisson vestiu as cores da seleção pela primeira vez ainda em 2015, aos 22 anos, quando atuava pelo Internacional. De lá para cá, foram 76 partidas com a amarelinha, com um único título, a Copa América de 2019.
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3: E um cara que podia estar em álbum de Copa do Mundo, figurinha carimbada, se fosse só pelo futebol que, não digo jogava, mas até que saía bem com os pés e agarrava demais, mas um criminoso, né? Um assassino. E tava foragido, o goleiro Bruno acabou de ser encontrado, o Daniel Henrique.
4: Foi
3: sim,
4: Mário.
3: Conta pra gente, bom dia.
4: Tudo bem, bom dia pra vocês, é, também pros nossos ouvintes. O goleiro Bruno Fernandes, das Dores de Souza, foi preso durante uma ação da Polícia Militar em São Pedro da Aldeia, na região dos Lagos, na madrugada de hoje. De acordo com a PM, Bruno, que era considerado foragido da justiça, não apresentou resistência e colaborou com as equipes policiais, essa ação que aconteceu após troca de informações entre agentes da inteligência da corporação aqui do Rio e também de Minas Gerais. O ex-jogador do Flamengo tinha um mandado de prisão em aberto contra ele depois que ele não se apresentou para cumprir a determinação de retorno ao regime semiaberto. E aí, segundo o Ministério Público, Bruno descumpriu uma série de condições impostas à prisão domiciliar. Bruno Fernandes foi condenado a 23 anos e um mês de prisão pela morte e ocultação de cadáver da modelo Elisa Samúdio, com quem ele teve um relacionamento. Esse crime que aconteceu em 2010 e até hoje o corpo de Elisa nunca foi encontrado. Portanto, o Bruno, voltando a ser preso, estava considerado foragido, não cumpriu as condições ali da prisão domiciliar, do regime semiaberto, estava foragido, preso agora em São Pedro da Aldeia, na região dos Lagos, Mário.
3: Ô Dani, deixa eu aproveitar que você está por aqui, porque o segundo assunto que a gente vai abordar aqui, falamos na abertura do jornal, mas na audiência rotativa, são 6h26, nós iniciamos sempre às 5 horas, então tem muita gente chegando agora. O Flamengo vai aguardar o resultado de um julgamento da Conmebol para saber se vai ficar com os pontos da partida contra o Independiente Medellín. Foi cancelada por questões de segurança ontem na Colômbia. Que confusão foi aquela, cara?
4: Provavelmente vai ganhar os 3 pontos por W.O., né, Mário? Porque ontem começou uma confusão logo aos 2 minutos da primeira etapa ali do jogo lá em Medellín, na Colômbia. O juiz teve que paralisar porque os torcedores que estavam atrás dos 2 gols começaram a arremessar objetos, granadas, fogos.
3: Encapuzados, de barras campo, bravas, né?
4: Todos de preto, encapuzados. Isso porque no final de semana, durante o campeonato colombiano, ali no mata-mata, o Independiente Medellín foi eliminado. E aí um dos sócios majoritários ali do clube saiu, aparentemente alcoolizado ali de campo, acenando para a torcida. E aí os torcedores ficaram revoltados, já tinham um clima tenso durante a semana, cogitou-se a possibilidade dessa partida ocorrer com portões fechados ou então só com a torcida do Flamengo que viajou para a Colômbia, mas a partida começou ontem já com um clima muito tenso, fogo na arquibancada, focos de incêndio ali na arquibancada por conta desses torcedores, mas a situação não foi controlada ali pelos policiais, então a partida foi cancelada ontem e agora aguardando o julgamento da Conmebol para saber qual que vai ser o resultado dessa partida, que muito provavelmente vai ser considerado W.O. a favor do Flamengo, que é de resultado de 3-0, e aí também quais vão ser as sanções ali pros torcedores e também para a instituição Independente Medellín por conta desse caso. Nunca tinha visto uma coisa dessa logo aos 2 minutos forma. Do primeiro tempo.
3: E o Flamengo teve até a chance de abrir o placar, né? Antes.
4: Foi, começou o jogo pressionando ali nesses 2 minutos, Luiz Araújo chegou a chutar uma bola ali perigosa pra fora, muita gente comemorou o gol, eu também comemorei ali, achei que a bola tinha entrado, mas foi pra fora e logo depois desse lance, começaram a arremessar os fogos de artifício ali na direção do goleiro Rossi e a partida precisou ser paralisada, os times voltaram pro vestiário.
3: Segurança em primeiro lugar, depois eu vi até alguns torcedores que viajaram postando que tava tudo ok com eles, jogadores também no vestiário para tranquilizar a família, as pessoas preocupadas tiveram que correr pro vestiário, sair daquela cena de guerra dentro do estádio.
4: E até jornalistas, Mário, que estavam atrás do gol.

0: pessoal da ESPN que tava fazendo a transmissão da partida, um deles até ficou com a mochila queimada, porque um dos fogos de artifício acertou a mochila e aí a mochila ficou destruída ali por conta desse episódio.
1: Eu lembro de um episódio também lamentável, não sei se você vai relembrar, Zezinho, acho que foi o Kevin Serna, um jogo na Bolívia, uma partida do Corinthians, né?
0: Exatamente.
1: Que jogaram um morteiro também, aí esse menino
0: morreu,
1: né?
0: Morreu.
1: Um dos casos mais graves.
0: Foi na Bolívia, né?
1: De violência foi esse caso. Vê aí, Zezinho. Bota aí, Kevin Serna.
0: E depois desse episódio que os sinalizadores passaram a ser proibidos ali
1: nos
0: estádios.
1: E você vê que tava com
0: o
1: sinalizador, né?
0: Pois é, mas é um tipo de sinalizador diferente, que um é de indicação, o outro ele meio que dispara, né? E que foi isso usado lá na Bolívia, mas mesmo assim, depois desse episódio, foi banido, mas muita gente acaba entrando ali dentro do estádio com o sinalizador.
1: Eu acho que não é Kevin Serna, não. Kevin Serna
0: é o jogador.
1: É Kevin Espada, se eu não me engano.
0: Kevin Espada. Kevin Serna é esse jogador aí do...
2: Kevin Espada.
1: Né? Kevin Espada. Teve um cara que ficou 100 dias preso na Bolívia por morte de torcedor. Corintiano que ficou 100 dias preso na Bolívia por morte de torcedor e depois foi absolvido um dos suspeitos de incendiar. Ah, isso aqui é um outro caso, né? Envolvendo lá o caso. Foi 2013, né?
2: 2013, 20 de fevereiro de 2013.
1: É. Cara, tem cada coisa, meu amigo, no futebol. E a gente tem o nosso caso do Arthur, né? O torcedor do Vasco.
2: Flamengo e Vasco,
1: que tá uma bala de borracha no olho, né? Tá internado ainda, tá se recuperando. Ouvinte aqui da Band News FM, não tinha nada a ver com a confusão. Calixto, chega aqui, por favor, Vini. O Vini tá por dentro desse caso, pra atualizar aqui pra gente. Porque conversou com ele e eu vi que o Hugo Moura, volante do Vasco, que fez o gol do empate no finalzinho, foi lá visitar o torcedor vascaíno de 18 anos, estudante de nutrição da UERJ, né? É o Arthur, né?
3: Arthur Conceição, 18 anos.
1: Passou por cirurgia, segue internado, né?
3: Segue internado, tá tentando reverter o quadro, né? Que inicialmente parecia que não haveria reversão ali no olho direito dele, onde foi atingido pela bala de borracha. Agora, segundo o boletim médico atualizado do Arthur, começa a ser um pouco mais otimista esse boletim médico, pode ser que haja uma reversão. Tomara. Outras cirurgias serão feitas no olho dele, porque foi um impacto muito forte, né? Com tiro de bala de borracha, inclusive o Guilherme Faria conversou com ele na segunda-feira, também conversou com a mãe dele, eu conversei depois com um amigo que estava com ele, todos eles falaram que de fato a polícia militar agiu de forma muito truculenta com eles, que nem fazem parte de torcida organizada, não estavam envolvidos no meio da confusão, só queriam se proteger. O Arthur tava com mais dois amigos ali tentando ir pro metrô, sequer conseguiu, pediu ajuda ao policial militar, teve ajuda negada, foi de táxi sozinho, já com o olho ensanguentado pro hospital. A polícia militar inclusive tá fazendo aí abriu uma sindicância, tanto com o batalhão de polícia montada, que é aquela cavalaria da PM, quanto o batalhão de policiamento especial em estádios. E o Arthur agora segue se recuperando, ele tá internado na Casa de Saúde São José, aqui na Zona Sul, segue se recuperando, ainda vai haver aí algumas intervenções cirúrgicas para poder consertar o quadro grave que foi no
1: olho dele. Toda luz, cara, toda sorte aí para ele, pra equipe médica, família e conforto nosso aqui também. São 6h32, destaque internacional, o governo do Irã acusa os Estados Unidos de violarem o cessar-fogo após ataques contra dois navios no Estreito de Hormuz. O comando militar iraniano afirmou ontem que a ofensiva de Washington atingiu um petroleiro e embarcações civis em regiões costeiras do país.
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2: Mário, tá um caos no aterro do Flamengo agora, hein? Uma confusão danada. Olha só a mensagem que a Daniele mandou pra gente.
5: Bom dia. Daniele, taxista do Rio de Janeiro, de novo. Só que nesse momento, muito chateada. Olha o buzinaço. Sabe o que que é isso? Aterro do Flamengo, saída do Marcelo Alencar. Hoje tem festival em homenagem aos pracinhas e simplesmente fecharam o aterro. Olha que maravilha, tudo engarrafado. 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
1: Sem luz, fechado.
2: Uma confusão danada. O André tá ali preso no Marcelo Alencar.
6: Vai. Bom dia, meus amigos da Band News. Eu sou preso o André, sou da Della Tour. Trabalho com turismo aqui no Rio de Janeiro, tô saindo de Niterói. Acabei de sair aqui do túnel Marcelo Alencar, tá tudo parado, não sei o porquê ainda. E tem que ter muito cuidado, que logo após a última curva, né, pra esquerda, saindo do túnel, já num ponto cego, fica tudo parado. Então tá perigoso aí da galera, infelizmente, vir e poder causar um engavetamento. Tem que ficar bem atento na saída do túnel Marcelo Alencar.
2: É, e a Daniela explicou o motivo, né? Então esse trânsito todo parado no aterro agora e o buzinaço comendo solto.
1: É,
2: ali,
1: né? A galera revoltada, né? É. Como é que fecha assim sem nenhum aviso prévio? Tomou aqui monitorando o centro de operações desde cedo, não tinha nada com fechamento de aterro, fechamento agora por conta de alguma cerimônia, pelo que informou aqui o nosso ouvinte. Vamos checar direito essa história aí. Linha vermelha, trânsito lento, sentido centro, entre Caju e Maré. Sentido Baixada, ok. E na ponte Rio-Niterói?
2: Chegou uma mensagem do Francisco.
1: Fala, Chico.
7: Bom dia, Mário. Bom dia, Zé. É. Tava bom a ponte. Aí agora tem uma SUV da Toyota que furou o pneu na descida do vão central. Tá interrompendo a pista da direita.
2: Tá, então informação do nosso ouvinte, ponte Rio-Niterói. Agora sobre a Avenida Brasil, também tem veículo enguiçado. Vander?
8: Mário, bom dia. Aqui é Vander, motorista por aplicativo. Vou informar que acabou de enguiçar um caminhão na faixa central da Avenida Brasil, aqui na altura do Caju, próximo ao supermercado Açaí, atacadista. Isso vai causar um caos na Avenida Brasil em 2 minutos.
2: É um caos na Avenida Brasil. O Anderson também está passando ali pela Via Expressa, Mário, e encaminhou aqui pra gente, ó.
9: Bom dia, Mário. Bom dia, Zé.
2: Bom dia.
9: Aqui é o ouvinte Anderson, falando aqui do trânsito da Brasil. Saí de Campo Grande, sentido ao centro. Pista tranquila até Bangu. Aquele engarrafamento nosso de cada dia, que eu não sei o que acontece, que aqui todo dia o trânsito para. E aqueles nossos amigos maus motoristas que trafegam pelo acostamento, eles continuam todos os dias. E sem nenhuma viatura do BPVE.
1: 6h36.
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10: Quando falamos de metabolismo, muita gente pensa apenas em peso ou em calorias. Mas existe um órgão silencioso que participa diretamente dessa história: o intestino. O intestino não serve apenas para digerir os alimentos. Ele ajuda a regular a absorção da glicose, conversa com o sistema imunológico, produz sinais hormonais e influencia até a forma como sentimos fome e saciedade. Quando nossa alimentação é rica em fibras, vegetais, frutas, leguminosas e alimentos menos processados, alimentamos melhor as bactérias boas do intestino. Isso ajuda a glicose a subir de forma mais lenta, melhora a sensibilidade à insulina e favorece um metabolismo mais equilibrado. Por outro lado, quando a rotina é marcada por excesso de açúcar, ultraprocessados e pouca fibra, o intestino sofre. A glicose tende a oscilar mais, a fome aumenta, a inflamação silenciosa tende a aumentar e o corpo passa a funcionar com menos eficiência. Eu sou o Galileu Assis, diretor da Med Rio Checkup, e lembro a vocês, saúde é prevenção.
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1: Qual observação, fiscalização que está sendo feita e reclamação de ouvinte?
2: Fala pra gente, Rafael.
14: Fala, Mário. Fala, Zé. Bom dia. Tudo bem, Rafael? Motorista de aplicativo.
1: E aí, meu irmão?
14: Tô aqui na rua do Riachuelo e na esquina aqui, quase chegando nos arcos, uns 100 metros antes, mais ou menos, parou um caminhão de bebida, né, pra descarregar. E, bom, ocuparam uma faixa, só são duas pistas. Vai travar uma, né? Só vai ficar uma para passar. Esses caminhões, eles são permitidos de fazer essa parada em qualquer lugar, de qualquer jeito? Porque, olha, isso não é só aqui, né? Na cidade inteira, é Copacabana, então... A Nossa Senhora de Copacabana, quando eles param, é terrível. Eles podem, é permitido? Como é que é essa questão?
1: Marquês de Abrantes, no Flamengo...
2: E muitas vezes sem placa, né? E sem fiscalização também.
1: Porque, às vezes, tem alguns lugares, tem umas placas, nos horários que pode fazer esse tipo de coisa, né?
2: E muitas vezes eles desrespeitam, né?
1: E ali tem distribuidora de bebida ali chegando nos arcos também. Aí o pessoal aproveita pra ir cedo. Geralmente minimiza o impacto. Agora tem que ver direitinho como é que tá a situação do caminhão pra não atrapalhar o trânsito. É. Sendo cedo ou sendo
2: tarde.
1: Na
2: Barata Ribeiro é amanhã toda, né?
1: Amanhã inteira a gente recebe aqui sempre de Copacabana. 6:41, Felipe Macon.
15: O ministro do Supremo Tribunal Federal, Flávio Dino, pede vista na votação que julga 5 ações sobre mudanças nas regras de distribuição dos royalties do petróleo e gás natural. De acordo com o magistrado, ele ainda precisa estudar o assunto antes de proferir o voto.
16: Permanecem muitas zonas de penumbra em que a prudência deve ser reforçada. Eu não me sinto à vontade de votar na penumbra. E essa é a razão pela qual, de modo atípico, como eu tenho provavelmente algumas diferenças em relação à posição de Sua Excelência, eu opto por um pedido de vista.
15: Antes, a ministra Carmen Lúcia proferiu o voto dela pela inconstitucionalidade da lei da partilha. De acordo com a relatora, a redistribuição dos royalties fere a norma constitucional que prevê compensação aos estados e municípios produtores. Além disso, contratos foram firmados e os orçamentos públicos foram programados com base nas compensações, que, se fossem reduzidas, poderiam ferir a lei de responsabilidade fiscal.
17: A aplicação imediata dos novos percentuais nos contratos vigentes trariam consequências muito grandes, e aqui é uma mudança de modelo e não apenas de percentuais que foi levada a efeito pelo legislador, porque os estados e municípios planejaram e orçaram seus desempenhos com reflexo nas obrigações definidas na lei de responsabilidade fiscal, segundo as normas vigentes, quando fizeram essas previsões.
15: Em meio à polêmica, a Assembleia Legislativa do Rio enviou ao Supremo Tribunal Federal um manifesto contra a redistribuição dos royalties do petróleo. O documento defende a inconstitucionalidade da lei da partilha, alegando um impacto de até 22 bilhões de reais anuais em perdas para o estado do Rio e quase 13 bilhões aos municípios produtores. O processo no STF estava parado desde 2013, quando a ministra Carmen Lúcia concedeu liminar para suspender os efeitos da lei. De acordo com o manifesto encabeçado pelo Instituto Todos pelo Rio, o ICMS do petróleo já é tributado no destino e o Rio, como estado produtor, deve ser compensado. Sindicatos, federações e associações que representam comércio, empresas e trabalhadores aderiram ao movimento.
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2: Eu sou o Sérgio Waibe e está começando agora o Minuto do Empreendedor, apresentado pelo BTG Pactual Empresas. Na minha companhia, Diego Barreto, CEO do iFood. Diego, o propósito dessa coluna está sendo transmitida na rádio, é levar às pessoas informações e conhecimento para que elas prosperem, os empresários. E nesse sentido, quais dicas você daria?
3: Olha, precisa sonhar grande. Tudo começa com um sonho muito grande. Precisa iterar muito. Precisa entender que uma ideia não nasce pronta. Ou seja, você precisa de resiliência para iterar e chegar até onde você quer. E o terceiro ponto, você tem que curtir o impacto que você está gerando. Gerar emprego é bom, gerar renda é bom e a cabeça tem que ir para isso no final do dia.
2: Conhecendo o iFood, tá aí Diego Barreto, seu CEO, uma grande inspiração no Minuto do Empreendedor, apresentado pelo BTG Pactual Empresas.
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8: A FIFA vai trocar a empresa responsável pela fabricação dos álbuns de figurinhas da Copa do Mundo. A norte-americana Fanatics vai assumir as funções a partir de 2031, visando a edição de 2034 na Arábia Saudita. Ela vai substituir a italiana Panini, que confeccionou e vendeu os álbuns desde 1970, com um pequeno hiato na Copa de 94. A Fanatics vai usar nos exemplares a marca Topps e, além das figurinhas, vai produzir cards que serão autografados pelos jogadores que fizerem a primeira partida da carreira numa Copa do Mundo. O álbum da edição 2026, feito pela Panini, já foi lançado, tem 112 páginas e 980 figurinhas, com um envelope de 7 custando R$7, a versão simples R$24,90 e a de capa dura
1: R$74,90. 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
9: Vamos dar uma passadinha na rodovia Presidente Dutra?
10: Ricardo Silva.
11: Muito bom dia, Band News FM. Bom dia, Zé. Bom dia, Mário. Ricardo Silva falando aqui direto da rodovia Presidente Dutra, pista em direção ao centro, à altura de São João de Meriti, com trânsito muito ruim, ruim mesmo, principalmente na pista lateral. Temperatura 25 graus, sol já começa a brilhar. Parabéns para todas as mamães e um parabéns especial para o meu irmão Renato, que faz aniversário amanhã. Hoje é sexta-feira, nada me entristece, nada me aborrece. 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
12: É tentada, ingrata, trocou o meu amor.
9: Eu não entendi por que você colocou o latino falando Renata, se ele mandou um alô para o Renato. Ou é o Renato? Eu ouvi errado?
10: Não, eu ouvi rápido, mas...
9: Ah, você entendeu.
10: E não tem nenhuma música Renato Ingrato, então só tinha Renata. Foi o que me restou aqui pra fazer uma.
9: E hoje é sexta-feira, você quer bagunçar o coreto todo. Aliás, é que hoje tem que botar música fora da batalha cultural, já botou Alexandre Pires.
10: Mas com certeza o Renato vai gostar.
9: Uma balinha de iogurte pra você.
10: Muito obrigado.
9: Tá?
12: Até pra namorar, a Bela foi a três.
9: Que isso, cara? Ah, não, Zezinho, hoje você não tá bem, não, cara. Vamos trazer informação, vai. E ela chega séria, com um olhar de reprovação.
10: Chega.
9: Se você botar a câmera nela, ela ficou, cara, quando você colocou essa música, ela não se aguentou. Falou, não, não acredito.
10: Eu
9: tipo assim, não acredito. Van Alves, bom dia pra você.
13: Bom dia, Mário. Bom dia, Zé, e também aos nossos ouvintes. Até o momento, o Aeroporto Internacional do Galeão opera normalmente na manhã desta sexta-feira com um voo cancelado e sem voos atrasados. E o Aeroporto Santos Dumont também opera normalmente sem voos cancelados e sem voos atrasados.
9: Olha pra câmera, olha.
13: É, tô olhando aqui, essa câmera aqui, o Zé reclama que eu sento...
9: Agora rapidinho, 25422132, vamos ver se a gente não é no Rio, mas tá desesperado nosso ouvintezinho Zanetti. Não mandou mensagem aqui, mas ele telefonou. O que aconteceu lá em Criciúma?
13: Passou um vendaval 4:00 da manhã.
9: Caramba,
13: aí ele
9: tá
13: falou
9: sem
13: que
9: luz,
13: tá
9: sem energia.
13: Criciúma está sem energia elétrica, ele Tadinho. Está desesperado e mandou um abraço.
9: Um abraço pra ele.
13: Você mandar um alô e avisar que Criciúma... está sem energia elétrica.
9: Sem energia lá em Criciúma, Zinho Zanetti, 6:50, com todo o gás, ela aqui com trânsito. Vivi Costa.
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9: Bom dia. Não, calma aí, não é a Renata. Zezinho.
10: A Vivi tá aqui.
9: Tira a Renata aí, cara. Vivi, desculpa, tá? Bom dia.
15: Muito bom dia, Mário, Zé e ouvintes da Band News FM. Já destacando a circulação de carros pelas vias expressas, Avenida Brasil em direção à região central, prejudicada de Irajá até Cordovil e de Olaria até a altura do Caju. Linha Vermelha também tá com problemas, só que de Vigário Geral até o Parque das Missões, lentidão ao passar pelo Galeão e depois tensões ainda da Maré até o Caju. Pastor Martin Luther King ainda servindo de alternativa. 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Daqui a pouco eu tô de volta, Mário.
9: Até já.
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16: Minhas caras, meus caros, como aqui sempre se diz, e eu repito em todo canto, as pessoas têm direito às próprias opiniões, mas não aos próprios fatos. Eu sou pago para analisar fatos, para dar opinião, sim, agora jamais para inventar o que não aconteceu ou para ignorar o que aconteceu. Né? E eu afirmei aqui, e espero que vocês se lembrem, e portanto percebam que estamos num campo seguro da análise, pelo menos, que qualquer que fosse o resultado do encontro de Lula com Trump, ele sairia ganhando. Seria o que eu chamei de jogo de ganha-ganha. Se tudo corresse bem, como correu, ótimo para Lula. Se tudo corresse mal e Trump resolvesse fazer das suas, ótimo também. Porque aí se teria o vasto campo da soberania a tratar. Mas a verdade é que tudo saiu da melhor maneira possível. O que evidenciou o isolamento do bolsonarismo em relação ao governo Trump. O Trump não quer brigar com o governo Lula, com o Brasil, tampouco vê os bolsonaristas como seus aliados preferenciais. O Brasil levou seus pleitos, há agora uma agenda pela frente de trabalho. O Lula deu uma entrevista absolutamente tranquila e o presidente Trump elogiou o seu homólogo brasileiro. Disse que é um homem inteligente, sagaz, em suma. Tudo correu da melhor maneira possível. E nem poderia ser diferente, porque o Brasil tem aquilo que é importante para os Estados Unidos, e nós estamos falando principalmente das terras raras, que, atenção, o Lula não foi aos Estados Unidos para entregar as riquezas brasileiras. Quem fez esse discurso foi o Flávio Bolsonaro. E ontem nós vimos um esforço ridículo do bolsonarismo para tentar dizer que o encontro foi mal sucedido, ou então, na teoria conspiratória veiculada por Paulo Figueiredo, né, que Lula foi lá para entregar as nossas riquezas. Olha só, o bolsonarismo agora passou a ser também anti-imperialista e anti-americano. É uma vergonha continuada, né? Vamos falar um pouquinho de Ciro Nogueira. Sim, um dos próceres do Centrão foi tirado do jogo, né? Politicamente a situação dele é muito difícil, e é claro que isso afeta, digamos, a articulação ali do campo da direita e da extrema direita. Vamos ver as consequências. André Mendonça soltou uma nota ontem dizendo que não teve acesso à delação, buscando desvincular a decisão que tomou do conteúdo da delação de Vorkar, dizendo ainda que, a colaboração premiada é um ato da defesa, um direito assegurado ao investigado, e é. Para que produza efeitos, a colaboração deve ser séria e efetiva. A lei diz que deve ser efetiva. Séria, a palavra séria, adjetivo, já é um juízo de valor que não é jurídico, né? Sendo efetiva, é séria. E que as investigações devem seguir seu curso regular, independentemente da existência ou não da proposta de colaboração. Com isso está dizendo: não, eu não determinei a operação, não autorizei a operação para dar um recado ao conteúdo da delação ou à defesa, né? A ver.
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9: Linha Amarela, Zé.
10: Mensagem da Ana Carla.
22: Bom dia, Mário.
9: Bom dia.
22: Bom dia, Zé. Aqui é a Ana Carla, o trajeto Recreio de Bandeirantes Solarinha. Avenida das Américas super tranquila, Estupceno também. Linha Amarela com retenção a partir do túnel da Covanca, mas depois libera. Zé, Mário, você sabe o que está acontecendo? Tem dois helicópteros sobrevoando aqui a Linha Amarela. Tá parado aqui na altura do Meier, Del Castilho, mais ou menos. Não vi nada, mas estranhei a presença desses dois helicópteros.
9: Olha, por enquanto, nenhum relato de operação policial, tiro na região, mas...
10: Thiago Miranda falou também de também observou, vários jazantes, né? Do helicóptero ali na maré.
9: Mas sem disparo,
10: sem,
9: né?
10: Sem disparo, é.
9: Bom, a gente tá de olho, ligando alerta aqui a nossa equipe pra apurar direitinho. Pra fechar...
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9: Já falamos bastante lá do jogo do Flamengo ontem em Medellín, na Colômbia, que foi suspenso por conta de violência lá da torcida, jogando sinalizador pra dentro do campo, deve ser por WO, daqui a pouquinho volta em pauta no noticiário nacional, mas agora Campeonato Brasileiro, rodada 15 no fim de semana, começando amanhã com Fluminense e Vitória, 6 horas da noite no Maracanã, domingo Botafogo enfrenta o Atlético Mineiro em Belo Horizonte, às 16h, às 19h30 o Flamengo pega o Grêmio em Porto Alegre, inclusive o Flamengo ia direto, né, da Colômbia para o Rio Grande do Sul, fazendo uma viagem já para ficar lá na capital gaúcha. E o Vasco recebe o time do Atlético Paranaense às 18h30 de domingo, fechando a rodada em São Januário.
10: Série D tem Pouso Alegre e América, lá no sul de Minas, às 16h.
9: Sábado ou domingo?
10: Sábado.
9: Sábado, né?
10: Isso.
9: E ficamos por aqui então, acabou o nosso tempo.
10: Foi um prazer, Marinho.
9: Um grande abraço, feliz dia das mães a todas as mamães,
10: verdade,
9: né?
10: Feliz dia das mães.
9: Um beijo especial e daqui a pouquinho a gente volta. Amanhã eu tô de volta aqui no noticiário também pela manhã e a manhã inteira dessa sexta-feira a gente vai seguir junto nos blocos locais. Até já, Zezinho.
10: Valeu, abraço.
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9: Saideira, vai.
10: Bom, mensagem do Robson.
9: Fala, Robson. Bom dia.
21: Fala, Zé. Fala, Mário. Bom dia pra vocês e pra todos os ouvintes. Estou aqui na BR-040, sentido Rio. Tudo bem parado aqui, na altura do Parque Gráfico. Grande abraço pra vocês aí e um feliz Dia das Mães.
9: Valeu, Robson. Aquele recado, 7 horas em ponto.
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23: 7 horas em ponto. Um ótimo dia a você, meu querido ouvinte da Band News FM. Eu sou Luiz Megali. Vamos juntos até as 9h25 da manhã com muita informação e prestação de serviços nesta sexta-feira. 8 de maio de 2026, outono brasileiro. O time de colunistas da Band News, escalado hoje com Mônica Bergamo, Rodrigo Oringo de Brasília, Eduardo Barão de Washington, nos Estados Unidos. Carlos Andreasa com comentário político, Juliana Rosa com os números da economia, Mauro Betting com o futebol no estúdio. Sempre uma melhor e mais independente análise, porque onde está Sheila Magalhães. Bom dia, Sheila.
24: Bom dia, Megali. Bom dia pra Carlinha, bom dia aos nossos ouvintes. Sejam todos muito bem-vindos, todas muito bem-vindas. Vamos juntos até as 9h20 alguma coisa, contando com a sua companhia, com a sua audiência, com a sua paciência, mas principalmente com a sua participação. No nosso WhatsApp 11-999-592-100 é a nossa central de ouvintes, Ricardo Boechat. 11-999-592-100. Chegou uma mensagem da Fernanda dizendo o seguinte: bom dia.
25: Bom dia.
24: 11 horas em ponto em Portugal Continental. Hora de conectar o Rivotril na Band News FM e saber das informações mais relevantes do dia, diz a Fernanda, que mora em Portugal e nos acompanha.
23: Portugal Continental é Portugal. Portugal. Que não é nos Açores.
24: Ela escreveu Portugal Continental, que certamente mora na parte continental de Portugal.
23: Eu não sabia que se usava essa expressão parte continental de Portugal.
24: Lá tem um
23: jeito, sim, né? Tá bom. Beijo pra Fernanda.
24: Beijo, Fernanda.
23: Legal, hein? Portugal é um grande país. Ô, Carla, gostamos do Trump bonzinho?
25: Bom dia, Megali. Bom dia pra
24: Sheila.
25: Bom giorno pro Trump. Gostamos, né?
23: Melhor esse.
25: Qual que nasce torto, nunca se endireita.
23: É.
25: Eu acho que já que a gente tá falando de Washington, a gente podia colocar pitadas de El-Chan. Assim, do nada, na programação.
23: Sem nenhuma razão.
25: Pegou. Sem nenhuma. Não, tem uma razão. O Barão tá lá em Washington.
23: Mas é sem nenhuma explicação.
25: O nosso compadre tá em Washington.
23: Nosso compadre tá em Washington.
25: Eu acho que.
23: A gente tem uma Sheila aqui, uma Carla aqui.
25: Isso.
23: Né?
25: Aham.
24: Uhum. E um jacaré.
23: É, o jacaré é o Andreasa, né? Com as camisetinhas da Lacoste.
25: Você?
23: Dele. Eu não uso Lacoste. Sou classe média. Agora, o Trump, eles deviam estar. Devia ter umas amostras de minerais raros lá. Ele foi lá e comeu um pouquinho de lítio, né?
25: Porque ele tá bem de boa, né? Tá
23: o lítio, pra quem não. O lítio é um dos minerais raros, né? Super importante na transição energética, mas pra quem não sabe, é um medicamento também fortíssimo.
25: É, que serve como antidepressivo.
23: Em vários transtornos psiquiátricos, mas é muito forte.
25: Uhum.
23: Kurt Cobain cantava sobre isso, né?
25: É.
23: Sobre os efeitos entorpecentes do lítio. Ele cantava. Começava a música assim: I'm so happy. Mas cantando nesse tom. E a música se chama Lítio. Vai ver, foi isso. Vai ver, o Trump deu uma lambida no lítio ali e resolveu ficar bonzinho. Muito bem. É 999. Daqui
25: queria
23: a pouquinho.
25: Queria fazer um lembrete só. Hoje é o último dia.
24: Ah, verdade.
23: Verdade.
25: Das piores mães do mundo. Então, eu tinha uma mensagem selecionada pra ontem, pra hoje eu não tenho ainda. Então, se você quiser mandar a sua história pra cá.
24: Se quiser mandar, né?
25: Se quiser mandar.
23: Se quiser mandar.
25: O WhatsApp tá
23: tivemos
25: aqui, se quiser mandar.
23: Histórias épicas nessa semana. A minha preferida foi a. Não, empatou, empate. A da mãe que chamava o
24: Vladimir, né?
23: O cachorro Vladimir. De Vladimir.
24: Essa é maravilhosa.
23: E da criança,
24: gente,
23: que virou no carro.
25: Ah.
23: E ficava pedindo pra mãe.
25: Avião. Quando ela falou, vira eu.
23: Tadinha.
25: Quando a mãe virou, ela. Obrigada.
24: Ai, que dó.
23: Todo mundo apresentado, escalado, só falta ele, meu galo. Toca a bateria.
25: Brasil e Estados Unidos têm 30 dias para chegar a um acordo sobre as tarifas aplicadas aos produtos exportados. O prazo foi definido ontem na reunião entre Lula e Trump na Casa Branca. Em coletiva de imprensa, o presidente brasileiro admitiu que não vai mudar o jeito de um americano pensar, mas ao menos o convenceu a sorrir. Entre outros assuntos discutidos. É isso, gente. Não tô zoando, não, é sério. Entre outros assuntos discutidos no encontro estão as terras raras e o combate ao crime organizado. Nas redes sociais, Donald Trump chamou Lula de muito dinâmico e classificou a reunião como muito produtiva. A gente tem Larissa Biscay aqui no nosso estúdio para trazer mais informações. Bom dia, Larissa.
2: Oi, Carla. Bom dia para você, para todos. Até o início de junho, a gente deve ter uma definição sobre os acordos comerciais entre o Brasil e os Estados Unidos. Foi esse o prazo definido pelos dois presidentes de 30 dias. Um acordo comercial que deve falar de tarifas deve possivelmente falar do PIX também. A gente teve esse acordo que era tão aguardado. Ontem a gente falava aqui sobre a possibilidade de uma cena constrangedora, do Trump colocar o Lula ali em algum momento desconfortável. Isso não aconteceu. Porque os dois não ficaram juntos em frente à imprensa, fizeram coletivas separadas depois do evento. E o presidente Lula declarou que, se for o caso, está disposto a ceder em alguma coisa, falando especificamente dos acordos comerciais. Lula também cobrou uma reforma no Conselho de Segurança da ONU e destacou que teve um ponto de atrito na conversa, durante a conversa sobre tarifas, mas reforçou que tem a sensação de que as negociações vão terminar bem.
4: Aí pra minha fisionomia. Você acha que eu tô otimista ou pessimista? Eu tô muito otimista. Veja, porque tem uma divergência entre eles e nós que ficou explicitada na reunião. O ministro dele falou uma coisa, os nossos ministros falaram outra. Ora, como a gente não podia ficar debatendo o dia inteiro sobre isso, eu propus outra. Vamos dar 30 dias. Para esses companheiros resolver o problema. E nós voltamos a conversar. E ainda falei para o Trump, a gente precisa fazer reunião lá o carro, a gente pode fazer teleconferência. É mais barato. Sabe? O que nós temos é que resolver esses problemas.
2: O presidente Lula foi acompanhado de uma série de ministros. Do outro lado, Donald Trump estava com o vice-presidente, com o J.D. Vance e também com secretários, por exemplo, o secretário de Estado, o Marco Rubio. E outro ponto discutido por eles foi a questão das terras raras. Aqui no Brasil, a gente tem uma riqueza nesses minerais estratégicos, mas não tem necessariamente a tecnologia que consegue explorá-los. A comitiva brasileira apresentou para o Trump o projeto aprovado pela Câmara, que cria a Política Nacional de Minerais Críticos e Estratégicos. O Lula afirmou que não só os Estados Unidos, mas todos os países que estiverem interessados em investir na área dentro do Brasil estão convidados.
4: Tudo que se fala hoje é dos minerais críticos, porque a China. Eu disse ao presidente Trump que nós não só fizemos uma coisa extraordinária, aprovando na Câmara ontem, sabe, a lei sobre a questão dos minerais críticos, como a aprovação de um conselho sobre a coordenação da presidência da República, tratando a questão do minerais críticos como uma questão de soberania nacional, para que a gente possa compartilhar o potencial do Brasil, que ainda é pouco conhecido, porque nós só temos conhecimento de 30% do nosso território, e agora nós temos a obrigação de termos conhecimento de 100% do território, a compartilhar com quem queira fazer investimento no Brasil. Nós não temos preferência. O que nós queremos é fazer, sabe, parceria, compartilhar com as empresas americanas, chinesas, alemãs, japonesas, francesas, ou seja, quem quiser participar conosco, para ajudar a gente a fazer a mineração, para fazer a separação e para produzir a riqueza que essas terras raras nos oferecem, estão sendo convidados para ir no Brasil.
2: Bom, além disso, o presidente Lula discutiu com Donald Trump também a lista daquelas autoridades brasileiras sancionadas nos Estados Unidos, falou principalmente na retomada do diálogo entre os dois países, falaram sobre conflitos internacionais. Na coletiva, Lula disse que mostrou a Trump a visão brasileira em relação às guerras que estão em curso. O presidente brasileiro relatou ainda momentos de descontração, que eles falaram sobre a Copa do Mundo. Lula disse que pediu para Trump não sancionar nenhum dos jogadores que vão para a seleção brasileira representar o Brasil na Copa. E Lula ainda sugeriu a Trump que ele sorrisse mais.
4: Então eu saio muito, muito satisfeito da reunião. Acho que foi uma reunião importante para o Brasil e importante para os Estados Unidos. Eu sempre acho que a fotografia vale muito. E vocês perceberam que o presidente Trump rindo é melhor do que ele de cara feia. E eu fiz questão de dizer para ele, ria. Um pouco, é importante, alivia. Alivia a nossa alma se a gente rir um pouco. E ainda brinquei com o presidente Trump. Ele perguntou da Copa do Mundo, se a seleção brasileira estava boa. E eu falei, ó, eu espero que você não venha, sabe, anular o visto dos jogadores brasileiros para a seleção. Por favor, não faça isso, porque nós vamos vir aqui para ganhar a Copa do Mundo. É isso.
1: O que ele respondeu,
4: presidente? Ele riu. Ele riu porque agora ele vai rir sempre. Ele aprendeu que ria muito bom.
2: Depois, Donald Trump foi para as redes sociais, para o Truth Social, postou o seguinte: acabei de concluir minha reunião com o presidente do Brasil, discutimos diversos temas, incluindo o comércio, especificamente tarifas, o dinâmico presidente do Brasil. Reunião foi muito produtiva, nossas representantes têm reuniões agendadas para discutir alguns pontos-chave. Outras reuniões serão marcadas nos próximos meses, conforme necessário. A gente fica expectativa, então, esse prazo de 30 dias para que eles definam o que vão fazer sobre as questões comerciais, tarifas e PIX também. A gente acompanha por aqui.
24: Valeu, Larissa. Para o ex-embaixador do Brasil nos Estados Unidos, Rubens Barbosa, esse encontro entre Lula e Trump funcionou para desbloquear negociações.
5: Eu acho que foi dentro da expectativa de não ter nenhuma decisão, de anunciar a importância dessa questão tarifária e anunciar as medidas, né, necessárias para que sejam retomadas as negociações já com o apoio presidencial. Esse que era o grande ponto, eu insisto, há um ano que eu estou insistindo nisso. Para que as negociações fossem desbloqueadas, teria que haver um encontro entre os presidentes. Foi exatamente isso que aconteceu. As negociações agora estão desbloqueadas e nós vamos chegar a um acordo, nem sempre favorável, mas enfim, nós vamos minimizar o custo dessas medidas que os Estados Unidos estão querendo impor sobre o Brasil.
24: Na avaliação do professor de Relações Internacionais da ESPM, Leonardo Trevisan, a reunião marca uma nova fase na relação entre os dois países. Segundo ele, Trump sentiu que precisa do Brasil.
6: É uma fase completamente nova no relacionamento com Trump. Trump adora soluções imediatas, as soluções de força. Se você me perguntar por que que ele mudou de ideia tanto, por que que o presidente Lula pôde sair do acordo dizendo, olha, vamos com calma, vai ser montado um grupo de trabalho, e o grupo de trabalho vai ter 30 dias para solucionar picos e solucionar tarifa? Isto é sinal de que chegaram adultos na sala. Desculpe a expressão tão forte. Isto é sinal de que Trump se convenceu de que será preciso uma negociação com profissionais e uma discussão menos midiática. Se você me perguntar por que que isso está acontecendo, eu não tenho nenhuma certeza, mas eu tenho a sensação de que, de algum modo, o gato subiu no telhado. O que que eu quero dizer com isso? Que, de alguma forma, Trump sentiu que a gasolina subiu 40%. Trump sentiu que ele precisa do Brasil do lado dele para evitar a China entrar tanto no Brasil.
24: No meio empresarial, o encontro foi considerado positivo, como destacou a nossa colunista de economia, Juliana Rosa.
1: A visão dos empresários é que o encontro entre Lula e Trump cria condições favoráveis para avançar em temas estratégicos. O presidente da Câmara Americana de Comércio me disse que o importante agora é traduzir esse clima positivo em resultados concretos. Nas negociações, dois pontos são fundamentais. O primeiro, terras raras e minerais críticos. São insumos fundamentais para a tecnologia, baterias, chips. O Brasil tem a segunda maior reserva do mundo, atrás da China. Mas a gente precisa de investimentos, muito investimento, e tecnologia, principalmente, para conseguir explorar. Esse é um trunfo geopolítico, porque Estados Unidos precisam depender menos da China. Um outro ponto importante na mesa de negociações é a sessão 301, uma investigação contra práticas no Brasil que supostamente prejudicam americanos. PIX, etanol, a lista é grande. O resultado dessa investigação deve sair em até 2 meses. E pode significar aumento de tarifas. Ou seja, a química entre os presidentes tem que virar resultados efetivos.
23: Muito bem. Se havia uma tragédia no horizonte, ela ficou bem distante de acontecer. Pelo contrário, há um consenso. A não ser entre aquelas almas atormentadas, né? Como Paulo Figueiredo, que começou a espalhar teorias da conspiração na internet. Mas ele também é uma figura que é conhecida por fazer exatamente isso, né? Melhor assim. Daqui a pouquinho mais informações dos Estados Unidos com o nosso correspondente Eduardo Barão, as repercussões em Brasília com Rodrigo Orengo, comentário de Carlos Andreasa. Sexta-feira mal começou. Por aqui, a Polícia Federal prendeu uma suspeita de chefiar um grupo de imigração ilegal aos Estados Unidos. Maria Helena de Souza Neto Costa teria movimentado mais de 40 milhões de reais entre 2018 e 2023, detalhes com Rosane Kotowski.
7: Uma operação da Polícia Federal contra uma organização criminosa suspeita de migração ilegal para os Estados Unidos prendeu 4 pessoas em Goiás. Uma delas é Maria Helena de Souza Neto Costa, sogra do governador Daniel Vilela, do MDB. Segundo a PF, a mulher é suspeita de chefiar um dos grupos investigados que teria movimentado 45 milhões de reais. Maria Helena foi presa em casa, em Goiânia. Ela começou a ser investigada pela PF em 2022, quando um grupo de imigrantes foi parado no aeroporto de Congonhas, em São Paulo, e citou o nome dela.
25: No Oriente Médio, sem um acordo de paz, os Estados Unidos promoveram novos ataques contra o Irã. As regiões atingidas ficam perto do Estreito de Hormuz, fechado pelo regime de Teherã, e por onde passam 20% de todo o petróleo que é negociado no mundo, Larissa Biscaia.
8: E aí dá a dúvida, Carla, se a gente está com uma trégua ou não no Oriente Médio. Para a análise do Irã, sim, esse ataque acaba rompendo o cessar-fogo. Na análise americana, não. Nesse meio tempo, a gente tem o Donald Trump aqui brincando com inteligência artificial. Ele fez uma publicação que mostra... parece piada. O problema é que parece piada e não o posicionamento de um presidente.
23: Ah, vamos lá. Não, eu nem vi e já tô imaginando. Diga lá.
8: Vou escrever para o nosso ouvinte. Você tem uma cena, pensa um avião, tipo um caça, um avião no céu, com a bandeira do Irã plotada em cima dele, como se fosse um adesivo colado em cima dele. Aí tem um laser que tá atingindo esse avião e ele tá meio ali atingido, destroçado. Donald Trump postou isso nas redes sociais e escreveu: "Lasers, bing bing, já era!" Exclamação. É uma...
23: um universo paralelo, né?
8: Não parece dos Simpsons? Não parece algo que você veria nos Simpsons?
23: Parece.
8: Ou uma esquete, Porta dos Fundos, eu não sei, parece uma piada.
23: Aliás, a presidência de Donald Trump foi prevista pelos Simpsons, mas não da maneira que as pessoas imaginam. Circula pela internet um vídeo de quando Donald Trump oficializou sua candidatura, que ele desce daquela escada rolante, né, no Trump Building lá em Nova York. Na verdade, aquele desenho foi feito depois do que aconteceu. Então foi uma representação do que aconteceu. Aquilo não foi a previsão. A previsão é num episódio lá do começo dos Simpsons, deve ser assim, terceira, quarta, quinta temporada. Eles já estão na 30ª, né? Em que a Lisa, num futuro assim imaginado, vira presidente dos Estados Unidos. E aí os assessores estão dizendo para ela assim: então a senhora precisa agora fazer reuniões bilaterais, não sei o quê, porque o ex-presidente Donald Trump deixou uma grande bagunça. Na época ele era só um empresário dos Estados Unidos, mas era uma coisa tão inimaginável que ele um dia fosse presidente que os Simpsons usaram isso como piada. Fala, olha a que ponto chegaremos no futuro, né? O presidente antes da Lisa foi o Donald Trump. Mal sabiam. Mas sim. E é um universo paralelo, né? Porque ele retrata coisas lá que não estão acontecendo. Quem vê essas cenas publicadas pela Casa Branca, meu Deus, pensa que os Estados Unidos estão arrebentando com o Irã.
8: Quem tá acompanhando a gente pela live consegue ver essa imagem que foi publicada pelo próprio Donald Trump. Então ele faz uma piada com esse ataque. Então você vê ali um navio americano com a bandeira dos Estados Unidos com um raio laser em direção ao que seria um caça do Irã. E essa frase que eu destaquei, lasers, bing, bing, já era. Parece um videogame, como se fosse algum ataque desse tipo. Ele fez uma piada sobre esses ataques americanos ali perto do Estreito de Hormuz, só para dar um geral aqui sobre a semana. Ainda nessa semana, o Trump afirmou que o acordo com o Irã era muito possível depois de conversas positivas, os dois estariam ali se aproximando para tentar chegar em algum lugar. E olhando para o dia de ontem especificamente, a gente teve o Irã acusando os Estados Unidos de violação do cessar-fogo com esse ataque. A avaliação do governo americano, no entanto, é que esses ataques não representam o fim do cessar-fogo. Uma fonte da Casa Branca informou para Fox News isso, que na cabeça deles o cessar-fogo continua apesar dos ataques que foram feitos. Ontem, com a visita do presidente Lula, como a gente destacou agora há pouco, Lula também falou com Trump sobre a guerra, sobre as guerras que acontecem no mundo. Na coletiva de imprensa, o presidente Lula defendeu o diálogo como uma alternativa para as intervenções militares.
4: Olha, o Trump não vai mudar o jeito dele ser por causa de uma reunião que durou 3 horas comigo. O que eu fiz questão de dizer para ele é o que eu penso das coisas que eu acho que podem ser feitas. Eu acredito muito mais no diálogo do que na guerra. Eu acho que a invasão do Irã, ela vai causar mais prejuízo do que ele está imaginando. Mas tem várias suposições. Ele acha que a guerra já acabou. Não é o real. Mas ele acha, eu não vou, sabe, ficar brigando com ele por causa da visão que ele tem da guerra. Ele acha que na Venezuela está tudo resolvido. Eu disse para ele que eu tenho interesse em discutir qualquer assunto que ele precisar discutir. E quiser discutir comigo sobre Cuba, sobre Venezuela, sobre Irã, sobre o que ele quiser, eu estou disposto a discutir. Eu não tenho vocação belicista. A minha vocação é de diálogo. É acreditar no poder da narrativa. Acreditar no poder do convencimento. É assim que eu acho que a gente deve fazer política. Falei muito com ele sobre a questão de mudança no Conselho da ONU. É preciso reformar a ONU.
8: Bom, e para olhar para o Líbano também, Israel anunciou ter matado um alto comandante de uma unidade de elite do Hezbollah. No Líbano, um ataque aconteceu no sul de Beirute ontem e com isso o cessar-fogo que deveria acontecer por lá também não está mais acontecendo com esses ataques israelenses em solo libanês.
25: Valeu, Larissa. Vamos falar de Banco Master, gente?
23: Vamos falar de Banco Master?
25: Quer falar com você? Porque finalmente me deu bom dia. O dono do Banco Master, Daniel Vorcaro, corre o risco de voltar ao presídio da Papuda por não incluir tudo o que sabe na proposta de delação premiada entregue ao ministro do STF, André Mendonça. Lembra que ontem a Mônica Bergamo dizia, né? Que ele tava pé da vida. A gente até tocou dominó aqui. Material nessa proposta de delação premiada foi enviado em um pendrive na última quarta-feira, mas não trazia, por exemplo, a mesada que foi revelada ontem paga ao senador Ciro Nogueira. Ontem, o presidente do PP, Ciro Nogueira, foi alvo de uma nova fase da Operação Compliance Zero da Polícia Federal, segundo a PF. Ciro chegou a receber até R$500 mil por mês para atuar como braço de Daniel Vorcaro no Congresso Nacional, uma espécie de funcionário mesmo, do Vorcaro, do Banco Master, dentro do Senado. Em 2024, o senador apresentou uma emenda para elevar o limite do chamado Fundo Garantidor de Crédito, que é de R$250 mil, para R$1 milhão. E assim, claro, beneficiar o Banco Master. E aí, como é que a gente soube? O que é que a Polícia Federal revelou? Um pequeno detalhe, bem pequeno detalhe dessa história. Foi a própria assessoria do Banco Master que escreveu, elaborou o texto dessa emenda apresentada por Ciro Nogueira. Tá bom pra vocês ou não?
23: Vamos reforçar isso. Não é que ele apresentou uma emenda em que o Banco Master seria beneficiado. Ele foi lá e qual um office boy, um courier, pegou das mãos de algum assessor do Vorcaro ou do próprio Vorcaro o texto do projeto e, sem mudar uma vírgula, transportou este texto, levou este texto qual um entregador, qual um motoboy até o Senado, com todo respeito aos motoboys, que são trabalhadores e não recebem propina de ninguém, levou até o Senado e falou: eis aqui o projeto que estou apresentando. E passou a fazer lobby. Cara, inacreditável. A gente acha que a gente não vai se surpreender mais depois de 20 anos trabalhando com notícia, mas sempre tem uma, Pablito.
0: Um detalhe, a Polícia Federal disse que não foi no Senado, né? Foi na casa dele. Essa informação existe. Então,
25: na
0: assim,
25: casa dele.
0: Na casa dele, no envelope, pronto para que ele pudesse.
25: É inacreditável. É inacreditável, cara. Agora, sim, o Daniel Vorcaro não pagava só mesada ao Ciro Nogueira. O senador recebeu mimos. Por meio do primo, Felipe Cansado Vorcaro, o dono do Master, bancou viagens internacionais, diárias de hotel, uma delas no valor de até 130 mil reais. Restaurantes caríssimos, voos em jatinhos. Bem, o advogado de Ciro Nogueira, Antônio Carlos de Almeida Castro, Cacai, diz que o senador está tranquilo e vai prestar todos os esclarecimentos.
11: Neste caso,

0: Eu fui para lá assim que ele me chamou às 6 da manhã. Foi muito respeitoso. A Polícia Federal agiu de forma extremamente respeitosa, sem aquela espetacularização que havia na época da Lava Jato. E agora o que nós temos que fazer é conhecer efetivamente quais são os fatos que levaram a uma medida tão drástica como é uma busca e apreensão. Nós não temos ainda conhecimento de tudo. O que está lá, pelo menos que eu pude ver na decisão, nós temos como fazer o enfrentamento. Mas vamos esperar para ver o acesso que teremos ao processo.
1: E aí, à medida que a gente vai descobrindo outros fatos envolvendo toda a teia em torno do caso do Banco Master, a gente via pontos que foram se aproximando e formando um desenho, né? À medida que esses pontos vão se interligando aos poucos. E esse desenho não é bonito, Afonso Marangoni. Bom dia para você.
2: Bom dia, Sheila, Carla, Migali, todos que nos acompanham. E esse desenho pode ficar ainda mais claro justamente com esta fase da Operação Complice Zero. Por quê? Porque foram cumpridos 10 mandados de busca e apreensão, inclusive contra o senador Ciro Nogueira. E aí a Polícia Federal já está analisando os materiais apreendidos nesta quinta-feira e pode, justamente com este, né, material, ajudar a elucidar pontos que ainda não estão completamente claros. Isso acaba aumentando, não é, Sheila, Kylie Megali, o preço que tem que ter para uma delação premiada, no sentido de que a PF, por conta própria, já tem conseguido aí muitos elementos que têm ajudado a elucidar essas investigações. No caso, o ministro André Mendonça derrubou o sigilo da decisão e mostrou, como você colocou, que além desta mesada que Ciro Nogueira recebia, de acordo com a Polícia Federal, ele também frequentava os melhores hotéis do mundo, inclusive um hotel 5 estrelas em Nova York, restaurantes de altíssimo padrão, e tudo isso era pago então pelo Daniel Vorcaro. Além disso, tinha uma casa de Daniel Vorcaro que era usada como se fosse mesmo do Ciro Nogueira, que estava à disposição do senador da República. Citou até inclusive aquele caso da chamada emenda Master de 2024, que teve aquela proposta de mudar a garantia, né, do limite do fundo garantidor de créditos de 250 mil para R$ 1 milhão. Isso seria muito benéfico para Daniel Vorcaro. Essa proposta acabou não avançando, mas na época gerou muita comemoração do Daniel Vorcaro por ter sido feita exatamente como ele gostaria. Bom, o que fica agora desta operação é que Ciro Nogueira está proibido de se comunicar com os que são alvos da Operação Complice Zero, inclusive com o irmão Raimundo Nogueira Lima, que também foi alvo e no momento está usando tornozeleira eletrônica. O preso desta operação foi justamente o primo, Felipe Cansado Vorcaro, que é apontado como operador financeiro do banqueiro.
1: Valeu, Marangoni. Obrigada. Bom, com a operação de ontem, algumas coisas parecem se interligar, como diz a Sheila. O desenho não é bonito. E olha que Afonso Marangoni entende de arte, hein, Sheila?
3: Você viu, né?
1: Concordou com você, não é um desenho bonito.
3: Mas que vai ficando claro, né?
1: Vai.
3: O desenho vai ficando cada dia mais claro.
1: É. Bom, quando recebeu a proposta de delação premiada de Daniel Vorcaro, o André Mendonça já sabia da mesada de Ciro Nogueira. E logo depois autorizou a operação da Polícia Federal. Antes de articular a rejeição do nome de Jorge Messias no Senado, Davi Alcolumbre teria pedido a Lula que o ajudasse a se blindar. Em conversa com o presidente, ele teria dito que a colaboração de Daniel Vorcaro viria com muitas mentiras e injustiças. Mas Lula teria deixado claro que não tinha como segurar a Polícia Federal, o Ministério Público e muito menos o ministro André Mendonça. São informações da colunista de O Globo, Malu Gaspar.
3: Na proposta, Daniel Vorcaro ainda teria admitido que contratou o escritório da mulher de Alexandre de Moraes para se aproximar do ministro do Supremo. Mas o dono do Master teria garantido que o negócio não previa e não houve troca de favores. Viviane Barsi receberia R$ 129 milhões do banco no período de 3 anos, em parcelas de R$ 3 milhões e R$ 600 mil por mês. Porém, o contrato foi rompido antes, em novembro do ano passado, exatamente quando o Master foi liquidado pelo Banco Central. Mesmo assim, Viviane Barsi, o seu escritório, recebeu R$ 80 milhões.
4: Além do contrato, Alexandre de Moraes voou em jatinhos de Daniel Vorcaro, teria frequentado a casa do banqueiro e participado de eventos patrocinados pelo Master no exterior. aí já não tem condicional, tá? Ele participou mesmo. Assim como outros ministros do STF, até mesmo o diretor-geral da Polícia Federal, Andrei Rodrigues, e o procurador-geral da República, Paulo Gonet.

0: Alexandre de Moraes ainda teria se encontrado com Davi Alcolumbre dias antes de o nome de Jorge Messias ter ser rejeitado para o Supremo Tribunal Federal, mas ele nega ter atuado contra o indicado de Lula.
1: Rapaz, deixa eu aproveitar que o Afonso Marangoni tá por aqui. Marangoni, pra gente falar desses senadores que entraram com um pedido no Congresso Nacional de suspeição de Cássio Nunes Marques no caso Master. Esse grupo aponta que o ministro do STF tem uma relação íntima com Ciro Nogueira e não pode ser relator da ação que pede a abertura da CPI do Banco Master. Nunes Marques, inclusive, chegou a voar em um jatinho da empresa de táxi aéreo de Daniel Vorcaro, mas em nota ele negou que soubesse desse fato. O voo foi pago pela advogada Camila Everton Ramos, que chegou a atuar para o Master. E aí outro que se manifestou ontem, tentou se descolar de Ciro Nogueira, foi Flávio Bolsonaro, pré-candidato do PL à presidência da República, chamou as revelações da Polícia Federal de graves, mas anteriormente ele teria dito que o vice na chapa dele, o vice ideal, seria Ciro Nogueira, né, Afonso Marangoni? E agora, como resolver essa situação?
2: Pois é, Carla, isso não pegou nada bem entre os aliados, né, de Ciro Nogueira, que não gostaram do Flávio Bolsonaro ter se pronunciado, porque ele não precisava, né, ter feito nenhuma fala pública. Mas ele divulgou essa nota dizendo que fatos dessa natureza devem ser apurados com rigor e transparência pelas autoridades competentes, sempre com respeito ao devido processo legal. Disse mais o Flávio Bolsonaro, que confia na relatoria do caso Master, conduzida pelo ministro André Mendonça, e espera uma ampla apuração, mas usou justamente esta colocação de que considera graves as acusações divulgadas contra o senador Ciro Nogueira do Progressistas. Lembrando, né, Ciro Nogueira, ele foi ministro da Casa Civil do ex-presidente Jair Bolsonaro e chegou sim a ser cotado para vice, né, na chapa de Flávio Bolsonaro, que deseja concorrer à presidência da República neste ano. Você tratava dessa outra questão, a gente acaba tendo tantos fatos, se esquece de algumas coisas, né? Ainda está pendente de uma resposta do Supremo Tribunal Federal, se é necessário abrir uma CPI do Master, independente de vontade ou não do presidente do Senado, Davi Alcolumbre. E o relator do caso é justamente o ministro Nunes Marques. O que fez agora o senador Alessandro Vieira, do MDB? Anunciou que entrou com um pedido de suspeição para que Nunes Marques deixe de ser o relator da ação que pede a abertura da CPI do Master, que ele então, portanto, não decida sobre isso, que passe para um outro colega do Supremo Tribunal Federal. O Alessandro Vieira justifica que a relação entre o Cássio Nunes Marques e Ciro Nogueira é suficiente para a suspeição. Lembrando que os dois são do Piauí, né? Alessandro Vieira entende que Nogueira e Cássio têm uma relação íntima, o que compromete a abertura de uma CPI que tenha o Master como foco. O pedido de suspeição foi feito junto com o senador Eduardo Girão do Novo. A resposta é aguardada, não há um prazo para que isso aconteça. E claro que cada vez que se aproxima mais das eleições, o calendário também fica mais difícil para uma CPI, até porque senadores e deputados focam, não é? Justamente nas campanhas, muitos para reeleição.
0: É só importante lembrar que mesmo antes de essas revelações acontecerem, Ciro Nogueira já era o cara que estava tentando emplacar um projeto que beneficiava diretamente o amigão dele. Aliás, quando eu digo amigão, eu tô aqui parafraseando o próprio Daniel Vorcaro, que dizia que o Ciro era o seu amigo, como é que era, amigo de coração, amigo de fé,
1: amigo de vida,
0: né? E inclusive o Vorcaro foi lá e contou pra namorada que, olha, ele tá tentando apresentar esse projeto, ele apresentou esse projeto que, se for aprovado, vai beneficiar os pequenos banqueiros. Quando a gente fala pequenos banqueiros, dá a impressão que o cara é um batalhador, né? Um pobrezinho, coitado, ele tá tentando subir. Não, o pequeno banqueiro já é um grande milionário, é Vorcaro. E quando ele contou, a namorada ficou tão entusiasmada que falou: uau, isso daria um roteiro de filme, ganhador de Oscar. Porra, que filmaço, hein? Então todo mundo já sabia que ele tava lá batalhando para ajudar um amigão com um projeto que tinha potencial de quebrar o sistema financeiro brasileiro, né? Felizmente não foi bem sucedido, mas tava todo mundo vendo ele atuando como lobista. Na verdade, no final das contas, a atuação era pior que de um lobista, né?
1: Porque o lobista, ele faz esse canal,
0: lobista,
1: né?
0: Ele faz o meio campo,
1: ele,
0: né?
1: Faz a ponte entre o congressista, né? Entre o eleito e um representante de algum setor. Aí vai o lobista para fazer essa ponte. Só lembrando que não é uma atividade regularizada no Brasil, né? Ainda não é.
0: Ainda não é.
1: Havia lobby muito forte para que isso fosse regularizado, mas não é.
0: Exato, ainda não é. Então agora todo mundo vai tratar o Ciro Nogueira como um bicho nojento, como uma barata, né? Você tem que dar o tapa para tirar do colo e, se possível, pisar em cima. Mas até, literalmente, anteontem, tinha muita gente no colinho do Ciro Nogueira sabendo exatamente como era a atuação do ex-ministro da Casa Civil do Bolsonaro e senador, líder do PP, dos principais partidos do país, influente para burro, no Senado Federal. Valeu, Marangoni.
3: Até, bom trabalho.
0: Na próxima terça-feira, Nunes Marques, estamos falando dele, né? Assume a presidência do Tribunal Superior Eleitoral. Ontem, Carmen Lúcia, que antecipou a saída do cargo, se despediu do comando do TSE. Será Nunes Marques o responsável por conduzir o processo eleitoral em 2026, como nos conta Felipe Campbell.
4: A posse de Cássio Nunes Marques como novo presidente do Tribunal Superior Eleitoral está marcada para terça-feira, dia 12 de maio, às 7 horas da noite. A nova cúpula da Justiça Eleitoral terá o ministro André Mendonça como vice-presidente. Sob a gestão do ministro Nunes Marques, o TSE conduzirá as eleições gerais de 2026. A ministra Carmen Lúcia participou nesta quinta-feira da última sessão de julgamentos sob sua presidência no TSE em uma cerimônia marcada por homenagens à trajetória da magistrada na corte. Durante a sessão, integrantes do tribunal exibiram um vídeo sobre a atuação da ministra e fizeram referências à contribuição dela para a justiça eleitoral e para a presença feminina em espaços de poder. Carmen Lúcia encerra sua segunda passagem pela presidência do TSE. A primeira ocorreu entre abril de 2012 e novembro de 2013.
1: O ex-goleiro Bruno voltou para a cadeia. Condenado pela morte de Elisa Samúdio, ele se entregou durante a madrugada em São Pedro da Aldeia, na região dos Lagos. Bruno Fernandes tinha um mandado de prisão em aberto por descumprir medidas impostas para que ele permanecesse em liberdade condicional. Em fevereiro, o ex-jogador viajou ao Acre para atuar em uma partida pela Copa do Brasil. Mais informações com Daniel Henrique.
5: O goleiro Bruno Fernandes é preso durante uma ação da Polícia Militar em São Pedro da Aldeia, na região dos Lagos, na madrugada desta sexta-feira. De acordo com a PM, Bruno, que era considerado foragido da justiça, não apresentou resistência e colaborou com as equipes policiais. A ação aconteceu após troca de informações entre agentes de inteligência da Corporação do Rio e de Minas Gerais. O ex-jogador do Flamengo tinha um mandado de prisão em aberto contra ele após não se apresentar para cumprir a determinação de retorno ao regime semiaberto. Segundo o Ministério Público, Bruno descumpriu uma série de condições impostas à prisão domiciliar. Ele foi condenado a 23 anos e um mês de prisão pela morte e ocultação de cadáver da modelo Elisa Samúdio. O crime aconteceu em 2010.

0: clipe no Maracanã, Shakira lança a música da Copa de 2026. Havia uma expectativa, hein? Porque a régua, né, tá lá em cima, a desde a África
1: ela,
0: do Sul.
1: Ela estabeleceu.
0: Ela estabeleceu.
1: O Ricky Martin estabeleceu uma régua.
0: É verdade.
1: Alta em 98.
0: Faça-se justiça.
1: Ah, é. Mas aí a Shakira veio, falou.
0: E acabou com tudo isso.
1: Segura minha cerveja.
0: Exatamente.
1: Eu vou lá mostrar como mostrar é que se faz.
0: Uma música de Copa mesmo.
1: Mundial, é boa essa.
0: É boa?
1: É boa, mano. É aquela coisa.
0: É a referência.
1: Nunca será, né? O que já tivemos um dia.
0: Ô, Fábio França, nosso especialista em músicas de Copa. Bom super. Dia.
2: Bom dia. Não, mas pega. A coisa vai pegando, né? Você vai se acostumando com a música.
1: A gente não se apaixonou imediatamente.
2: É claro que não. Acontece isso.
1: Ela foi crescendo.
2: Uma questão de costume.
1: Gente, né?
2: E aí, com a Copa rolando, cara, você vai criando aquela, né?
0: Você entra naquela atmosfera
2: sensação
0: depois,
2: de que
0: né?
2: realmente, nossa, a música é demais, porque todo o contexto ajuda pra isso também, né?
1: Tem razão.
2: Né? A Copa não começou,
1: é boa,
2: fato.
1: É boa.
2: Dai Dai, né? É o nome da música, a faixa tem participação de Burna Boy. O Burna Boy é um cantor nigeriano. Também faz essa participação com a Shakira, como a Sheila disse, foi gravada no Maracanã. O lançamento oficial, completinho do álbum, tá marcado para o dia 14 de maio, né? E aí a gente relembra, né? 2010 teve na África do Sul, a Waka Waka, 2014 Lalala, né? No Brasil, mas o Waka Waka ficou, ficou marcado, né? Vamos ver um trechinho aí? Do da Shakira? Tem um clipe aí pra nós.

0: Maracanã. A Sheila tá dizendo que foi gravado e a Sheila tá fora do ar. Falou, por que no Maracanã que vai gravar? Por que não gravar nos Estados Unidos? E aí eu chamo a atenção também, ó.
1: Mas é o estádio.
0: Pra quem não tá vendo, a gente tá exibindo imagens desse clipe. A Shakira, ela tá usando uma blusinha amarela, um short azul. We are ready, tá escrito no final. Parece muito uniforme da seleção brasileira, né? De futebol ao lado.
2: A colombiana também.
3: A Colômbia.
0: Ah, gente, pra mim faz muito, muito mais referência à seleção brasileira. Porque ao lado tem uma outra moça de verde, amarelo ali, um short branco. Ah,
1: mas
0: também.
1: Tem um cara com a seleção da Colômbia branco. Também ali, ó.
2: Eu acho que ela tá.
1: Atrás da do Paraguai.
0: Tá bom, já, então,
1: não, dos Estados Unidos. Dos Estados
0: Unidos.
2: Não dá pra interpretar como o Brasil, mas é.
0: Ela tá no Maracanã, gente.
3: Mas ela tá vestida de colombiana, né? E todas as do lado, cada uma tem uma cor ou cores referentes aos países que participam.
2: Tem a Croácia ali, tem a França e tem a brasileira. Eu acho que ela tá de Colômbia.
3: Tá bom, também acho.
1: Ela tá de amarelo e azul. Pode ser de Suécia também, né?
3: Pode. Tá aí, ó. Matou.
1: Tá aí, Suécia.
3: Tá de Suécia.
0: Tá
3: de Suécia.
0: Tá aí, tá de Suécia, então, gente. Shakira de Suécia no estádio do Maracanã, fazendo uma música da Copa.
3: Copa nos Estados Unidos,
0: né? Já que a Colômbia, grande campeã mundial, Colômbia.
1: Assim, Maracanã é o estádio de referência.
0: Ela é colombiana, não Maracanã, tá bom, vocês estádio... têm toda a razão, é. Colômbia.
1: Maracanã é o estádio de referência no mundo, né? Tem que ser no Maracanã mesmo, né? Não vai
2: vamos
1: ser
2: dar dois passinhos atrás aqui, cara.
0: Vamos.
2: É Brasil. É boa a música. Ah, cara, o Maracanã é um templo do futebol. Se ela gravasse um Wembley, estaria valendo.
1: Também estaria valendo, né?
2: Faria sentido. E ela tava aqui. Ela tava aqui na semana.
1: Otimizou o tempo, né?
2: Otimizou o tempo.
0: Bom, são as cores da FIFA. Tem um ouvinte aqui falando, ó. O Felipe. É. Cores da FIFA, tá bom. Amarelo e azul, beleza.
1: Pode ser do Araçatuba também, né?
0: Tá bom, gente.
2: Um Mirassol.
0: Mirassol.
2: Um pouquinho de boa vontade. Que é o que a Shakira fala quando acorda, né? Mira, sobe.

0: as cenas lamentáveis.
1: Cara, que horror, né? O que aconteceu na Libertadores. Briga, teve tentativa de invasão ali, que provocaram inclusive o cancelamento. Não teve a partida no final das contas, né?
0: É, a Shakira deve estar com vergonha de ter usado as roupas, as cores da Colômbia. Opa, perdão, do Brasil.
2: Ô, Megali, para, numa boa, meu.
0: Tá bom,
2: que
0: tá
2: chato.
0: Bom. Parei.
2: Porra, sexta-feira.
1: Não, tá bom, vamos só calma. Falar dessa notícia aqui, porque ela é importante, porque assim, foi uma baita de uma confusão.
2: É tipo isso aqui, né? Que tá rolando
1: tipo
2: agora.
1: Cenas lamentáveis. Mas essas pra valer aqui, porque nem houve partida, né, gente? Entre Independiente Medellín e Flamengo na Colômbia, o Vinícius Calisto vai contar os detalhes.
3: O Flamengo deve ser considerado vencedor por WO após invasão e vandalismo da torcida do time Independente Medellín da Colômbia no estádio Atanásio Girardot. Aos 3 minutos da partida pela 4ª rodada do Grupo A da Libertadores, os torcedores começaram a atirar bombas e sinalizadores no gramado e em direção à imprensa. O jogo foi paralisado e as equipes se retiraram do gramado. Inicialmente, a Conmebol suspendeu o duelo e aguardava a segurança no local. No entanto, pela falta de condições de segurança, a organização optou por cancelar a partida. Após a partida ser oficialmente cancelada pela Conmebol, o diretor de futebol do Flamengo, José Boto, pediu que a entidade reconheça que o clube carioca merece os 3 pontos.
4: Como é óbvio, nós esperamos que ganhar estes 3 pontos, porque a responsabilidade não é nossa, os regulamentos são claros, a equipa mandante não conseguiu garantir a segurança, que não havia condições de segurança nem dentro nem depois fora do estádio. Dizer também que nós quisemos sempre jogar, que era a nossa vontade de jogar, mas que queríamos que fossem reunidas todas as condições de segurança.
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6: Bom dia, Band News FM. Ontem era para ter tido pela Libertadores da América, na Colômbia, Independiente Medellín e Flamengo. Teve 5 minutos de jogo, nem tanto. Porque antes, com o clima bélico criado pela torcida do Independiente Medellín contra a própria equipe, que está em má fase, com ameaças nas redes antissociais, pressão na concentração no hotel, eles foram às vias de fato, de feito, e de algo que precisa ser desfeito para anteontem. Invadiram o gramado, que tinha grades protetivas extras, que foram atiradas contra os atletas do Independiente Medellín. Bomba, rojão, pau, pedra, porrada, tudo aquele pacote que lamentavelmente se vê e se vê ainda mais na América do Sul, né? Ainda mais nos dias de absoluta ignorância e intolerância. Resultado, com menos de 5 minutos, as equipes do Independiente entraram no gramado, entraram do gramado para o vestiário, do Flamengo por óbvio também, e pelo regulamento da Conmebol, artigo 24.2, serão provavelmente concedidos 3 pontos merecidos ao Flamengo pelo critério, pelo princípio básico do direito da responsabilidade objetiva. O clube é responsável pelos irresponsáveis. Já aconteceu recentemente em 24, num Colo-Colo e Fortaleza, algo parecido, e o Fortaleza ganhou os 3 pontos e 3-0 no placar. É uma pena, e vai continuar sendo assim, porque quase nada se faz. E uma pena ainda maior, porque há 10 anos, no jogo Atlético Nacional de Chapecoense, que não teve por conta da Chape, a gente teve uma belíssima homenagem à vida e ao futebol, aquilo que esse pessoal da violência está matando.
0: Bom, com bola rolando, né? Aqui no Brasil, o Mirassol confirmou 100% de aproveitamento em casa, bateu a LDU do Equador por 2-0, é líder do grupo com 9 pontos. No grupo E, Platense e Peñarol empataram por 1-1 na Argentina, Corinthians, portanto, está classificado para as oitavas de final, matematicamente, Sheila. Na Copa Sul-Americana, São Paulo empatou com o O'Higgins do Chile por 0-0, bom resultado, segue líder do grupo C, e o Bragantino tá vivo na disputa pela classificação depois de sapecar um 6-0 no Blooming, na Bolívia.
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12: 7h49, noticiário local, informações do Rio de Janeiro, utilidade pública, prestação de serviço. Eu, Mário Dias Ferreira e José Paulo Sobral, seguimos na sua companhia. Quem estava conosco durante o Notícias da Manhã de 5 às 7 já estava ligado que o trânsito hoje tem alguns probleminhas, vamos tratá-los. Daqui a pouco também com problemas em sinais, muita gente reclamando da Tijuca, mas nesse exato momento chega informação sobre acesso ao Santa Bárbara.
13: Isso, no sentido Laranjeiras, mensagem do Sandro.
14: Fala aí, bandidinhos, bom dia.
12: Bom dia.
14: Eu não sei se já informaram a vocês aí, queda de motoqueiro na saída do túnel Santa Bárbara, sentido Laranjeiras. Bem em frente é o centro de operações ali do túnel ali, ó. Tá, o motoqueiro tá lá caído no chão ainda, aguardando resgate. O trânsito vai começar a ficar pitimbado pelo local. Bom dia a todos.
12: É, tá tudo parado. A Babi mandou aqui uma foto pra gente também desse acidente. Zé, quem mais interage aí conosco pelo WhatsApp? 999026970.
13: A gente falou do Santa Bárbara e o Fernando escreveu aqui que o Rebouças, pelo menos até o momento, tá um pouco melhor ali em direção à Zona Sul, no sentido centro também, pelo menos agora com trânsito bom, Mário.
12: Walter Brito, acidente no Mato Alto, uma mulher tava com uma criança no colo ali no BRT. Conta pra gente.
15: Bom dia, Badineus. Walter Brito. Acidente na via do BRT, altura Mato Alto, sentido Taquara. Pelo que eu vi, acho que tem uma senhora com a criança no colo no chão. E só para avisar o pessoal para ter atenção que tá engarrafado. Já tá começando aqui na praça. Bad News, em 20 minutos tudo pode um minuto tudo pode mudar.
12: Agora a gente fala sobre participação de ouvinte e o recado é o seguinte: sinal pendurado no Largo do Pedregulho tá perigoso demais para cair ali e alguém se machucar, hein?
16: Ah, tomar cuidado, hein? Sinal pendurado. Aqui no Largo do Pedregulho, ó. O Largo do Pedregulho aqui, ó. Nós somos Gonzaga, ó. Olha o sinal como é que tá, ó. Pendurado. Passar um ali, corta na mão, já era. Vai cair em cima de alguém aí, tá? Tomar cuidado aqui, ó, no Largo do Pedregulho, hein? Sinal pendurado.
12: E dá pra ver que ele tá pendurado por um fio, Zezinho. E tá muito, mas muito mesmo perigoso aquilo ali de cair na cabeça de alguém. Chegou mais mensagem sobre isso do Júnior.
17: Bom dia, pessoal da Band News. Aqui quem tá falando é o Júnior, motorista de aplicativo. Tô entrando em contato para informar que no semáforo da São Luís Gonzaga, ali chegando no Largo do Cancela, que vem da Mangueira ali, o semáforo tá pendurado, cara. Soltou do poste e tá pendurado só pelo fio que alimenta a energia do semáforo, né? Então ele vai cair a qualquer momento e vai cair em cima de algum carro, com certeza.
12: E quando, nesse caso ele tá até funcionando, mas obviamente de uma forma perigosa. Tem lugar que nem funcionar tá o sinal.
5: Semáforos.
1: Nem sinal.
12: O que tem de reclamação da Tijuca, Júnior?
18: Bom dia, equipe da Band News. Não sei se já foi divulgado aí na programação, mas é para deixar um alerta a respeito do cruzamento da rua São Francisco Xavier com a Avenida Maracanã. O sinal tá piscando no amarelo, já gerando um congestionamento absurdo, chegando já na oeste praticamente. E é um cruzamento perigoso, é um fluxo intenso de veículos. Então, se puder mandar uma equipe lá para dar um suporte e de preferência consertar o sinal.
12: Claro, o Joel fala sobre isso e também chegou mensagem da
13: Adriana.
19: Bom dia, Band News.
12: Bom dia.
19: Aqui é a Adriana da Tijuca. Novamente, mais um sinal. É aqui na Avenida Maracanã com São Francisco Xavier, que é um local de muito movimento, os sinais desse cruzamento estão piscando só, no amarelo piscando.
12: É, e tem que resolver o quanto antes. Olha, já mais informação do trânsito, só um recado aqui do nosso ouvinte Flávio Francisco Bicalho, descida do gasômetro, tem um ônibus da empresa Paranapuã enguiçado. E a informação que chega agora também, com a Érica Levigar.
20: A Justiça do Rio torna réus os dois policiais militares envolvidos no homicídio do empresário na Pavuna, na zona norte do Rio. Rafael Assunção Marinho e Rodrigo da Silva Alves respondem por homicídio doloso triplamente qualificado. Segundo o Ministério Público do Rio, os agentes lotados no 41º Batalhão efetuaram mais de 20 disparos de fuzil contra a picape em que estavam Daniel Patrício Santos de Oliveira e outras três pessoas no dia 22 de abril. Daniel foi atingido na cabeça e morreu no local. Os demais ocupantes não ficaram feridos.
12: Seu destaque agora, Vinícius Calisto.
21: A Polícia Civil investiga, Mário, a morte de uma mulher de 28 anos baleada dentro de um carro de aplicativo durante um desentendimento de trânsito em Jacarepaguá, na zona sudoeste aqui do Rio de Janeiro, caso que aconteceu na noite dessa quinta-feira. Segundo a PM, o motorista do carro de aplicativo contou aos policiais que ele tentava realizar uma manobra ali na rua Professor Henrique Costa, quando um outro condutor de um carro branco chegou próximo, insatisfeito com a manobra, e começou uma discussão. Ainda de acordo com o motorista de aplicativo, o homem, que não teve a identidade revelada até o momento, que dirigiu outro veículo, puxou uma arma e atirou contra o carro dele. O disparo atingiu as costas da passageira Tamires Rodrigues de Souza Peixoto. Ela chegou a ser socorrida à unidade de pronto atendimento ali da Cidade de Deus, mas não resistiu. O autor dos disparos
12: fugiu. Daqui a pouquinho você volta com outras informações dentro do Band News Rio, primeira edição, ou a qualquer momento, 7h50.
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12: O Rio de Cima. Vivi Costa.
25: Voltei, Mário, e com a atualização da Avenida Brasil. Acidente há pouco entre carro e moto ali no trecho de Padre Miguel em direção à região central, ainda com uma faixa ocupada, o trânsito congestionado. Tem reflexos observados a partir de Bangu para quem sai da região, pegando a Avenida Santa Cruz ou ainda seguindo pela Estrada da Água Branca, vai conseguir chegar com um pouco mais de tranquilidade. 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Daqui a pouco eu tô de volta.
12: Maria Eduarda Vieira, bom dia para você, Duda.
26: Bom dia para você, bom dia também para os nossos ouvintes. Deixar aqui um recado, porque as entradas pro primeiro final de semana de exposição no MIS foram esgotadas, Mário. Copacabana, né? Tá reestreando ali em Copacabana.
12: Vamos fazer o seguinte, daqui a pouquinho você traz as informações completíssimas.
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0: 7:58 pelo horário de Brasília. A Advocacia Geral da União suspende o auxílio saúde, que seria expandido para sogros e até cunhados. O benefício havia sido criado, mesmo com as regras do STF sobre os penduricalhos, inclui ainda academia. O convênio médico seria pago pelo Conselho Curador dos Honorários Advocatícios, responsável por gerir os valores devidos aos integrantes da AGU. A gente tem mais de Brasília chegando com Milena Dias.
1: O Conselho Curador de Honorários Advocatícios, órgão vinculado à Advocacia Geral da União, suspendeu o aumento do alcance do auxílio saúde aos servidores do órgão. A ampliação do serviço incluiu benefício para parentes de funcionários, como acesso a academias, por exemplo. Com o aumento do auxílio, a manobra pode ser encerrada com um penduricalho, que é um benefício extra para servidores que fazem com que os salários ultrapassem o teto constitucional de pouco mais de R$ 46 mil mensais. O Supremo Tribunal Federal tem feito uma ofensiva contra os penduricalhos na administração pública, com diálogos, inclusive, com o Congresso para criar uma lei específica. Na quarta-feira, quando o caso veio à tona, ministros do STF publicaram novas decisões contra os penduricalhos.
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3: Com os mais de 12 anos morando na China, eu aprendi algumas coisas muito relevantes na hora de negociar com o chinês. Aqui vai uma dica de ouro pra você. Quando você aperta demais o preço, quando você tá negociando com as fábricas, o chinês não sabe falar não. 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Aquele produto que o preço inicial era 10 e você pressiona. Afinal, somos todos comerciantes, gostamos de negociar. E a gente fala, a gente quer pagar 7 ao invés de 10. E o chinês, quando concordar, não significa que ele vai deixar de te entregar um produto. Significa que ele vai te entregar um produto de 7, não mais o de 10 que você esperava. A nossa cabeça funciona muito diferente da deles. É muito literal. Então, cuidado na hora de ficar espremendo o desconto, negociando às vezes como a gente faz no Brasil, porque a surpresa pode ser grande na hora de receber a sua mercadoria.
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5: Hora de conversar com Mônica Bergamo. A quinta-feira foi pra lá de movimentada, né? A Polícia Federal praticamente tirou do jogo, né? Político Ciro Nogueira, colocou nas páginas policiais, onde ele deve ficar por um bom tempo, e acabou se aproximando de gente muito relevante, muito importante, e tudo isso respinga na delação premiada de Vorcaro, que agora a gente não faz ideia se vai sair ou não, e parece que não, né, Mônica? Bom dia para você.
6: Pois é, Megali, bom dia a todos. O ministro André Mendonça, do Supremo Tribunal Federal, que é o relator desse processo, né, que envolve o Banco Master, deve decidir nas próximas horas se atende a um pedido da Polícia Federal para enviar o Daniel Vorcaro de volta ao complexo da Papuda, Megali. Clima entre o ministro e a defesa do ex-banqueiro é o pior possível, porque o magistrado, como a gente disse aqui ontem, está descontente com os termos da delação dele, né? Uma delação que deixou de fora ou não aprofundou o papel de agentes políticos importantes, como Davi Alcolumbre, presidente do Senado, que não compromete o ministro do STF, que a polícia considera, para usar uma expressão popular, meia boca, né? O ministro não está disposto a homologar uma delação nesses termos. O ministro enviou uma nota ontem, para mim, inclusive, dizendo que nem sequer conheceu os anexos da delação, que acabam de ser entregues, que ele tem que esperar por essa delação. Quer dizer, inclusive, uma atuação dele mais efusiva, mas nessa fase pode gerar uma nulidade do processo. Mas fato é que eu apurei que o ministro sim tem informações, aliás, como a imprensa toda tem, né? Não é segredo para ninguém, mais ou menos, para onde está caminhando esta delação. Então, a decisão dele, o Megali, tem uma extrema importância a decisão sobre a prisão do Vorcaro, porque vai sinalizar para onde o ministro vai caminhar. O ministro é a peça-chave dessa delação. Por quê? Porque a Polícia Federal, por exemplo, pode concordar ou não com os termos da delação. A Procuradoria-Geral da República pode concordar ou não com os termos da delação. Mas quem toma a decisão, se homologa ou não, é ele, né? No fim das contas. Então, se ele manda o Daniel Vorcaro de volta para o complexo da Papuda, é a sinalização, é a assinatura, a confirmação de que, de fato, ele está muito descontente com os rumos em que tudo isso está tomando. Se ele endurece apenas as condições do Vorcaro na superintendência da Polícia Federal, aí é um meio termo, né? Então é isso que a gente vai saber daqui a pouco. Ele pode também não fazer nada e decidir que ele fique como está e nas condições em que está, mas é isso. O ministro não está contente, o clima não está bom, né? E ele, então, essa decisão sobre a prisão se reveste de uma importância muito maior, né? Eu só para ler aqui, o ministro disse aqui, ó: o ministro tem sido consistente e inequívoco em sua posição sobre o tema da colaboração premiada. Olha o que ele fala nessa nota, Megali: a colaboração premiada é um ato da defesa, um direito assegurado ao investigado. Para que produza efeitos, ela deve ser séria e efetiva, ou seja, trazer novidades, trazer fatos relevantes, né? Isso sou eu falando, avançar sobre o que a Polícia Federal já tem. E as investigações devem seguir o seu curso regular, independentemente da existência ou não de uma proposta de colaboração. O que que ele sinaliza aqui? Que a PF vai seguir fazendo operação, vai seguir prendendo, vai seguir investigando. Não vai ter trégua, né? À espera de que se complete essa negociação de colaboração. Aí ele diz aqui o mais importante: cabe esclarecer que o ministro até o presente momento não teve acesso ao teor do material entregue pela defesa à Polícia Federal e à Procuradoria-Geral da República. Então, de fato, ele não teve acesso ao teor, mas ele sabe para onde as coisas estão caminhando, como toda a imprensa sabe, como todo mundo sabe, né, Megara?
5: Ô, Mônica, é um clima de colaboração muito diferente daquele que a gente viu na delação do Mauro Cid, né? O Mauro Cid deu vários dribles na Polícia Federal, omitiu fatos e aí dava entrevista dizendo que estava sendo, como é que é, coagido, não me lembro se era essa a palavra, mas era essa a mensagem, e aí descobria-se que aquilo que estava no celular dele trazia até mais elementos do que o que ele contava, porque ele não contava tanta coisa, e parece que você tinha que arrancar à força as delações do Mauro Cid. Mas o Xandão foi bastante, não sei se eu posso usar essa palavra aqui, mas enfim, tolerante, vai, com o Cid, e o Mendonça dá sinais de que não pretende ter tolerância nenhuma, então, né, com o Vorcaro. Dá pra gente entender assim?
6: Eu acho que a gente tem que esperar a decisão dele sobre a prisão. Se ele mantiver o Vorcaro ali na superintendência da Polícia Federal nas mesmas condições em que está, significa que sim, haverá uma tolerância maior, né? Mas é isso, o ministro está falando, insistindo que mal nem sequer conhece os termos, que quaisquer afirmações em sentido contrário não refletem a realidade dos fatos e carecem de fundamento, mas a minha apuração é a de que o ministro, como eu, como você, como os policiais, né, como os procuradores, sabe já o rumo, né, da delação. Não é que não existe delação, tá, o Megali? Quer dizer, você pode ter, óbvio, como no jornalismo, eu posso ter achar que um fato é extremamente relevante, você falar: ai, Mônica, não acho tão importante assim. Quer dizer, você tem divergências internas, inclusive, entre PF, entre PGR, né? Quem acha a delação consistente, que tá boa, que tá sólida, que tem muitas coisas, e quem estava esperando mais ainda, né? Então, assim, há uma delação, há uma proposta, mas o que eu apurei é que, de tudo que tem conhecimento, assim como nós temos também, o ministro não está feliz.
5: Muito bem. Tolerância é o que elas não tinham quando a gente aprontava, porque agora é hora do...
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5: De repente eu vejo um ser que parecia uma entidade adentrando pelo portão da escola enquanto eu jogava bola na quadra no intervalo. Os amigos exclamaram: ih, é sua mãe. Ela se dirigiu diretamente para a secretaria da escola enquanto meu estômago embrulhava na quadra, já sentado esperando o futuro tenebroso. Com um sorriso no canto da boca, Dona Maria José, a diretora, De longe me faz um sinal típico com o dedo para me aproximar. É que eu havia falsificado o boletim da escola assinando o nome da minha mãe pelas notas vermelhas. Resumidamente, a conversa lá dentro não foi boa. Minha mãe apenas perguntou se eu poderia sair mais cedo da escola e, com autorização, eu fui de lá até em casa, num silêncio ensurdecedor, durante 20 quilômetros de ônibus. Ao chegar em casa, minha mãe me serviu o almoço em silêncio, pediu que esperasse na sala e eu tenso, achando que ia apanhar e já preparando o lombo. Veio o castigo. Ela puxou o disco de vinil da Cláudia Barroso, especialmente a faixa da música O Mentiroso, e colocou num som muito alto e disse para que eu ficasse repetindo a música toda hora e que assim ficasse até as 5 da tarde. Isso foi depois do almoço. O refrão ecoa na minha cabeça até hoje.

0: tarde inteira disso no último volume e foi assim que eu aprendi na marra a parar de mentir.
1: Boa, tá vendo? Sempre tem um, produz um resultado. Cara, pra vida.
0: Criativa mãe, né?
1: Claro.
0: Tem mãe que vira a mesa.
1: É verdade.
0: É? Dona Bergamo virava a mesa.
1: É.
0: Na tratoria.
2: Quem nunca botou a assinatura da mãe num boletim? É, mas minha mãe a primeira mão, você nunca botou? Megali, Megali tem uma
0: vezes.
2: Cara de
0: nossa, quem? Muita, mas não pode ficar barato, né? Eu também tomava.
1: É. Posso ir com uma? Ah, a Mônica tem dela hoje.
2: Não, é porque eu fiz isso, eu estudava no Colégio Rio Branco e eu falava, minha filha está autorizada a sair 2 horas mais cedo porque vai no médico. Só que eu era meio burrinha, então eu fiz isso tantas vezes que a secretaria ligou para casa da minha mãe. Minha mãe falou, vem cá, sua filha tá com problema, tá com dor de cabeça todo dia.
0: Será que não é bom fazer um exame mais detalhado?
1: Ai, ai. Olha, essa história aqui tem foto, tá? Pra comprovar que aconteceu.
0: Uhum.
1: Ruizenberg, nosso filho tinha 4 anos. Haveria uma festa de final de ano na escola. As crianças iam vestidas de duendes. Gente, por que foi? Bom, touca vermelha, camisa verde, isso feito de um tipo de papel. E a calça tinha de ser de tecido e enviada pelos pais. Enviadas de casa, certo? Pra ser colocada na hora da festinha. A mulher dele, do Ruizenberg, esqueceu de enviar a calça. O resultado foi o seguinte. O pobre garoto participou da festa como? De cueca.
0: Não.
1: E há fotos para comprovar. Mas falou que ele tava sorridente, por ser o único que tava diferente, ele tava curtindo.
0: Não parece uma cuequinha.
1: É.
0: Esse uma sainha de
1: pernocas. Tá de pernocas de fora.
0: É, perninha de fora.
1: E aí, diz aqui o Ruizenberg, como já tem 30 anos isso, não tem risco de reconhecimento do atual adulto, pai de 2 crianças de calça.
0: Que bonitinho, hoje que ele usa
1: fofura,
0: calça.
1: Né? Adorei.
0: E assim encerramos o nosso Piores Mães do Mundo.
1: Ah, posso mais uma?
0: Versão 2000. Não, então tudo bem, chorinho, vai lá.
1: Pode, gente, vai. Desculpa. Sou a Sandra.
0: Sandra,
1: meu nome é Sandra. Meu filho mais velho, hoje com 15 anos, estava no pré, com 5 anos, foi pra escola com dor de garganta. Tava tipo eu, assim.
0: Ah, esse é bom.
1: E tava com um machucado também, porque ele tinha caído machucado no dia anterior. Aí diz ela aqui, eu tava atrasada, correndo, aquela loucura, né? Precisava colocar o spray na garganta dele. Só que tinha deixado na bolsa um outro spray, o de metiolate. As embalagens parecidas. Na pressa, na correria, adivinha? Pegou o primeiro frasco que tava na frente. Não percebeu que era o mertiolate. E mandou ver na garganta, borrifou. Aí ele cuspiu e falou, mãe, que própolis ruim.
0: Cara, imagina mertiolate na garganta.
1: Meu Deus do céu. E disse que a dona da escola já tava ali na porta. Viu? Balançou a cabeça assim negativamente, fuzilando com o olhar. No fim do dia, quer saber?
0: É.
1: Garganta tava ótima.
0: Aham. Mônica!
1: Se persistirem os sintomas, seu médico deve ser consultado.
0: Mônica, bom fim de semana. Assim encerramos o nosso Piores Mães. Ano que vem tem mais. Beijo.
2: Beijo.

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1: Está começando agora o Minuto da Cibersegurança e na minha companhia, fundador e CEO da Elitron, João Brazio. João, como as empresas que correm esse risco, o risco da cibersegurança, devem gerenciar a sua cadeia de fornecedores para evitar que o risco venha através de terceiros?
2: Realizando testes da mesma forma que faz dentro da sua própria infraestrutura. Elas têm que entender que esse fornecedor é basicamente uma casa que você está trazendo para dentro do seu condomínio. Seu condomínio pode ser super seguro, mas se o novo morador não tem bons hábitos, traz qualquer um para dentro, mexe no muro, então isso pode comprometer a tua própria segurança. Então tem que ser feitos testes e requisitado auditorias nesses fornecedores também.
1: Realmente uma informação bastante importante pelo histórico de ataques que se percebe. Ataques de cibersegurança, tema do Minuto apresentado com João Brazio.
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4: 8:14 e aquele momento em que a gente tira todas as nossas dúvidas com a Renata Flores. 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Renata, a gente vem conversando nesses últimos dias sobre o Dia das Mães, presente para as mães, o impacto no comércio, mas a gente sabe como é, a vida é corrida. Ontem lá estava eu à tarde dando um jeito de procurar um presente no shopping, aquela loucura, sabe? Quando a gente dá um jeito de encontrar uma meia horinha no meio do dia, mas nem sempre dá mesmo. Muitas pessoas ainda não conseguiram comprar o presente ou não se decidiram mesmo sobre como vão presentear suas mães ou as mães dos seus filhos. Por isso, hoje a Renata traz aqui mais dicas para ajudar a gente. Quem não quer comprar um presente, exatamente, uma roupa, um cosmético, um perfume e tal, que são normalmente os mais procurados, né, Renata? Que outra alternativa tem para presentear? Bom dia para você.
5: Oi, bom dia, Sheila. Bom dia para quem nos acompanha. Vou pegar teu gancho, porque muitas vezes, seja pela correria ou por qualquer outro motivo, as mães acabam saindo menos de casa, ou quando saem é somente para aquelas tarefas básicas, um médico, um mercado. Então, eu vou sugerir, a partir aí da tua pergunta, que tal levar sua mãe para uma experiência? Por exemplo, ir ao cinema, ir a uma boa peça de teatro, a um restaurante, a um show, a um parque de diversão com os netos, por exemplo, porque esse tipo de presente ela não vai colocar na prateleira de casa, mas eu acho bem mais interessante e pode gerar memórias inesquecíveis, aqueles momentos muito felizes com a família. Então, se você, por exemplo, não conseguiu comprar ontem no shopping, eu acho que é uma boa dica, uma experiência junto com a tua mãe.
4: Adorei isso, porque é isso, né? Um programa desses, assim, como você sugere, pode ser realmente sempre aquele momento memorável que a gente fica junto, um dia inesquecível para as mães também. E onde os nossos ouvintes podem procurar a atração, digamos assim, que mais combina com a mãe deles e que evidentemente caiba no bolso, né? Caiba no orçamento.
5: Exatamente, tem que ter vantagem. 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
4: Ah, quem não gosta, Renata? Ótimas sugestões as de hoje. Lembrando que na semana que vem a gente vai responder dúvidas dos nossos ouvintes sobre cartão de crédito. Então, renova aqui o convite para os nossos ouvintes enviarem as suas dúvidas, suas perguntas no nosso WhatsApp 11 999 592 100. A Renata estará com a gente aqui para responder essas dúvidas. Bom fim de semana, Renata. Até segunda. Um beijo.
5: Um ótimo Dia das Mães a todos.
4: Feliz
5: um beijo,
4: Dia das Mães. Tchau, tchau. Beijo.
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7: Com atualização ali do túnel Santa Bárbara, há pouco o ouvinte Sandro falou que tinha acontecido um acidente, agora a participação é do Anderson, isso.
8: Bom dia, galera da Band News, Anderson de São João de Meriti. Já foi desfeito aquele acidente na saída do túnel Santa Bárbara, valeu? Tá tudo tranquilo, o trânsito só tá complicado. Devido àquela diminuição de pista lá na Mena Barreto, que tiraram a pista para fazer uma ciclovia. Aí, banana tudo aqui agora na saída do túnel.
3: É Muniz Barreto, não é Mena Barreto. Só fazendo uma correção aqui do nosso ouvinte, depois que termina a Pinheiro Machado, aí tem a ciclovia na Muniz Barreto, depois do primeiro quarteirão onde tem a faculdade Hélio Alonso. Elevado Paulo de Fronten tem lentidão, retenção até a altura da rua João Paulo I. Estou vendo aqui o caminho para o túnel Rebouças, está com um trânsitozinho complicado, assim como ainda o viaduto Engenheiro Noronha, depois do acidente, apesar da liberação, ainda está com o trânsito pegado. Tem uma observação que chegou agora de um ouvinte de Imprudência em Copacabana?
7: Isso, ouvinte falando de moto, Mário, ele mandou um áudio aqui pra gente.
3: Vamos escutar.
9: Zezinho, bom dia. Meu amigo, olha o que eu acabei de ver aqui na Siqueira Campos. Olha o tamanho dessa criança na moto, olha o nível de irresponsabilidade, meu amigo. Quem fala aqui é Jorge, motorista de aplicativo.
3: E é por isso que a gente tá aqui na nossa campanha pra conscientizar as pessoas que o mês de maio é para isso também.
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10: O uso do corredor entre os carros por motociclistas é permitido pelo Código Brasileiro de Trânsito, desde que o fluxo esteja parado ou lento. Apesar da permissão, muitos condutores abusam da velocidade, mesmo em espaços pequenos. Somente nos quatro primeiros meses de 2026, os bombeiros foram acionados para quase 19 mil casos de acidentes envolvendo motos, 33% do total de registros do ano passado. Em abril, a Prefeitura anunciou a implementação de 70 quilômetros de novas motofaixas na cidade, criando espaços exclusivos para a circulação desses veículos em vias como Avenida das Américas, Elevado Paulo de Fronten, Avenida Mário Ribeiro e Linha Vermelha. O ortopedista Marcos Muzafir diz que os acidentes com motos passaram a ser considerados um dos principais problemas de saúde pública do país.
11: Antes eram pequenas fraturas, hoje são explosões dos ossos, quando não a perda da vida. O que traz mais lesões é o aumento da velocidade. 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
3: Vias expressas agora, linha amarela, Vivi.
12: Mário, atualizando a situação da linha amarela, por conta de uma carreta enguiçada ali no acesso para a Avenida Brasil, você que está em direção ao Fundão enfrenta congestionamento a partir do Engenho de Dentro. No sentido Barra da Tijuca, também tem retenções. Da Maré até a chegada Piedade, lentidão na Praça do Pedágio e uma nova retenção da Freguesia até o acesso ao Gardênia, Grajaú, Jacarepaguá, ainda servindo de alternativa. Evite também a Transolímpica em direção a Salvador Allende, com trânsito intenso em Magalhães Bastos, Sulacap e na chegada à estação do BRT Leila Diniz, até a altura da estação Asa Branca. Se estiver por Jacarepaguá, Estrada dos Bandeirantes sendo opção. 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Já eu tô de volta.
3: 8:21.
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3: E tem mais uma agenda maneira, Duda. Volta aqui para falar sobre o MIS.
20: Oi, Mário, eu tô de volta para falar do MIS, porque as entradas para o primeiro final de semana da exposição temporária que vai marcar a estreia do museu lá em Copacabana, na Zona Sul do Rio, estão esgotadas. Nessa primeira semana, 3 horários estavam disponíveis. Hoje às 14h e amanhã às 10h e também às 14h. Mas a partir de semana que vem as visitas vão ser realizadas aos sábados e domingos. As reservas vão poder ser feitas a partir da terça-feira no site Simpla. Essa é uma exposição temporária que conta a própria história do museu. Volto com você.
3: E quem tá passando agora ali na orla, hein? Mandou mensagem aqui no WhatsApp.
7: Carlos Andreasa.
21: Bom dia, meus amores.
3: Bom dia.
21: Como vamos? Daqui Beleza. A pouco eu tô aí, tô no caminho, tô parado no sinal, antes que o Maledicense te diga que eu tô dirigindo, é o seguinte, não sei se vai fazer sol, não sei qual é a previsão do tempo, agora tá um solzinho, uma pequena nuvem e tal, eu tô aqui na praia, Leblon, Ipanema, o mar tá uma piscina, não tem uma onda. Se alguém puder dar um mergulho, aproveitar, ainda mais se tiver a perspectiva do tempo virar, o faça, porque tá paradisíaco. Um beijo.
3: Beijo, então vamos lá.

0: caseiro.
1: Algo caseiro, mas que feriu algumas crianças, né? Daqui a pouco mais informações sobre esse assunto aí, também mais detalhes lá da escola, né? Provavelmente aulas suspensas nessa escola nesse momento. 9h26, vamos lá, girar nossa reportagem, mostrar nossos principais destaques aí para os nossos ouvintes.
2: Passageira morta em Jacarepaguá. Uma passageira de 28 anos foi baleada dentro de um carro de aplicativo durante uma briga de trânsito ontem à noite no Pechincha. Vinícius Calisto.
3: O motorista de APP se desentendeu com o condutor de outro veículo, que disparou atingindo a passageira. Tamires Rodrigues de Souza Peixoto foi levada para a UPA da Cidade de Deus, mas não resistiu. Policiais vão analisar câmeras de segurança para identificar e localizar o atirador.
0: Torcedor agredido, morte confirmada. Morreu ontem o torcedor do Vasco, que foi agredido depois do clássico contra o Flamengo no domingo passado. Guilherme Faria.
4: Numa imagem gravada por celular, Fabiano Lopes, de 42 anos, aparece desacordado na calçada, na rua São Francisco Xavier. Na sequência, um agressor encapuzado chuta a cabeça dele e ainda rouba o relógio. Fabiano estava internado há 4 dias no Hospital Souza Aguiar.
2: Radares sob suspeita. O Tribunal de Contas abre investigação sobre a instalação de radares nas estradas estaduais. Objetivo: apurar possíveis irregularidades na licitação feita pelo DER, o Departamento de Estradas de Rodagem. A diferença de preços entre duas empresas interessadas foi de apenas 1 centavo, o que levantou suspeita. Mais de 300 radares estão sendo instalados, Rodolfo Schneider, nas nossas rodovias ao custo de 230 milhões de reais.
0: O número quadruplicou de radares. A gente tinha algo perto de 90 radares e vai passar de 300 radares com essa nova licitação.
1: Agora me explica, como que no governo anterior você tinha dinheiro e fez, no caso o governo, licitações, tantas licitações num prazo curto, mas não consegue finalizar nenhum recapeamento da linha vermelha há 2, 3 anos? Como? Me explica como é que pode isso. Como que eles não conseguem finalizar na principal via expressa, sob o comando do Estado, uma obra ridícula de recapeamento e tal, iluminação, mas liberaram em 1 mês pelo Departamento de Estradas e Rodagem, tal do DR, licitações, em 30 dias, licitações no montante de mais de 400 milhões de reais. Não é possível que isso tenha gente séria tocando, né? Não é possível. Daqui a pouco a gente vai falar do que ainda vai ser, informações que a gente pôde apurar, do que ainda vai ser devassa, próximos passos de devassa, de troca, de comando, enfim, departamentos, como o próprio DR. Pode ter certeza, DR vai caminhar nessa mesma direção.
0: Goleiro Bruno, nova prisão. O ex-goleiro Bruno foi preso ontem à noite em São Pedro da Aldeia, na região dos Lagos. Daniel Henrique.
5: Bruno foi condenado pela morte da modelo Elisa Samúdio em 2010. Ele era considerado foragido da justiça por não cumprir medidas do regime semiaberto. O corpo de Elisa nunca foi encontrado.
2: Miss, enfim, aberto ao público. A partir de hoje, o Museu da Imagem e do Som em Copacabana vai ser aberto ao público em geral. Ao longo da semana, os interessados fizeram o agendamento online e gratuito e as reservas estão esgotadas. Os visitantes podem conferir a exposição Arquitetura em Cena, o Miss Copa antes da imagem e do som, que apresenta o passo a passo da construção da nova sede. Para o fim de semana seguinte, 16 e 17 de maio, os ingressos podem ser retirados pelo Simpla. O endereço eletrônico é www.simpla.com.br.
1: Muito legal, muito legal. Entrem aí, né? Entrem aí, reservem. Eu sei que ainda é o início, eu sei que ainda é um começo, não tá totalmente aberto, mas veja que já esgotou. Tudo bem que não tem vaga a dar com pau, mas já esgotou. É isso, vai abrindo aos pouquinhos. Vai lá, as pessoas vão tendo contato. O que não pode é parar o restante da obra. O que não pode é parar de avançar, de continuar avançando para entregar o restante aí nos próximos meses, né? Vamos torcer para que isso realmente aconteça. Mas vai acontecer. O importante é aos pouquinhos ir abrindo. Deus me livre continuar esse negócio fechado depois de 14, 15 anos, sei lá, de obra. Finalmente está começando a andar, agora está começando a ficar aberto. Então, vai lá no Simpla, como disse o dono, lá faz teu cadastro e marca de ir lá visitar. Vale a pena. 9h30.
2: Agora sim, bom dia pra você. Zé do Zaço, bom dia, Zé.
0: Tudo bem, dona? Que adoro uma sexta-feira.
6: Eu gosto muito. Bom dia, Agatha, Rodolfo. Bom dia aos nossos ouvintes.
1: Bom dia, Zé.
6: Vamos lá com informações aqui, pessoal. Começar com um destaque.

0: aqui do Sandro agora há pouco, é só trazer um retorno para ele aqui, que ele passou pela Lúcio Costa, falou que viu um movimento grande de bombeiros ali no mar. A Van Alves entrou em contato com o Corpo de Bombeiros, eles informam que foram acionados 8h40, porque teve um princípio de afogamento ali, né? Eles foram, entraram no mar e conseguiram salvar essa vítima que estava se afogando na altura da Ilha 15. As equipes conseguiram salvar essa vítima, que ficou bem, foi liberada no local mesmo. Ele tinha visto essa movimentação, trazer esse retorno para o nosso ouvinte Sandro. E a Renata falou de trânsito, mandou esse áudio aqui pra gente sobre a Salvador Allende.
1: Bom dia, galera da Band News, Janatinha aqui falando. Ah, Avenida Salvador Allende, sentido Recreio, em frente à estação do BRT, Catedral do Recreio, acaba de acontecer um acidente entre um motociclista e um carro.
2: Ih, olha aí, moto.
1: O motociclista está no chão, né, aguardando socorro. Acaba de acontecer nesse momento, o trânsito flui normalmente até o momento, mas provavelmente vai congestionar naquele trecho ali, tá? Só pra informar. 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
3: Novo, sempre, Rodolfo. Sempre, Zé. Não tem jeito, Agatha. Sempre, sempre.
0: Envolvendo moto esse acidente, informado pela Renata. Agora trazer uma imagem aqui, que o Sandro mandou pra gente, dono, exatamente 9h da manhã, de um patinete passando no meio dos veículos, cara. Ele fez esse registro aqui, falando do perigo, um homem ali sem capacete, e mandou um áudio pra gente alertando.
4: Olá, Band News, Sandro falando, nesse momento agora, 9h da manhã, Rua Teodoro da Silva, Isabel, sentido centro, trânsito bastante intenso, e esse rapaz aí num patinete se espremendo sem capacete entre um ônibus e um carro. Gente, alguma coisa precisa ser feita com muita urgência, né? A saída que ele buscou aí é uma saída para ele de ir rápido, né? É individual. Mas esse problema é coletivo, a gente paga essa conta, né? No INSS, nos hospitais. Isso, é um absurdo, verdade. Isso. Algo precisa ser feito com muita urgência.
3: Bela reflexão, Sandro. Essa imagem, Rodolfo, diz muito, olha lá, um patinete no centro do vídeo, do lado esquerdo um táxi, parece um táxi, é amarelado ali. Isso. E depois um ônibus do lado direito e entre os dois veículos o cara de patinete sem capacete. Qual é o tamanho dessa roda, o diâmetro, Zé? É tipo um prato. Isso cai em qualquer buraco, desestabiliza. Do lado direito dele, a alguns centímetros, o que que tem, Rodolfo? Tem pneu de um ônibus, simplesmente isso. Ele tá sem capacete. Mesmo se estivesse de capacete, já seria um risco absurdo.
2: Eu de carro passei ali, do lado da sede do Flamengo, umas 4h30, 5h da tarde, anteontem. Bem naquele sinal que você vai da lagoa para pegar ali em direção à Selva de Pedra, aquela região ali, tinha até um senhor. Ele estava numa bicicleta dessa elétrica, não é patinete, numa bicicleta, estava até de capacete, mas ele estava no meio da rua, brigando por um local onde não tem espaço, mesmo para os carros é confuso ali, vindo carro de um canto, do outro, todo mundo se apertando, um vai para a direita, outro para a esquerda, e ele assim, tipo no canto da pista, meio que disputando espaço com os carros onde não tem espaço, sabe? Você pode até dizer que, mas a lei diz que nessa circunstância tem que andar na pista, mas tem lugares que, na minha visão, não é apropriado, ou determinado momento do dia, pelo horário de rush e tal, não é apropriado, tá se colocando num risco monumental. Esse aqui ainda tá sem capacete, tá no meio ainda dos carros, é pior ainda. Então, toda hora a gente tá vendo isso. As pessoas estão se arriscando, estão colocando a vida, às vezes, dos seus filhos em risco, sabe? Estão fazendo barbaridade no trânsito. E a conta, como disse o nosso ouvinte muito bem, a conta chega para todo mundo. É claro que a conta chega pior pro acidentado, mas, no final das contas, ela é rateada por todo mundo. Tá na hora do prefeito Cavalieri, já falou que vai, prometeu que vai lançar, de verdade, uma operação forte de fiscalização, choque de ordem nas ruas, aos moldes de Operação Lei Seca, aos moldes do que foi cinto de segurança no início do século 21, pra gente realmente pegar pesado nisso e começar a diminuir esses índices nas ruas, E esses flagrantes, né, que todo dia chegam na Band News FM.
5: Além do perigo, né, essa imagem que a gente mostrou na live da Teodoro da Silva, o Daniel Henrique me chamava a atenção, porque a pessoa que tá conduzindo tá sem capacete, então ela já tá errada, mas em faixas com BRS, que é o caso da Teodoro da Silva, o limite é 60 km por hora, então ele não poderia estar na via de jeito nenhum ali, exatamente por causa do limite da via e da presença do BRS. Vai, Zé.
3: Valeu, Dani, bem lembrado.
0: Vamos com a mensagem agora do nosso ouvinte Vitor, passando lá pela Areia Branca, em Belfor Roxo, como a gente estava falando há pouco, e trouxe uma observação aqui que ele passou por 6 ambulâncias indo para o hospital de Belfor Roxo.
6: Band News, bom dia, Vitor de Belfor Roxo. Eu, aqui na Areia Branca, aqui eu passei por 6 ambulâncias indo para o hospital municipal de Belfor Roxo, que a gente chama de Hospital do Joca. Só que o Joca, ele é pequenininho. Só as ambulâncias estão lutando para chegar na entrada do hospital, porque para muito carro ali na rua, perto também. E se for uma coisa muito complexa, eu acredito que vão ter que levar para o Hospital da Posse, lá em Nova Iguaçu, porque, como eu falei, o Joca, ele é pequenininho. Mas, ao que parece, está todo mundo sendo socorrido e, graças a Deus, tem um hospital ali perto mesmo, na Areia Branca ali.
5: Vitor, dos males o menor. Realmente, as crianças que estão sendo socorridas, que foram feridas levemente. Por isso que elas estão sendo encaminhadas para esse hospital de menor
3: complexidade.
5: Né? Uhum. A Maria Eduarda Vieira está acompanhando, ela está a caminho, chegando já em uma dessas unidades para onde essas crianças estão sendo levadas. Conversou agora há pouco com o pessoal do Corpo de Bombeiros, que fez esse primeiro atendimento. A polícia também indo até o local. A Duda tem mais detalhes. Bom dia para você, Duda.
7: Oi, Agatha, bom dia para você. Bom dia também pro Donald, pro Rodolfo, para todo mundo que tá acompanhando a gente. Acionamento feito por volta de 8h15 da manhã para essa explosão, então, que aconteceu dentro desse CIEP, no bairro Areia Branca, em Belfor Roxo, na Baixada Fluminense. Inicialmente, a gente até mesmo ficou, né, sem saber o que teria motivado essa explosão, mas agora a gente já tem mais detalhes. Depois que o Corpo de Bombeiros foi acionado, a Secretaria também de Educação entrou nessa ocorrência, também já está a caminho do local. A gente tem informação agora de que 8 crianças não, adolescentes, na verdade, porque os estudantes dessa escola que estavam em aula, e é um CIEP que recebe, então, parte do ensino médio, são alunos de 13 a 15 anos. Então, já seriam adolescentes. Eles ficaram, 8 deles ficaram levemente feridos depois dos próprios alunos terem levado um material explosivo. Segundo o Corpo de Bombeiros, ele foi detonado, né, ali no pátio da unidade, depois de ter sido mexido, então, por um aluno. A gente está em contato com a secretaria, como eu falei, que estava a caminho do local, se comunicando também com a direção dessa escola. A escola liberou, publicou nas redes sociais que todos os alunos que estavam em aula foram liberados às 8h30 da manhã, e também as aulas da tarde foram suspensas, porque eles ainda estavam, então, entendendo toda a situação, por mais que a gente tenha somente crianças, os adolescentes feridos levemente, a gente sabe que um susto, né, principalmente no pátio, a gente consegue imaginar o barulho e o susto que esses alunos e também os professores que estavam ali no local devem ter levado no momento da explosão. Mas a gente está seguindo para lá. A informação que a gente tem é que esses feridos foram levados para o Hospital Municipal de Belfor Roxo, assim como o nosso ouvinte conseguiu perceber a movimentação no entorno, então, aqui do município da Baixada Fluminense. Pessoal,
5: a gente recebeu, valeu, Duda, obrigada pelas informações. A gente recebeu a primeira mensagem e aí já chegava como uma bomba que tinha explodido ali. A gente sabia que o CIEP estava tendo aula, que eram várias crianças, e aí durante a apuração a gente conseguiu entender, então, o que a Duda acabou de falar. Foi no pátio da escola, menos mal, acho que por isso até... Não sei se era horário do recreio ou se tinham várias crianças no entorno.
3: Boa,
5: acionamento,
3: de aula também,
5: o acionamento,
3: né,
5: foi por volta de 8h15, então deve ter sido perto desse horário. Mas o que a gente tem de informação é que até foi um dos professores que chegou a acionar o Corpo de Bombeiros.
2: É, mas alguém, o dono, ela deve ter acionado isso, né? O negócio não explode assim do nada. Não sei se alguém acendeu e jogou, ou se acendeu pra brincar, e aí, sei lá, foi jogar pra fora da escola, o que obviamente já estaria errado, mas se foi jogar pra fora da escola, estourou antes. Se alguém levou, às vezes, pra dar um susto em outro aluno. tipo, sabe, fazer um bullying, dar um susto, ei, vou jogar em você e tal, e acabou jogando. Às vezes alguém fez de propósito mesmo, pegou, tem raiva de alguém, sabe, pegou, acendeu e bum, jogou no outro. Tudo isso ainda precisa aos pouquinhos ser esclarecido sobre o fato em si, né? Mas que susto, e acompanhar os feridos no hospital também.
3: Olha, né, Rodolfo, a gente nem sabe que tipo de explosivo é esse, porque não é aquilo que se chama de bombinha de festa junina que você tem que acender. Eles manipulam a pólvora e, de repente, um próprio impacto de uma mochila pode levar a uma explosão, a uma detonação quase que espontânea. Num primeiro momento, a gente pensou granada e dentro de sala de aula, o que seria uma tragédia imensa. No pátio, você tem um deslocamento de ar também muito brutal, mas menos impactante do que num ambiente confinado. Vamos ver exatamente qual é o grau de lesão, de ferimento desses adolescentes, repetindo, entre 13 e 15 anos. Se trata de uma escola de ensino médio, não de ensino fundamental, portanto um CIEP. Mas pra gente aqui nesse primeiro momento foi muito assustador. A gente não tem nenhum registro em rede social por enquanto, Agatha, de feridos, da movimentação na escola. Isso deve ter daqui a pouco, afinal de contas tudo é registrável, tudo tem imagem. Mas por enquanto nada, ainda bem que dos males e do cenário inicialmente pintado que para nós chegou, o menor. É claro que temos gravidade, é um fato gravíssimo. As aulas, óbvio, foram suspensas à tarde, não tem o menor clima para ter aula depois do estrago que foi feito. E agora é apuração. Quem entrou com isso? É claro, não tem revista. Claro que não tem revista, óbvio, não tem revista em escola. Mas aí você tem que saber quem entrou, que artefato é esse, produção caseira. Identificar o responsável, muito provavelmente, Agatha, é um aluno, um adolescente que vai ser expulso, não tem outro caminho senão isso.
5: A gente tem informação de que foram dois alunos que levaram.
3: Claro, isso aí não tem, a punição tem que ser muito severa, porque graças a Deus não houve, pelo que se sabe, além de feridos leves, feridos moderados ou casos ainda mais graves, ainda bem.
5: Teve um ouvinte.
2: Obrigado, Duda, pelas informações.
5: Valeu, Duda.
2: Obrigado, ouvinte,
5: na nossa live falou: quando eu era adolescente, um abençoado, aí ele botou abençoado entre aspas.
3: Estourou uma bomba
5: dessas, o chamado cabeção de negro, no refeitório, na hora da merenda. Por conta da acústica da escola, o barulho foi ensurdecedor, realmente. Imagina, na hora da merenda deve assustar demais. Em qualquer horário.
3: Você sabe, Agatha, é tão impactante essa coisa da explosão. Isso rompe tímpano. Se você estiver num ambiente confinado, você pode ter uma lesão menor pela explosão em si, mas você pode ter uma lesão auditiva severa. Ainda bem que estava no pátio. Vamos ver exatamente quais são as consequências. A Duda daqui a pouco atualiza pra gente o estado de saúde desses adolescentes atendidos.
5: Fala, Zé.
0: Informação da linha amarela, um ouvinte perguntou aqui pra gente o que está acontecendo, mandou esse áudio aqui, ô João.
8: Bom dia, Band News, tudo bem? Vocês poderiam informar o que está ocorrendo aqui no pedágio da linha amarela? Está tudo parado e não anda já há um bom tempo. Obrigado aí pela gentileza e tenha um bom dia.
3: É a tal da operação, Zé? Alguma coisa assim?
0: Eles fizeram aquela operação túnel livre porque teve um acidente e aí é mais um envolvendo moto, tá? O Henrique botou ali próximo ao Gardênia, sentido Barra. Esse acidente que aconteceu está ocupando a faixa da esquerda, lá a imagem da nossa live agora. É um motociclista caído ali recebendo atendimento.
2: Mais moto.
0: Mais um.
3: Pois é, o Rodolfo, ontem nós tivemos que noticiar uma coisa extremamente trágica, porque anteontem houve um acidente. Lembra que a gente falou de que um helicóptero desceu na linha amarela? Foi um policial militar ferido, ele se chocou contra um caminhão, foi levado para uma unidade de saúde em Caxias e os médicos não conseguiram salvar as pernas dele. Ele teve as duas pernas amputadas. E agora, de novo, linha amarela, de novo moto, de novo a gente noticiando. É rotina, não para. Se o Zé ficar contando quantos acidentes nós noticiamos, ou pelo menos recebemos notícia de, é dezenas, Rodolfo. São dezenas ao longo do dia, dezenas.
2: Bom, deixa eu só puxar, já que o Zé falou sobre faixa, e a gente tem um projeto. Pode parecer bobo, mas não é. E diria que é uma coisa pequena. E aqui é quase que um pedido ao prefeito Eduardo Cavalieri, me parece muito simples. Tem coisas que são complexas, são difíceis, né? Pra você mexer na cidade. Essa não é. E tá parada lá na prefeitura, provavelmente na Sete Rios, Secretaria de Transportes, há um tempo. Agatha, sabe aquela região ali da Avenida Brasil, do Porto? Eles fizeram até um acesso novo pro Porto, que você pega um viaduto ali da Brasil, você vai ali por trás, naquela região toda do Porto do Rio. Você sai mais ou menos na altura do Parque Alegria. E aí, o que que acontece? Tem um pedido dos empresários de cargas, a gente sabe que o Rio de Janeiro, ele é um antro do roubo de cargas no Brasil. A gente, em março, teve um índice aí, acho que 12, sei lá, 14 cargas roubadas por dia no Rio de Janeiro. É uma barbaridade. Os índices estão mal das pernas, né? Não só de cargas, mas outros também. Qual é o pior bunker de roubo de cargas hoje no Rio de Janeiro? Complexo da Maré. Do lado da Brasil, Complexo da Maré. Depois você tem ali Chapadão, aquela região da Pavuna, Pedreira.
3: É, tem o Caju, mas... antes, hein? E também tem o Caju.
2: É. Então, só que eles saem do Caju, quando eles pegam a Avenida Brasil sentido Zona Oeste, ou seja, eles saem carregados do porto do Rio de Janeiro, e eles entram na Brasil. Com o pedido que tá, sei lá, meses, anos, na prefeitura, dos empresários de cargas no Rio.
3: De abrir aquela
2: agulha. Que logo na sequência, você tem uma agulha construída. Não sei se ali próximo, por exemplo, daquele atacadão que tem, próximo ao prédio da Fiocruz, eu tô falando no sentido Zona Oeste, ok? Por quê? Porque o caminhão, ele saindo do porto, ele já pega uma agulha pra pista do meio. E aí é óbvio que o bandido da Maré, ele não vai pegar o cara, parar o trânsito do meio, até porque ele não tem como jogar o caminhão por cima para poder jogar para dentro da Maré. Então, o que que hoje está acontecendo? O caminhão sai do porto, tem que ficar na faixa lateral até passar da linha amarela, só depois do entrocamento da linha amarela. Ou seja, ele passa pela Maré inteira, o motorista fica suscetível, e isso tem acontecido, a um ataque, o cara, ele ataca com moto, rende, manda o cara entrar no complexo da Maré, e aí, meu irmão? Foi pro Beleléu, esquece, rapidamente os caras tiram tudo, uma viatura da polícia não vai entrar sozinha pra fazer operação e perdeu-se a carga. Então veja que é um negócio simples, por que que nós ainda, diante dos números, diante do complexo da Maré ser um bunker, diante de algo que poderia ajudar, que é fazer uma agulha na Brasil, logo depois da saída do porto, no sentido Zona Oeste, pros caminhões pegarem pra pista do meio e saírem da linha de frente, né, da zona de risco do complexo da Maré indo para a faixa central, por que que a gente já não construiu essa agulha? Não sei, talvez a Sete Rio, o governo do estado, a Secretaria de Transportes, enfim, eles têm alguma explicação para isso. A gente tá aqui no ar cobrando, porque acho que faz todo sentido. É uma coisa rápido de se resolver, rápido de se fazer e que pode ter um efeito prático. Ainda mais para o motorista que fica na ponta, muitas vezes sendo sequestrado durante horas para que a carga seja levada dentro de uma comunidade como essa. Então tá aí, tá posto, a gente vai cobrar também da prefeitura para saber o porquê dessa ideia não ter caminhado até agora, né?
5: Tanto é o Complexo da Maré que a primeira ação de colocar aqueles blocos de concreto para tentar impedir o roubo de carga ou dificultar que as cargas entrassem ali no Complexo da Maré, esses blocos foram instalados pela Polícia Militar, foi exatamente no Complexo da Maré. Eles instalaram em zigue-zague para tentar dificultar o acesso das cargas roubadas ali e agora estão expandindo para outras comunidades.
2: E aí, para você ter uma ideia, como eles botaram isso aí, Agatha, os caras estavam conseguindo empurrar essas barreiras, empurrar com o carro, empurrar com os carros mais fortes para tirar dali e conseguir que as carretas entrassem na comunidade. Agora já está se pesquisando um novo tipo de barreira que eles têm, tipo, pilares juntos, assim. É uma coisa mais forte, mais estruturada, mais pesada, porque as atuais estão sendo removidas, mesmo com a presença, mesmo com peso, mesmo... Os caras estão conseguindo retirar. Então, estão trazendo. Daqui a pouco a gente tem que, sabe, botar o Hulk para poder impedir que as carretas entrem, né?
5: Ele
2: tá vindo pro Fluminense mesmo. Já bota ele lá. Então é isso, vamos ver e vamos ver se a prefeitura nos responde sobre essa agulha, que parece algo importante no caso da segurança pública aí, olhando para cargas no Rio de Janeiro.
5: Você falou sobre os motoristas de caminhão, agora a gente vai falar sobre os motoristas de aplicativo e o caos que fica no trânsito em várias vias da cidade em vários momentos, mas a gente vem tratando aqui, principalmente agora na campanha do Maio Amarelo, sobre conscientização no trânsito, e o trânsito está tão perigoso, não só para quem anda de moto, mas para quem anda de carro, com pessoas estressadas, com tudo no limite. O Vinícius Calixto está aqui para trazer uma história de uma mulher que estava dentro de um carro de aplicativo e acabou morta depois de uma discussão de trânsito. Vini, bom dia.
9: Bom dia, Agatha, pra você, Dônola, Rodolfo, Zé, oi, a todos, Vini, os nossos começa. Ouvintes. Estamos falando da Tamires Rodrigues de Souza Peixoto, 28 anos. Tarde de ontem, por volta de 5:30 da tarde, ali em Jacarepaguá, no Pichincha, zona sudoeste aqui do Rio. Ela tava indo se produzir, fazer o cabelo, porque teria festinha hoje de manhã cedo na escola.
3: Tem o perfil dela, Vini, que tinha perguntado antes, já tem?
9: Já temos, tava de fato indo, confirmamos a informação, tava indo se produzir, fazer o cabelo para ir na festinha de Dia das Mães, que tava marcada para hoje de manhã no colégio das duas filhinhas que ela deixou. Aí, só que quando, no carro em que ela estava, o motorista de aplicativo, ali na rua Professor Henrique Costa, no Pichincha, as imagens agora para quem pode nos acompanhar, ela tá num carro preto que tá manobrando ali na rua Professor Henrique Costa, uhum. E aí chega um HB20 branco, para do lado no momento em que o carro em que a vítima estava tá ali manobrando, e nesse momento, segundo o motorista de aplicativo que estava levando a Tamires, o motorista desse carro branco estava armado, começou uma breve discussão ali porque o motorista, insatisfeito com a manobra que ele estava fazendo, atirou na direção do carro preto, onde estava a
3: Tamires. Só por isso?
9: Só por isso, por causa de,
3: Vini,
9: uma manobra.
3: Descreve pra gente de novo, porque não é possível, não deu nem tempo de discutir. Pois olha, é lá, tem o carro branco, onde está o atirador, correto?
9: Onde está o atirador.
3: E o carro de aplicativo passa na frente, tá vendo ali, Rodolfo, na imagem? É uma coisa de 2 ou 3 segundos muito em rápido. Que o carro de aplicativo isso, passa na frente do carro do agressor. Só isso?
9: Só isso, só
3: não
9: isso.
3: Não houve perseguição, não houve... Ninguém saiu pra debater, nada.
9: Ninguém saiu, não teve uma discussãozinha, foi só...
2: Cara, mas o cara... E aí ele deu um tiro aí?
5: Pegou e matou essa mulher.
3: A gente não deu tempo nem de debater.
5: Pois é. Eu ainda, fora do ar, o Vinícius Calixto foi me mostrar essa imagem, eu falei, falou, Vini,
3: é essa a briga?
5: Falei, não é possível, essa deve ser a discussão pré, pra depois ter alguma perseguição.
3: Aí o cara perseguiu, foi atrás, não ali foi. Ele disparou naquele
5: ali
3: momento?
5: Ele disparou.
2: Pois é. E é possível, gente, mas ele disparou com a janela fechada, ele furou a dele e a do carro do aplicativo?
9: Não, sim.
2: Porque ele não abre a janela nem pra discutir. Não é que tem um debate que o cara abriu, ah, será onde? Não, que já seria uma imbecilidade.
3: É o seguinte, o carro branco que tá com o agressor, de repente o cara tava com a janela baixa.
2: Ah, o branco é que tá com o agressor.
3: Pois
2: com
3: o
2: agressor.
3: É, e o agressor, carro de aplicativo onde estava a Tamires é o carro preto.
9: Isso,
3: então exatamente. O cara deve ter falado alguma coisa e abriu fogo, porque é o seguinte, olhando essa imagem, você fala, não, não é o momento da briga, não é o momento do disparo. É surreal, porque são 3 segundos.
9: E o tiro pega exatamente, ela tava sentada ali na parte do motorista, no banco de trás, e é exatamente onde vai o tiro atinge as costas dela.
3: Dois.
9: O motorista de aplicativo.
3: Coitada, cara. 4 segundos, Vini.
9: Pois é, 4 segundos, exatamente, Dona. E aí o motorista de aplicativo, ele contou aos policiais militares que atenderam a essa ocorrência, policiais do batalhão de Jacarepaguá. Ele, desesperado, correu com ela, porque ela contou pra ele. Ela, eu tomei um tiro, me atingiu. E o motorista de aplicativo correu com ela pra unidade de pronto atendimento ali da Cidade de Deus, que é próxima, mas a Tamires não resistiu aos ferimentos. E o autor dos disparos, que tá no carro branco, fugiu do local e agora a delegacia,
3: Vini,
9: da Taquara.
3: Me ajuda a ver a imagem. Quando o carro preto de aplicativo, onde estava a Tamires, passa, dá pra ver ali algum disparo na altura do vidro traseiro? Não dá, tá vendo?
9: Não dá pra ver, não dá pra perceber por essa imagem.
3: Não dá pra perceber.
9: Mas é o momento em que o motorista de aplicativo que estava carregando a Tamires, que também foi vítima do disparo, o alvo do disparo do motorista do carro branco, ele fala que nesse momento foi quando o rapaz do carro branco disparou em direção ao carro.
2: Rapaz, você é um bandido, um criminoso, um vagabundo, safado, assassino, homicida. Cara, gente, se vocês olharem a imagem e forem na nossa live agora, a pessoa, o motorista de aplicativo, você pode até dizer eventualmente que, putz, ele não poderia fazer a meia volta ali naquela rua, que era uma mão dupla e tal, mas olha, nada demais, cara, nada demais. O cara deu uma embicada, ele aproveitou que não tava vindo o carro do outro lado, ele deu uma embicada pra voltar, ele devia ter errado o caminho, alguma coisa. Esse cara, bandido, homicida que estava no carro branco, ele vem aceleradíssimo e certamente o que o irrita, que é a coisa mais ridícula do mundo, é o fato dele esperar 3 segundos pro cara manobrar. O cara tá manobrando o carro. Peraí, meu irmão, espera 2 segundos. Não é que nada justificaria, mas não é que ele fica horas, não é que ele arranha o carro dele, aí ele poderia ficar chateado com alguma coisa e debater algum assunto, nada, o cara tá manobrando o carro, aí o cara pega uma arma, meu irmão, fica a pé da vida, louco da cabeça, pega a arma e pum, atira em direção ao carro, e atrás tem uma mulher inocente que tá no carro de aplicativo se deslocando pra algum lugar e toma um tiro e morre.
3: Ô, Rodolfo, eu tô aqui pensando.
2: Que é a vida, cara?
3: Justifica, de repente, como eles estavam na mesma via e na mesma direção, de repente, antes deste momento, eles podem ter tido alguma discussão. Porque disparar por essa imagem, nada justifica o disparo. Ponto. Isso dito, talvez eles tenham tido algum problema antes, o cara já estava com a arma em punho. Porque aí é tão rápido que não dá nem tempo de o cara sacar e disparar. É muito pouco tempo.
2: Pode fazer sentido mesmo. Pode fazer sentido.
3: De repente, antes ele, um fechou o outro, xingou.
2: Ele já vem aceleradinho, né? Ele já vem aceleradinho.
3: Aí aproveitou que o cara tava fazendo uma manobra e disparou. Porque por essa imagem, de novo, nada justifica. Mas aí, 3 segundos, 4. Nada mais, e a vida de uma mulher. Hoje de manhã...
5: Mamãe queria participar da festinha da filha hoje.
3: O que eu perguntei pra você, Vini? Vini, temos o perfil, sabemos, a idade a gente tinha. Sim. É mãe, trabalho, pronto. Aí, antes de você me falar do perfil, vem a imagem que quebra a gente no meio. É a Tamires com as meninas. E ela indo,
5: filhinhas lindas.
3: E ela indo pro salão de beleza por causa do Dia das Mães, que é agora. E aí, explica pra essas duas crianças que... E aí? Como é que você fala? Como é que você... Qual a idade, Vini? É tudo criancinha.
9: Criança.
3: 3, 5 anos,
9: uma tem, a mais velha tem 6 e a mais nova 4 anos.
2: É, cara, olha isso. Que é a vida, né? O que é a vida, cara? Em um segundo, você não tem... Nem que você... Óbvio que não justificaria, mas assim, você não discutiu com ninguém, você não bateu boca com ninguém, você não provocou ninguém, nada. Você não mexeu com ninguém, você não tá com dívida com ninguém, tem nada. Você tá sentado no aplicativo, você não tá nem percebendo que o cara deu a volta ou não deu, você tá no celular, tá falando com alguém, tá trocando uma mensagem, tá cochilando porque tá cansado, tá pensando na vida, sabe? Tá encostado na porta do carro. Cara, um cara vai louco no meio do trânsito, dá um tiro e acabou a vida. Te mata, deixa crianças inocentes. Que mundo é esse que a gente tá vivendo, sabe? Como pode... Por absolutamente nada, alguém apertar o gatilho, cara. Eu não sei, uma pessoa como essa não pode conviver em sociedade. E não pode ter uma pena pequena. Ela destruiu uma família, destroçou uma família, deixou crianças órfãs de mãe. Então assim, cara, pra mim, pena assim, máxima. O limite do limite do limite da pena como essa. O cara não pode ter progressão de pena, não pode ter nada. Não deveria poder, né? Não deveria.
3: Olha, a Ivone aqui na nossa live levantou um questionamento. Olha aqui, Vini. O cara do carro branco, o atirador, deve ter achado que estava sendo fechado para ser assaltado. Acho que não, Ivone. Acho que não. Tendo a acreditar que eles podem ter tido algum desentendimento antes e naquele momento em que um passou do lado do outro, o cara, este assassino, ele disparou. E de novo, não foi uma discussão de trânsito que feriu um dos que discutiram.
9: Não.
3: Discutiu a passageira que estava no banco de trás.
9: Mas é...
2: É.
3: Nada. Bom, de identificação, Vini, nada, porque não. Dá pra ver matrícula, placa do carro ali, dá pra puxar isso fácil, a imagem.
9: A delegacia da Taquara tá conduzindo agora as investigações, falou que vai analisar essas imagens dessas câmeras de segurança pra tentar localizar e identificar quem é o autor dos disparos que acabou matando a inocente Tamires Rodrigues.
5: Valeu, Calixto, obrigada pelas informações.
2: Valeu. Só pra registrar aqui uma coisa rápida, que a gente tem um monte de coisa pra registrar, né? No nosso programa aqui de hoje. Agatha, a gente semana passada, inclusive no feriado, na sexta-feira, a gente reclamava da decisão da Dutra lá na concessionária de interdição da Serra das Araras em véspera de feriado, às vezes véspera, como foi semana passada, né? Interdição numa quinta-feira, véspera de feriado, muita gente já saindo, um engarrafamento monumental, a gente entende que eles querem acelerar a obra, mas não fazia sentido numa quinta-feira. A interdição, por exemplo, semana passada, ante um feriado, né? Atrapalhou a vida de muita gente. Ontem a concessionária divulgou algo referente à quinta-feira, ou seja, ontem não teve interdição.
5: Isso, ontem não teve interdição. Eles divulgaram uma nota falando que para maior fluidez no trânsito, eles não iriam fazer a interdição que já estaria programada para quinta, sexta, sábado e domingo. Hoje também não tem, eles modificaram o horário da interdição no sábado. Então, eles, além de ontem não ter nenhuma interdição para fluidez, hoje também não tem, e no sábado vai para um horário apenas, de 1 da tarde às 3 horas da tarde. E no domingo a mesma coisa, só que no sentido contrário. Então, depois da nossa cobrança, eles fizeram essa modificação. A gente até questionou se isso vai ser em todos os finais de semana, mas eles ainda não responderam, ou se vai ser algo pontual. Mas acredito que seja em todos os finais de semana, porque esse, por exemplo, não tem nenhum feriado, é um final de semana comum. Então, normal, a gente, né, acredita que seja em todos os finais de semana.
3: Isso. Agatha, isso você recebeu no release?
5: Sim.
3: Pois é, eu tô aqui no rodovias.motiva.com.br para ver se eu descubro onde o motorista tem acesso, porque o release é enviado para a imprensa, os veículos de comunicação. Se você quer pegar a Dutra, onde descobrir essa informação? Porque, imagina, Rodolfo.
5: Ouvindo
3: você,
5: a Band News FM.
3: Ouvindo a gente, claro. Mas a gente tem que ter um acesso, uma comunicação mais direta com o motorista, porque o cara quer pegar a Dutra com esse preço de passagem aérea. Você pegou ponte aérea esses dias, não pegou, Rodolfo? Você viu o preço que tá essa jossa dessa passagem aérea. Ela tá muito caro. Muita gente tá indo ou de ônibus ou de carro. Nós falamos isso ontem. Então, essa informação, ela tem que estar muito clara, porque na falta de grana para pegar voo, é estrada. E aí você fica agarrado duas horas e meia, três horas por causa de uma explosão.
5: Não, então, mas tá lá sim, no site.
3: Tá no site?
5: Tá, motiva.
3: Como é que chega lá?
5: Vai no motiva.com.br, que é o nome da CCR Rio São Paulo. Notícias.
3: Notícias.
5: Suspensão dos desmontes de rocha nesta quinta-feira.
3: Ah,
5: eles
3: legal.
5: Eles publicaram ontem.
3: Legal, ótimo.
2: Eu acho que tem duas coisas. Primeiro que a principal parte, assim, de explosões e tudo mais, implosões, eu acho que essa principal parte eles aceleraram bastante, passou. Segundo, que um ponto é que, assim, muita gente hoje, você vê até pelo trânsito, né? Hoje a quinta-feira é a antiga sexta. Muita gente trabalha de home na sexta. Então, às vezes, antecipa um deslocamento, uma viagem, o que for, para uma quinta-feira. Então, realmente, tem que se basear em fatos, em números, em deslocamento de pessoas, em tráfego, para poder tomar as decisões, porque o impacto realmente de uma interdição da principal rodovia do Brasil durante horas à tarde é muito grande. Vamos ver se isso veio para ficar ou se só essa semana. A gente vai continuar de olho para te informar aqui na Band News FM, 10:02.
5: A gente tem informação de momento, em primeira mão, uma operação da Delegacia do Consumidor acontecendo agora contra atestados médicos falsos. A Clara Nery está acompanhando. Oi, Clara, bom dia.
10: Bom dia, Agatha, Rodolfo, Dônola. A gente acompanha desde cedo essa operação, indo em vários endereços, principalmente aqui na zona norte do Rio. E essa operação da Delegacia do Consumidor é contra um esquema grande de falsificação de documentos médicos ligados à medicina do trabalho. Não só receitas, mas também perícia, documentos ali que as pessoas precisam para ingressar, por exemplo, numa empresa, né, antes de trabalhar. E aí foram cumpridos já 5 mandados de busca e apreensão em uma clínica e endereços também ligados aos responsáveis ali pelos estabelecimentos investigados, incluindo as residências dos donos. Inclusive, o dono da clínica com a esposa foram conduzidos agora aqui para a delegacia na cidade da polícia. A Polícia Civil está averiguando, eles vão ser ouvidos e possivelmente a gente vai aguardar para ver como é que vai ser o encaminhamento, se eles vão responder em liberdade, como é que vai ser, porque nessa clínica, por exemplo, a gente conseguiu entrar, acompanhar ali a clínica, que estava funcionando normalmente. A clínica, inclusive, muito cheia. E a parte laboratorial dessa clínica estava interditada desde dezembro do ano passado, mas continuava funcionando normalmente. Inclusive, né, tinha material ali, como urina, sangue, armazenados de forma irregular, porque a Vigilância Sanitária estava acompanhando, assim como o Conselho Regional de Medicina, e no momento da inspeção estava acompanhando ali, né, a verificação desses agentes, e eles verificaram que os equipamentos, por exemplo, estavam numa temperatura inadequada, ou seja, os exames, né, as ampolas ali de sangue, de urina, estavam armazenadas de forma irregular. Os equipamentos, por exemplo, marcavam 13,5 graus, quando o correto seria entre 2 e 8 graus. O que compromete, claro, a conservação das amostras, a segurança dos exames ali realizados. E a gente conversou brevemente com o Dr. Wellington Vieira, que está à frente da delegacia, que daqui a pouco vai dar mais detalhes também, é que durante, né, também essas investigações, eles descobriram que o grupo atuava na emissão irregular, como eu falei, de receitas médicas, mas também laudos, perícias e atestados de saúde ocupacional. Em alguns casos, os funcionários sequer compareciam a essas clínicas, mas os documentos eram emitidos mesmo assim, com informação ou dados irregulares de médicos. Eles falsificavam, né, o documento de outros médicos, também carimbos falsificados, uma série de irregularidades. E me impressionou entrar na clínica e ver a clínica completamente cheia. Não só a parte do laboratório para exames, que já estava interditado, não podia estar funcionando, mas a clínica em si também, para outras funções, como, por exemplo, de atendimento para perícia, estava completamente cheia. Então a gente entrou ali, tinha muita gente sem entender o que estava acontecendo, né? E agora a gente aguarda.
3: Nossa, não dá nem para falar de clínica, é uma cabeça de porco esse negócio, hein, Zé? Quando falou, é horrível, quando falou que era uma clínica para falsificar atestado, essas coisas, imaginei logo alguma coisa relacionada a imposto de renda. O cara vai emitindo nota para conseguir alguma restituição lá na frente. Ou alguma fraude contra o quê, Rodolfo? Plano de saúde. E eles estão em cima disso. Então o cara passa um monte de notinha e cobra do plano. Clara, de novo com a gente. Clara, só repete pra gente onde você tá exatamente. Isso não é uma clínica, né? Isso aí é a cabeça de porco, esse negócio aí.
10: Exatamente, é uma clínica que fica em Bom Sucesso na Zona Norte.
5: Tá ruim. Tá ruim, a ligação tá baixa, mas é uma clínica.
3: O sinal tá ruim, a clínica tá ruim.
5: Ela tava falando pra mim fora do ar que é uma clínica na Zona Norte, é porque ela está na cidade da polícia, onde só o telefone do Rodolfo Schneider pega.
3: Ontem o telefone dele...
5: Mas a clínica
2: num
5: é em Bom
2: canto
5: Sucesso.
2: Específico, num canto específico, né? Bom, estávamos lá ontem, lá na cidade da polícia, encontramos vários delegados aí, amigos, ouvintes da Band News FM, como inclusive delegados aí, estão realizando operação hoje de manhã. Você vê clínica liberando atestado falso, né? É um clássico golpe que existe, né? Paga alguma coisa, o cara dá qualquer atestado e o cara dá migué, não trabalha. Ou fica encostado, fica recebendo pela empresa durante o tempo, depois encosta pelo INSS, mete lá um atestado, carimba. Às vezes o cara nem sabe, é falsificado também o carimbo do cara no CREMERJ, ou o próprio médico participa. Isso aí, se pesquisar, meu irmão, se for atrás, é uma festa. É um festival de clínica botando dinheiro no bolso para dar atestado para, do outro lado, quem compra vagabundo, né? Quem compra, quem inventa, quem paga por isso é vagabundo. Tá certo que não quer trabalhar, né? Que quer inventar coisa. Afinal, se você tiver um problema de verdade, você não precisa pegar atestado falso. Você precisa ir no médico, ele te dá um atestado correto, verdadeiro, pra você se afastar, você ter o seu tempo de recuperação, né? De convalescência. São 10:07.
5: Deixa eu só complementar da reportagem anterior que a gente trouxe da mulher que foi atingida dentro de um carro de aplicativo.
3: A Tamires,
5: uma das amigas do motorista de aplicativo é ouvinte da Band News FM, sim. E a gente mandou o contato dele, a gente tá entrando em contato com ele fora do ar. Mas basicamente o que ela já passou de primeira parte da informação, porque ela conversou com ele, é que ele disse que não discutiu com o atirador, que ele tava manobrando porque pegou a mulher ali na frente do condomínio e a rota era na rota contrária. Ele falou que tava com os vidros fechados, inclusive o vidro dele é bem escuro. Ele via que o atirador tava xingando, tava bem nervoso, bem transtornado, mas ele não reagiu. Isso. Na hora que ele escutou o tiro, quando ele olhou para trás, a mulher já estava caída no banco de trás dele, morta. Infelizmente, enfim, ele parou logo na frente, depois chamou a polícia, acionou. Mas ele falou que o atirador já estava num primeiro momento muito nervoso e que já estava xingando ele na hora que ele começou a fazer a manobra, que ele arrancou com o carro porque não queria discutir. E aí, quando ele olhou para trás, ele escutou o barulho do tiro, ele estava de vidro fechado, viu a mulher caída no banco traseiro dele.
3: Ele pegou a passageira Tamires ali.
5: Ali,
3: como
5: na porta
3: ele
5: estava
3: no sentido
5: dela.
3: Contrário, ele fez aquela bandalha para voltar. E isso durou quanto tempo? 4 segundos.
5: A gente
3: segundos.
5: Vai entrar em contato com ele agora pra ver se ele topa falar com a gente.
3: Extremamente abalado.
5: Mas ele tava ouvindo agora a gente falar.
3: Ele tava ouvindo a gente
5: também. Ele tava ouvindo a gente falar.
3: A gente queria muito falar com ele. É claro que a gente respeita toda a dor do motorista, do nosso ouvinte. Mas pra gente é muito importante entender essa dinâmica. E entender, se é que é possível, Rodolfo, aquilo que a gente citou ontem, Agatha, que tá todo mundo a um passo... do estouro, É inacreditável como os nervos estão à flor da pele no trânsito. E a gente tem um trânsito cada vez mais modificado, a mobilidade ou a micromobilidade mudou. Isso não tem nada a ver com micromobilidade, é veículo, carro com carro, mas tá todo mundo, Rodolfo, com um ódio no coração, sabe? É uma ansiedade. E aí você tem esse estado de ânimo e uma pessoa com uma arma, pronto. Pronto. É. Então é indefensável.
2: Foi três
3: hoje,
2: e pouco, né, da tarde, cara. Três e pouco da tarde. Olha só, solzão. Olha o sol ali na rua, né?
5: Uma rua super residencial.
2: O carro de... Área super residencial. Você vê que o carro de trás percebe que ele deu um tiro. Percebe que o cara tá com a arma na mão. Olha como é que ele para. Ó.
3: Ele para.
2: O que ficou atrás do carro
5: de aplicativo. Ele não vai.
2: Ele fala, que é isso? O cara deu um tiro? Que loucura, que doido é esse? E ficou parado esperando o cara sair da frente dele. Minha gente, olha, tem cada coisa, a gente se surpreende cada dia mais, assim, cara, com a brutalidade, né? A gratuidade dos crimes. O Mário Lopes, nosso ouvinte, Zé, ele tá lá agora no pedágio da linha amarela, no sentido Barra, você falava agora há pouco, e ele falou que tá fechado, continua fechado, ou pelo menos nesse momento, fechado aí o pedágio no sentido Barra. Ele falou, não sei o que houve, só tem moto passando, ainda é aquela coisa do túnel livre, deve ser.
0: Isso, ainda, né, sobre aquele acidente que a gente mostrou agora há pouco. Ali próximo a Gardenia.
3: Ah,
0: né,
3: o da moto?
0: Aquele ainda.
3: O acidente da moto levou ao fechamento do túnel e continua fechado.
0: E continua fechado até o momento.
2: Tá tudo parado, né? Ele não pode ficar parado dentro do túnel, né?
5: Isso.
0: E aí por isso que eles liberam um pouquinho antes. E aí fazem de novo, isso, né? Eles não liberam totalmente, não.
5: Inclusive, o que tem de gente malandrinho, Rodolfo Schneider, tentando passar na rabeta ali da TAG. Vai no trânsito, tá um trânsito no pedágio fenomenal. Aí vai pra TAG, que não, mesmo não tendo a TAG. E aí a pessoa vai, para, paga e vai embora, porque não multa, não nada.
2: Cara, foi bom a Agatha ter lembrado disso, porque eu recebi um áudio essa semana de uma pessoa, eu já tinha reparado isso, cara, também passando por ali. Você tem, eu acho que a linha amarela, inclusive, tem mais do que outros lugares, assim, pedágios que eu passo. Mas a linha amarela tem muito malandro. Que o cara, quando vê a fila gigante do pedágio, ele não tem tag, ou a tag dele tá cancelada há um tempão, e ele mete pra fila, já sabendo que não vai abrir a cancela, e aí ele já encosta, porque a linha amarela já quase que sistematizou isso, ela deixa uma pessoa com maquininha de cartão em cada fila, e essas pessoas vão fazendo fila ali. Só que isso vai parando o trânsito, que era para ser uma passagem expressa com quem paga por tag, vira muitas vezes o caos, vira às vezes a complicação você passar, porque fica engarrafado diante dos espertinhos. Uma coisa é quem passa e dá um problema em tag. Já deve ter acontecido, sim, com algum de vocês, já aconteceu comigo. Você paga a tag direitinho, deu um problema, olha, o cara para, encosta, passa o número, libera, não libera e tal. Agora, tem gente que não tem e para, número um. Tem gente que não tem há um tempão, deixa aquela tag colada, mas já cancelou há vários meses, há anos, sei lá, e deixa só pra fingir que, olha, caramba, poxa, não funcionou, deixa eu aqui pagar então. O que a Lanza tem que fazer? E temos que pedir um posicionamento pra Lanza. Isso resulta em multa. O cara que entrou sem tag, ele tem que pagar, óbvio, mas ele deveria ser multado. Ou então, quem, por exemplo, entra com a tag e ela já está cancelada há um tempo, não pode dar um migué, tem que ser multado também. Uma coisa é, o cara tem uma tag, ela tá funcionando, é um problema. Outra coisa é se o sistema da Lanza começar a mostrar que, sei lá, o Vinícius Donula, no caso ele nunca faria isso, mas só um exemplo. O Vinícius Donula já é a oitava vez que ele dá o mesmo migué. Eles têm lá o registro de placa, pô. Tem um ano que ele não renova a tag dele, independente de qual é a marca, qual que ele usa. Mas ele é recorrente nesse tipo de golpe. Multa. Multa, pô. Tem que multar esses caras, começar a multar. Que, pô, é esperteza. Não pode, cara. Não pode dar espaço pra esses malandros. Tem em todos os sentidos isso. Pode ter certeza que agora tem uma fila gigante lá, na linha amarela.
3: É o seguinte, mas... A gente tá falando de uma outra malandragem também, que é o cara que cola no carro da frente, que tem tag, e o de trás não tem. Então o cara vem no vácuo, quando sobe a cancela, o cara passa colado na sua traseira pra aproveitar que abriu a cancela pra
2: mas
3: você.
2: Mas aí nesse ele é multa.
3: Mas será que recebe mesmo? É. Pô, quando eu vejo que o cara cola na minha traseira, sabe o que eu faço, Zé? Eu tiro o pé do acelerador e espero.
5: Isso.
3: Aí eu acelero, Porque eu passo pagando, ele que pague a dele, pô. Sim. Quer que eu pague
5: isso
3: a conta
5: tinha muito outros? Em shopping também. Aí os shoppings começaram a colocar duas cancelas. Aí a primeira abre, você fica entre uma e outra, depois abre a segunda. Porque shopping passava direto.
2: Muito bem. É, exatamente. Bom, é isso. Depois vamos pedir pra Lanza esse levantamento que eles têm, como é que funciona, se eles aplicam ou não aplicam multa, quantas são aplicadas normalmente por mês. É bom até pra gente falar aqui, conscientizar, né? Falar e voltar ao assunto. Uau. 10h15.
3: Só dar uma respirada rapidinho aqui pelo seguinte, é uma mensagem tão carinhosa do Rogério Campos, que nos acompanha todo dia aqui no YouTube. Hoje é aniversário da minha esposa Ângela Maria de Padre Miguel. Se puder, mande um parabéns pra ela. Então, dona Ângela,
5: Muita saudade,
3: um beijo no seu coração, seu marido te ama, botou um monte de emoji de bolo, de festa aqui, parabéns pra senhora, muita saúde, muita paz nessa sexta-feira, o dia do seu aniversário, parabéns.
5: Deixa eu aproveitar o nosso momento, Maguila, de abraço, tem mais, né?
0: Tem uma mensagem especial aqui pra nossa ouvinte Bianca, que tá fazendo aniversário também.
3: Hoje também, que bom, vamos respirar.
11: Bom dia, amigos da Band. Aqui é Sueli, mãe da Bianca, praia de Mauá, Magé.
12: E aqui é o Luciano, filho da Bianca de Mauá, Magé.
11: Bianca faz 50 anos hoje. Desejamos a ela todas as felicidades do mundo.
12: E canta parabéns pra ela. Em um segundo tudo pode mudar.
3: Gente, é um jogral.
5: Parabéns
2: pra você nessa data querida. Muitas felicidades e muitos anos de vida. Um beijo, querida, pra você. E muitos anos de vida.
5: É isso. A gente não sabe quantos anos vai demorar pra terminar esse julgamento no STF envolvendo os royalties de petróleo, como o Rodolfo já tinha adiantado. Pedido de vista, Luana Bernardes, bom dia pra você.
13: Isso, bom dia, Agatha, bom dia, Rodolfo, Dônola e aos nossos ouvintes. Pedido de vista do ministro Flávio Dino, ontem, durante sessão, o magistrado disse que ainda precisa estudar o assunto antes de proferir o voto. Vamos ouvir a palavra dele.
14: Permanece muitas zonas de penumbra em que a prudência deve ser reforçada. Eu não me sinto à vontade de votar na penumbra. E essa é a razão pela qual, de modo atípico, como eu tenho provavelmente algumas diferenças em relação à posição de Sua Excelência, eu opto por um pedido de vista.
13: Nós tivemos o voto da ministra Carmen Lúcia, relatora. Ela votou pela inconstitucionalidade da lei da partilha, disse que a redistribuição dos royalties fere a norma constitucional que prevê a compensação financeira aos municípios e estados produtores. A magistrada também citou ontem, durante o voto, que os contratos foram firmados e orçamentos públicos foram programados justamente com base nesses valores, nessas compensações que, se fossem reduzidas, poderiam ferir, inclusive, a lei de responsabilidade fiscal.
15: A aplicação imediata dos novos percentuais nos contratos vigentes trariam consequências muito grandes, e aqui é uma mudança de modelo e não apenas de percentuais que foi levada a efeito pelo legislador, porque os estados e municípios planejaram e orçaram seus desempenhos com reflexo nas obrigações definidas na lei de responsabilidade fiscal, segundo as normas vigentes quando fizeram essas previsões.
13: O processo no STF, como a Agatha disse, estava parado desde 2013, quando a Carmen Lúcia concedeu liminar para suspender os efeitos da lei. O julgamento havia começado na quarta-feira com relatório, com a leitura do relatório. Depois, os procuradores gerais dos estados que seriam mais impactados, Rio de Janeiro, São Paulo e Espírito Santo, falaram. E depois, a Advocacia Geral da União também se manifestou de forma contrária à partilha dos royalties de petróleo com o estado e municípios não produtores.
5: Deixa eu só trazer também, antes do comentário de vocês, um trecho do ministro Flávio Dino, ele falando sobre, por exemplo, o caso do Paraná, que defende a divisão de royalties, ele questionando a concentração dos royalties hídricos, fazendo algumas comparações.
14: Eu apresento o Paraná. Uma dúvida jurídica, olhando os dados. O artigo 20, parágrafo 1º, e indago por uma questão de qualidade da minha reflexão e por lealdade, porque devo votar em seguida a eminente relatora. O preceito regente dessa matéria fala de petróleo, derivados, etc., fala de recursos hídricos, fala de outros recursos minerais. existe uma idêntica concentração abordada inúmeras vezes aqui da tribuna no que se refere aos royalties hídricos. Por exemplo, o estado do Paraná deve ficar mais ou menos com 30, 40% dos royalties hídricos do país, o estado de Vossa Excelência. Os royalties para outros minérios também tem uma concentração significativa em Minas, Pará e alguns outros estados. Do ponto de vista jurídico, o que distingue, já que o enquadramento constitucional é o mesmo?
5: E aí ele faz esse questionamento.
2: É. A gente fez, né, antes de começar o julgamento, a gente fez aqui na Band News FM esse mesmo questionamento. Ah, queremos dividir os royalties igualmente do Rio de Janeiro, então, e os royalties do minério de Minas? E do recurso hídrico, bem lembrado pelo ministro Flávio Dino, no caso do Paraná, né? A gente vai discutir, por exemplo, o ICMS, que hoje é pago no destino, no caso de combustível, no restante é só na origem, e o Rio foi prejudicado, já que é um dos maiores produtores de petróleo, é o maior produtor de petróleo do país. Então, querer só dar uma de moralista para cima do Rio de Janeiro é uma barbárie. Ainda bem, como a gente também previu, que o pedido de vistas foi feito já logo no início. Mesmo assim, o primeiro voto foi um voto a favor do Rio de Janeiro pela ministra Carmen Lúcia. Flávio Dino pediu vistas na sequência. Não sabemos, hoje em dia pedido de vista tem máximo aí de 90 dias, né, para que ele volte o caso a ser pautado. Vamos aguardar quando que ele volta esse caso. De qualquer maneira, é fundamental que sejam respeitados os contratos já assinados. Se eventualmente alguma coisa vai ser discutida como uma mudança, tem que ser com transição e para frente, já tratamos disso. Afinal, o Rio de Janeiro, hoje, ele depende substancialmente do petróleo para fechar suas contas, né? E pelo andar da carruagem, com mais arrecadação que a gente vai ter esse ano e com os cortes que estão sendo realizados no âmbito do governo do estado, a gente vai terminar no azul esse ano, milagrosamente. Graças à gestão do desembargador Ricardo Couto, governador em exercício, que está cortando, já foram 1.600 cargos comissionados, vai passar de 2.000 facilmente. E agora, governador, o senhor precisa discutir de uma maneira muito séria a redução do secretariado. Pasmem, o Rio de Janeiro tem 33 secretarias. Eu vou repetir, o Rio de Janeiro tem 33 secretarias. Abre, por favor, a página do governo do estado, Agatha, para você trazer o nome. Tem secretaria de tudo que você pode imaginar, de tudo que você pode imaginar. Aliás, que nem o ministério do senhor Lula também no governo federal. Tem, sei lá, 30 e tantos. O governo de São Paulo, São Paulo tem mais de 40 milhões de habitantes, o Rio tem 16 milhões de habitantes. O estado de São Paulo é muito maior que o Rio de Janeiro. A economia de São Paulo é muito maior que a do Rio de Janeiro. Sabe quantas secretarias São Paulo tem? 14. 14. O Cláudio Castro, para atender a Bacelar e Companhia da Assembleia, para terceirizar programa, secretaria, aliados políticos, ter apoio, papapá, papapá, papapá, quase que o pacto que ele fez com a Assembleia Legislativa, entregou o estado. O governador, se tinha, ele, na cota dele, se tinha 20%, 15, 20% das secretarias, era muito. O resto estava tudo para aliado político, para amigo, para parceiro, para Assembleia Legislativa, para o Bacelar e companhia. Márcio Canella, que manda no Detran ainda. Vamos ver até quando vai continuar mandando no Detran. Era isso o estado do Rio de Janeiro. 33 secretarias. Pelo amor de Deus, tem aí uma redução que precisa ser feita, mesmo que passo a passo. Um monte de boquinha vai acabar, secretaria vai ser extinta, tem que ser. Tem que caminhar para 24, 20 e depois descer para o nível de São Paulo. Descer para as 14, 13, 15, o que for. Não faz sentido essa lógica de um monte de gente mamando nas nossas tetas, a gente tendo que pagar isso. E mais, eu já falei e volto a repetir, a festa vai acabar no Detran. O Márcio Canella continuou lá com gente indicada dele, a festa vai acabar no Detran. Vai entrar gente concursada para poder tocar o Detran, vai mudar a diretoria, vai mudar tudo, porque estão barbarizando com o Detran. Em breve, vocês vão ver as informações que serão trazidas e vão mostrar o que, que eles fizeram com o Detran. Nada tão novo não, mas talvez algumas páginas novas dessa história. O que fizeram de repartição do Detran, de uso de base do Detran, de unidade do Detran, de posto avançado do Detran, do raio que o parto do Detran na nossa conta, com dinheiro de corrupção que esses caras estão passando por debaixo. Agora, o governador precisa reduzir secretaria, o governador Ricardo Couto precisa reduzir o número de secretaria e precisa avançar o quanto antes, porque tem um monte de safado ainda dentro de órgãos. Então precisa avançar nas secretarias que não foram ainda atingidas, precisa avançar em direção ao Detran, precisa avançar em direção ao Detro, precisa avançar em direção ao DER, Departamento de Estradas e Rodagem. Precisa avançar para um monte de lugar. Eu sei, é difícil, você tem um ritmo para tocar esse negócio, mas precisa. Porque, inclusive, os caras devem estar, às vezes, a toque de caixa, querendo fazer um monte de coisa.
3: Rodolfo, só um último detalhe antes de a gente virar a página aqui, que é o seguinte, tem as secretarias, mas também tem as subsecretarias debaixo das secretarias. Eu tenho um exemplo aqui, Desenvolvimento Econômico, Indústria, Comércio e Serviços. Então, tem a chefia de gabinete, que é uma subsecretaria. Tem a subsecretaria de junta de projetos estratégicos. Tem a subsecretaria de indústria, comércio e serviços. Subsecretaria executiva. Subsecretaria de junta de comunicação. Então, é uma coisa ligada à outra, é uma teia que tem debaixo de uma secretaria. Quanta coisa aí pra gente mexer,
5: pastor. Separei no nome das 33. Você quer que eu leia as 33? Eu prometo ser rápido.
2: Ah, vai passando. Só pra gente ter assim. Vai, vai. Vamos, só passando.
5: Vou,

0: São 33.
1: Disso aí deu 33?
0: Não, não falei todas. Você falou que não ia falar.
1: Tem mais ainda? Alguma outra que te chamou a atenção? Assim, porque eu acho que deu umas 20 aí, não sei.
0: Penitenciária, indústria, Segovia,
2: representação. Representação. Você tem desenvolvimento econômico, mas você tem economia do mar, porque uma coisa não está ligada à outra. Claro que tem uma lógica para não estar ligado. Você cria um cargo de secretário, depois você cria os cargos de subsecretários.
0: Ambiente.
1: Não, e os assessores, claro. E carro, e lugar pra ficar, e aspone, e não sei o quê, e penduricalho, tudo vem junto, cara. Tudo vem junto. Não tô dizendo que, sabe, o Rio não pode ter um foco na economia do mar. Pode, mas por que que a economia do mar não tá dentro da fazenda ou não tá dentro do desenvolvimento econômico, entendeu? É óbvio que dá. Senão, se for por essa lógica, você pode criar a secretaria de tudo. Que, por exemplo, secretaria de bares e restaurantes. Os bares e restaurantes do Rio de Janeiro não são importantes? Claro que são, pô. Mas por quê? Você tá dentro da economia, pô.
2: Claro.
1: Entendeu? Secretaria das praias. Pô, as praias são maravilhosas no Rio de Janeiro, pô, isso tem que estar ali, tá dentro do meio ambiente, sei lá, do que vai estar. Sabe, Secretaria das Pontes, Secretaria dos Viadutos, Secretaria das Vias Expressas, Secretaria do Rio, tudo que você quiser, você bota. Entendeu? Então, se você quiser, você cria 800 mil secretarias, que tem muito tema importante. Agora, pelo amor de Deus, você tem que botar ainda mais no Estado, que estava em recuperação fiscal, no Estado que está, sabe, precisando economizar, cortar gastos. Você fica criando secretaria para ter mais secretário. Todo secretário tem carro à disposição, tem motorista à disposição. Às vezes tem segurança, às vezes tem mais de carro, às vezes tem policial para fazer segurança. Aí o cara diz, olha, eu preciso indicar algumas pessoas para trabalhar comigo na secretaria. Subsecretário, cargo comissionado, assessor. Pelo amor de Deus, cara. Pelo amor de
2: Rodolfo,
1: Deus.
2: É o seguinte, chuta aí quantas subsecretarias tem dentro da Casa Civil. Chuta.
1: 10.
2: 9.
0: Quase.
2: 9.
1: É muita coisa, né? É muita coisa. É isso. Certamente algumas vão aos poucos, né? Alguns aos poucos vão cair, né? Já estão começando a cair. Muita coisa já está começando a cair. Tem troca, tem extinção também, e as coisas estão começando a acontecer. E vão continuar acontecendo. Tem que acontecer. Certamente na extinção de muitas aí que não fazem sentido.
0: Troca, inclusive, na presidência do Detran, que você já tinha adiantado aqui que aconteceria, hoje publicada no Diário Oficial, né, Daniel Henrique?
3: É isso, Agatha. Bom dia para vocês, a todos que nos acompanham. Mais uma das mudanças do governador em exercício, o desembargador Ricardo Couto de Castro, em cargos de liderança de órgãos estaduais aqui do Rio de Janeiro. Carlos Eduardo Sarmento da Costa, ex-comandante do BOP, é quem agora assume o cargo de presidente do Detran do Rio de Janeiro, assumindo no lugar do delegado Rodrigo Dias Coelho, que também teve exoneração publicada no Diário Oficial de hoje. O Carlos Eduardo Sarmento já ocupava um cargo dentro do próprio Detran, era assessor-chefe de gestão e modernização institucional. E aí, segundo o governo do Rio, essa mudança busca a valorização técnica e políticas estratégicas para o desenvolvimento econômico aqui do estado. Para a gente ter uma ideia do background ali, do cenário envolvendo o Carlos Eduardo Sarmento da Costa, ex-comandante do BOP, durante o período que ele comandou a tropa de elite aqui da Polícia Militar, entre maio de 2015 e dezembro de 2016, ele comandou uma investigação contra agentes acusados de receber propina para fornecer informações de operações do BOP com antecedência aos traficantes. Então, em dezembro de 2015, durante a operação que foi chamada Black Evil, 4 policiais lotados no batalhão, no BOP, foram presos, e aí, de acordo com o Ministério Público, eles recebiam valores entre 2 mil e 10 mil reais por semana para passarem essas informações das operações aos traficantes. E aí, entre as comunidades, com a atuação desses criminosos que recebiam as informações prévias sobre as operações, tem Faz Quem Quer, em Rocha Miranda, Covanca, Jordão, Barão, em Jacarepaguá, Comunidade do Antares também, em Santa Cruz, Vila Ideal e Lixão, em Duque de Caxias, além dos complexos do Lins e do Chapadão. Em 2017, um quinto agente, na verdade, também foi preso por conta dessa mesma investigação, que foi ali encabeçada pelo Carlos Eduardo Sarmento, enquanto foi comandante do BOP, agora ex-comandante, atual presidente do Detran, nomeado no Diário Oficial de hoje.
2: Rodolfo, duas observações a esse respeito. Então, agora nós temos um caveira. O ex-comandante do BOP está sentado ali à presidência do Detran. Então, é um sinal, teoricamente, Rodolfo, de que queremos moralidade, moralizar o Detran. Só me chama a atenção e me preocupa

0: Porque antes ele ocupava o cargo de assessor-chefe de gestão e modernização. Se ele tinha a ideia de modernizar, ele não conseguiu, porque o sistema do Detran tá instável, Zé, há meses ou anos. Então, ponto positivo, é um sinal de que agora a gente tem uma pessoa cujo repertório está associado à moralidade, inclusive a denúncias contra os seus próprios pares. Mas o assento que ele teve antes de assumir a presidência era o de assessor de gestão e modernização. Aliás, isso é o que o Detran está precisando. E para ontem, Rodolfo? Para ontem.
1: É, a informação que eu tive é que quem fosse assumir o Detran, que agora está aí tão definido, a gente antecipou que ia ter mudança, que ia ter dança de cadeiras e que pessoas iam sair, mas quem assumisse ia ter antes disso um levantamento de vida pregressa, de parte até de inteligência mesmo do Detran, do que ele fez no próprio órgão, enfim, que ele passaria para uma devassa para sentar na cadeira, sabe? Aquela coisa de você realmente checar se essa pessoa tem condições, tem uma carreira, tem um histórico probo para sentar diante do fato que a gente sabe que precisa ser enfrentado, que é a desmoralização do Detran, a bandalheira que é o Detran, que virou o Detran, que está o Detran no momento. Então, quem assume agora, que é o Carlos Eduardo Sarmento da Costa, ele precisa entrar a mesma coisa que, por exemplo, em tantos órgãos, mas, por exemplo, o Rolim, que assumiu a SEDAI, precisa fazer, com os investimentos suspeitíssimos, no mínimo, até mesmo no Master, mas não só isso. No Rio Previdência precisa fazer, cada um com o seu quadrado. O Detran precisa fazer, se moralizar o Detran, se investir no Detran, se tirar os cargos do Detran, se parar com gente que está mandando para poder roubar, fazer corrupção e desviar para bolso ou para campanha, o Detran, meu amigo, pode voar, pode operar muito bem, tem dinheiro a dar com pau, pode melhorar em arrecadação e melhorar em serviço. Esperamos que isso aconteça nessa nova gestão, então, do Detran. E outra, eu tinha falado, esperem que em breve vocês vão ver informações já concretas do que eu tô falando, do que vinha acontecendo no Detran. 10h34.
2: Valeu, Dani, obrigada pelas informações. Obrigado. O Tribunal de Contas, ainda falando sobre o governo, tá de olho em algumas licitações. Uma delas a gente até falou aqui, envolvendo a gente na época falou que ia duplicar, quase triplicar, mas o número é ainda maior de radares que vão ser instalados nas rodovias estaduais. E aí esse número chamou a atenção, principalmente a maneira como a licitação foi feita. Uma das investigações fala em carta marcada para essa licitação. Guilherme Faria, bom dia para você.
3: E Agatha, bom dia para você também, ao Dono, ao Rodolfo e a todo mundo que nos acompanha. Exatamente, decisão do Tribunal de Contas do Estado do Rio estabeleceu um prazo de 5 dias para que o DER, o Departamento de Estradas de Rodagem, se manifeste a respeito da suspeita dessas irregularidades que você citou, que são em uma licitação para instalação de cerca de 300 radares eletrônicos em rodovias aqui do estado do Rio de Janeiro. Esse pregão eletrônico em específico aconteceu em outubro do ano passado, mas o contrato só foi celebrado e publicado no início de março desse ano. Valores dos três lotes em que se divide essa licitação somam mais de 230 milhões de reais. E quando começou essa investigação? Depois de uma representação que foi feita ao TCE, apontando indícios de irregularidades no processo. Essas irregularidades incluem a possível simulação de competitividade, comprometimento da independência entre os licitantes, ou seja, entre quem estava concorrendo nesse certame, e também o potencial uso indevido de recursos públicos estratégicos. Um dos pontos que chamam a atenção, então, do órgão, é a dinâmica do certame, que deveria ser marcada por alternância sistemática entre os licitantes, isso com reduções padronizadas e também com diferenças mínimas entre as propostas. Uma das diferenças mínimas, pessoal, está em um dos lotes. A empresa vencedora apresentou uma proposta de 78 milhões e meio de reais. A segunda colocada ofereceu uma diferença de só 1 centavo. Nessa decisão, a conselheira substituta do TCE, Andréa Cicera Martins, falam, então, pedindo que sejam encaminhados os elementos como atas de sessão, também eventuais recursos que foram apresentados, assim como as respectivas decisões, para entender como foi o passo a passo desse processo de licitação. A gente procurou o DR também a respeito desse assunto. Em nota, o órgão informou que o processo aconteceu regularmente, em interposição de recursos por parte dos participantes. Segundo o DR, o procedimento foi conduzido com transparência e o órgão vai prestar os esclarecimentos necessários dentro do prazo estipulado. Em relação a essa diferença mínima que eu citei, pessoal, entre as propostas, o DR argumenta que isso pode acontecer em pregões eletrônicos realizados por meio de disputas abertas de lances. Nesse formato, o órgão explica, as empresas participantes podem apresentar ofertas sucessivas com valores próximos. Isso está previsto nas regras que foram publicadas em edital.
2: Lembrando que, quando a gente falou lá atrás, quando o desembargador Ricardo Couto assumiu o governo do estado, ele parou um monte de licitação do próprio DER, que ao apagar das luzes, iria utilizar dinheiro do Fundo Soberano, com ali a poupança que a gente chama de maneira popular dos royalties que estava sendo feita desde 2021, esse dinheiro iria ser utilizado para essas obras. Mas o desembargador paralisou, falou, não, enquanto a gente não entender se de fato essas obras são necessárias e se essas licitações emergenciais são emergenciais, esse dinheiro não vai ser disponibilizado para isso. Então esse dinheiro do Fundo Soberano que hoje está mais ou menos em 5 bilhões, o Guilherme Faria até apurou mais detalhes do Fundo Soberano, em 5 bilhões de reais ele só é utilizado para obras anteriormente aprovadas, aí com licitação, sem ser de maneira emergencial ou coisa parecida.
0: O Gui, você continua nos ouvindo aqui, queria que você me ajudasse numa conta, o jornalista é aquele bicho que fugia de número antes de chegar à faculdade, mas depois se apaixona por eles. Vamos lá, 230 milhões, correto, Agatha? Mais ou menos isso, né, Gui?
3: Isso. São isso. 3 lotes e 230 milhões. 231 e alguma coisa.
0: Ah, vamos arredondar para baixo. 230 milhões. São quantos radares? 300 e alguma coisa?
3: 302.
0: 302? Então tá bom. Vamos colocar aqui 302. Rodolfo, a gente chega a um cálculo de que cada radar, a sua instalação, será que é isso mesmo? Vai custar 761.589 reais. Ah, o radar é feito de ouro? O que tem nesse
2: radar
0: aí? Ele
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0: É claro que a gente sabe que não é só o radar e que ele deve estar conectado a alguma coisa. Mas peraí, 761 mil reais por radar? E outra coisa, olha, são normais as diferenças pequenas de preço entre um envelope, entre uma oferta num processo licitatório e outra. Rodolfo, um centavo? Caramba! Então, por essas e outras, o governador interino e sua nova equipe, agora no executivo, tem o dever de dar uma olhada e falar, pera um pouquinho, é isso mesmo? A gente vai pagar essa conta toda aos 48 do segundo tempo, quando você troca a gestão, assina-se um contrato dessa monta, 230 milhões de reais saindo cada pardalzinho a 762 mil? Pô, peraí, hein? Peraí.
1: Não, e essa diferença de um centavo é ridículo, cara. Juro. Os caras são até. Ainda bem, né? Que são burros, né? São burros, né? O cara fala assim, pô, vamos combinar pra você ganhar. Qual a diferença? Pô, um centavo, não é nem 10 reais, não. É um centavo. Você não comprou nenhuma bala juquinha. Pô, mas como é que você conseguiu acertar aquilo, sabe, da mosca, né? O fiofó da mosquinha. Pô, meu irmão, você é bom em preço mesmo, hein? Ah, fala sério, né? Bom, para tudo, investiga, levanta e quiçá prende quem tiver envolvido em alguma falcatrua, né? 10h40.
2: Valeu, Gui, obrigada. Valeu, Gui, obrigadão, pelas informações. Fala, Zé.
4: O Carlos Alberto tá pedindo nossa ajuda aqui agora, Agatha, até encaminhou uma foto aqui pra gente, disse que abandonaram dois pitbulls no Meier, entre o Meier e Engenho Novo. Fica ali na rua Arquias Cordeiro, número 62. Que um deles com focinheira, inclusive.
1: Largaram na rua?
4: Na rua, Rodolfo. Ele encaminhou aqui a imagem pra gente trazer na live também. Isso acontecendo ali no Meier. Olha lá, agora na live.
1: Ai, meu Deus. Coitadinho. Os caras também têm o pena do bicho, cara. Olha lá. Um com a focinheira, eles estão com coleira, né? Os dois estão com coleira.
2: É, e um
1: será que abandonaram, Zé, mesmo?
0: Não fugiram, né, Zé? Ele tá dizendo que foram abandonados
4: ali. É, o Carlos, pelo que viu ali, falou que eles foram abandonados, não tem ninguém perto e eles estão ali no meio da calçada dessa forma aí na foto até agora.
0: Também podem ter fugido, né? Porque eles estão com coleira, o outro com focinheira. Tomara que, por essa imagem, se fugiram, que o dono os encontre, porque eles estão ali quietinhos ali na calçada. Claro que quando fala de pitbull, a gente fica bastante assustado, porque já tivemos casos recentes, casos graves envolvendo a raça, mas esses dois ali estão, dá pena ver na imagem, dá peninha deles
1: dá
0: ali.
1: Dá pena, e olha, são, eu não quero, não teria pitbull e tal, mas são lindos, né? Dois branquinhos lindos, bichinho. Tipo uma pena,
4: Carol,
1: cara, se foram largados
4: aqui,
1: aí.
4: Falando que viu ontem os dois com uma senhora, ela parecia moradora em situação de rua.
1: E olha aí, ó. Então, às vezes, a pessoa tá por ali, sei lá, largou, vai passar daqui a pouco, pega. Não sei. Tem muito cachorro com morador de rua. Normalmente são vira-latas, né? Caramelo e tal, mas pitbull nunca tinha visto, não. Dois com a moradora de rua. Bom, vamos ver. A questão é que você não tem, não é que nem assim, ó, você tem um buraco na rua agora, aí você vira e fala assim, prefeitura, atenção, tem um buraco e tal, por favor, manda a equipe lá para poder fechar a Secretaria de Obras. A gente hoje, nessa área de animais, não só de maus tratos de animais, eu tava outro dia conversando com a Agatha fora do ar, porque o Saulo Falconeri, com a esposa, tem vários gatos, os gatos foram se reproduzindo, ele ama bicho, ele não tem coragem de jogar os bichos na rua, ele não tem condições de sustentar o bicho, virou um problemaço dentro da casa dele. Ele não tem dinheiro, ele tá ferrado de dinheiro, ele não tem como sustentar os animais, mas ele também não vai jogar os animais pra rua, não vai abandonar, jogar. E aí, a gente começa, a Agatha tentou muito também, você começa a correr atrás de autoridade, alguém, tem algum local que receba? Tem fazendas, tem áreas... tem algum local que possa receber, tem local que recebe para castrar, a estrutura é muito ruim, deficitária, tá tudo lotado, o que tem, tá lotado, né, aquela área de canis ali, daquele projeto que tem ali próximo ao Jacarezinho, meu pai doou, sempre doou, como é que é o nome daquele projeto, gente? Que sempre recebeu o dono ali, mas que também tá lotado de cachorros. Não, né? Suípa, Suípa, não tem, não cabe nada nenhum lá, então é um desespero, você tem que doar um bicho, ou que você achou um bicho na rua, você tem, cadê aquela carrocinha, né, do passado, pra poder recolher um bicho, levar ele pra algum local, né, não tem isso.
2: Não, se você não pega existe. O bicho, ele vira responsabilidade sua, e aí se você depois tenta levar em algum lugar, ainda é caracterizado como abandono de animal, então é meio que...
1: E tem algum lugar que você possa deixar, Agatha? Não, não pode. Pode,
2: nenhum local público, tá tudo lotado, Suípa, Fazenda Modelo, nada.
0: Eu fui àquela nova clínica veterinária da prefeitura, ali perto de Santa Cruz, Campo Grande, fui visitar o projeto. E eles têm uma demanda muito grande, só que tá tudo lotado, tem até cavalo lá, tem cavalo, tem gato, tem muito bichinho para adoção, e eles fazem algumas cirurgias de castração de bichinhos. Eu tenho um amigo, o Mário Amorim, trabalhei com ele muito tempo na Globo. O Amorim tá com a mesma situação do Saulo. Um casalzinho de gato pulou para dentro do quintal, havia mais de 24 bichinhos lá. E ele tá gastando uma fábula de ração e não tem para onde mandar. E como que você faz para castrar 12, 13, 14, 15? É muito gatinho, é um
2: desespero. Não, e o programa de castração da prefeitura ainda não consegue.
0: Não dá conta.
2: Não dá conta.
1: É insuficiente.
2: E acaba virando então, um programa de saúde pública, né? Um problema geral.
4: Pessoal, são três áudios aqui que a gente recebeu sobre esses pitbulls. Eu vou botar na sequência
0: tá.
4: Vamos lá.
2: Vai.
5: Rodolfo, bom dia. Opa. Marcos Vinícius, taxista. Esses cachorros, eles estavam ontem perto de onde era o Bradesco, perto da padaria, paneteria, no Meia, à noite, com uma moradora de rua e ela estava dando comida para eles.
6: Ô Band News, bom dia, aqui fala o Carlão de Bento Ribeiro. Essa senhora eu vi anteontem na Buenos Aires com dois pitbulls. É uma senhora magrinha, morena.
7: Olá, Band, bom dia. Ouvinte Júnior falando.
1: Caraca!
7: Tô escutando aí vocês falando sobre esses pitbulls. Essa mesma pessoa tava tentando vender esses dois cachorros no centro do Rio semana passada. Olha. Realmente parece uma pessoa em situação de rua e ela já vem tentando vender esses cachorros aí, acho que umas 2 semanas aí. Ela vai para vários lugares tentar vender esses cachorros aí.
0: Bom, então é o caso de chamar a prefeitura. Atenção, prefeitura, qual é o endereço em que eles foram vistos agora pela última vez? Essa Dias imagem
4: Cruz,
0: de onde?
4: Né? Dias da Cruz,
1: Dias
4: é.
1: Da Cruz, Dias, ali no Meia. Ah, Dias da Cruz?
0: Dias da Cruz ali no Meia.
4: Número 62.
0: Número 62. Então, atenção. Pelos relatos, e não são poucos, Rodolfo, são dois cachorros que pertencem a uma moradora de rua que está querendo se desfazer, vender os cachorros. E agora, nesse momento, eles estão abandonados, estão sozinhos ali. Além do risco para eles, né? Estão ali sozinhos, também o risco para a população. Um deles está com focinheira, o outro não. A gente não sabe qual é o comportamento dos cachorros. Cabe aí ao poder público fazer alguma coisa, no caso, a prefeitura.
1: Mas eu fiquei impressionado com a quantidade de ouvintes em poucos minutos falando o mesmo caso. Você vê que não passou despercebido pelas pessoas, até por serem dois pitbulls brancos e tal, mas muita gente viu. Um, inclusive, viu tentando vender no centro, o outro viu no Buenos Aires. Agora já tá no Meia.
4: Carlos Eduardo viu na Tijuca recentemente também. Ou seja,
0: chama bastante atenção. Chama atenção, claro.
4: Agora no Meia.
1: Caramba, cara. Caramba. Impressionante. E agora, em tese, talvez depois de tentar vender e não conseguir, ela parece que ela largou na rua. E são dois pitbulls, minha gente. Então, assim, tem coisas que, me desculpe, você pode não ter vaga, mas a prefeitura precisa pegar. Alguém precisa recolher os animais, vai deixar dois pitbulls soltos, sabe, que podem atacar alguém com aquela força que eles têm na mandíbula? Não dá, meu irmão. Tem que aprender, tem que ir lá e pegar, recolher esses bichos aí. Atenção, Comissão de Defesa dos Animais da Câmara de Vereadores. Tem que acionar essa turma toda aí, hein?
2: A gente, eu já mandei mensagem agora para o pessoal da Câmara de Vereadores para ver se eles conseguem recolher esses animais. Só para uma rápida atualização, Rodolfo, nossa equipe de reportagem, Vinícius Calisto, conseguiu conversar agora há pouco com o motorista de aplicativo daquele caso da mulher morta. É a primeira vez que ele fala, inclusive, ele não tinha dado nenhum tipo de entrevista, não estava falando com ninguém. Calisto conversou agora há pouco com ele, né?
8: Tá em choque, Agatha, tá completamente em choque, motorista de aplicativo Júnior, acabei de conversar com ele agora e ele corrobora tudo que inclusive o nosso ouvinte falou pro Zé agora há pouco, que a Agatha trouxe. Não teve nem discussão, não teve nem mesmo
0: antes daquilo, nada?
8: Nada, o Júnior, ele tá com o vidro inclusive fechado, a gente pôde ver nas imagens, o Júnior sequer abre os vidros ali do motorista para discutir com ele, não teve xingamento, não teve ofensa, não teve nenhum tipo de desavença ali. O Júnior só estava, de fato, me contou que só estava manobrando o carro, viu uma brecha ali para poder, já que a passageira Tamires ia no sentido contrário, ele aproveitou que não era um movimento, uma grande movimentação de carros ali, aproveitou para fazer ali embicar e pegar o sentido contrário onde ia o destino da passageira. Mas o motorista lá do carro branco que atirou estava completamente revoltado já. E o Júnior conta pra gente tudo o que aconteceu.
9: Quando eu olho pra ele, ele tá me xingando. Eu tava com os vidros fechados, com o ar-condicionado ligado. Em momento nenhum, eu nem abro o vidro pra falar com ele. Eu ignoro ele. E eu vi que ele tava com o vidro aberto me xingando. Só que pra mim, no primeiro momento, ia ser ele tava estressado, ia me xingar, ia ficar por isso mesmo. E eu fui embora com o carro. Uns segundos depois, foi coisa de 2, 3 segundos depois que eu passei com o carro, eu escutei o estampido da arma e eu fui perguntar à passageira, a Tamires. Eu fui falar com ela, eu falei, cara, eu acho que ele atirou no carro. Quando eu olho pra trás, ela já tinha sido alvejada, pedindo ajuda. Nossa. Já desfalecendo, eu entrei num desespero sem tamanho. Foi assim, um dos piores momentos da minha vida. Você vê uma pessoa morrendo e você não tem o que fazer.
1: Nossa. Pois é, pessoal. Meu Deus do céu. Meu Deus. Ela foi atingida onde, Vinícius?
8: Nas costas. Bem nas costas.
1: Caraca, cara. O cara largou um tiro. Meu Deus, a Polícia Civil. Qual foi a região mesmo que ele fez?
2: É a delegacia da Taquara.
8: Delegacia da Taquara.
0: Mas foi no Pechincha, não foi?
8: Isso, ali entre Pechincha e Taquara, ali. Um perto do outro.
1: Dônula, pelo carro, tá com placa ali. O Tivitas da Prefeitura pode identificar. Ontem, inclusive, através da conversa com o delegado, eu soube que hoje em dia, não só com o Tivitas, como também com essas câmeras que hoje tem do sistema Gabriel, que tem integração com a polícia, se você pede imediatamente colocando a placa, já deve ter sido feito isso pela delegacia da Taquara, você pede na hora ou para um ou para outro sistema, você pelo menos tem um mapeamento de para onde este veículo, seja uma moto, um carro, para onde que foi. Então, para onde que foi o carro desse criminoso? Em direção, às vezes, inclusive, você pode ir até a porta da casa da pessoa, dependendo de onde tem câmera. Para você saber de onde que essa pessoa veio, para onde que ela foi. inclusive se está circulando com esse carro, quem sabe tentando sair, tentando se deslocar agora pelo Rio de Janeiro. Então precisa e dá para o rapidamente chegar a esse criminoso. Ou é bandido que eu digo ligado a criminoso mesmo, facção, sim, sim. Cara que foi pra rua pra assaltar, cara que anda armado pra poder praticar crime, ou isso aí tem cara de realmente alguém que anda com arma na cintura e que tomou uma decisão como essa e uma barbaridade como essa e matou uma inocente. Tem que apurar e pra ontem prender o responsável por isso.
0: O que é mais assustador nessa história, Vini, é que podia acontecer com qualquer um de nós. Zero reação. O que que a gente é instruído a fazer? Não reage, não responde, não baixa o vidro, não sequer dialoga. Não teve nada disso. Absolutamente nada disso.
8: O Júnior tava até me contando, né, rapidinho só pra finalizar, que o carro dele agora tá com danos, né, tem marca de tiro, tem inclusive o para-choque dele tá quebrado, porque ele passou por cima da calçada, né, na hora de socorrer a Tamires. Ele tava falando que trocaria tudo isso, todos os, podia ter o prejuízo que fosse, mas ele só queria que a menina pudesse tá com a vida dela aí agora, e não está.
0: O grande prejuízo é emocional para ele.
8: Exatamente.
0: Mas sobretudo pro marido, o pai das filhas da Tamires, especialmente essas duas meninas de 6 anos.
8: 6 e 4.
0: E 4 anos. Isso acontece quando? Quando? 2 dias antes do Dia das Mães.
8: Do Dia das Mães.
1: É. Que tristeza. Obrigado, Vinícius. Valeu, solidariedade também a esse motorista de aplicativo. Conversou conosco. E o Gustavo Azevedo falou: Rodolfo, o pitbull que tá lá largado com o focinho, ele não consegue nem beber água, né? Uma coisa é você voltar a fuceira pra passear, outra coisa é você voltar pra cá, você tira pro bicho beber, se alimentar. Fala,
4: chegou mais uma mensagem aqui, inclusive um vídeo que mandou o Murilo agora. Eles realmente mais cedo estavam na Dias da Cruz, mas agora estão na Arquias Cordeiro. E aí o Murilo mandou uma mensagem aqui pra gente dizendo que eles estão bem cansados. Ele fez um vídeo e mandou um áudio.
10: Bom dia, Zé. Zé, o cachorro se encontra aqui, como te mandei a foto aí agora na Arquias Cordeiro. Não tem ninguém realmente, tá abandonado. Falaram que tinha uma senhora realmente aqui com eles, mas ela já não se encontra mais aqui. E eles estão aqui realmente abandonados.
1: O pessoal tá, a focinheira deles.
10: Tá tentando ver aqui uma maneira de levar ele pra alguma casa que possa recebê-los. Mas de fato, sim, estão abandonados pela senhora, moradores aqui. Falou que ela passou e deixou eles e seguiu, e eles ficaram. Eles não seguiram viagem com ela, não. Então ela realmente abandonou ele, sim. É uma moradora de rua, estado de rua. E os cachorros estão aqui na rua, como você viu aí na foto.
0: Exaustos. Eles estão imóveis, parecem mortos. Eles estão absolutamente exaustos.
1: Esse é o gente, isso aí se não pegar.
10: Cansado mesmo.
4: Dá até pra, cara, olhando aqui perto, dá até pra ver que eles estão respirando, mas bem exaustos.
2: Não, ainda ouvinte falou no áudio agora que os próprios moradores estão ali reunidos, quem tava ouvindo acabou parando também pra tentar ajudar e achar um local pra eles conseguirem beber água.
0: Com segurança, porque a gente não sabe se um bicho desse com fome, com sede e acuado e sem
1: a
0: tutora, pode ser perigoso também.
1: Pode ser perigoso, mas coitado do bicho, também não merece isso. Tem que ser cuidado e tal, tem que ser levado, tem que ser cuidado. Você vê que o bicho tá, cara, devem tá se alimentar um tempão, andando. Imagina, ela tava no centro, agora tá no Meia, talvez tenha ido andando, sei lá, passou por Tijuca. Deve ter arrastado esses bichos pra cima e pra baixo andando, devem tá mortos, acabados. Ele nem levanta a cabeça com o pessoal do lado. Meu Deus, se não ajudar esses bichos a resgatar, tá arriscado eles morrerem na rua. Bom, a gente vai ficar em cima desse assunto aí. Um beijo pra vocês, bom fim de semana.
2: Um beijo.
1: Valeu, a gente volta a se falar.
0: Bom descanso.
1: Tchau, gente.
2: 10h55, sexta-feira.
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0: Ano preferido de sexta-feira. Bom dia, professor Milton Teixeira.
1: Bom dia, gatinha. Bom dia, Dônala. Bom dia, olá, Zé. Bom dia, queridos ouvintes.
0: Tudo bem, professor?
1: Agora melhor.
0: Hoje a gente vai falar sobre o centenário do Palácio Tiradentes, professor.
1: Sim, esse prédio completa 100 anos. Foi inaugurado a 6 de maio.
0: Prédio belíssimo, né?
1: 1926, com certeza. E agora vai ficar melhor ainda, porque vai virar um grande centro cultural. Palácio Tiradentes. Bom, primeiro porque 6 de maio? Porque foi a 6 de maio de 1825 que começou a funcionar a Câmara dos Deputados. E por que 6 de maio de 1825? Porque acreditava-se que o Brasil tinha sido descoberto a 6 de maio. Ninguém estudava história naquela época, não tinha Band para informar a história para as pessoas, então achavam que era 6 de maio. Mas paciência. Seja como for, é um prédio com 100 anos, um prédio com muita história. Foi até época recente sede da Alerj. Hoje a Alerj ocupa um lugar no antigo Banerj, no castelo ali na próximo à Avenida Rio Branco. É um prédio enorme com 30 e tantos andares. O Palácio Tiradentes não tinha mais condições de receber essa gente. A história do poder legislativo estadual no Rio é longuíssima, vou ter que cortar muito dela aqui. Em primeiro lugar, no período colonial não tínhamos Câmara dos Deputados, aqui era colônia, então tinha só Câmara de Vereadores. Eram três vereadores eleitos por voto direto com mandato de um ano e não recebiam salário, porque era uma honra servir a cidade do Rio de Janeiro. Opa, será que isso cola hoje? Pois é, era uma honra. E ali foi a segunda sede da Câmara de Vereadores, ainda em 1628. A primeira sede era no Morro do Castelo, mas ela rachou de cima a baixo. E os vereadores pediram para ser transferidos para ali. Ali foi construído um casarão colonial parecido com o Paço. Esse casarão é que abrigou os conjurados mineiros em 1792. Foi dali que Tiradentes saiu para a forca e para a glória, por isso o nome atual é Palácio Tiradentes. Esse prédio, depois do Império, foi usado como Câmara dos Deputados Gerais. Ali foi votada e aprovada a Lei Áurea, mas o prédio estava caindo aos pedaços e, o que é pior, infestado de ratazanas enormes. E rato na Câmara dos Deputados é um problema. Alguns já estavam se candidatando. Eles então bandearam-se para o Palácio Monroy, que por sua vez também não existe mais. E em 1922 decidiu-se a demolição da cadeia velha, que vinha do século XVII. O presidente da casa, Arnolfo de Oliveira, queria um prédio novo, encomendou um concurso vencido por dois arquitetos, um brasileiro e um francês, Arquimedes de Memória e Francis Coucher. E eles se inspiraram no Grand Palais de Paris. O negócio até foi fino, um estilo eclético assim, só que o nosso é um genérico do Grand Palais. O Grand Palais é gigantesco, Palácio Tiradentes seria uma pequena ala dele. Inaugurado a 6 de maio de 1926, é interessante que o presidente da casa exigiu grande economia na obra, porque na época acusava-se o governo de gastar demais em superfaturamento nas obras públicas. Ainda bem que isso foi há mais de 100 anos atrás. E inaugurado, ele ficou famoso, tudo nele foi feito com concreto, tijolo e massa, materiais baratos. Só a escadaria, que é de granito nacional, e os balcões são de mármore, que era onde ficavam as autoridades quando queriam dar comunicação ao povo. Não tinha rádio ainda em 1926, capaz de atender a toda a população. E o Palácio Tiradentes passou a ser sede dos deputados federais e também onde tomavam posse os presidentes da República e onde foram feitas algumas constituições, como a de 34. A de 46 e as constituições estaduais do velho estado da Guanabara e depois do estado do Rio de Janeiro. Como sede da Câmara dos Deputados, ali tomaram posse em 26 Washington Luiz como presidente da República, em 30 Getúlio Vargas, em 34 Getúlio Vargas, em 37 quem? Getúlio Vargas, em 45 José Linhares, em 46 presidente da República Eurico Gaspar Dutra. Em 51, quem? Getúlio Vargas, depois ele se matou, João Café Filho, depois Carlos Luz, Nereu Ramos em 56, Juscelino e Jânio Quadros já tomou posse na nova capital, no Planalto Central. Ali tomavam posse também os governadores do estado da Guanabara, Carlos Lacerda, Negrão de Lima, etc., Chagas Freitas. E depois de 1975, os governadores do estado do Rio de Janeiro, depois da fusão. O Palácio Tiradentes é uma joia arquitetônica, projeto desses dois grandes arquitetos. É interessante que todas as estátuas são de massa, são as maiores estátuas, foram as maiores estátuas de massa da América Latina na época. Dentro você tem obras de arte de grandes pintores, vitrais magníficos. E com a saída dos deputados, ele vai poder ser aberto ao público, e já avisaram. Nós vamos lá.
0: Eba!
1: Nós vamos lá, nós vamos lá.
0: Isso que é notícia boa.
1: Exato, vamos fazer um passeio lá. Aliás, estamos sendo disputados. O Museu da PM, PM também fez, vai fazer aniversário dia 13.
0: Todo mundo quer professor Milton Teixeira.
1: Pois é, querem que eu vá no Museu da PM e o Palácio Tiradentes. Então nós vamos fazer esse passeio. O que eu garanto é o seguinte: não será no sábado, nenhum dos dois abre sábado. Então, provavelmente, a visita ao Palácio Tiradentes será numa sexta-feira e a coluna será de lá.
2: Olha aí.
0: Que beleza.
1: Então, vai ser feito isso. Agora, por esses dias, não tenho assim, só tenho aula nos sábados no Instituto Venturo. Minha mulher vai estar na Feira de Antiguidades, mas os últimos fins de semana, 23 e 24, estarei na Ilha Fiscal. Na Ilha Fiscal. Sábado e domingo. Eu acho que 23 e 24 é sábado e domingo, não sei.
0: Deixa eu ver, professor, pra você.
1: É, eu tô sem calendário aqui.
0: Isso, sábado e domingo, 23
1: sábado, domingo.
0: E 24,
1: 23, 20, 23 e 24, Ilha Fiscal, às 11 horas.
0: Então temos a agenda lotada.
1: Eu gostaria que fosse mais lotada, mas seja como for, são ótimos os lugares. A Ilha Fiscal é lindíssima, merece ser vista, e os passeios têm lotado de gente. Agora, beleza. Vamos, tô contando muito com Palácio Tiradentes.
0: Isso.
1: E, claro, o Museu da Polícia. Nós estamos, a polícia faz aniversário dia 13, 217 anos, teve uma cerimônia no Forte de Copacabana dia 6. E é muito importante que nós nos lembremos dessas datas notáveis, porque nós temos história e tradição, muitos dos nossos vizinhos não têm isso, e um prédio com 100 anos é um prédio respeitável em qualquer lugar. A maioria dos cariocas não conhece o Palácio Tiradentes, acha a sua arquitetura intimidante, mas ele é coalhado de obras de arte, e tudo isso ali é nosso. Nós somos os donos, porque esse prédio foi feito para nos atender, nos servir e fazer leis para todo o estado. E agora que não produz mais leis, vai produzir visitas culturais.
2: Muito bem, professor.
0: Muito bem, professor. Sexta-feira que vem tem mais.
1: É, se eu estiver vivo, né? Porque eu lavo as louças com
0: desinfetante. Com IP, né?
1: Com IP, sim.
0: Professor, joga isso fora, hein?
1: Exatamente. Pois é, não, olha. O que será? Seja como for, posso morrer de bactéria, mas limpo.
0: Ih, professor, que papo torto essa hora, vai morrer nada. Um beijo,
1: professor. Eu fiz o passeio no cemitério, foi gente pra caramba.
0: Aí, tá vendo?
1: Vive
0: e voltou, e voltou vivinho. 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Laura Ferreira, bom dia.
3: Oi, Agatha. Oi, Donola. Bom dia para vocês. Bom dia também aos ouvintes. Ótima sexta-feira para todo mundo. Um ótimo final de semana. Por enquanto, estamos com um tempo bem aberto no Rio de Janeiro. A gente consegue observar nas imagens de satélite que o céu está com poucas nuvens no estado. Mas já em São Paulo, a gente consegue observar algumas instabilidades, principalmente ali na divisa com o Paraná, já sob a influência de uma frente fria, que está se aproximando do sudeste. É o grande destaque da meteorologia, porque essa frente fria vai mudar o tempo na região nos próximos dias, tá? Então, hoje, a gente ainda segue com o tempo bem aberto, não há previsão de chuva na cidade do Rio de Janeiro, as temperaturas continuam em elevação, neste momento já há termômetros na casa dos 30 graus em vários bairros da capital, a máxima prevista hoje é de 33 de média na cidade, tá? Então o tempo segue seco hoje. Amanhã também teremos sol, nebulosidade variável, temperaturas altas no período da tarde, mas a frente fria já vai estar influenciando São Paulo, então a aproximação do sistema já deve provocar rajadas de vento amanhã, principalmente principalmente no sul do estado. As rajadas podem ultrapassar 50, 60 quilômetros por hora e conforme a frente fria avança, aí o tempo deve mudar. O que os mapas mostram é que no domingo, aí a frente fria vai estar sobre o Rio de Janeiro. Então, amanhã ainda teremos o predomínio do tempo aberto, mas já no domingo muitas nuvens, possibilidade de pancadas de chuva, também teremos queda na temperatura, porque teremos muita nebulosidade, e essa frente fria vem junto com uma massa de ar de origem polar. Teremos a primeira onda de frio de 2026. E esse ar polar deve chegar no Rio de Janeiro no domingo à noite, principalmente na segunda. Então, no início da semana que vem, a gente ainda segue sob a influência da frente fria, da massa de ar de origem polar, tempo instável em praticamente todo o estado. Então, vem aí mudança no tempo, mas só a partir de domingo. Hoje e amanhã, ainda o predomínio do tempo aberto.
2: Valeu, Laura.
0: Um beijo, Vinícius.
2: Um beijo. Até semana que vem, Zé. Bom programa. Valeu, bom final de semana a todos. Tchau, tchau. Valeu.
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0: Bom dia, meus amores, todo Rio no ar, obsessão pela RJ. Como vão vocês? Como vai você? Estamos na área, sexta-feira, 8 de maio. Dono da Graça de 2026, pra quem não conhece, eu sou Carlos Andreazzi e nós ouvimos Água de Barrela, na voz, interpretação do grande Marquinho Satã, samba Ney Lopes, samba de Ney Lopes e José Luiz do Império, Zé Luiz do Império. E vamos em frente, como vai você, Cristiano Pinho?
1: Tudo bem, irmão, eu vou bem, obrigado por perguntar, bom dia, espero que você também esteja bem.
0: Estou muito bem.
1: Tá virando tempo, agora, né, cara? Tá vindo frente.
0: Cara, eu até mandei mais cedo aqui pro Mário e pro Zé sobre o tempo, cara, que eu passei na praia ali na orla com uma vontade de parar tudo, largar tudo, falar adeus Cristiano Pinho, vou mergulhar. Tava piscina, Tiano, pelo menos no Leblon e Ipanema. Copacabana tava bom também, mas Leblon e Ipanema não tinha uma onda, um solzinho, com medo do tempo virar. Fiz a recomendação para que quem pudesse, quem estivesse à disposição, quem tivesse um tempinho, aproveitasse para dar um mergulho nessa sexta-feira. Quem está profundamente mergulhado na notícia é ele, José Paulo Sobral. Como vai você?
2: Eu vou bem demais. Carlito, Tiano, bom dia para vocês.
0: Bom dia, Zé. Você tá bem? Você tá com cara de indisciplinado.
2: Às vezes sou sexta-feira. Tá, hoje é sexta, né, meus amigos?
0: Então já vou perguntar logo para você o que não sai da boca dos nossos ouvintes.
2: Eu vou trazer um quadríceps, tá?
0: Já, olha aí. Já
1: como foi assim, cara de indisciplinado?
0: Ele tá com cara de bagunceiro, de quem vai aprontar. E ele já falou que vai fazer um quadríceps, você tá vendo, né? Ele tem direito a um tríceps e já disse que vem com um quadríceps. Vamos ouvi-lo, vamos deixar?
1: Bora, vamos vai ver se ele vai.
2: Eu já vou começar fazendo um furduncinho aqui,
1: tá? O
0: que, que é?
2: É, eu vou fazer um furduncinho logo no início. Eu queria trazer a participação furduncinho, da nossa querida ouvinte Fernanda.
3: Bom dia, Zé do Zap. Bom dia, Cristiano. Bom dia, Andreas, os meninos do Rio. Opa. Hoje eu quero dividir que é meu aniversário. E vocês me dão muita sorte, parabéns, meninos. Eu queria pedir uma música cheia de manias. Pode um tocar. Ótimo programa, uma excelente sexta-feira. Bom final de semana pra todos.

0: famoso Raça Negra, tá? Os carros. Sensacional. Um beijo pra Fernanda. Manda um beijo pra Fernanda, cara.
1: Manda aí um beijo pra
0: Mandou
1: Fernanda.
0: Mandou não.
1: Manda aí, pô.
0: É, muito bem, tá?
1: Ela falou que a gente dá sorte pra ela. Eu lembrei daquela. Você me dá sorte.
0: Muito bem, Zé. Notícias, Zé.
1: O Andrei falou aqui, Zé, pelo chat, se você puder na sequência separar, disse que acabou de te mandar um vídeo aí pelo WhatsApp que ele viu arraias na praia de Boa Viagem, em Niterói.
2: Foi o Andrei que me mandou?
1: Foi o Andrei Nismachin 3297.
2: É verdade, tô vendo aqui.
1: Um grupo de arraias.
2: E tem um caiaque lá, rapaz, daqueles que tem uma galera, sabe, que vai fazendo a... É, caiaque mesmo nome?
1: Não sei, pode ser
2: aquele
1: caiaque.
2: Aquele grandão, aquele que vai um monte de gente.
1: Remo?
2: Pode ser remo, né?
1: É, tá bom. E aí, Zé?
2: Tô encaminhando os vídeos.
1: Qual é a sua segunda participação do seu quadríceps? Sabe, cara, eu tava procurando isso.
0: Que isso, cara? Que é isso? Cara?
1: Sabe como é que é o coletivo de arraias? Eu descobri esses dias e fiquei impressionado.
0: Uhum.
1: Febre. Tá passando uma febre nesse momento em Niterói, na praia de Boa Viagem.
0: Febre? Não precisa complementar? Febre basta? É o coletivo somente de arraias?
1: É, febre é o coletivo de arraias.
0: Mas só de arraias?
1: É,
0: se eu falar, está passando uma febre no mar de Niterói.
1: Mas aí não é pleonagem?
0: Então,
1: se eu falar
0: saber.
1: Um cardume, obrigatoriamente é de peixes? Se eu falar uma matilha, obrigatoriamente é de lobos?
0: É isso que eu estou te perguntando. Se for...
1: Eu não sei, mas tá, uma febre de arraias, então.
0: Se for febre de arraias e não for exclusividade das arraias, não será redundância. Certo? Essa é a questão.
1: É, mas eu acho que pra melhor compreensão do público, é melhor falar febre de arraias, senão vão achar que é uma doença.
0: Uma doença nadando que pode atingir você.
1: Que lindas, cara. E na verdade não é uma febre, né? Pelo menos nesse vídeo só tem uma.
0: Não, tem mais duas. Uma, cara. É uma febrinha, febrinha.
1: 37,5. Lindas, cara. Olha, de tonalidade
0: Boa Viagem,
1: escura.
0: Niterói, certo?
1: As bolinhas brancas.
0: Não, cara, tem mais. É uma
1: tem
0: febre.
1: Mais,
0: é uma
1: são
0: febre.
1: Quatro.
0: 39
1: é
0: já.
1: É uma febre de arraias.
0: 39 já.
1: É verdade, cara. E esse 39 deve ser o grau que você atinge se tomar uma ferroada desse bicho.
0: Barbaridade.
1: Aí. Obrigado, viu, Andrei? E tá aí, feito o registro. Depois, quem não tiver podendo acompanhar agora com imagem, dá uma passada lá no nosso YouTube, logo mais nas redes sociais, que a gente vai publicar esse vídeo do Andrei. Que linda imagem na praia de Boa Viagem.
0: Bela
1: essa podia te lembrar também, uma música,
0: ele rimou,
1: né?
0: Imagem com viagem.
1: É, foi sem querer.
0: É um poeta parnasiano.
1: É um poeta.
0: Vamos lá, Zé.
2: Olha só, eu perguntei pro Tiano uma vez sobre aquele filme, tá tentando lembrar de alguma coisa, ele é o Gênio Indomável.
0: Irmão, Cristiano, vamos lá, vamos desenvolver.
2: Tá. É, Por um Fio, o nome do filme que eu perguntei uma vez se ele já viu, ele conhece, que o cara fica no orelhão o tempo todo lá na mira de um criminoso. E aí eu lembrei logo desse filme com a denúncia que o Jorbel fez aqui pra gente agora, mandou uma
1: hoje a gente
2: foto.
1: Tá, eu vou te interromper porque,
0: cara,
1: eu lembrei.
0: Você não tá prestando atenção, o cara
1: ele
0: tá
1: não
0: falando.
1: Presta atenção em nada. Não, porque a gente tá fazendo muitas memórias musicais, aí ele Sim. lembrou da música quando ela falou que a gente faz tão bem.
2: Você me traz sorte.
1: Você me traz sorte. E aí a gente falou da Praia de Boa Viagem, eu tava tentando lembrar ela, a Belle de Jour, né? Só que essa é a outra praia de Boa Viagem, de Recife.
0: Onde você deve tomar Tóquio cuidado, Valença. Porque ao contrário de arraias a tubarões.
1: Mas ele canta, me lembro da moça bonita da praia de Boa Viagem. Sim. E aí, nesse caso, é Boa Viagem em Niterói.
0: Depois você separa que é uma bela canção essa do Alceu Valença, pra gente tocar aqui no programa.
1: Desculpa, tá, Zé? É porque...
0: Eu espero que a gente possa, em algum momento, começar a fazer jornalismo aqui,
1: cara,
0: nesse programa.
1: Cara, eu tô sentindo uma pressão aqui na cabeça, então eu queria lembrar logo disso pra ver se melhora, entendeu? Eu acho que tem muita coisa, assim, que
0: você
1: tá...
0: Você acha que eu devo chamar o departamento médico ou a gente pode ir em frente no programa? Não, falando sério, irmão.
1: Não, pode ir.
0: Então vamos em frente.
2: Ele perdeu todo o meu... triângulo aqui, o meu preâmbulo. É que eu tinha feito.
0: Aí você
2: aqui
0: falava do Jorbel.
1: Aqui no Google diz que a sensação de pressão na cabeça é muito comum, geralmente causada por estresse, ansiedade, má postura ou tensão muscular.
0: E excesso de café também.
1: Eu tô com uma dor aqui muscular no ombro que pode estar gerando isso e muito estresse também.
0: É no braço
1: ansiedade.
0: Direito, pelo menos. Não aparece
1: um no braço direito.
2: Irmão, a gente tá com você, tá?
1: Vai, Zé.
2: É, vamos lá. Você lembrou do filme Por um Fio que eu falei? Mas
1: não conheço esse filme.
2: Conhece sim, você vê aí que você vai lembrar.
0: Para tudo. Eu nunca na história desse jornal houve um começo tão caótico. Que barbaridade. que tem esse por um fio? Você vai falar...
2: Eu não sei, ele cismou. É a imagem isso. que eu mandei, a nossa equipe do digital vai botar aí a...
0: Tá, mas o Jorbel tem um áudio? Jorbel?
2: Tem, olha lá, por um fio.
1: Caraca! Pô, não é possível, o sinal de trânsito tá quase caindo, tá segurado ali
2: é
1: por um fio.
2: É aquele filme que o cara fica no orelhão o tempo todo com uma mira
0: isso
2: em cima dele.
0: Isso aí é o que, é São Cristóvão?
1: Ah, sei qual é já. E lançaram um novo por um fio agora, que...
2: 2025, é o que eu falei de 2002.
1: É um filme nacional sobre o Sistema Único de Saúde. Mas fala aí, Zé.
0: É São Cristóvão isso, Zé?
2: O áudio dele aqui, ele vai falar onde é.
3: Bom dia, Andreasa. Bom dia, fala, Cristiano Jorbel. Pinho. Bom dia, José Paulo.
2: Opa.
3: Que é o Jorbel, motor de aplicativo. Fala, senhores, mesmo. Esse sinal tá caindo aí, ó.
0: Que
3: na
0: isso?
3: rua São Luís Gonzaga, aqui bem na esquina do Largo da Cancela. Tá por um barbante. Pode cair ou algum veículo mais alto, né? Um caminhão, um ônibus bater nele aí e causar até um acidente, um ferimento. E voltando a falar nas caçambas aí, para não cair no esquecimento, as caçambas de lixo da São Luís Gonzaga e da rua Ana Nery, aqui na altura aqui de Benfica, aqui no pé da Mangueira, bem no final da Ana Nery, esquina com a São Luís Gonzaga. Todas as caçambas estão com lixo pelo ladrão, jorrando pelo chão, igual um chiqueiro. Uma verdadeira poluição visual, um cheiro horrível, as lixeiras estão todas largadas e abandonadas.
0: Você ouviu aí, né, Daniel Nascimento? Isso aí é São Cristóvão, ali Largo da Cancela, tem até uma placa que aponta para a Quinta da Boa Vista. É o coração, um dos pontos mais movimentados de São Cristóvão. Eu trabalhei ali bastante tempo e tem esse sinal pendurado, perigosamente dependurado por um fio, Daniel Nascimento. Então a Sete Rio tem de agir com emergência porque isso pode cair. É simplesmente um fio sustentando esse sinal e ele tá mais baixo do que normalmente ficaria. Então pode, além de tudo, haver um acidente caso um caminhão passe ali com algum carregamento especial, algo mais alto, batendo aí, causando um transtorno, pode ser um acidente, então tem de se agir rapidamente. O outro ponto que o Jorbel trouxe é a caçamba de lixo. Não pensem que nos esquecemos, faz alguns dias que não tratamos do assunto, outros assuntos se impuseram e pode parecer que nós deixamos de falar porque as caçambas desapareceram da Zona Sul ou diminuíram imensamente. Não sei se vocês já perceberam isso. Aqui em Botafogo, as caçambas escassearam. Na Álvaro Ramos, onde havia algumas, não tem mais. Eu tenho visto.
1: Mas alguns ouvintes relataram que voltou em Copacabana.
0: Então, o que eu ia apontar aqui é o seguinte: aqui, por onde os nossos olhares se concentram no cotidiano, porque aqui nós passamos boa parte do dia, nós trabalhamos aqui em Botafogo, aqui elas diminuíram. Mas em outros lugares, elas continuam com o mesmo problema. Elas reapareceram em Copacabana, aliás, elas aumentaram em Copacabana em função do show da Shakira. Houve um aumento, nós apontamos aqui, que as caçambas, inclusive algumas que eram retiradas daqui, passavam por processo de limpeza para serem colocadas em Copacabana, de modo a absorverem o lixo do show da Shakira. Essa caçamba amaldiçoada e condenada e que não funcionou, ela serve para grandes eventos. Que a gente tenha 15 mil delas e ainda outras tantas por vir, eu espero que seja cancelado, é um problema. Porque faz sentido no carnaval, em grandes eventos, grandes shows que nós temos aqui, mas no cotidiano da cidade não tem funcionado. Fecha esse parênteses. O Jorbel tá apontando para a situação lá de São Cristóvão, especificamente Benfica, chegando na Mangueira, ele fez referência a São Luís Gonzaga com a Ana Nery. Caçamba de lixo, o que comunica, repito aqui, a constatação. O caminhão de lixo está circulando menos pela cidade. Nós observamos menos caminhões de lixo fazendo a coleta. As caçambas viriam para liberar os caminhões, para justificar a diminuição na frequência. Só que diminuiu demais a frequência e as caçambas estão superlotadas. Eu repito aqui, todo dia eu recebo mensagens. Vou voltar a falar todo dia aqui. Caçambas superlotadas pela cidade, especialmente na Zona Norte. Quase como um abandono da coleta de lixo. A caçamba superlota, extravasa, o lixo cai pelo chão, as pessoas em situação de rua que rasgam os sacos, reviram o lixo e vem chuva aí, tem uma frente fria chegando, se não hoje, talvez não amanhã, no domingo chega uma frente fria, chuva virá e chuva com lixo é espalhação de doença, espalhação serve também, espalhamento, espalhação serve de doença e o lixo que vai obstruir os nossos bueiros e fazer alagamentos. Fica o registro aqui a partir da manifestação do Jorbel. Daqui a pouco eu tenho notícia sobre o Muniz Barreto, tá? O tão polêmico estacionamento que colocaram ali, Cristiano Pinho.
1: Ao lado da ciclovia, né?
0: Isso aí. Vai, Zé.
2: Olha, o nosso querido Bruno, isso nem ia estar na trinca, mas o Bruno trouxe um retorno pra gente sobre o bairro Olavo Bilac, que a gente falou ontem aqui, lá em Caxias. Sim. Ele mandou mais um áudio, um complemento de hoje.
4: Bom dia, Band News.
0: Fala, querido.
4: Zé, Andreasa, Pinho.
1: Bom dia.
4: Aqui é o Bruno de Caxias.
0: Vamos lá, Bruno.
4: Do bairro Pilar, que mandou a mensagem ontem sobre o bueiro entupido.
0: Sim.
4: Só pra registrar que 3 horas depois, a água, milagrosamente, a água do rio apareceu.
0: Olha aí.
4: Só que é comum, como o Andreasa fala, né? A dona Águas faz as coisas pela metade.
0: Qual é, dona Águas?
4: Como eu escrevi na mensagem, eles tinham que fazer uma outra coisa além de vir com a mangueira para desentupir. Porque logo depois, alguns dias depois, o problema volta. O que que eles fizeram? Vieram fazer a mesma coisa que fizeram das outras vezes. Vem com a mangueira, desentupir alguma coisa. Só que daqui a alguns dias o problema vai voltar. E até o próprio técnico sabe disso. O rapaz que esteve aqui ontem fazendo desentupimento já esteve aqui da outra vez. Entendeu? Então, só deixar registrado e obrigado aí.
0: Um obrigado mais ou menos, né? Meio obrigado, porque Dona Águas foi lá, fez o tratamento paliativo, desobstruiu, mas a questão estrutural precisaria de mais atenção, daqui a pouco vai entupir de novo. E aí ele vai nos procurar, o Bruno e Águas do Rio, vai ter de lá novamente no bairro Olavo Bilac, Nova Iguaçu, certo, Zé?
2: Certo, não, é Duque de Caxias.
0: Duque de Caxias, perdão, Olavo Bilac. Ontem até recitei aqui Olavo Bilac.
2: Número 59.
0: Tá feito o registro, Águas do Rio. O serviço tem que ser completo. Abraço pro Brunão, o que mais é?
2: Mauro, falando da Praça Paris.
5: Bom dia, Band News.
0: Dia.
5: Mauro do táxi. Olha, fala, o estado, Mauro, dessa tampa na calçada que da Praça isso? Paris, sentido 1º de março. Se uma pessoa de noite passar aí, ela vai enfiar o pé nesse buraco e pode causar um problema grave numa pessoa. É a prefeitura não trabalhando. Amigos da Band News, em um segundo tudo pode mudar, hein? Tem que mudar essa tampa. Um abraço.
0: Registro ali da Praça Paris. Cristiano Pinho, é bom chamar a atenção da Secretaria de Conservação, porque nós estamos falando de uma... A imagem está muito fechada, né? Mas de uma tampa, conforme diz o nosso ouvinte. Qual é o nome deles, Zé? Desculpa.
2: É Mauro.
0: Do Mauro. Uma tampa que tá quebrada, cara.
1: É aquelas de concreto, isso, mas que na sua parte, no esqueleto dela, né? Ela é revestida por concreto, mas ela tem uma estrutura ali cobreada, né?
0: Isso.
1: Uma armação de cobre com algum metal e o concreto em volta.
0: E com o tempo o concreto
1: vai quebrando e vai ficando só o esqueleto. É até mais perigoso isso do que o buraco inteiro, porque você, às vezes, numa pisada em falso ali, torce um tornozelo, sabe? Sim.
0: Então,
1: complicado.
0: A gente vem aqui chamar a atenção da Secretaria de Conservação, o secretário Diego Vaz está sempre nos ouvindo, para resolver isso aí. Parece ser uma solução rápida, fácil essa daí, para evitar um acidente. Alguém pode se machucar gravemente metendo pé nesse buraco. Muito obrigado ao Mauro.
1: Repete, Zé, só a localização, Zé, por favor.
0: Praça Paris.
1: É ali na Praça Paris.
0: Mas ele fez referência à proximidade com a 1º de março, né? Se eu não me engano. Dá pra ouvir de novo, Zé? Só pra gente registrar, porque a Praça Paris é grande, né? A gente dando uma referência mais precisa. Toca aí de novo.
2: Bora.
5: Bom dia, Band News. Mauro do táxi. Olha o estado dessa tampa na calçada da Praça Paris, sentido 1º de março.
0: Sentido 1º de março. Tá feito aí o registro para a prefeitura agir com celeridade. Zé, eu tô perdido. Oi. Aí na sua lista.
2: Eu tenho mais uma, mas...
0: Não, por favor.
1: Não, então bora. Você já trouxe participações sobre São Cristóvão, falando ali das redondezas da rua Ana Neri. Falou sobre o bairro Olavo Bilac, em Duque de Caxias, disse agora, falou agora sobre a Praça Paris, passamos pela Praia de Boa Viagem em Niterói, que mais que você vai nos trazer?
2: Vou chegar pertinho ali da Leopoldo Bulhões agora.
1: Pô, que beleza. Que
2: maravilha.
1: A Leopoldo Bulhões, que tanto gosta nosso ouvinte, que recém voltou, o Antônio, que voltou da Itália, né? Fala aí.
2: O Ismael tá ali perto, mandou um vídeo pra gente reclamando que tem muita folha ali no chão.
6: Deus, bom dia, Ismael, taxista. Estou aqui na Fundação Oswaldo Cruz, a lateral deles aqui. Ali na frente é Manguinho, é Leopoldo Bulhões. Aí eu estou observando aqui a quantidade de folha que está aqui no chão. Vai chover, vai dar um temporal e essas folhas vai pro bueiro, vai pro ralo.
0: Entupir tudo.
6: Vai entupir e vai encher tudo. É muito problema no Rio de Janeiro e infelizmente não tem como resolver tudo, né? É isso aí. Esse é o Rio de Janeiro.
0: Belas.
6: Precisando de cuidados melhores.
0: Belas folhas outonais, diria Antônio, na Puglia, não é isso? Que ele se referia à Puglia na Itália. belíssima
2: paisagem. Isso em Londres é charme.
0: É charme, em Londres, em Paris, na Itália, folhas.
1: No Canadá vai até na bandeira.
0: Folhas pelo chão.
1: Agora, aqui, a gente fazia, né, essa reflexão a respeito desse climinha de outono gostoso sobre o avermelhar das folhas da amendoeira, mas gera, na verdade, agora elas estão ficando amareladas e o avermelhar mais no inverno, né? Mas isso gera um problema também, porque elas começam a cair e vão entupindo tudo se não tiver coleta. Né?
0: As folhas das amendoeiras, a folha da amendoeira sobreposta, ela gera uma impermeabilização. Então, a amendoeira, a folha no chão, pode ser bonito para alguns lugares. Aqui no Rio de Janeiro, cujos canais pluviais são todos obstruídos, elas sobrepostas, e é o caso aí. Ele fez referência a isso, vai chover, essas folhas vão tomar já tá tudo obstruído, tudo inundado já por baixo, a folha vai se mover, vai impermeabilizar o bueiro e gerar alagamentos como os tremendos que a gente vê aí, cara.
1: Todo ano a gente fala disso,
0: todo
1: cara.
0: Todo ano eu
1: me lembro que já vai ser a terceira vez que eu vou falar, no terceiro ano seguido, que quando eu era criança, eu via naquele desenho do Charlie Brown e Snoopy, eles juntavam as folhas, faziam um montinho. Sim. E brincavam de pular ali dentro.
0: Sim.
1: Que eu sempre via esse desenho e queria
0: pulavam
1: fazer
0: isso. Pulavam do alto da casinha do Snoopy.
1: Da casinha do Snoopy dentro das folhas. E que eu sempre quis fazer isso, mas não posso, porque provavelmente se eu pular num bolinho de folhas desse da Leopoldo Bulhões, entre os riscos que eu corro estão leptospirose, cair num bueiro sem tampa, isso, entre outros, né?
0: Sim.
1: José Paulo Sobral, fechamos. Oi. Por hora, daqui a pouco você volta. Valeu, Carlos Andreasa, nos últimos dois dias a gente falou sobre uma percepção dos ouvintes de problemas no trânsito a partir da instalação de ciclovias do lado esquerdo de ruas importantes e, consequentemente, com a instalação dessas ciclovias junto ao meio-fio, você teve os estacionamentos, a faixa destinada a estacionamento de rua, jogada pro lado direito da ciclovia. Então vou dar um exemplo. A gente citou Marquês de Pombal, a gente citou Rua do Catete, a gente citou Muniz Barreto em Botafogo. Muniz Barreto você tinha quatro faixas. A da esquerda, em alguns trechos, destinado estacionamento de rua. Agora a da esquerda virou ciclovia, à direita dela o estacionamento de rua e sobram duas faixas de rolamento.
0: É isso.
1: Os ouvintes, motoristas, principalmente de carro,

0: Mena Barreto, muita referência a Mena Barreto, nós estamos falando da Muniz Barreto, que normalmente não é um trânsito especialmente caótico, não é uma maravilha de trânsito, mas não era especialmente caótico. Ela recebe um movimento muito grande de carros vindo do Santa Bárbara, depois de passar pela Pinheiro Machado. Muito bem. Diante desse volume de informações, eu fui em busca de informação, conversei com algumas pessoas, com fontes importantes na prefeitura, e a informação que eu tenho para dar é a seguinte: aquilo ali é considerado pela prefeitura, pelos técnicos da Sete Rio, um teste. Eles estariam fazendo um teste. A ciclovia, Cristiano Pinho, segundo eu apurei, veio para ficar. Então a ciclovia da Muniz Barreto veio para ficar.
1: É uma das três anunciadas em diferentes bairros depois daquele decreto com novas regras, diante do que a gente vem observando e relatando diariamente, até na campanha sobre duas rodas, de bikes elétricas, etc e tal.
0: A ciclovia veio para ficar. O estacionamento, esse que está ao lado da ciclovia, quase que protegendo a ciclovia, esse é o argumento da prefeitura, tá, Cristiano Pinho? Nesse período de teste. Esse estacionamento tende a uma tendência, e eu diria que vai, esse estacionamento tende a ser retirado. Portanto, a devolução de uma faixa de pista para melhorar a circulação ali. Qual é o argumento da prefeitura nesse período de teste? Você pode concordar ou não com o argumento? Eu acho estranho esse argumento, mas esse é o argumento segundo a prefeitura técnico. Nesse período de testes, esse estacionamento para veículos ali servia como uma espécie de proteção para a ciclovia, até que ela fosse absorvida pela comunidade, até que nós entendêssemos que ela está ali para evitar acidentes. É quase como se fosse uma barreira. O estacionamento faria uma barreira protetiva, educacional para essa ciclovia. Essa foi a informação que eu tive. Dito também que esse estacionamento de veículos que foi incluído ali, atenção você, fique tranquilo, tende a sair. E quando eu escuto a prefeitura, a autoridade falando que algo tende a sair diante de muitas reclamações, para mim tá muito claro que já está encaminhado e que em breve nós teremos o fim desse estacionamento, certo, Cristiano Pinho? Inclusive porque ali, na Muniz Barreto, eu já frequentei muito ali, eu tinha um compromisso ali semanal, tem muitos estacionamentos privados, não é um lugar que precisa de estacionamento. Então a prefeitura já sinaliza que a ciclovia veio para ficar, mas o estacionamento, esse que está logo depois da ciclovia, esse tende a sair, e eu diria que sairá em breve. A gente está acompanhando isso, é uma informação em primeira mão aqui da Band News FM.
1: 11 horas e 29 minutos e agora a gente segue para Belfor Roxo, na Baixada Fluminense. A Maria Eduarda Vieira está por lá acompanhando os desdobramentos de uma ocorrência que chegou a nosso conhecimento hoje pela manhã: uma explosão dentro de um colégio estadual. Num primeiro momento, até algo que gerou muita preocupação, depois a gente foi apurando e descobriu que alguns alunos arteiros ali, né, levaram uma bombinha caseira, tipo aqueles rojões, né, bomba de estampido, e acabou explodindo, machucou esses dois alunos, só que feriu também outros estudantes que precisaram ser hospitalizados, e teve uma atualização agora no número de atendimentos, né, Duda? Bom dia.
2: Oi, Pinho, bom dia para você, bom dia também para o Andreasa e para todo mundo que acompanha a gente teve atualização, são 10 feridos levemente que foram então encaminhados para o Hospital Municipal aqui de Belfor Roxo. Todo o atendimento foi feito ainda na parte da manhã. Para a gente conseguir contextualizar nossos ouvintes, o Corpo de Bombeiros foi acionado por volta das 8h15 da manhã, mas de acordo com relatos que eu ouvi de estudantes que estavam por aqui, as aulas começam às 8 horas, os estudantes vão chegando mais ou menos por esse horário, e antes, então, disso foi quando essa bomba, esse artefato teria sido, então, teria explodido bem na entrada da escola. Segue acompanhar a live nesse momento, tá vendo as imagens, inclusive, do hospital onde esses estudantes foram atendidos. Muitos deles, segundo os relatos, tiveram ferimentos na perna, que estavam, então, ao redor desse artefato na hora que ele explodiu. De acordo com relatos, ele estaria dentro de um cano PVC. Os alunos estavam tentando entender o que seria e o que a polícia está tentando identificar agora. Primeiro, quem teria colocado esse artefato dentro do hospital? Porque, do hospital não, da escola, perdão. Porque, segundo os alunos, não teriam sido eles que levaram. Esse artefato já estava lá dentro. Até por isso, a Polícia Civil não só realiza uma perícia para entender como que esse artefato explodiu, mas também realiza perícia em outras partes da escola, inclusive com cães aqui na parte desse CIEP, para conseguir identificar.

0: identificar se há ou não a presença de outros artefatos. O que acende uma luzinha de preocupação, até em conversa aqui com responsáveis da escola, também os alunos, a escola ela tem um período que tem segurança, que é a portaria durante os turnos de aula. Mas não é 24 horas. E segundo relatos, inclusive de moradores que preferiram não gravar com a nossa reportagem, mas falaram com a gente, na parte da noite não tem segurança. O muro, a grade é bem baixa, então pessoas entrariam também durante a madrugada, costumam entrar durante a madrugada nesse local. Por isso, então, que agora a perícia da Polícia Civil tenta entender, vão ser usadas as imagens de câmeras de segurança da escola para tentar entender se esse artefato teria sido levado hoje pelo usuário ou se já estava no local. Mas a gente tem então a informação dessa explosão que aconteceu por volta das 8 horas da manhã. O Corpo de Bombeiros esteve aqui ainda no local. Polícia Civil, também Polícia Militar, também a Prefeitura de Belfor Roxo, que faz tanto uma ronda aqui na escola quanto no hospital para onde esses estudantes foram levados. Aulas dessa sexta-feira suspensas. Nas redes sociais, a escola publicou um aviso que às 8h30 da manhã todos os alunos que estavam no momento na escola foram liberados, mas as aulas da tarde também foram suspensas. Essa escola que atende cerca de 500 alunos aqui em Belfor Roxo, Pinho.
1: Agora, Duda, quando a gente recebeu a informação do Corpo de Bombeiros de que eram vítimas leves, a gente já ficou mais tranquilo, só que pelo vídeo, claro, tá até borrada a imagem porque são menores de idade, mas pelo vídeo todos eles ali estão com pé, tornozelo, algumas pernas enfaixados, né? Então imagino que essa bomba caseira tenha explodido ali no chão e os estilhaços cortaram ali, os membros inferiores, né, desses jovens. Agora, uma dúvida, você falou e aí eu queria entender se isso já está confirmado por perícia ou se é uma suspeita, que é uma bomba feita ali com tubo de PVC. Por que que eu estou perguntando isso? Porque algumas fontes nossas ligadas ao atendimento da ocorrência chegaram a dizer que era o que popularmente você chama aqui no Rio de Janeiro daquela bombinha cabeção de nego, que entra até na categoria fogo de artifício, né? Que é uma bomba de estampido, aquela que às vezes até em estádio você ouve explodindo na hora do gol, tipo, bum! Só que é um negócio mais de ruído, pode machucar, até no romper assim o tímpano, né? Dependendo de onde explodir ali, é ruim pra audição. Mas tubo de PVC, eu até fui pesquisar e isso estava na minha memória e encontrei aqui a notícia, é até algo utilizado com mais poder destrutivo, que foi até que eles chamam de pipe bomb, que usaram lá naquela ameaça ao STF em 2024, que já é um negócio mais complexo do que simplesmente essas bombinhas que o pessoal solta
2: São
1: aí
2: mais de barulho
1: de arruaça,
2: do que propriamente com capacidade de ferir.
1: Essa, se for confirmado PVC, ela é muito mais objetivo ferir do que fazer barulho, causar ali um estampido, né? Então, só pra gente saber se já tem perícia, se já identificaram que é isso mesmo, ou se ainda vão
2: E
1: fazer algum
2: também
1: trabalho de identificação do material.
2: A hipótese que a Duda já trouxe é sobre a procedência dessa bomba, qualquer que seja ela, certo? A gente tem que esclarecer se esses estudantes entraram com essa bomba, se eles a levaram, ou, conforme dizem, e é uma forma de se defender, que a bomba já estava lá. São duas possibilidades diferentes, com consequências diferentes, que precisam ser. Essa verdade precisa ser esclarecida. Obrigado, Maria Eduarda Vieira.
0: De nada, pessoal. O que a gente tem, inclusive, até respondendo a vocês, esses relatos de que o artefato estaria dentro de um material de PVC foram de próprios alunos que conversaram aqui com a gente. A área lá dentro da escola está isolada. A gente não teve acesso, a gente nem conseguiu passar do primeiro portão, mas a área em si do pátio, onde ele teria sido explodido, onde se explodiu, também está isolada para perícia. A Polícia Civil realiza dois trabalhos, como eu falei. Primeiro de perícia para saber como que esse artefato foi explodido, como que ele estava, Pinho, exatamente, se ele estava dentro mesmo desse material PVC, qual seria o tipo de material que ele foi feito, e também realiza uma varredura no local. É um CIEP grande, estão varrendo toda essa área justamente para saber se há mais desses artefatos no prédio ou não.
1: Valeu, Duda. Agora, 11h37, vou acionar o Vinícius Calisto, Andreasa, que foi à rua para poder checar até uma reportagem, fazer uma reportagem checando uma informação que nosso Mário Dias Ferreira observou, trouxe pra gente e chegou a gravar uma imagem mostrando uma demarcação feita ali com uma espécie de fita azul em alguns bares aqui na zona sul do Rio de Janeiro. E pelo que eu entendi, Calisto, é para você demarcar onde o bar pode ocupar nas calçadas e, consequentemente, o zigue-zague que deve ser feito pelos pedestres.
2: Não, a forma como um pedestre fica espremido, certo? Em algumas calçadas, a dificuldade de passar, imagine cadeirante, imagine carrinho de bebê, a gente é a favor. Nós aqui somos a favor, é a vocação boêmia do Rio de Janeiro. Eu acho fantástico o bar, eu adoro bar. Bar de rua, acho que sim, faz parte da urbanidade, sim, faz parte da natureza urbana do Rio de Janeiro, a ocupação das calçadas. Nós somos a favor. Mas a condição principal da calçada é ser espaço para a circulação do pedestre. O resto vem depois. Vinícius Calisto.
3: Exatamente, Andreas. Aí geralmente não é o que acontece, pelo menos aqui nessas calçadas onde eu passei, só aqui, bem pertinho dos estúdios do Grupo Bandeirantes de Comunicação. O Arnaldo Quintela, com a rua Fernandes Guimarães, aqui em Botafogo mesmo, na Zona Sul. E é uma espécie de faixa exclusiva para pedestre. É o que foi criado aqui, pelo menos nesses bares aqui, porque tem muita gente frequenta, principalmente hoje, sexta-feira. Então, inclusive, muitos moradores aqui, que eu até vou trazer a palavra já de alguns deles, falam a respeito dessa demarcação que esses bares criaram. Mas olha só, eu pude apurar nesse instante, é que não são todos os bares que podem fazer essa demarcação. Por exemplo, tem que ter um certo limite da calçada. Por exemplo, se o seu bar ele tem um espaço maior na calçada para ser ocupado, ele tem uma parte maior da calçada, ele tem que fazer essa demarcação sim. Agora, se a calçada for muito curtinha, como por exemplo, eu conversei ainda há pouco com o dono de um estabelecimento onde a calçada, onde ele usa o restaurante dele, é muito curta. Ele chegou inclusive a pedir o alvará para a prefeitura para poder pedir essa permissão para demarcar. A prefeitura não deu porque disse que ele não pode de fato algum ocupar a calçada, porque a calçada dele, onde o restaurante dele funciona, é muito pequena. Porém, em outros casos, como por exemplo aqui na esquina da Arnaldo Quintela com a rua Fernandes de Guimarães, onde o movimento é maior e onde o espaço da calçada também é maior, aqui esses comerciantes, esses donos de bares e restaurantes adotaram então essa nova prática de demarcar com uma faixa azul colocada ali para demarcar. Do lado direito, geralmente da faixa azul, onde há o espaço maior, obviamente, é o lugar onde as mesas podem ser ocupadas, e na parte menor, no espaçozinho mais curto, é onde o pedestre pode passar. Vou trazer a palavra agora da Luísa Viana. Ela é passeadora de cães, ela passeia com cães de dia, de noite, de tarde, e tem momento que ela não consegue, mesmo com essa demarcação. Às vezes tem alguns casos em que, mesmo com essa demarcação, tem casos extremos onde o bar está muito cheio, em que essas pessoas acabam não respeitando, e aí o pedestre acaba ficando sem lugar onde passar, mesmo com essa demarcação. E ela fala sobre isso, vamos ouvir.
4: Eu acho muito complicado fazer essa definição de espaço onde pode ter mesa, onde não pode ter mesa, onde não pode caminhar e não pode caminhar, porque a rua é cheia de bar, todas essas ruas aqui é tudo bar. Então vai acontecer de entupir a calçada. Não tem muito uma solução, eu acho.
3: Bom, pessoal, também conversando com outras pessoas aqui que falaram, né, comigo, algumas não preferiram gravar, mas falaram que alguns moradores acham um absurdo ter uma faixa, a gente pode colocar assim, exclusiva para pedestre, por conta dessas demarcações que os bares criaram. Mas como eu disse, não são todos. É preciso um alvará da prefeitura. A prefeitura, ela precisa te autorizar a fazer essa faixa, igual o caso do outro bar também na Arnaldo Quintela, mas no espaço menor da calçada. Esse bar já não teve autorização para fazer, ele não poderia fazer uma demarcação ali, até porque ele não tem o tamanho suficiente para ocupar uma calçada, até por conta do tamanho, isso prejudicaria muito mais, pessoal.
1: Valeu, Calisto. Desculpa, Andreas, agora abri teu microfone.
2: Imagina, isso aí. Primeiro a gente fica sabendo por meio do Vinícius Calisto que isso aí não é uma coisa que saiu da cabeça do comerciante, do dono do bar, né? É, isso tem regra, a prefeitura autoriza que o cara faça essa faixa, dependendo do tamanho da calçada, ele tá autorizado a fazer, ele tem uma autorização e ele mesmo pinta, né? E aí define o espaço, que é disso que se trata, ele tá definindo o espaço pelo qual o pedestre poderá passar quando estiver usando a calçada. Preciso elaborar mais sobre isso, pensar mais sobre isso, mas é algo que me incomoda. Acho que tem uma inversão da lógica aí, o espaço muito reduzido em alguns lugares, nem sempre, mas em algumas calçadas, a forçação de barra e é a diminuição do espaço para a circulação do pedestre, para a circulação da família, para o cadeirante, para o carrinho de bebê, porque a gente sabe que esse corredor acaba sendo o corredor da prestação de serviço. É o corredor por onde vai passar o garçom, por onde vai passar quem está trabalhando. As pessoas vão ficar de pé ali. No final das contas, você garante o espaço para o uso das mesas do bar e cria uma via de obstrução por onde as pessoas deveriam circular. Eu fico dividido porque eu sou a favor do uso da calçada, mas eu não gosto dessa solução aí. A gente vai voltar a esse assunto.
1: O Evandro Bezerra faz uma observação em que muitas vezes esses corredores acabam sendo ocupados na movimentação isso. dos próprios garçons e consumidores. É, então obstrui a própria passagem
2: dos pedestres. Você garantiu o espaço para as mesas, para o cliente, e o espaço do pedestre vira uma via de serviço.
1: E sobre outros pontos da cidade, participação aqui também do nosso ouvinte Marcelo Moura, falando sobre o polo gastronômico de Vista Alegre, ali na região da Brás de Pina, na Zona Norte, dizendo que lá não tem mais calçada, ou tá com carro, ou tá com cadeira e grade, e que não tem fiscalização nenhuma. Quando a gente fala aqui de Zona Sul, você tem esse ensaio de ordenamento, né? Você mesmo falou agora que quer refletir sobre essa medida da demarcação, mas quando a gente fala em Zona Norte, quando a gente fala na Zona Oeste, que não é a Sudoeste, é a Oeste mesmo, Bangu, Realengo, Santa Cruz, você tem várias regiões de polo gastronômico. Sim. Ele citou Vista Alegre, tem ali também Caxambi, tem parte da Tijuca e do Meier, em que a ocupação, ela não tem nem essa demarcação. Pega ali o quadrilátero do samba em Vila Isabel. Sim. É a ocupação da calçada e da rua e não tem zero fiscalização.
2: Zero fiscalização. A gente vai voltar a esse assunto, sem dúvida, e é prestar atenção nessa demarcação. Cristiano Pinha, tem uma consulta para te fazer. Eu tenho um outro assunto para tratar importante sobre a escola. Escola Estadual, jornalista Maurício Azevedo. Eu tenho umas reflexões a fazer aqui. Você prefere que eu as faça?
1: Depois do intervalo comercial, que vai ser agora e é rapidinho.
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7: A dupla portuguesa Cristiano Ronaldo e João Félix volta a se destacar pelo Al Nassr pouco antes da Copa do Mundo. Enquanto o CR7 marcou o gol 971 da carreira, João Félix anotou outros 3 na vitória por 4-2 sobre o Al Shabab fora de casa. O Al Nassr está muito próximo do título nacional e ainda disputa a final da Liga 2 asiática contra o Gamba Osaka do Japão, enquanto os dois atacantes lusitanos travam um duelo pela artilharia do clube na temporada. João Félix, que esteve nos amistosos de março com a seleção de Portugal, chegou aos 26 gols, 2 a menos que Cristiano Ronaldo.
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13: Promessa para o futuro na Copa de 2022 a titular absoluto para o Mundial de 2026. Essa é a trajetória de Michael Olise, atacante da França, mundialmente conhecido pela habilidade no um contra um e a capacidade de marcar gols. O atleta de 24 anos já soma 4 tentos com a camisa da seleção local em apenas 15 partidas. A estreia de Olise na equipe de Didier Deschamps veio em setembro de 2024. Antes, durante a Olimpíada de Paris, chamou a atenção da torcida com 7 participações em gol em 11 jogos na campanha que rendeu a medalha de prata aos anfitriões. Por clubes, Olise tem números ainda mais impressionantes. Com a camisa do Bayern de Munique, ele chegou esse ano à 2ª temporada consecutiva com ao menos 40 gols mais assistências.
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14: Bom dia, Zezinho. Bom dia, Andreasa. Queria fazer Oswaldo Aragão aqui. Eu queria fazer uma homenagem para minha sobrinha, Beatriz Montagnoli, que está fazendo aniversário hoje. Queria pedir uma música, como ela gosta muito do Salgueiro, sambista nata. Eu queria pedir Malandro Batuqueiro, se vocês pudessem fazer essa homenagem para ela. Eu agradeço muito. Muito obrigado, bom dia. Em um segundo tudo pode mudar.

0: Salgueiro de que ano você passou pra
1: 2016.
0: Faz assim. Salgueiro, homenagem, registra aí, Zé, homenagem.
1: A Beatriz.
0: Aniversário dela.
1: Osvaldo. É, aniversário dela.
0: Beijo, Beatriz, tudo de bom. Viva o Salgueiro. E nem melhor, nem pior.

0: 11:50, Carlos Andreas, agora sim, por favor, Colégio Maurício Azedo, retornando à pauta da Band News FM, Caju, zona portuária do Rio de Janeiro, alunos da rede estadual desse colégio não tiveram ano letivo ainda iniciado, sem aulas, desde que a estrutura, o container, escola em modelo de container, foi interditada pela Defesa Civil, negociações com a aeronáutica esfriaram, estão em andamento, mas sem resolução, e ontem terminou o prazo que tinha sido dado pela Secretaria Estadual de Educação.
1: Que nos projetaria a expectativa ingênua de que, de repente, esses estudantes voltassem a ter aula na semana que vem, meu Deus do céu. E aí, Cristiano Pinho, a gente fica apurando, ouvindo as pessoas, e como nós estamos, e acho que está bastante claro, nós não estamos fazendo onda aqui, nós estamos fechados com essa causa, as pessoas começam a nos procurar. As pessoas que transitam, que têm informações. Então tem uma reflexão importante para fazer aqui. A escola está interditada, ela precisa de obra, depende da EMOP, a revitalização desses contêineres. Essa é uma frente a qual estamos dedicados também, porque essa escola precisa voltar a ter o espaço físico. Eu acho muito ruim que seja em container, mas no mundo real é isso que tem para hoje, é com isso que a gente vai. Então, esperando que essa obra comece da parte do governo do estado do Rio de Janeiro, da Secretaria Estadual de Educação, que sim, tem de fazer a limpeza, tem de mandar embora a quantidade de pilantra que estava pendurada no governo do estado, fantasmas pra caramba, mas tem de gerir o estado, tem de governar o estado. Esse governo, não tenho dúvida sobre isso, o Supremo tá dizendo isso pra gente. O governo Ricardo Couto de Castro, governo do desembargador, vai ficar até janeiro, vai passar faixa pro próximo governador, não vai ter nenhuma mudança. Então governar é executar, é fazer política pública, não tem jeito, e educação é uma delas. O problema é originário no governo Cláudio Castro, que entregou a educação para Rodrigo Bacelar, mas agora o problema já é do novo governo, de Ricardo Couto de Castro, da secretária Luciana Calaça. Limpar a secretaria, maravilhoso. Limpar o governo, nós apoiamos. Certo? Enxugar. Mas e a providência? Agora o problema é dos senhores. É da senhora secretária resolver esse problema. Então, Cristiano Pinho, o lance é o seguinte. Havia o lance da aeronáutica. Havia a perspectiva de que se usasse o espaço da aeronáutica ali no Caju. E faz sentido que seja no Caju, porque os estudantes estudam ali. Tem questão logística, a vida dos pais e tal. Era o plano A sem plano B, certo? E a gente sempre questionando, não tem um plano B, não tem um espaço outro que se possa fazer isso, tem que ser o da aeronáutica e tal. A aeronáutica parece que saiu de cena, a aeronáutica não tá nem aí, já deixou bastante claro que isso não é prioridade. E aí começou uma gestão da secretaria para com a Igreja Católica. Tem um espaço ali, acho que é a Cruzada Social Católica, que é ali naquele espaço, para cessão de terreno. O que que é em comum no caso da aeronáutica e da Cruzada Social Católica no Caju? É que esses espaços, que precisariam de melhorias, Cristiano Pinho, eles teriam cessão gratuita. O Estado, a Secretaria de Educação, não quer gastar um real por ocupação de espaço. Então está procurando uma área gratuita, um favor, ou da aeronáutica, ou da Igreja Católica. E o ponto que eu quero registrar aqui é o seguinte: vamos ter, talvez, governador, secretária, vamos ter de gastar um dinheiro e alugar provisoriamente um espaço. Eu tava conversando com essa fonte aqui e me diz, tem uma quantidade imensa de galpões e prédios no Caju, desocupados ou com baixo uso, aluga, pinta, cria as condições e faz sala de aula. Então a cobrança vai ser essa agora. Enquanto não se faz a reforma na escola, sem depender de favor, vamos pegar dinheiro, que tem dinheiro, fazer gestão e alugar um espaço ali. Pegar um balcão. Balcão, um galpão desses que tem tantos ali naquela região do Caju. Muito bem alertado por essa pessoa com quem eu conversava aqui. Fica dependendo de benevolência de instituição, dependendo de caridade. Muito bem se viesse, não veio. Vamos ocupar um terreno, vamos gastar um dinheiro, faz um aluguel, um bando de coisa ali. Ali é um espaço considerado perigoso, não tem muito valor de mercado. Duvido que não tenha um espaço para ser alugado pela Secretaria de Educação. Algo que deveria estar sendo feito já há muito tempo. Eu tô oferecendo aqui o plano C para dizer que a gente não dava ideia aqui. Plano C, aluga um espaço. Guilherme Faria tá na linha?
0: Não, eu tive que liberá-lo, ele tá numa outra agenda, Andreasa, mas seguiremos então.
1: Só uma cobrança.
0: É isso, é isso. E também com um compromisso já estabelecido pelo governo do estado de resolver essa situação, a gente vai continuar acompanhando. 11:55, Vinícius Calixto tá de volta agora para trazer uma reportagem, porque ontem a gente noticiou a prisão de um criminoso conhecido como Deco, um dos chefes do tráfico na Cidade de Deus. E aí eu tava conversando com o Calixto, nossa equipe de reportagem. Cara, de novo, prenderam o Deco. Mas o cara não é aquele que tem mais de 60 anos de idade e talvez mais crimes do que tem de aniversários completados? Como é que não tá ficando preso?
1: Como é que ele não tá preso?
0: O que que aconteceu? Me lembro de ter noticiado a prisão dele não tem nem 3 anos. E o Calixto foi a pesquisa, né, Calixto? Diga lá.
2: É isso aí, Pinto. 60 anos de idade, 37 no mundo do crime. Esse é o Edvanderson Gonçalves Leite, conhecido como Deco, acumulando aí prisões, fugas, inclusive, e ainda forte papel na expansão territorial do Comando Vermelho ali pela zona sudoeste. Ele que assumiu o lugar do irmão, o Sam, que é o Ederson Gonçalves, Ederson José Gonçalves, o Sam que foi preso em 2003 pela primeira vez, e a partir daí o Deco assumiu o controle do tráfico ali na Cidade de Deus e acumula prisões. Eu vou trazer aqui a primeira dele, 1989. Ele tinha apenas 23 anos de idade quando foi preso a primeira vez. 2006, ele recebeu uma progressão de pena para o regime semiaberto, não respeitou, foi preso de novo em 2009. Em 2013, ele foge, vai lá para Campina Grande, é encontrado lá durante uma operação, e na verdade ele foi encontrado lá em 2015 durante uma operação de combate às drogas por participar de um esquema do Minha Casa Minha Vida na Cidade de Deus. Ele coordenava lá da Paraíba. Depois disso, ele consegue um habeas corpus em 2016, dado aí na decisão do desembargador Sidney Rosa da Silva, que disse que ele já tinha cumprido o suficiente e configura constrangimento ilegal, e determinou a soltura dele em 2016. Pela quinta vez, ele foi preso em 2017 durante uma operação na Nova Holanda, no complexo da Maré, lá na Zona Norte. Ele depois consegue uma progressão de pena de novo pro regime semiaberto em 2019 e não volta, não respeita as ordens. E aí só em 2023 que ele é preso novamente.
0: Troca tiro com a polícia, né, Calixto?
2: Perde a mão do outro braço. E no tempo em que ele estava preso, em 2023 ainda, corria um processo para o cumprimento de um novo mandado de prisão contra ele. Em 2024 esse processo foi aberto. Só que o processo foi aberto, mas não foi assinado, ou seja...
0: O mandado,
2: exatamente, não foi assinado pela justiça. O processo foi aberto, mas a justiça não tinha assinado. O que que aconteceu? Em 2025, no início do ano passado, ele foi solto novamente, já que o processo não havia sido assinado. Inclusive,
0: recebeu livramento condicional.
2: Livramento condicional. Vou trazer a palavra de uma advogada criminalista, criminal, que ela fala a respeito disso, a Júlia Costa Rocha. Ela explica do porquê que, mesmo com tantos crimes assim, a soltura dele em 2025 foi legal, e ela explica o porquê. Ela conta pra gente.
3: Apesar de se tratar de um processo de 2024, o mandado de prisão dele só foi assinado em janeiro desse ano, de 2026. Por isso, ele foi cumprido na operação que teve no dia de hoje. O mandado só foi assinado em janeiro de 2026, ou seja, numa data posterior à liberdade condicional que foi concedida a esse indivíduo.
2: Ou seja, o mandado que era para ter sido assinado em 2024, quando começou, só foi assinado em janeiro desse ano. Então, por isso que ontem, na Operação Barricada Zero da Polícia Militar na Cidade de Deus, ele foi preso pela 7ª vez, cumprindo o mandado que começava em 2024.
0: É aquilo, né? Tem brecha atrás de brecha, explorada pela defesa do cara, então ele vai conseguindo progressão de pena, e aí é tapa na cara da gente, né? Porque ele sai e não volta. Não só não volta, como retorna à sua atividade criminosa. E aí, cara, tem essa letargia também que faz com que um mandado de prisão demore mais de 1 ano e meio para ser assinado e, consequentemente, quase 2 anos aí para ser cumprido.
1: Isso é negligência.
0: Também. Mas aí é o seguinte, Andreasa, e para mim é negligência até nem só da justiça, tá? Porque se eu sou promotor, se eu sou a polícia, eu tô indo todo dia lá encher o saco para assinarem o mandado. Agora, mesmo sem esse mandado, como é que um cara com esse histórico criminal tá recebendo progressão de pena? Não é possível. Sim. E você tem o irmão dele, o Sam, tá preso, mas continua mandando. Aí tem o tal do Sardinha, que é o, também é braço direito dos dois aí, do Sam e do Deco. recebeu saidinha temporária, não saiu. Ou seja, a cúpula toda, até outro dia, estava solta. Todos beneficiados por... Ah, o Sam tá solto, né, Calixto?
2: O Sam, não, o Sam tá preso, tá preso em presídio federal.
0: Pelo menos esse.
2: Tá preso.
0: Mas até outro dia, a cúpula toda tava aí nas ruas, cara. E mandando. A falta... Todos já tendo sido presos, sim, em algum momento.
1: A reincidência criminosa, a falta de individualização do caso. Você observa o caso desse tal de Deco aí, você entende que ele não pode estar na rua. Ele não pode ser beneficiado por progressão.
0: Aí no livramento condicional, a juíza ainda coloca para que ele possa procurar uma ocupação, ou seja, um trabalho.
1: Isso, juiz. Aí ele volta em que mundo, com todo respeito?
0: Ai, ele voltou a trabalhar, pô.
1: É
0: voltou
1: isso.
0: Lá pra Boca
1: que ele
0: de
1: vai
0: fome.
1: Voltar pra que atividade, senhora? A senhora vive num...
0: Cargo de chefia, tá?
1: Não vou nem falar, que eu já tenho tanto problema.
2: É, na última ela coloca, sob justificativa que ele preencheu o requisito objetivo necessário conforme cálculos já retificados de pena e por não cometer falta grave no período de 12 meses.
0: E ainda considerou um artigo que prevê que alguns casos aí envolvendo o estado de saúde, no caso dele a amputação, também é um...
1: Já voltou pro crime?
0: Também é um fator que ajuda, só que o cara, ele é amputado justamente por trocar tiro com a polícia.
1: E ele voltará para o crime, quantas vezes ele puder. Atenção a isso. É preciso que tenha clareza sobre isso. Ele voltará a cometer crimes sempre que estiver em liberdade. Para que a juíza não tenha dúvida, ele vai voltar ao trabalho. Ele vai voltar a trabalhar. Não haja a menor dúvida. Só que é esse trabalho, atividade criminosa.
0: Meio-dia.
1: Calixto.
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2: Dólar cotado a R$4,90 e a gente tá cotado pra voltar logo mais. 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
2: Beijo.
3: Tá de folga no fim de semana?
4: Tô de folga.
3: Molezinho, beijo.
4: Valeu. 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
2: E já perguntei uma vez, eu quero repetir. Por que tanta curiosidade deles por um lugar tão involuído como a Terra? Porque eles são seres evoluídos, conseguem chegar aqui rapidamente, vão lá, dão relatos e tal. Inteligência artificial, sei lá como é que é. A gente tá aqui festejando inteligência artificial agora, imagino que eles já não fazem. Bom, mas por que eles vêm pra cá? E por que eles só aparecem pra quem acredita? 11999-592-100, quero saber a sua opinião sobre esse assunto. Se quiser falar sobre horóscopo também pode, qualquer outro assunto, tá absolutamente liberado. Aqui o WhatsApp da rádio tá aberto pra gente bater um papo. Saiu hoje dados, olha o nível. Saíram hoje dados do IBGE, PNAD contínua, tratando de renda no Brasil. É importante a gente olhar a renda no Brasil. Tratando de renda, tratando de desigualdade, comparando ricos e pobres, comparando os mais ricos aos mais pobres. E toda vez que você faz esse levantamento no Brasil, a gente fica de queixo caído, sempre. O Brasil é um dos países mais desiguais do mundo. Então, o rendimento médio domiciliar per capita no Brasil é da ordem de R$2.200, R$2.264, que é um recorde da série. Os 10% mais ricos têm R$9.117 por mês per capita. Se tiver uma família de 3 pessoas, multiplica por 3. Se tiver por 4, multiplica por 4. E o rendimento dos 40% mais pobres, portanto a fatia mais expressiva da sociedade, tem uma renda per capita de R$663 contra R$9.117 dos 10% mais ricos. Então, comparando os 10% mais ricos com os 40% mais pobres, você tem uma diferença de renda de 13 vezes. E se você comparar com os 10% mais pobres, então, R$ 268 por mês é um negócio espantoso. E você tem, em função dessa realidade social, 23% das famílias vivendo com algum benefício social. Esse é o mapa de renda do Brasil, é a pesquisa mais abrangente sobre renda que a gente tem, ela é anual. Deu uma avançada na distribuição de renda, mas você ainda tem uma realidade espantosa. E quando a gente fala de renda, é natural que a gente olhe para países com uma diferença de renda bem menor do que a nossa. Por exemplo, Noruega. Noruega a gente toma como um país justo. Noruega, a diferença que no Brasil é de 15 vezes 20% mais ricos contra 20% mais pobres, lá é 4. Você fala, pô, eles conseguem um negócio incrível. São um grande país de classe média, enquanto aqui o Brasil tem um topo sugando tudo e uma base sofrendo muito. Aí você vai olhar os números da Noruega e você descobre o seguinte: a Noruega tem 17 bilionários. O Brasil tem 70. Então ela tem, com 5 milhões e meio de habitantes, um bilionário para cada 324 mil habitantes. A gente tem um bilionário para cada 3 milhões de habitantes. Ou seja, a concentração de bilionários na Noruega é 10 vezes maior do que no Brasil. Então tem mais bilionário na Noruega do que no Brasil, na comparação. Isso é um dado para você pensar. Outro dado para você pensar, que é importante. Em 1916, há 110 anos, o mundo tinha um bilionário, que era o John Rockefeller. Hoje a gente tem 3.500 bilionários. O que aconteceu com a riqueza de lá para cá? Pela lógica de que se você tem muitos bilionários, você tem mais pobres. Você deveria ter um país mais justo, um mundo mais justo, quando você tinha só um bilionário, do que um mundo mais justo com 3.500 bilionários. Eles estão pegando uma parcela muito importante da riqueza do planeta. De lá para cá, a população do planeta aumentou 5 vezes e o PIB mundial aumentou 35 vezes. A renda per capita global cresceu 7. Olha o que aconteceu. No tempo do um bilionário, no tempo do John Rockefeller, a taxa de analfabetismo mundial era de 75%. Hoje é 13%. Você tinha 80% das pessoas vivendo na pobreza extrema. Hoje você tem 10%. Para cada 3 nascimentos, uma morria antes dos 5 anos. Hoje, a cada 25 nascimentos acontece uma morte. Ninguém era vacinado, naturalmente. Hoje, 86% da população mundial tem acesso a vacinas. O mundo ficou mais rico, o número de bilionários explodiu e as duas coisas aconteceram ao mesmo tempo. Você tem menos pobre e você tem mais bilionário. O que acontece para a gente poder tomar muito cuidado com a leitura dos dados de distribuição de renda? O que acontece é que a riqueza não é uma quantidade de dinheiro que fica trocando de mão em mão, como se quando eu te desse 100 reais, eu ficasse 100 reais mais pobre e você 100 reais mais rico. Não é assim que funciona. A riqueza, ela é criada. A riqueza é uma empresa que é aberta, que exporta, que fabrica, que pesquisa. Então, quando um Elon Musk da vida, que está chegando perto do trilhão de dólares, ele tem 840 bilhões de dólares, não é que ele tirou 840 bilhões de dólares, dá quase 5 trilhões de reais, do bolso de alguém. Ele criou fábricas, veículos, ele criou tecnologia e com isso ele gerou trabalho, renda, para uma montoeira de gente, milhares e milhares e milhares de pessoas, empresas aí com 200 mil empregados, 100 mil empregados, fora milhões de empresas com um número pequeno de empregados. E esse é um cuidado que a gente tem que tomar toda vez que a gente analisa o mundo e a renda, a gente tem que tomar cuidado com isso, porque senão a gente cai naquela discussão que é uma discussão infantil e que é muito comum, principalmente num país polarizado ideologicamente, que se você tem gente ganhando muito, é porque tem gente ganhando pouco. E quando você vai olhar quem são as pessoas que estão no topo da pirâmide, dos 10% ou dos 20%, você vai encontrar médicos, engenheiros, você vai encontrar arquitetos, você vai encontrar empresários, pequenos empresários. Esse engenheiro estudou numa faculdade de engenharia e tem mais faculdades de engenharia, aliás, deveria ter muito mais faculdades de engenharia. Estudou direito, tem muitas faculdades de direito. Aí na faculdade de direito, quando você abre uma faculdade, você tem que construir a faculdade. Então você gera emprego para o pedreiro, você gera emprego para o sujeito que vende pipoca na frente da faculdade, você gera emprego para o cara que vende livro, você começa a vender mais livro, você começa a vender mais computadores e toda a estrutura. Depois você vai, você tem aluguel de escritório, então você precisa construir escritório, então você constrói prédios e essas pessoas com maior renda trocam de casa, então você precisa construir mais casa. Ou seja, a riqueza, ela vai sendo fabricada. Agora, por que na Noruega eles conseguem ter 4 vezes a diferença entre a base e o topo, considerando 20% dos mais ricos como 20% dos mais pobres, e no Brasil a gente está com 15 vezes os 20% contra os 20%. Porque a gente, no Brasil, construiu uma estrutura que não permite a ascensão social, a inclusão das pessoas, que não seja, pelo menos não na velocidade necessária, pela tributação e criação de programas sociais. Os programas sociais, eles produzem um colchão necessário para amparar a pobreza extrema ou a pobreza de alguma forma. Então, Bolsa Família, BPC e outros programas, eles são necessários, são importantes. Mas eles não produzem riqueza. Eles não dão às pessoas que recebem nada além do amparo para que elas possam se alimentar, para que elas possam morar, para que elas possam eventualmente comprar remédios, embora existam outros programas sociais para distribuição de medicamentos. Elas não recebem com o Bolsa Família o direito a uma liberdade, que é a liberdade de produzir a própria riqueza, que a educação dá, por exemplo. Se você tem educação, saneamento básico, infraestrutura, ambiente de negócios saudável, uma carga tributária que não é criminosa, você estimula a evolução da parcela da sociedade que fica aprisionada na pobreza e na miséria, aguardando um favor do governo para que elas possam viver um pouco melhor. E como elas recebem pouco, elas ficam aprisionadas na pobreza, amparadas. Comem, dormem, mas elas não crescem, não conseguem evoluir. Bolsa Família não é um programa de evolução. O Bolsa Família é um programa de manutenção, de sobrevivência. Quando as pessoas saem do Bolsa Família, e muita gente sai do Bolsa Família, é porque elas conseguiram se libertar e conseguiram encontrar uma maneira de produzir. E essa maneira de produzir, quando vem acompanhado de um ensino de qualidade, ela passa a ser detentora de um atributo e detentora de uma ferramenta de trabalho, que não é necessariamente ou só apenas a pá, a enxada, carriola, seja lá o que for. Ela passa a ter dentro dela um conhecimento, e esse conhecimento é libertador. Agora, quando você tem uma estrutura de ensino como a que a gente tem no Brasil, que não ensina aquilo que em outros países se ensina, basta ver o PISA e ver o desempenho dos brasileiros no ensino comparado a outros países, você até arruma emprego. Basta ver que nós estamos com uma taxa de desemprego baixíssima. Mas a renda do trabalho acaba sendo pequena, porque a produtividade é baixa. E você aprisiona a pessoa, mesmo depois de libertá-la do Bolsa Família. Ela fica aprisionada numa incapacidade, uma limitação para poder evoluir, porque ela não consegue avançar, porque ela não entende a matemática, porque ela não entende a linguagem, porque ela tem dificuldade. E essa dificuldade não torna as pessoas limitadas intelectualmente, mas limita a capacidade de produção de pessoas que até podem ser intelectualmente prendadas. Mas se elas não têm o conhecimento, não adianta você ter a inteligência sem o conhecimento. Você precisa ter o conhecimento, que abastece os seus neurônios com uma capacidade produtiva, que é o que a gente precisa investir no Brasil, e que é um problema. Você pega o PISA e você descobre que os brasileiros chegam aos 15 anos com 5 anos de atraso em relação aos outros países, a média dos países ricos, tá? Não é ao topo dos países ricos, com 5 anos de atraso. 5 anos de atraso. Então, um garoto de 15 anos no Brasil conhece o que um estudante de matemática, tá? Sabe em outros países, na média dos países ricos, com 10 anos. Faz sentido isso? Apenas 5% em 2024 dos alunos concluíram o ensino médio com aprendizagem adequada em matemática. Em Singapura é 41%. Caramba! Como é que pode? Eu estou falando aqui de conhecimento adequado. Em Singapura, 41% é mais avançado ainda, tá? Só para deixar claro. Então, a gente melhorou, o rendimento médio é recorde, você tem o menor desemprego da série histórica, a renda dos mais pobres cresceu, mas ela cresceu, não é escorada naquilo que a gente tem que investir. Ou seja, os números vão continuar avançando, o Brasil vai continuar melhorando, mas a gente vai continuar a ser o que é, o segundo país mais desigual entre os países da OCDE, enquanto a gente confundir distribuição de renda com desenvolvimento. Enquanto a gente não entender que o nosso desafio é progredir e se desenvolver, não vai dar certo. Enquanto a gente olhar para um cara como o Eduardo Saverin, que tem 35 bilhões de dólares, cofundador do Facebook, que é o brasileiro mais rico que a gente tem, nem mora no Brasil, mas enquanto a gente achar que o patrimônio dele está debaixo de um colchão, que ele tem 35 bilhões de dólares debaixo do colchão, ou qualquer outro bilionário brasileiro, e não olhar para esses caras como olhando para que esse patrimônio que ele acumulou é resultado de produção, a gente vai olhar sempre torto e vai achar que a solução é tributar o rico. Vamos tributar o rico, porque é lá que a gente vai conseguir beber. E é interessante a gente ver o seguinte: você pega a distribuição de renda por região do Brasil, por que, se a solução é o programa social, os estados que mais recebem programa social na proporção não são os estados que mais avançam socialmente? Por que que não são os estados que mais progridem? Por que os estados do Nordeste e do Norte que recebem Bolsa Família não tem as maiores rendas? Isso é uma pergunta para a gente fazer. Ah, mas porque eles não têm as condições e não têm o apoio e não têm educação. Pois é, exato, é essa a questão. Não adianta ficar criando programas de distribuição de renda, embora você não possa acabar com os programas de distribuição de renda. O dia que o Brasil não tiver programa de distribuição de renda, isso tem que ser reflexo de uma transformação brutal que a gente está evitando. Não acabar com o programa. A transformação brutal. A gente já falou várias vezes que a Coreia do Sul era mais pobre do que o Brasil. Em 1960 era mais pobre. Renda per capita menor, a industrialização não existia. E lá não tem recurso natural que tem aqui. No entanto, eles investiram em educação. No entanto, eles investiram em industrialização voltada para exportação, um programa nacional disso. E foram feito um navio, um transatlântico, não fazendo, indo para cá, indo para lá, conforme trocava o governo. Criaram um ambiente que atrai investimento, que acaba viabilizando a produção, a geração de emprego qualificado, e com isso eles têm uma base produtiva muito mais importante, expressiva, do que a brasileira. Resultado, a renda per capita da Coreia do Sul, que era menor do que a nossa, hoje é 3-4 vezes a nossa. Indonésia, em 25 anos, saiu de uma economia primária, dependente de petróleo, dependente de tudo, e hoje fabrica componente eletrônico, têxtil, abastece um monte de cadeias aí de com peças, setor automóveis, o diabo. Então, não, eles não foram para vamos tributar os ricos. Eles criaram um ambiente de negócio propício para produção. Esse aqui é o negócio. Para quê? Atrair capital. E com isso, você aumenta a produtividade, você estimula a contratação. O capital não é trouxa. Nós também não podemos ser trouxas. O capital não é trouxa. Ele vai aonde ele tem retorno. Ele vai para o mercado financeiro se o retorno é financeiro, ele vai para o setor produtivo se o retorno é no setor produtivo. Enquanto o nosso retorno for maior no setor financeiro do que o setor produtivo, a gente vai ter mais capital no setor financeiro. É ruim ter capital no setor financeiro? Não. Mas é bom pagar 15% de juros Selic, ou quase isso? Não. Não tem cabimento um negócio desse. Então, esse é um problema que a gente tem que enfrentar. Nenhum país resolveu o seu problema com base em distribuição. Vamos para a distribuição de renda. Temos que distribuir tributando os mais ricos, punindo quem produz. Tem que fazer uma coisa completamente diferente. Então, a nossa desigualdade, perceba, é uma escolha. Nós não somos vítimas de uma realidade que nos foi imposta, não. Nós somos vítimas de uma escolha. Nós escolhemos viver assim. Nós significa os governantes brasileiros, entra governo, sai governo, fazem a mesmíssima coisa. Olham para a Receita Federal como uma caixinha de soluções e é lá que eles se abastecem, é lá que eles conseguem manter o corpanzil do governo, as corporações, os penduricalhos, a improdutividade governamental, os programas quantitativos e não qualitativos, e vão tocando a vida, e vão fazendo discursinho, porco, enganador, que a gente tem que começar a ler com um espírito crítico maior, porque vai, sem dúvida, começar a campanha, já começou, né, desde 2022, da última eleição, a gente está em campanha, mas vai começar a campanha eleitoral propriamente dita e vai aparecer esse tema da desigualdade social, dos pobres contra os ricos contra os pobres, que os ricos ficam com o dinheiro dos pobres, que os pobres têm que pegar o dinheiro dos ricos. E não é isso. Ou você tem um processo produtivo, um ambiente de produção que estimule a gente a ser igual ao que os outros fazem, ou a gente vai ser um eterno país diferentão. Ruim para todo mundo, ruim para os mais pobres, ruim para os mais ricos e, gente, os ricos se protegem. Os ricos se protegem. Não adianta querer meter a faca no pescoço do rico. O rico se protege. E, no limite, ele para de produzir. E se você pegar o dinheiro dos ricos e der para os pobres, acabou o dinheiro. Porque não é assim. Os ricos não acumularam ouro que eles pegaram das minas e guardam em arcas. Isso não existe. É resultado do processo produtivo. Ou a gente olha para isso com este olhar, que não é redondinho, que não é perfeito, nós não vivemos num sistema perfeito, o sistema capitalista não é perfeito, ele tem imperfeições, o ser humano é imperfeito, a democracia é imperfeita, viver em sociedade é imperfeito, mas não inventaram nenhuma solução melhor para organizar a sociedade. E a gente tem que entender isso. E você pode concordar, você pode não discordar. Você pode concordar ou pode não discordar, é maravilhoso, né? Você pode concordar ou pode discordar, mas os números, eles estão aí. A gente só não pode olhar para uma parte dos números, 13 vezes e tal, aí fica o coitadismo. Nós não somos coitados, nós somos uma sociedade que tem que enfrentar as nossas mazelas, os nossos desafios, e a gente tem que olhar para eles para a gente ser melhor daqui 10 anos, não mais coitado daqui 10 anos com o mesmo discursinho podre, que envelheceu. Nós temos que, sabe, respirar novos ares. Esse é o desafio do Brasil. Não sei se você concorda, não sei se você não discorda, é muito bom, né? Mas essa é a opinião que eu tenho sobre o assunto.
4: Agora, 12:26, o presidente Lula já está de volta ao Brasil depois de se reunir por 3 horas com o presidente norte-americano Donald Trump na Casa Branca. Os detalhes chegam com o Afonso Marangoni.
9: O encontro entre os presidentes Lula e Trump é encarado pelo Palácio do Planalto como uma missão cumprida. O petista chegou a Brasília na madrugada depois da conversa em Washington, que durou cerca de 3 horas. A agenda também foi elogiada pelo setor produtivo, por exemplo, pela Confederação Nacional da Indústria. A CNI considerou o encontro como importante, oportuno, imprescindível para o avanço da relação bilateral. Entre os temas tratados, esteve a questão do tarifaço, que ainda afeta setores produtivos no Brasil.
2: Bom, o presidente Lula

0: E aí ele chegou em Washington e lá parece que nasceu outro Lula. Ele teve uma relação, uma reunião produtiva com Donald Trump. Foi bem recebido pelo governo americano. Deu uma entrevista extraordinária. Não falou nada que mereça reparo. Disse que disse ter dito ao Donald Trump que os Estados Unidos deram as costas para a América Latina, que a Europa deu as costas para a África e que a China de 2008, ele até deixou um pouco impreciso lá por 2008, ocupou os espaços depois que os americanos fizeram isso, depois que os europeus fizeram isso, liberando a América Latina e a África. Comentou na entrevista que quando tem uma concessão de rodovia, por exemplo, aparecem os chineses, mas não aparecem os americanos. Comentou que nós temos as terras raras, os minerais críticos e tal, e que ele não quer ver o Brasil simplesmente exportando as commodities. Claro que não dá para simplesmente a gente falar, não vou exportar as commodities e vou produzir aqui, transformar nos materiais mais importantes, em soluções, em chips, o que quer que seja, sem ter o dinheiro para produzir. Nós estamos falando de bilhões e bilhões e bilhões de dólares. Então, precisa atrair capital. Ele falou isso. E que ele quer o capital americano aqui, como ele quer o capital de outros países, que ele não vai selecionar este ou aquele parceiro. Ele quer parcerias. Falou em segurança pública, falou que autoridades brasileiras, ele gostaria que algumas que estão proibidas de entrar nos Estados Unidos, que o governo americano revisse. Falou de tudo. E, portanto, foi muito bem. Ou seja, o Lula de Washington deveria conversar mais com o Lula de Brasília. Ou o contrário, o Lula de Brasília deveria se consultar com o Lula de Washington. Para que as declarações não fossem estabanadas, para que as declarações não fossem nós contra eles. Ele não fez um nós contra eles nos Estados Unidos. Poderia, né? Donald Trump chegou, espalhou tarifa para tudo que é lado, chumbou o Brasil com tarifa, bateu no Brasil. Ele poderia ter criado um nós contra eles. Por que que ele aqui alimenta o nós contra eles e lá não? Por que que lá ele é pragmático e aqui não? Ah, porque aqui ele disputa eleição contra um grupo, lá ele não disputa eleição. Aliás, falou disso quando perguntado sobre a eleição. Ele disse, olha, os Estados Unidos não vão interferir no Brasil, tenho certeza disso. Como a gente também não vai interferir nos Estados Unidos. Respeito presidente americano, ele foi escolhido pela maioria do povo americano, da mesma forma que o governo brasileiro é escolhido pela maioria do povo brasileiro, democracia e tal. Então, é impecável, impecável. Então, o Lula volta grandão, feliz, missão cumprida. Agora, a realidade que ele deixou aqui o aguarda. A realidade que ele deixou aqui o aguarda. E isso é importante. Ele resolver os nós que tem aqui. Acho importante. Com a sabedoria que ele demonstrou ter nos Estados Unidos.
1: E tem atualização envolvendo o caso Master. Quem conta pra gente é o Rafael Procópio.
2: O banqueiro Daniel Vorkar, o antigo dono do Banco Master, corre o risco de voltar à penitenciária da Papuda. O empresário está detido na superintendência da Polícia Federal em Brasília e a transferência de presídio se deu pela disponibilidade dele de fazer uma delação premiada e ajudar na investigação para descobrir outras figuras que estariam ligadas ao esquema de corrupção e fraudes financeiras ligadas ao Master. Até o momento, os relatos dados por Vorkaram decepcionaram tanto agentes da corporação quanto o ministro relator do caso no Supremo Tribunal Federal, André Mendonça. O teor das informações repassadas até agora ou não ajudam no avançar das investigações ou omitem informações importantes. Uma dessas omissões foi a mesada paga por Vorkaram ao senador Ciro Nogueira, do PP do Piauí. De acordo com as investigações da Polícia Federal, o parlamentar recebia uma verba entre 300 e 500 mil reais por mês do banqueiro para atuar como lobista do banco no Congresso.
3: Uma bomba caseira deixa feridos em uma escola pública da Baixada Fluminense. A manchete com a Maria Eduarda Vieira.
4: A Polícia Civil realiza perícia em uma escola estadual de Belfor Roxo, na Baixada Fluminense, após um artefato explodir e deixar 10 alunos levemente feridos. O caso aconteceu na manhã desta sexta-feira, no pátio da escola. O Corpo de Bombeiros foi acionado para o

0: local às 8h15 da manhã. Os estudantes foram levados para o Hospital Municipal de Belford Roxo. A Polícia Civil também investiga a procedência do material. Além disso, agentes realizam uma varredura no colégio para garantir que não há outros materiais explosivos. As aulas desta sexta foram suspensas.
1: No sul do país, chuva e fortes ventos causam transtornos em diferentes regiões do Rio Grande do Sul, de onde fala o Gilberto Echauri.
2: A Defesa Civil segue atendendo os 39 municípios gaúchos que registraram danos após o temporal das últimas horas. 10 pessoas estão fora de casa e há registro de um ferido. Em Santana do Livramento, na fronteira oeste, mais de 100 casas foram destelhadas e 33 mil pontos ficaram sem luz. As aulas foram canceladas hoje em várias cidades por causa de danos em escolas e queda de árvores nas estradas. Segue em vigor o aviso da Defesa Civil para vendaval nesta sexta-feira em todo o Rio Grande do Sul.

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8: A dupla portuguesa Cristiano Ronaldo e João Félix volta a se destacar pelo Al Nassr pouco antes da Copa do Mundo. Enquanto o CR7 marcou o gol 971 da carreira, João Félix anotou outros 3 na vitória por 4-2 sobre o Al Shabab fora de casa. O Al Nassr está muito próximo do título nacional e ainda disputa a final da Liga 2 asiática contra o Gamba Osaka do Japão, enquanto os dois atacantes lusitanos travam um duelo pela artilharia do clube na temporada. João Félix, que esteve nos amistosos de março com a seleção de Portugal, chegou aos 26 gols, 2 a menos que Cristiano Ronaldo.

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2: Campeão 4 anos antes, Carlos Alberto Parreira tornou-se o primeiro técnico a ser demitido durante uma Copa do Mundo. Isso aconteceu na edição de 1998 na França. Parreira caiu após ver a equipe dele, a Arábia Saudita, perder os 2 primeiros jogos na primeira fase. Outro brasileiro, Mário Jorge Lobo Zagallo, comandante da seleção canarinho, sempre fez coro que o número 13 lhe dava sorte. Mas não foi bem assim em 1998. A derrota na final para a seleção da França foi a 13ª do Brasil em Copas. E a seleção voltou para casa em um dia 13 de julho.
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7: Dia 40 minutos. Olá, muito boa tarde para você, ouvinte da Band News FM. Seja bem-vindo à nossa programação. Finalmente, sexta-feira, uma ótima sexta para você. Hoje, dia 8 de maio de 2026. Eu, Luana Bernardes, te acompanho por aqui com o Noticiário do Rio de Janeiro e te convido a participar da nossa programação pelo 999026970, o número do nosso WhatsApp. Fique à vontade para mandar a sua mensagem para cá. A gente começa girando a nossa reportagem com informação sobre um acidente envolvendo um parapente na zona sudoeste do Rio. Van Alves, boa tarde.
8: Boa tarde, Luana, e aos nossos ouvintes. Passa bem o homem que caiu de parapente no mar da Praia da Reserva, na Barra da Tijuca, na zona sudoeste aqui do Rio, na manhã de hoje. O corpo de bombeiros foi acionado por volta das 8h40 da manhã e o grupamento marítimo da Barra da Tijuca atuou rapidamente com o auxílio de jet skis para o salvamento. A vítima, de aproximadamente 30 anos, foi atendida e liberada no local. Luana.
7: Obrigada pelas informações, Van. Ainda com destaque ao vivo, Felipe Macon, boa tarde.
9: Oi, boa tarde para você, Luana, e a todos. Uma carga de medicamentos foi roubada no arco metropolitano hoje, na pista sentido Nova Iguaçu, na altura do quilômetro 53, em Duque de Caxias. O caso aconteceu por volta das 11 horas da manhã. A Polícia Rodoviária Federal foi acionada para o local. De acordo com as primeiras informações, em meio a essa ocorrência, um dos seguranças foi baleado pelos bandidos e socorrido para o hospital de Saracuruna, a ocorrência sendo registrada na delegacia da região. Volto com você, Luana.
7: Valeu, obrigada, Macon, pelas informações. Meio-dia, 41 minutos.
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7: E o destaque do trânsito, Giovana Guitarrari, boa tarde.
10: Boa tarde, Luana, boa tarde também aos nossos ouvintes. Falar sobre a zona sudoeste aqui do Rio, porque tem dois acidentes que tá prejudicando ali o trânsito. O primeiro é na Gardenia Azul, teve um acidente na Avenida Tenente Coronel Muniz de Aragão, uma faixa da via tá ocupada no sentido Taquara, na altura do supermarket, devido a esse acidente envolvendo um carro e uma moto. Equipes do Corpo de Bombeiros e a Sete Rio estão no local, o trânsito tá bem lento no trecho, com reflexos na estrada do Engenho d'Água e na Ayrton Senna, sentido Fundão. Na região, a estrada do Gabinal também apresenta lentidão. Agora, o segundo acidente ali naquela área é na Taquara, na estrada dos Bandeirantes. A calha do BRT tá com uma faixa ocupada no sentido Taquara, na altura da estação Recanto das Palmeiras, devido a um acidente envolvendo ônibus e moto. A equipe da concessionária tá no local e corpos de bombeiros também foram acionados. O trânsito tá com retenções desde a altura da estrada Arroio Pavuna. Agora, falando um pouco da zona norte aqui do Rio, nosso ouvinte Ari Moraes entrou em contato com a gente para falar sobre um trânsito que estava acontecendo ali no entorno do Maracanã e ele não estava entendendo muito bem. E o mapa não estava apresentando justificativa para essa lentidão e logo ele mandou um áudio para a gente explicando por que está tudo parado ali. Vamos ouvir.
11: Oi, ó, passei por lá agora. É o seguinte, estão fazendo uma obra ali, justamente no cruzamento daquele da Maracanã com o Manuel de Abreu, né? Aquele que vem ali de, é, de dentro ali da, da, do Maracanã, tá? E aí, por conta disso, tem uma faixa que está interditada e está causando engarrafamento. É isso que está acontecendo.
10: Então, realmente, por conta aí dessa obra entre a Avenida Maracanã e a Manuel de Abreu, o entorno do Maracanã tá bem complicado, não só a Avenida Maracanã, mas a Avenida Rei Pelé também tá com reflexo aí dessa obra, dessa faixa ocupada. Então, sempre motorista, bom evitar essa região, Lu.
7: Obrigada pelas informações, tá aí a explicação. Participe você também, 999026970. Agora, meio-dia, 44 minutos.
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2: Temperaturas estáveis, sem previsão de chuva para hoje. A máxima prevista é de 35 graus e a mínima de 20 graus aqui na cidade, segundo o Sistema Alerta Rio. Sábado sem chuva, com tempo parcialmente nublado a nublado. Máxima no sábado de 36 graus e a mínima de 22 graus. No domingo, as temperaturas entram em declínio. Domingo, com chuva fraca a moderada a partir da tarde. Máxima no domingo de 26 graus e a mínima de 19 graus.

0: Meio-dia, 46 minutos.
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0: Salve, Juliana Rosa, economia com você. Juliana, conta tudo pra gente, o que chamou sua atenção, o que tá te animando a analisar hoje nessa sexta-feira. Você trabalha esse final de semana? Não, né? Você tá tranquila, né?
1: Tá boa a semana, já rendeu bem, né, Enem?
0: Não, pelo menos, olha, eu não sei, eu já não sei. É que teve um dia que você faltou, você não compareceu ao local de trabalho. Mas, tirando isso...
1: A gente vai jogar na minha cara a semana inteira.
0: Tá lá marcado no RH, eu olhei, eu passei no RH outro dia, e eu vi que tinha uns nomezinhos com uma cruzinha, assim, do lado.
2: Uma cruz.
0: É, e tinha lá a Juliana Rosa. Larissa Biscaia também tá, com várias cruzinhas.
2: Tava junto, os nomes estavam juntos,
0: é,
2: inclusive, o meio dela.
0: Exatamente, num papelzinho.
1: Ah, foi, Lari.
2: Foi,
0: é,
2: Ju.
0: É, e tava escrito assim, ao lado, assim, medidas a tomar. E tinha o nome, o seu, da Larissa. Já o Ferretti tinha um nome com uma carinha do lado, um sorrisinho, assim, como isso, eu não sei o que é. Mas, enfim, só, não sei o que quer dizer a cruzinha, o que quer dizer o sorrisinho, mas é pra avaliar depois. Mas, tirando isso, você entrou aqui essa semana mostrando muitas preocupações e às vezes um certo alívio, depois muitas preocupações, depois um certo alívio, porque traduz esse, né, sobe e desce dessa angústia que mistura as nossas dificuldades e desafios com as dificuldades e desafios que o mundo apresenta pra gente. Ontem teve um encontro importante e pacificador, né, de certa maneira, um encontro positivo do presidente Lula com o presidente Trump. Cheguei a comentar aqui agora, eu já havia falado um pouco disso no Jornal da Band, que o Lula de Washington podia dar umas aulas pro Lula de Brasília, ou o Lula de Brasília podia dar uma ligada pro Lula de Washington e falar, como é que é esse negócio de ser sereno, respostas equilibradas, mesmo no ambiente de tensão, porque vamos combinar, o que é mais difícil, negociar com o Trump ou com o Alcolumbre, né? Me parece que o Trump é um pouco mais poderoso e lá ele conseguiu. Queria te ouvir, Juliana.
1: É porque ali também, Oineg, o Trump está muito interessado no, numa carta na manga, né, que o Lula leva, que é a questão das terras raras. Precisa saber se tem carta na manga para negociar com o Alcolumbre, né? Olha, Oineg, boa tarde aí para todos, para os nossos ouvintes. Oineg, que é uma pessoa, gente, rancorosa, vocês estão vendo, né? Vai ficar um mês falando aí, um dia que eu não entrei aqui no programa dele, mas... tá tudo bem, depois eu me acerto com ele. Olha, a gente tem essa percepção geral, Eneg, que o Brasil, ele está sendo visto como um país de muitas oportunidades. Acho que o balanço muito dessa semana e desse encontro aí com o Trump é muito isso. A gente, no meio de um conflito geopolítico ali no Oriente Médio, você vê, o dólar estava agora há pouco abaixo de 4,90. Quem diria? Estava 4,89 agora há pouco. Então o dólar continua caindo porque o Brasil está recebendo muitos investimentos. Os Estados Unidos são vistos cada vez mais como um país inseguro, com uma política instável. E isso tem favorecido países emergentes como o Brasil. A gente ainda pega carona pelo fato da gente ser grande exportador de petróleo. E então está entrando mais dinheiro aqui, o Brasil está exportando mais, possibilitando parte das políticas públicas para amenizar a alta de inflação. E a questão das terras raras é muito central, né, Oineg? Porque a gente tem um trunfo geopolítico. Isso é um trunfo econômico, claro, o fato da gente ter um bilhete premiado e a gente torcer para que a gente consiga aproveitar esse potencial de riqueza que a gente tem a segunda maior reserva de terras raras e minerais do mundo, atrás da China, e os Estados Unidos precisam da gente porque eles estão muito dependentes da China. A China é a grande produtora desses materiais que são fundamentais para a indústria de tecnologia. Então, você tem aí essa boa vontade, obviamente, que você tem muito interesse em explorar esses minerais, essas terras raras aqui no país. Agora, Oineg, o Trump, ele quer exclusividade para explorar esse material. O Brasil já colocou ali que não tem intenção de dar uma exclusividade para os Estados Unidos, também quer fazer negócio com a China, enfim, não quer comprar briga. A gente nem tem que comprar briga, né, entre essa briga de cachorro grande. A gente tem que se beneficiar com todo mundo, fazer negócio com todo mundo, né, ter uma boa relação com todo mundo, como o Lula fez muito bem ali, que você destacou com o Donald Trump. E outra coisa também, a gente até estava conversando ontem, né, o Ineg, na redação, assim, o quanto que é importante que o governo brasileiro tenha a preocupação com a discussão ali das regras para explorar esses minerais, em pensar que a gente não quer ficar só exportando a matéria-prima bruta, como a gente tradicionalmente faz, as commodities, né? Mas a gente quer que os americanos ou os chineses, enfim, quem quiser vir explorar, eles não só invistam na exploração, mas também na produção aqui dentro do país para agregar valor. Será que as empresas americanas vão estar interessadas nisso? Então, também tem essa discussão se as regras podem acabar, ao invés de a gente aproveitar essa atração de investimentos, acabar afastando. E essa é uma moeda de troca fundamental, Eneg, para o que os empresários estão me dizendo, que é a grande preocupação do momento, que é a volta do tarifaço. Eles combinaram ali, o Trump e o Lula, 30 dias para avançar nessas questões estruturais. E o grande risco é a sessão 301, que é aquela investigação que foi aberta contra o Brasil por práticas supostamente desleais do ponto de vista concorrencial, inclusive o PIX, né, que eles colocam ali na lista, e pode voltar a ser uma justificativa para o tarifaço, que a gente chegou a ter 50% de tarifa suspensa pela Suprema Corte, mas algo temporário. Então, o presidente da Câmara Americana de Comércio, o presidente da Confederação Nacional da Indústria, eles estão me falando isso. Olha, a gente tem que correr e aproveitar esse momento positivo entre os presidentes para acelerar as discussões técnicas e em 30 dias conseguir, de fato, gerar esse ambiente positivo para ações concretas, porque você tem um risco, e eles estão dizendo que parece que o gato pode subir no telhado a qualquer momento ali. Essas investigações são muito intransigentes, você pode ter toda a justificativa do mundo ali para não punir o Brasil, mas o que eles sentem é que eles já estão ali já praticamente decididos para poder sobretaxar o Brasil, e pode ser uma taxa enorme de novo. Então, tem que funcionar essa química, né, Eneg?
0: Bom, sem dúvida. E a gente vai acompanhar, porque essas informações não vão demorar, né? Até 2 meses. Não deve ter uma data específica, mas o Lula tinha falado em até 30 dias e tal. Vamos acompanhar. Juliana Rosa, economia com você. Destaque da entrevista. Amanhã tem entrevista?
1: Amanhã, meio-dia, tem economia para você, aqui com a Andrea Ângelo. A Andrea é estrategista de inflação, ela sabe tudo de preço. Então, a gente vai explicar um pouco o que já está batendo no bolso nosso, que tem a ver com a guerra, e o que ainda vai bater. Porque o que ela me disse, Eneg, é que mesmo que a guerra lá no Oriente Médio acabe hoje, a gente ainda tem, até o final do ano, uma pressão inflacionária meio contratada. Então é um papo aí sobre inflação, para a gente entender um pouco as perspectivas daqui para frente aí para a nossa economia. Tá bem interessante.
0: Show de bola. Juliana Rosa, economia com você. A gente volta a falar na segunda. Valeu, obrigado.
1: Beijão.
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10: Apenas 22 anos de idade, Jude Bellingham já entra como figurinha carimbada para a Copa do Mundo de 2026. Com uma ascensão meteórica ainda cedo, o jogador atualmente no Real Madrid estreou pela seleção da Inglaterra ainda em 2020, aos 17 anos. De lá pra cá, são 46 partidas e 6 gols marcados. No Mundial de 2022, ainda aos 19 anos, Bellingham já era peça crucial do elenco, sendo titular em todos os jogos. No Qatar, marcou um gol na partida de estreia contra o Irã. O rápido sucesso na carreira alçou Bellingham também à lista de contratações mais caras da história do futebol. Para contar com o inglês, o Real Madrid pagou mais de 540 milhões de reais ao Borussia Dortmund em 2003.
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1: Até você terminar, já é 1-1.
2: É, já é 1-1.
3: Não, é porque é o seguinte.
0: Você tem 30 segundos.
3: Aconteceu o que tinha que acontecer.
0: Sim. Né? Ah, é o destino, não é mérito do seu trabalho.
3: Não, é um pouco, mas. Enfim. Alguns dirão que não fez mais que obrigação.
1: Ai, meu Deus. E eu falei. Parabéns, Ferret.
0: Cara, tira 10 acho, e diz achei, que não foi mais que obrigação.
3: Não, achei normal. Achei que tá dentro do padrão.
0: Né? Compatível com o seu currículo.
3: Não, antes que o relógio vire, só um instante, não vai me boicotar.
1: Vai.
3: Uma hora.
0: Tá,
3: é não, que vai, vai virar pra 1-1.
0: Mas
3: né?
0: Ele
3: então,
0: já tá falando e já é um comentário da segunda
3: é,
0: hora.
3: É, normal, tudo tranquilo. Eu falei que missão dada era missão cumprida,
0: entendi.
3: Né?
0: Você
3: então,
0: não deu a segunda parte.
1: Não, e ele é um homem humilde, né? Porque se fosse super. Eu já tava assim, pontualmente, uma hora não, da tarde, já tava mexendo.
3: Mas os ouvintes esperam que a gente vire a uma. Então tá sendo feito o básico.
1: De fato consegue, é o mínimo.
0: A gente tem que festejar. Eu tô guardando ainda aquele boletim. Pra quem não sabe,
1: o boletim do Humberto Ferretti.
0: Mas assim, ele fez até voz diferente. Ele falou assim: olha, vou mostrar. Ele fez uma voz impostada. Voz de Cid Moreira. Voz de Cid Moreira. Ele fez.
1: Sermão da Montanha.
0: É, não, ele falou: e o meu boletim? Você falou que você tinha um boletim. Você sempre era um bom, sempre foi um bom aluno. Aliás, você olha pra ele e você disse que ele...
1: Ele tem carinha
0: ele tem
1: de,
0: cara
1: bom
0: de bom
1: aluno,
0: aluno.
1: Né?
0: Tem
1: não,
0: cara de
1: o Ferretti nunca foi da turma do fundão, não.
0: É, ele disse que sempre disputou os primeiros lugares. Eu também, os primeiros 100 lugares. Mas na minha sala só tinha 40, né? Eu tava entre os 100. Eles incluíam as salas de séries anteriores, posteriores, sabe? E eu tava com a média sempre 1-2 anos inferiores aos meus. Mas enfim, o Ferretti disse que disputava o topo. E aí teve um determinado boletim que ele tava no topo, ele foi o vencedor. E ele falou, vou mostrar pra vocês.
1: E nunca mostrou pra
0: nunca
1: gente,
0: mostrou.
1: Ficou só na lenda urbana.
0: E também não ligou pra escola, onde deve estar os registros. Não. Os registros devem estar lá.
3: É. Isso, eu preciso ir na
1: pegar
3: casa da minha mãe
1: em
3: tempo.
1: Vai.
3: Porque eu vou à casa da minha mãe, só
1: ué,
3: pra explicar.
1: Domingo, dia das mães. Vai
3: ela não vai
1: estar
3: aí, ela vai passar com a minha avó, então eu vou ter que passar com a sogra. Né? Sorte da minha esposa.
0: Ter que?
1: É.
0: Ou terei o prazer de...
3: Terei o prazer. Ah, eu falei outra
0: não,
3: coisa?
0: Não, você falou, vou ter que.
1: É que a gente já teve uma discussão sobre tem que nesse estúdio
0: o
1: hoje.
0: Tem que
3: enfim, acabei falando rápido e atropelando algumas palavras.
0: Quer dizer,
3: né?
0: Quando você fala muito rápido, é capaz de não dizer o que você pensa.
3: Exato, a gente tem que ir mais devagar um pouquinho.
1: Tem que.
3: Mas eu preciso ir com o tempo, porque às vezes a gente vai na casa da mãe, é errado, né? Mas vai na correria, não tem jeito. Pra vasculhar o guarda-roupa, ele vai aparecer. Uhum. Ele vai aparecer.
0: Você acha que, tipo, esse semestre ou esse ano? Ou melhor, não compro.
3: Rapaz, meio de maio já tá apertado pra ir lá e procurar. Não sei,
0: não,
3: mas vai aparecer.
0: Esse é o primeiro semestre.
1: É isso, a gente acredita. Já que você consegue virar uma hora, eu acho que você consegue achar o seu boletim também.
0: Vamos torcer.
3: Tentarei.
0: 1h03, mas viramos certo. Então estamos na segunda hora do Band News no meio do dia. Eu, a Larissa Biscaia, Humberto Ferretti e Sua Excelência Notícia.
3: Até porque estamos aqui para isso, Eneg. Os ministros Alexandre de Moraes, Cristiano Zanin e Gilmar Mendes do Supremo ampliam o alcance das restrições impostas pela corte aos chamados penduricalhos. O objetivo é evitar dribles que permitam pagamentos extras, que extrapolam o teto do funcionalismo público, atualmente de R$ 46 mil por mês. Em decisões divulgadas hoje, os magistrados proibiram revisões, reclassificações e reestruturações de cargos e comarcas que possam indiretamente aumentar o salário dos servidores. A medida atinge o Poder Judiciário, os Tribunais de Contas, o Ministério Público, a Advocacia Pública e também a Defensoria. O Supremo ainda esclarece que caso novos pagamentos irregulares sejam realizados, os gestores serão responsabilizados. Os órgãos também deverão adotar medidas de transparência, detalhando o valor recebido mensalmente por cada servidor.
1: Tem suspeita de fraude eleitoral no Amapá. Fala Rafael Campos.
4: A Polícia Federal no Amapá cumpre mandados em Macapá nesta sexta-feira em operação que investiga possíveis fraudes eleitorais no primeiro turno das eleições municipais de 2024. Um dos mandados foi cumprido na comunidade Lontra da Pedreira, na zona rural da capital amapaense, durante a operação Doppelganger. Segundo a Justiça Eleitoral, foram identificados casos de eleitores que aparecem ao mesmo tempo como votantes e justificando ausência. A investigação também aponta um número considerado alto de votos sem biometria em uma mesma sessão eleitoral, além da suspeita de pessoas votando no lugar dos verdadeiros eleitores. A ação busca recolher provas digitais e documentos para esclarecer o caso.
3: A Justiça do Paraná revoga a prisão preventiva de um ginecologista suspeito de estuprar uma paciente em trabalho de parto. O caso foi em 2011, mas foi denunciado neste ano, após outras mulheres relatarem crimes de abuso sexual envolvendo o médico. Felipe Lucas, de 81 anos, foi solto porque tem mais de 70 anos e a prescrição cai para 10 anos nessas situações. Quem tem os detalhes é a Lorena Pilanda.
2: Já está solto o ginecologista Felipe Lucas, de 81 anos, acusado por 4 mulheres por abuso sexual em Teixeira Soares, na região central do Paraná. Ele, que também foi ex-deputado estadual e ex-vereador, chegou a ser preso preventivamente na quarta-feira em Curitiba, suspeito de abusar sexualmente de uma paciente em trabalho de parto, mas foi solto porque a justiça entendeu que o caso prescreveu. A primeira denúncia foi em fevereiro. A mulher, de 24 anos, foi atendida num hospital público e teria sido abusada durante um exame antes do parto.
0: Bizarro, né?
1: É uma notícia, esses dias, semana passada, se eu não me engano, a gente noticiou aqui aquela turma de medicina da Federal do Paraná, que os alunos fizeram um ranking das meninas mais estupráveis da sala. E a gente tava destacando como é que uma pessoa entra na área da saúde
0: com essa cabeça,
1: com essa perspectiva, como é que vai se formar. E a gente tem um profissional da saúde suspeito que explica, deve ser essa linha que ele faz. É. Gente, estuprar uma paciente durante o trabalho de parto, eu acho que possivelmente não tem um momento que você tá mais vulnerável do que durante um trabalho de parto. E o cara é um profissional da saúde e estupra, é de revirar o estômago. Bom, seguindo com o noticiário policial, uma operação mira torcedores de torcidas organizadas em Goiás. Fala aí, Ronilma Pinheiro.
5: Uma torcida organizada ligada ao Vila Nova Futebol Clube foi alvo nesta manhã de uma operação da Polícia Civil do Distrito Federal. A Operação Retorno Seguro cumpre 3 mandados de prisão e 5 de busca e apreensão em Goiânia, capital do estado, Aparecida, região metropolitana e em Brasília. Segundo a investigação, o grupo teria armado emboscada contra torcedores do Goiás que se deslocavam para a final do Campeonato Goiano em março deste ano.
3: A família da modelo Elisa Samúdio manifesta alívio depois de o goleiro Bruno, condenado pela morte dela, ser preso após 2 meses foragido. Fala Daniel Henrique.
6: O goleiro Bruno Fernandes, condenado pela morte da modelo Elisa Samúdio, é preso durante uma ação da Polícia Militar em São Pedro da Aldeia, na região dos Lagos, na noite de quinta-feira. De acordo com a PM, Bruno, que era considerado foragido da justiça, não apresentou resistência e colaborou com as equipes policiais. O ex-jogador do Flamengo tinha um mandado de prisão em aberto contra ele, após não se apresentar para cumprir a determinação de retorno ao regime semiaberto. Ele teve a liberdade condicional suspensa após viajar para o Acre em fevereiro, sem autorização judicial, para jogar pelo Vasco do Acre. Bruno Fernandes foi condenado a 23 anos e 1 mês de prisão pela morte e ocultação de cadáver de Elisa Samúdio, com quem teve um relacionamento. O crime ocorreu em 2010. O corpo da vítima nunca foi encontrado.

0: E a Conmebol cancela oficialmente a partida entre Independiente Medellín e Flamengo pela Libertadores após uma confusão envolvendo torcedores. Os detalhes chegam com a Fernanda Caldas.
1: Segundo a diretoria de competições e operações da Conmebol, a falta de garantia de segurança por parte do clube mandante e das autoridades competentes para assegurar a realização da partida entre Independiente Medellín e Flamengo foi o motivo do jogo ser cancelado. Agora, todas as informações relativas ao evento serão levadas à comissão disciplinar da instituição. Ao que tudo indica, o Flamengo deve receber, então, benefício de vencer a partida por 3-0, assim como aconteceu no ano passado, em uma partida envolvendo o Fortaleza, já que coube aí ao clube mandante não conseguir assegurar todo o bem-estar dos envolvidos na partida. O Flamengo conseguiu, se isso se confirmar, vai conseguir então a classificação para as oitavas de final da competição, já que já era líder do grupo com 7 pontos.
0: E ainda no noticiário esportivo, amanhã começa a 15ª rodada do Campeonato Brasileiro. Serão 3 jogos. Às 16h tem Coritiba Internacional, às 18h Fluminense e Vitória e às 21h o Bahia recebe o Cruzeiro. No domingo, o líder Palmeiras entra em campo às 16h fora de casa contra o Remo. No mesmo horário, o Atlético Mineiro recebe o Botafogo. Às 18h30 serão 3 jogos com 5 times paulistas em campo. O Mirassol, que luta para não cair, recebe a Chapecoense. Na Vila Belmiro tem Santos e Bragantino e tem também o clássico em Itaquera entre Corinthians e São Paulo. Corinthians brigando lá embaixo, tá na zona de rebaixamento. São Paulo brigando lá em cima, briga por vaga na Libertadores. Ainda no domingo, às 19h30, tem Grêmio e Flamengo e o jogo que fecha a rodada será às 20h30 da noite entre Vasco e Atlético Paranaense.
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4: De promessa para o futuro na Copa de 2022, a titular absoluto para o Mundial de 2026. Essa é a trajetória de Michael Olise, atacante da França, mundialmente conhecido pela habilidade no 1 contra 1 e a capacidade de marcar gols. O atleta de 24 anos já soma 4 tentos com a camisa da seleção local em apenas 15 partidas. A estreia de Olise na equipe de Didier Deschamps veio em setembro de 2024. Antes, durante a Olimpíada de Paris, chamou a atenção da torcida com 7 participações em gol em 11 jogos na campanha que rendeu a medalha de prata aos anfitriões. Por clubes, Olise tem números ainda mais impressionantes. Com a camisa do Bayern de Munique, ele chegou esse ano à 2ª temporada consecutiva com ao menos 40 gols.

0: Essa trilha dá medo. Quem viveu os anos 90, os programas televisivos de domingo, investigando ET de Varginha e coisa do tipo. Isso aqui assusta. E por que que a gente tá com essa trilha? Por dois motivos.
1: Eu quero saber qual é. Você falou.
0: Você não fez associação?
1: Fiz, mas eu acho que tem uma outra coisa que você quer contar aí. Tem outro assunto.
0: Aí,
1: tem uma notícia.
0: Tem uma notícia, então, exatamente. Conta. São duas questões. Primeiro, o Eduardo Oineg, no começo do programa, fez o chamado questionando, um questionamento deveras aleatório, né? Sobre.
2: Do nada.
0: Do mais absoluto nada, numa sexta-feira, sobre as pessoas acreditarem ou não em vida fora da Terra. Eu tô lendo uma matéria aqui, tô lendo no site G1, tá? Dizendo que o governo Trump divulgou arquivos sobre OVNIs e vida alienígena. E aí as fotos, enfim, imagens em preto e branco, com umas bolinhas escuras e... Enfim, eles fazem parte de um acervo do governo dos Estados Unidos que...
2: Um acervo de registros de extraterrestres.
0: Não necessariamente extraterrestres, mas questões que estão... pairando literalmente no ar, né? Não foram esclarecidas.
2: É, vai parecer um círculo em uma plantação, em algum lugar.
0: Pois é. Eu acredito. E teve gente que mandou mensagem também.
2: Teve, nossa central de ouvintes sempre aberta. Ontem a gente ficou falando de receitas de chuchu, hoje se existe vida fora da Terra.
1: É, você condenar a proposta de discussão sobre extraterrestres tendo participado ativamente de uma discussão sobre chuchu... Pelo menos eu tô sendo coerente, né? Chuchu ontem, UFO hoje, tá bacana.
2: Bom,
1: né?
2: Eu gosto desse semana momento que... aleatório do Band News no meio do dia.
1: Fala, e aí?
2: Vamos lá, Francisco aqui de São Paulo. Suponho que, sim, é possível ter vida em outras galáxias mais ou menos evoluídas do que nós. Mas não acredito nessas aparições que alguns relatam. Aquela história, pô, certeza que eu vi um ET, círculos que aparecem em plantações e tudo mais. Aí tem umas participações que eu achei interessante também. Olha só, tem o Tony que fala de Viamão no Rio Grande do Sul. Sim, eu acredito em alienígenas. Eles, inclusive, fazem aparições de terça a quinta-feira em Brasília.
1: Ah, ele tá certíssimo.
2: E foi na mesma linha do nosso ouvinte que mora em Brasília. É. O Rico mandou mensagem pra cá. Sim, eu acredito na existência de outros mundos mais evoluídos que a Terra. Onde, por exemplo, os habitantes não tenham que aturar outros seres sem escrúpulos como os nossos políticos.
1: Agora, por que esses seres mais evoluídos não ficam longe de um planeta que não é evoluído? É isso que eu não consigo entender.
2: Ah, deve ser entretenimento. Não, é entretenimento, é o Netflix deles.
1: Tipo, você vai visitar uma ruína pra saber como era a vida no passado?
2: O nosso ouvinte que sempre participa por aqui, cadê o nome dele? O Antônio, que fala do Rio Grande do Sul. Mas vejam bem, tanto o chuchu quanto o alienígena são verdes.
1: Bom, tô assumindo que aquele alienígena que tem zíper, né? Porque é aqueles que a gente vê em filme.
2: Aquela coisa meio MIB, assim, que
0: tem isso, por que em filme é sempre verde?
2: Por que em filme é sempre verde?
0: Alguém sabe alguma coisa
2: mas
0: que a gente não sabe?
2: O ET, o extraterrestre, que o Oineg tava citando agora há pouco, né? É marrom.
1: Marrom.
2: Que vem com o dedinho.
0: É, com o dedinho brilhando. Os americanos sabem.
2: Os americanos sabem de algo que a gente não sabe. Ó, tem gente falando, se fossem tão evoluídos assim, não viriam pra cá.
1: Não viriam.
2: Nosso ouvinte Teodoro, aqui de São Paulo, mandou mensagem. Tentou fazer uma associação, eles devem comer muito chuchu, por isso são verdes.
1: Possível também.
2: Disse o João do Rio de Janeiro.
1: Vermelho.

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8: 1:18. Olá, ótima tarde para você, ouvinte, sintonizado em 90.3 FM. Eu sou Guilherme Faria, te acompanho nos espaços do Noticiário Local nessa sexta-feira, 8 de maio de 2026. É um grande prazer ter a sua companhia por aqui. Faço convite, participe da nossa programação. O WhatsApp é aquele que você já conhece, o 999026970. Fique à vontade para mandar a sua mensagem, falar sobre o seu caminho, sobre o tempo, fazer a sua denúncia, enfim, para participar como você preferir. Já já, inclusive, a gente atualiza o seu caminho.
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2: Alguns donos de autopropelidos têm adaptado os veículos com a instalação de uma cadeirinha para criança, posicionada entre as pernas dos condutores. Elas são aparafusadas ao piso ou então amarradas com uma fita elástica. A prática, no entanto, não é permitida. O Conselho Nacional de Trânsito afirma que não há permissão prevista na legislação para alterar as características originais do equipamento, o que acontece a partir da inclusão desse tipo de dispositivo. A regra adotada no país é clara: somente duas pessoas podem ocupar uma moto elétrica ao mesmo tempo, utilizando os assentos do condutor e atrás dele.
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4: Agora 1:21, como prometido, a gente atualiza o seu caminho aqui em 90.3 FM. Dou meu boa tarde então para Giovana Guitarrari. Tudo bem, Gi? Boa tarde para você.
5: Boa tarde, Gui. Boa tarde também aos nossos ouvintes. Falar um pouco sobre o elevado Paulo de Fronten. É uma atualização, na verdade, né? Uma faixa foi ocupada aí por conta de um carro enguiçado no local. A via já foi liberada no sentido Rebouças do elevado Paulo de Fronten. Porém, o trânsito continua bastante intenso no trecho. Tá tendo reflexões, é ótimo. Reflexões no acesso pela Presidente Vargas e pela Francisco Bicalho. Então, realmente, você, motorista que tá tentando aí acessar a Lagoa Rodrigo de Freitas pelo túnel Rebouças, vai pegar esse elevado Paulo de Fronten um pouco engarrafado por conta dessa faixa que acabou de ser liberada. Então, tanto o acesso pela Presidente Vargas quanto pela Francisco Bicalho tá um pouco lento. E agora eu pulo diretamente para a zona sudoeste do Rio, porque hoje tá acontecendo, infelizmente, muitas ocorrências ali próximo à linha amarela, que tá causando aí um trânsito bem intenso, né? Principalmente na estrada do Gabinal, uma faixa da via tá ocupada no sentido Barra, na altura do acesso à linha amarela, devido a um acidente envolvendo um carro e uma moto. A equipe de Corpo de Bombeiros e da Sete Rio estão no local. O trânsito tá com retenção desde a rua Guilherme Moreira, e além da estrada do Gabinal, também foi registrado acidentes na Avenida Tenente Coronel Muniz de Aragão e a estrada dos Bandeirantes. Então, realmente, a linha amarela e a Ayrton Senna também, quem tá fazendo aí sentido centro, sentido Fundão, tá com um trânsito bem intenso desde a Avenida das Américas por conta desses acidentes aí nas ruas de acesso, né? Que tá causando aí toda essa lentidão. Então, você motorista que tá preso aí na linha amarela, na Ayrton Senna, tá tentando chegar ao centro do Rio, já sabe que é por conta disso. Também aproveito para atualizar a questão do túnel Zuzu Angel. Tem um acidente aí no sentido Lagoa, uma faixa do túnel tá ocupada devido a esse acidente que envolve um utilitário, carro e moto no sentido Lagoa aí do túnel. O trânsito ele tá lento com retenções ao longo da via até a altura da praia de São Conrado. A Sete Rio tá no local e o Corpo de Bombeiros foram acionados, Gui.
4: Obrigado, Gi, pelas informações. Você pode participar com a gente pelo 999026970. Mande sua mensagem, a gente tá te esperando por aqui. E a Giovana Guitarrari tá de olho nas suas mensagens aqui no nosso WhatsApp.
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4: Agora, 1:25. É daqui a pouco, hein? As entradas para o primeiro final de semana da exposição temporária de estreia do Museu da Imagem e do Som em Copacabana já estão esgotadas. Nessa primeira semana, 3 horários estavam disponíveis. Daqui a pouco, às 14h e também amanhã, sábado, às 10h e às 14h. A partir da semana que vem, as visitas vão ser realizadas aos sábados e domingos. As reservas devem ser feitas a partir de terça-feira no site Simpla. A programação inclui visita ao mezanino para conferir a exposição arquitetural em cena, o MIS, antes da imagem e do som. Retorno marcado então para já, mas os ingressos já estão esgotados. A gente volta a te atualizar ao longo da programação. Agora é 1:26.
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8: A coluna de tecnologia fala sobre os efeitos da inteligência artificial que estão sendo anunciados pela OpenAI, Warrison.
9: Edu, uma coisa que é engraçada que está acontecendo é que se alguém se debruçar sobre as últimas declarações da OpenAI, por exemplo, né? A OpenAI lançou, divulgou um manifesto, vamos chamar assim, em que ela delineia o que a companhia entende que deveriam ser medidas a serem adotadas pelo governo. Eles estão falando principalmente do governo dos Estados Unidos, é claro, e pela sociedade como um todo. A OpenAI preparou esse documento com o que ela entende que deveria ser feito pela sociedade, pelos governos, para que a gente conseguisse se adaptar melhor à nova era da inteligência artificial em que nós estamos começando a mergulhar. O que eu achei interessante

0: governos, que as sociedades precisam se movimentar. Não sei se eles estão certos ou errados, Edu, e não estou aqui defendendo nenhum lado nem outro, mas só é curioso, né, que a gente veja um papel de uma empresa absolutamente identificada com os Estados Unidos, com o capitalismo, com o avanço tecnológico, publicar um paper, né, um papel como esse, e que se você pegar e comparar com alguns manifestos de partidos mais à esquerda, europeus, brasileiros até, vai parecer que é quase a mesma coisa. É curioso.
1: Temos acompanhado bastante os dobramentos aí sobre a inteligência artificial e como as empresas estão de olho na IA. A gente conta tudo aqui na coluna de tecnologia que volta amanhã.
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4: Treinador campeão 4 anos antes, Carlos Alberto Parreira tornou-se o primeiro técnico a ser demitido durante uma Copa do Mundo. Isso aconteceu na edição de 1998 na França. Parreira caiu após ver a equipe dele, a Arábia Saudita, perder os 2 primeiros jogos na primeira fase. Outro brasileiro, Mário Jorge Lobo Zagallo, comandante da seleção canarinho, sempre fez coro que o número 13 lhe dava sorte. Mas não foi bem assim em 1998. A derrota na final para a seleção da França foi a 13ª do Brasil em Copas. E a seleção voltou para casa em um dia 13 de julho.

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0: Agora 1:33. Consumidores que tentam devolver produtos da marca IP, alvos do recolhimento determinado pela Anvisa, reclamam que o saque da empresa não funciona. A Agência Nacional de Vigilância Sanitária suspendeu a fabricação e venda do detergente, do sabão líquido para roupas e do desinfetante por falhas graves na produção. Os produtos com risco à segurança sanitária são todos do lote com numeração final 1. Nas redes sociais, há relatos de clientes afirmando que o telefone informado pela fabricante não completa a chamada. A reportagem da Band News também tentou contato e a ligação não foi concluída.
1: Olha. Ah, não estamos ligando. Isso é a gente tentando.
0: Isso.
2: Olá. É. A advogada Patrícia Kimba conta que comprou um pacote com 6 detergentes de 500ml da marca IP com o lote final 1. E tentou várias vezes falar com o saque da empresa, mas sem sucesso.
3: Os detergentes é um pacote com 6 detergentes, com o final do lote 1. E eu tentei entrar em contato com o saque, não consigo, nem toca. Acho que tiraram do ar. Então, acho que ninguém está conseguindo entrar em contato com eles.
0: No caso da bibliotecária Andréia Espanha, além de tentar o telefone, o e-mail da empresa também apresentou instabilidade. Ela possui em casa um galão de 5 litros do detergente concentrado IP Clear, um multiuso desengordurante e um IP limpeza pesada, todos com lote final 1.
4: Tentei contato por telefone, é impossível, diz que o número não existe. Entrei no site, tem um formulário para falar com eles. A gente preenche o formulário todo, anexa todas as fotos, preenche inclusive com todos os dados do lote, data de hora de fabricação e simplesmente não vai, ele não consegue processar.
2: Inclusive agora há pouco teve ouvinte mandando mensagem para cá, o Guilherme aqui de São Paulo, que mandou mensagem justamente falando sobre isso. Tô tentando entrar em contato no saque da IP e não tô tendo resposta, ninguém atende, não consigo um retorno. Bom, diante do problema, a sugestão dos especialistas qual é? Manter o produto em um saco plástico fechado em ambiente isolado de casa até que o cliente consiga o contato com a empresa. É o que afirma o Marcelo Martins, farmacêutico sanitarista e consultor da SGR8.
5: A resolução da Anvisa é bem clara. A empresa deve realizar o recolhimento e ela precisa determinar como que vai ser feito esse recolhimento, desde o usuário final, bem como em toda a cadeia de distribuição. A sugestão é não utilizar o produto, segregar o produto, de preferência num saco plástico fechado, para evitar qualquer outro risco adicional dessa contaminação. E aguardar as orientações que serão obrigatoriamente fornecidas pela empresa de como será o recolhimento desses itens.
0: Para quem usou os produtos contaminados e apresentou vermelhidão e irritação na pele ou nos olhos, além de sintomas respiratórios, é necessário buscar um médico. Em nota, a empresa afirma que está ciente das reclamações, mas sustenta que o saque está funcionando normalmente. Esclarece ainda que possui fundamentação científica robusta, atestando que os produtos são seguros e não representam qualquer risco ao consumidor. A IP diz que mantém diálogo contínuo e colaborativo com a Anvisa e, com a apresentação de informações e evidências técnicas adicionais, confia plenamente da revisão da decisão no menor prazo possível.
1: Bom, Valdir Beira Júnior, presidente executivo do grupo e filho do fundador da empresa que produz a marca IP. Jorge Eduardo Beira, vice-presidente de operações, irmão do Valdir. Ana Maria Veronese Beira, dona Ana, viúva do fundador. Essas pessoas integram a família Beira, que é a família proprietária da empresa, que tem sede em Amparo, Rio de São Paulo, Química Amparo, que tem 7 fábricas e que explora a marca IP. São acusados, família Beira, quer que eu repita? Valdir Beira Júnior, Jorge Eduardo Beira, Ana Maria Veronese Beira. Então, tem nome, sobrenome, CPF. Esses são os proprietários, eles exploram essa marca. E eles têm que ter um compromisso com a sociedade. Ninguém tem o direito de, porque trabalha na iniciativa privada, fazer o que quer. Tem que ser controlado. Tem que pagar os impostos, não pode ser sonegador. Tem que cumprir seus compromissos com os funcionários, respeitando a legislação. E, submetido a uma fiscalização, tem que provar a inocência. Desculpa. A Anvisa não tem agenda contra a Química Amparo, fabricante dos produtos IP. Agora, se os advogados dessa marca acham que estão sendo perseguidos, pois então, falem, expliquem. Não adianta soltar uma notinha vagabunda, porca, nojenta, dizendo que não tem nada a ver com isso, que opera segundo os bons padrões, estão sendo acusados de falhas graves no processo de produção, que coloca em risco a vida das pessoas. As pessoas têm o direito de receber o dinheiro de volta. Pode ser R$1, R$10, R$100. Ninguém vai ter R$5.000 de produto para receber. Dane-se a família Beira. Tem que devolver o dinheiro das pessoas. Então é muita picaretagem que eles não se reúnam, porque se reúnem para distribuir lucro. O lucro é decorrência de um trabalho bem sucedido. E honrar com o compromisso de devolver para as pessoas o que tomou delas, porque um produto contaminado, um produto que tem um problema no processo produtivo, gerou um dinheiro que não pertence à família Beira, não pertence à Química Amparo, não pode ser apropriado. Esse dinheiro é do consumidor. O contrato de consumo não se encerra no ato de compra, onde eu dou o dinheiro e recebo o produto. Se encerra quando alguém, tendo dito que o produto tem problema, recebe o dinheiro de volta. Aí você cumpriu a sua missão. Ninguém pode ser responsabilizado ou culpado por fazer tudo 100% certo. Eu tenho que fazer tudo 100% certo e não consegui, então eu sou culpado. Não, calma. Mas quando a pessoa se esquiva e quando a gente consegue fazer uma reportagem como essa que a gente fez, tem alguma coisa muito errada nas ordens dadas pela família Beira. Porque se eu ou qualquer pessoa de bem é dona de uma empresa dessa e vê um noticiário desse, a primeira coisa que faz é, como acontece em acidentes graves, que a empresa coloca toda a estrutura da companhia à disposição das vítimas. Ah, mas não dá para comparar? Dá para comparar. Quando você tem bons princípios, dá para comparar sim. Então, guardem esse nome, família Beira, empresa Química Amparo. É de lá que vem essa marca que tá dando o que falar.
2: É, só para complementar, que tem ouvinte mandando dúvida para cá. O Daniel mandou algumas perguntas sobre quais são os produtos. A Anvisa suspendeu a fabricação e venda detergente, sabão líquido para roupas e desinfetante, final de lote 1. Vai no produto que você tem aí na tua lavanderia, na tua dispensa, procura onde tem a data de validade e embaixo, a linha seguinte, vai vir o lote. Se for sabão líquido para roupas, desinfetante ou detergente, final 1, aí sim você não pode usar esse produto por causa da contaminação.

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1: Uma hora 44 minutos, Giovana Guitarrari de volta com mais do trânsito.
2: Falar sobre a ponte Rio-Niterói, Gui, principalmente sentido Niterói. A gente está recebendo várias informações dos nossos ouvintes sobre uma demora aí na ponte, na travessia da ponte. Realmente tá 40 minutos de travessia. Você que tá tentando sair do Rio e ir pra Niterói, porque o mapa, né, de acordo com o mapa, teve um acidente na Niterói-Manilha, sentido São Gonçalo, ali na altura da rua Lobo Sermete. Acredito que seja assim que fala o nome da rua, não tenho... sabe? É isso mesmo, então. Que está causando aí retenção na ponte. Realmente, quem está fazendo Niterói-Rio, né, não vai encontrar dificuldades, boas condições aí de travessia, 13 minutos normalmente. Porém, quem está tentando chegar em Niterói, seguir aí para São Gonçalo, vai encontrar essa retenção, esse engarrafamento desde o vão central aí, quase na altura da grande curva. Então, realmente, já logo depois da subida da ponte, sentido Niterói, já vai encontrar essa retenção. Porém, logo depois, um pouquinho depois da altura de Barreto, assim, já apresenta boas condições aí da via Niterói-Manilha. E o trânsito apresenta boas condições, você que tá querendo aí subir pra São Gonçalo. Realmente é só essa descida da ponte, a ponte Rio-Niterói e a descida da ponte sentido Niterói, que tá aí com esse trânsito bem engarrafado. Então você, motorista que tá enfrentando esse engarrafamento, já sabe que é por conta desse acidente, Gui.
1: Obrigado pelas informações, Gui. Agora 1h45.
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Lembrando que você participa da nossa programação pelo WhatsApp 999026970. Mande sua mensagem, fique à vontade para participar da programação da Rádio Band News FM. Um esquema de falsificação de documentos médicos ligados à medicina do trabalho foi alvo de uma operação da Delegacia do Consumidor nessa sexta. 9 pessoas foram conduzidas para a delegacia para prestar esclarecimentos. Foram cumpridos 5 mandados de busca e apreensão em uma clínica e endereços ligados aos responsáveis pelos estabelecimentos investigados, incluindo as residências dos donos. Além da DECOM, participaram da operação a Vigilância Sanitária e o Conselho Regional de Medicina. Agora 1h47, a gente volta a reunir a Rede Band News FM. Já já tem mais informações do Rio de Janeiro.

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13: Agora 1h51, o presidente do Congresso Nacional, senador Davi Alcolumbre, promulga a lei que reduz as penas de condenados por tentativa de golpe de Estado no Brasil. O texto será publicado em edição extra do Diário Oficial da União. O chamado PL da dosimetria voltou ao Senado 48 horas depois do fim do prazo para o presidente Lula assinar a sanção. Na semana passada, o veto presidencial ao texto foi derrubado pelo Congresso.
9: A Polícia Federal analisa o material apreendido com o senador Ciro Nogueira durante uma nova fase da Operação Compliance Zero, que apura o Banco Master. O político do PP do Piauí foi alvo de mandado de busca ontem por supostamente receber dinheiro e ter as despesas pagas pelo banqueiro Daniel Vorcaro em troca de favores. O advogado de Ciro Nogueira nega que o parlamentar recebia uma mesada até R$500 mil. Antônio Carlos de Almeida Castro, Cacai, admite, porém, que o político tinha uma boa relação com o dono do Banco Master, que incluía favores durante viagens, mas avalia que isso não prova que o senador atuava para defender os interesses de Vorcaro.
14: Ele tinha relações com o Vorcaro? Tinha, boas relações. O Vorcaro pagava essas questões para ele em viagem? Olha, eu digo assim, vamos discutir essa questão na sociedade, infelizmente pagava sim. Você vai jantar, tem um vinho às vezes caríssimo, e é pago pelo empresário, pelo banqueiro e tudo mais. Agora, daí a dizer que há uma questão criminal, eu acho que vai um longo passo.
15: Eu já falei sobre o Antônio Carlos de Almeida Castro, que é um grande advogado criminalista, e como todo grande advogado criminalista, ele consegue usar alguns argumentos que ajudam o cliente dele. Essa é a missão dele, é para isso que ele recebe, para isso ele é um dos mais bem-sucedidos criminalistas desse país. Agora, o volume de evidências contra o cliente dele e ele não tem responsabilidade sobre isso, e por isso que o cara virou cliente dele, porque parece que aprontou, é muito grande. Não é assim. A empresa de Ciro Nogueira recebeu créditos da empresa de Daniel Vorcaro e disse o advogado: e eu vou falar com o pessoal da empresa para tentar entender o que terá sido essa relação comercial e tal. Desculpa. É, ótimo, ele tem que falar essas coisas mesmo. É isso que ele é advogado. Mas é óbvio que o Ciro Nogueira sabe por quê. Que ele recebia 500 pila por mês do Daniel Vorcaro, a empresa dele. Não é a empresa dele, o Ciro: oh, estou surpreso. Minha empresa recebeu 500 mil reais por mês da empresa de Daniel Vorcaro. Oh, meu Deus. E também ela pagou para eu e minha mulher viajarmos para Sambarte, e também pagou para ficarmos em Nova York, e também colocou à disposição, e também emprestou o cartão de crédito. Nossa, quanta coincidência. E também usou o avião. E tudo por acaso, coisas soltas, com bancos variados, todos o Master. Pelo amor de Deus, né? Insulta a inteligência de quem ouve. Agora, advogados são pagos muitas vezes para dizer diante das câmeras aquilo que depois que eles desligam, eles falam: meu Deus do céu, o que a gente não faz para ganhar a vida?
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16: Agora 1:56. Boa tarde para os ouvintes sintonizados com a gente 90.3. Eu, Fernanda Caldas, vou acompanhar vocês pelas próximas horas com as informações do Rio de Janeiro. E a Giovana Guitarrari está aqui comigo para trazer informações do trânsito. Fala, Giovana, boa tarde.
17: Boa tarde, Fê. Boa tarde também aos nossos ouvintes. Trazer aqui uma atualização da Ponte Rio-Niterói que a gente deu aqui no último jornal local. As condições já estão melhores, assim, quem está pegando aí a Ponte Rio-Niterói sentido Niterói. Aí quem está no finalzinho dela já vai encontrar melhores condições. A Niterói-Manilha sentido São Gonçalo já não se encontra mais tão engarrafada como estava. Porém, a ponte continua engarrafada aí, sim, do vão central até a grande curva, ou melhor dizendo, da grande curva até o vão central, quem tá fazendo aí sentido Niterói, tá com essa retenção, mas logo depois disso já tá com boas condições de travessia e descida aí da ponte, quem tá fazendo sentido Niterói. Quem tá fazendo sentido Rio não vai encontrar grandes problemas, realmente está com boas condições, 13 minutos de travessia, vai encontrar apenas uma retençãozinha aí na saída da ponte com o encontro com a Avenida Brasil, porém depois disso, boas condições também, Fê.
16: Obrigada, Giovana. 999026970 é o nosso WhatsApp para participação de você, ouvinte da Band News FM.
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0: Daniel Henrique.
1: Do BOP, Carlos Eduardo Sarmento da Costa é nomeado como novo presidente do DETRAN RJ. O coronel da reserva assume o lugar do delegado Rodrigo Dias Coelho, que teve a exoneração também publicada no Diário Oficial desta sexta-feira. Carlos Eduardo Sarmento ocupava o cargo de assessor-chefe na assessoria de gestão e modernização institucional do próprio DETRAN, no comando da tropa de elite da Polícia Militar. Entre maio de 2015 e dezembro de 2016, Carlos Eduardo Sarmento comandou uma investigação contra agentes acusados de receber propina para fornecer informações de operações do BOP com antecedência aos traficantes.

0: Daniel Nascimento.
1: O Ministério Público denuncia o professor universitário preso em março deste ano por estupro de vulnerável no Grajaú, na zona norte do Rio. Na denúncia, o MP pediu uma indenização mínima de R$500 mil para cada vítima identificada. Cordovil Antônio Nogueira Martins, de 78 anos, foi preso, acusado de abusar sexualmente de pelo menos 4 menores, entre 10 e 17 anos de idade. Segundo as investigações, os crimes teriam acontecido entre 2020 e 2025. De acordo com a polícia, as vítimas eram aliciadas com ofertas de dinheiro, comida e presentes. Desde o início das investigações, os policiais civis já encontraram cerca de 8 mil arquivos com conteúdo sexual infantil na casa do investigado, para onde as vítimas seriam levadas. A reportagem tenta contato com a defesa do professor.
2: Larissa Biscaia vai embora, arroba Larissa Biscaia, underline. Humberto Ferretti também, arroba humberto.ferretti. Sigam os dois blogueiraços. Por lá me sigam no arroba eu em neg. Volto às 7 horas e 20 minutos. Jornal da Band, transmissão simultânea aqui na Band News FM. Valeu, gente. Tchau.
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0: Como vai você? Estamos chegando sexta-feira, dia 8 de maio do ano da graça de 2026. E nós ouvimos Tudo Menos Amor. Oh, meu Deus, Martinho da Vila. Que coisa maravilhosa, que cantor, que divisão rítmica. Martinho da Antiga. Esse samba aí, Michele Trombelli, Tudo Menos Amor, é do Monarco, saudoso Monarco com Walter Rosa. Coisa maravilhosa, tem várias versões, mas essa aí pra mim é insuperável, esse pandeiro abusado. Como vai você, Michele Trombelli?
1: Lindeza, lindeza, sempre bom começar aqui mais um Tem Método ao lado de vocês, ao lado dos ouvintes que escolheram seguir com a gente. Ai, sexta-feira, né? Sexta-feira é outro ritmo, mesmo nós, jornalistas, às vezes fazemos plantão ao final de semana, mas sei lá, a energia, vai, tudo fica diferente numa sexta-feira. É, eu não tô de plantão, na verdade, mas eu falei isso porque às vezes a gente tá aí mesmo assim, a sexta-feira é boa. Né, Ivan Brandão, você tá de plantão ou não?
2: Ah, fale por aqueles, né? O cara já chega com um mau humor. Fale por você, Michele.
1: Esse é o Andreasa. Não, brincadeira.
2: Não, o Andreasa, ele é pessimista, ele não é mal-humorado.
1: É verdade.
0: E eu acho que não dá
2: pessimista
0: sorte.
2: Pessimista quanto mais.
0: Não dá sorte jornalista ficar exaltando sexta-feira durante o expediente, certo? É quando quando as coisas acontecem.
2: Ah, não, mas passou de 7 da manhã, não aconteceu, já era. Passou de 7 da manhã, não é possível. Ah. Vamos que vamos. Pra mais essa sexta-feira. Falta pouco, minha gente. Chegou até aqui, aguentou até aqui, né? Então fica com a gente aí até as 4, a gente vai junto atualizando os principais destaques do Brasil, do mundo. Vambora.
1: Dá uma sambadinha e vem com a gente. Menos meu amor.
2: Começo eu falando sobre Davi Alcolumbre, presidente do Congresso, presidente do Senado, que promulgou a lei da dosimetria, já era esperado. A lei que permite a redução das penas dos condenados pelos ataques do dia 8 de janeiro de 2023, incluindo a do ex-presidente Jair Bolsonaro, condenado a 27 anos e 3 meses de prisão. O presidente Lula, tô dizendo que a gente adiantou aqui, né? Justamente por causa disso. O presidente Lula optou por não promulgar, não chancelar, assinar esse texto, né? Que ele tinha 48 horas para fazer. E aí deixou essa tarefa para o Congresso Nacional. A base do governo já anunciou que vai, inclusive, recorrer ao Supremo Tribunal Federal. Mas a avaliação dentro do Planalto é de que o STF não deve se intrometer muito na disputa com o Legislativo. Lembrando, na Câmara, 318 votos pela derrubada do veto de Lula, 144 contra. No Senado, o pleito terminou 49 a 24, derrubado o veto, promulgada a lei da dosimetria.
0: Eu acho difícil, turma, que o Supremo se meta nisso aí. É matéria... Você pode considerar, debater desvio de finalidade, tem quem estenda o conceito de desvio de finalidade a isso que fez o parlamento com o projeto de lei da dosimetria, que teria como objetivo fulanizar, né? O objeto é fulano, beneficiar Jair Bolsonaro, esse seria o objetivo e o objeto da lei, e aí como consequência outros beneficiados. Isso seria, segundo alguns juristas, mesmo desvio de finalidade. Eu acho um excesso. Se tratando de matéria legislativa, se tratando do processo legislativo. Então, acho difícil que o Supremo, especialmente nessa quadra de grande exposição, não que eles não tenham coragem, já deram demonstração. São muito bem que coragem de poderoso é outra história. É, não que eles não possam fazê-lo, mas acho que não o farão nesse momento com o projeto de lei de dosimetria. Mas eu não posso deixar de fazer a provocação aqui ao governo ou aos seus satélites que entrarão com ação no Supremo para rever o projeto da dosimetria. É a aposta no sistema, né? O governo Lula não está se vendendo como anti-sistema. E aí, na hora que o bicho pega, vai bater lá na porta do sistema que ele, governo, forma com o Supremo, terceira casa parlamentar, para pedir a derrubada do PL da dosimetria, essa conta não fecha. E vamos em frente. O Brasil e os Estados Unidos têm 30 dias para chegar a um acordo sobre as tarifas aplicadas aos produtos brasileiros exportados aos americanos após o encontro entre Lula e Trump na Casa Branca. Mais informações com ele, craque Afonso Marangoni. Fala, Afonso.
3: Boa tarde, Andreasa. Boa tarde, Ivan, Michele, todos que nos acompanham. O presidente Lula disse que não podia ficar o dia inteiro conversando com Donald Trump sobre tarifas, então pediu para Trump designar o secretário do Comércio e ele vai designar o ministro também aqui do Brasil da área respectiva para 30 dias eles chegarem a alguma equação que faça sentido tanto para Brasil quanto para Estados Unidos. Isso para evitar uma nova tarifa contra o Brasil. Isso não está descartado, Ivan, Andreasa e Michele, porque o Brasil é investigado no âmbito daquela sessão 301. É investigado, por exemplo, o PIX, é investigado a 25 de março, e isso pode, então, fazer com que o Brasil seja taxado num valor que novamente fique muito acima do patamar de outros países. A gente lembra que o tarifaço, em parte, ele foi resolvido pelas gestões diplomáticas do governo brasileiro, mas existe ainda, alguns setores específicos ainda estão muito afetados. Existe um temor generalizado de que o governo Trump, depois das conclusões dessa sessão 301, queira ainda colocar uma tarifa adicional. O presidente Lula falou lá que na conversa com o Donald Trump, explicou que o Brasil, ele não tem nenhum superávit com os Estados Unidos, que na verdade o Brasil é deficitário, que quem tem o superávit é o governo norte-americano, né, os Estados Unidos como um todo, mas isso não convenceu o Trump e aí então vai ficar desses assessores, né, desse segundo escalão, conversar para ver em que denominador comum eles vão chegar. Mas a apreensão continua, o presidente Lula conseguiu este prazo de 30 dias e pode até ser prorrogado se as negociações avançarem bem, mas não está excluído que no cálculo político Donald Trump queira novamente taxar o Brasil, embora o clima foi ameno, foi tranquilo, mostrando que há uma disposição, uma boa relação que vem melhorando entre Lula e Trump. A gente vai seguir acompanhando.
0: Valeu, Afonso Marangoni. Você sabe que do ponto de vista político-eleitoral, e consideradas todas as hipóteses, e são muitas, de imprevisibilidade de Donald Trump, eu sempre considerei que esse encontro de Lula e Trump nos Estados Unidos tendia a um jogo de ganha-ganha para Lula. E assim a coisa vai se projetando, né? Com muita prudência nessa avaliação, mas à luz das informações disponíveis e considerando a semana passada terrível que Lula teve, e para muitos o que seria o marco do fim do seu governo, o objetivo, um deles, do objetivo, do ponto de vista da imagem, da percepção popular, por meio dessa viagem aos Estados Unidos foi alcançado, né? Lula mostrando vitalidade, acesso fácil à Casa Branca, força, prestígio internacional, e ainda que com o passar dos tempos venha um revés, por exemplo, a aplicação de novas sanções, isso podendo ser capitalizado, ruim para o Brasil, mas capitalizado político eleitoralmente por Lula, como aconteceu no ano passado. Foi o melhor momento da popularidade de Lula competitiva em termos eleitorais, quando houve lei Magnitsky no Brasil, as sanções dos Estados Unidos, e ele levantou a bandeira da soberania. Então, porque tem uma guerra de versões, né? Guerra de versões, os bolsonaristas dizendo uma coisa, os petistas dizendo outra, buscando uma leitura objetiva da coisa, até onde seja possível isso, me parece que o produto do fim da semana, considerando a viagem aos Estados Unidos e também a operação contra Ciro Nogueira, né? Que é o centrão bolsonarista, que esse conjunto deu uma energia, digamos assim, para o lulopetismo no ano eleitoral, Michele Trombelli.
1: E você sabe que até pouco antes da gente entrar aqui no ar, cerca de meia hora antes de começar o nosso programa, tava lá procurando, falando, e afinal, que disse a oposição em relação a isso? A esse encontro, porque a gente vê muitas declarações de governistas e tal, e tava estranhando. E aí Eduardo Bolsonaro postou agora há pouquinho, há poucos minutos, um vídeo em que ele pega trechos da entrevista coletiva do presidente Lula ontem lá na embaixada em Washington e faz uma espécie de um react, né, uns comentários em relação às declarações. E aí nesse vídeo ele acusa o presidente Lula de ter ido aos Estados Unidos fazer lobby pro Comando Vermelho e pro PCC não serem declarados como grupos narcoterroristas. Sendo que, de fato, ontem o próprio Lula falou na coletiva de imprensa que eles não conversaram, não discutiram a possibilidade de classificar as facções brasileiras como organizações terroristas. O que o presidente fala nesse vídeo é que o combate ao tráfico exige alternativas econômicas e não bases militares, como quando ele se coloca mais uma vez contra qualquer ação militar, guerras. O tema fazia parte ali do plano americano para aumentar o controle sobre o crime organizado na América Latina, vem sendo falado já há algum tempo, mas não foi foco da reunião de quase 3 horas entre os dois líderes ontem. E nesse vídeo que o Eduardo Bolsonaro publicou agora há pouco, ele não comenta a aproximação e nem os elogios de Trump para Lula, de Lula para Trump depois do encontro.
2: A operação da Polícia Federal contra o senador Ciro Nogueira tem potencial de tornar tóxica a aliança com a Federação PP União Brasil na corrida presidencial deste ano, já que nomes do partido presidido por Antônio Rueda também foram relacionados ao escândalo do Banco Master em fases anteriores das investigações. Ciro já flertou abertamente com a possibilidade de ser vice de Flávio Bolsonaro na chapa e a aliança soma 101 deputados federais, o que garantiria maior tempo de TV, além de uma fatia bilionária do fundo eleitoral. Para o PT, vai ser difícil se beneficiar diretamente do episódio, porque o governo Lula acomodou o PP, né, o Progressistas, na esplanada dos ministérios. E depende de articulações com o parlamentar investigado em alguns palanques em estados. O tema da corrupção, historicamente, também não é um terreno lá onde o partido do presidente Lula consegue pautar vantagens narrativas.
0: Eu tenho algumas hipóteses para isso aí. O tempo precisa correr um pouco para a gente avaliar. Mas não me parece óbvio, Ivan, Michele, turma, de que o evento Ciro Nogueira, a operação contra Ciro Nogueira, que sim, atenção, centrão bolsonarista, ex-ministro importante, Casa Civil de Bolsonaro, articulador de Tarcísio, tá ali. Mas não me parece que haja, na percepção do eleitor, uma conexão direta entre Ciro Nogueira e Flávio Bolsonaro, de modo que automaticamente essa conta fosse para Flávio Bolsonaro. Essa é uma primeira leitura que eu apresento aqui. Isso não significando que não haja prejuízos para Flávio Bolsonaro em termos eleitorais. E é exatamente esse o prejuízo. Aquele já dado, certo? Porque tudo se encaminhava para que, de maneira robusta, Flávio Bolsonaro tivesse como coligada a Federação União Progressista, União Brasil e PP, de Ciro Nogueira. Inclusive, desse grupo saindo possivelmente o vice ou a vice candidata a presidente da República. E o União Progressista, essa federação é gigantesca, capilaridade tremenda no Brasil inteiro, seria decisivo. Mas agora, essa federação perde atratividade. Se torna a federação sim tóxica. Nós estamos falando de Ciro Nogueira, não nos esqueçamos de Antônio Rueda, que também é enrolado com Daniel Vorcaro e que é o chefão do União Brasil. Então, nesse aspecto, bom para Lula. Ficou mais difícil. O tempo faz as coisas se acomodarem, é verdade. Mas ficou mais difícil, queimada um pouco a possibilidade dessa união que se encaminhava entre União Progressista, essa federação, e o PL de Flávio Bolsonaro. Como consequência, o adversário não tendo essa estrutura toda é uma possibilidade, bom para Lula. De outra parte, será que o governo Lula à frente, comprará briga contra Ciro Nogueira? Para além disso que já foi dito aqui pelo Ivan Brandão, pensando no telhado de vidro da corrupção histórica do lulopetismo, pensando em que falar de corrupção faz lembrar esse período e já associado, e é da ordem de uma crise antissistêmica como essa, já associado o governo Lula à crise do Master. Repito, independentemente do que tenha feito, não é a figura central no escândalo Master o governo Lula. Crises como essa colam no status quo, colam em quem está no poder de turno, cola no governo, no parlamento, cola no Supremo Tribunal Federal. A exploração disso é conceitualmente complicada para o governo Lula. Os seus associados, os seus satélites, os seus prestadores de serviço, os seus ministros que vão para o combate mesmo, a infantaria, Guilherme Boulos, esses vão bater bumbo. E tem de fazer mesmo isso e o farão. Mas Lula mesmo vai comprar agora uma briga vocalmente a partir de Ciro Nogueira, lembrando inclusive de que Ciro Nogueira em certa medida também é Davi Alcolumbre. Aliás, em grande medida também é Davi Alcolumbre, que está com as barbas de molho depois dessa operação contra Ciro Nogueira. E investir contra Ciro Nogueira é investir contra o Congresso. Uma relação já conflituosa. Muito bem. E sou eu de novo, né? Continua comigo. Como fala essa criança? Ou não é comigo? Tô perdido. É comigo?
2: Era com você, né?
0: Então, sou eu, né? Tá aqui, já achei.
1: Você.
0: Já achei. O senador Flávio Bolsonaro demorou a se pronunciou primeiro por meio de nota, bem sem sal, depois fez um vídeo. O senador Flávio Bolsonaro defende a abertura de uma comissão parlamentar de inquérito do Banco Master e tenta associar o caso a aliados do presidente Lula, citando nomes como o ex-ministro da Casa Civil, Rui Costa, e o líder do governo no Senado, Jacques Wagner. É a conexão baiana do caso Master. Sem a conexão baiana, o Master não teria chegado a Brasília tão gloriosamente como chegou. Em um primeiro momento, Flávio divulgou uma nota sem graça toda a vida. Não cita Ciro Nogueira em nenhum momento, se distanciando do aliado, senador, e obviamente sem defendê-lo. Depois, à noite, tentando encaixar esse discurso, publicou um vídeo pedindo a CPI e buscando ligar o escândalo ao PT. Temos aí um trechinho.
4: O brasileiro merece saber toda a verdade. Como esse banco cresceu, quem estava por trás, quem se beneficiou e quais são as ligações do Master com a alta cúpula do PT nacional e da Bahia. Não podemos deixar que empurre esse assunto para debaixo do tapete. CPI do Master já.
0: Mas não estão empurrando para debaixo do tapete, não. Estão empurrando para tua conta, irmão. Agora é o seguinte. Uma nota importante. É o elefante azul desfilando pela esplanada, que fez referência a Flávio Dino. Ninguém quer Flávio Bolsonaro tampouco. Ninguém quer que esse troço seja investigado. Nesse acordo eu acredito. O acordo não envolvendo Xandão, não envolvendo Supremo. O acordo entre Flávio Bolsonaro e Davi Alcolumbre e turma para que não tenha CPI do Master, incluindo também com parte interessada do governo Lula, ninguém quer essa CPI. Fica todo mundo pedindo em vídeo. Mas na hora de fazer, não faz. Embora o líder do governo na Câmara, Paulo Pimenta, tenha defendido a criação da comissão, os deputados do PT não assinaram o requerimento de abertura do colegiado e Flávio, claro, usou isso para classificar o movimento petista de teatro. Teatro geral, certo?

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2: O Corpo de Bombeiros do Rio foi acionado para mais de 57.300 acidentes envolvendo motos em todo o ano de 2025. A maior parte dos registros envolve colisão com outros veículos, muros ou poste, com quase 37.200 casos. Em seguida, aparecem as quedas de moto, com mais de 16.850 acionamentos, seguido pelos atropelamentos, com cerca de 3.300 casos. Em 2026, do início de janeiro até o fim de abril, os bombeiros já registraram quase 33% do total de acidentes envolvendo motos no ano passado. Nos quatro primeiros meses do ano, já são mais de 18.900 casos. Colisão segue sendo o maior motivo de acionamento, com quase 12.100 registros, seguido por quedas com mais de 5.700 e atropelamentos com 1.050.
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7: Agora 2:22, Paulo Lage com informações de trânsito.
8: Olá, uma ótima tarde para você ligado aqui na Band News FM, uma excelente sexta-feira para todo mundo. Já começo trazendo destaque então para a movimentação da Avenida Brasil. Permanece o trânsito lento a partir do trecho de acesso por Bom Sucesso, para quem vai em direção à zona oeste da cidade. Pista contrária, o motorista perde tempo também no acesso para a linha amarela. Lembrando que quem está pela Rua Uranos serve de alternativa do outro lado da linha do trem, passando pela Leopoldina Rego, também sem dificuldades, inclusive na chegada Cardoso de Moraes mais à frente em Bom Sucesso. 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Voltamos ao estúdio.

0: 2h23, Vinícius Calisto tá aqui no estúdio porque a gente tem atualizações sobre a mulher que morreu durante o que a gente nem pode chamar de uma briga de trânsito, porque não chegou até briga, né, Vinícius? Boa tarde pra você.
1: Oi, Fernanda, muito boa tarde pra você, boa tarde a todos os nossos ouvintes. Nem sequer teve discussão, Fernanda, e quem tava envolvido, quem atirou foi um policial civil, identificado já como Fred Wilson Souza de Jesus, lotado na delegacia de Madureira. Ele tava conduzindo o carro branco que ficou insatisfeito com a manobra do motorista de aplicativo e atirou na vítima e atingiu aí as costas da Tamires Rodrigues de Souza Peixoto. Isso aconteceu na tarde de ontem, na Taquara, na zona sudoeste aqui do Rio de Janeiro. O condutor do carro, Júnior, que nós conversamos mais cedo, afirmou que sequer abriu o vidro do veículo para poder discutir, que ele já chegou nervoso. O policial, que estava num carro branco, atirou e logo depois o motorista de aplicativo viu que a Tamires tinha sido atingida, tentou levá-la ainda, socorrê-la para a UPA, unidade de pronto atendimento ali da Cidade de Deus, na mesma região, mas ela acabou não resistindo aos ferimentos. Ela deixa duas filhinhas, uma de 4, outra de 6 anos, inclusive a de 4 anos faz aniversário amanhã e comemoraria o Dia das Mães no domingo com a família, e estava indo, inclusive, para um salão de beleza para se produzir para uma festa da escola das filhas, que aconteceria na manhã de hoje, mas não aconteceu por conta desse caso, essa tragédia, e aí causada por esse policial civil, Fred Wilson Souza de Jesus, que já se entregou, foi conduzido para a Delegacia de Homicídios da capital e também afastado pela Delegacia de Madureira, Fernanda.
0: Obrigada, Vinícius, pelas suas informações. Tá aí, então, a atualização. Ele que vai seguir preso e foi afastado também das funções de policial, e a Polícia Civil, a Corregedoria, instaurou um procedimento para acompanhar aí as investigações e esclarecer os fatos.
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0: sou Sérgio Weib e está começando agora a coluna Giro Business. Na minha companhia, CEO da rede Blue Tree Hotéis, Tcheco Aoki. Tcheco, que alegria tê-la aqui no Giro Business. Muito bom poder discutir o turismo com você.
1: Muito obrigado, para mim é uma honra e, olha, é uma esperança muito grande, viu?
0: Tcheco, tem um ponto bastante importante que, sem dúvida nenhuma, vai chamar a atenção das pessoas. Hoje o Brasil representa apenas 1 a 2% do fluxo turístico internacional mundial. Ou seja, muito aquém do potencial do Brasil, pela sua cultura, dimensão continental, litoral e assim por diante. Ao que se pode atribuir o Brasil estar tão pequeno dentro de um contexto macro, de um contexto mundial, no que tange o turismo internacional?
1: Com essa tecnologia toda, o importante é você ser conhecido, conhecido pelas suas qualidades. E o Brasil, eu tenho muito para divulgar. E primeiro, a gente tem que falar bem. Cada um dos brasileiros falar bem do Brasil e para que todos os brasileiros possam falar bem do seu país. Isso é número um. E a segunda coisa é a gente poder divulgar mais. Sempre divulgação é muito importante, porque todo mundo hoje em dia são influenciados, né? Então, o que a gente precisa é cada vez mais sermos mais conhecidos e que sejamos conhecidos como um destino que vale a pena se conhecer. E a gente tem tudo para isso.
0: A população brasileira viajando pelo mundo deve ser a grande propagandista do Brasil.
1: Isso, no turismo todo mundo viaja, o brasileiro viaja muito. Quando estiver no outro país, eu falo, conheça também o Brasil é bárbaro.
0: E o governo vem fazendo um bom trabalho?
1: Sim,
0: sentido de vender o
1: Brasil? O Embratur tem feito um bom trabalho, ótimo trabalho, tanto que tem aumentado a vinda de estrangeiros para o Brasil. Graças a Deus, a gente agradece muito o trabalho do Embratur e do São Paulo Convention, que traz muitos congressos importantes para o Brasil.
0: Fico feliz de terminar nosso bate-papo com uma agenda positiva, levando temas importantes do setor da indústria do turismo no Brasil. Representado aqui no Giro Business pela CEO da rede Blue Tree Hotéis, Tcheco Aoki.
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1: Estamos de volta, meus amores. Tem Método na Band News FM. Eu, Carlos Andreasa, no Rio de Janeiro, Michele, tem uma avaliação pela Ivan Brandão, no glorioso Distrito Federal, Michele Trombelli.
2: É, vamos movimentar a reportagem. O Gui já tá com a gente aí no estúdio. Sim. Porque olha, saíram hoje números do IBGE, dados, e a renda do brasileiro é a maior da história, só que a desigualdade voltou a crescer no país. E o Guilherme Faria tem mais informação pra gente. Boa tarde, Gui, tudo bem?
3: Oi, Michele, ótima tarde pra você também, ao Andreas, ao Ivan, a todo mundo que nos acompanha. Exatamente o que você disse, a desigualdade social aqui no país teve uma leve alta, ficou em 0,491 em 2025. No ano anterior, esse índice havia sido de 0,487, então um pequeno aumento. Nesse indicador, quanto maior o índice, maior a desigualdade social aqui no país. Essas informações fazem parte da pesquisa nacional por amostra de domicílios contínua, que foi divulgada hoje pelo IBGE. De acordo com o Instituto, embora a desigualdade tenha recuado em relação aos anos anteriores à pandemia, ela segue elevada. Se a gente considera, por exemplo, o rendimento domiciliar per capita no ano de 2025, os 10% da população com os maiores rendimentos receberam em média 13,8 vezes mais do que os 40% com os menores rendimentos. Ainda de acordo com a PNAD, o rendimento médio mensal da população brasileira atingiu R$3.367 no ano passado. Isso representa 5,4% mais do que o registrado no ano anterior. O valor é também o maior da série histórica, que começou em 2012. Com esse resultado, o Brasil consolida o quarto ano consecutivo de expansão dos rendimentos aqui no país. Se a gente falar, só para devolver para vocês um recorte regional, a região sul, por exemplo, manteve a maior proporção de pessoas com rendimento de 70,9%, enquanto a região norte, com 60,6%, e o nordeste, com 64,4%, apresentaram os menores percentuais. Rendimento proveniente do trabalho também continuou sendo a principal fonte de renda da população brasileira, pessoal.
2: É muita concentração, né? 10% mais ricos concentrarem 40% de toda a renda no Brasil. É bastante coisa. Obrigada, Guilherme.
1: O goleiro Bruno Fernandes, condenado pelo assassinato da ex-namorada Elisa Samudio e considerado até então foragido da justiça há 2 meses, foi preso novamente. Ele foi preso em São Pedro da Aldeia, na região dos Lagos do Rio de Janeiro. Um mandado de prisão foi expedido em março após a justiça entender que Bruno descumpriu as regras de liberdade condicional. Ele viajou para o Acre sem autorização para jogar pelo Vasco do Acre e não retornou quando determinado. O Ministério Público do Rio apontou ainda que o ex-goleiro do Flamengo deixou de atualizar o endereço por 3 anos, frequentou locais proibidos, incluindo jogos no Maracanã, e fez outras viagens sem autorização judicial também. O Bruno foi condenado em 2013 a mais de 22 anos de prisão por homicídio, ocultação de cadáver, sequestro e cárcere privado de Elisa Samúdio. A justiça concluiu que ela foi assassinada após cobrar o reconhecimento de paternidade do filho que teve com o jogador.
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2: E aí? Todo mundo já preparado? Dia das Mães, fim de semana. É a segunda data mais esperada pelo varejo no ano, né? Só que será que o brasileiro tá pretendendo gastar com a data? Reservou quanto, hein?
4: Eu já
2: pra gastar com o presente das mães.
4: Eu já vou aproveitar logo que eu tô no ar e mandar um beijo pra minha mãe. Te amo muito, mamãe. Pra minha mulher. Um beijo, te amo muito também. Amo muito você.

0: e tal, e tenho isso como uma manifestação de presente. Obrigado.
1: É só isso?
2: Caraca, só pro escorpião, tio. Que isso,
1: André? Gente,
0: A crise chegou. É, tô usando o microfone pra presentear, usando a Band News FM como intermediário pra presentear e ao mesmo tempo avisar que a coisa tá feia.
1: Então tá bom, então a Band News FM vai cobrar, hein? Vai cobrar esse espaço publicitário de presente.
3: Ô, Mi, antes de você falar de você chamar o boletim aí pra gente ouvir sobre vendas, hoje a gente fez uma reportagem aqui sobre movimentação em rodoviárias, né? Eu pegar esse exemplo de Bom Filho do Andreasa, porque o movimento também aumenta muito, né? Principalmente aqui no Distrito Federal, de viagens, de ônibus, principalmente. Gente que vai pra Goiânia, São Paulo, Rio de Janeiro, Belo Horizonte, no Dia das Mães, pra quê? Ver a mãe, né? É quase 150% a mais de maior movimentação. Mas sabe o que apontam esses dados? Que quem viaja são as mães.
1: Ah, gente.
3: As mães é que vão ver os filhos, na sua maioria. E nesse caso aqui é o que tá acontecendo na família desde que vos fala, né? Mamãe que está vindo de Goiás pra passar o Dia das Mães.
1: É, mãe existe, né? Mãe sempre faz tudo em função do filho. Mas agora a única coisa que passa pela minha cabeça é assim: ainda bem que o meu marido não trabalha na Band News FM, não pode me dar o presente de falar no microfone. Vai ter que se virar, ele vai ter que se mexer, vai ter que arranjar outro presente.
3: Tá vendo, João Marcelo, o Carlos Andreasa mandou beijo pra mãe dele lá no programa.
0: Deixa eu dizer uma coisa pra vocês, a minha mãe nos escuta diariamente, certo? Então, já mandou mensagem aqui, tá feliz com a mensagem, tá tudo bem, certo? O amor, a manifestação do amor, sem que a gente tenha de materializar isso em presentes, em gastos. Eu sei que o comerciante agora tá me xingando. Andreas, tá desestimulando o consumo. Precisamos consumir. Eu estou apoiando Desenrola, programa Desenrola, desendividamento, inclusive meu. Certo? Então.
1: Certo.
0: Contra o consumo.
1: Agora eu tenho que mandar um beijo. Eu vou ter que mandar um beijo pra minha mãe aqui também. Isso. Porque ela também ouve. Vocês falam toda hora da mãe de vocês. Também vou mandar um beijo. Parabéns, mãe. Mas vamos saber, a gente não tá desestimulando, não, porque a Júlia Nogueira tá chegando pra falar sobre as tendências e o quanto o pessoal pretende gastar nesse Dia das Mães.
4: Foi-se o tempo em que R$100 davam conta de uma boa lembrancinha no Dia das Mães, né, Camila?
5: No mínimo ali uns 150, 180, no mínimo, para você conseguir comprar uma coisa bacana. Abaixo de 100, aí consegue até encontrar uma blusinha, né?
4: R$250 é a média que os brasileiros pretendem gastar com um presente deste ano. Às vezes, o jeito é, quando possível, se juntar com o irmão, como fez a Jéssica.
6: A minha mãe queria muito ganhar uma air fryer. E desde o ano passado ela vem pedindo, então ela colocou muita expectativa nesse Dia das Mães. E eu e meu irmão decidimos investir esse dinheirinho.
4: O Dia das Mães é a segunda data mais importante para o varejo brasileiro, atrás apenas do Natal. A Confederação Nacional de Bens, Serviços e Turismo estima uma movimentação de mais de R$14 bilhões no setor só neste ano, um aumento de 2% na comparação com o ano passado. E no bom e velho costume brasileiro, tem sempre quem deixa para a última hora.
7: Você já comprou o presente de Dia das Mães?
8: Eu prefiro não falar sobre isso. Devo-me, Vossa Excelência, o direito de permanecer calado.
4: Para os atrasadinhos, o especialista em vendas e varejo, Diego Maia, dá uma dica.
9: Eu estimo que 70% das pessoas pesquisam online, fazem uma pesquisa antes de decidir pela compra. Hoje é uma estratégia complementar justamente para atender essa expectativa. A família, o filho, o marido compra online e a presenteada retira na loja, seja a experiência ou seja o produto. É a estratégia do digital, né? Essa mescla entre o varejo físico e o varejo online, o varejo digital.
4: E as tendências de compras não mudaram muito nos últimos anos. Para não ter erro, a aposentada Elza Medeiros deu as dicas para os filhos e para os netos.
10: Tem pessoas, mulher, que gosta de panela, de copo de vidro, essas coisas. Eu tenho tanto, sabe? Aí eu gosto mais de coisinhas para mim, sabe? Um kit de shampoo.
4: A estimativa é que 80% dos brasileiros comprem presente neste ano. Será que o da Dona Elza está a caminho?
10: Eu adoraria ganhar, pois gosto muito de cheirinhos.
1: fofura, dona Elza. Tá aí, ó, já tem vários ouvintes falando, ó, comer as de R$100, dá um livro. A Heloísa mandou aqui um excelente presente. Eu muitas vezes
3: menos dei... Menos de R$100, dá R$100.
1: Dá R$100 em cash, né, em grana. O experiência é muito legal, né? Assim, ah, vamos ao teatro. Eu fiz isso alguns anos com a minha mãe, com a minha avó. Vamos jantar e vamos ao teatro. Esse é o presente.
0: Também vou levar, uma boa, tive uma ideia, vou levar a minha mulher pra ver o filme do Zico hoje. Ou amanhã. Ótima ideia. Experiência.
3: Aqui, mãe, comprei pra você um PlayStation 5.
0: Uma experiência. Eu quero ver o filme do Zico. Vou fazer essa experiência. Você não falou experiência? É uma experiência? Ótima ideia que você me deu. Teatro já é um pouco demais pra mim, mas filme do Zico eu vou.
1: Filme do Zico. Documentário, legal. Tá bom, ela vai adorar.
0: Zicão.
1: Semana que vem você conta pra gente.
0: Deus.
1: Tá bom?
0: Não tem como não gostar.
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13: Um dos pilares da seleção brasileira nos últimos anos, o goleiro Alisson visa igualar um recorde histórico na Copa do Mundo de 2026. O gaúcho chegaria ao terceiro mundial consecutivo como arqueiro titular do Brasil, marca alcançada apenas por Taffarel. Pilar em 2018 e 2022, Alisson vestiu as cores da seleção pela primeira vez ainda em 2015, aos 22 anos, quando atuava pelo Internacional. De lá para cá, foram 76 partidas com a amarelinha, com um único título, a Copa América de 2019.

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6: Agora 2:43. A gente vai ter informações do trânsito com Paulo Lage. Fala, Paulo.
7: Olá, uma ótima tarde para você ligado aqui na Band News FM, uma excelente sexta-feira para todo mundo. Já começo trazendo destaque então para a movimentação da Avenida Brasil. Permanece o trânsito lento a partir do trecho de acesso por Bom Sucesso, para quem vai em direção à zona oeste da cidade. Pista contrária, o motorista perde tempo também no acesso para a linha amarela. Lembrando que quem tá pela Rua Uranos serve de alternativa do outro lado da linha do trem, passando pela Leopoldina Rego, também sem dificuldades, inclusive na chegada Cardoso de Moraes mais à frente em Bom Sucesso. 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Voltamos ao estúdio.
6: Valeu, Paulo.

olha, as entradas pro primeiro final de semana da exposição temporária de estreia do Museu da Imagem e do Som em Copacabana, na Zona Sul do Rio, estão esgotadas. Nessa primeira semana, 3 horários estavam disponíveis, sexta-feira às 14h, também sábado às 10h e 14h. A partir da semana que vem, as visitas vão ser realizadas aos sábados e domingos. As reservas devem ser feitas a partir de terça-feira no site do Simpla. A programação inclui visita ao mezanino para conferir a exposição Arquitetura em Cena, o MIS antes da imagem e do som. As obras do espaço começaram em 2010 e a previsão inicial era de tudo ficar pronto em 2 anos, mas as intervenções foram paralisadas diversas vezes.

0: olha, a comissão da Comebol tá aí avaliando tudo que foi passado em relação à partida de ontem envolvendo o Flamengo, Independente Medellín, mas a instituição já confirmou que foi um problema aí de falta de segurança fornecida pelo time mandante para que o espetáculo pudesse acontecer de forma segura para todos os envolvidos. Então, quando é assim, o que costuma acontecer, pelo próprio protocolo da Comebol e como a gente viu acontecer no passado no jogo envolvendo Fortaleza, numa situação bem parecida, é que o time que é visitante, no caso o Flamengo, tem aí o resultado confirmado de 3-0. Então é como se o Flamengo tivesse vencido por 3-0. Se isso se confirmar aí pela comissão que está avaliando e analisando tudo o que aconteceu na partida de ontem. E aí, nesse caso, em caso de ser confirmado, o Flamengo conseguiria já confirmar a classificação para as oitavas de final, chegando a 10 pontos aí no grupo e estaria com a vida mais tranquila. A gente vai seguir acompanhando, mas ao que tudo indica é o que deve acontecer.
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2: O nosso ouvinte André de Sá, de Ribeirão Preto, faz a seguinte pergunta. Como é que o cavalo consegue dormir em pé sem cair, hein, Manu? Pois é, André, parece magia, não é? Mas é pura engenharia da natureza. Os cavalos, eles têm um mecanismo chamado aparelho de sustentação que funciona como um sistema de travamento das articulações. É como se as pernas virassem uma estrutura estável, quase um tripé vivo, vamos lá, a grosso modo. Mas o mais interessante é que o princípio físico por trás disso é uma anulação de forças. Quando o cavalo está em pé, o peso do corpo desce pela perna, ligamentos e tendões redirecionam essa força e as articulações encaixam de forma que o esforço muscular quase desaparece. E o resultado disso é que o corpo se sustenta com mínimo gasto de energia. É incrível, né? Os músculos relaxam e o esqueleto mais os ligamentos seguram tudo no lugar. Sem esse sistema, o cavalo teria que fazer muita força o tempo todo e isso cansaria ele e ele não ia conseguir tirar sonecas, porque é exatamente isso que ele faz quando ele está de pé. Normalmente os cavalos tiram sonecas, descansam um pouco em pé, exatamente pela condição de presa. Eles são herbívoros, são presas e aí normalmente eles só vão deitar quando eles estiverem num lugar totalmente seguro, em que eles se sintam absolutamente em casa, em segurança, para que eles possam de fato relaxar e deitar para dormir profundamente. Participe também da nossa coluna enviando sua dúvida para elbicho@bandnewsfm.com.br ou então pelo meu Instagram, Manu Karsten. 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
3: Eu sou Sérgio Waibe, está começando agora o Minuto Tributário, apresentado pela GTech Stack. E na minha companhia, Douglas Fará, co-CEO da GTech Stack. Douglas, uma pergunta importante. Qual é o maior impacto da reforma tributária para os empresários? É a alteração das alíquotas?
4: A alteração das alíquotas é muito impactante, Sérgio, mas não é o maior impacto. O business como um todo vai ser impactado, de fato. Como a gente vai organizar a nossa produção quando o imposto não é mais cobrado na origem e sim no destino? Como é que a gente vai trabalhar nosso fluxo de caixa com o split payment? Realmente, o cenário de negócios no Brasil vai mudar muito mais profundamente do que uma mera alteração de alíquotas.
3: Douglas Fará, bem-vindo ao Minuto Tributário, apresentado pela GTech Stack.
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1: Marcelo do O, diretamente dos nossos estúdios da Band News FM em São Paulo, hoje com Michele Trombelli. Queria muito estar aí com vocês. Sou muito fã do Marcelo do O, um dos grandes gols do rádio, da televisão, da comunicação. E hoje ele vai falar sobre o passeio do Flamengo a Medellín. Fomos passear, fomos fazer um tour, certo?
2: Turismo.
1: Não jogamos, descansamos. Ih, o que vai ter de reclamação? Flamengo beneficiado pela Comebol. Não jogou no meio de semana e vai jogar contra o Grêmio domingo. Já estão em Porto Alegre. Fala, Dó.
2: Pois é, rapaz. Tudo bem, Andreas? Um abraço pra você, beijo, Mi, pra todo mundo que tá aqui com a gente na Band News FM. É, rapaz, olha, o que aconteceu ontem é uma loucura completa. O Flamengo jogou 3 minutos, né? Acho que não durou nem 3 minutos. Deu tempo do Luiz Araújo meter um chute lá que se entra, acabava tudo ainda, antes da hora, ainda da hora que acabou.
1: Ainda, depois eu fiquei pensando, ainda bem que não fez o gol. Ainda bem que não fez o gol.
2: Exato. Exato. Mas o Flamengo pode já contar com esses 3 pontos, tá? A tendência, né? Hoje, até agora há pouco, o PVC, né? Disse no UOL que a Comebol deve seguir o mesmo rito com o Colo-Colo, que aconteceu algo semelhante contra o Fortaleza um tempo atrás.
3: Uhum.
2: Então é 3-0 pro Flamengo, os 3 pontos. Agora, eu espero mais. Porque o que aconteceu ontem foi algo patrocinado pela irresponsabilidade do próprio clube, porque já era esperado esse protesto, que isso ia acontecer, já estava armado. A Comebol propôs fazer o jogo com o portão fechado, o clube não quis, e aí aconteceu tudo o que aconteceu. Então eu não espero nada menos do que a exclusão imediata da equipe da Libertadores, porque já também não iria se classificar mesmo, né?
3: Uhum.
2: E uma grave punição financeira com muita grana, e que fique 1-2 anos sem poder participar das competições da Comebol. O que aconteceu ontem foi inadmissível. Companheiros nossos da ESPN quase foram atingidos pelos rojões que estavam no gramado, a Lili Nascimento, sou cinegrafista. Isso não pode acontecer de jeito nenhum numa competição tão grande. Não é a primeira vez. E a Comebol precisa tomar uma providência urgente para servir de exemplo. Embora ela também tenha responsabilidade, porque ela poderia dizer, não, vai ser sem torcida, porque eu quero que seja. A competição é minha.
3: Exato, exato. É o clube que decide. Ah, então você aconselha e deixa
2: rolar.
3: Literalmente rolar, o rojão explodir ali e nada acontece.
2: Não, isso não pode acontecer. Eu espero mesmo que a punição seja exemplar, mas não foi pra Boca e River, que tiveram que jogar uma final de Libertadores em Madrid, por violência, né? Pros times que têm uma certa tradição, as coisas acontecem diferentes. Mas, enfim, Flamengo não tem nada com isso. Flamengo foi poupado, inclusive, né? De jogar, mas vai conseguir jogar descansado aí contra o Grêmio.
3: E é por isso que os maledicentes vão usar isso como estratégia.
1: O Racing foi punido, né? Ano passado.
2: Foi.
1: Não foi um espetáculo de violência, aliás, foi do ponto de vista estético belíssimo aquilo, né? Mas o Racing foi punido por aquele festival de disparo, de sei lá como chama aquele, de sinalizadores, rojões, na semifinal contra o Flamengo. O Racing é um clube grande, né? É um clube grande na América do Sul. Foi punido, é uma marca importante na história recente da Comebol. É bom registrar, né, Eduardo?
2: É. E que tem que se preocupar, porque tá acontecendo com muita frequência esse tipo de coisa no nosso continente, né? Se querem tanto que a gente seja parecido com a Europa, esse tipo de coisa não pode acontecer. Eu sei que é uma coisa fora futebol, mas não pode acontecer. E vem aí mais uma rodada do Brasileirão. Rodada de majestoso.
3: Um clássico.
2: Corinthians e São Paulo, estaremos lá em Itaquera no domingo às 6:30 da tarde, né? Pra transmitir o jogo. O São Paulo aí segurando com o jeito que dá nesse quarto, quinto lugar ali do brasileiro e tal, e o Corinthians tentando sair do atoleiro da zona de rebaixamento. Tô curioso pra ver como é que vem os dois times que jogaram no meio de semana com viagem, né? O São Paulo jogou ontem no Chile, deve chegar um pouco mais cansado do que esse Corinthians do Diniz. Flamengo e Grêmio é um jogo interessante, né? Porque vai ficar essa perseguição ao Palmeiras, que vai jogar com o Remo lá em cima, deve ganhar o jogo. Eu acho que vai continuar essa briga entre os dois, e os outros times que estão brigando nas quinta, sexta colocação, a preocupação é mais com o Fluminense, que não tá fazendo um bom campeonato na Libertadores e tá em queda física e técnica também no Campeonato Brasileiro. Mas vai ser uma rodada muito interessante. Bahia e Cruzeiro, lá em Salvador, o Bahia também precisa ganhar. Talvez a gente tenha mudanças no G4 e depois dessa rodada.
3: Boa, fica com a gente aqui, Duó, que a gente vai falar sobre isso aqui, ó.
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3: Tá chegando Copa do Mundo e o Marcelo Duó tá aqui no estúdio também para convidar você, ouvinte, a acompanhar com a gente uma edição super especial do Band News Station na segunda-feira que vem, a partir das 11 horas da manhã. Especial por quê, Marcelo Duó?
2: Porque a gente vai conhecer a pré-lista dos convocados para a Copa do Mundo. Não é a lista de 26, que é só na outra segunda, dia 18, com uma cobertura especial também da Band News FM, mas a gente vai ter aquela lista de 50 e poucos nomes. E aí já vai ter uma ideia do que o Ancelotti já tá pensando para a convocação definitiva. Alguns nomes certamente serão clickbait, né? Mas outros estarão lá. Então a gente vai começar a ler o que tá pensando o técnico da seleção brasileira num programa especial dentro do Station com o nosso time aqui de esportes que vai fazer essa cobertura da Copa do Mundo aqui na Band News FM para já começar a traçar cenários, pensar na nossa seleção com tanta gente machucada, né? Ah, olha, nessa lista de 50 e tantos eu acho que ele vai estar.
3: É.
2: Sinceramente, nessa aí eu acho que ele vai estar. Tá.
5: A lista aí vai estar tá até o Cristiano Pinho, o André Asa, vai estar tá o
2: pensou, Ivan Brandão. Não, é verdade.
1: Eu, se eu tivesse jogando, eu poderia estar tá mesmo. Mas eu pergunto: aquele goleador do Gamão que você citou aí outro dia vai estar? Tá?
5: Hein? Felipe Clemente. O
1: Clemente tem que estar tá na lista. Não,
2: esse eu Neymar, acho que vai ser mais difícil.
1: Se o Neymar estiver, tem que estar tá o Clemente.
5: Não, né? Tá numa fase melhor, não vou mentir, não.
2: São 55 nomes, por não tem como o Neymar não tá nessa, entendeu? É. Mas ali, assim, o que, que a gente vai poder olhar? Posição por posição, quantos caras ele tá prevendo ali naquela lista e quem que ele pode cortar? Então, e aí depois a gente vai ter uma semana pra planejar e ver o que vai acontecer no dia 18, que é a lista definitiva mesmo.
3: Ele e falta um mês exatamente, né? Na semana que vem falta exatamente um mês pra Copa do Mundo, então vai ser muito legal. Fala, Ivan, desculpa.
5: Essa pré-lista, ela é protocolar mesmo? Quer dizer, é só desses nomes é que ele vai poder fechar a final, né? Se nascer um jogador de futebol no dia seguinte, ele não pode convocar para a Copa se não tiver nessa lista.
2: É, porque na verdade, assim, essa pré-lista, ela serve inclusive para se alguém machucar, ele pode pinçar alguém dali, né? Porque já vai ser mandado para inscrição, para FIFA e tudo mais, a lista definitiva é de 26. Então você tem backups ali, né?
3: E considerando a seleção, é bom ter nomes bons nesse backup.
2: Exatamente.
3: Tá bom.
2: Veremos. Estaremos juntos aqui a partir das 11 da manhã na segunda-feira.
3: Legal, boa. Muito bom. Todo mundo convidado. Valeu, Dó. Muito bom tê-lo aqui ao vivo em cores no nosso
2: crack. Obrigado, tamo junto. Tchau, tchau.

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7: Agora 3:01, vamos acionar a Deise de Assis, que tem informações de trânsito. Fala, Deise.
8: Uma ótima tarde para você, para todos os ouvintes aqui da Band News FM. Eu começo falando sobre o elevado da Avenida Paulo de Fronten. Observo retenções nesse momento no acesso pelo Rufino Pizarro. Depois o fluxo melhora sem dificuldade, mas volta a ficar complicado no acesso à Lagoa pelo viaduto Sanilé e também pela Borges de Medeiros até a altura do Hospital da Lagoa. Você que vai no sentido contrário, está indo para o Rio Comprido, também vai enfrentando dificuldades nesse momento pela Avenida Borges de Medeiros e também pela Epitácio Pessoa. O melhor caminho nesse momento é o 31 de março, o túnel Santa Bárbara ou ainda o aterro do Flamengo. 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Daqui a pouco eu volto aqui na Band News FM.
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7: De volta, desde Assis com mais do trânsito.
8: De volta, agora falando da movimentação pela Avenida Brasil. Dificuldade no sentido centro, ali na altura do Caju. Tem um utilitário guiçado ocupando uma faixa nesse momento da via. Tem dificuldade também para você que segue em direção à Zona Oeste. Tem um utilitário enguiçado ali no trecho de Bom Sucesso. Mais à frente tem um caminhão enguiçado no trecho de Vigário Geral. Linha vermelha nesse momento. É a melhor alternativa tanto para você que sai do centro e vai em direção à Baixada, quanto para você que sai da Baixada e vem em direção ao centro, mas também tem retenções ali no trecho do Caju. 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Daqui a pouco eu volto.
7: Valeu, Deise. Depois você volta então com mais informações do trânsito. Enquanto isso, você ouvinte da Band News FM que quiser participar, é só mandar mensagem pra gente no 99902-6970 pra gente atualizar a situação do trânsito aqui no Rio de Janeiro.

0: E olha, a Guarda Ambiental de Niterói resgatou duas cobras na região oceânica, região metropolitana do Rio de Janeiro. A população, lembrando, sempre pode acionar o Centro Integrado de Segurança Pública para resgate de animais silvestres na cidade. É, o telefone usado é 153. E aí foram duas jiboias de cerca de 2 metros que caíram no meio da pista. E aí motoristas flagraram a situação, ligaram então e teve o resgate feito.
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0: News FM ao som de Jorge Ben. Essa é da época do Jorge Ben. Antes do Jorge Ben Jor, Michele Trombelli. Quem escolheu essa canção?
1: Uhum. O nosso ouvinte, super ponta firme, aniversariante, o Kiko Zamoyski. Sempre me atrapalho pra falar aqui o sobrenome dele. Kiko Zamoyski, que é nosso ouvinte de Curitiba. Ele tá fazendo 53 anos e mandou aqui, desses 53, 18, ouvindo a Band News FM. Ele é de Curitiba. E aí ele falou assim, olha, e hoje já tá mó chuva, que chove sem parar. E aí escolheu então essa de Jorge Ben pra abrir aqui a nossa... É, parabéns, Kiko. E você sabe que eu tenho uma história legal com o Kiko? Porque antes de eu voltar pra Band News FM, umas semanas antes de eu voltar aqui pra Band News FM, ele me escreveu no Instagram uma vez falando que tinha sonhado que eu tinha voltado pra Band News. Ó, curioso.
0: Sensacional.
1: E de fato, o sonho dele se concretizou. Eu voltei.
0: Valeu, meu irmão. Parabéns. Tudo de bom. Saúde.
2: Não mole mais, meu amor.
1: E seguimos por aqui, te atualizando e trazendo informações e um dos principais assuntos do momento, afinal, a delação premiada de Daniel Vorcaro, dono do Banco Master, corre o risco de voltar à papuda por não incluir tudo que sabe na proposta de delação premiada. O Rafael Procopio está acompanhando esse assunto, tem informações ao vivo pra gente. Boa tarde, Rafa.
3: É isso, boa tarde pessoal, boa tarde a todos que estão com a gente. Corre o risco, né, de Daniel Vorcaro voltar à penitenciária da Papuda. Lembramos que ele foi transferido à superintendência da Polícia Federal, tudo isso acontecendo aqui em Brasília, porque ele se manifestou para as autoridades com a intenção de fazer uma delação premiada para ajudar aí nas investigações do caso do Banco Master. Digamos que o que foi entregue até agora foi uma pré-delação, digamos assim, e essa pré-delação não tem trazido muita felicidade para todos os órgãos, para todos os agentes envolvidos. Agentes, inclusive, de fato, agentes da Polícia Federal e principalmente o ministro relator de todo o caso na Suprema Corte, que é o ministro André Mendonça. Essas pessoas envolvidas em todo esse processo reclamam da falta de informações que realmente justifiquem uma delação premiada, mas não só isso, também questões envolvendo omissões, e a principal delas veio por conta dessa nova fase da Operação Compliance Zero, deflagrada ontem, quinta-feira, que trouxe como no foco de toda essa nova fase da investigação o senador do PP do Piauí, Ciro Nogueira. E a principal de todas essas informações, essa história dessa mesada que Daniel Vorcaro daria a ele entre 300 e 500 mil reais para que o senador funcionasse como um, digamos, lobista do Banco Master dentro do Congresso Nacional. Também fora outras coisas, teve aquele caso em 2024 da chamada emenda Master, uma proposta de emenda à Constituição apresentada pelo senador Ciro Nogueira, que faria modificações no fundo garantidor de crédito, passando de 250 mil para 1 milhão, algo que beneficiaria diretamente Daniel Vorcaro e o Banco Master. Inclusive, segundo as investigações da Polícia Federal, essa emenda à Constituição teria sido redigida pelo corpo técnico do Banco Master entregue na residência do senador Ciro Nogueira. Ele teria pego esse documento entregue e protocolado como uma proposta de emenda à Constituição na íntegra. Essa proposta de emenda à Constituição acabou não sendo aprovada no Senado Federal, mas ficou toda essa questão, todo esse rastro, deixando com que a Polícia Federal pudesse investigar e chegar até esse momento a essas conexões entre o senador piauiense e o banco de Daniel Vorcaro. Uma informação de agora há pouco, dá tempo da gente trazer, a gente tem falado bastante sobre essas movimentações no Congresso, tanto da oposição quanto da base, para a criação de uma CPMI ou CPI do Master, e agora tem alguns senadores, principalmente da oposição, pedindo para que esse protocolo, esse pedido de instalação de CPI que já chegou no Supremo Tribunal, tenha a relatoria trocada. Quem ficou responsável por relatar esse pedido de instalação forçada da CPI é o ministro Cássio Nunes Marques, próximo presidente do Tribunal Superior Eleitoral, e alguns parlamentares, inclusive agora há pouco Alessandro Vieira, do MDB de Sergipe, deu entrevista à Band News TV falando sobre isso, pedindo para que o ministro deixasse a relatoria, e o senador Eduardo Girão, do Novo do Ceará, também protocolou já um pedido para que o ministro Nunes Marques se declarasse suspeito nesse processo e saísse dessa relatoria que procura, desse pedido que procura instalar à força uma CPI do Banco Master no Senado Federal. Volto com vocês.
4: Valeu, Rafa. O gabinete do ministro André Mendonça desmente os relatos de que ele já teria sinalizado que não vai homologar a delação de Vorcaro. Afirma que até o momento não teve acesso ao teor do material entregue à Polícia Federal e à Procuradoria-Geral da República. O magistrado deixou claro que as investigações devem seguir o curso regular, independentemente da existência ou não de uma proposta de colaboração. A nota foi divulgada após a coluna da Mônica Bergamo, nossa colunista aqui, revelar que Mendonça teria tido uma discussão ríspida com a defesa do dono do Master. A gente até comentou aqui ontem no Tem Método, ele considerou que as informações apresentadas eram distantes, estavam muito distantes, perto do que a PF já apurou, né? Então, bom, cabe ao ministro agora avaliar a legalidade, a voluntariedade, a utilidade dessas informações para decidir se homologa ou não o acordo.
5: Perceba que temos um problema nessa delação do Daniel Vorcaro. O cara apresentou o sumário, apresentou a lista dos capítulos, os chamados anexos, aquilo de que pretende tratar. E tá todo mundo querendo pautar, pressionar, fazer carga sobre o troço. Isso porque, no caso dos investigadores, é claro que André Mendonça tem ciência de onde se está. A investigação está lá na frente. A investigação está muito à frente de qualquer vazamento e daquilo que, por óbvio, tá claro, aquilo que Daniel Vorcaro seletivamente quer apresentar, meu Deus do céu. É o caso da gente pensar aqui, eu volto a falar sobre isso, é pensar em quebrar o tabu do mito delação. Rejeitar uma delação. Tá todo mundo dizendo, de uma maneira ou de outra, que a delação do cara é insuficiente, que ele está pervertendo nesse processo o instrumento para que seja somente um mecanismo de defesa para si, não uma colaboração. Também é um mecanismo de defesa, mas sob a lógica da colaboração. Se o que ele apresenta, com todos esses vazamentos de insatisfação, André Mendonça insatisfeito, não estou insatisfeito, eu não vi, mas está. Os investigadores insatisfeitos, não está entregando. Acabaram de receber os anexos. A investigação está agora com a Polícia Federal, com a Procuradoria-Geral da República. A proposta do cara. Não tão satisfeito. Vão fazer que nem Mauro Cid? Vão fazer que nem a delação de Mauro Cid? Isso é uma questão importante, fundamental sobre isso. No caso da delação de Mauro Cid, quantas vezes ela foi reformada, meu Deus? A delação é insuficiente, o cara omitia informações, a investigação estava lá na frente, o cara omitia informações, protegia objetos, não tratava dos assuntos e aí era cobrado, confrontado com a investigação. Então não precisa da delação. A delação acaba virando um instrumento de pressão sobre o cara, de coação, aí ela se perverte. Aí fica aparecendo, porque a delação é insuficiente frente à investigação, fica aparecendo que o investigador ou o juiz só vai homologar quando o delator entregar o que os caras querem. Aí não dá. Com o Mauro Cid, o saldo foi muito assim. Vão pelo mesmo caminho com Daniel Vorcaro? Se o cara não entrega, se tá insuficiente, irmão, você teve a chance. Vai pegar a cana dura total, não vai ter alívio pra tua pena. Você tá enrolando a gente. Se a investigação tem as informações, porque isso surgiu também no debate público, se a investigação tem essas informações sobre pagamento de propina, portanto corrupção ao senador da República, e na proposta de delação de Daniel Vorcaro, esse senador é beatificado, vira um santo, se a investigação está lá com o telefone de Daniel Vorcaro, com Ciro pra lá, Ciro pra cá, atrasou 2 meses, o Ciro não pôde, 300k ou 500k, sabe? Se a investigação tá nesse lugar, com tudo apreendido, os dados que há, provas abundantes, e o cara tá fazendo graça na delação, irmão, ferrou, caiu, a casa caiu, não vai ter delação nenhuma. Porque agora a Michelle Trombelli vai dar conta de um aspecto também disso, que é os ministros supremos estão dizendo assim, pô, agora parece que os investigadores, e o André Mendonça também, parece que os investigadores, sobretudo os investigadores, estão fazendo carga para que Daniel, estão plantando aqui e acolá que a delação de Daniel Vorcaro é insuficiente porque não está citando o ministro do Supremo. Aí o ministro Supremo começa, as alas, né? A escola de samba do Supremo. Aí começa, parece que a delação de Daniel Vorcaro só vai valer se citar ministro do Supremo. Minha gente, uma pergunta aqui objetiva. Dá para a delação de Daniel Vorkaro não tratar de ministro do Supremo? Me responda isso. Aquela pergunta fundamental que tem que ser feita para ele. Se ele não tratar disso, a delação realmente não tem razão de existir, entre outros elementos. O que que o senhor queria? O que que o senhor perguntava para Alexandre de Moraes? O que que ele teria bloqueado no dia que o senhor seria preso? Que mensagem foi aquela que o senhor mandou antes para Alexandre de Moraes no dia da sua prisão, sabedor de que havia um mandado contra si? Um mandado contra si? O que que o senhor perguntou para ele sobre se conseguiria bloquear? O que se referia? Pelo amor de Deus! Mas agora, com esses vazamentos de insatisfação, todos os ministros do Supremo começam a dizer: não, olha aí, hein? Estão querendo dirigir a delação. Só vai ser, que nem Mauro Cid, só vai valer se citar quem eles querem que cite no caso de ministro do Supremo. Tá tudo errado nisso aí. Conclui esse processo, irmão, tchau, não tem delação nenhuma. Mia.
1: É exatamente nessa linha a reportagem que saiu no jornal O Globo, mostrando que uma ala do Supremo Tribunal Federal vê uma pressão para que a delação de Vorkaro produza elementos que atinjam o ministro Alexandre de Moraes, e os colegas dele alertam que esse tipo de dinâmica pode gerar nulidades processuais e aprofundar ainda mais o racha interno na corte, essa questão das alas, como você diz. Os magistrados ouvidos pelo Globo apontam que não é comum críticas ao material de uma delação surgirem poucas horas depois da entrega desse material, da proposta, o que reforça a leitura de resistência prévia ao conteúdo. Esse material ainda vai ser analisado pela PGR, pela Polícia Federal, podem pedir ajustes antes de um eventual envio ao Supremo, só que para esse grupo do STF, o caso Vorkaro se soma a outros episódios recentes que expuseram divisões internas na corte, especialmente no contexto aí das investigações relacionadas ao Banco Master.
5: Agora é o seguinte, ninguém é trouxa aqui, ou nem tão trouxa assim. Esse vale tudo se aplicou à delação de Mauro Cid e ninguém estava preocupado com isso, certo? O cara reformou a delação várias vezes. Eu fico à vontade porque estava lá apontando. Ele reformou várias. Agora, imagina, não vamos nos esquecer, imagina se fosse o advogado de Mauro Cid, como fez o advogado de Daniel Vorkaro, que se sentasse com um braço direito, como é o ministro Floriano Marques do TSE, se sentasse com um colaborador, com alguém próximo de Bolsonaro, Braga Neto, sei lá mais quem. Certo? Então os ministros supremos deixaram correr, agora estão preocupados com rigor de delação, deixaram correr solto no caso de Mauro Cid. Agora esse rigor todo, essa preocupação toda com delação dirigida. Que tal dar um basta nesse troço? Que coisa bizarra. Mudar de assunto e acionar a Fernanda Caldas aqui, porque subiu para 10 o número de feridos após uma bomba caseira explodir em uma escola pública em Belfor Roxo, município da Baixada Fluminense. Fê, boa tarde.
6: Boa tarde para você, Andrasa, para todo mundo que tá acompanhando o Tem Método. E agora a Polícia Civil tá investigando se esse material explosivo caseiro, que foi detonado dentro de uma escola estadual, como você disse, na Baixada Fluminense, se teria sido confeccionado pelo tráfico de drogas na região. A outra hipótese é que o artefato tenha sido produzido ali pelos próprios alunos. Fato é que a explosão aconteceu na manhã de hoje no pátio desse colégio. 10 estudantes entre 13 e 17 anos tiveram ferimentos leves, foram encaminhados para um hospital da região, a maioria com cortes ali nos membros inferiores, alguns também relataram machucados no rosto. De acordo com as testemunhas, o material teria sido encontrado pelos alunos no momento em que eles estavam chegando na escola ali no início da manhã, e eles teriam levado o material até o pátio no momento então em que ele explodiu. Mas o que a Polícia Civil já conseguiu confirmar é que esse artefato explosivo estava dentro de um cano de PVC com as bordas vedadas. A polícia também realizou toda uma varredura dentro do colégio nessa sexta-feira para saber se havia alguma outra bomba. Nada foi encontrado e aí uma perícia foi feita para tentar apurar agora a procedência do material, e as imagens das câmeras de segurança da escola também vão ser analisadas. A gente, claro, procurou a prefeitura de Belfor Roxo, porque é onde fica a escola, que disse que a prefeita já esteve no hospital para se solidarizar ali com todas as famílias e alunos. A Secretaria de Estado de Educação também disse que acompanha o caso e está colaborando com as autoridades para investigação, e agora a Polícia Civil então tentando descobrir qual a origem desse artefato explosivo que deixou essas 10 crianças feridas.
5: Muito obrigado, Fernanda Caldas. Michele Trombelli, Ivan Brandão.
1: Oi.
5: Vocês me dão um minutinho, porque eu preciso desobstruir a artéria aqui e falar tudo quanto tem de ser falado. Voltando a questão da delação. Fala. Rapidamente aqui, rapidamente. É, porque esse negócio de delação no Brasil anda até o momento em que chega no Supremo Tribunal Federal. Anda até o momento, historicamente, e não é uma história muito longa, até o momento em que cita-se ministro do Supremo Tribunal Federal, ou há uma expectativa de que surja um ministro do Supremo Tribunal Federal numa delação premiada. Delatar o Ciro Nogueira, sim, senador da República, poderosíssimo, mas era previsível. Delatar o Ciro Nogueira já estava dado. Todo mundo sabe que ele era parceiro do Daniel Vorkaro. Todo mundo sabe. É moleza. Agora, delatar Ciro Nogueira, delatar Ibanez Rocha, delatar Cláudio Castro, é mole. É mole delatar pra fazer o equilíbrio das forças no eleitoral? Jacques Wagner, Rui Costa, delata-se. Agora, qual é o estímulo que Daniel Vorkaro tem, à luz da história brasileira, para delatar o ministro do Supremo? O cara que vai julgá-lo, o cara que vai considerar que tem o poder, a palavra final, qual o estímulo? E aí eu tava me lembrando, enquanto a gente ainda tem memória, eu tava me lembrando, por exemplo, da delação do Sérgio Cabral. Sérgio Cabral, que foi governador aqui do Rio, tá aí, saltitante pelo Rio de Janeiro. O Sérgio Cabral delatou o Dias Toffoli. Vocês se lembram disso? Delatou, segundo Cabral, venda de sentenças, valor milionário. E o que aconteceu depois? Essa delação foi anulada pelo Supremo Tribunal Federal em 2021, sabe com voto de quem? Votou pela anulação. Dias Toffoli, o cara é citado. Qual é o estímulo que há no Brasil? Então a gente está falando sobre delação aqui e fazendo reflexões sobre delação premiada e sobre anular a delação de Vorkaro. A delação de Vorkaro está condenada à seletividade. Essa é a verdade. Veja o caso, o advogado do Vorkaro conversando com o parça do Xandão. Tudo bem.
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9: Campeão 4 anos antes, Carlos Alberto Parreira tornou-se o primeiro técnico a ser demitido durante uma Copa do Mundo. Isso aconteceu na edição de 1998 na França. Parreira caiu após ver a equipe dele, a Arábia Saudita, perder os 2 primeiros jogos na primeira fase. Outro brasileiro, Mário Jorge Lobo Zagallo, comandante da seleção canarinho, sempre fez coro que o número 13 lhe dava sorte. Mas não foi bem assim em 1998. A derrota na final para a seleção da França foi a 13ª do Brasil em Copas. E a seleção voltou para casa em um dia 13 de julho.
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ficou ferido no incêndio que atingiu um apartamento na Avenida Prefeito Dulcídio Cardoso, na Barra da Tijuca, na zona sudoeste do Rio. O caso aconteceu na noite de ontem. Vídeos que circularam nas redes sociais mostram moradores gritando, assustados, e as chamas subindo pelos andares do prédio. Ainda não temos informações do que causou esse incêndio, mas ninguém ficou ferido e o incêndio já foi controlado.

segurança ficou ferido durante um roubo de carga de medicamentos no arco metropolitano, na altura de Duque de Caxias, na Baixada Fluminense, caso que aconteceu no final da manhã de hoje. Ele foi socorrido para o Hospital Adão Pereira Nunes, que fica aí na mesma região. De acordo com testemunhas, um grupo criminoso chegou em mais de um veículo já atirando, próximo ao quilômetro 53. O motorista do caminhão chegou a ser sequestrado e levado junto com a carga de remédios, mas foi liberado ainda na rodovia sem ferimentos. A Polícia Rodoviária Federal foi acionada para o local

outubro do ano passado, mas o contrato só foi celebrado no início de março de 2026. Os valores dos três lotes da licitação somam aí mais de 230 milhões de reais. A investigação começou depois de uma representação feita ao TCE que aponta indícios de irregularidades nesse processo, incluindo a possível simulação de competitividade, o comprometimento da independência entre os licitantes e o potencial uso indevido de recursos públicos estratégicos.

0: olha, sem previsão de chuva para esse fim de semana aqui no Rio de Janeiro, o tempo deve ficar firme nesse sábado para quem quiser aproveitar o sol.
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7: De volta, meus amores. Estamos de volta, amores. Sim, estamos de volta.
8: Estamos
7: de volta. Estamos de volta. Alguém tava me zoando aqui que quando eu falo estamos de volta, eu falo estamos de volta. Eu sublimo o E, né? Eu meto um X e vamos com tudo, né? Não é isso?
8: É isso. Estamos é com... isso. Em compensação, é isso. No Marcelo é Marcelo. É Marcelo. Entendeu?
7: Vamos lá, vamos
8: falar sobre essa questão dos detergentes, Andreasa, porque sim, vários consumidores estão relatando dificuldades para falar com o saque da empresa IP para tentar devolver os produtos que foram proibidos, recolhidos pela Agência Nacional de Vigilância Sanitária por falhas graves de produção. É o caso de vários ouvintes nossos, como a bibliotecária Andréa Espanha.
9: Tentei contato por telefone, é impossível. Diz que o número não existe. Entrei no site, tem um formulário para falar com eles. A gente preenche o formulário todo, anexa todas as fotos, preenche inclusive com todos os dados do lote, data de hora de fabricação, e simplesmente não vai. Ele não consegue processar.
8: É, a gente tentou, eu mesma ontem tentei ligar nesse número do saque que a empresa divulga e só dá tu, viu? Nada de completar a ligação. A Anvisa suspendeu a fabricação e a venda de detergentes, sabão líquido para roupa e desinfetante da marca IP, todos do lote com numeração final 1. Teve ouvinte aqui mandando mensagem mais cedo falando, fala

0: aí qual que é o prazo de validade, qual é exatamente o modelo. Então são para todas essas categorias: detergente IP, sabão líquido para roupa IP e desinfetante IP, se tiver ali, você vê a numeração do lote de final 1. A recomendação dos especialistas é que você guarde esse produto até conseguir uma comunicação com a empresa e aí ver como que vai fazer essa devolução, porque não é jogar em qualquer lugar, ficar manuseando e tudo mais. E tem que ter também o estorno, né, do dinheiro que você pagou. E aí, se tiver qualquer sintoma de irritação na pele, nos olhos ou respiratórios, deve procurar um médico. Em nota, a IP afirmou que o saque está funcionando normalmente, não sei para quem, e que tem fundamentação científica robusta, atestando que os produtos são seguros e que confia na reversão dessa decisão da Anvisa, que encontrou ali falhas nessa produção, falhas graves, segundo a Anvisa, e que poderiam propiciar a proliferação de um tipo de bactéria, que não é um tipo de bactéria super grave, mas que pode causar, sim, problemas à saúde. E tudo que a gente não quer ao comprar um detergente, ao lavar uma roupa, é você ter um problema secundário ali de saúde por causa de um problema de fabricação. Então tá aí, as pessoas estão procurando, mas por enquanto nada, viu? As mensagens continuam chegando aqui na nossa central de pessoas falando que ainda não conseguiram esse contato com a IP.
1: Se conseguiriam contato com a IP, talvez neve, certo? Porque nevará, Michele Trombelli, ou poderá nevar.
0: Será?
1: Na Serra Gaúcha, entre amanhã e a madrugada de domingo. A possibilidade é por causa de uma forte onda de frio que chega hoje ao Rio Grande do Sul. O fenômeno pode ocorrer em áreas com uma altitude, é claro, um lugar mais alto, acima de 1.500 metros. A massa de ar polar provoca a queda mais acentuada de temperatura registrada no ano no estado, chegando a abaixo de zero grau e risco de geada em diversas regiões. Os efeitos devem durar até quarta-feira. No fim de semana, as máximas no estado devem variar entre 7 e 17 graus durante a tarde, com geadas previstas em algumas regiões. O IMET publicou um alerta amarelo de perigo potencial para todas as regiões do estado e recomenda que a população acione a Defesa Civil pelo telefone 199 em caso de necessidade. Michele Trombelli.
0: É, porque é isso, virada de tempo, não sei, acho que aí no Rio de Janeiro também, quando vira aqui em São Paulo, Dia das Mães, domingo, vai ser de chuva, frio, temperatura que não passa muito dos 20, 21 graus. É isso, pessoal tem que se preparar, e lá no Sul ainda com esses alertas, né, para possíveis estragos, ventanias também, tudo mais. Bom, vamos acionar nossa reportagem em Fortaleza agora?
1: Bora.
0: É, porque tem, a gente já sabia, né, já se falava muito disso, que era um brasileiro, o homem mais velho do mundo. E agora tá comprovado, reconhecido pelo Guinness World Records, o livro, né, dos recordes da Guinness. Com 113 anos, o cearense João Marinho Neto foi considerado aí o homem vivo mais longevo do mundo. A Melina Mello tá com a gente e tem as informações a respeito desse reconhecimento, né, Melina? Boa tarde.
2: Olá, boa tarde, Michele, boa tarde, Andreas, e a todos que estão aqui acompanhando. Exatamente, diretamente daqui do Ceará, uma história aí que atravessa gerações e traz esse marco, esse reconhecimento mundial, que é o João Marinho Neto, um senhor que tem 113 anos, ele ganhou aí o recorde, né, pelo Livro Mundial de Recordes, de realmente uma pessoa viva mais longeva do mundo. Ele nasceu no dia 5 de outubro de 1912, em Maracanaú, aqui na região metropolitana de Fortaleza. Então, muitas histórias, né? Realmente muita vida. E atualmente ele segue lúcido, tá? Mas falando um pouco mais da trajetória de vida dele, ele nasceu na região metropolitana de Fortaleza, passou grande parte da sua vida no interior do Ceará e retornou para Fortaleza ainda adulto. E atualmente ele vive num lar de idosos aqui em Fortaleza por conta própria, justamente porque ele tem algumas questões na visão, né, alguns probleminhas na visão, mas segue bem, lúcido, consegue se comunicar bem também, e atualmente ele vive nesse lar de idosos aqui em Fortaleza. E além disso, segundo os familiares, né, do João Marinho Neto, de 113 anos, ele mantém o Willa, hábitos simples, alimentação também simples e saudável, o famoso arroz com feijão, né, o básico que funciona, que é a alimentação que ele segue hoje, e está lúcido, consegue se comunicar bem. Então, todo esse reconhecimento traz orgulho para o Ceará, né? E claro, realmente ter aí o homem vivo mais longevo, né, do mundo.
0: Não, e olha, os cearenses estão de parabéns, viu? Porque você sabe que meu filho, ele pediu de Natal, no último Natal, o livro dos recordes do Guinness. E eu tô lendo com ele, a gente vai folheando e tal. E você sabia que o casal que está mais tempo junto, que tá, pelo menos na última edição, e que tá vivo também, né? É cearense também? Eles estão há 84 anos juntos. É o casamento mais longevo do mundo. Manuel Angelim, de 105, e a Maria de Souza, de 101. Casou bem jovem, pelo visto, 15 anos. É, eles vivem em Boa Viagem, no interior do Ceará. Estão juntos há 84 anos, segundo Guinness. Impressionante, né? Imagina você viver com alguém 84 anos. Tô bom.
2: Impressionante. Toda essa realmente faz a gente pensar, né? Qual o segredo de toda essa longevidade?
0: É verdade. Bom, é isso, Melina. Obrigada.
1: Um beijo.
0: Valeu. Agora 3h40. Hoje um pouquinho mais tarde, mas daqui a pouquinho tem a nossa Flávia Guerra falando de cinema por aqui.

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2: Agora 3 horas e 43 minutos, Deise de Assis.
3: Oi, Fernanda, atualizando a situação da ponte Rio-Niterói, você que segue em Niterói vai enfrentando dificuldades nesse momento ali na altura da grande curva e também entre a Ilha do Mocanguê até a chegada ao pedágio, mais de 30 minutos é o tempo de travessia nesse momento. Você que segue em direção ao Rio vai encontrando melhores condições, 13 minutos o tempo de travessia no momento. Falando também da linha vermelha, retenções agora entre o Caju até a chegada ao Hospital Universitário. O melhor caminho pela Avenida Brasil para você que vai em direção à BR-040. 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Daqui a pouco eu volto aqui na Band News FM.

E passa bem a criança que foi salva por policiais militares em Itaperuna, no noroeste fluminense, depois de se engasgar. O caso aconteceu na noite de terça-feira. Segundo a polícia militar, os agentes foram chamados por uma mãe pedindo socorro durante um patrulhamento no bairro Governador Roberto Silveira. O filho dela, de 4 anos, estava alguns minutos sem respirar em razão do engasgo. Os agentes então realizaram uma manobra para que o menino voltasse a respirar. A criança foi levada pelos agentes ao Hospital São José do Havaí e já passa bem.

0: E o Palácio 23 de Julho, antigo anexo da Assembleia Legislativa do Estado do Rio, na Praça 15, no centro, será transformado em um novo espaço voltado à cultura, educação e também à promoção do acesso à justiça. O imóvel, que pertence à União, foi cedido ao Tribunal de Justiça do Estado do Rio de Janeiro. A obra de restauração deve durar cerca de 12 meses e o prédio vai passar a abrigar, na verdade, né, a sede do Centro Cultural do Poder Judiciário, a Escola de Mediação e também a Escola de Administração Judiciária e um Centro de Estudos e Pesquisas.
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3: Pensa numa sobremesa fácil que eu vou ensinar pra vocês agora. Mas é muito gostosa. O segredo vai ser a escolha dos ingredientes, tá, pessoal? Não adianta comprar ingrediente mais ou menos. Tem que ser ingrediente bom. Então você vai escolher a melhor bolachinha, biscoitinho que você puder. Se você tem uma que você fez, melhor. Senão você vai no mercado e vai comprar um biscoito doce sem recheio, tá? Vai preparar essa receita fazendo o seguinte. Você vai usar 600 gramas de biscoito, o melhor e mais delícia que você achar. Quebra ele e coloca numa bacia, né? Num bowl, numa tigela. Aí, você mistura 60 gramas de manteiga com 60 gramas também de cacau 100% que você compra, tá, gente? A caixinha é fácil de achar já. Tem chocolate em pó 100% que eles chamam, que é o cacau. 150 gramas de açúcar e um copo ou uma xícara de leite. Mistura isso e derrete. Ou no banho-maria ou no micro-ondas. Então, coloca lá no micro-ondas 30 segundos, dá aquela mexida. Quando tiver bem derretido, mistura no biscoito, bem misturado. Começa com a colher, até com a mão se você precisar. E aí você vai usar uma forma de fundo removível e coloca essa mistura, aperta bem e leva pra gelar por umas 2-3 horinhas. Quando já tiver gelado, você vai desenformar. Então fica aquela torta mesmo, bonita, como se tira o fundo, fica aquela torta bonita. E aí você cobre com uma ganache. Essa ganache, aí você vai usar 100 gramas de chocolate derretido, que pode ser o ao leite ou o amargo, com 130 ml de creme de leite fresco. Como é que se faz normalmente a ganache? Você vai picar o chocolate por uma bacinha, ferve o creme de leite fresco. Quando ele ferver, despeja no chocolate e bate, mexe bem até derreter e vira uma calda brilhante. Aí você cobre a sua torta com isso e acabou. A explicação é mais comprida. Eu tô demorando mais aqui pra explicar pra vocês do que vai ser pra fazer. É muito rápida e vale mega a pena. Se você quiser, você pode falar comigo pelo e-mail hojepode@bandnewsfm.com.br ou pelas redes sociais no @carolecrema. Pode pedir receita, dica, fala comigo, eu vou adorar.
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6: Com os mais de 12 anos morando na China, eu aprendi algumas coisas muito relevantes na hora de negociar com o chinês. 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Quando você aperta demais o preço, quando você tá negociando com as fábricas, o chinês não sabe falar não. 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Aquele produto que o preço inicial era 10 e você pressiona, pressiona. Afinal, somos todos comerciantes, gostamos de negociar. E a gente fala, a gente quer pagar 7 ao invés de 10. E o chinês, quando concordar, não significa que ele vai deixar de te entregar um produto. Significa que ele vai te entregar um produto de 7, não mais o de 10 que você esperava. A nossa cabeça funciona muito diferente da deles. É muito literal. Então, cuidado na hora de ficar espremendo o desconto, negociando às vezes como a gente faz no Brasil, porque a surpresa pode ser grande na hora de receber a sua mercadoria.
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12: Um pouquinho mais tarde hoje, rapidinho aqui, porque estamos na reta final do nosso Tem Método, mas ainda assim com uma dica de cinema, não pode faltar, né, Flávia Guerra? Boa tarde pra você, boa noite pelo visto aí, tá na Europa, é isso?
13: É, exatamente, eu queria mostrar essa minha janela belíssima, peraí, daqui. A partir dessa semana eu vou estar aqui em Cannes, eu já estou em Cannes, o Festival de Cannes começa na terça-feira que vem e a gente tem, não tem Brasil em competição esse ano, mas tem Brasil no La Perra, na quinzena dos realizadores, que vai ter Celton Mello aí, o produtor Rodrigo Teixeira brasileiro. A gente tem Elefantes na Névoa, com a produtora Tatiana Leite, um filme do Nepal, e depois a gente conversa mais como é que o Brasil vai parar em filmes internacionais aí, e eu acho que isso é legal, a gente falar dos coprodutores brasileiros que também fazem nosso cinema. E aí eu trago um destaque lindo que não está em competição, mas que a gente tem o trailer, e fiquem de olho que estreia na Apple TV, ou no Apple TV, no fim do mês. Anota aí, gente, o filme do John Travolta, a primeira direção dele. Se chama Propeller One Way Night Coach. Não tem nome ainda em português, mas seria, né, o Propeller, que é o voo noturno de uma ida só de ida. E é a história de um menino baseado no livro que o John Travolta escreveu pro filho dele, o Jet, que faleceu, né? O John Travolta é apaixonado por aviação, é piloto, entende muito de aviação, e o filme é sobre isso. Esse menino embarca atrás do sonho dele para Hollywood com a mãe, e o filme vai contando essa viagem tão especial. E o John Travolta é diretor. A filha dele, a Ella, faz uma participação, e o filme tem estreia mundial aqui. Eu vou estar atrás desse filme, eu vou contar tudo para vocês. Entre outros grandes nomes aí da competição, a gente vai ter Pedro Almodóvar com filme novo, Natal Amargo, vai ter Javier Bardem num filme novo também, e mais um filme James Gray com Scarlett Johansson e Adam Driver, com coprodução do Rodrigo Teixeira, brasileiro, na competição. Então fiquem de olho que tem muita coisa pra gente anotar.
12: Muito bom, Flá, adorei pelas imagens aí, parece bem bonito esse filme. Obrigada por hoje, bom trabalho por aí, e semana que vem a gente volta a se falar diretamente de Cannes.
6: Beijo.
13: Isso aí, muita coisa pro Oscar do ano que vem, nasce aqui, vamos ficar de olho.
12: Boa, valeu, beijo.
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1: Agora 3:56, Deise de Assis com mais de trânsito.
2: Oi, Fernanda, trânsito tá complicado já pelo túnel Santa Bárbara por conta de um caminhão enguiçado que tá ocupando uma faixa da via, já tem reflexos pela Pinheiro Machado. Você que tá saindo da Zona Sul, vai pro centro, dê preferência nesse momento pelo Aterro do Flamengo, tem melhores condições, já que tem dificuldades também pela Avenida Borges Medeiros, Epitácio Pessoa e também no túnel Rebouças, isso para você que segue em direção ao Rio Comprido. Falando também do sentido Zona Sul, do túnel Santa Bárbara, nesse momento sem dificuldades para você, motorista. 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
1: Agora 3:57, Maria Clara Vinhais, boa tarde.
3: Boa tarde, Fê. A Guarda Ambiental de Niterói resgatou duas jiboias nesta quinta-feira na região oceânica da cidade. Um dos casos aconteceu em uma casa noturna de Itaipu, onde uma cobra de cerca de 2 metros caiu do teto antes da abertura do estabelecimento. A outra foi encontrada em um telhado em Itacoatiara. Os animais foram resgatados com segurança e devolvidos à natureza em uma das áreas de mata do Córrego dos Colibris. De acordo com a Coordenadoria do Meio Ambiente, mais de 4 mil animais silvestres já foram resgatados em Niterói desde o ano passado. Volto com você, Fê.
1: Valeu, Maria.

E mercadorias avaliadas em mais de R$1 milhão, comercializadas por meio de plataformas de e-commerce, foram apreendidas durante uma ação da Receita Federal no centro do Rio. A ação que aconteceu hoje, as investigações apontam indícios de fraude envolvendo emissão de notas fiscais fraudulentas, simulando operações comerciais inexistentes de compra e também venda de mercadorias. Ao todo, foram interceptados mais de 400 volumes, contando produtos da marca Apple, como iPhone, iPad e também smartwatch, além de outros itens. Agora 3:58.

0: Fim do Tem Método de hoje. Obrigado, pessoal, pela companhia.
1: É isso.
0: Por mais uma semana. Um beijo, tá, meus amores?
1: Valeu, Tiaguinho, ousadia e alegria por aqui, porque eu tava tocando aqui no local e resolvi que a gente merecia ouvir também no Nacional pra animar nossa sexta. Beijo.

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1: Olá, boa tarde para você. Pode chegar que você já tá entre nós. Seguimos juntos pelas próximas duas horas, sempre, sempre com muita informação. Ao vivo, falando de dentro do estúdio da Rádio Band News FM. Nossa primeira hora conectados com o Brasil inteirinho, com as notícias do nosso país e do mundo. Nossa segunda hora aí falando pro público aqui de São Paulo. Mas se você tá com a gente pela live no YouTube, vamos juntos. E hoje, Renan Suquevicius, curtindo uma folguinha merecida, Humberto Ferretti segue comigo. Boa tarde, Ferretti.
2: Tudo bem, Adriana? Boa tarde pro ouvinte da Band News FM. O boato que tá correndo é que o Renan foi comprar o presente da mãe para não correr o risco de você dar outra bronca nele. Você lembra dessa história? Para os ouvintes que não se lembram, isso viralizou quando o Renan, acho que no aniversário da mãe dele, né? Veio com a história de que, pra ele o importante era presença, será? Que ele não comprava nada. E a Adriana cruzou os braços e falou pra ele, como é que é? Ele quis evitar polêmica, tá correndo esse boato.
1: Eu confesso que eu não me lembro se foi Natal, se foi Dia das Mães, se foi aniversário, sido... eu não sei, sei que dei bronca.
2: Eu lembro.
1: Ele falava assim, não, um abraço é suficiente. Eu falei,
2: mandou essa.
1: Abraço pra mãe? Pra mãe, não. É verdade, gente, pra mãe, não. Pra mãe, um sabonetinho embrulhado, uma florzinha.
2: Chocolatinho.
1: Um chocolatinho. Pra mãe, alguma coisa. O abraço vale muito, o beijo vale muito, mas não custa, né? Fazer um agradinho pra mãe.
2: Mãe é mãe.
1: Vambora, gente, vamos trazer todas as notícias pra vocês, daqui a pouquinho falando dos principais temas, né, que repercutem. O caso Master, daqui a pouquinho a gente faz conexão com Brasília, também da repercussão da visita do presidente Lula ao presidente Donald Trump nos Estados Unidos. Mas primeiro a gente faz um giro de manchetes para você ficar bem informado sobre vários assuntos e depois a gente segue para os temas principais. O presidente do Congresso Nacional, senador Davi Alcolumbre, promulga a lei que reduz as penas de condenados por tentativa de golpe de Estado no Brasil. Na semana passada, o veto presidencial ao chamado PL da dosimetria foi derrubado pelo Congresso, mas o presidente Lula não assinou o texto. Por isso, foi então a promulgação feita pelo Congresso.
2: A Polícia Civil e o Ministério Público cumprem 11 mandados de busca e apreensão no interior de São Paulo para combater um grupo criminoso suspeito de lavar dinheiro para o PCC por meio de empresas de transportes e rodeios. O principal alvo é Eduardo Magrini, conhecido como Diabo Loiro e apontado como líder do esquema e ex-padrasto do funkeiro MC Rian SP, que foi preso na Operação Narco Fluxo da Polícia Federal.
1: Continua presa de forma preventiva a empresária Maria Helena Souza Neto Costa, suspeita de chefiar um esquema de migração ilegal de brasileiros aos Estados Unidos, descoberto pela Polícia Federal. Ela é sogra do governador de Goiás, Daniel Vilela. Por meio de nota, o político do MDB negou que a investigação tenha qualquer relação com ele ou a primeira-dama.
2: A família da modelo Elisa Samúdio manifesta alívio depois de o goleiro Bruno Fernandes, condenado pela morte dela, ser preso após 2 meses foragido. O ex-jogador do Flamengo foi detido hoje de madrugada na região dos Lagos, no Rio de Janeiro, após deixar o estado sem autorização judicial para jogar futebol pelo Vasco do Acre.
1: O Banco Central lamenta a morte do economista Chico Lopes, que presidiu interinamente a autoridade monetária por 1 mês, em 1999, além de ter sido diretor do Banco Central de 1995 a 1998. O falecimento foi hoje, num hospital no Rio de Janeiro. Chico Lopes tinha 80 anos de idade. Ele que participou aí nas últimas décadas da construção, da elaboração das principais políticas que o Brasil adotou. Muitas delas sem sucesso, mas que o Brasil teve aí uma trajetória, uma jornada de tentar vários planos econômicos para combater a hiperinflação. Chico Lopes estava nos grupos, à frente de todos esses debates econômicos do nosso país. Agora, 4 horas e 5 minutos, sabe o que faltou, Ferretti? convidar nosso ouvinte para mandar o WhatsApp pra gente, para participar. 11 999 592 100. Participe, mande sua opinião, sua informação. A gente só esqueceu de falar no comecinho, mas a gente conta sempre com a sua participação, viu? E agora a gente já vai tratar do caso do Banco Master. A gente trouxe todas as informações ontem com a prisão do primo de Daniel Vorcaro, o dono do Banco Master, que está preso. E essa prisão e os detalhes da investigação mostraram que a delação de Daniel Vorcaro, o que ele se dispôs, o que ele apresentou que poderia trazer novidades para as investigações, na verdade, ocultava, por exemplo, o nome do senador Ciro Nogueira, que aparece nas gravações como beneficiário de uma mesada de 300 mil até 500 mil de pagamento por mês para ser o braço político de Vorcaro no Congresso. Então, isso pode aumentar a pressão sobre Vorcaro e pode, inclusive, se tornar uma ameaça a, de fato, essa delação premiada. Quem está chegando com a gente nesse momento é o Caian Messina. Na sequência, a gente fala também com o Rodrigo Orengo. Por favor, Caian, suas informações.
2: Não ouvimos o Caian.
3: Realmente,
2: agora sim.
1: Peraí, Caian.
2: Agora sim,
1: Caian.
2: Agora,
3: agora sim.
1: Agora de fato a gente está conectado. Recomeça pra gente, por favor. Boa tarde.
3: Então vamos lá. Boa tarde, Adriana, Ferretti, a todo mundo. Pois é, esse assunto continua dando pano para a manga aqui em Brasília. Hoje, o diretor-geral da Polícia Federal, Andrei Rodrigues, fez questão de vir a público e afirmou que não se trata a operação deflagrada ontem, que teve como um dos alvos o senador Ciro Nogueira, não se trata de uma tentativa da PF de pressionar Daniel Vorcaro a tentar fechar ali o acordo de delação premiada. Isso porque a proposta que foi apresentada à PF, à Procuradoria-Geral da República, realmente, segundo os investigadores, não acrescenta em praticamente nada. Lembrando que ele apenas citou o senador como alguém próximo, mas não detalhou, por exemplo, esse esquema que foi descoberto pela Polícia Federal e que, segundo os investigadores, tinha aí, por exemplo, o pagamento dessa mensalidade, né, dessa mesada aí, que variava de 300 mil a meio milhão de reais, fora um suposto cartão de crédito, né, que não teria limite, ficaria ali para uso pessoal do senador, viagens a Nova York, com tudo pago, primeira classe, hotel 5 estrelas, enfim. E tudo isso, de acordo também com a PF, tinha um preço. E esse preço seria, por exemplo, o uso político das atribuições do senador, como, por exemplo, uma emenda constitucional que foi apresentada, que faria com que o limite do Fundo Garantidor de Crédito, dos atuais 250 mil reais, subisse para pelo menos 1 milhão de reais. Porque, nas palavras do próprio Vorcaro, em mensagens apreendidas pela PF, sextuplicaria os negócios do Master. Só aí a gente vê o montante de grana justamente que esse suposto esquema acabava movimentando. Outra informação importante: a PF teria conseguido, né, desvendar como que todos esses recursos eram movimentados e passaram ali, né, pelo radar do COAF, do Banco Central, que são as instituições que têm como atribuição financeira suspeita. Segundo a PF, esses pagamentos, eles eram fracionados em valores abaixo de 10 mil reais e a partir daí pulverizados em contas bancárias ligadas ao senador Ciro Nogueira, das empresas dele, fundos ligados ao irmão, enfim. Então, seria uma maneira de despistar as autoridades. Há pouco, o senador Ciro Nogueira também divulgou uma nota dizendo que estamos em ano eleitoral e em ano eleitoral sempre essas coisas acontecem, e afirmou que é um cidadão indignado porque, de acordo com ele, nenhuma irregularidade foi cometida. Pessoal.
1: Tá certo, Caian, obrigada pelas suas informações, né? Agora, claro, esse tema Banco Master vai para o debate político, e aí a primeira alternativa de defesa do senador Ciro Nogueira foi dizer que é uma perseguição política. E a outra alternativa de defesa apresentada, como o Caian trazia pra gente, é que, na verdade, quem sabe, os advogados chegaram a dizer, quem sabe são pagamentos feitos de negócios com o irmão do senador. Então, são as alternativas aí para justificar o que é aparentemente, segundo as informações da Polícia Federal, injustificável, né? Daqui a pouco a gente fala um pouquinho mais sobre isso. Só para explicar a questão do Fundo Garantidor de Crédito, vocês se lembram quando o Banco Master foi liquidado, a garantia do FGC é para quem tem investimento num banco até 250 mil. E qual era a estratégia de Vorcaro? Se ele conseguisse aprovar o projeto de lei que foi elaborado por ele, pela equipe dele, entregue para o senador Ciro Nogueira, que apresentou igual a mesma coisa, se passasse de 250 mil para 1 milhão a garantia do FGC para cada investidor, com isso ele teria uma maneira de buscar novos clientes, novos investidores no banco dele, no mercado, oferecendo essa garantia. Então ele teria muito mais chance de aumentar o capital investido no Master, aplicado no Master pelos clientes, e com isso dando essa garantia. Se quebrasse, a conta ia para o FGC, até 1 milhão para cada cliente, e no fim a conta vai para os bancos, que são os bancos que formam, que compõem, fazem depósitos para compor o FGC. Entre os bancos, os grandes bancos privados do nosso país, e os bancos públicos, Banco do Brasil e Caixa Econômica. Então, de alguma forma, o grande golpe que Vorcaro planejou, tentando inclusive aprovar essa mudança com Ciro Nogueira apresentando o projeto, era um golpe que bateria no bolso de todos nós. Então, a gente vai falar muito ainda sobre isso, mas essa é a razão para ele querer tanto e pagar caro, pagar inclusive mesada, para conseguir aprovar no Congresso uma lei que faria o golpe deles, de fato, ganhar dimensões muito maiores. Já foi um rombo gigantesco no FGC, o que ele queria tornar o negócio dele um negócio com projeção muito, muito maior. Vamos agora para Brasília? Continuamos por lá, Ferretti?
2: Bora!
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2: E a gente segue falando sobre esse tema, porque as investigações chegaram no senador Ciro Nogueira e parece que até por conta disso, como elas avançaram bastante, chegaram no núcleo político dessa história do Banco Master, Polícia Federal e Supremo não estão nada satisfeitos com aquilo que o Daniel Vorcaro tem a oferecer numa suposta delação. O Rodrigo Orengo tem mais informações pra gente. Fala, Orengo, boa tarde.
4: Boa tarde, Ferretti, Adriana, boa tarde a todos. E há uma insatisfação agora entre investigadores aqui da Polícia Federal e da Procuradoria-Geral da República, Ministério Público, que trabalham em dobradinha aí nessa investigação. E por quê? Porque Daniel Vorcaro tem algumas etapas para conseguir concluir um processo de delação premiada. Primeiro, é ter lá a anuência dos investigadores. Entra em contato com a Polícia Federal, com membros do Ministério Público, para, se tiver anuência desses órgãos, vai lá para André Mendonça fazer uma análise final. O próprio ministro já se manifestou dizendo que não teve ainda, não recebeu delação, proposta de delação, que isso está agora com os investigadores. Agora, Adriana, a gente sabe que essa operação faz aumentar a pressão para que Daniel Vorcaro apresente provas mais robustas, indicações lá que devem ser novas, porque a investigação já caminhou e muito. Chega em Ciro Nogueira por meio dos celulares que foram apreendidos na troca de mensagens que apontam, segundo investigadores, uma espécie de mesada para Ciro Nogueira. E como você estava lembrando, ele era usado, segundo os investigadores, como um instrumento, uma ferramenta dentro do Congresso Nacional para atingir lá os objetivos do esquema. É isso que a investigação está apontando. Só que o que teremos além disso? Por exemplo, o que se espera aqui é que, além de Ciro Nogueira, outros parlamentares, dezenas de parlamentares, estariam também no esquema. Por quê? Para você conseguir aprovar uma matéria, você conseguir mudar uma legislação, mesmo tentar mudar uma legislação, não basta só um parlamentar. Você tem que ter um apoio. Muito se falou aqui em Brasília da chamada bancada do Vorcaro, que inclusive é pluripartidária. Pega muita gente do Centrão, mas vai lá da direita, à esquerda, então ele não tinha ali nenhum problema em conversar com diferentes parlamentares de linhas ideológicas. Ele falava com muita gente e tinha muita influência. Então agora o próximo passo é ele realmente mostrar para os investigadores que vale a pena fechar a delação. E vale a pena, inclusive, dar a Vorcaro benefícios, porque delação é isso. Ele recebe benefício, consegue, por exemplo, uma redução muito significativa de pena, consegue lá benefícios para, por exemplo, cumprir pena em regime diferenciado, ao contrário de outros investigados, mas para isso tem que apresentar provas mais robustas, né? E agora há uma competição. Há uma competição, inclusive, com o ex-presidente do BRB, Paulo Henrique Costa, que também sinaliza para um acordo de delação premiada. É isso que os investigadores precisam avaliar agora e, em última análise, ter a resposta do ministro André Mendonça.
1: Orengo, e claro, esse tema repercute na disputa à presidência da República. As lideranças do governo hoje saíram defendendo o CPI do Banco Master, dizendo que são favoráveis, mas a gente sabe que há algumas semanas atrás não era esse o entendimento na base do governo de que a CPI deveria ser criada. Por outro lado, o pré-candidato à presidência, opositor do presidente Lula, o senador Flávio Bolsonaro, já saiu dizendo que, justamente fazendo esse ataque, que o governo impediu a CPI do Master, dizendo também que é momento de que essas denúncias aparecem nesse contexto político, mas não pode ignorar que Ciro Nogueira foi ministro de dentro do Palácio do Planalto, ministro da Casa Civil, ou seja, braço direito de Jair Bolsonaro. E que todo o imbróglio do caso Master não começa agora. Ele começa lá atrás e há, inclusive, a cobrança de que o Banco Central, à época do governo Bolsonaro, não agiu em relação ao Banco Master, embora o que o Banco Master estava fazendo no mercado era altamente suspeito. E já tinha tido vários alertas de que a ação de Vorkaro era uma ação muito suspeita. E nada foi feito pelo Banco Central no momento do governo Bolsonaro. Então, é uma briga política de um lado acusar o outro, mas é inegável a influência e o poder que Ciro Nogueira teve dentro do governo de Bolsonaro.
4: E tem muita influência ainda, viu, Adriana? Inclusive, como na presidência de um partido como o Progressistas, né, o PP, e numa federação com União Brasil, é um grupo aí que hoje tem maioria no Congresso Nacional, tem o maior número de parlamentares em comparação com outros blocos políticos dentro do parlamento. Até pouco tempo ele estava sendo avaliado como um candidato a vice, então ele tem muita influência, né? E claro, isso gera um receio grande, claro que entre aliados do ex-presidente Jair Bolsonaro, mas tem também uma questão envolvendo o governo, que é a seguinte, sobre CPI do Master, né? CPI...
5: Fala, pessoal!
4: É incômoda. Então, CPI é aquela coisa, a gente sabe como começa e não sabe como termina. Apesar de aliados do governo defenderem publicamente a CPI, hoje há um problema prático, não tem nem calendário hoje para colocar uma CPI, porque a gente está na véspera aí do início de um processo eleitoral. Então, a gente vai ouvir muitos discursos ainda, mas esse é um tema que já está contaminado aí pelo debate eleitoral.
1: Tá certo, Orengo, vamos seguir acompanhando, porque muitos nomes, se a investigação de fato se aprofundar, muitos nomes ainda vão surgir, não vamos parar na página 1, né? Então vamos seguir, obrigada demais, viu?
4: Valeu, um abraço.
1: Tchau, tchau, querido.
2: Agora, 4:18, ainda sobre o caso do Banco Master, o ministro Gilmar Mendes do Supremo afirma que a corte tem isenção completa para investigar o caso. Em entrevista à Rádio Bandeirantes hoje de manhã, o magistrado negou qualquer tentativa do Supremo de travar o andamento da apuração.
6: Ninguém está impedindo a investigação. A investigação do caso Master está em curso, inclusive no Supremo Tribunal Federal, sob a relatoria do ministro André Mendonça e da própria Procuradoria-Geral, além da Polícia Federal. Não há nenhuma discussão em relação a isso. E se houver irregularidade imputável a um ou a outro ministro, isso será revelado. Eu falei da questão bolsonarista, porque você sabe muito bem, desde o governo Bolsonaro, que nós temos tido um sistemático enfrentamento à crise da pandemia e tudo isso que se revelou e que colocou o tribunal no alvo desse movimento. E por isso, então, quando vocês falam que entre bolsonaristas nós temos uma avaliação ainda mais negativa, eu tento explicar, quase que desenhar, dizendo, poxa, é compreensível, porque nós estivemos no alvo, no centro dessas questões. Mas nenhum medo de investigação, acho que o tribunal não está restringindo a investigação em relação aos seus membros.
1: Agora são 4:19, a gente segue falando de um outro tema que repercute bastante, que é a ida do presidente Lula, agora já volta, né? Porque o presidente Lula já voltou ao Brasil depois do encontro com Donald Trump, encontro que surpreendeu sob vários aspectos, pelo tempo de duração, 3 horas de conversa entre reunião e almoço, o tom muito otimista do presidente Lula na saída, quando falou com a imprensa, e agora já de volta ao Brasil, quem traz as repercussões para a gente dessa volta é o Pedro Teixeira, já ao vivo aqui com a gente também. Boa tarde, Pedro.
5: Tudo bem, Adriana, Ferretti, boa tarde para vocês, para os ouvintes da Band News FM. Olha só, eu hoje comecei a conversar com os integrantes do governo para fazer um saldo ali dessa visita do presidente Lula ao presidente americano Donald Trump. De fato, a avaliação é bastante positiva. Todos os ministros, os integrantes ali da comitiva e principalmente o presidente Lula saíram do Salão Oval da Casa Branca bastante esperançosos de que o Brasil vai voltar a ter uma boa relação com os Estados Unidos, e isso inclui troca de experiências. Então a gente pode levar para o lado do combate ao crime organizado, que é uma ideia do Brasil de contar com o apoio do governo americano no combate ao tráfico de armas e também à lavagem de dinheiro do crime organizado aqui no Brasil, uma eventual parceria sobre a exploração de terras raras e minerais críticos. Mas, Adriana, o que me chamou bastante atenção, a partir das fontes com as quais eu conversei nestas últimas horas, é que, apesar do clima de otimismo, ainda há algum receio sobre, por exemplo, tarifas. Se o governo americano vai, de fato, deixar de aplicar tarifas extras para produtos brasileiros. Por quê? Porque ainda tem uma série de investigações que são feitas em paralelo por departamentos específicos do governo americano, que em alguns casos são distantes do presidente Donald Trump e que têm influência de pessoas que são alinhadas à oposição ao presidente Lula, e que, de certa forma, podem impor alguma tarifa ainda nos próximos meses. Mas o compromisso do presidente Donald Trump e do presidente Lula de que os dois países vão apresentar uma proposta sobre as questões comerciais e tarifárias no prazo de 30 dias faz com que essas preocupações diminuam um pouco. Mas, segundo as fontes com as quais eu conversei nestas últimas horas, ainda há um receio. Além disso, Adriana, um ponto curioso, viu, que me chamou muita atenção. Conversando com essas fontes, eles me disseram que a assessoria de assuntos internacionais da Presidência da República, o Palácio do Itamaraty, portanto o Ministério das Relações Exteriores do Brasil, preparou nos últimos dias um relatório completo sobre o comportamento do presidente americano. E uma fonte usou até um exemplo de um encontro do presidente Trump com o Volodymyr Zelensky, presidente da Ucrânia, em que em determinado momento o Zelensky se dirigiu diretamente ao vice-presidente J.D. Vance, e aí começou um debate na frente das câmeras. Isso incomodou bastante o presidente americano. Então, para evitar todas essas situações, o Brasil desenhou uma série de protocolos que foram seguidos pelo presidente Lula, apesar da ponderação que muitas fontes fazem sobre a experiência do presidente em encontros internacionais com chefes de Estado. Como o presidente Trump é imprevisível, eles fizeram questão de montar este protocolo, que foi rigorosamente seguido não só pelo presidente Lula, como também pelos ministros da comitiva, para evitar qualquer disposição e justamente para voltar de Washington com este saldo positivo. Sobre o grupo de trabalho, que é o anúncio concreto que foi feito pelos dois países, tanto pelo presidente Trump como pelo presidente Lula, a expectativa é de que já nos próximos dias os ministros que vão participar dessas discussões, principalmente o ministro Márcio Elias, que é do Desenvolvimento, Indústria, Comércio e Serviços, eles devem se reunir com representantes americanos para avançar nesta proposta que pode ser apresentada no prazo de 30 dias. Volto com vocês.
1: Obrigada, viu, Pedro? É isso, o governo conseguiu uma foto boa. Como o Pedro trouxe aí detalhes dos bastidores, o governo fez o dever de casa aí de se preparar para esse encontro com o Trump, preparando o presidente Lula. Trouxe uma foto boa, agora tem que ver se o filme fica bom. Porque se de fato nesses 30 dias as decisões que serão tomadas e anunciadas serão positivas para a economia brasileira, para o agro, para a indústria, para os setores que mais exportam para os Estados Unidos. Então a gente tem que ver se o filme vai ficar bom depois da primeira foto boa. E é claro que tem que haver receio, porque a gente está aqui todos os dias noticiando o que Trump diz e o que Trump no dia seguinte volta atrás. Ele está acostumado em dizer e desdizer o tempo todo. Então tem que ver se de fato, após esses 30 dias, o que vai ser anunciado vai formar aí um filme positivo para a economia brasileira. A gente vai ficar acompanhando todos os detalhes.
2: Ainda de Brasília, os ministros Alexandre de Moraes, Cristiano Zanin e Gilmar Mendes do Supremo Tribunal Federal ampliam o alcance das restrições impostas pela corte aos chamados penduricalhos. O objetivo é evitar dribles que permitam pagamentos extras que extrapolem o teto do funcionalismo público, atualmente de R$46 mil por mês. Em decisões divulgadas hoje, os magistrados proibiram revisões, reclassificações e reestruturações de cargos e comarcas que possam indiretamente aumentar o salário dos servidores. A medida atinge o Poder Judiciário, os Tribunais de Contas, o Ministério Público, a Advocacia Pública e a Defensoria. O Supremo também estabelece que caso novos pagamentos irregulares sejam realizados, os gestores serão responsabilizados. Os órgãos ainda deverão adotar medidas de transparência detalhando o valor recebido mensalmente por cada servidor. Agora, 4 horas mais 26 minutos.
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8: De 18 anos, é um dos talentos mais promissores do futebol alemão, atuando como meio-campista no Bayern de Munique. Ele ganhou destaque em 2025 quando atingiu o feito de jogador mais jovem do clube a fazer um gol na Liga dos Campeões, aos 17 anos e 242 dias. O novato teve a primeira experiência com a seleção da Alemanha na última data FIFA, saindo do banco de reservas nas vitórias sobre a Suíça e Gana. Embora não tenha marcado gols, Carl é elogiado pela criatividade e por participar da jogada que resultou no gol da vitória de Florian Wirtz aos 45 do segundo tempo.
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0: 4:30, estamos de volta com Entre Nós e com uma notícia triste de que aconteceu hoje no Rio de Janeiro, um caso absurdo. Uma passageira que estava num carro de transporte por aplicativo foi morta por um policial civil durante uma briga de trânsito. Isso aconteceu em Jacarepaguá. Quem traz as informações ao vivo pra gente é a Fernanda Caldas. Boa tarde, Fernanda.
1: Boa tarde pra você, Adriana, pra todo mundo que tá acompanhando Entre Nós. O policial civil é o Fred Wilson Souza.
0: Só um minutinho que a gente não tá ouvindo a Fernanda. Fernanda, só um instante que a gente tem que organizar o áudio aqui. Agora sim, Fernanda, tá ouvindo?
1: Eu ouço vocês.
2: Não, a gente vê a Fernanda, mas não ouve a Fernanda.
0: Daqui a pouquinho a gente volta então para falar desse caso, uma discussão de trânsito que acabou com a morte dessa passageira de um carro de aplicativo, mas daqui a pouquinho a gente vai trazer essas informações. Enquanto isso, vamos pro sul do país, porque a chuva forte, os ventos também muito fortes, causaram transtornos em diferentes regiões do Rio Grande do Sul. A Camila Diesel tem as informações pra gente. Boa tarde.
3: Olá, boa tarde, Adriana, Ferretti. Pelo menos 39 cidades gaúchas registraram danos após as fortes chuvas e ventos que atingiram o Rio Grande do Sul. O extremo norte do estado teve as rajadas mais intensas, com velocidade do vento chegando a quase 93 km por hora em São José dos Ausentes. Na fronteira oeste, a situação em Santana do Livramento é grave e a prefeitura decretou situação de emergência. Por lá, mais de 100 casas foram destelhadas, 33 mil clientes ficaram sem energia elétrica e até a turbina de um aerogerador de um parque eólico foi derrubada pela força do vento. Como medida de segurança, as aulas em toda a rede municipal de Livramento e também de Hulha Negra foram canceladas hoje. Em Santa Maria, os ventos passaram dos 85 km por hora, deixando centenas de residências danificadas e uma pessoa ferida. O clima também impactou o transporte aéreo. Um voo da Azul, vindo de Porto Alegre, não conseguiu pousar no aeroporto municipal, precisando arremeter e retornar à capital, o que obrigou os 51 passageiros a seguirem viagem de ônibus. Na capital gaúcha, a Defesa Civil registrou 15 ocorrências em diferentes bairros. O maior volume de chamados em Porto Alegre envolveu destelhamentos, que somaram 9 registros, além de quedas de vegetação e vistorias técnicas que foram necessárias. E apesar do rastro de estragos estruturais em todo o Rio Grande do Sul, a Defesa Civil Estadual informou que, até o momento, apenas 10 pessoas permanecem desalojadas. Com vocês.
0: Obrigada pelas suas informações e só já trazendo aqui algumas informações da previsão do tempo para esse final de semana do Dia das Mães. Gente, a gente tem um combo completo no nosso país esse final de semana. Tem chuva, sobretudo no sul e no litoral, em parte do litoral do Nordeste. Ventania ainda forte também no sul, não tanto quanto hoje, mas ventos fortes também. Aí vem o frio, justamente na virada. Para os gaúchos já começa amanhã o frio, mas na virada de sábado para domingo o frio vai atingir aqui o sul. Sudeste, parte do centro-oeste, e aí a gente sai de uma temperatura que hoje em São Paulo está em torno de 28, 29 graus de máxima, para ter 13, 12, 11, a partir de sábado vai caindo até o começo da semana que vem. E também falei que é o combo completo, porque tem ressaca no mar, com ondas até de 3 metros lá pelo sul, e também a possibilidade de neve nas áreas mais altas ali da Serra Gaúcha, Serra Catarinense. Então, ou seja, é um combo completo no tempo esse final de semana de Dia das Mães. Se prepare e a gente, na segunda hora, falando para São Paulo, traz mais detalhes da previsão aqui para nossa capital e região metropolitana.
2: Agora, 4:34, conexão restabelecida com o Rio de Janeiro para falar do caso da morte de uma passageira de um carro de transporte de aplicativo após uma briga de trânsito. A Fernanda Caldas está com a gente. Boa tarde, Fernanda.
1: Boa tarde, me ouvem bem agora?
2: Novamente não ouvimos a
0: Hoje
2: Fernanda.
0: Hoje não, Fernanda, tá difícil, mas daqui a pouquinho a gente vai colocar a Fernanda por telefone. Quando a tecnologia não ajuda, a gente parte pro método antigo. O método que não dá errado. A gente fala com a Fernanda por telefone daqui a pouquinho. Vamos trazer outros dois destaques importantes agora. A Justiça de Goiás analisa a denúncia do Ministério Público contra o médico ginecologista Marcelo Arantes e Silva pelo estupro de vulnerável de 15 pacientes. Vocês se lembram desse caso? É recente, a gente denunciou esse caso aqui e agora esse ginecologista, então, está denunciado pelo Ministério Público. Os crimes aconteciam desde 2017, durante exames e consultas em uma clínica. O profissional está preso preventivamente desde o mês passado. A defesa dele diz que a denúncia da promotoria visa aumentar a carga de pré-julgamento. Bom, o Ministério Público tem que fazer o trabalho dele, né? Que é decidir se cabe denúncia ou não, se há provas suficientes para denunciar ou não. Mas a

0: defesa do denunciado diz que a promotoria está aumentando a carga de pré-julgamento sobre ele. Os casos analisados até agora pelo MP se referem apenas aos crimes praticados na cidade de Senador Canhedo. Há ainda as pacientes vítimas do médico em Goiânia, cuja promotoria responsável ainda não recebeu o inquérito concluído e aguarda, portanto, a conclusão aí dessas investigações. Então, nós estamos falando de 15 pacientes vítimas desse ginecologista desde 2017 em Senador Canedo. As de Goiânia ainda não. E eu entrevistei uma das vítimas de Goiânia há alguns dias para o Jornal da Band. E ela me relatou um abuso explícito, um ataque do ginecologista dentro do consultório. Ele dispensou a funcionária assistente, que geralmente o ginecologista trabalha como assistente dentro, né, do consultório. Ele dispensou a assistente, ficou sozinho com essa paciente e então partiu para um ataque, um exame sob o pretexto de fazer um exame ginecológico que ela nem tinha ido lá fazer. Ela tinha ido apenas esclarecer algumas dúvidas de exames e então ela se tornou vítima desse ataque e só teve a consciência de que era um estupro, porque quando você ataca uma mulher dentro de um consultório de um ginecologista, você está atacando uma mulher numa condição de vulnerabilidade, e ela só teve a consciência de que ela tinha sido vítima de um estupro quando ela foi conversar com a delegada, prestar todos os esclarecimentos. Surgiu uma denúncia, então ela se sentiu encorajada e contou o que ela tinha vivido há um ano. Isso aconteceu em 2025, então ela já tinha vivido isso há um tempo e ficou tão traumatizada, sem coragem de denunciar. E então, na frente da delegada, ela entendeu que é um estupro quando um ginecologista ataca uma paciente numa condição de total vulnerabilidade.
1: Agora 4:37, quando a tecnologia nos deixa na mão o bom e velho telefone, que as pessoas nem usam mais para fazer ligação, esse nos salva. Agora sim, temos a Fernanda Caldas. Boa tarde, Fernanda.
2: Boa tarde para vocês, agora sim com a informação. Inclusive, a gente traz já a atualização desse caso, porque o Fred Wilson Silva de Jesus, ele que é o policial civil que matou, então, essa passageira que estava em um carro de aplicativo depois de uma divergência no trânsito, ele se entregou hoje durante a tarde em uma delegacia aqui no Rio de Janeiro. Ele, nesse momento, então, está passando ali para aquelas diligências da delegacia, prestando depoimento, deve continuar preso, mas esse caso aconteceu ontem na Taquara, Zona Oeste aqui do Rio. E é para explicar um pouco melhor, a gente, inclusive, teve acesso a imagens de câmeras de segurança que mostram que o motorista de aplicativo estava conduzindo essa passageira, a Tamires Rodrigues de Souza Peixoto, de 28 anos, no momento em que ele tenta fazer ali uma manobra, só para conseguir pegar uma saída, e aí esse outro policial que estava em outro veículo fica insatisfeito ali com a demora nessa manobra, e aí ele já realiza o disparo. Inclusive, a gente conversou com o motorista de aplicativo que confirmou que nem chegou a discutir com o policial e ele já realizou esse disparo. Ele chegou a tentar socorrer a Tamires para um hospital que fica na região, mas ela não resistiu aos ferimentos. Ela que estava indo para o salão de beleza para se preparar para a festa de Dia das Mães no Colégio das Filhas de 4 e 6 anos e acabou então morrendo, mas o policial civil já se entregou na delegacia e está passando então pelas primeiras diligências, prestando depoimento para seguir preso. Ele que fez esse disparo sem nem mesmo ter acontecido uma discussão nessa briga de trânsito, pessoal.
1: Mais um caso horrível de violência. Obrigado, absurdo. Fernanda.
0: Obrigada.
1: Agora 4 vai virar o reloginho, 4:39.

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6: O Corpo de Bombeiros do Estado do Rio registrou um aumento de quase 178% no número de acidentes relacionados a bicicletas e motos elétricas, na comparação entre 2024 e 2025. Em 2024, foram 221 acionamentos, enquanto no ano seguinte foram 614 registros. Somente nos três primeiros meses de 2026, os bombeiros já foram acionados para 52 atendimentos relacionados a esses veículos, 8,5% do total no ano passado. No fim de março, mãe e filho morreram na Tijuca, na zona norte da cidade, enquanto trafegavam em uma bicicleta elétrica.
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7: Daisy de Assis com as informações do trânsito aqui na Band News FM.
8: Oi, Érica. Ainda tem dificuldades pelo túnel Santa Bárbara. Para você que segue em direção ao centro, tem um caminhão enguiçado que segue ocupando uma faixa da via, retenções pela Pinheiro Machado e também pelo viaduto Santiago Dantas. Você que está optando pelo aterro do Flamengo, vai fazendo um bom negócio, o trânsito bem melhor por lá. Tanto para você que sai do centro, vai para a Zona Sul, quanto para você que sai da Zona Sul e vai em direção ao centro. Atualizando também o elevado da Avenida Paulo de Fontaine, nesse momento no centro do Lagoa. Boa movimentação já, você que segue em direção ao Rio Comprido, vai enfrentando dificuldades tanto na Avenida Borges Medeiros quanto na Epitácio Pessoa e também pelo túnel Rebouças. 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Daqui a pouco eu volto aqui na Band News FM.
7: Valeu, Deise. Agora 4:42. Boa tarde para você que está sintonizado em 90.3. Eu sou a Erika Levigari e vamos de informação aqui do noticiário do Rio de Janeiro. Olha, passa bem a criança que foi salva por policiais em Itaperuna, no noroeste fluminense, depois de se engasgar. Esse caso que aconteceu na noite de terça-feira. E segundo a Polícia Militar, os agentes foram chamados por uma mãe pedindo socorro durante patrulhamento na rua Platão Boechat, no bairro Governador Roberto Silveira. O filho dela de 4 anos estava alguns minutos sem respirar por causa desse engasgo e essa criança foi levada pelos agentes ao Hospital São José do Avaí e passa bem.

E a parceria do Ministério de Desenvolvimento e Assistência Social com o Instituto Nacional de Desenvolvimento Humano é bloqueada após a pasta identificar inconsistências na execução do programa Cozinha Solidária. A cooperação previu o funcionamento de 23 cozinhas solidárias nos estados do Rio de Janeiro, Rio Grande do Norte e Paraíba. O Ministério disse que solicitou ajustes para uma possível retomada da parceria, mas o prazo de vigência terminou antes da conclusão das adequações. O programa Cozinha Solidária foi criado para oferecer alimentação gratuita a pessoas em situação de vulnerabilidade social e insegurança alimentar. A equipe de reportagem da Band News FM procurou o Instituto Nacional de Desenvolvimento Humanos, mas ainda não teve uma resposta.

0: Ninguém ficou ferido no incêndio que atingiu um apartamento em um condomínio na Avenida Prefeito Dulcídio Cardoso, na Barra da Tijuca, na zona sudoeste do Rio. Esse caso que aconteceu na noite de ontem, de quinta-feira. E nos vídeos que circularam aí pelas redes sociais, é possível ouvir gritos de moradores assustados e essas chamas também subindo pelos andares do prédio podem ser vistas. Não há informações sobre o que causou o incêndio, mas esse incêndio mobilizou aí as pessoas ao longo da noite dessa quinta-feira. Inclusive, a gente trouxe aqui tudo em primeira mão, atualizações na programação da Band News FM. Um homem de 46 anos foi preso no aeroporto internacional Tom Jobim, transportando 120 medicamentos para emagrecimento importados de forma ilegal. Já já a gente traz mais atualizações sobre esse caso, agora 4 horas e 45 minutos.
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4: Eu sou o Sérgio Waibe e está começando agora o Minuto do Empreendedor, apresentado pelo BTG Pactual Empresas. Na minha companhia, Diego Barreto, CEO do iFood. Diego, o propósito dessa coluna está sendo transmitida na rádio, é levar às pessoas informações e conhecimento para que elas prosperem, os empresários. E nesse sentido, quais dicas você daria?
5: Olha, precisa sonhar grande. Tudo começa com um sonho muito grande. Precisa iterar muito. Precisa entender que uma ideia não nasce pronta. Ou seja, você precisa de resiliência para iterar e chegar até onde você quer. E o terceiro ponto, você tem que curtir o impacto que você está gerando. Gerar emprego é bom, gerar renda é bom e a cabeça tem que ir para isso no final do dia.
4: Conhecendo o iFood, tá aí Diego Barreto, seu CEO, uma grande inspiração no Minuto do Empreendedor, apresentado pelo BTG Pactual Empresas.
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7: Uruguai havia sido o primeiro país a sediar uma Copa em 1930. 4 anos depois, a Itália foi encarregada e para o Mundial de 38 concorreram França, Alemanha e Argentina. Parecia ser consenso geral que os dois continentes mais tradicionais no futebol se alternariam na organização do evento. Os latino-americanos não gostaram nada do resultado da votação, já que a França venceu a Argentina por 19 votos contra 4. Como forma de protesto, Uruguai, Costa Rica, Colômbia, México e Argentina se recusaram a participar das eliminatórias. O Brasil, então, foi o único país sul-americano a disputar a Copa de 1938.
3: Rosa.

0: Juliana Rosa já tá aqui entre nós. Boa tarde, Ju.
1: Tudo bom, Dri? Tudo. Boa tarde pra você, pro Ferrete. Boa tarde pro nosso ouvinte. Um beijo especial hoje pro Cristiano, taxista que eu peguei. Oh. Que entrei no táxi, tava ligado aqui no Entre Nós.
0: Ah, isso aí. Valeu, Cristiano. Gostei, hein? Agora gostei. Vamos lá, Ju. Deixa eu trazer os dados que a Ju vai comentar aqui pra gente. Olha só. Saíram dados sobre a renda do brasileiro. A renda média bateu recorde no ano de 2025. O valor, considerando todas as fontes, chegou a R$3.367, aumento de 5,4% em relação ao ano anterior. São dados da Pesquisa Nacional por Amostra de Domicílios, a PNAD, do IBGE. O levantamento também trouxe que a desigualdade social no país, que é medida pelo índice de Gini, teve alta e fica em 0,491 em 2025. No ano anterior, havia sido de 0,487. Essa é uma medição que mostra como está a desigualdade social no nosso país, tem esse índice, que é conhecido como índice de Gini. Nesse indicador, quanto maior o índice, maior a desigualdade, e esse índice cresceu em 2025. Então, Ju, aumentamos a renda, mas os mais ricos ficaram mais ricos e os mais pobres, mais pobres.
1: É, exatamente. Porque cresceu a renda tanto dos mais ricos quanto dos mais pobres, só que dos mais ricos cresceu mais do que a renda dos mais pobres. No entanto, Drigo...
0: Então, me corrigindo, não é que os mais pobres ficaram mais pobres, é que o crescimento da renda,
1: sim, né?
0: A distância entre eles aumentou, mesmo a renda tendo crescido um pouco para as pessoas mais pobres.
1: Exatamente. O que eu acho que vale destacar é que a gente vem acompanhando, ano após ano, um aumento da renda média no Brasil. O IBGE chama de PIB per capita, quando você pega o PIB e divide pelo número de habitantes. Então, dá uma ideia de como é que está a divisão dessa riqueza, não que necessariamente essa riqueza esteja bem distribuída. Então, você deu aí o número de 3 mil e poucos reais, que é a renda média do trabalho. Mas se você pega a renda média juntando trabalho, pensões, aposentadorias, benefícios sociais, outras fontes de renda juntando com a do trabalho é mais importante, representa 70% da renda das pessoas, que dá o valor de R$2.264, a média aí do ano de 2025. Cresce em relação a 2024, 2024 cresceu em relação a 2023, então vem crescendo ano após ano. Mas se você pergunta para alguém que recebe uma média, né, de novo, de R$2.200, é uma renda baixa. Então, a sensação que você tem, estava conversando agora há pouco com um dos grandes pesquisadores de renda e desigualdade no país, que é o professor Marcelo Neri, da FGV Social, e ele me falou que tem duas questões. De fato, a renda média do Brasil, embora ela esteja crescendo ano após ano, ela é baixa para tudo que a gente precisa pagar, contando as coisas básicas, comida, aluguel, enfim, transporte. Então, por mais que melhore, as pessoas não sentem que está melhorando. A outra questão é endividamento, né, Dri, que a gente vem falando. Então, você tem hoje 30% da renda média mensal que está sendo gasta só para pagar dívida.
0: Ou seja, se a sua renda aumenta, mas a dívida está comendo o que você ganha, você não vai ter a sensação de que a sua renda aumentou.
1: Exato, exatamente. Por isso você pergunta, né, você vê nas pesquisas hoje, o seu bem-estar, a sua sensação de melhora de vida, ela está melhor. As pessoas falam que não, mesmo com a renda aumentando. E um terceiro fator que o professor Marcelo Neri me falou, que é o fato de que os hábitos de consumo aumentaram. Então, você tem hoje, de fato, streaming, por exemplo, você tem custos que não tinham no passado. Celular é caro. Então, ele fala que também a renda não aumenta na mesma proporção que o custo de itens hoje que são essenciais até para trabalhar, né? Quando você pensa no celular, por exemplo. E sobre a desigualdade, Dri, eu queria destacar que é impressionante a renda dos 10% mais pobres está em R$ 268. Dos 10% mais ricos é 9 mil e pouco. Então, é isso que você está falando, a diferença entre os que
0: o abismo,
1: são os mais,
0: né?
1: O abismo. E uma coisa que também, que eu acho que é muito incômodo também, se você pensar 50%, na média ali, entre os que estão ali na média da população, 50% da população recebe R$1.300. Então, é isso, metade da população tem uma renda de até R$1.300. Então, melhora, mas é muito aquém do que a gente poderia, do que a gente gostaria. O PIB brasileiro e o PIB per capita, esse dividido pelas pessoas, tinha que crescer muito mais, Dri, para a gente ter uma condição de vida, de um bem-estar que fosse satisfatório.
0: É, e para quem está com uma renda de R$1.300, um aumento de 5%, 10%, não muda a vida da pessoa, né? Está numa renda muito baixa ainda.
1: Exatamente.
0: É o grande desafio do Brasil, que seja discutido, quem sabe, no próximo ciclo eleitoral aí que já começou. Obrigada, viu, Ju?
1: Obrigada, um beijo, bom fim de semana.
0: Até mais tarde no Jornal da Band.
1: Até.
2: Valeu, Ju.

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1: 4:54, Maria Rita Nader vem chegando para trazer mais destaques do trânsito nessa sexta-feira. E aí, Maria, boa tarde para você.
2: Boa tarde, Érica, boa tarde para os nossos ouvintes. Atualização da Barra da Tijuca. Na Avenida das Américas, trânsito com congestionamento desde a Avenida Luiz Carlos Prestes até o acesso à Avenida Ayrton Senna, na faixa lateral, no sentido Recreio. A faixa central apresenta atrasos até o Bosque da Barra e pontos de lentidão na altura da Avenida Salvador Allende e do Recreio Shopping. Seguindo em direção a São Conrado, o trânsito segue bem. Já na Avenida Ayrton Senna, no sentido Linha Amarela, o trânsito está congestionado da Cidade das Artes até a Ponte Santos Dumont, com atrasos no acesso à Linha Amarela. Seguindo em direção à Orla, não há atrasos. Volto com você, Érica. Daqui a pouco eu volto com mais informações.
1: Valeu, Maria Rita, e daqui a pouco ela volta no jornal Band News FM Rio, segunda edição, com Fernanda Caldas, Cristiano Pinho e Márcio Melli, trazendo muita informação do Rio de Janeiro para você aí que tá ao longo dessa sexta-feira transitando, que tá aí dando uma volta e levando a Band News FM de carona. Pode mandar mensagem pro nosso WhatsApp 21999026970. Maria Rita Nader vai estar de olho aí nas suas mensagens para saber como é que tá o seu caminho.

0: E agora a gente traz mais destaques do noticiário aqui do Rio de Janeiro com o Daniel Henrique.
1: Do BOP, Carlos Eduardo Sarmento da Costa é nomeado como novo presidente do Detran RJ. O coronel da reserva assume o lugar do delegado Rodrigo Dias Coelho, que teve a exoneração também publicada no Diário Oficial desta sexta-feira. Carlos Eduardo Sarmento ocupava o cargo de assessor-chefe na assessoria de gestão e modernização institucional do próprio Detran. No comando da tropa de elite da Polícia Militar, entre maio de 2015 e dezembro de 2016, Carlos Eduardo Sarmento comandou uma investigação contra agentes acusados de receber propina para fornecer informações de operações do BOP com antecedência aos traficantes.
0: Guilherme Faria.
2: O Tribunal de Contas do Estado do Rio estabelece um prazo de 5 dias para que o Departamento de Estradas de Rodagem se manifeste a respeito da suspeita de irregularidades em uma licitação para a instalação de radares eletrônicos em rodovias estaduais. Os valores dos 3 lotes do certame somam mais de 230 milhões de reais. A investigação começou após uma representação feita ao TCE, que aponta indícios de irregularidades no processo, incluindo a possível simulação de competitividade ou comprometimento da independência entre os licitantes e o potencial uso indevido de recursos públicos estratégicos. Procurado, o DR afirmou que o processo licitatório transcorreu regularmente.
0: Vinícius Calisto.
3: Bares e restaurantes de Botafogo, na zona sul do Rio, estão pintando as calçadas para delimitar corredores para o uso de pedestres. A medida foi adotada na rua Arnaldo Quintela e rua Fernandes Guimarães, duas de maior fluxo de clientes em bares. Na manhã dessa sexta-feira, a reportagem da Band News FM circulou pelas vias e encontrou faixas na cor azul marcando lugares, criando uma espécie de faixa exclusiva para pedestres nas calçadas. Segundo os donos dos estabelecimentos, o objetivo é limitar e organizar a área onde as mesas e cadeiras podem ficar dispostas. Apesar da prática servir para o melhor fluxo de pedestres e clientes, não é qualquer estabelecimento que pode demarcar a via pública. A Secretaria Municipal de Ordem Pública afirmou que vai enviar equipes ao local para fiscalizar se os espaços delimitados realmente respeitam o espaço livre necessário.
0: Rafael Ajus.
4: O Palácio 23 de Julho, antigo anexo da Assembleia Legislativa do Estado do Rio de Janeiro, na Praça 15, no centro do Rio, será transformado em um novo espaço voltado à cultura, à educação e à promoção do acesso à justiça. O imóvel que pertence à União foi cedido ao Tribunal de Justiça do Estado do Rio de Janeiro. A obra de restauração deve durar cerca de 12 meses. O projeto também prevê a criação de um teatro com 300 lugares, sala de cinema e auditório para apresentações, exibições, lançamentos de livros e outras atividades culturais.
0: Van Alves.
5: Passa bem o homem que caiu de parapente no mar da Praia da Reserva, na Barra da Tijuca, na zona sudoeste do Rio, na manhã desta sexta-feira. O Corpo de Bombeiros foi acionado por volta das 8h40 da manhã. O grupamento marítimo da Barra da Tijuca atuou rapidamente com o auxílio de jet skis para o salvamento. A vítima, de aproximadamente 30 anos, foi atendida e liberada no local.
6: 5 horas em ponto, a gente tem que dar um tchau rapidinho, seguir para a segunda hora do Entre Nós, mas às 7h20 eu tô voltando com a transmissão simultânea do Jornal da Band. Só preciso dizer para vocês que na segunda não estarei aqui com vocês, nem estarei no Jornal da Band na segunda-feira, porque eu recebi um convite de uma gentileza enorme da Cissa Guimarães para participar do Sem Censura ao vivo no Rio de Janeiro na segunda-feira às 16h pela TV Brasil. Então estarei lá no Sem Censura, mas na terça que vem tô de volta aqui com vocês. Obrigada demais, viu?
7: Valeu, gente.
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1: 5:01. Boa sexta-feira para todos os nossos ouvintes. A gente vai até as 6 horas com as principais notícias aqui do Rio de Janeiro. E que dia no Rio de Janeiro, Cristiano Pinho? Boa tarde.
2: Tudo bem, Fernanda? Boa tarde para você, boa tarde a todos. Que dia? Mais uma vez, né? Noticiário movimentado ao longo de toda a semana. Mas a gente te deixa bem atualizado, já fazendo a projeção também pro fim de semana, né? Um fim de semana que, assim, eu espero, Fernanda, que a gente possa ter no Campeonato Brasileiro bola rolando, porque teve tudo menos isso ontem, né?
1: Pois é, teu Flamengo vai vir mais tarde.
2: Você se preparou pra ver o teu Flamengo e, no fim das contas, viu, foram cenas lamentáveis.
1: É, eu confesso que eu fiquei frustrada, não só pelas cenas lamentáveis, porque é horrível a gente ver que não vai ter uma partida por conta daquilo, inclusive atacando os profissionais de imprensa que estavam por lá. É realmente lamentável, mas fica... Eu achei frustrante. Por mais que provavelmente o Flamengo vai receber esses pontos, eu queria ver o meu time jogar, né? Mas agora descanso pra domingo.
2: É isso. Márcio Melli, boa tarde pra você.
3: Boa tarde, Cristiano Pinho. Boa tarde, Fernanda. Ruim, péssimo pro futebol, né? Quando a gente vê, tudo bem, a bola não rolou, não deu nem tempo de eu torcer contra o Flamengo, não. Mas...
1: 3 minutos.
3: 3 minutos, né? E aconteceu toda aquela confusão. A gente torce, né? Pra um clima de paz. A gente fala muito sobre isso aqui, de brigas, né? Fora dos estádios também, de torcidas que se enfrentam o tempo todo. A gente teve um torcedor do Vasco que foi agredido, né? No último confronto contra o Flamengo, no último clássico. Foi e morreu. Morreu agora, saiu a notícia hoje, que não conseguiu sobreviver, tomou um chute na cabeça. Então, ao mesmo tempo que a gente defende paz fora dos estádios, a gente defende também dentro deles, e não só nas arquibancadas, não, dentro do campo também, entre os jogadores, que tem ali rivais, sim, sabe, inimigos, não. É isso que a gente sempre fala, e nas arquibancadas, coisa horrorosa, né, que foi feita ali pela torcida. Flamengo merecido, que fique com os pontos mesmo, agora que eles percam e que sejam punidos severamente depois do que aconteceu por lá. Mas vambora, vamos falar aqui do nosso Rio de Janeiro, do nosso noticiário, começar, é claro, pelo nosso trânsito.
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2: E quem tá de olho em toda a movimentação e esperando sua mensagem pelo nosso WhatsApp, o 999026970, é a Maria Rita Nader. Boa tarde para você, Maria Rita.
5: Boa tarde, Pinho, Fernanda, Melli, para os nossos ouvintes. Tarde. A situação está bastante complicada aqui no Rio nessa sexta-feira, então eu vou trazer informações do trânsito, começando pelas vias expressas. Na linha amarela, para quem vai para o Fundão, o trânsito está bastante complicado na Freguesia devido a um acidente na altura da estrada do Pau Ferro, que está trazendo congestionamentos até ali a Ayrton Senna. Já no sentido contrário, indo para a Barra, maiores complicações na altura da Maré. Indo agora para a linha vermelha, para o motorista que segue para a Baixada, vai ter que ter bastante paciência desde o Caju até a altura do Galeão, devido a um acidente na altura da cidade universitária. E o Leandro também trouxe a informação que teve uma queda de motociclista em direção à Baixada, próximo ali à entrada da Ilha do Governador, então que também está trazendo congestionamentos para essa área. Já no caminho para o centro, piores condições na altura de Benfica. Indo agora para a Avenida Brasil, no sentido da Baixada Fluminense. O fluxo está intenso desde a zona portuária, nas avenidas Rio de Janeiro e Rodrigues Alves, até a região do Parque das Vizinhanças de Ramos. Já no sentido centro, maiores problemas para quem passa por Ramos e em São Cristóvão. Falando da Ponte Rio-Niterói, travessia para o Rio, 19 minutos, com maior lentidão no acesso à ponte. Já quem está indo para Niterói, travessia de 30 minutos. Congestionamento no acesso até o vão central e também na saída do pedágio, e teve informação de acidente de moto ali na reta do Cais, no portal 3, no sentido Niterói. Uma faixa estava interditada, mas ainda tem reflexos desse acidente na ponte. Então daqui a pouco eu volto com mais informações do trânsito, e é só mandar pra gente no nosso WhatsApp 999026970, que eu tô de olho aqui.
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2: E agora é 5:06 com a bateria tocando. Vambora girar o nosso primeiro destaque aqui, nosso primeiro giro de notícias. A polícia prendeu um homem acusado de estuprar a própria filha, Érica Levigard.
6: Segundo a Polícia Civil, agentes cumpriram um mandado de prisão em Guaratiba, na zona oeste do Rio, na manhã desta sexta-feira, depois de um intenso trabalho de inteligência e monitoramento. O Edson Carlos Alves da Costa é investigado pelo crime de estupro de vulnerável por ter estuprado a própria filha quando era criança. A instituição segue investigando o caso.
3: Criminosos que aplicavam o golpe da falsa ajuda são presos na Avenida Brasil, Felipe Macon.
7: Os policiais civis prenderam os dois suspeitos acusados de estelionato em agências bancárias do Recreio dos Bandeirantes. Julson de Souza Esteves e Rodrigo de Souza são do estado do Pará e foram localizados na Avenida Brasil nesta sexta-feira. Segundo investigações, eles fazem parte de um grupo que abordava idosos e pessoas com baixo conhecimento para mexer nos caixas eletrônicos. Os suspeitos monitoravam as vítimas nos terminais e se apresentavam para prestar auxílio. Eles manipulavam o teclado e a tela dos caixas eletrônicos, realizando saques indevidos. Também são acusados de fazer empréstimos, transferências e pagamentos de boletos. O grupo atuava nos estados de Minas Gerais, Pernambuco e Rio de Janeiro. Desde 2025, o prejuízo causado alcança R$1 milhão às vítimas.
1: E a polícia prende um homem que praticava diversos roubos de aparelhos celulares, Larissa Cardoso.
8: A prisão do criminoso conhecido como Leonardo 157 aconteceu nesta sexta-feira em Campo Grande, na zona oeste do Rio. Segundo investigações, Leonardo Amelim dos Santos possuía um longo histórico de roubos de celular. Em uma ocasião, ele roubou um grupo de 5 pessoas que jogavam baralho em uma praça, tendo agredido uma das vítimas. Ainda de acordo com a polícia, na adolescência ele chegou a ser apreendido após um roubo dentro de um BRT. Além disso, Leonardo já tinha sido preso em flagrante por conduzir um veículo roubado. Leonardo estava foragido há 3 meses e foi preso na casa de parentes em Campo Grande.
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2: Maria Rita Nader, 5:08, você de volta com mais informações do trânsito. Vamos lá.
5: Isso mesmo, falando agora da zona sudoeste do Rio, na Barra da Tijuca. Na Ayrton Senna, quem vai para a linha amarela, congestionamentos desde o Hospital Lourenço Jorge até o Via Parque, mas também com retenções até a altura do Espaço Hall. E como eu falei anteriormente, essa lentidão está acontecendo devido a um acidente na linha amarela, no sentido centro, ali na região da Freguesia. E para a Orla, a situação está melhor para o motorista. Já na Avenida das Américas, no sentido Recreio dos Bandeirantes, quem vai por essa região enfrenta um fluxo maior na ponte da Joatinga até o acesso às Américas e também na altura do New York Center e da Cidade das Artes devido a um acidente. Já no sentido Zona Sul, o trânsito está moderado. Falando agora sobre a Zona Sul, nas avenidas Borges Medeiros e Epitácio Pessoa, apresentam congestionamentos na entrada para o túnel Rebouças, no sentido centro, além da rua Mário Ribeiro, que também está congestionada desde a Avenida Padre Leonel França. Então, mais informações daqui a pouco com o trânsito e, lembrando, nosso WhatsApp, 999-026970.

0: E moradores de Vila Isabel, na zona norte do Rio, procuraram a nossa reportagem para denunciar o funcionamento de um ferro velho clandestino que fica ali na rua Visconde de Santa Isabel. O Felipe Macon vai trazer pra gente relatos, porque realmente, Macon, traz uma sensação de insegurança para quem mora por ali. Boa tarde.
1: É sujeira, esse ferro velho clandestino funcionando. Boa tarde para você, Fernanda, e a todos na rua Visconde Santa Isabel, próximo da rua Petrocotino. Os ocupantes da área queimam fios e já chegaram a provocar até um incêndio que atingiu a mata do Morro dos Macacos. A gente consegue ver pela nossa live, inclusive, o terreno desse ferro velho e, inclusive, um incêndio também que foi provocado. Ainda segundo as denúncias, o número de usuários de drogas do local, incluindo o uso de crack, vem aumentando desde 2025. Uma moradora que preferiu não se identificar conta que a situação aumenta a insegurança de quem vive nessa região.
2: A gente já fez diversas denúncias para a prefeitura, inclusive chegaram a ir lá, fecharam o local durante o dia, mas à noite ela já estava funcionando normalmente de novo, né? Então fica uma sensação muito grande de abandono e impotência, porque parece que nada resolve, parece que a gente está enxugando de verdade gelo. E além do ferro velho, começou a se formar ali, né, na frente, no jardim que fica na rua Visconde Isabel, em frente ao terreno abandonado, uma concentração diária de usuários de droga. Eles deixam muito lixo espalhado, queimam os fios praticamente o tempo todo, durante o dia, de madrugada, e o cheiro é horrível. Muitas vezes a gente não consegue nem dormir. E o pior também, sem falar do medo, né, que é constante. A gente já evita sair a pé à noite, porque a sensação de segurança é muito grande.
1: Os moradores alertam que desde a chegada da facção Comando Vermelho no Morro dos Macacos, o uso do crack ficou mais forte em Vila Isabel. Operadoras de TV por assinatura de internet também encontram obstáculos para reparos da rede, com criminosos forçando o uso de serviços. A Polícia Militar afirmou que está atenta à movimentação criminosa na região e intensificou o policiamento. A corporação disse ainda que segue atuando nas ruas do bairro com equipes em viaturas e motopatrulhas. Nos três primeiros meses deste ano, na área de atuação do Batalhão da Tijuca, foram presos mais de 200 criminosos e apreendidos cerca de 40 adolescentes infratores, segundo a corporação. Se, de acordo com a Polícia Civil, existem investigações em curso pela Delegacia de Vila Isabel que apura a atuação de pessoas envolvidas na venda de material entorpecente. Ainda segundo a instituição, desde setembro de 2024 foram feitas mais de 580 fiscalizações em ferros velhos, com cerca de 270 prisões. A reportagem aguarda um posicionamento da Prefeitura do Rio.
3: Essa característica que o Felipe Macon citou na reportagem dele é curiosa, porque até nisso a gente tem que prestar atenção quando vê as mudanças, as movimentações aí das facções. Sejam elas do tráfico de drogas ou da milícia. Realmente, historicamente, nas favelas dominadas pelo Comando Vermelho, você tem a presença mais comum, não é uma regra, mas costuma ser um padrão, você tem a presença mais frequente de usuários de crack nas proximidades ou até dentro dessas favelas. Tanto que as maiores cracolândias em favelas do Rio de Janeiro, se você for pegar, são no Jacaré, em Manguinhos, aquela região ali do Arará, do Mandela, porque a própria facção, ela fomenta essa venda da droga e ela não se importa com a presença ali dos usuários de drogas próximos, porque significa o tempo inteiro o cara indo lá pegar mais droga na boca de fumo, né? Ali na Brasil você tem aquela cracolândia no meio ali da pista, perto do Parque União, da Nova Holanda. Então, com a chegada dessa facção no Morro dos Macacos, veja que os moradores de Vila Isabel já vem percebendo também a presença de mais usuários de crack na área, porque é uma favela que passa a investir mais também, através do tráfico, na venda dessa droga. E aí você começa a ter a formação das cracolândias no entorno também. Ali você já tem o túnel Noel Rosa, né? Eu citei o Jacaré, então que faz ali a ligação de Vila Isabel com a área ali onde sai no Jacaré. Então você começa a ter a migração, então aquela dificuldade, aquele problema de presença aí de cracudo, de cracolândia que você tinha no Noel Rosa e depois de passar pelo túnel chegando já na área do Jacaré, você passa a ter ele se estendendo também para Vila Isabel com mais proporção e consequentemente com a presença de mais usuário de crack, com a presença de mais cracolândia, você gera insegurança que potencializa o aumento de índice criminal de várias outras irregularidades, vários outros delitos. Com mais cracolândia, com mais insegurança, aumenta o roubo de rua, aumenta o roubo de celular, aumenta o roubo de carro, aumenta tudo. É o que a gente fala, às vezes, numa rua mal iluminada, basta a falta de uma boa iluminação numa rua para você tornar aquele terreno fértil para marginalidade. vai aparecer de tudo, cara. Vai aparecer o usuário de droga, vai aparecer o ferro velho clandestino. Então, se deixar o tráfico tomar conta, infelizmente, esses sintomas começam a aparecer. A gente falava disso ontem, no recreio, ali no Terreirão, né? Que você começa a ter a movimentação de mais organização criminosa ali, aí pega uma Gilca Machado da vida, que era uma avenida relativamente tranquila, lá você tem Cracolândia, estacionamento irregular, boca de fumo e ferro velho clandestino hoje. É o que os moradores de Vila Isabel agora começam a perceber também. Se não cortar o mal pela raiz, pra ser bonzinho, tá? Porque a gente sabe que o negócio tá longe de estar na raiz. A guerra dos macacos já dura anos, né? Mas se você não cortar pela raiz agora esse novo elemento dentro do contexto de segurança pública ali e deixar o monstro crescer, meu amigo, pra depois combater, fica muito difícil.

0: Laura Ferreira chegando com a previsão do tempo nesta sexta-feira e o que todo mundo quer saber, como é que fica o fim de semana no Rio de Janeiro, se vai dar praia ou não. Muito boa tarde, Laura.
1: Oi, Laura.
2: Oi, Pinho, boa tarde também Meli, Fernanda, oi, ouvintes, um ótimo final de semana para todo mundo, com a passagem de uma frente fria pela costa do sudeste do país. Neste momento, a gente observa que a frente fria, a parte mais ativa do sistema, ainda está na região sul, mas já temos algumas instabilidades sobre o estado de São Paulo. Isso mostra que a frente fria realmente avança do sul para o sudeste do país e com isso a massa de ar seco do sudeste começa a enfraquecer. Então já chove em alguns pontos do estado paulista, principalmente na divisa com o Paraná, mas aos poucos essas nuvens carregadas vão avançar para as outras regiões do sudeste também. No Rio de Janeiro, por enquanto a gente segue sob a influência do ar seco. Então nas próximas horas não chove, o calor continua, teremos uma noite de tempo bem abafado. Neste momento ainda a temperatura é na casa dos 30 graus na capital. Hoje, segundo as estações meteorológicas do Alerta Rio, nós tivemos a máxima registrada de 33,8 graus e amanhã também será um dia bem quente. Então ao longo do sábado a frente fria vai se aproximando aos poucos. Amanhã ainda teremos tempo aberto, com sol, nebulosidade variável, mas já com algumas rajadas de vento, principalmente no período da noite. Mas é no domingo que a gente vai perceber mais a diferença, com a frente fria realmente passando pela costa fluminense. Aí teremos um aumento de nebulosidade, previsão de chuva, queda na temperatura, principalmente entre domingo e também segunda-feira, porque essa frente fria, ela vem junto com uma massa de ar de origem polar. Tanto é que teremos a primeira onda de frio de 2026. Claro, o frio mais intenso lá na região sul, mas no sudeste a gente vai sentir um pouco a queda de temperatura também. É uma frente fria que vem associada com ciclone, por isso previsão de rajadas de vento, e essa frente fria vem para mudar o tempo no Rio de Janeiro a partir de domingo. E isso vale para todas as áreas, tá? Capital, litoral e também interior do estado.
0: E o Museu da Imagem e do Som lançou hoje uma exposição temporária. Pela primeira vez as pessoas conseguiram entrar no MIS, meu amigo, depois de 15 anos, e quem traz todos os detalhes pra gente é a Gabriela Morgado. Boa tarde, Gabriela.
3: Oi, Meli, boa tarde para vocês, para todos os nossos ouvintes. Pois é, né? Foi muito tempo de expectativa, principalmente de quem mora ali em Copacabana, vendo as obras acontecerem na nova sede do Museu da Imagem e do Som. E aí, hoje, abriu pela primeira vez para a população com essa nova mostra, que vai ficar aí aberta por 2 meses até o fim de junho, então de forma gratuita, ingressos retirados pela internet. E aí a exposição até esgotou, porque as pessoas estavam muito ansiosas para ver como é que ia ficar o museu. É uma exposição que fala justamente da construção desse museu, só que ela está somente no primeiro andar. Então as pessoas podem entrar ali, ver a exposição, ver o primeiro andar do museu, só que os outros andares ainda estão em construção, então ainda estão fechados. A gente lembra que a previsão inicial, né, lá no início das obras do MIS, era para entrega em 2012, só que ela foi adiada diversas vezes, foram 6 adiamentos, para 2014, 2016, 2022, 2023, 2025 e só então para esse ano. Então o investimento, por exemplo, que era de 70 milhões, já subiu para 90 milhões de reais. E aí hoje a secretária de Cultura do Estado, Daniele Barros, ela estava lá na exposição, disse que a demora aconteceu por vários motivos, como as crises enfrentadas pelo Estado.
4: O governo do estado do Rio de Janeiro enfrentou algumas crises, que são crises econômicas, crises fiscais, que de fato atrapalharam muito. Nós tínhamos um apoio, que era um apoio de um banco internacional, que de fato, pela falta de cronograma, se afasta esse cronograma, é que a gente entregue o MIS de presente de Natal.
3: Pois é, ela deu essa previsão, então, que até dezembro desse ano, né, a nova previsão dada pela secretária, o MIS seja completamente entregue, todas essas obras sejam concluídas. Quem passa na frente do museu percebe que parte da fachada já está pronta, mas tem funcionários ainda trabalhando, fazendo obra ali na parte direita, né, da fachada, além da parte de dentro desses andares, mas agora com essa exposição no primeiro andar. O que a secretária também disse para a gente é que são vários espaços que estão sendo construídos, mas segundo ela, já na fase final, então vão ter alguns espaços ali dedicados a Carmen Miranda, à Arte Nacional, ao Carnaval, ao humor carioca, tudo que, segundo ela, falta colocar ali o acervo, mas as obras em si de estrutura já em fase final e agora com essa previsão para dezembro.
0: Vamos só dividir aqui, né, em duas partes do MIS, né? O MIS foi muito problemático, a gente falou aqui, são 15 anos, né, que se arrastam por aí até que foi feita uma inauguração parcial, né, as pessoas marcam, pegam ali seu ingresso para conhecer, ele não tá funcionando por completo, ele vai ali de, foi um soft opening, né, que eles chamaram ali, então vai aos pouquinhos para você ir fazendo. E aí, não vamos nem falar dos valores, né, que você tinha um valor de 70, foi para 90, de repente o que gastaram de dinheiro, depois o que foi colocado, ah não, agora tem que trocar porque a maresia corroeu, não é possível, a gente falava, como é que isso daí foi colocado em frente à praia e não foi pensado nada sobre isso, então, muito dinheiro sumiu aí nessa jogada, e nessa reta final, aí a gente teve uma correria do governo, que estava ainda com Cláudio Castro como governador, né? Você tinha Nicola Michioni também como secretário da Casa Civil, houve um empenho enorme para ser inaugurado, para ser feita uma inauguração deles. Foi na nossa gestão, conseguimos colocar o MIS de pé, não deu tempo, o governador saiu antes. E o secretário também já tinha sido exonerado quando foi inaugurado também. Então queriam se orgulhar disso. Parte política, muito ruim. Parte política, se você for contar o MIS, né? A gente vai ficar aqui falando de coisas negativas durante muito tempo. Então vamos deixar um pouco isso daí de lado e vamos falar da parte boa. O MIS é incrível. O MIS é um processo que agora que ele tá todo pronto, é um lugar lindo. Tive prazer de visitar já duas vezes, né? Durante as obras, agora nessa reta final também tive por lá. Então a partir do momento, né, que ele fica por completo aberto ao público, é pro turista, pro carioca que vai passar ali, e é um lugar que você não vai um dia só e você conhece tudo, você vai ter exposição, vai ter restaurante, né, você vai ter a história do rádio sendo contada também dentro do MIS, vai ter um museu também de Carmen Miranda que vai ser apresentado por ali, então a gente tem muitos atrativos, sabe, então acho que agora a gente tem que olhar como um ativo também do Rio de Janeiro, incentivar que todos estejam nesse local, que todos aproveitem esse local, quando você olha da praia, né? Ele é lindo, ele é muito bonito, então vamos olhar o lado positivo, sabe? Eu vou falar um pouquinho, comparar quando a gente teve também Cidade das Artes na Barra da Tijuca, todo aquele embrólio da construção, do quanto foi gasto, do quanto se perdeu, toda essa parte, e hoje funciona, hoje você tem muitos eventos que acontecem ali, coisas positivas pro Rio de Janeiro, sabe? Muitos encontros que são feitos, enfim, e acabou virando também um ativo, então que o MIS vire e que ele seja muito bem cuidado, não tem essa parte política, sabe? Que seja um local feito para o carioca, que seja um museu, uma coisa aqui que atrai as pessoas, que todo mundo tem orgulho daquilo ali. Então, não só com o MIS, mas com todos os outros, sabe? Que ele opere muito bem, que todos eles operem muito bem, que a gente tenha grandes museus, grandes ativos aqui no Rio, que a gente se orgulhe disso. A gente passou 15 anos reclamando, 15 anos sem se orgulhar. Vamos ver se daqui pra frente a gente vai conseguir bater no peito e falar, cara, temos aqui um Museu da Imagem do Som maravilhoso em frente à Praia do Copacabana e ele é muito bem cuidado. A gente espera por isso. Durante todo o tempo que nós aqui enchemos o saco, batemos, falando que tinha roubalheira, falando que não era construído, que éramos enganados, ficou com aquele tapume durante 15 anos, não é briga com ninguém, não é que a gente está aqui perseguindo, não é nada não, é porque a gente quer o melhor para o Rio. Ele foi inaugurado e que ele continue sendo e que ele seja sim o melhor para o Rio. Vamos aguardar, né?
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5: Agora 5 horas e 25 minutos, vamos acionar a Deise de Assis com informações de trânsito. Fala, Deise, boa tarde.
6: Oi, Fernanda, boa tarde. Tô de volta aqui na Band News FM. Foi retirado aquele caminhão que estava enguiçado no túnel Santa Bárbara, mas ainda tem retenções, o trânsito ainda tá intenso por ali. Melhor caminho, aterro do Flamengo para você que sai da Zona Sul e vai em direção ao centro. Já você que vai para a Zona Sul pelo 31 de março, o túnel Santa Bárbara, aí sim vai encontrando boas condições de trânsito, sem dificuldade. Mesmo panorama pela Pinheiro Machado. Falando também da região da Lagoa, tem dificuldade. Para você que está saindo da Lagoa, vai acessar o túnel Rebouças pela Avenida Borges de Medeiros, desde o acesso pela Rua Mário Ribeiro, já pela Epitácio Pessoa, desde a altura do corte do Cantagalo. 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Daqui a pouco eu volto.
7: 5:26.
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11: 5h27, Maria Rita Nader, ouvintes observando agora um incêndio na ponte Rio-Niterói, né?
12: Isso mesmo. Vários ouvintes mandando mensagem pra gente sobre esse incêndio, mas o Vitor mandou um áudio contando mais detalhes sobre esse incêndio na ponte no sentido Rio de Janeiro. Vamos ouvir.
13: A princípio, me parece que já foi retirada a pessoa do carro. Tem uma equipe da polícia que provavelmente estava passando pelo local, dando apoio ali e aguardando a equipe da ponte Rio-Niterói.
12: Exatamente, e a situação ali tá piorando, já tá com 22 minutos de travessia, então motorista, tome cuidado nessa região por causa desse incêndio que tá acontecendo nesse momento.
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0: 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Isso de Assis com as informações do trânsito.
19: Oi, Meli, tô por aqui. Tem dificuldades na Avenida Brasil, sentido centro, ali no trecho de Irajá, por conta de uma carreta que enguiçou mais cedo na via. Trânsito tá bem intenso por ali. Observo retenções também a partir de Ramos até Bom Sucesso e também no trecho do Caju, para você que vai em direção ao centro. Já você que está indo para a Baixada, vai encontrando lentidão, é preciso redobrar a atenção entre o Caju até a chegada à Penha. Você que vai em direção à Zona Norte, de preferência pela Rua Uranos. Tem dificuldade também mais à frente, ali no trecho de Jardim América. Linha Vermelha também com retenção.

0: breve. Câmeras de uma casa próximo onde o carro estava estacionado capturou o momento do furto. Por volta de 1h40 da manhã, é possível ver dois homens em uma moto passando pela rua. Eles retornam olhando os carros estacionados e a 1h50, um dos criminosos sai dirigindo o carro. Segundo Glauber, um dos criminosos chegou a ligar de um número desconhecido pedindo R$5.000 para devolver o carro.
1: E um segurança fica ferido durante um roubo de carga de medicamentos no Arco Metropolitano, Felipe Macon.
2: O caso aconteceu no final da manhã de hoje. Ele estava fazendo a escolta de um caminhão alvo da abordagem de bandidos e foi baleado durante o confronto. De acordo com testemunhas, um grupo de criminosos chegou em mais de um veículo já atirando próximo ao quilômetro 53 do Arco Metropolitano. O motorista do caminhão chegou a ser sequestrado, levado junto com a carga de remédios, mas foi liberado ainda na rodovia sem ferimentos. A Polícia Rodoviária Federal foi acionada para o local, caso é investigado pela Polícia Civil, que tenta identificar os bandidos.
3: Isso aí explica muito porque a gente tem um déficit de motoristas hoje de caminhão de 1.200 motoristas que você não consegue encontrar. É uma profissão que hoje as pessoas estão fugindo. É difícil você ter alguém que queira fazer. Ele às vezes prefere pegar e fazer um transporte por aplicativo, dirigir um carro que acha mais seguro. Que antigamente você não tinha tanto problema. Hoje, mais cedo, no nosso jornal do Primeira Edição, com Rodolfo Schneider, Vinícius Donnelly e Agatha Meirelles, falou-se sobre a criação de uma alça, por exemplo, para quando você sai do porto, você, quando você cai na Avenida Brasil, não tem uma alça que te joga para o meio da pista, que te joga para o meio, para a pista central da Avenida Brasil. Você tem que ir na pista do canto até lá embaixo. Você passa a entrada da linha amarela. E aí, o que que acontece? Simplesmente você é rendido e você é levado para dentro de alguma comunidade. A partir do momento que você está no meio, é mais difícil, você não vai conseguir jogar o caminhão, é mais complicado, então dificulta. Mas por que que não é feito? Então tem muitas coisas que a gente pode fazer para ajudar também esse setor, que vem sofrendo muito e dependemos muito desse setor. A gente viu o que aconteceu lá atrás quando teve uma paralisação, né?
4: 1.536 presos no Rio de Janeiro receberam benefício da visita periódica à família referente ao Dia das Mães, Maria Clara Vinhais.
5: Segundo a Secretaria de Estado de Polícia Penal, os detentos devem retornar até a próxima quinta-feira, respeitando o cronograma estabelecido pela Vara de Execuções Penais. De acordo com a Justiça, o calendário anual de visitas prevê 5 saídas ao longo do ano, distribuídas em saídas extraordinárias e datas comemorativas, totalizando até 35 dias de visita periódica à família. Apenas presos em regime semiaberto, com bom comportamento, geralmente 1/6 da pena cumprida, se primário, ou 1/4, se reincidente, recebem o benefício.
4: Isso pra mim não quer dizer nada. Hoje a gente trouxe uma reportagem com o Vinícius Calisto, mostrando que um dos chefes do tráfico na Cidade de Deus, bandidaço aí de 60 anos de idade, teve tempo suficiente de vida pra se reabilitar, voltar a viver em sociedade, procurar alguma coisa útil e correta para fazer, mas não fez, conhecido como Deco, progrediu várias vezes pro semiaberto e toda saidinha que ele recebia não voltava. 2023, trocou tiro com a polícia, perdeu um braço e perdeu a mão do outro braço. Nem isso fez com que ele parasse. Voltou pra cadeia, ano passado recebeu livramento condicional e foi preso ontem de novo. Tava lá na Cidade de Deus, voltou a traficar. Então, esse é o tipo de cara que tá sempre no meio dessa lista. Você pega aí dos mais de 1.500, pode ser que 1.499 sejam presos que vão respeitar o cronograma, mas se tiver um cara de altíssima periculosidade que não vai voltar, já tá completamente errado. Podia aproveitar, Melly, desembargador Ricardo Couto, governador, você que, o senhor que é um desembargador que sabe como funciona a visita periódica ao lar, que é um benefício aí previsto na lei, mas talvez fazer um pacto agora que está à frente do executivo para a Secretaria de Polícia Penal, quando for fazer essa liberação, também divulgar com transparência quem são esses presos, porque aí a gente vai fazer questão de ver cada um da lista pra ver se não tem alguma brecha aí que estão colocando na rua o cara que não pode. Que mesmo que na letra fria ali da lei cumpra os requisitos temporais, precisa haver algum mecanismo que impossibilite esse cara de sair. Porque imagina, o que tem de gente com currículo ali no crime recheado, mas que acaba cumprindo esse requisito, infelizmente, porque tá previsto ali na lei e vai voltar a delinquir, não tá no GB, né?
3: Eu vou além, Cristiano Pinho.

0: ao desembargador Ricardo Couto, que ouve a Band News, que acabe com a saidinha. É impressionante, ninguém consegue me convencer dessa saidinha. Ele tá ali, ele tá preso, ele tá cumprindo uma pena por ter feito algo errado. Então a sua pena é ficar preso, ficar sozinho, você não vai sair. E se quiser fazer muito, meu amigo, um dia das mães, para ele poder sair, para encontrar aqui essas mães, muitas vezes não tem absolutamente nada a ver com esse filho, não criaram um filho para isso, né? E tem vergonha, inclusive, deles estarem ali dentro, que faça um café da manhã dentro do presídio, que as mães possam entrar para lá e dar um abraço, mas eles não têm que estar em liberdade, eles estão presos. Tem que entender, e ele vai pensar duas vezes quando ele cometer um crime aqui fora, que ele vai falar, cara, eu não vou pra lá não, eu não vou ficar preso não, cara, eu não vi a minha filha, eu não vi a minha mãe, eu não vi minha esposa, eu não vi meus amigos, eu não vi meus irmãos, eu não vi ninguém da minha família, cara, foi o pior momento da minha vida. Agora o cara entra, daqui a pouco tá aqui fora, vem um pouquinho, ah, ele é bonzinho, uma progressão, ele tem se comportado muito bem, não tem essa, tá ali dentro, a sua pena é tal, sua pena é X, você tem que ficar 2 anos, 2 anos, e aí o que tem dentro dos 2 anos, você perdeu, não vai assistir a Copa do Mundo, esse ano que você tem, se você gosta muito de futebol, não vai ver outras coisas também, e tá tudo certo, vai pagar, mas não, vem aqui fora, e como o Pinho disse, quantos não voltam? Aí de novo a gente vai dar trabalho para eles serem presos, para você correr atrás? Quantos eles não matam no meio desse caminho, num confronto com a polícia, num tiroteio, morre um inocente, uma bala perdida, quantos nós temos por aí também? Então a gente vai dando chance cada vez mais pro problema, a gente olha aqui, a gente vai apresentando problema pro Rio de Janeiro, vai apresentando problema para todo mundo. Não deve ser desse jeito. Eu não consigo entender hipótese alguma, podem tentar me convencer, pode mostrar na lei, pode mostrar o que for, mas na minha opinião, bandido, criminoso que tá pagando pena, não tem que sair do presídio.
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2: Agora 5:38, de volta, Deise de Assis.
3: Oi, Fernanda. Foi liberado o trecho da Avenida Ayrton Senna, que estava ocupado ali na altura da curva Chico Anísio, mas o trânsito ela tá bem complicado para você que segue em direção à linha amarela. Você que tá saindo da Barra, tá indo em direção à região da Taquara, do Pechincha, dê preferência pela Salvador Allende, pela linha amarela, sentido Fundão. Observo boa movimentação nesse momento, sem dificuldade, mas tem dificuldade para você que segue em direção à Barra da Tijuca, no acesso pela linha vermelha, dê preferência nesse momento pela autoestrada Grajaú, Jacarepaguá. 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Daqui a pouco eu tô de volta.
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0: agora 5:40, a Erika Levigar tá aqui no estúdio pra gente falar do caso, né, que a gente tem repercutido desde o início da manhã de hoje, de uma mulher que morreu depois que foi baleada durante o que nem chegou a ser uma briga de trânsito. É na Taquara, zona sudoeste do Rio. Érica, boa tarde.
1: Oi, Fernanda. Boa tarde pra você, Meli, Pinho, pra Maria, pra todo mundo que tá acompanhando a gente também. A Polícia Civil, inclusive, afastou o policial da delegacia de Madureira que matou essa passageira de um carro de aplicativo depois de uma divergência no trânsito. Esse caso, como a Fernanda disse, aconteceu na Taquara, na zona sudoeste do Rio. Na quinta-feira, Fred Wilson Souza de Jesus se entregou nesta sexta-feira e o motorista de aplicativo que estava conduzindo a passageira, que acabou morta com um tiro, afirma que sequer abriu os vidros do carro para discutir com o homem que atirou ali contra o carro dele. A reportagem conversou com o condutor, que foi identificado apenas como Júnior, que disse que o atirador começou a xingá-lo e em seguida já fez o disparo. A gente tem a palavra do motorista.
2: Quando eu olho para ele, ele tá me xingando. Eu tava com os vidros fechados, com o ar-condicionado ligado. Em momento nenhum, eu nem abro o vidro para falar com ele. Eu ignoro ele. E eu vi que ele tava com o vidro aberto me xingando. Só que pra mim, no primeiro momento, ia ser ele tava estressado, ia me xingar, ia ficar por isso mesmo. E eu fui embora com o carro. Uns segundos depois, foi coisa de 2-3 segundos depois que eu passei com o carro, eu escutei o estampido da arma e eu fui perguntar à passageira, a Tamires. Eu fui falar com ela, eu falei, cara, eu acho que ele atirou no carro. Quando eu olho pra trás, ela já tinha sido alvejada, pedindo ajuda, já desfalecendo. Eu entrei num desespero sem tamanho. Foi assim, um dos piores momentos da minha vida. Você vê uma pessoa morrendo e você não tem o que fazer.
1: Esse disparo atingiu as costas de Tamires Rodrigues de Souza Peixoto, ela que chegou a ser socorrida pelo próprio motorista de aplicativo para a unidade de pronto atendimento da Cidade de Deus, que fica nessa mesma região, mas infelizmente ela não resistiu aos ferimentos. As câmeras de segurança na rua Professor Henrique Costa mostram o momento do crime. Quem está na nossa live consegue acompanhar. Essa ação dura menos de 3 segundos e o suspeito atira e foge do local em seguida. Testemunhas ali do local dizem que a vítima estava a caminho do salão de beleza na tarde de quinta-feira para se preparar para a festa de Dia das Mães no colégio das filhas dela, que tem 4 e 6 anos de idade. A delegacia da Taquara assumiu as investigações e disse que vai analisar as câmeras de segurança da região. Em nota, a Polícia Civil informou que instaurou um procedimento interno para apurar o caso e que acompanha as investigações. A instituição reforçou ainda que não compactua com nenhum tipo de desvio de conduta.
3: Essa situação é realmente, né, inacreditável. Quando a gente olha, às vezes uma coisa de 5-10 segundos, né? Uma coisa tão rápida que não custa nada você esperar. Você está vendo que o carro está manobrando na sua frente, o que que tem? Às vezes você pode estar com pressa, mas não é isso daí que vai te salvar de alguma coisa, não. E o que me chamou muito a atenção, para quem, né, acompanha a gente na nossa live também por aqui e tá vendo as imagens, é quando ele dá o tiro, vocês podem reparar depois que o carro preto, ele sai. O motorista ainda sai com esse carro e ele fica parado, esse carro branco, durante um tempo. Ainda deve estar esperando assim, se ele voltar aqui, eu vou tacar tiro nele. Ainda vai ser mais um, porque não sai de imediato. Não foi uma coisa, cara, eu fiz cagada, não sei, eu vou embora. Não, não, ele fica um tempo parado ainda para ver talvez se o outro vai voltar. Então a gente está falando de um policial, de alguém que deveria ter um autocontrole, de alguém que deveria apertar o gatilho só quando necessário, só se tivesse deparado com uma situação que não tivesse mais jeito. Uma situação quase de legítima defesa ali, ou você matar alguém que está te apontando uma arma para fazer, se ele estiver oferecendo perigo. Que perigo esse carro ofereceu? E a gente, quando ouve no depoimento desse motorista, né, ele falando dessa mulher que tinha 2 filhas, meu amigo, que estava ali, que estava indo fazer o cabelo para você passar o Dia das Mães, que ia curtir o aniversário de uma das filhinhas também nesse final de semana. Sabe o que que o ser humano, ele está se tornando? Olha que ponto nós chegamos. Às vezes, eu, quando ando no trânsito, pode me xingar, pode fazer o que for, nem olho para o lado, não quero nem saber. Muitas vezes eu poderia ter agido que nem esse motorista mesmo, ele não abriu o vidro e foi embora, sabe? Ele não conseguiu nem ir. E quando ele diz que ela morreu, que é muito duro você ver uma pessoa inocente morrendo desse jeito, na cabeça dele, ao mesmo tempo, poderia ser, cara, era para ser eu. porque talvez esse motorista não tenha visto que tinha gente atrás, que tacou um tiro ali, que mirou o motorista, mas infelizmente acertou nessa mulher. Torcíamos para que esse tiro pelo menos ficasse na lataria, depois da loucura que ele fez, que não tinha que acertar nenhum nem outro. E aí pegou essa mulher, que morreu sem ter nada a ver, sem ter absolutamente nada. Destrói a sua família, né? E agora foi lá. Agora ele se apresentou à polícia. Vamos acompanhar aqui para ver no que vai dar nesse caso. A gente vai ficar em cima. Não pode sair impune de hipótese alguma e não pode nem continuar numa corporação depois do que foi feito, depois das imagens que a gente viu.
0: E o que também chama atenção, né, Melly, é que além de tudo nem chegou a ter uma discussão. Porque em muitos desses casos, não que justifique, mas a gente sempre dá esse conselho. Ah, não entra em confusão na rua, não discute, não vale a pena, você nunca sabe qual é a pessoa que tá do outro lado. E nesse caso, nem chegou a ter esse momento de discussão, o que faz ser tudo ainda mais sem sentido, né? Eles nem chegaram a discutir ali com o motorista e acabaram então sendo atingidos, essa mulher morrendo, sem poder aproveitar esse fim de semana tão importante, sem poder aproveitar o resto da vida. E o que chama atenção é que, mais uma vez, um policial que provavelmente está ali com uma arma e que deveria estar a serviço da população, fazendo aí uma vítima numa situação que não tem nem sentido.
3: E aí a gente volta no tempo e lembra do Boixá, que falava o quê? O Estado é o seu maior inimigo por causa disso aí.

0: 5h46, a Polícia Civil investiga se a bomba caseira que foi detonada dentro de uma escola estadual em Belford Roxo teria sido confeccionada por algum criminoso. Num primeiro momento, os policiais descartaram que os alunos do CIEP tenham levado essa espécie de artefato explosivo para a escola, né, Felipe Macon?
1: É isso, Pinho, as investigações prosseguem, mas é essa a hipótese de que não foi feita essa bomba por estudantes e que teria sido exatamente o tráfico de drogas na região, mas ainda não se sabe como é que essa bomba foi aparecer no pátio desse CIEP em Belford Roxo, que fica, é uma escola estadual de Belford Roxo, que fica no bairro Areia Branca. As hipóteses que os alunos teriam produzido esse artefato de forma própria por eles mesmos já teria sido descartado, inclusive um episódio que teria sido motivado de repente por um crime de ódio também, isso já não está sendo considerado pela polícia. A explosão aconteceu na manhã de hoje, 10 estudantes entre 13 e 17 anos tiveram ferimentos leves e foram encaminhados para o Hospital Municipal de Belford Roxo. A maioria teve cortes nos membros inferiores, mas alguns também relataram machucados no rosto. De acordo com testemunhas, o material foi encontrado pelos alunos quando chegavam para o início das aulas no turno da manhã no CIEP Lazar Segal. A Polícia Civil confirmou que o artefato estava dentro de um cano de PVC com as bordas vedadas. A estudante Chayane dos Reis conta que os alunos jogaram o material no chão e ele foi detonado.
2: Tava um grupo que achou esse cano, era tipo um cano de PVC, que ele tava meio que tampado. Eles tentaram abrir, só que não conseguiram. Só que como eles são muito, né, naquilo de querer saber o que que é, tentaram abrir, não conseguiram, tacou no chão. Nisso explodiu, aí pegou nas crianças que tava perto.
1: A Polícia Civil realizou uma varredura no colégio para saber se havia outra bomba, nada foi constatado, os agentes ainda realizaram uma perícia para apurar a procedência do material. Imagens de câmeras de segurança estão sendo analisadas para saber como esse artefato chegou à escola. Segundo os alunos, durante a noite, período em que o colégio não tem vigilância, pessoas aproveitam para entrar no local. Como a região recebe influência do crime organizado, a polícia não descarta, então, a hipótese do tráfico estar envolvido na produção desse material, como conta o secretário operacional da Polícia Civil, Carlos Oliveira.
3: Todos nós temos conhecimento, inclusive a imprensa, a população do Rio de Janeiro, que o crime organizado no Rio de Janeiro se utiliza, além de armamento pesado, fuzis, utiliza também artefatos explosivos para consolidar poder em território. Então, nós temos certeza que eles têm um dedo nisso aí, pelo menos com relação à confecção desse artefato explosivo. Não é uma situação comum, mas com essa questão dessas organizações criminosas atuando nos territórios, a possibilidade sempre existe.
1: Em nota, a Prefeitura de Belford Roxo afirmou que a prefeita Mariana Canella esteve no hospital para se solidarizar com os feridos. A Secretaria de Estado de Educação informou que acompanhou o caso e colabora com as autoridades na investigação dessa situação.

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1: 5h51, Maria Rita Nader, você de volta com mais do trânsito, vamos lá.
2: E com participação de ouvintes, dessa vez o Ivo, que também tá sempre mandando mensagem pra gente, informe de trânsito da linha vermelha, que ele tava passando por lá e tava tudo parado, vamos ouvir.
3: Boa tarde, Pinho Melli, Fernanda, Maria Boa. Rita, Ivo Oliveira, saindo da Zona Sul, sentido Baixada Fluminense. Ó, o trânsito, pra quem tá indo pela do Governador, tá tranquilo, tá? Quando chega aqui no entroncamento Baixada e Ilha, para Ilha tá de boa. Agora a linha vermelha, tudo parado. Tudo parado. E a paciência, até chegar na Dutra. 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
1: Valeu, Ivo. Um abraço para você. Quem quiser fazer como ele, 999-026970, nosso WhatsApp. Até logo mais. Reproduzindo as suas mensagens para atualizar o seu caminho.
4: E o antigo Hotel Panorama, estrutura que está abandonada há mais de 50 anos no Morro da Viração, em Niterói, vai ganhar agora um novo destino, Maria Clara Vinhais.
5: A prefeitura pretende transformar o espaço em um complexo turístico ecológico. A proposta faz parte do plano estratégico Niterói que queremos 2025-2050, apresentado nesta quinta-feira. O projeto integra um pacote de 36 obras estruturais previstas até 2028. O plano estabelece metas para áreas como segurança, saúde, mobilidade, educação e inclusão, com conclusão prevista até 2030. Segundo a prefeitura, mais de 15 mil moradores participaram da elaboração do planejamento, incluindo estudantes da rede municipal.
1: E a Guarda Ambiental de Niterói resgatou duas jiboias. Érica Levigardi.
6: Um dos casos aconteceu em uma casa noturna de Itaipu, na região oceânica da cidade, onde uma cobra de cerca de 2 metros caiu do teto antes da abertura do estabelecimento. A outra foi encontrada em um telhado em Itacoatiara. Os animais foram resgatados com segurança e devolvidos à natureza em uma área de mata no Córrego dos Colibris. De acordo com a Coordenadoria de Meio Ambiente, mais de 4 mil animais silvestres já foram resgatados em Niterói desde o ano passado.
7: E a Lanza realiza a campanha de Maio Amarelo. Larissa Cardoso.
8: Um levantamento realizado pela Lanza, concessionária que administra a linha amarela, mostra que a presença de motos em acidentes mais que dobrou na via em 2026 e concentra os casos mais graves de acidentes. Nos últimos 5 anos, dados da Lanza mostram que em 2021 as motos representavam 45% das ocorrências e esse número continuou crescendo ano após ano, até ultrapassar 75% das ocorrências em 2026. Atualmente, 58,9% das ocorrências com motociclistas têm vítimas, representando mais que o dobro dos outros casos. Para tentar reduzir esses números, a concessionária vai aderir a algumas ações de conscientização durante o mês do Maio Amarelo, com operações conjuntas na Praça do Pedágio, em ambos os sentidos, que estão programadas para acontecer nos dias 10 e 17 de maio. Já nos dias 13, 14, 27 e 28 de maio, haverá distribuição de antenas antilinha de pipa.
1: 5h54, antes de atualizar o trânsito, duas notícias que chegam agora. A primeira delas, a Polícia Civil está cumprindo nesse momento um mandado de prisão contra o policial civil Fred Wilson Souza de Jesus, que que mais cedo se apresentou à delegacia e estava até agora prestando depoimento, apontado pelas investigações como o autor dos tiros contra o carro de aplicativo onde estava uma passageira que acabou sendo baleada no Pechincha, na zona sudoeste do Rio de Janeiro, e morreu, a Tamires Rodrigues. Uma outra notícia daquelas de dar gastura, né? Quando a gente vê esse tipo de conteúdo na internet, a Polícia Civil prendeu um cara que era influencer chamado...
4: Mais de 1 milhão de seguidores.
1: Mais de 1 milhão de seguidores que...
9: John Lennon.
1: É aquela velha história, né? Com todo o respeito aí aos palhaços que nos fazem rir, uma categoria brilhante dos nossos circos espalhados por aí, fazem trabalhos sociais, mas sabe aquele ditado? Só tem palhaço onde tem plateia, né? Onde tem circo, só faz palhaçada onde quem tem plateia pra poder rir. Nesse caso, uma piada de mau gosto que esse Luan Lennon fazia, crime na verdade, né? Forjava assaltos pra viralizar na internet, tá marcada pra amanhã, 1 da tarde, a audiência de custódia dele, porque agora tá preso. Foi parar na delegacia depois que policiais militares flagraram um suposto assalto. E aí, ao chegar na delegacia com o criminoso, o suposto criminoso ali, a suposta vítima, verificaram que era tudo forjado. E aí a delegacia autuou os 3 em flagrante por denunciação caluniosa. O Luan, o falso assaltante e também um membro ali da equipe dele que participava das gravações, agora vão responder. Amanhã tá marcada a audiência de custódia para ver se eles seguem presos ou se vão responder em liberdade, mas numa dessa podia ter terminado ainda pior, né? E ainda descredibiliza a verdadeira vítima, os verdadeiros crimes que deveriam estar sendo cometidos, deveriam estar sendo combatidos pela polícia, perdendo tempo da equipe da Polícia Militar que teve que levar para a delegacia e da Polícia Civil que ainda teve que investigar e ver que era falcatrua para viralizar na internet.
9: E é sério que seja punido? Ele tem 1 milhão de seguidores. E aí você sabe o que acontece daqui a pouco? A gente está no ano eleitoral. Se não for agora, daqui a 2 anos. Sabe o que tem? Depois ele se candidata. Vira deputado, vira vereador, consegue uma vaguinha e entra. Desse jeito? Por isso que eu sempre falo, é muito importante quando a gente aperta o confirma, o botãozinho verde ali na hora da eleição. Mas é muito importante também quando a gente aperta o botãozinho nas redes sociais de seguir. A partir daquele momento eles passam a ganhar dinheiro, de todas as formas, com milhares de seguidores, de gente que está ali, às vezes uma boa fé, e ele fazendo o que faz. Então cuidado, cuidado na hora de apertar o verde, cuidado na hora de seguir.
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9: 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Deise de Assis com a saideira do trânsito.
11: Para fechar, Meli, atualizando a situação da ponte Rio-Niterói, ainda tem dificuldades no sentido Niterói, ali na altura do vão central, por conta daquele ônibus que enguiçou mais cedo, quase 40 minutos é o tempo de travessia, já tem reflexos na saída do Rio, pela linha vermelha, pela Avenida Brasil e também pela Avenida Rio de Janeiro. Você que está vindo de Niterói em direção ao Rio também vai encontrando dificuldades. Ainda tem uma faixa ocupada por conta de um carro que pegou fogo mais cedo. Quase 35 minutos é o tempo de travessia nesse momento. Você que utiliza o transporte público, a melhor opção nesse momento são as barcas. 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Daqui a pouco eu volto aqui na Band News FM.
1: Fim de semana de Brasileirão, amanhã tem Fluminense e Vitória no Maraca, domingo tem Galo e Botafogo lá na Arena do Galo, temos também o Flamengo visitando o Grêmio na Arena do Grêmio, o Vasco do Márcio Melli recebe o Atlético Paranaense em São Januário, estaremos atentos a esses jogos, mas o que tá dando que falar, Flávio Amêndola, é o destino dos 3 pontos que estariam em disputa ontem lá em Medellín, entre Medellín e Flamengo. Mas não teve jogo. Boa tarde.
12: Boa tarde, Pinho. Boa tarde a todos os nossos ouvintes. Boa não tarde. Teve, né? Não teve jogo. Aliás, tivemos, acho que 2 minutos. É. 3 minutos ali,
1: né? Quase gol do Flamengo.
4: Ainda
1: quase
4: bem
1: gol.
4: Que não saiu esse gol, né?
12: Aí eu acho que...
4: Ia complicar mais a decisão da Conmebol.
12: Ia complicar, acho que não só a decisão da Conmebol, mas a vida dos jogadores dentro de campo também. Porque se com 0-0 a gente viu aquelas cenas lamentáveis, né? Foram membros de uma torcida organizada do Independente Medellín, que é bastante conhecida, inclusive, por lá. Era uma situação que já estava... sendo observada de longe, principalmente pela polícia da Colômbia, a polícia de Medellín, que inclusive orientou o Independiente Medellín de fazer o jogo com portões fechados antes da partida numa reunião, mas o Independiente Medellín garantiu a segurança e por isso o jogo teve portões abertos. Inclusive o estádio ontem não estava nem tão cheio, a gente vendo aquela imagem bem aberta, não tinha muita gente no estádio, mas os membros da organizada foram suficientes para fazer tudo aquilo, né? O jogo paralisado com 3 minutos. Antes do jogo começar, já tinham algumas situações bem delicadas, a torcida atirando fogos em direção aos profissionais que estavam trabalhando, teve equipe de televisão que acabou sendo atingida, outras pessoas que trabalhavam no estádio também. Então tudo isso é uma situação muito lamentável. E aí, depois dos jogadores terem ido para o vestiário, o jogo ter sido confirmado pela Conmebol como cancelado, agora vai para o tribunal. Mas muito provavelmente o Flamengo vai receber esses 3 pontos, o jogo vai terminar em WO, porque pelo menos a justificativa da Conmebol foi de que não havia segurança suficiente para ser realizado o jogo. E de acordo com o regulamento da própria Conmebol, quando isso acontece, é WO e 3 pontos.
4: Bem similar ao do Fortaleza no ano passado, né?
12: Exatamente. A única diferença é que no ano passado a confusão de Fortaleza e Colo-Colo foi do lado de fora, que inclusive tivemos vítimas fatais nesse caso, e o desdobramento foi parecido. Então a gente espera agora só a confirmação da Conmebol, mas muito provavelmente o Flamengo vai receber os 3 pontos, e se isso confirmar, o Flamengo está garantido de maneira antecipada nas
4: oitavas
12: de final
4: da Libertadores.
1: Bem, Cristiano Pinho! 6-1, boa noite a todos e um bom fim de semana.
4: Boa noite, tchau, tchau.
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0: 3 minutos no horário de Brasília. Começa agora para todo o Brasil mais uma edição de O É da Coisa. E se a coisa parece confusa, atrapalhada, vem pra cá que a gente desconfunde, desatrapalha. 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Boa noite, Isabela Mota. Boa noite, Valdo Bene.
1: Boa noite.
2: Boa noite.
0: Começamos com esta obra-prima, O Ciúme, do Caetano. Ô, Valdo Bene, Isabela, a motivação, até porque eu botei essa música e tem bolsonarista se rasgando de ciúme, eu confesso até que foi uma motivação até meio subalterna. Falar, vou pegar uma coisa de ciúme. E aí tem esse clássico, que evidentemente, Valdo Bene, Isabela, tá falando do ciúme amoroso, da maneira mais espetacular, né? Quando se tá com ciúme, quando não se tem a posse do objeto amado. A solidão não é só a sua solidão, é a solidão das coisas. Quem falou da solidão das coisas também foi Alceu Valença. A solidão dos astros, né? Que é quando você está sem a pessoa amada, a solidão do mundo. Aí ele faz uma imagem linda com a ponte Petrolina, Juazeiro. É uma citação coberta de Cecília Meirelles, né? Quem nem alegre, nem triste, nem poeta. Na verdade, é uma alusão a um poema da Cecília Meirelles, né? Eu canto porque o momento existe e minha vida está completa. Não sou nem alegre, nem triste. Não sou alegre, não sou triste, sou poeta. E aí o Caetano está dizendo... E eu nem alegre, nem triste, nem poeta. Minha solidão... é ainda maior, de um dos discos mais espetaculares do Caetano, de 1987. O que eu lembro bem, eu estava me mudando e estavam fazendo botando uma forração no apartamento e tal, e aí começou a tocar Acabei com tudo, escapei com vida. Na interpretação Fera Ferida do Caetano, que tá nesse disco, nós vamos encerrar com ela, Valdo Bene, pronto. Que é uma beleza. E todo disco é maravilhoso. Tá lá, eu sou neguinha. Eu tava encostada, vi minha guitarra no quadrado branco, vídeo papelão. Eu era um enigma, uma interrogação. Mas olha que coisa boa, boa. Noite de hotel, antena parabólica, só capta videoclipes, diluição em água poluída. A poluição é química e não orgânica do sangue do poeta. Cantilena diabólica, mímica patética, linda. Giulietta Massina, que ele fez homenagem à mulher do Fellini, né? E a um filme do Fellini, Noites de Cabiria.
3: Momento...
0: Pálpebras de neblina, lágrima negra, tinta. É uma cena do Noites de Cabiria. E um dos versos mais lindos do Caetano, a Cabiria é uma prostituta que tem uma vida, coitada. E num dado momento a Cabiria tem um olhar tristíssimo e ele diz assim, aquela cara é o coração de Jesus. Eita, Caetano, né? Né? Vamos falar ainda de Trump e Lula. Tem coisa sobre delação, divórcio caro, olha, tem muita coisa. O ciúme dos bolsonaristas. Olha, vai bem, eu falei uma vez, viu, Isabela? Eu falei que ciúme de mulher é difícil e tal, mas eu falei. Agora, ciúme de homem é até mais perigoso.
2: Sempre é.
0: Ele falava disso na política. É, ciúme de bolsonarista, então, vem com aquele budum da extrema-direita, né? É muito complicado. Olha aqui, Trump, outro elogio a Lula. Sabe o que ele falou de mim, vai, Benny? Depois de me falar, love you?
2: O quê?
0: Ele falou que eu sou inteligente.
2: É,
0: vamos lá, vai. Que tem?
2: O presidente Donald Trump classificou como ótima a reunião de cerca de 3 horas que teve ontem com o presidente Lula, encontro realizado na Casa Branca, em Washington. Em declaração à imprensa ainda ontem, o republicano disse que Lula é muito inteligente.
4: Tivemos uma ótima reunião com o presidente do Brasil. Estamos fazendo muito comércio e vamos ampliar ainda mais esse comércio. Falamos sobre tarifas, falamos sobre você sabe. Eles gostariam de ter algum alívio nas tarifas. Tivemos uma reunião muito boa. Ele é um bom homem, um cara inteligente.
0: Smart guy.
1: Eu sou smart mesmo. Vai bem? Sou smart. Ô, oh, Isabela, quero dizer o seguinte. Sou smart. Marco só é smart. Não, eu sou... Lula smart. Aliás, vou mudar meu nome para Lula smart. Porque a conversa foi muito boa. Olha, não adianta. É, há um esforço brutal aí de tentar dizer, ah, nada de relevante aconteceu. Presta atenção. Se nada tivesse acontecido, já teria acontecido uma grande coisa. Ô, Isabelita.
5: Oi.
1: A importância da análise política é ela ser independente, enfim, as pessoas pensarem com liberdade. Eu, graças a Deus, penso com liberdade aqui no Metrópolis, onde quer que eu trabalhe. E se eu sinto que o cheiro da brilhantina tá ruim, eu... Ninguém precisa sofrer. Todo mundo é feliz. Todo mundo tá feliz. Tá feliz. Não precisa sofrer. Então, o bom é analisar com liberdade. Agora, melhor ainda, avó Liubene, Isabela, é acertar.
5: Ah, isso é bom, hein?
1: Ah, oxi, nossa senhora. O problema é que às vezes a gente joga na Mega Sena, acerta. Eu nunca joguei, na verdade, minha mulher que joga de vez em quando, mas eu também não acho que vai ganhar, sabe? Eu tenho uma coisa que eu acho, vai bem, meu pai ganhou uma rifa de uma Nossa Senhora uma vez iluminada. Eu tinha uns 5, 6 anos. Aí eu fui mostrar pra visita, olha que a gente ganhou. E o fio era mais curto do que eu imaginava, puxei o fio, a santa caiu, quebrou. Aí eu falei, nunca mais vou ganhar na loteria. Mentira. Não, que quebrou, quebrou. É. Olha, é o seguinte. O resultado foi espetacular. Tem-se um grupo de trabalho para cuidar da agenda, que é a agenda do Brasil. Né? E o resultado foi além daquilo que se pretendia. Por mais, insisto, que os bolsonaristas façam como o Barão de Munchausen, puxando a própria cabeça para ver se sai do pântano. Né? O Amorim falou. O que, que ele falou? Vamos lá.
5: O assessor especial para assuntos internacionais da presidência, Celso Amorim, avaliou que o humor mudou entre Brasil e Estados Unidos após o encontro entre os presidentes Lula e Donald Trump. Em declaração à CNN, ele disse que o saldo da reunião foi muito positivo e criou bases políticas para o diálogo em várias frentes. Ele disse o seguinte... É isso, fazendo referência à reunião, que cabe fazer a chefes de Estado. O humor mudou e os acordos virão das conversas entre ministros e técnicos. Ainda segundo Amorim, que é um dos principais conselheiros de Lula, o caminho para diálogo entre Brasil e Estados Unidos está pavimentado.
1: E pronto, não tem perhaps, como diria Elza Soares. Né? Eu me lembro, ainda hoje alguém me mandou coisas aqui. Nossa, a quantidade... Oh, vai bem. As pessoas acham assim, ai, o Lula não fez universidade, tem 9 dedos, né, tinha mãe pobre. Eu preciso dar conselho para esse rapaz. Que é o coitado do Lula. O Lula não sabe nada. Preciso dar conselho para ele. Né? Tá no terceiro mandato, é uma pessoa... Tá, mas eu preciso dar conselho. Então... O Tarcísio mesmo falou pra mim. O Tarcísio falou que eu tinha que ir lá sentar com Trump, né?
2: Uhum.
1: Lembra disso, vai bem? Eu falei, ai, não vou sentar. Não, por quê? Sentar primeiro e fazer concessão. Teve um outro que disse assim, com a sapiência que essas pessoas têm, experiência internacional, né? Pontificou. Lula tem de deixar de ser arrogante e ligar para Trump. Quem diz isso? Ah, eu que sou muito sábio, que conheço muito. O Brasil não fez concessão nenhuma. Lula não fez concessão nenhuma. Mesmo agora, antes do encontro, em razão da guerra do Irã, manteve a posição crítica em relação aos absurdos de Donald Trump. E a conversa está avançando. Sabe por quê? Porque ninguém respeita quem vive de rastro. A gente não respeita. Eu não gosto de gente mal criada. Se é mal criado comigo, inclusive, a chance de dar certo é zero. Não vim com esse gen, vale bem, de gostar de malcriação. Para depois buscar as pazes. Ah, não, ixi, nossa senhora. É, mas também, sabugice, quem gosta? A gente gosta de pessoas que dialoguem de maneira clara, altiva, soberana. Inclusive, a gente gosta de pessoas que sejam donas do próprio pensamento. Né? Se não. Que sentido faz? Ah, eu vou prestar atenção em quem eu sei que é minha extensão. Mas na minha extensão eu já sei que sou eu mesmo. Melhor amiga da minha mão direita e minha mão esquerda, ao contrário também. Até o Trump deve gostar disso. Hã? Que mais?
2: A deputada democrata Sidney Kemlager Dove, co-presidente da frente suprapartidária, eu acertei esse nome difícil e errei nessa, suprapartidária do Congresso americano, dedicada às relações com o Brasil, afirmou estar satisfeita em ver uma mensagem positiva saindo do encontro entre Lula e Trump. Ela disse ainda esperar que a Casa Branca possa trabalhar para aproximar o Brasil, não afastá-lo. Em declaração à Folha, a parlamentar destacou que o Brasil é um parceiro fundamental na América Latina e afirmou lamentar que a política externa do governo Trump tenha sido amplamente guiada por pessoas que buscam enfraquecer a democracia e o sistema judiciário brasileiro. A congressista ainda avaliou que as tarifas e sanções impostas ao Brasil criaram atritos onde poderia haver cooperação.
1: Sim, e agora o próprio Trump disse, eles têm lá umas questões sobre... Reinaldo, você acha que tudo que o Lula pediu, ele vai levar... Isabelita. Isabelita, você anda de patins, também tem Isabelita dos patins, não é você. O Reinaldo, uma vez, nunca andou de patins, mas uma vez foi esquiar. Sabe o que aconteceu
5: que
1: com ele?
5: O quê?
1: Tem com a costela, coitado.
5: Ai, tá? Meu Deus.
1: Como disse minha filha, que era novinha, uma delas. Pô, mas mal chegamos, você já tá criando problema. Sensacional. Me fiquei tomando depois remédio pra dor uma semana. Olha aqui. O papel do Lula e o papel de um governo, né, é facilitar a vida das pessoas, né? E o entendimento entre dois países que têm, em certa medida, economias complementares é importante. Por que a economia complementar? Porque o Brasil é importante para os Estados Unidos também e para o mundo. O Brasil é o maior fornecedor de alimentos do mundo. Não é o maior produtor, mas é o maior fornecedor. Mas está entre os maiores produtores. O Brasil é um dos maiores produtores de commodities minerais do mundo. O Brasil tem, já falamos ontem, a segunda reserva de terras raras, que é a fronteira da economia hoje no mundo. Então não é assim, vamos lá, vamos criar confusão com o Brasil e pronto. Né? Não. Tem de criar soluções. Para isso existe o governo. Né? Agora, tadinha da extrema-direita. Né? Previram os valentes bolsonaristas radicais, previram que seria um desastre, e o desastre não aconteceu. E aí eles precisam inventar o que não aconteceu para ver se conseguem se manter aí, criar onda, criar um movimento. Né? E ninguém é melhor nisso do que Eduardo Bolsonaro, Paulo Figueiredo, essa gente estranha. Resolveram, não tendo nada a dizer com sua inteligência natural, ou tendo a sua burrice natural previsto o que não aconteceu, aí então tem de apelar à inteligência artificial para ficar criando onda. Do que é que eu estou falando? Vai lá.
5: Apesar das declarações positivas de Trump e do saldo da reunião, que extrapolou e muito o horário previsto, o blogueiro bolsonarista Paulo Figueiredo insistiu em dizer que o encontro não resultou em nada. Pelas redes sociais, ele escreveu o seguinte ao comentar os elogios de Trump a Lula. Isso é o que Trump diz sobre quase qualquer um. As informações que eu tenho, no entanto, são que nada resultou da reunião de hoje. Nada. Lula esperava que fosse dobrar Trump e fazer coletiva de imprensa. Não rolou. Ninguém pode negar que as coisas não saíram como Lula esperava hoje. Figueiredo não...
1: Isabela, todo mundo sabe, apuração nossa aqui, desde o começo, desde antes do encontro, que não havia previsão de coletiva coisa nenhuma. Nem de salão oval. Ele está mentindo. Ele está mentindo. Mas ele também... Você sabe que esse negócio agora de fonte anônima, Valdo Bene, está virando moda.
2: Uhum.
1: Né? Virando moda. Não, quais as minhas fontes? Quais fontes? Quais fontes? Minha mulher dizendo aqui que se ela ganhar na Mega Sena, ela também não vai dividir comigo. Bom, me dando um marmitex, vai betar pão também. Espero que não me deixe morrer de fome, né?
2: Uhum.
1: E também algumas camisas.
5: Mimo, né? Um mimo.
1: Uns mimos, um gravatinho, uma calça de vez em quando. Quais fontes? É mentira isso, né? Ah, sim, mas ele continuou porque ele é uma alma obsessiva, vai.
5: Claro, não parou por aí. Ele acusou a imprensa brasileira de passar pano para o que ele chamou de insucesso retumbante. O blogueiro compartilhou um post com páginas de jornais americanos destacando outros assuntos do país e não encontro entre Lula e Trump. Escreveu o seguinte... A imprensa brasileira passando pano, mas aqui nos Estados Unidos da América, a visita do Lula foi um fracasso retumbante.
1: Aqui, vale bem, aqui nos Estados Unidos da América foi um fracasso retumbante, né? Lula, na segunda leitura da inteligência artificial da delinquência natural. Vamos lá.
2: Os extremistas de direita compartilharam ainda um vídeo feito por inteligência artificial que mostra Lula de joelhos ao lado de Trump no Salão Oval. No vídeo, o brasileiro oferece as terras raras do país em troca da não classificação do PCC e do Comando Vermelho como organizações terroristas. A publicação foi compartilhada, inclusive, por Flávio Bolsonaro. A gente vai acompanhar.

0: O próprio Paulo Figueiredo já havia dito isso. E o Flávio compartilhou. Flávio, este homem corajoso, este homem, o PH acha aí, este homem que não foi lá oferecer as terras raras para o Trump, este homem que teve a ousadia de, no seu discurso na CEPAC, no dia 28 de março, ele sim oferecer de bandeja as terras raras para os Estados Unidos e ainda dizer: Trump, nós queremos ser seu rabicho na sua luta contra a China. E Trump, a gente não liga que a China seja a responsável por mais de um terço do nosso superávit da balança comercial. A gente não liga para o fato de que o Brasil seja, tenha sido 2024, 2025, o principal destino dos investimentos chineses. Ô Trump, eu quero ficar de joelhos para você. Eu quero rastejar, eu quero beijar o solo por onde você trilha, quero lamber a sola do seu sapato. Que importa que isso pudesse custar caro ao povo brasileiro? Eu não me importo com o povo brasileiro. Eu me importo, como diz Ernesto Araújo, aquele que foi chanceler de papai, em me ajoelhar na igreja de Trump. E o Trump falando para ele: sai para lá que eu vou dar um joelhaço no seu queixo. Para de inventar, Reinaldo. Eu não. Não invento nada, não. Não invento nada, não. Sou pago para analisar, sou pago para opinar, não sou pago para inventar história. Quando tiver meu programa sobre ficção, aí sim, vale bem. Aqui não. Fala, Flávio. Fala, fala. O que você oferece mesmo? Vai, ô Valentão, fala.
1: Brasil is going to be the battleground.
2: O Brasil vai ser o campo de batalha no qual o futuro do hemisfério será decidido, porque o Brasil é a solução para os Estados Unidos se livrarem da dependência dos minerais críticos, especialmente das terras raras da China. Sem eles, a revolução tecnológica dos Estados Unidos fica estagnada e a segurança nacional se torna vulnerável. E quando os Estados Unidos se tornam vulneráveis, todo mundo livre se torna vulnerável. Brasil e Estados Unidos foram feitos um para o outro. Compartilhamos os mesmos valores judaico-cristãos e cada um tem aquilo de que o outro precisa. A América precisa de cadeias de suprimentos seguras para materiais críticos, um parceiro confiável no hemisfério e um mercado massivo para bens e serviços americanos.
0: Isso sim é autonomia. Mas aí, essa leitura já está devidamente feita por Eduardo Bolsonaro em suspeito, não é mesmo, Vale Bem, não é mesmo, Isabela? Porque ele disse, disse, o Lula foi entreguista, mas eu acho que ele está certo. Ele disse, o Lula acusa meu irmão de ser entreguista, maninho de ser entreguista. E o Lula está sendo entreguista, mas eu até acho bom. E Sóstenes, líder do PL na Câmara, grande pensador da política, disse, faltou química? O encontro tão alardeado pela esquerda e pela imprensa? Caramba, há poucos conservadores na imprensa? Entre Donald Trump e o descondenado Lula, não passou de mera formalidade? Onde está tão falado aqui? O Trump respondeu para o Sóstenes. Foi muito além do devido. E a análise feita aqui estava certa. Eu não sei esquiar. Não. Trinco a costela, Isabela. Mas analisar eu sei. Podia ter errado? Podia. Mas e se o Trump tivesse atropelado o Lula? Eu até rezei, lembra? Eu rezei para Nossa Senhora de Lourdes. Né? tá aqui ajudando o Corinthians?
3: Ela foi até acionada, né? Deixou o Corinthians de lado e foi
0: atuar. É. Então, eu falei, pá, tomara que ele dê uma de truculento. E aí você ia ver do que eu era capaz. Mas não foi. Ao contrário. Vão continuar a puxar os cabelos para sair do pântano? Como o Barão de Munchausen? Aliás, vejam o filme As Aventuras do Barão de Munchausen, do Terry Gilliam, que é...
4: Momento?
0: Gilliam, que é ex-integrante do Monty Python. Que é do Monty Python.
5: Né? Vi que um dos protagonistas é o Eric Idle, que é outro, né? Que fazia parte do Monty
0: Python. Isso também, né? Que é maravilhoso, maravilhoso. Aliás, ele tem um outro filme, chama Brasil Filme, que não tem nada a ver com o Brasil, a não ser porque toca a Aquarela do Brasil. Fora isso, não tem nada a ver com a nossa... É, inclusive, um filme meio, assim, uma distopia e tal. Né? Vale a pena ver. Senado deve votar terras raras ainda neste mês. Importante, rapidinho, vamos lá.
3: O líder do governo no Congresso, o senador Randolfo Rodrigues, disse que o Senado deve avançar rapidamente com a tramitação do projeto de lei que cria um marco legal dos minerais críticos e das terras raras em território brasileiro. Segundo o parlamentar, a proposta deve ser votada ainda em maio pelos senadores. O texto, que cria a Política Nacional de Minerais Críticos e Estratégicos e medidas de estímulo ao setor no Brasil, foi aprovado na noite da última quarta na Câmara dos Deputados em votação simbólica. Ainda ontem, o presidente Lula disse que falou sobre o projeto e sobre as terras raras com o presidente Donald Trump. Segundo os senadores ouvidos pela Globo News, sob reserva, o assunto deve sim ter tramitação acelerada no Senado, já que existe um entendimento de que o tema está acima de governo e é interesse de todos.
0: Por que isso tem que ser sob reserva, gente? Agora precisa defender o interesse nacional sob reserva? Ó, Volibele! Volibele!
5: Eu.
0: Isabelito!
3: Oi!
0: Vou defender o interesse nacional, mas por favor, em off, hein? Ô, Volibele, às vezes eu acho que...
5: Sempre são loucos.
0: Ah, Olília, ganha logo aí na Mega Sena, vai, pra me dar marmitex e umas camisas. E umas gravatinhas. Defender o interesse nacional tem que ser em off? Hein? Não, sob reserva. Eita, ó. Flávio larga a mão de Ciro. E a coisa caiu mal no Centrão. Vai.
5: O senador e pré-candidato à presidência Flávio Bolsonaro se manifestou sobre a operação que mirou também o senador Ciro Nogueira e as relações dele com o Banco Master. No texto divulgado ontem pela assessoria do filho do ex-presidente Jair Bolsonaro, Flávio diz que considera graves as informações. Ele pediu apuração com rigor e transparência. A nota provocou desconforto entre aliados de Ciro Nogueira e ampliou nos bastidores a cautela de setores do Centrão em relação à aliança com a chapa bolsonarista para as eleições desse ano. Segundo o Globo, parlamentares do PP e do União Brasil afirmaram, também sob reserva, que a manifestação de Flávio foi interpretada como uma tentativa de distanciamento de Ciro em um momento de crise. A reação do filho 01 de Bolsonaro desagradou aliados de Ciro, que esperavam uma demonstração mais explícita de solidariedade política diante da operação da Polícia Federal.
0: Digamos que o bolsonarismo não tem muito essa de segurar a mão quando não é do próprio núcleo ali, né? O Bolsonaro sempre vendeu seus aliados com uma tranquilidade, com uma facilidade, chutou, demitiu, humilhou. Isso é histórico. O problema é que Ciro Nogueira não é um qualquer. O Ciro Nogueira, presta atenção aqui, o Ciro Nogueira é um articulador político muito bom. Não estou fazendo juízo de valor sobre as escolhas dele.

0: E o Ciro prevendo a derrocada do Lula, a gente já ouviu esse áudio, né? Ele foi a um seminário do mercado financeiro e disse não, e nada do que o Lula propuser vai passar no Congresso, vai ter um dique de contenção, foi a expressão que ele usou. Ele era o grande articulador, é uma estrela do Centrão, tem trânsito em várias áreas, fez a federação com União Brasil. União Brasil e PP, sobretudo no que diz respeito a tempo na televisão, serão importantes. Em princípio, eles vão com o Flávio. Só que quando a operação chega ao Ciro, é claro que o Ciro passa a ser um ônus também. E aí, você, com experiência, o Flávio não tem experiência política. Eu não sei se ele vai ganhar a eleição. Eu ainda acho que não, mas ele não tem, ele é precipitado, ele é cru, ele é raso nas análises. Ele tem o nome Bolsonaro, muito forte. Evidentemente, tendo acontecido isso que aconteceu, o Vaibene é um aliado dele. Uhum. Não precisa ir lá pisar no pescoço, né? Espera um pouco, vê. Não, mas ele foi. Pisou. Pisou e caiu muito mal. Diz assim, peraí, esse cara vai entregar a gente assim? Qualquer que seja o probleminha, faz de conta que com ele nunca aconteceu nada, que com a família nunca aconteceu nada. Ele nem deu benefício à dúvida. Bom, o cara é um aliado dele, insisto. Né? E aí isso não foi bem visto ali. E integrantes da campanha dele admitem que, digamos assim, para a equação Flávio, isso que aconteceu não é a melhor coisa. Vamos lá.
1: Integrantes da campanha de Flávio Bolsonaro admitiram que a operação que mirou o senador Ciro Nogueira tem efeito sobre a direita como um todo na disputa presidencial. Informação é da Folha. Ciro já foi citado, inclusive, como possível vice na chapa presidencial. A primeira avaliação da campanha bolsonarista, no entanto, foi a de que Flávio conseguiu se manter afastado do presidente do PP e deve permanecer preservado. O posto de vice ainda segue indefinido, porque, entre outros motivos, há a expectativa de que o caso Master chegue a aliados importantes da direita, como aconteceu com Ciro Nogueira. Existe o receio também de que as investigações mirem o presidente do União Brasil, Antônio Rueda. Se isso acontecer, os dois presidentes dos partidos que compõem a Federação União Progressista serão alvos da PF e isso deve dificultar uma aliança com o filho de Jair Bolsonaro.
0: Eu acho, pelo que já saiu, é difícil que a investigação não atinja, não chegue também ao Rueda. Né? E ao longo do dia, o Flávio gravou um vídeo dizendo que Lula, o pai do Lulinha, né, fica aí falando do escândalo, mas na verdade atinge o governo. O caso Master, ele é investigado pela Polícia Federal. Esta Polícia Federal, sob comando do Andrei Rodrigues, que é um indicado Lula. Né? Aí o PT reagiu, disse que é ridículo, o Flávio gravou um vídeo, né? Que é ridícula a tentativa de o Flávio tentar se livrar, e o Flávio falando, eles não quiseram CPI. Não, mas hoje agora o PT está pedindo CPI, não é o PT que não quer CPI. Na verdade, tem gente ali de vários partidos que não tem lá muita simpatia por CPI ou CPMI. Deixa eu dizer uma coisa, que de resto, quer fazer, faz. Querem mais uma patetice, como já aconteceu com a CPI do INSS, com a CPI do crime organizado? Façam. O fato é que a investigação está acontecendo. E vai atingir quem atingir. Atingiu gente do PT também. Mas

0: que se sabe é que no centro dessa coisa toda não é o PT que está, são figuras do Centrão. Ah, Flávio vai o quê? Vai esconder o apoio do PP? Vai esconder o apoio do Ciro? Fica difícil, né? Agora, o Tarcísio também resolveu entregar o Ciro para as cobras. Não quis saber, não.
1: A operação contra o presidente do PP, Ciro Nogueira, fez com que um evento em que o partido oficializaria o apoio ao governador de São Paulo, Tarcísio de Freitas, fosse adiado. A solenidade estava marcada para a noite da próxima segunda, dia 11, na Vila JK, espaço de eventos na Zona Oeste de São Paulo. A decisão de adiar o evento foi tomada por integrantes do PP para evitar desgastes, tanto a Ciro quanto ao governador. Apesar da situação, o partido reforçou que mantém o apoio a Tarcísio, que é do Republicanos, e segue na chapa com Guilherme Derrite concorrendo ao Senado.
0: E claro, vai ter que arcar com o eventual desgaste que isso tem. Que tem. Hã? Insisto, o Ciro não é um qualquer. Veja só, do ponto de vista puramente ideológico, eu nem acho bom para o Brasil que alguém como ele caia em desgraça. Que cai em desgraça. Porque ele é um moderado entre os malucos. Mas, digamos que tem muitas explicações a dar, né? Sendo um homem público, ele não fazia negócios puramente privados com Master ou com quem quer que seja. E o Tarcísio resolveu dar uma de macho também. Larga a mão, não tenho nada com isso, vai.
2: O governador de São Paulo, Tarcísio de Freitas, afirmou hoje que a operação da Polícia Federal contra o senador Ciro Nogueira não vai impactar sua campanha à reeleição. Ele cobrou que o escândalo envolvendo o Master precisa ser apurado, doa a quem doer. As declarações foram dadas após a notícia do cancelamento do evento do PP, que a gente se referiu há pouco. Durante a agenda em Itacoaquecetuba, na região metropolitana da capital paulista, Tarcísio disse o seguinte: isso, se referindo ao caso Master, não tem nada a ver com a gente. Nós estamos diante de um grande escândalo, um escândalo nacional. A população demanda resposta, a população não suporta mais ver episódios de corrupção, então é um escândalo grave, precisa ser apurado, precisa ser investigado, doa quem doer. Todas as pessoas que têm envolvimento precisam ser investigadas, é o que está acontecendo.
0: Então é o que está acontecendo. É o que está acontecendo. É o que está acontecendo pelas mãos e quem iniciou essa investigação? Polícia Federal. Está com a Polícia Federal, está com o Ministério Público. Claro que Tarcísio também, porque é, o maior doador da campanha dele, e não foi doação ilegal porque ela foi declarada, foi o Fabiano Zetel, que é cunhado do Vorkara. Deu 2 milhões, maior doação individual. Né? Ah, claro, isso vai para o debate, etc. É, o Vorkaro não era exatamente, tinha pessoas de esquerda, sobretudo mais próximos à Bahia, não sei o quê, mas estava mais próximo desse pessoal do Centrão, como fica evidente, né? Agora, ele também está falando, tô fora disso, né? E no X, o Ciro diz que estão querendo macular a sua honra, destruir a sua honra e tal. Vamos lá, vai.
1: Ciro Nogueira divulgou uma nova nota após a operação. No texto divulgado no Instagram, ele afirmou que estão tentando manchar a sua honra pessoal. Ele escreveu o seguinte: todo ano político é a mesma coisa. Tentam parar de todas as formas quem lidera as pesquisas de intenção de votos. Isso aconteceu comigo em 2018, faltando 15 dias para a eleição. Mas o povo do Piauí sentiu a perseguição política e o efeito foi contrário. Crescemos 6 pontos na pesquisa e vencemos aquela eleição. Na primeira tentativa de me parar, o devido processo legal apurou as ilações e mentiras contra mim e ficou comprovada a minha inocência. Mas fica uma pergunta: quem devolve a honra de uma pessoa depois de um ataque tão maligno e sem fundamentos como esse? Suportar esse tipo de pressão só é possível para quem nasceu para servir o povo. E eu digo, nada me faz abandonar o povo que confia em mim. Esses acontecimentos me dão mais energia para lutar por mais recursos para o nosso povo do Piauí e não deixar que os maus governem sobre os bons. Obrigado pelas manifestações de apoio e carinho comigo e com a minha família. Que Deus continue abençoando o Piauí e o Brasil. Vamos com tudo, atenciosamente, um cidadão completamente indignado.
0: Eu só quero lembrar, e agora nós vamos começar a entrar nessa questão, eu só quero lembrar o Ciro Nogueira, e ele ter todo o direito de se defender, que a Polícia Federal pediu providências em relação a ele, que a PGR se manifesta a respeito, mas quem decide, Vólio Bene, quem decide, Isabela, quem decidiu e disse sim à operação? André Mendonça. Porque falando assim, fica parecendo que são adversários dele, do PT, de algum lugar. Foi André Mendonça. E André Mendonça é o ministro que foi indicado pelo Jair Bolsonaro. Não, não estou atribuindo a Jair Bolsonaro, só estou dizendo que não há evidência de uma conspiração contra ele. Não dos inimigos. Ah, de quem não quer a minha eleição no Piauí. Não é isso. Porque foi o André Mendonça. Aliás, o senador sabe, porque isso veio a público, os pedidos da Polícia Federal foram apresentados no dia 10 de abril. E a operação foi para a rua no dia 7 de maio. Demorou. Porque o André Mendonça concluiu que era necessário. Não, essa conspiração não existiu, pelo menos não com o Lula. Não é mesmo? E começou essa conversa, porque começaram a circular também assim, Polícia Federal está sendo usada para eleição. O Andrei Rodrigues, diretor-geral da Polícia Federal, que eu considero um cara muito competente, se manifestou a respeito, falou a respeito. Vamos lá.
2: Ele afirmou nesta sexta que a corporação não realiza operações para pressionar alvos ou delatores. A fala foi dita um dia após a ação mirar no presidente do PP e senador Ciro Nogueira, suspeito de receber uma mesada do banqueiro Daniel Vorcaro. A ação da PF repercutiu entre parlamentares, alguns deles receosos com o avanço das investigações do escândalo. Também foi vista como um recado para que Vorcaro e sua defesa ampliem o escopo de fatos que serão relatados em uma eventual colaboração. Ele disse o seguinte: nós não fazemos nenhuma ação pensando em pressionar ou deixar de pressionar para obter outro resultado. Então a delação é um direito do investigado, do réu, fazer e se a defesa dele entender que deu a fazer. Andrei disse ainda que não entraria no mérito sobre a delação do banqueiro. Desconheço os termos de delação que eventualmente estejam em curso. A delação segue um rito legal, ela tem ali todos os elementos necessários para ser válida, para ser aceita pela Polícia Federal ou pelo Ministério Público Federal e depois validada pelo Poder Judiciário. Então, se não atender esses requisitos, ela não é validada e o processo segue seu curso.
0: Essa fala é importante, e voltamos ao ponto, porque, primeiro, os delegados da Polícia Federal têm autonomia para agir. Não pensem que se o diretor-geral da Polícia Federal falasse assim, vamos parar com isso, tal, que uma coisa começa a não vá. Não, não é assim. Existe autonomia dos próprios delegados que presidem os inquéritos, que comandam os inquéritos. Mas eu insisto nisso. Quem autoriza a operação é o ministro do Supremo. Quem estava com o caso Master era o Toffoli. Vocês se lembram e se armou aquela gritaria infernal. Por causa do Taiaia, por causa do não sei o quê, papapá. Sendo que o Toffoli despachou tudo que a Polícia Federal quis, tudo que pediu, tudo que a PGR pediu, ele não criou nenhum embaraço. Mas caiu fora, se declarou suspeito, a pressão e tal. Aí está o André Mendonça. O que, que é? O André Mendonça está conspirando agora em favor do PT? A tese é essa? Mas que delinquência é essa? Mas como isso é possível? André Mendonça. O André Mendonça se juntou com o André Rodrigues e falando assim, opa, vou ajudar o PT. Em nome dos altos valores da cristandade. Não! Não foi isso. Agora, nós já tivemos um presidente que tinha comando da Polícia Federal, né? E que disse, como é que é? Ninguém vai funhanhar meus filhos, meus amigos. Vou intervir. 22 de abril de 2020. E no dia 24, ele chutou o traseiro do Moro, do Ministério. Sempre que isso acontece, há um lado bom. Metaforicamente falando. Mas quem tinha o comando da Polícia Federal? Né, Bolsonaro? Fala pra nós aí como é que é a Polícia Federal com você, meu filho. Fala, conta pra nós. Memória.
3: E me desculpe, o serviço de informações nosso, todos, é uma vergonha. Uma vergonha. Que eu não sou informado. Já tentei trocar gente da segurança nossa no Rio de Janeiro, oficialmente, e não consegui. Isso acabou. Eu não vou esperar minha família toda, de sacanagem, ou amigos meus, porque eu não posso trocar alguém da segurança na ponta da linha que pertence à estrutura nossa. Vai trocar.
0: Trocou o ministro, inclusive, da segurança, da Justiça e Segurança Pública. Tinha o comando da Polícia Federal. Está lá o ministro da Justiça, ex-ministro da Justiça, preso. Também o ex-comandante, o chefe da Polícia Rodoviária Federal. Insisto. Tudo passa pelo crivo do Mendonça. Ou não? E o Mendonça diz que não teve acesso a conteúdo de delação, porque ele está dizendo o seguinte, a minha decisão sobre o Ciro não tem nada a ver com porque se falou assim, se falou, conteúdo da delação não tem Ciro, então aí ele resolveu, ele soltou uma nota, que foi que ele, o que é que a gente tem aí, vai lá.
1: O gabinete do ministro do STF, André Mendonça, divulgou essa nota para esclarecer que o magistrado não teve acesso ao conteúdo da proposta de delação premiada apresentada pela defesa de Daniel Vorcaro nesse comunicado divulgado ontem. Ele diz, quaisquer afirmações em sentido contrário não refletem a realidade dos fatos e carecem de fundamento. A manifestação ocorre após a entrega do material à Polícia Federal e à Procuradoria-Geral da República nesta quarta. Na nota, o gabinete também reforça a posição do ministro sobre acordos de delação, classificando a colaboração premiada como um ato de defesa e um direito do investigado. No entanto, o texto ressalta que para produzir efeitos, o acordo precisa ser sério e efetivo. O comunicado ainda enfatiza que a existência da proposta de colaboração não altera o andamento das apurações. De acordo com a nota, as investigações devem seguir seu curso regular, independentemente da existência ou não de proposta de colaboração.
0: Então, assim, tem a proposta de colaboração, esse negócio do Ciro independe, porque está sendo avaliado, eu não tive acesso, né? Aí ele diz, a colaboração tem que ser, como é que é? Séria e efetiva e séria. Sério, o acordo tem que ser sério e efetivo. Só quero dizer o seguinte, efetivo sim, a lei deixa claro que precisa ser efetivo, porque precisa avançar. Ser sério já é um juízo de valor, aí é o que é sério, o que não é sério. Aí foi interpretado, ele está dizendo que se não tiver o Alexandre, então não vale. Bom, as pessoas interpretam do jeito que quiserem, já falei sobre isso aqui. Né? Agora, está dizendo, eu decidi sem isso. Né? E agora nós vamos falar de coisas, de uma coisa que, sobre a qual eu tenho tratado aqui com certa regularidade. Vamos lá. Mendonça decide destino de Vorcaro pós-avaliação PF-PGR. Vai.
2: O ministro André Mendonça do Supremo Tribunal Federal só deve decidir sobre o futuro do empresário e ex-banqueiro Daniel Vorcaro, antigo dono do Banco Master, após receber pareceres da Polícia Federal e da Procuradoria-Geral da República. A análise envolve a definição entre a volta de Vorcaro ao presídio da Papuda ou a concessão de prisão domiciliar. Isso porque, de um lado, a PF solicitou que Vorcaro seja transferido para o presídio da Papuda, em Brasília. De outro, a defesa pediu a conversão da prisão em domiciliar após a entrega do material que embasaria uma proposta de acordo de delação premiada. Interlocutores do ministro do STF, ouvidos pelo Globo, dizem que ele pretende analisar os dois pleitos apenas depois da manifestação formal dos órgãos envolvidos.
0: Então a gente dá como coisa regular, bacana, barato e tal. Bom, é prisão aí, vamos ver se a delação funciona ou não funciona. Aí a gente vê as condições da prisão. Tem mais uma questão que associa a prisão à delação ou não, aí envolvendo o ex-presidente do BRB. Vai lá.
1: O ministro André Mendonça autorizou nessa sexta a transferência do ex-presidente do BRB, Paulo Henrique Costa, preso no dia 16 de abril por envolvimento nas fraudes do Banco Master, para o 19º Batalhão da Polícia Militar do Distrito Federal, aquele mesmo, da Papudinha. A decisão é um indício para o andamento das negociações de um acordo de colaboração premiada. Costa foi preso em abril no apartamento dele na região noroeste, região nobre de Brasília, no noroeste, e levado até a superintendência da PF. A medida foi autorizada pelo relator do caso na corte. No mesmo dia, ele foi transferido para o complexo penitenciário da Papuda, também na capital federal. Costa é investigado pelo papel na tentativa de compra do Master pelo BRB e na compra de carteiras oferecidas pelo banco de Daniel Vorcaro, além das operações em que o banqueiro e seus associados se tornaram acionistas do Banco de Brasília.
0: Vocês que são jovens, ou mais jovens, eu já estarei sendo sustentado pela minha mulher, que já terá ganhado na Mega Sena com marmitex e algumas camisas bacanas, uhum, e descansando. Mas ainda debateremos no Brasil essa história de ficar concedendo ou não, ou condescendendo ou não com delações a partir da forma como a pessoa está presa. Isso é de uma ilegalidade intrínseca. Todo advogado que está me ouvindo sabe disso, todo juiz que está me ouvindo sabe disso. Porque isso retira o elemento essencial, condição sine qua non para a delação, que é a espontaneidade. À medida que a pessoa fica num regime melhor ou pior, numa cadeia melhor ou pior, e que se concede o direito à delação ou não, delação, direito do investigado, e se concede e se condescende que possa fazer acordo ou não, a depender das condições da prisão. Não, eu não vou comparar a tortura, porque a tortura é uma coisa muito séria no Brasil, foi uma coisa muito séria, dramática, etc. Mas que, evidentemente, a prisão vira uma espécie de elemento de chantagem para o cara fazer ou não fazer a delação. E é claro que isso fere, em essência, tanto a espontaneidade da delação, como o Estado brasileiro, o Estado coator. Coator, aquele que coage legalmente, ele não pode ser um chantagista. Um dia, o Brasil... Eu não vou pedir mudança de nada agora, porque eu não vou ficar dando murro em ponta de faca e ficar parecendo que, gosta de bandido. Façam o que quiserem. Agora, do ponto de vista da rigidez do Estado de Direito, isso é um absurdo, não faz nenhum sentido. Deixo isso registrado aqui para a posteridade. Um dia vocês falam, bem que o Reinaldo falava. Não, não estarei morto, eu estarei viajando à volta do meu quarto.
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6: Oi, Érica, boa noite. Dificuldades nesse momento pelo viaduto Oduvaldo Cosi por conta de um capotamento de um carro, já tem reflexos pela Praça da Bandeira. Você que está indo em direção ao Grande Meia, está indo para Benfica, dê preferência pela Visconde de Niterói, Bartolomeu de Gusmão e pela Francisco Eugênio. Já você que está indo em direção à Tijuca, Rua Doutor Satamini é a opção nesse momento. Ainda pela Zona Norte, ainda tem faixa ocupada na Rua Santo Afonso por conta de um atropelamento que aconteceu mais cedo ali na próxima à Rua General Roca. 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Daqui a pouco eu volto.
5: Valeu, Deise.
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7: A China, que é um dos maiores produtores de bicicletas e motos elétricas, endureceu os critérios de uso e segurança em dezembro do ano passado. A velocidade máxima foi estabelecida em 25 km por hora e os veículos são fabricados para que o motor pare de fornecer energia a ultrapassar essa velocidade. Tecnologias também foram incluídas para evitar modificações ilegais nos veículos. No Brasil, as condições de fábrica permitem uma velocidade de até 32 km por hora, mas no Rio de Janeiro, alguns condutores adulteram as bicicletas e motos elétricas, se arriscando em alta velocidade em meio aos carros e motos comuns.
8: Acabei de filmar aqui próximo do Botafogo para Shopping, eu tava a 52 km por hora e esse indivíduo tava aí nessa velocidade, sem proteção, cortando os carros, aonde nós vamos parar? Um absurdo isso.
9: Imprudência de um jovem com essas bicicletas elétricas na pista do recreio do Bandeirantes, disputando espaço com as motos, com os carros, ônibus e em alta velocidade.

0: 6:59. Boa noite pra você que tá sintonizado em 90.3. Eu sou a Erika Levigari, fica comigo, porque vamos juntos ao longo da noite desta sexta-feira, dia 8 de maio. Sextou, hein? E você também sabe que só pode sextar depois do terceira edição, já, 8:30 da noite, eu e Marcos Sadoc, acompanhados de Maria Rita Nader, vamos trazer as informações do Rio de Janeiro. Mas, enquanto terceira edição ainda não começa, a gente também vai trazer informação ao vivo aqui do estúdio da Band News FM, dessa vez com Maria Clara Vinhais. Boa noite, Maria.
1: Boa noite, Érica. Boa noite para os nossos ouvintes. A Justiça do Rio torna 8 pessoas réis acusadas de integrar um sistema de golpe do falso investimento. Entre os alvos está um vereador da cidade de São José do Egito, em Pernambuco. Ele foi preso nesta sexta-feira, caminho da Câmara Municipal. 3 investigados ainda seguem foragidos. Segundo o Ministério Público, o grupo criou uma falsa corretora de investimentos, além de plataformas e aplicativos para atrair vítimas com promessas de altos rendimentos financeiros. De acordo com a denúncia, um casal chegou a transferir cerca de R$ 396 mil para os investigados apenas neste ano. O Ministério Público também pediu o bloqueio de bens aos envolvidos e indenização às vítimas. Os investigados vão responder por associação criminosa e estelionato. Volto com você, Érica.
0: Valeu, Maria.

0: A gente volta a girar a nossa reportagem, dessa vez com o Daniel Henrique.
1: O goleiro Bruno Fernandes, condenado pela morte da modelo Elisa Samúdio, é preso durante uma ação da Polícia Militar em São Pedro da Aldeia, na região dos Lagos, na noite de quinta-feira. De acordo com a PM, Bruno, que era considerado foragido da justiça, não apresentou resistência e colaborou com as equipes policiais. O ex-jogador do Flamengo tinha um mandado de prisão em aberto contra ele, após não se apresentar para cumprir a determinação de retorno ao regime semiaberto. Ele teve a liberdade condicional suspensa após viajar para o Acre em fevereiro sem autorização judicial para jogar pelo Vasco do Acre. Bruno Fernandes foi condenado a 23 anos e um mês de prisão pela morte e ocultação de cadáver de Elisa Samúdio, com quem teve um relacionamento. O crime ocorreu em 2010. O corpo da vítima nunca foi encontrado.
0: Daniel Nascimento.
2: Uma arma fabricada durante a Primeira Guerra Mundial estava no meio do arsenal apreendido durante uma operação da Polícia Militar na favela da Coreia, em Senador Camará, na zona oeste do Rio. O fuzil automático Browning M1918, calibre 30, foi encontrado por policiais militares em bunker do 3º Comando Puro. Ainda segundo os agentes, a arma era usada por traficantes em ataques contra forças de segurança do Estado e também em confrontos com grupos criminosos rivais.

0: Guilherme Faria.
1: Um dos torcedores do Vasco agredido por rivais na saída do Clássico contra o Flamengo, disputado no estádio do Maracanã no último domingo, morreu após passar 4 dias internado. Fabiano Miranda Lopes tinha 42 anos. Ele estava no Hospital Municipal Souza Aguiar, no centro. Além de Fabiano, um outro homem também foi socorrido com quadro de saúde grave. Vídeos que circulam nas redes sociais mostram os dois caídos no chão com ferimentos. Em uma das imagens, é possível ver um agressor dando um chute na cabeça de Fabiano e roubando o relógio dele. Os agressores fugiram e são procurados pela Polícia Civil.
0: 7:03, a gente volta a se reunir à rede da Band News FM.
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3: Tem números do IBGE que são sensacionais e mais sensacional ainda é o modo como alguns estão noticiando. Vamos lá, vai.
4: Reinaldo, a desigualdade de renda medida pelo índice de Gini em 2025 é a segunda menor da série histórica, segundo os dados divulgados nesta sexta pelo IBGE. Ela aumentou um pouco em relação a 2024, variou de 0,504 para 0,511. Quanto mais perto de zero, menor a desigualdade. Quanto mais perto de um, maior ela é. O rendimento domiciliar per capita cresceu para pobres e ricos no ano passado, mas a alta foi mais intensa para quem ganha mais, o que explica a subida da disparidade. Trata-se do segundo menor índice já registrado na série histórica, iniciada em 2012, como a gente falou há pouco. Os dados são da Pesquisa Nacional por Amostra de Domicílios Contínua. Gustavo Giaquinto Fontes, analista da pesquisa do IBGE, aponta o seguinte: a renda cresceu para todas as classes. Não houve piora, mas no topo da pirâmide, os 10% da população de maior renda tiveram um crescimento acima da média.
3: Então, atenção, a renda cresceu para todo mundo, é o segundo menor índice de desigualdade desde que isso é medido em 2012. O maior também foi no governo Lula, 2024. Só para vocês terem uma ideia, a renda por pessoa, per capita, por cabeça, foi estimada em 2.264 por mês em 2025. 6,9% de aumento. Já entre os 10% mais ricos da população, a alta foi de 8,7%. Sabe aqueles? Ganhos. No extremo formado pelos 10% mais pobres, a renda per capita subiu 3,1%. Deixa eu dar alguns números aqui. Estamos falando sempre de valores per capita, tá? 2022, último ano do governo Bolsonaro. Renda per capita dos mais pobres. Do extremo mais pobre. 187. 2025, reais, 268. Crescimento de 43,31%. No extremo mais rico nos 4 anos. Último ano, 2022, governo Bolsonaro, 7.337 em 22. 3 anos depois, 2025, 9.117, crescimento de 24,26%. Um crescimento de renda como esse é absolutamente invulgar. E nós temos isso com um desemprego historicamente baixo, como a gente sabe. Que mais que a gente tem aí sobre desigualdade? Vai lá.
5: O valor médio pago pelos programas

0: 2025 para R$ 2.526. Na categoria descrita como outros rendimentos, que inclui opções como aplicações financeiras, o crescimento foi de 3,6% para R$ 2.302.
1: Olha, atenção, a gente está falando de números de renda média, né? Porque a gente sabe quanto é que ganha 0,1% mais rico, tá um pouco longe disso aqui. Em 2025, o rendimento médio per capita dos 10% mais ricos, 9.117, corresponde a 13,8 vezes o encontrado entre os 40% mais pobres, que é de 663. É uma desigualdade ainda obscena. Mas também ela é a segunda menor desigualdade historicamente baixa. E sim, alguns setores do topo tiveram rendimento maior em razão dos juros pornográficos que há no Brasil. Ah, programa social é que faz isso. Não, até caiu a proporção de domicílios brasileiros que recebe algum programa social. Vamos lá.
2: É, a proporção de domicílios brasileiros que recebem algum tipo de programa social do governo caiu em 2025, após níveis recordes nos anos anteriores, segundo os dados, 22,7% dos lares do país, ou seja, cerca de 18 milhões de domicílios, recebiam benefícios sociais no ano passado, abaixo dos 23,6% registrados em 2024, quando o total chegou a 18,2 milhões de lares. Apesar da queda, o percentual ainda permanece acima do observado antes da pandemia, quando correspondia a 17,9% dos domicílios, isso em 2019. O que puxou para baixo os dados do ano passado foi a queda no número de beneficiários do Bolsa Família. A participação dos domicílios que recebiam benefício passou de 18,6% em 2024 para 17,2% em 2025.
1: Ao contrário do que diz Zema nas suas delinquências políticas. E a gente sabe o que ele disse. É mentira. Está em queda. Na verdade, foi o trabalho que fez isso. Agora, eu quero chamar a atenção que, evidentemente, essa segunda menor desigualdade cresceu um pouquinho. Ricos e pobres passaram a ganhar mais, mas cresceu um pouco a desigualdade, porque o rico, o percentual do rico, o percentual que está no topo, foi um pouco maior. Isso se deve, sim, as políticas sociais, né? Isso se deve a ganhos reais de salários, isso se deve a políticas públicas que são alvos da extrema direita, só que ela esconde essa agenda. É por isso que isso tudo vai ter que ser debatido. Goste você ou não, ache isso bom ou não. Eu acho isso que aconteceu bom.
3: Aí, ó.
1: Segunda menor desigualdade da história. A primeira foi no ano anterior do próprio governo. Hã? As razões que explicam esses números. Agora, a gente está muito longe de um padrão minimamente civilizado. Os números da desigualdade ainda são obscenos. Agora, se se aplica o que alguns patriotas andam dizendo por aí, outros andam escondendo, aí a miséria campeia mesmo. Isso vai ter que estar no debate eleitoral. Goste você ou não. Vai ter de esclarecer. É isso aí.
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7: Oi, Érica, tô de volta e ainda tem dificuldade na ponte Rio-Niterói, sentido Niterói, quase 30 minutos é o tempo de travessia. A gente lembra que mais cedo tinha um ônibus enguiçado ali na altura do vão central. No sentido do Rio também tem dificuldade desde os acessos pela BR-101 e também pela Alameda São Boaventura até a chegada à Ilha do Mocanguê. 30 minutos também é o tempo de travessia. Mais cedo, o fluxo chegou a ficar interrompido por conta de um carro que pegou fogo na via, mas esse carro já foi retirado, mas ainda tem dificuldades. Você que está chegando ao Rio vai encontrando boa movimentação pelo viaduto do gasômetro e também na Francisco Bicalho. 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Segunda-feira eu tô de volta aqui na Band News FM.
6: Valeu, Deise. Bom fim de semana para você.
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8: Quando falamos de metabolismo, muita gente pensa apenas em peso ou em calorias. Mas existe um órgão silencioso que participa diretamente dessa história: o intestino. O intestino não serve apenas para digerir os alimentos. Ele ajuda a regular a absorção da glicose, conversa com o sistema imunológico, produz sinais hormonais e influencia até a forma como sentimos fome e saciedade. Quando nossa alimentação é rica em fibras, vegetais, frutas, leguminosas e alimentos menos processados, alimentamos melhor as bactérias boas do intestino. Isso ajuda a glicose a subir de forma mais lenta, melhora a sensibilidade à insulina e favorece um metabolismo mais equilibrado. Por outro lado, quando a rotina é marcada por excesso de açúcar, ultraprocessados e pouca fibra, o intestino sofre. A glicose tende a oscilar mais, a fome aumenta, a inflamação silenciosa tende a aumentar e o corpo passa a funcionar com menos eficiência. Eu sou o Galileu Assis, diretor da Med Rio Checkup, e lembro a vocês, saúde é prevenção.
6: Sete horas, 15 minutos, Felipe Macon ao vivo aqui no estúdio da Band News FM. Boa noite, Macon.
9: Oi, boa noite para você, Érica, e a todos. O contrato de concessão da Light é prorrogado por mais 30 anos, passando a valer até 4 de junho de 2056. No total, o governo federal antecipou a renovação de contratos com distribuidoras de energia elétrica que atuam em 13 estados. A projeção é que sejam investidos 130 bilhões de reais na melhoria da infraestrutura e no atendimento a consumidores até 2030. As distribuidoras se comprometem a seguir 17 diretrizes. Entre os parâmetros estão a satisfação do consumidor como indicador de desempenho, a obrigatoriedade de melhoria contínua da qualidade do fornecimento e a definição de metas para recomposição do serviço após eventos climáticos extremos. A medição da qualidade do serviço, que era feita por área de concessão, passa a ser feita por bairros. Volto com você, Érica.
6: Valeu, Macon.

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2: E vai bem, Isabela, não existe mais amor na extrema direita de São Paulo, tá um barata voa.
3: Aliados da ex-primeira-dama Michelle Bolsonaro foram informados nesta semana que o ex-presidente Jair Bolsonaro teve uma crise nervosa ao saber da movimentação do filho 03. O ex-deputado federal Eduardo Bolsonaro para lançar o presidente da Assembleia Legislativa de São Paulo, André do Prado, como candidato ao Senado pelo Estado. A informação é da Veja. De acordo com a reportagem, o ex-presidente não concorda com a aliança e nem pretende apoiar os movimentos de Eduardo, que seriam por Bolsonaro como mais uma forma de desmoralizar a família diante do eleitorado. Além da pré-candidatura de André do Prado ao Senado, o filho 03 de Bolsonaro também anunciou que será o primeiro suplente na chapa encabeçada pelo parlamentar paulista, que é mais próximo do presidente do PL, Valdemar Costa Neto, do que de Jair Bolsonaro.
2: E tá uma pauleira. Porque fala assim, ele não é de direita, ele não é da nossa turma, ele não é... A coisa é muito agressiva. Cedeu ao Centrão, cedeu ao Valdemar, né? E foi o próprio Eduardo a fazer isso, disse que não faria. Essas alas radicais querem o ex-ministro do Meio Ambiente, o Ricardo Salles. O Ricardo Salles, como candidato. Tá feia a coisa, tá feia a coisa. E o próprio Eduardo teve de tentar se explicar fala, Eduardo, explica aí, vai.
4: O André do Prado, ele tem uma excelente relação com centenas de prefeitos em São Paulo. Isso daí vai servir de base para o Flávio Bolsonaro. Isso aí vai servir de base também para vários outros candidatos do nosso partido e alinhados conosco. Eu estou sofrendo aqui as injustiças com a perda da minha liberdade, né? A situação, sim, que vocês sabem, né? Perda de passaporte, conta congelada. Isso porque eu abri mão de ser deputado federal e um mandato muito bem encaminhado nessa eleição para tentar ser senador. Sim. Eu estou abrindo mão de tudo isso, né? Ao contrário do Ricardo Salles, que enfrentando o processo do STF, mergulhou e preferiu usar de moderação, não falar nada da corte para agora se pintar de ser o cara que vai salvar todo mundo, que vai ser o senador e que vai fazer acontecer o grande cara da direita. Se eu estivesse pensando em mim, Pitori, sabe o que eu faria? Eu ficaria bem quietinho, não falaria nada do Alexandre de Moraes. Faria um acordo na surdina com eles e aí então eu preservaria meu mandato de deputado federal. E o meu objetivo não é só salvar minha pele, não. É dar liberdade ao povo brasileiro e colocar o Flávio para asfaltar esse caminho para a prosperidade.
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6: Renda mensal dos brasileiros que trabalham bate recorde, R$ 3.367, mas desigualdade cresce segundo dados do IBGE.
7: Caminhoneiro que atropelou e matou estudante no interior de São Paulo aparece em vídeo bebendo horas antes do acidente.
6: No Rio de Janeiro, policial civil mata passageira durante discussão com motorista de aplicativo por causa de uma manobra.
7: Davi Alcolumbre promulga a PL da dosimetria que abre caminho para a redução da pena de condenados no 8 de janeiro.
6: E você vai ver também no Jornal da Band.
8: Os 20 anos dos ataques do PCC que deixaram mais de 500 mortos em São Paulo. Veja os desafios enfrentados até hoje no combate ao crime organizado.
9: Pelo menos 12 países rastreiam passageiros que desembarcaram de cruzeiro sem saber de surto de hantavírus. 147 pessoas ainda estão a bordo.
8: Consumidores não conseguem atendimento no saque da IP depois que a Anvisa suspendeu produtos por risco sanitário. Empresa não diz como proceder para troca ou reembolso.
9: O Flamengo cobra providências da Conmebol depois da violência de torcedores do Independiente Medellín, que levou ao cancelamento da partida pela Libertadores na Colômbia.
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11: Olá, boa noite para você.
7: Boa noite. A discussão, por causa de uma manobra no trânsito, terminou com a morte da passageira de um carro de aplicativo no Rio de Janeiro. O assassino é um policial civil que foi preso.
12: Motorista de aplicativo e a passageira estão nesse carro preto que faz uma manobra proibida e bloqueia um outro veículo. O homem que está no carro branco começa a gritar e, ao ser ignorado, atira. O disparo atinge a parte de trás do veículo e as costas da passageira. Tamires Rodrigues de Souza Peixoto, de 28 anos, chegou a ser socorrida, mas não resistiu.
13: Coisa de 10 segundos, nem 10 segundos, acho que uns 5 segundos eu escutei o estampido do tiro. Aí eu fui olhar pelo retrovisor pra falar com a menina, com a Tamires. Quando eu olho no retrovisor, eu fui falar, Tamires, eu acho que eles atiraram no carro. Quando eu olho pra trás, a menina já tava desfalecendo, o vidro todo estilhaçado. Aí ela foi caindo pro lado, eu vi o buraco da bala no meu vidro. E ela caindo, me pedindo, pelo amor de Deus, não deixa eu morrer, não deixa eu morrer. Aí eu fui entrando em desespero.
12: Mãe de duas filhas de 4 e 6 anos, essa sexta-feira seria um dia importante para Tamires. Era a festa do Dia das Mães na escola das filhas. No sábado, seria a festinha de aniversário de uma das crianças.
14: Uma mãe excelente, largou o trabalho, largou a vida dela para cuidar das filhas dela, que ficavam em casa com ela. A gente era rede de apoio uma da outra, a minha filha de 3 anos, amiga das filhas dela. As meninas estão em casa, a gente não sabe o que falar.
12: A Delegacia de Homicídios identificou o atirador, um policial civil lotado em Madureira, na zona norte do Rio. Fred Wilson Souza de Jesus se entregou na tarde dessa sexta-feira, depois da DH pedir a prisão dele. Foi detido e afastado das funções.
15: Como o Eneg disse, é assassino mesmo. Deixou duas meninas órfãs. É absurdo isso. Agora a gente fala de uma cena que se repete há anos no principal aeroporto do país. Taxistas credenciados e motoristas clandestinos voltaram a se enfrentar em Guarulhos. Dessa vez, duas pessoas ficaram feridas.
16: Os vídeos mostram o começo da confusão. Taxistas e motoristas discutem na saída do desembarque. Minutos depois, a briga toma conta da área externa do aeroporto.
17: Tô sozinho, mano.
16: As cenas de violência só param quando um homem de 33 anos cai no chão. Ele foi socorrido com ferimentos na cabeça e segue internado. Um vídeo gravado por um taxista mostra que ele também ficou ferido durante o confronto. Carros que passavam na hora foram atingidos por pedras.
18: Eles correram mediante ao meu carro para tentar me atacar. Então eu acelerei e, graças a Deus, só pegou no meu vidro. Eles querem acreditar que eles, na agressividade, vão conseguir tomar um espaço para trabalhar legitimamente aí dentro do aeroporto. Isso não existe.
16: Os taxistas afirmam que o homem ferido era um motorista clandestino. Estaria armado com uma faca e faria parte de um grupo conhecido como Arrastadores. O caso foi registrado como lesão corporal. A polícia investiga o motivo da briga e busca imagens de câmeras de segurança para identificar os envolvidos. Mas esse não é um caso isolado. Aqui no Aeroporto Internacional de Guarulhos, na Grande São Paulo. O conflito entre taxistas credenciados e motoristas clandestinos é antigo. Em 2020, o Jornal da Band mostrou a atuação desses grupos no aeroporto.
19: São chamados arrastadores, que atraem viajantes para o transporte clandestino.
20: Um táxi. Táxi,
21: certo. Você quer que eu faça o transporte do senhor? Eu sou motorista de aplicativo.
16: Segundo a polícia, os golpistas abordam passageiros na área de desembarque e oferecem corridas com preços abaixo do mercado. Mas, no fim do trajeto, cobram valores abusivos e ameaçam as vítimas para garantir o pagamento. Uma prática que se repete em outros aeroportos do Brasil. Hoje, agentes de trânsito da cidade de Guarulhos realizaram uma fiscalização na área. Segundo os taxistas, um tipo de ação que é realizada com pouca frequência.
7: No interior de São Paulo, o caminhoneiro que atropelou e matou uma estudante foi preso depois que uma testemunha apresentou à polícia um vídeo. O vídeo mostra ele bebendo enquanto dirigia horas antes do acidente.
3: Matheus Henrique Poli Garcia, de 37 anos, dirige enquanto vira uma garrafa de bebida alcoólica. Em outro vídeo, aparece com um dos pés pendurado na janela. O vídeo foi feito pelo ajudante horas antes do acidente que matou Joyce Akemi Santana Muraoka, de 19 anos. Ela foi atropelada num ponto de ônibus pelo caminhoneiro. Um homem ficou ferido e está internado em estado grave. Matheus chegou a ser preso no dia, mas disse que era o ajudante que estava ao volante e que ele tinha fugido.
17: Essa pessoa que ele tinha acusado de ser motorista era que estava no passageiro, né? E quando nossas equipes de policiais civis localizaram esse indivíduo e falaram a respeito dos fatos, ele de pronto já... começou a mostrar as provas, né, que indicavam que, na verdade, o Matheus era o condutor do veículo e estaria, então, embriagado.
3: O caminhoneiro foi preso em uma cidade vizinha e vai responder por homicídio doloso e tentativa de homicídio.
15: A Justiça do Paraná mandou soltar o ginecologista acusado de abusar sexualmente de pacientes.
22: A decisão de soltar o médico Felipe Lucas foi tomada pelo juiz Felipe Vargas Coan, da Vara Criminal de Teixeira Soares. O médico havia sido preso acusado de abusar sexualmente de uma paciente durante um exame. De acordo com a decisão, como o médico tem 81 anos e o caso teria ocorrido 15 anos atrás, a Justiça aplicou a chamada extinção da punibilidade pela prescrição, ou seja, o médico não pode mais ser punido pelo crime.
23: Mas nada impede de que uma nova prisão seja decretada a qualquer momento, considerando que, inclusive na decisão de revogação, já foi determinada a remessa daquelas informações ao juízo da comarca competente que apura as novas denúncias.
22: A decisão do juiz ignora as novas denúncias contra o médico. Outras três mulheres acusam Felipe Lucas por violência sexual durante partos e consultas. Uma das denúncias é de fevereiro deste ano.
24: Na hora que ele foi, assim, dar o toque pra mim, né? Como eu já sou mãe de outros filhos, eu percebi na hora que não tava normal aquilo.
22: O médico está sendo investigado pelo Conselho Regional de Medicina, que instaurou uma sindicância para apurar a conduta do profissional. No mês passado, o Jornal da Band mostrou o caso do ginecologista de Goiás, Marcelo Arantes Silva, preso em abril, acusado de estuprar mais de 20 pacientes. Agora, ele foi denunciado pelo Ministério Público por estupro de vulnerável. Se condenado, ele pode pegar penas que ultrapassam os 200 anos de prisão.
25: Ainda hoje, ataques do PCC em São Paulo completam 20 anos.
26: Aqueles ataques marcaram um ponto de virada. O crime organizado mostrou que tinha capacidade de comando, coordenação e enfrentamento direto ao Estado.
25: Reportagem especial revela os bastidores das forças de segurança para tentar pôr fim aos ataques e mostra os desafios enfrentados até hoje no combate ao crime organizado. É já já.
15: Já a seguir, mais uma decisão do Supremo limita os chamados penduricalhos a integrantes do Judiciário e do Ministério Público.
27: Goleiro Bruno volta a ser preso no Rio de Janeiro por violar regras da liberdade condicional. Condenado pela morte de Elisa Samúdio, ele estava foragido há 2 meses.
15: E você vê agora as novidades do Masterchef Amadores que está chegando. O Jornal da Band faz uma pausa breve e volta já.
27: Confere aí.
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2: 7:31, Maria Rita Nader, como é que tá o trânsito nessa sexta-feira?
4: Falando agora sobre a Lagoa Rodrigo de Freitas, na Avenida Epitácio Pessoa, no sentido Ipanema, as condições são boas, no sentido túnel Rebouças, a lentidão desde a altura do Parque da Catacumba até a chegada ao viaduto San Hilaire. Já na Avenida Borges Medeiros, no sentido Gávea, as condições de trânsito são boas, no sentido túnel Rebouças, há dificuldades na altura da Rua Mário Ribeiro e trânsito lento também entre a Rua General Garzon e a chegada ao viaduto San Hilaire. Daqui a pouco eu volto com mais informações.
2: Valeu, Maria.
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1: A expectativa para festas, teremos três festas, cerimônias, durante a Copa do Mundo FIFA 2026, espalhadas pelos Estados Unidos. Inclusive, durante a Copa, a Shakira, que dá voz ao hino oficial da Copa, a música Die Die, vai também se apresentar durante as partidas durante o período de Copa do Mundo. As três cerimônias de abertura serão nos dias 11 e 12 de junho em cada um dos países sede: México, Canadá e Estados Unidos.
3: De volta com o Jornal da Band, estudantes da Universidade de São Paulo continuam acampados dentro do prédio da reitoria. A greve que parou a maior universidade do Brasil já dura 3 semanas.
4: O prédio da reitoria da USP amanheceu tomado pelos alunos que seguem no saguão principal. Eles estão na terceira semana de greve e pedem uma nova reunião com a reitoria, que já negociou 2 vezes. A principal pauta é o reajuste do programa de apoio à permanência e formação estudantil, o PAPF. Esse benefício é para estudantes de baixa renda. Quem não mora no campus recebia até então R$ 885 mensais. A reitoria negociou com os alunos e subiu R$ 27 por mês. Ou seja, o benefício foi para R$ 912. Só que as lideranças estudantis querem que esse valor suba muito mais e chegue a R$ 1.800 mensais. Ontem, os estudantes quebraram a porta principal do prédio, que precisou ser cercado pela polícia militar. Eles ainda carregaram uma escultura para frente da ocupação. Hoje, luz e água foram cortados pela administração da USP. Os responsáveis pelos atos de vandalismo podem ser punidos criminalmente.
5: A gente pode ter os crimes de dano qualificado pela destruição do patrimônio público, também o esbulho possessório. Por conta da invasão, pode ser estipulado o ressarcimento para reparar o dano sofrido pelo Estado.
4: Os responsáveis pela ocupação afirmam que não vão encerrar a greve, que já afeta quase todos os cursos da universidade. Os alunos, enquanto isso, seguem sem aulas.
6: A confusão envolvendo o cantor Ed Mota num restaurante do Rio começou por causa da chamada taxa de rolha. O músico se revoltou por ter que pagar para consumir o vinho levado de casa. Hoje não existe uma regra nacional sobre essa cobrança.
7: Este restaurante tem uma adega com cerca de 1.200 garrafas de vinho. Os preços variam de R$ 120 a R$ 650. Se o cliente optar por trazer a bebida de casa, terá de pagar R$ 60.
8: Quando o cliente ele entra num restaurante com uma garrafa de vinho, assim que ele senta à mesa, o garçom já instrui sobre a taxa rolha.
7: De acordo com o setor de bares e restaurantes, a taxa rolha existe porque o estabelecimento precisa cobrir custos, por exemplo, com o local, taças, guardanapos, balde com gelo, serviço de garçons.
9: É apenas um serviço simbólico, porque a casa tem vinho para vender, deixa de vender. Tem casas até que não cobram, tá? Mas é justo, porque tem toda uma manutenção.
10: Pois é, ó, esse assunto é conhecido dos amantes do vinho e sempre gera discussão, né? É que esse tipo de cobrança não tem uma regulamentação nacional. Cada estado ou município pode fazer a sua própria lei e o bar ou o restaurante pode cobrar a taxa se quiser.
7: O tema ganhou destaque nesta semana porque o cantor Ed Mota se revoltou com a taxa num restaurante do Rio de Janeiro. Ele arremessou uma cadeira no chão e saiu. Depois, amigos do cantor e clientes de outra mesa discutiram. Um colega de Ed Mota pegou uma garrafa e agrediu um homem. O caso terminou na delegacia. Nesse ano, a capital fluminense regulamentou a taxa da rolha. A lei diz que o estabelecimento deve informar a cobrança de forma clara. O lugar também não é obrigado a aceitar que o cliente leve bebida de fora. Em São Paulo também.
11: A obrigação do restaurante é preferencialmente de ter no cardápio especificado a taxa rolha e o valor. Se não tiver no cardápio, que sempre seja informado de forma clara para o cliente, verbalmente que seja, o valor da taxa e que ela vai ser cobrada.
7: R$150 é a taxa cobrada pelo Ricardo no restaurante dele. O valor está na carta de vinhos. Por dia, em média, 10 garrafas são trazidas por clientes.
12: Você tem 11 rolhas, 5 são de clientes.
7: Vieram de fora?
12: Sim, 5 vieram de fora, hoje no nosso almoço.
13: Quer beber sem pagar? Convida os amigos para beber em casa. O goleiro Bruno foi preso de novo no Rio de Janeiro. Ele estava foragido há 2 meses, depois que quebrou as regras da liberdade condicional. Bruno foi jogar no Vasco do Acre, sem avisar a justiça. Além disso, fez questão de postar a ida a um jogo do Flamengo no Maracanã à noite, quando não poderia sair de casa. Em 2013, Bruno foi condenado a mais de 22 anos de prisão por homicídio, ocultação de cadáver e cárcere privado de Elisa Samúdio.
6: Um ciclone extratropical provocou estragos no sul do Brasil. Quase 40 cidades foram afetadas por um vendaval no Rio Grande do Sul.
14: Em Venâncio Aires, no interior gaúcho, um grupo se preparava para se apresentar na festa do chimarrão quando parte da estrutura cedeu com a força do vento.
15: Aí onde era o camarim, toda a estrutura de tudo, bate loucura.
14: 39 cidades gaúchas registraram danos após o vendaval. As rajadas mais intensas foram registradas na Serra Gaúcha, quase 100 km por hora. Em Santana do Livramento, pelo menos 100 casas foram destelhadas. Até a turbina de um parque eólico foi derrubada. Na cidade de Vera Cruz, uma árvore caiu em cima de um ônibus, mas os passageiros não se feriram. Em Porto Alegre, a ocorrência mais grave se deu na zona norte da cidade. O vento derrubou essa árvore aqui, que atingiu em cheio uma casa. Ninguém ficou ferido.
16: Quando ela veio, deu um maior susto na gente. Para começar, pelo quarto que atingiu, que não foi o quarto que a gente estava, mas se o meu neto estaria aqui, os meus netos, eles estariam no quarto. Tá?
14: E aí teria sido uma tragédia.
16: Sim, ia ser uma tragédia.
17: E esse vento estava associado exatamente a esse sistema de baixa pressão, né, se intensificando rapidamente sobre a costa da Argentina. Né? E depois disso, esse sistema organizado, essa frente, esse ciclone organizado, impulsionou uma frente fria, que aí foi o que trouxe a chuva.
14: Cidades de Santa Catarina e do Paraná também foram afetadas pelo vendaval.
6: Gente, para o final de semana das mães, a gente tem aquele combo completo do clima. Chuva, frio e até a possibilidade de neve. Vamos começar pela chuva. A frente fria ainda provoca temporais, sobretudo nessa faixa em roxo aí pegando o norte de Santa Catarina, parte do Paraná e atravessa até chegar em Mato Grosso do Sul. Nessas áreas, a ventania continua um pouco mais suave, mas ainda pode chegar a 70 km por hora. E mesmo nos momentos em que não chove. Vem muita chuva também entre Sergipe e a Paraíba e entre Maceió e o Recife. Atenção. Para os gaúchos, o frio já chega amanhã, com possibilidade de geada nas áreas de campanha e ali na serra, no extremo sul do Rio Grande do Sul. E aí, na virada de sábado para domingo, esse pontinho aqui na divisa do Rio Grande do Sul com Santa Catarina, na área de serra também, é que tem a possibilidade de neve. Na capital paulista, aproveite que amanhã ainda faz calor, 28 graus de máxima, mas à noite a chuva vem e no domingo a mínima fica em 13 graus. Vamos a outras capitais agora: Florianópolis 18 graus, Curitiba 17, friozinho lá no sul já, Maceió 27, Recife 28, mais quente, mas nessas quatro capitais tem chance de chuva forte. Daqui a pouco, o governo Trump divulga documentos federais sobre OVNIs e vida extraterrestre. E na Alemanha, brasileira grava ataque xenofóbico e racista em aeroporto.
18: Aus Brasilien, oder? Otter! Mit
0: Os detalhes desse caso, já já.
10: Olha esse dado como é assustador. Cerca de 3 milhões de crianças e adolescentes são vítimas de violência sexual no Brasil a cada ano. Uma campanha faz um alerta para prevenir esse tipo de crime.
0: No colo, as bonecas representam as crianças que precisam ser protegidas. Maura foi vítima de violência sexual na infância e transformou a própria história de dor em luta.
18: Então eu fui essa pessoa, de medo, de culpa, de vergonha até os 16 anos.
0: Por ano, cerca de 3 milhões de crianças e adolescentes sofrem violência sexual no Brasil. Os números poderiam ser ainda maiores. A estimativa é de que apenas 10% dos casos chegam a ser de fato denunciados. Uma marca silenciosa que as vítimas carregam por toda a vida.
18: O pacto do silêncio é feito tanto de forma cruel com ameaças violentas quanto com ameaças afetivas. Esse silenciamento vai seguir com essa criança.
0: No combate a esse crime, o Instituto Anjos, fundado pela Maura, participou de uma ação na Ponte Rio-Niterói. Voluntários do projeto aproveitaram o movimento intenso de motoristas para levar a mensagem que pode salvar o destino de meninos e meninas.
19: Eu já oriento a minha filha, meu filho, para falar, não fica com medo. Se acontecer uma coisa, a pessoa abusar, ameaçar, você não fica com medo, procura o papai.
0: E durante a campanha, vítimas também ganham voz.
20: Aconteceu coisas que eu era criança e eu não sabia o que estava acontecendo. Depois com o tempo que eu soube, né, o que era o abuso sexual. Não é? E isso criou um pouco de trauma.
21: Um pouco de trauma, sabe?
20: Só o tempo foi passando e a gente foi ressignificando.
22: Eu, quando fui adolescente, eu fui tipo meio que abusada do meu primo. Então, tipo, a gente tem que ter esse cuidado.
6: É isso. Há exatos 20 anos, começava uma onda de ataques do PCC que parou São Paulo. O crime organizado revelou sua força, espalhando medo e caos na maior cidade do país.
10: E o que mudou de lá para cá? Esse é o tema da reportagem especial do Rodrigo Hidalgo e do Leandro Santana.
23: Sexta-feira como hoje, horas antes do Dia das Mães, São Paulo começava a sentir os primeiros sinais de uma crise sem precedentes. Por trás da rotina aparente, uma facção criminosa articulava ataques coordenados. O vazamento da informação sobre a transferência de lideranças ajudou a acelerar o confronto.
24: Separaram 765 presos e levaram para uma penitenciária só, bem na véspera do Dia das Mães. E por causa disso, houve aquela onda de ataques que teve repercussão mundial.
23: Em poucos dias, mais de 70 presídios registraram rebeliões. Nas ruas, bases da polícia viraram alvo.
24: Delegacias foram metralhadas e outros policiais também já estavam... já tinham sido mortos. Foi uma loucura total isso.
23: Foram centenas de ataques ordenados de dentro das prisões.
25: Alguns presos que ganharam o benefício da saída temporária do Dia das Mães participaram de ataques contra a polícia. Eles receberam na cadeia a missão dada por integrantes do PCC.
23: Naquela noite, o cinegrafista Nivaldo saiu normalmente para trabalhar.
26: Presidente, vamos lá.
27: Você estava realmente numa guerra.
28: Quando você chegou naquele dia, você ouviu via rádio o que estava acontecendo?
27: Era uma gritaria do tipo muito desesperadora, né?
28: Estão atacando a base, é tiro, copom, policial baleado.
27: Começou numa sexta, entrou pelo final de semana, entrou pela segunda-feira. E a gente que trabalha fazendo a cobertura na madrugada, a gente teve que combinar entre os colegas e andar de comboio. Colete à prova de bala e andando no comboio, para um proteger o outro.
6: Não dava mais para negar a existência da facção criminosa que durante anos no estado de São Paulo, por seus governantes e por escolha política, negou.
23: Aqueles ataques marcaram um ponto de virada. O crime organizado mostrou que tinha capacidade de comando, coordenação e enfrentamento direto ao Estado.
1: batalhão da polícia alvejado, guardas civis, bombeiro, tivemos hospitais, tivemos ônibus incendiados, instituições financeiras.
2: Isso causou um transtorno enorme pela surpresa que acarretou, naturalmente uma surpresa decorrente de fragilidade do sistema de inteligência das polícias, ninguém esperava.
3: O impacto foi imediato.
4: Barbarizou o estado de São Paulo e até o país, né? A cidade de São Paulo ficou atemorizada, ficou uma cidade fantasma. Com certeza morreu muito inocente.
3: No meio do caos, uma advogada foi chamada às pressas para integrar uma missão fora do padrão. Ao lado de autoridades, embarcou em um avião do estado rumo ao interior paulista com um objetivo: tentar interromper a onda de violência. No presídio, a conversa foi direta com Marcola, o chefão até hoje do PCC. Lá, uma ligação foi feita, não pelo próprio Marcola, que evitava usar telefone, mas por um parceiro de confiança.
5: Foi um acordo?
8: Não, não houve acordo de espécie alguma. Houve sim uma explicação de tudo o que acontecia, das consequências que aquele ato de ataque do salve geral estava tomando e que a melhor solução seria parar por ali antes que a coisa ficasse pior.
3: Morreram 564 pessoas, 505 civis e 59 agentes públicos. Essa reportagem especial não para por aqui. O Jornal da Band ainda vai mostrar como o PCC expandiu seus negócios e as ações de combate ao crime organizado.
9: O tenente-coronel Geraldo Neto, preso pelo feminicídio da PM Gisele, foi denunciado por assédio a outra policial subordinada a ele. As informações ao vivo com o Tiago Prudente. Tiago.
11: Boa noite, Oineg. Para quem está ligado aqui no Jornal da Band, mensagens obtidas pela polícia mostram que o tenente-coronel assediou outra policial militar durante 8 meses, enquanto era casado com Gisele Alves. Geraldo Neto, que está preso pelo assassinato da esposa, morta em fevereiro. Prints de WhatsApp mostram que ele enviava mensagens insistentes, mesmo após recusas da vítima, que era subordinada a ele. Em uma das conversas, ele chega a pedi-la em namoro. Ela nega e então ele pede um beijo. Depois da morte da esposa, Geraldo Neto chegou a procurar novamente a soldado. O material faz parte de uma nova denúncia contra o tenente-coronel, essa por assédio. A Corregedoria da Polícia Militar vai investigar o caso. Eu volto aos estúdios.
6: Obrigada. Atendimento especializado e humanizado é essencial para casos de violência doméstica. Um projeto de lei cria um protocolo nacional de acolhimento às vítimas.
26: Cabo Rayane Cabinire Lass, em que posso ajudá-la?
29: Dentro do Centro de Operações da Polícia Militar, mas no espaço reservado. Quando o telefone toca do outro lado da linha, há uma mulher precisando de ajuda.
26: A senhora pode fazer um boletim de ocorrência, informar o que aconteceu e solicitar uma medida protetiva.
29: São encaminhados aqui, para a cabine Lilás, os casos que não são considerados emergenciais. Um serviço de acolhimento e orientação às vítimas de violência.
26: Primeiro a gente acalma essa mulher, a gente escuta, né, o que ela passou, para tentar entender como a gente pode agir, como a gente pode orientar ela do que ela pode fazer pós agressão.
29: Também é na cabine Lilás que é feito o acompanhamento dos casos de violência doméstica em que a justiça determina o uso da tornozeleira eletrônica. Só que na capital paulista, agora, são 282 tornozeleiras ativas. Sempre que a distância mínima estipulada é desrespeitada, é acionado um sinal sonoro aqui na cabine.
30: Aqui é a residência da mulher. Ele tá passando nessa avenida.
26: O protocolo é a gente fazer contato com ela e verificar se tá tudo bem com essa mulher. Se ela tá bem, se ele tentou algum contato com ela.
29: A vítima foi acionada, mas não atendeu a ligação.
26: Simultaneamente foi despachada uma viatura para a residência dela, é o ponto fixo, e para o último local que foi acionado aquele bip sonoro.
29: Um projeto de lei que tramita no Congresso quer criar um protocolo de acolhimento padronizado e válido em todo o país para mulheres vítimas de violência. O objetivo é garantir atendimento humanizado
0: e evitar situações que desestimulem a mulher a romper o ciclo de violência. Hoje, a Lúcia sabe a importância desse atendimento.
5: Fui orientada a abrir sim o boletim de ocorrência. É um serviço que faz toda a diferença na vida da mulher que já está traumatizada e fragilizada pela violência.
0: Uma rede que tantas vezes conecta quem atende e quem precisa de ajuda numa mesma corrente.
26: Por trás desta farda, eu também já passei por aquilo que você passou. E eu consegui. E hoje, a gente da Cabine de Lilás, nós policiais militares femininas, estamos aqui para te ajudar a sair disso.
0: Ainda hoje, Flamengo cobra providências da Conmebol depois da violência de torcedores no Independiente Medellín, que levou ao cancelamento da partida pela Libertadores na Colômbia. Na Indonésia, alpinistas são surpreendidos por erupção de vulcão. Você vê daqui a pouco.
9: Pelo menos 12 países estão tentando encontrar pessoas que desembarcaram de um cruzeiro sem saber que o navio passava por um surto de hantavírus.
0: Depois de ser impedido de atracar em Cabo Verde, na África, o navio com outras 147 pessoas deve chegar no fim de semana às Ilhas Canárias.
7: السلام يا جماعة ما زلنا على السفينة وهلأ عم بشتغل على فيديو يوتيوب تبع جزيرة سانتا هيلينا.
0: Cassem Rato é um dos passageiros que estão há duas semanas sem poder desembarcar por causa do surto de hantavírus no navio. O blogueiro mostrou registros da parada na ilha de Santa Helena, no Pacífico. Foi lá que 32 pessoas desembarcaram e não voltaram para a viagem. Segundo a Oceanwide, empresa responsável pelo cruzeiro, o desembarque antecipado faz parte de uma rota reduzida, opcional aos viajantes que não desejam fazer o percurso completo de Ushuaia, na Argentina, até Cabo Verde, na África. Ainda sem saber do surto, viajantes de pelo menos 12 nacionalidades desceram na ilha em 24 de abril e retornaram para seus países sem medidas de proteção sanitária. Todos esses países agora tentam rastrear os passageiros. No grupo que desceu em Santa Helena, estava a mulher do primeiro passageiro morto, que foi levada para a África do Sul com sintomas graves e também morreu. 8 casos da doença já foram identificados, incluindo 3 mortes. Apenas 5 estão confirmados, sendo um homem holandês que morreu a bordo, e 4 pacientes internados em hospitais na Holanda, África do Sul e Suíça. O hantavírus normalmente é transmitido por ratos, mas há registros raros de transmissão entre humanos. Segundo a Organização Mundial da Saúde, foi essa variante chamada de Andina que se espalhou no navio. A origem ainda é desconhecida. A Organização Mundial da Saúde destacou que o período de incubação pode chegar a até 6 semanas, o que explica a possibilidade de novos casos ainda aparecerem. Mesmo assim, a OMS reforçou que o risco para a população em geral é considerado baixo. Autoridades das Ilhas Canárias se preparam para receber os 147 passageiros e tripulantes confinados, que, segundo médicos, estão assintomáticos. Todos passarão por exames antes de serem repatriados. 14 cidadãos espanhóis vão cumprir quarentena de 7 dias em um hospital.
12: Eu lhes digo que, com toda a segurança, não há nenhuma possibilidade de interrelação com a população civil. Va a estar todo aislado y acotado. Solo van a acercarse los intervinientes autorizados para ello.
0: Mesmo con a garantía do governo, trabalhadores do porto em Tenerife protestaram contra a chegada do navio.
9: Consumidores estão encontrando dificuldade para devolver produtos de limpeza da IP após a autuação da Anvisa.
13: Milhares de produtos da IP estão sendo retirados do mercado brasileiro depois de uma determinação da Agência Nacional de Vigilância Sanitária. São 24 tipos diferentes de detergentes, lava-louças, lava-roupas, desinfetantes. A orientação para quem tem um produto desses em casa é não usar nem descartar na pia ou lixo comum, por risco de contaminação do solo ou da água. O caminho, segundo a empresa, é deixar guardado e ligar para o serviço de atendimento ao consumidor. Só que muita gente tem relatado dificuldade nessa ligação. A gente tentou 12 vezes sem ninguém ter atendido a ligação. Caso a empresa não solucione o problema de atendimento aos clientes, é orientado procurar o PROCON ou o Juizado de Pequenas Causas. Segundo a nota técnica da Anvisa, a decisão foi motivada pelo risco sanitário e possibilidade de contaminação microbiológica. Isso ocorre quando micro-organismos estão presentes na composição dos produtos. Na publicação, a agência informou que algumas bactérias podem desencadear inflamações que podem afetar de modo prejudicial o coração, os pulmões, o sistema nervoso, os rins e o trato gastrointestinal. No ano passado, produtos foram recolhidos do mercado depois que uma bactéria chamada Pseudomonas aeruginosa foi encontrada em um lava-roupas da mesma fábrica que fica no interior de São Paulo. Essa bactéria é perigosa, especialmente para quem é imunossuprimido.
10: E essas infecções clínicas que essa bactéria pode causar, geralmente são infecções de pele, foliculite, otite, podendo causar até pneumonia em alguns cenários. Então, quando você faz o diagnóstico dessa infecção, a gente usualmente dá antibiótico rapidamente. O problema é que essa bactéria, a Pseudomonas, ela tem um alto nível de resistência a alguns antimicrobianos, né? Alguns antibióticos. Então, a depender do tipo dessa bactéria, vai ter que decidir qual é o melhor antibiótico para dar.
13: Em nota divulgada hoje, a IP diz que está colaborando com a Anvisa e que vem realizando análises técnicas e avaliações complementares independentes. A empresa disse ainda que a capacidade de atendimento do SAC foi ampliada.
9: Agora há pouco, a Anvisa disse que as ações determinadas pela agência, como suspensão da venda e produção, foram canceladas até o julgamento do recurso apresentado pela IP. Apesar disso, a agência recomenda que, por segurança, os consumidores não usem os produtos.
6: No Rio de Janeiro, uma câmera de segurança flagrou o momento em que um motoqueiro avança o sinal vermelho e atropela um dos estudantes que atravessavam a rua na faixa de pedestre, na saída da escola. A criança de 5 anos teve ferimentos leves. A polícia não informou se o motoqueiro foi preso.
9: Um dos maiores navios de guerra do mundo está no Rio de Janeiro para um exercício conjunto com 11 países. O porta-aviões americano tem capacidade para 6 mil tripulantes.
14: A Baía de Guanabara recebe um gigante da Marinha Americana. O porta-aviões nuclear USS Nimitz é o mais antigo em operação no mundo. Passou a fazer parte da frota dos Estados Unidos em 1975. O navio mede 333 metros de comprimento e pode atingir uma velocidade superior a 50 km por hora. A embarcação já participou de vários conflitos e nas guerras do Iraque e do Afeganistão. Cerca de 6 mil pessoas trabalham a bordo do navio, que ainda conta com caças e helicópteros. Ele veio acompanhado de um destroyer, uma embarcação de guerra capaz de interceptar mísseis. A passagem do porta-aviões pelo Brasil faz parte de um treinamento conjunto entre a Marinha norte-americana e 10 países parceiros da América do Sul. O programa inclui exercícios e atividades para troca de experiências, uma oportunidade de aprimorar a integração entre as forças. A missão é realizada desde 2007. O Brasil vai participar de simulações de ataques aéreos e de ações com o uso dos novos submarinos da Marinha, fabricados com mão de obra nacional. Dessa vez, o treinamento acontece num período de instabilidade global, com o aumento de ameaças sobre as rotas marítimas. Um cenário que reforçou a necessidade de investimento em defesa. Hoje, 95% do comércio brasileiro são feitos pelo mar.
6: O governo dos Estados Unidos divulgou arquivos oficiais de investigações sobre objetos voadores não identificados e vida alienígena.
15: O material reúne 161 arquivos e imagens coletados nas últimas décadas. Inclui uma fotografia feita pela tripulação da missão lunar Apolo 17, de 1972, que mostra 3 pontos brilhantes em formação triangular. Também há registros mais recentes, como esta foto de setembro do ano passado, tirada no oeste dos Estados Unidos, e memorandos militares, descrevendo avistamentos no Iraque em 2022 e na Síria em 2024. O site do Pentágono, onde os novos documentos foram publicados, informa que não há indicações conclusivas do que realmente aconteceu nesses casos.
9: Hora do esporte com ela, Lívia Nepomuceno. Teve de tudo, Lívia. No estádio onde o Flamengo jogaria Libertadores, menos futebol, né?
16: Menos futebol, Eneg. Uma ótima noite para vocês. Uma boa noite para você que está em casa. É isso mesmo, gente. Ontem teria um jogo do Flamengo na Libertadores. Teria. A partida foi cancelada porque o estádio virou um verdadeiro caos. Dá só uma olhada.
17: O jogo durou pouco mais de um minuto. Daí para frente, só confusão. Torcedores do Independente Medellín protestavam contra a diretoria do próprio time. Para entender a revolta, temos que voltar ao domingo passado. O principal acionista do clube, Raul Giraldo, debochou da torcida depois que o time foi eliminado no campeonato colombiano. Depois, o dirigente até pediu desculpas.
18: Este mensaje es para ofrecerle disculpas por mi comportamiento.
17: Não adiantou. Ontem à noite, os torcedores transformaram o estádio em um verdadeiro caos. Hoje, já em Porto Alegre, onde enfrenta o Grêmio pelo Campeonato Brasileiro, o assunto no Flamengo era a guerra vivida na Colômbia.
19: Não havia nenhuma condição de segurança, não sabíamos lá se alguém tinha uma arma, uma faca, uma coisa qualquer. E sentimos um pouco ameaçados, como é óbvio.
17: A Conmebol afirmou que houve falta de garantias de segurança por parte do clube mandante e cancelou o jogo. A tendência é que o rubro-negro seja declarado vencedor da partida por WO. O julgamento deve acontecer nos próximos dias. Se ganhar os 3 pontos do jogo que não houve, o Flamengo garante a classificação antecipada na Libertadores.
16: Foi um absurdo, mas olha, ali não teve futebol, mas teve bola rolando nessa rodada, tá? Teve vitórias importantes de times brasileiros na Libertadores e na Sul-Americana. O Mirassol, pela Libertadores, venceu a LDU no interior de São Paulo e segue na briga pela classificação. Destaque para o lateral Reinaldo, que encerrou um jejum, estava sem marcar em 2026. Depois de marcar pênalti, ele prestou homenagem à mãe, que faleceu recentemente. E pela Sul-Americana, o Bragantino conseguiu a segunda maior vitória de visitantes na história da competição. Anota o placar, 6-0 diante do Blooming da Bolívia. Com a goleada, o Bragantino segue na briga para passar para a próxima fase. Agora, essa semana eu falei aqui sobre a confusão que aconteceu nos bastidores do Real Madrid. Pois bem, o Real Madrid multou os jogadores, o Valverde, do Uruguai, e o Tchouaméni, da França, por terem brigado em treinamentos durante a semana. Cada um foi multado em 500 mil euros, quase 3 milhões de reais. Segundo a imprensa espanhola, a briga começou no campo e continuou no vestiário, onde o uruguaio caiu e bateu a cabeça. Ele foi levado ao hospital, levou pontos e foi liberado. Gostosinha essa multa, né? Bom, 3 milhões?
20: Merecida.
16: É. Acho que agora vamos aprender.
20: Vamos
16: aí,
20: ver.
16: Bom final de
21: aí,
16: semana.
21: Pelo menos não repete, né? Obrigada,
16: com
21: viu?
16: Com certeza.
21: Até semana que vem. Agora a gente fala de uma brasileira que foi alvo de racismo e xenofobia num aeroporto da Alemanha. Ela gravou os ataques.
22: Ionara Seck estava sentada no saguão do aeroporto de Frankfurt quando uma alemã começa a ofendê-la, achando que a brasileira não entende o idioma. Ionara e duas amigas passam a confrontar a agressora, que é surpreendida quando é chamada de racista em alemão. Ionara nasceu no Ceará, mas mora na Alemanha há 8 anos. Ela e as amigas contaram à emissora alemã Deutsche Welle que as ofensas começaram enquanto conversavam em português.
24: Ela olhou para minha cara e falou assim: preta, negra, macaca, nariz. Vocês do Brasil, vocês não valem nada.
25: Eu acredito que ela achou que nenhuma de nós conseguiria se defender ou fosse fazer alguma coisa.
22: Na Alemanha, ataques como racismo e xenofobia

0: R$ 500 mil, de acordo com a investigação, né, que o senador recebia do banqueiro Daniel Vorkaro.
1: A Polícia Federal começou a periciar o celular, o tablet, além de documentos apreendidos na casa de Ciro Nogueira, presidente do Partido Progressistas. E já tem um alvo principal. Quer traçar o caminho do dinheiro que investigadores dizem que Daniel Vorkaro pagava ao senador. A mesada, de acordo com a PF, variava entre 300 mil e R$ 500 mil. Delegados dizem que identificaram como o esquema passou despercebido. Os recursos eram divididos em depósitos menores que R$ 10 mil para não acender o alerta do COAF e do Banco Central. Eram dois responsáveis, de acordo com a Polícia Federal. Felipe Cansado, primo de Vorkaro e preso ontem, atuava como operador financeiro. Abaixo deles estaria Bernardo de Oliveira Filho, que distribuía o dinheiro em várias contas de empresas que seriam ligadas a Ciro Nogueira. É o chamado smurfing, método clássico de lavagem de dinheiro. Hoje, o diretor-geral da PF negou que a operação envolvendo o senador foi uma maneira de pressionar Vorkaro. A proposta de delação premiada do banqueiro trouxe apenas menções genéricas a Ciro Nogueira, sem detalhar, por exemplo, os pagamentos citados na investigação da Polícia Federal.
2: Mais um trabalho que a Polícia Federal cumpre no combate ao crime organizado, ao dito andar de cima do crime organizado, e nós vamos seguir colhendo provas, fazendo as análises e encaminhando ao Poder Judiciário as nossas conclusões.
1: A investigação aponta que o objetivo do dono do Master era comprar a atuação política do senador, a quem se referia como o amigo da vida. Em agosto de 2024, o parlamentar apresentou uma emenda para aumentar dos atuais 250 mil para R$ 1 milhão o limite do Fundo Garantidor de Crédito, o FGC, a investidores em caso de problemas de caixa em bancos. Mensagens recuperadas pela PF no celular de Vorkaro afirmam que ele esperava que os negócios sextuplicariam se a emenda de Ciro Nogueira fosse aprovada. A proposta, no entanto, foi rejeitada. Em nota divulgada hoje, Ciro afirmou que a operação foi uma maneira de tentar manchar a honra pessoal dele. No Congresso e aqui no Planalto, a operação da PF envolvendo Ciro Nogueira pode tirar da gaveta algo que o Centrão não quer. A CPI do Master.
3: O que o Brasil espera é que tudo seja apurado até o fim, sem blindagem, sem acordão, sem proteção política. E o Congresso Nacional tem obrigação de fazer a sua parte. É por isso que a CPI do Banco Master precisa sair do papel.
1: Depois do encontro com Donald Trump ontem nos Estados Unidos, o presidente Lula também falou sobre o caso.
4: A Polícia Federal cumpriu uma decisão judicial, há uma decisão do ministro André Mendonça de que houvesse a operação, ela foi feita. Eu espero que todas as pessoas investigadas sejam inocentes.
1: O ministro do STF, Gilmar Mendes, disse em entrevista à Rádio Bandeirantes que a corte tem isenção para conduzir o caso Master.
5: Ninguém está impedindo a investigação. A investigação do caso Master está em curso, inclusive no Supremo Tribunal Federal, sob a relatoria do ministro André Mendonça e da própria Procuradoria-Geral, além da Polícia Federal. Não há nenhuma discussão em relação a isso. E se houver irregularidade imputável a um ou a outro ministro, isso será revelado.
6: O presidente do Congresso promulgou hoje a proposta que abre caminho para a redução da pena para os condenados do 8 de janeiro. Vamos ao vivo até Brasília. O Pedro Teixeira traz os detalhes para a gente. Boa noite, Pedro.
7: Tudo bem, Adriana? Boa noite para você e a todos que nos acompanham no Jornal da Band. Davi Alcolumbre promulgou o projeto de lei da dosimetria depois que o presidente Lula se recusou a assinar o texto. A lei permite a redução de penas para os condenados pelos atos do dia 8 de janeiro. Entre elas, a do ex-presidente Jair Bolsonaro, condenado a 27 anos e 3 meses de prisão. Com a lei, Bolsonaro pode sair do regime fechado em 2 anos e 4 meses. Só que essa redução não é automática. As defesas podem protocolar o pedido no Supremo Tribunal Federal, que vai dar a palavra final sobre as penas. Nesta sexta-feira, a defesa de Bolsonaro apresentou ao STF um pedido de revisão criminal. Os advogados pedem que o julgamento seja feito na segunda turma do STF. Segundo os advogados, o objetivo do pedido é levar ao plenário a análise de teses que apontam no nulidades e contrariedades legais na condenação. O pedido não cita a dosimetria. Agora há pouco, a

0: base do governo indicou que vai apresentar um pedido ao Supremo Tribunal Federal indicando que a dosimetria é inconstitucional.
1: Oi, Erika, volto com vocês. Boa noite para vocês e para os nossos ouvintes.
2: Bom, e a renda média no Brasil? Ela aumentou em 2025, atingiu um recorde histórico. Agora, e a desigualdade, hein, Juliana Rosa? Conta pra gente.
3: Pois é, pode olhar o copo meio cheio, meio vazio, né? Tudo bom, Ineg? Boa noite pra você, pra Adriana, boa noite pra você. Olha, o IBGE divulga duas formas de calcular a renda média do brasileiro. E nas duas, os valores são recordes. Uma delas é a renda média mensal de cada brasileiro que tem algum tipo de renda, seja do trabalho, de aposentadoria. Em 2025 foi de 3 mil e poucos reais ali, uns quebrados, você vê, 2025, R$3.367, acima do ano anterior. Uma outra forma de medir é considerar a renda de todo mundo que mora numa mesma casa e dividir pelo número de pessoas, mesmo as que não têm renda nenhuma, as crianças, por exemplo. Nesse caso, a renda média por pessoa foi de R$ 2.200. Segundo os especialistas, essa é a melhor forma de medir porque gera como é que é o nível de bem-estar dos brasileiros. Embora venha crescendo a renda, é um número baixo e insuficiente para pagar as contas básicas.
4: Pois, Sadoc,
3: e ainda nesse momento com alto endividamento, né? A maior parte da renda dos brasileiros tem origem no trabalho. 75% é originada pelo trabalho, além de outras fontes, como aposentadorias, programa social, entre outros. Agora, a renda dos mais ricos cresceu mais do que a renda dos mais pobres, por isso que a desigualdade aumentou. Os 10% mais pobres tinham uma renda média de R$ 268,00, os 10% mais ricos de R$ 9.000,00, e eles concentram 40% do total da renda. A desigualdade no Brasil é uma das maiores do mundo. Isso é persistente no tempo. Por quê? Ricos e pobres não têm as mesmas oportunidades de desenvolvimento. Está aí uma agenda importante aí para a campanha eleitoral.
5: É isso, Ju. Obrigada, viu?
3: Obrigado. Tchau.
5: Tchau, tchau. O presidente Lula voltou ao Brasil otimista depois do encontro com Donald Trump na Casa Branca. O governo conseguiu mais tempo para negociar um acordo comercial e evitar um novo tarifaço, o que traz esperança para o setor produtivo.
6: Um encontro para retomar o diálogo e resolver um impasse. Lula e Trump acertaram um prazo de 30 dias para negociar de vez uma solução para o tarifaço americano.
7: A lot of trading, and we're going to do some increased trading. We talked about tariffs. We talked about, you know, they would like to have some tariff relief. But we had a very good meeting. He's a good man. He's a smart guy.
8: Eu disse ao presidente Trump, eu não quero guerra com você. Eu sei que você tem o melhor navio do mundo. Eu sei que você tem o melhor carro do mundo. Eu sei que você tem o melhor dado. Eu sei que tudo isso. Agora, é preciso disputar comigo na narrativa. Eu quero discutir fatos.
6: O resultado mais concreto da visita foi a criação de um grupo de trabalho para tratar das tarifas. A expectativa é que já na próxima semana comecem as discussões para reduzir o risco de novas medidas por parte dos Estados Unidos. No ano passado, Trump suspendeu o tarifaço de 50% para produtos como carne, café e frutas. Só alguns setores não escaparam, como indústria de calçados e móveis.
9: Quando você tem dois líderes conversando, faz muito mais sentido que eles possam encontrar soluções. Se não tivesse disposto a encontrar soluções, certamente não haveria o diálogo. Vamos ter aí uma evolução, obviamente, e faz parte de qualquer negociação, cada um buscando os seus maiores interesses, mas o ponto de convergência que é importante.
6: O presidente Lula confirmou para a semana que vem o lançamento do Plano Brasil contra o Crime Organizado.
10: A partir da semana que vem, vamos lançar um plano de combate ao crime organizado, que é para valer. Quem escapou até a semana que vem, tudo bem, mas quem não escapou não vai escapar mais.
6: Lula deu um exemplo de uma base criada em Manaus para combater o tráfico de armas. E disse que se os Estados Unidos quiserem participar, estão convidados. A expectativa é que o governo invista quase R$1 bilhão no programa. Houve ainda espaço para discutir a exploração de minerais críticos e terras raras. O governo brasileiro deu sinais de que está disposto a negociar, mas com uma ressalva importante: não aceitará nenhum tipo de exclusividade. O Brasil tem a segunda maior reserva de minerais estratégicos do mundo, atrás apenas da China.
11: Se a China amanhã suspende a venda dessas terras raras,
4: os americanos não vão conseguir repor os estoques para suas próprias necessidades de segurança. Se ele não conseguisse fazer um bom acordo com Lula, ele iria encontrar o Xi Jinping com o Pires na mão na questão das terras raras. Então, encontrar o Lula foi uma escadinha necessária para que ele pudesse fazer uma boa negociação com o Xi Jinping.
2: Bom, você já viu aqui no Jornal da Band incontáveis críticas a decisões tomadas por esse governo, muitas delas dirigidas ao presidente Lula. Do mesmo jeito que já viu várias críticas aos presidentes que o antecederam. Os comentários negativos não são fruto de coragem, mas do compromisso com o bom jornalismo, que envolve críticas, mas também elogios. A viagem do presidente Lula aos Estados Unidos merece elogios, sem reparos, sem senões. Lula acertou no tom, nos temas e na postura diante do presidente Donald Trump. E voltou ao Brasil maior do que saiu, porque mostrou a sensibilidade necessária ao respeitar as preocupações americanas sem abrir mão dos interesses brasileiros. O Itamaraty foi bem, obviamente, nos preparativos para a missão, mas se o presidente não tivesse caprichado como caprichou, a viagem não seria o sucesso que a gente testemunhou e faz questão de registrar aqui.
5: O leilão do governo para contratar energia reserva pode entrar na mira da Polícia Federal. Um relatório aponta falhas na disputa e questiona o custo bilionário do negócio.
11: Nunca o governo federal contratou tanta energia num leilão de reserva de capacidade, uma garantia de fornecimento para o horário de maior demanda, entre 6 da tarde e 9 horas da noite. O total supera a casa do R$500 bilhão, quase o dobro dos valores contratados em 2008, quando uma falha técnica do sistema de transmissão provocou apagões em várias partes do país. Além dos valores bilionários, o que chama a atenção é o tipo de energia escolhido pelo governo. Mais de 80% dela virá de usinas termoelétricas, que são mais caras e extremamente poluentes. A conta financeira e ambiental ficará com o consumidor. O Ministério das Minas e Energia disse que o leilão respeitou todos os preceitos técnicos e legais. O diretor do Centro Brasileiro de Infraestrutura diz que novas tecnologias, como as baterias, precisam estar entre as alternativas de fornecimento de energia.
12: A gente não pode abrir mão de nada no Brasil. O Brasil já tem uma matriz extremamente limpa. Agora, o governo tem falado claramente que vai ter um leilão de bateria. Então, a gente vamos esperar pelo leilão de bateria.
11: O caso chamou a atenção e levou parlamentares a questionarem o leilão e os custos multibilionários do negócio, com pedidos de explicação diretos ao Ministério das Minas e Energia e de investigações junto ao Tribunal de Contas da União e à Polícia Federal. Este deputado convocou uma audiência pública para discutir o leilão. Ele preparou um relatório com críticas ao processo e solicitando providências contra o que ele chamou de mais um escândalo no país.
13: Por que beneficiar 2 ou 3 grupos econômicos em detrimento de milhares de produtores de energia solar que estavam, inclusive, disseminando esse crescimento com a região mais pobre do país?
2: Fórmula Indy, amanhã tem corrida em Indianápolis. Não é a tradicional prova das 500 milhas ainda. Nesse final de semana, os pilotos disputam o grande prêmio no traçado misto. O líder do campeonato, Alex Palou, liderou as duas sessões de treino. A Band transmite a corrida nesse sábado a partir das 11 da noite. A seguir, helicóptero da dupla sertaneja Henrique e Juliano caem em fazenda no Tocantins. Os cantores não estavam a bordo.
5: Na Indonésia, alpinistas são surpreendidos por erupção de vulcão. 3 pessoas morreram. Os detalhes daqui a pouquinho aqui no Jornal da Band.
2: Fica com a gente.
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0: São 8:26 no horário de Brasília. Você continua acompanhando a programação da Band News FM. Em instantes, você fica com o último bloco do Jornal da Band na edição desta sexta, dia 8 de maio de 2026, com a apresentação de Eduardo Ineg e também de Adriana Araújo. Eu, Yuri Queiroga, estou com você nos intervalos e também estarei logo mais às 9:40 da noite no Band News na área, junto com Léo Fontes.
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3: O Supremo publicou mais uma decisão que limita os chamados penduricalhos pagos ao Judiciário e ao Ministério Público. O Caian Messina, ao vivo de Brasília, tem os detalhes. Boa noite, Caian.
4: Boa noite, Adriana. Boa noite a todos. Os ministros determinaram que também ficam proibidas revisões, reclassificações e reestruturação de cargos e funções que possam gerar aumento na remuneração. Foi uma maneira de deixar claro que os jeitinhos adotados por órgãos públicos para tentar burlar o fim e os limites para os penduricalhos não serão aceitos pelo Supremo. O Tribunal de Justiça do Paraná, por exemplo, tinha criado o magistrado tutor, com pagamento de mais de 14 mil reais por mês. E a Advocacia Geral da União havia aumentado o auxílio saúde para 7 mil reais, com a possibilidade de inclusão de academia, fertilização in vitro e também os benefícios extensivos a cunhados, noras e sogros. Depois da decisão do Supremo, os órgãos recuaram. Os ministros deixaram claro também que haverá responsabilização civil, penal e administrativa a quem descumprir a norma. Voltamos a São Paulo.
5: Obrigado, Caian. Um helicóptero da dupla sertaneja Henrique e Juliano caiu na fazenda dos músicos no Tocantins. O pai deles, Edson Reis, pilotava o helicóptero que tinha mais duas pessoas. A dupla não estava a bordo. O acidente ocorreu depois de uma tentativa de pouso de emergência. Em vídeo publicado nas redes sociais, a dupla afirmou que o pai é um piloto experiente e que, apesar do susto, houve apenas danos materiais e ninguém se feriu com gravidade.
3: A Indonésia faz buscas pelos corpos de 3 alpinistas após a erupção de um vulcão. A nuvem de cinzas atingiu 10 quilômetros de altura. O grupo era formado por 20 pessoas e 17 foram resgatadas. A atividade vulcânica segue intensa, o que dificulta os trabalhos que devem ser retomados amanhã, se as condições permitirem. Obrigada pela sua companhia.
5: Boa noite e amanhã tem mais.
3: Um beijo para todas as mães e avós desse Brasil. Tchau, tchau.
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6: 8:31, excelente noite para você que tá sintonizado em 90.3 na Band News FM. Começa agora o seu jornal Band News Rio, terceira edição. Você sabe que toda sexta-feira a gente tem aqui a máxima de que só dá para sextar com a gente. Mas hoje a gente vai começar mais uma vez, como prometido, um pouquinho diferente, quando casos muito fortes, quando pessoas que estão envolvidas nesse caso decidem falar. Nós já vamos abrir o terceira edição falando disso. Todas as noites junto comigo, a minha parceira Érica Levigar. Boa noite para você, Érica.
7: Oi, Sadoc. Boa noite para você, para todo mundo que tá acompanhando a gente. Vamos Estamos juntos até as 9 horas da noite com muita informação sobre o Rio de Janeiro. Hoje, inclusive, o noticiário aqui está lotadíssimo e a gente vamos abrir, né, com essa notícia que é muito triste nessa doc. Na verdade, com um relato dessa amiga que acabou perdendo uma amiga hoje.
6: Pois é, um motorista de aplicativo que estava fazendo uma corrida com uma mãe de duas filhas, quando foi atingida por um policial civil depois de uma discussão de trânsito. Vamos ouvir a amiga falando.
8: Tamires era maravilhosa, uma mãe excelente. Largou o trabalho, largou a vida dela para cuidar das filhas dela, que ficavam em casa com ela. A gente era rede de apoio uma da outra. A minha filha de 3 anos, amiga das filhas dela. As meninas estão em casa, a gente não sabe o que falar, a gente não sabe o que fazer. Porque elas só. A mãe era tudo para elas. Uma mãe que só ficava em casa com as filhas para cuidar, para proteger essas crianças. E agora ela deixou as meninas.
7: Duas crianças de 4 e 6 anos que perderam a mãe.
6: A gente vai trazer todos os detalhes já já. Tamires Rodrigues Souza Peixoto. Mais informações em instantes. Essa violência, esse descontrole é o Rio de Janeiro que faz a gente às vezes ficar até sem reação de alguns casos. Instantes, mais detalhes. 8h32.
7: Vamos girar agora o trânsito.
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7: Maria Rita Nader vem chegando com informações sobre as ruas do Rio de Janeiro. Boa noite, Maria.
9: Boa noite, Érica, Sadoc. E para os nossos ouvintes, situação um pouco melhor agora, nessa sexta-feira à noite, depois de um dia bastante complicado no trânsito do Rio. Então, vamos começar pelas vias expressas, na linha amarela, para quem vai no sentido Fundão, trânsito complicado na Freguesia, na altura do Pechincha. Já no sentido contrário, indo para a Barra, maiores complicações na altura da Maré. Já na linha vermelha, para o motorista que segue para a Baixada, complicações na altura da Cidade Universitária e na altura de Duque de Caxias. Já no caminho para o centro, as vias estão livres. Falando agora sobre a Avenida Brasil, no sentido da Baixada Fluminense, fluxo intenso na região do Caju e na Maré, no sentido centro, sem maiores complicações. Aproveitando para falar sobre a rodovia Washington Luiz, no sentido Petrópolis, que teve um acidente ali na região da Vila São Luís, que está causando bastante congestionamento na região. Agora falamos sobre a ponte Rio-Niterói, que para travessia para o Rio está de 25 minutos com maior lentidão no acesso à ponte, já em Niterói de 27 minutos com congestionamentos no acesso até o vão central e na saída do pedágio. Isso também devido aos acontecimentos ao longo do dia, são os reflexos também. No Rio teve um carro pegando fogo na travessia para o Rio e Niterói teve um acidente de moto. Então, nessa noite de sexta, ainda temos reflexos desses problemas que tivemos na tarde de hoje. Indo agora para a Barra da Tijuca, na Zona Sudoeste, na Ayrton Senna, indo para a linha amarela, com congestionamentos desde o Hospital Lourenço Jorge até o Via Parque, mas também com retenções na altura do Espaço Hall e essa lentidão está acontecendo até a linha amarela na Freguesia, como eu falei anteriormente. Para a Orla, a situação está melhor. Já na Avenida das Américas, trânsito moderado nos dois sentidos, sem muitas complicações. Finalizando agora com a Zona Sul, as avenidas Borges Medeiros e Epitácio Pessoa apresentam congestionamentos na entrada para o túnel Rebouças no sentido centro, além da Rua Mário Ribeiro, que também está congestionada desde a Avenida Padre Leonel Franca. No túnel, o trânsito está moderado. Então, daqui a pouco eu volto com mais informações. Também espero a sua informação dos nossos ouvintes no 999-026970.
6: Estamos aguardando sua participação. Até já, Maria Rita Nader, 8h35.
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7: 8h35, Sadoc, vamos começar falando dessa campanha do Maio Amarelo, né? Uma campanha da Band News FM, uma campanha para conscientização das pessoas no trânsito para evitar acidentes. E a gente vai abrir aqui o nosso giro de reportagem falando de uma criança que foi atropelada por um motociclista na tarde de hoje, de sexta-feira, ali na rua Marquês de São Vicente, na Gávea, na zona sul do Rio. Imagens, inclusive, de câmeras de segurança, quem está acompanhando a nossa live consegue ver imagens fortes, mostram um momento em que essa criança está atravessando ali com outras crianças também, com alguns adultos ali na faixa de pedestres, e um motociclista, ele avança o sinal e atropela essa criança. Ela é arremessada para o meio da pista. O motociclista também acaba voando, né, dessa moto, também cai ali na pista. A responsável, os adultos que estavam próximos a essa criança se desesperam, tentam acudi-la, começam a pedir ajuda, porque vem essa criança então caída na pista, recém atropelada por esse motociclista. Ela foi socorrida pelo corpo de bombeiros. É, uma criança de 5 anos foi levada para o hospital Miguel Couto com ferimentos moderados. E a reportagem recebeu a informação da direção do hospital que essa criança foi avaliada por uma equipe multidisciplinar, passou por exames de imagem e depois da avaliação clínica, felizmente ela recebeu alta com as devidas orientações. Que bom que essa criança está bem, que ela ficou bem depois desse caso, mas é mais um. É uma imprudência no trânsito,
6: responsabilidade.
7: Né? Irresponsabilidade que poderia ter levado à morte dessa criança. Então a gente tem essa campanha aqui do Maio Amarelo na Band News FM. Ao longo do mês a gente vai seguir falando sobre a responsabilidade que as pessoas precisam ter no trânsito, mas não só no mês de maio, como no ano inteiro. Porque além de você colocar a sua vida em risco, você também acaba tirando a vida de outras pessoas. As cenas são muito, essa cena, né? Essas imagens são muito fortes e felizmente essa criança tá bem.
6: 8h37, a Natasha Franco já tá aqui no estúdio junto com a gente para agora sim, com mais calma, a gente falar sobre o caso do dia, sobre uma mãe de duas filhas que estava numa corrida por aplicativo quando foi assassinada por um agente de segurança depois de uma discussão que ele tava sozinho, na verdade, discutiu sozinho. Além de tudo, discutiu sozinho. Quem puder vai pra live, acompanha. Mas a gente começa falando, Natasha, a gente abriu o jornal com a sonora da amiga, que é muito forte. A gente tem o relato do motorista, mas principalmente pro nosso ouvinte que tá acompanhando agora, trabalhou o dia inteiro. Esse policial civil está preso na delegacia de homicídio. Boa noite pra você.
10: Oi, boa noite, Sadoc, Érica, boa noite a todos. Ele não só tá preso, ele se entregou, confessou. A polícia civil fez um pedido de prisão dele, tá? E ele saiu agora há pouco, no início da noite, para o presídio. Ele já está acompanhado de advogado, que apareceu rapidamente. Rápido também foi a reação dele, por conta de algo estapafúrdio, né? Porque assim, a situação é extremamente chocante. É uma rua movimentada, a gente entende. É uma rua ali na zona sudoeste do Rio de Janeiro. A gente entende que por ser uma rua movimentada, às vezes alguém fazendo uma bandalha atrapalha o trânsito, você reclama, você alerta o motorista que tá ali na frente, mas isso não significa que você atira contra o outro carro apenas por reclamar de uma bandalha no trânsito. Isso é que é uma situação que a gente não consegue entender. Vamos explicar para quem não soube desse caso? A gente tem imagens de câmeras de segurança da rua Professor Henrique Costa, a Taquara, um ponto movimentado. Essa câmera de segurança mostra o momento em que o motorista de aplicativo, que tá com a Tamires dentro do carro, de 28 anos, como passageira, decide fazer uma bandalha, uma rua de mão dupla. E aí o motorista tá indo numa direção, ele decide fazer uma bandalha para voltar na outra direção, e ele faz essa bandalha na frente de um carro branco. Nesse carro branco está o policial civil, o Peter, e ele acaba atirando. A gente não consegue ver, a gente já voltou esse vídeo diversas vezes pra ver o momento do disparo.
6: É muito rápido, tá, ouvinte? Não dá nem pra ver o vidro aberto, ele grita sozinho, ele xinga sozinho, o motorista de aplicativo não abre o vidro e ele vai e atira. Em resumo,
10: atira. E como ninguém abre o vidro, exatamente foi isso que chamou mais a atenção do motorista de aplicativo. Porque ele não percebe o momento. Ele só percebe quando a bala atravessa e atinge automaticamente as costas da Tamires. Vamos ouvir esse momento desse motorista de aplicativo que não quis se identificar. Exatamente por conta do medo e da violência vivida em algo que não foi nem uma briga de trânsito. Nós não podemos dizer que foi uma briga de trânsito.
6: Brigou sozinho.
10: Porque ele realmente brigou sozinho.
11: E eu percebi que ele tava no intuito de arrumar uma confusão. Sei lá o porquê. Muita gente falou que eu posso ter tido algum tipo de discussão antes e por um acaso ele voltou atrás de mim, o que também não justificaria o cara querer vir aqui me assassinar, porque uma discussão, só que não houve nenhuma discussão, não teve nenhum tipo de atrito, eu nunca vi esse rapaz na vida, né? E eu, para evitar o problema, como eu tava com a passageira, eu decidi continuar a manobra, tanto que eu não abro o vidro, estava com o ar-condicionado ligado, eu não abro o vidro, eu não converso com ele, eu não gesticulo para ele, eu não falo nada com ele. Só que quando eu olho para ele, ele tá transtornado, me xingando, me agredindo verbalmente, fui embora. E coisa de 10 segundos, nem 10 segundos, acho que uns 5 segundos, eu escutei o estampido do tiro. Aí eu fui olhar pelo retrovisor para falar com a menina, com a Tamires. Quando eu olho no retrovisor, eu fui falar: Tamires, eu acho que eles atiraram no carro. Quando eu olho para trás, a menina já tava desfalecendo, o vidro todo estilhaçado. Aí ela foi caindo pro lado, eu vi o buraco da bala no meu vidro. E ela caindo, me pedindo, pelo amor de Deus, não deixa eu morrer, não deixa eu morrer. Aí eu fui entrando em desespero.
7: Que relato forte.
10: Não, assim, dá até nervoso, porque logo depois, no final dessa entrevista, a gente ouviu ela inteira, tem um pedaço em que ele conta que a Tamiris pedia o tempo todo pra que ele socorresse ela, pra que não deixasse que ela morresse. E ele sabia que a Tamiris estava dentro do carro dele, porque tinha acabado de ir no salão de beleza se cuidar, porque esse final de semana seria a comemoração de aniversário da filha mais velha. Com
6: Do Dia das Mães da escola hoje.
10: E a festa do Dia das Mães da escola hoje. Então ela estava se preparando pra esse momento e tem a vida ceifada por um agente de segurança, um policial civil que deveria estar ali para proteger as nossas vidas. Hoje, durante o Brasil Urgente Rio, o Wagner Montes, nosso apresentador, o Vaguinho, fez um comentário muito necessário, muito importante da gente fazer, que se esse policial atirou numa pessoa por conta de uma discussão de trânsito, a gente precisa sim entender qual é a conduta dele, como foi a conduta dele durante todo esse tempo que ele esteve à frente na Polícia Civil, porque com certeza absoluta nós iremos encontrar condutas reprováveis desse policial. Porque se numa discussão de trânsito ele pega uma arma e atira pra matar, porque esse motorista fala exatamente isso, que ele tinha certeza absoluta que esse tiro tinha partido pra matar ele, por conta da bandalha que ele fez. Então, se esse policial civil tá ali, sendo hoje acusado de um crime, de um homicídio, como isso tá acontecendo, que aconteceu com a Tamiris, ele com certeza teve uma conduta completamente reprovável na Polícia Civil. A Corregedoria da Polícia Civil tá investigando esse caso, ele tá preso, confessou o crime, mas só de saber que isso aconteceu é absurdo. O enterro da Tamiris vai acontecer no cemitério de Irajá, amanhã, às 10 horas da manhã, é o velório dela. As famílias vão se despedir. Vocês abriram a terceira edição com a entrevista de uma amiga.
6: Eu queria que a gente rodasse de novo,
10: porque
6: a nossa audiência
10: arrepiada,
6: rotativa é muito grande.
10: A Érica tá com os olhos marejados, porque essa história é impressionante. Elas eram muito amigas e elas eram a rede de apoio uma da outra.
6: E quem tem criança em casa sabe o que é rede de apoio.
10: Então, ouvir essa entrevista dela e saber que ela não tem amiga ali, que a amiga faria tudo por ela e ela tudo por ela, pela amiga. Então, assim, o que aconteceu hoje foi uma tragédia, mas principalmente algo que a gente precisa estar de olho muito na segurança pública, que policiais como esse não poderiam passar num concurso público para cuidar da nossa segurança. Vamos ouvir de novo a entrevista da amiga da Tamiris.
8: Tamiris era maravilhosa, uma mãe excelente. Largou o trabalho, largou a vida dela para cuidar das filhas dela, que ficavam em casa com ela. A gente era rede de apoio uma da outra. A minha filha de 3 anos, amiga das filhas dela. As meninas estão em casa, a gente não sabe o que falar, a gente não sabe o que fazer. Porque elas só... A mãe era tudo para elas. Uma mãe que só ficava em casa com as filhas para cuidar, para proteger essas crianças. E agora ela deixou as meninas.
10: Tainara, difícil demais ouvir você, difícil demais o que você tá passando, mas a gente tá aqui no terceira edição pra ir atrás de respostas e não deixar que a Tamiris seja apenas mais um número nessa violência que o Rio de Janeiro vive. Isso não pode acontecer, isso não pode ser normal, Sadoc e Érica. Não pode ser natural que a gente responda a qualquer coisa que a gente vive na vida com violência. Porque isso não vai transformar o mundo. A violência não vai ajudar. A gente só vai ter mais violência de volta.
6: Eu tenho muita vergonha de viver no mesmo estado que esse sujeito. Tenho muita vergonha de ser um carioca, um fluminense, que tem alguns desses seres que acabam entrando para a segurança pública. Muitos dos casos que a gente mostra aqui, se revolta, retratam por que estamos no limbo que nós vivemos. E isso é o reflexo do que nunca pode acontecer. Ele pode inventar a história que ele quiser, Natasha, Érica. O tiro foi na parte traseira. Ele pode inventar que, achou que era assalto. Ele pode inventar o que ele quiser. O que tá posto ali mostra que ele não passa de um assassino. Porque o tiro pegou literalmente na parte traseira do carro. Se ele está emparelhado para um sentido, o carro tá emparelhado para o outro, e ele atira e acerta na parte de trás do carro, ele vira pra atirar, porque quando eles estão emparelhados, o ouvinte depois
10: não daria.
6: Não daria. Então, assim, não tem história que ele possa inventar que não deixe ele sendo um assassino podre, vergonhoso, e que deixou hoje o Rio de Janeiro impactado E justamente 2 dias antes do Dia das Mães e 1 dia antes do aniversário da filha.
7: Eu tô muito emocionada pensando nas meninas de 4 e 6 anos.
10: A festa tá pronta, né?
7: A festa tá pronta. Só que a mãe delas não vai estar lá.
10: Então, assim, e volto a repetir o nome desse policial, Fred Wilson Souza de Jesus, se entregou. Mas mesmo assim, isso não é suficiente. A gente precisa entender esse histórico dele, porque Sadoc...
6: Agora sai de capuz da delegacia, quem tá em 90.3 não tá vendo, a gente tem imagem que a TV Band fez, ele saindo da delegacia de homicídios agora à noite, com capuz na cabeça, escondendo o rosto feito rato que se tornou. Então a polícia entrando na viatura que ele deveria estar como policial e não como assassino.
10: E como você falou, Sadoc, ele atira por trás e ele atira pra matar, como a gente viu na Pavuna, policiais militares atirando pra matar um pai de família que morreu e que policiais militares foram acusados de homicídio doloso pela primeira vez na nossa história de jornalismo. Eu tenho 20 anos de jornalismo, eu nunca vi um policial militar ser preso pela corregedoria tão rapidamente por homicídio doloso. Nesse caso aí, pra mim, isso é um homicídio doloso, porque ele atira com a intenção de matar, ele atira no vidro, ele não atira no pneu. Então, se ele me disser que ele achava que ele estava sendo assaltado, ele atirasse no pneu. Mas atirar pra matar não é a solução pra nenhuma violência no estado do Rio de Janeiro. A gente perdeu uma médica, sim, porque policiais militares atiraram pra matar e confundiram um carro. A gente perdeu um pai de família que tava com os bonecos de urso de pelúcia no banco do motorista, do filho pequeno. E a gente agora perde a Tamires.
6: Natasha Franco, muito obrigado.
7: Obrigada, Natasha.
10: Até a próxima, gente.
6: Até a próxima. Pessoal, 8h48, a gente vai seguir gerando a reportagem, mas a gente vai ficar atento. Inclusive, eu tô de plantão, amanhã a gente vai estar atento a isso aqui na Band News FM e na TV Band também, no Brasil Urgente. A gente vai trazer mais detalhes, principalmente a audiência de custódia desse criminoso. 8h48, Érica, vamos falar agora sobre uma outra vergonha do Rio de Janeiro que a gente trouxe hoje com exclusividade aqui na Band News FM.
7: Pois é, Sadoc, porque uma passagem secreta foi flagrada dentro do presídio, presos que mantinham relações sexuais.
6: Pera, acho que o ouvinte deve ter se perdido. Repete.
7: Uma passagem secreta dentro de um presídio para que os presos
6: ouviram certo,
7: para que os presos mantivessem relações sexuais através de uma ligação aberta entre os banheiros masculino e feminino. Quem vai trazer mais detalhes sobre isso pra gente é a Clara Neri. Boa noite, Clara.
6: Boa noite, Clara.
12: Boa noite a todos. Impressionante essa passagem secreta criada por criminosos para interligar os banheiros femininos e masculinos em um presídio do complexo de Jericinó, na zona oeste do Rio. Essa passagem secreta foi descoberta pela Secretaria de Estado de Polícia Penal e no domingo os agentes flagraram esse buraco feito entre as paredes dos dois banheiros, isso no presídio Benjamin de Moraes Filho. E segundo informações ainda, essa passagem era usada para que os presos que não tinham direito a visitas íntimas mantivessem relações sexuais. Normalmente, garotas de programa se passavam por amigas dos presos para encontrar os detidos ali no local. E entre os envolvidos está o chefe do tráfico da favela da Kelfo. A gente segue acompanhando esse caso e mais detalhes também. A gente volta a atualizar aqui no Terceira Edição.
6: Obrigado, Clara Neri. Assim que a gente tiver nota também, a gente fala, a gente atualiza, tanto na programação quanto nas nossas redes sociais. Mas, ouvinte, é a falência do estado do Rio de Janeiro dentro de um presídio, criminosos com passagem secreta para fazer exatamente tudo isso que a Clara falou. Tomara que o desembargador Ricardo Couto dê uma olhada para essa região, para essa situação, pro que a gente vive também no sistema penitenciário fluminense, porque é uma vergonha atrás da outra. Não dá pra isso aqui ser sério com a notícia que a gente acabou de ouvir. A gente vai começar a entrar no modo turbo agora, porque tem muita gente pra trazer informação. E essa também, gente, é realmente...
7: É um absurdo.
6: Tem que ter muita paciência pra gente não sair do prumo aqui.
7: Não tem... Nem com paciência a gente consegue, né?
6: Depois de tudo que a gente trouxe... Tem um influenciador.
7: Um influenciador que vai passar por audiência de custódia amanhã, no sábado, porque ele foi preso forjando um assalto na região central do Rio. Ele que tem mais de 1 milhão de seguidores.
6: Como pode um ser humano desse ter 1 milhão de seguidores? Tá preso. Boa noite, Gabi.
7: Oi, Gabi.
13: Oi, Érica Sadoc. Olá. Boa noite para vocês e para os nossos ouvintes. Depois da prisão hoje, o influenciador Luan Lennon, de 23 anos, que tem mais de 1 milhão de seguidores nas redes sociais, passa por audiência de custódia amanhã. Ele que foi preso em flagrante pelo crime de denunciação caluniosa. Segundo as investigações, a equipe do influenciador deixou o vidro de um carro aberto e pagou R$30 a um suposto flanelinha para que ele furtasse um celular de dentro do carro. E aí o Luan gravou a ação do outro lado da rua, deu voz de prisão ao suposto furtador, tudo para postar o vídeo e viralizar nas redes sociais. A polícia militar foi chamada, deteu ali o suposto assaltante, né? E todos foram levados para a delegacia, mas lá os policiais identificaram que se tratava de uma farsa e o homem que teria cometido o furto foi liberado. O influenciador e outras duas pessoas acabaram presas em flagrante.
14: Durante os trâmites para a feitura do registro de ocorrência, ante o tirocínio dos agentes policiais plantonistas, pôde perceber que, em verdade, tratava-se de um cenário de crime armado, de fato provocado. Cabe reforçar que as diligências continuarão para identificação e oitiva de outros possíveis atores, além de poder se atribuir outros crimes.
7: Esse é o delegado Diego Salarini, da delegacia responsável pelas investigações desse caso, trazendo aí mais informações em relação a isso tudo.
6: Ai, que apodreça na cadeia, viu, Érica? 8h52, Amanda Martins está chegando porque, bom, golpistas de outros estados no Rio de Janeiro tentando aplicar golpe aqui. Aqui é o harém dos criminosos foragidos, mas teve prisão. Boa noite para você, Amanda.
7: Oi, Amanda.
15: Oi, Sadoc, Érica. Boa noite para vocês e a todos que estão com a gente aqui no terceira edição. Júlson de Souza Esteves e Rodrigo de Souza são do estado do Pará e foram presos na Avenida Brasil hoje. Segundo a Polícia Civil, eles são acusados de estelionato em agências bancárias no Recreio dos Bandeirantes, zona sudoeste do Rio. As investigações apontaram que eles fazem parte de um grupo que aborda idosos e também pessoas ali com menor conhecimento para mexer em caixas eletrônicos. Os suspeitos monitoram as vítimas nos terminais e se apresentam para ali prestar certo auxílio para essas pessoas, mas acabam manipulando o teclado do caixa eletrônico e fazem saques irregulares. O grupo atua nos estados de Minas Gerais, Pernambuco e está aqui no Rio de Janeiro desde 2025. Segundo a polícia, o prejuízo causado a essas pessoas alcança R$1 milhão. Volto com vocês.
6: Obrigado, Amanda Martins. Érica, informação de momento que a Clara Nery apurou. Hoje teve uma operação também na Muzema, delegacia de roubos e furtos de automóveis, atuando ali no bairro do Itaiangá, prisão em flagrante de um traficante, apreensão de adolescentes diretamente envolvidos na atividade de tráfico de drogas na área controlada ali pela facção criminosa. Houve então a operação por hoje lá da DRFA. Registro feito, 8h53.
7: Sadoc, vamos seguir girando a nossa reportagem com o Watson Ramos, que vem chegando para falar sobre a Polícia Civil, que está investigando se o material explosivo caseiro que foi detonado dentro de uma escola estadual na Baixada Fluminense teria sido feito pelo tráfico de drogas da região. Traz mais detalhes pra gente, Watson. Boa noite.
6: Olá, Watson.
16: Oi, Érica Sadoc, boa noite para vocês, boa noite para todo mundo. E agora a Polícia Civil quer saber se esse artefato encontrado dentro dessa escola estadual em Belfor Roxo, na Baixada Fluminense, teria sido confeccionado pelo tráfico de drogas da região. As hipóteses de que alunos teriam produzido o próprio artefato ou de que o episódio teria sido motivado por crimes de ódio foram descartadas. No entanto, ainda não se sabe como o material foi deixado no local. A explosão aconteceu na manhã desta sexta-feira no pátio do CIEP Lazar Segal, no bairro Areia Branca. 10 estudantes entre 13 e 17 anos tiveram ferimentos leves, foram encaminhados para o Hospital Municipal de Belfor Roxo, mas a maioria teve só cortes nos membros inferiores e alguns também relataram machucados no rosto, mas todos já foram liberados. Segundo testemunhas, o material foi encontrado pelos alunos quando chegavam para o início das aulas do turno da manhã. A Polícia Civil confirmou que o artefato explosivo estava dentro de um cano PVC com as bordas vedadas. A Polícia Civil realizou uma varredura no colégio nesta sexta-feira para saber se havia outra bomba e nada foi encontrado. Os agentes ainda realizaram uma perícia para apurar a procedência desse material.
6: Obrigado, Adson Ramos, que isso nunca mais se repita. Podia ter sido muito pior, podia ter terminado em tragédia. Pessoal da live, tô revoltado aqui com os assuntos hoje do Rio de Janeiro, mas tô de olho em vocês, tô acompanhando aqui muitos comentários de vocês. Já a gente vai aliviar e falar com vocês. 8h55, Érica Levigar, Felipe Macon tá chegando. São 16 anos desde que o goleiro Bruno cometeu. Goleiro Bruno. Ficou até gago.
7: Sim.
6: 16 anos que o goleiro Bruno cometeu um crime dos mais tenebrosos da nossa história e continuamos vendo que país é esse onde a justiça muitas horas tarda. Preso mais uma vez. Boa noite, Felipe Macon.
7: Oi, Macon.
17: Oi, Érico. Oi, Sadoc. Ótima noite para vocês e a todos aqui no Terceira. A ação em São Pedro da Aldeia, na região dos Lagos do Rio, para prender Bruno Fernandes aconteceu sem resistência. O ex-jogador do Flamengo tinha um mandado de prisão em aberto contra ele após não se apresentar para cumprir uma determinação de retorno ao regime semiaberto. Segundo o Ministério Público, Bruno descumpriu condições impostas à prisão domiciliar quando viajou para o Acre no dia 15 de fevereiro. Bruno Fernandes foi condenado a 23 anos e um mês de prisão pela morte e ocultação de cadáver da modelo Elisa Samúdio, com quem teve um relacionamento. O crime ocorreu em 2010, o corpo da vítima nunca foi encontrado. Volto com vocês.
7: Obrigada, Felipe Macon. Ele foi transferido para o presídio em Benfica, na zona oeste do Rio. 8h56, Laila Lac vem chegando para falar sobre uma campanha de combate ao abuso infantil. Oi, Laila, boa noite para você.
18: Boa noite, Laila.
19: Oi, Érica Sadoc, boa noite para vocês, boa noite a todos. Foi dia de uma grande mobilização por mais segurança no trânsito e também contra a violência contra crianças. O Instituto Anjos, projeto que promove atividades de proteção à infância, participou dessa ação de conscientização na Ponte Rio-Niterói. Parou o trânsito, literalmente, mas por uma boa causa. Voluntários do projeto aproveitaram o movimento intenso de motoristas para levar essa mensagem, que pode salvar o destino de meninos e meninas. Por ano, para a gente ter uma ideia, cerca de 3 milhões de crianças e adolescentes sofrem violência sexual no Brasil. Os dados da Unicef mostram ainda que em mais de 80% dos casos, o agressor é conhecido da vítima. Os números poderiam ser ainda maiores. A estimativa é de que apenas 10% dos casos chegam a ser de fato denunciados, uma marca silenciosa que essas vítimas carregam por toda a vida.
18: Obrigado, Laila Lac, todas as noites no Jornal da Band e também no Terceira Edição. Agora sim, pessoal, sinto muito pelos últimos 27 minutos de tragédia no Rio de Janeiro, uma atrás da outra, mas é o estado que a gente vive, a gente precisa trazer a você que está sintonizado com a gente, a realidade que a gente está inserido. Mas vamos começar a aliviar, Érica, porque domingo é dia de compras. Dia de compras não, dia de entregar os presentes depois das compras.
7: Exatamente.
18: Porque Mariane foi às compras hoje. Mariane Lino foi pro clima do Dia das Mães. Eu quero aproveitar já animar o pessoal aqui mais. Aliás, eu nem preciso que eles estão animadíssimos. Aninha, um beijo pra você. O Ian apareceu. Ian, a gente deu parabéns ontem. Aproveitando que você tá aqui, parabéns, muita felicidade. Ouvinte de 21 anos.
7: Maravilhoso.
18: Todas
7: um beijo
18: as noites com a gente. Vanilson, que agora tá comentando sempre também. Sumaia, ontem você falou que ia ver jogo. Ela saiu daqui ontem no final e falou assim: tchau, tô indo ver o jogo. Sumaia.
7: Não teve jogo.
18: Eu sempre tô à frente do meu tempo. Não teve jogo. Porque nem o jogo do Flamengo é melhor que o Terceira Edição.
7: Isso é verdade.
18: Isso foi a minha energia, tá?
7: Foi mesmo.
18: É a Sumaia. Sair daqui por causa de jogo? Impossível,
7: não dá,
18: não,
7: né?
18: Aceito.
7: Não, também não.
18: Aí foi até demais, foi além. Até cancelei o jogo.
7: Não, Sadoc, olha, eu vou perdoar você, tá? Porque a gente não quer perder a Sumaia, mas cancelar o jogo foi demais, tá?
18: Ai, tá bom. A próxima vez eu tento não cancelar o jogo. Aninha, um beijo pra você também. É, o Max Alexandre chegou hoje aqui, um ouvinte que eu não tinha visto comentando, Vinícius também chegando e a Sandra que a gente já tinha comentado. Beijo a todos vocês, vamos ver como é que foi a Mariane, ouvir como foi a Mariane?
7: Vamos sim. Boa noite, Mari.
20: Boa noite, pessoal. Boa noite a todos. Hoje eu estive num shopping em Vila Isabel, na zona norte do Rio, e por lá a busca pelo presente para as mães estava bem intensa. E a tendência é que amanhã fique maior ainda, na véspera do Dia das Mães. Afinal de contas, a gente sabe que o brasileiro sempre deixa para a última hora. Conversei com bastante gente por lá e a gente vai ouvir um pouquinho agora.
21: O que mais minha mãe quer é uma bolsa, porque a bolsa dela tá rasgada.
22: Ela é muito vaidosa, ela tem 88 anos, me passa perfume, hidratante. Eu vou viajar hoje para passar o Dia das Mães com ela.
20: O Instituto Fecomércio prevê que o Dia das Mães movimente 375 milhões de reais aqui na economia do Rio. As lojas físicas são as mais procuradas, com um gasto médio de R$ 154. Tudo isso para agradar as mães num dia tão especial.
18: Coisa maravilhosa. Ouvinte, a gente fala de presente, a gente fala de compras, mas assim, se você não tiver, não tem problema. No ano que vem, nos próximos anos, você vai. É bom lembrar, eu sou do time, Érica, que Dia das Mães é todo dia.
7: É verdade.
18: Principalmente Dia das Mães. Então, para essas mulheres muito guerreiras, que nos criam, que fazem de tudo, muitas como a minha mãe, que mãe e também pai, muitas e muitas nesse país, são essas pessoas que a gente reverencia todo santo dia, que você possa aproveitar o seu domingo, que você curta o seu domingo e a gente deseja muito amor e muita Dias melhores, né, na verdade, aqui no Rio de Janeiro.
7: Dias melhores no Rio de Janeiro, e é isso, Sadoc. Não precisa de presente físico, né? Porque a presença é o maior presente que você pode dar. Então, que esse domingo seja mágico para todas as mães e também para todos os filhos. Abracem muito as suas mães, beijem muito as suas mães, digam que vocês a amam, porque esse tempo é muito precioso, né?
18: Muito precioso. Quando a gente vê, já é tarde demais. Pessoal, a gente tá encerrando e hoje tem música no encerramento.
7: Que beleza,
18: de uma das maiores da história. Hein? Isso, Lauryn Hill e Ludmilla serão as principais atrações pro evento de encerramento da Rio Nature and Climate Week, ou seja, a Semana do Clima aqui no Rio de Janeiro, como Natasha Franco traduziu mais cedo lá na redação da TV comigo. Uma semana internacional voltada pro clima, natureza e desenvolvimento sustentável. Esse evento vai acontecer dos dias 1º ao dia 6 de junho. A gente já tinha falado isso no ano passado, que eu tava muito atento, porque o Global Citizen acontece no mundo inteiro. E aí a primeira vez no Brasil foi lá em Belém do Pará, onde foi num estádio gigantesco com Coldplay, Anitta, Gabi Amarantos e outros artistas locais, Viviane Batidão também, salvo engano. E aí eu tava, cara, quando é que vem pro Rio? Eu achava que ia ser em Copacabana, mas aí como tem todo mundo no Rio, vai ser na praia de Ipanema. Os organizadores apresentaram os detalhes da programação, é posicionar o Rio de Janeiro no lugar de destaque nas discussões sobre meio ambiente, que já tinha também sido anunciado no ano passado. Então o show vai acontecer na praia de Ipanema e certamente lá perto a gente vai falar bastante.
7: Com certeza.
18: Afinal de contas, o terceira edição defende muito. Olha aí, o André Ficota colocou o lineup na live: Miss Lauryn Hill, Ludmilla e Wyclef Jean.
7: Isso aí, Global Citizen Live, então, no dia 6 de junho, na praia de Ipanema. Programação aí que tem encontros temáticos, ativações pela cidade, também iniciativas de organizações sociais. A gente também vai trazer mais detalhes quando estiver mais pertinho.
18: Pessoal, a gente teve uma semana muito difícil aqui no Rio de Janeiro, mas a gente deseja um excelente final de semana. Maria, beijo pra você, até segunda.
7: Beijo, gente, até segunda-feira.
18: Tá de folga?
7: Não, trabalho domingo.
18: Então, eu ia falar, descansa, que você trabalhou bastante esses últimos 3 dias. Então descansa amanhã, porque domingo você tá de volta,
7: isso,
18: né?
7: Isso aí, domingo eu tô aqui 7 horas da manhã, também pra quem quiser me fazer companhia, vamos juntos.
18: Uau, Rio de Janeiro inteiro.
7: Ah, então pronto.
18: Rio de Janeiro inteiro vai acordar domingo às 7 horas da manhã.
7: Isso
18: eu
7: aí.
18: Tô aqui na programação da Band a partir das 4 horas da tarde, espero todos vocês no Brasil Urgente. E na segunda-feira, o Rio de Janeiro já sabe, 8:30 da noite tem terceira edição.
7: Tá, todo